0: 么呀，找找。
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0: Terça-feira, 11 de agosto de 2026, o Ministério da Previdência Social ampliou a lista de doenças e condições que dão direito ao auxílio por incapacidade temporária sem a exigência da carência mínima de 12 contribuições à Previdência Social. Com a inclusão, subiu para 18 o número de enfermidades para a concessão do benefício. A mudança foi assinada pelos ministros Volney Queiroz, da Previdência Social, e Alexandre Padilha, da Saúde. A Polícia Federal pediu que o Supremo Tribunal Federal defina a destinação de 10 armas do ex-presidente Jair Bolsonaro que foram apreendidas. Ele cumpre prisão domiciliar pela condenação na trama golpista. Em julho, o ministro Alexandre de Moraes, do STF, determinou a revogação do registro de colecionador, atirador desportivo e caçador do ex-presidente, além da apreensão de todas as armas de fogo vinculadas a ele. E um tribunal da Síria condenou à revelia o ex-ditador Bashar al-Assad e o irmão mais novo dele à pena de morte. Os dois são acusados de crimes contra a humanidade e crimes de guerra cometidos ao longo dos 14 anos do conflito no país. Cerca de 500 mil pessoas morreram no período. Assad e o irmão fugiram para a Rússia em dezembro de 2024, depois da queda do regime. Também foi condenado à morte um primo do ex-ditador que comandou a repressão em uma província do sul da Síria que culminou na Guerra Civil. No horário de Brasília, 9:03.
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0: São Paulo. Rodrigo
1: Vittar. Um abraço pra você, ligado no Futebol Globo CBN. Seja muito bem-vinda, muito bem-vindo para a noite de Copa Sul-Americana. Noite de tricolor em campo no estádio Hernando Siles em La Paz, na Bolívia.
0: Bolívar, São Paulo.
1: Bolívar, que caiu da Libertadores, estava no grupo do Fluminense e estreou na Sul-Americana, eliminando um brasileiro, passou pelo time do Grêmio. Já o São Paulo foi líder do grupo C da Copa Sul-Americana, portanto estreia no mata-mata na noite de hoje. São os primeiros 90 minutos de uma decisão de 180. Semana que vem tem a volta no Morumbis. Vale muito sair na frente na noite de hoje. 9:30 da noite, daqui a 25 minutinhos começa o jogo, mas desde já você curte a nossa transmissão com muita informação e opinião, enquanto a bola não rola.
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1: 9:30 da noite, começa o jogo, daqui a 25 minutinhos, tem bola rolando em La Paz, da Bolívia. Bolívar e São Paulo, oitavas de final, Copa Sul-Americana, jogo de ida. Você curtindo conosco aqui no Futebol Globo CBN. E como restam menos de 30 minutos aí para começar a partida, vamos girar as primeiras informações.

0: destaque inicial do Tricolor. Bruno, boa noite pra você. Fala, Brunão.
1: Fala, Bitar, tudo bem, meu querido? Boa noite pra você, boa noite pra todo mundo que nos acompanha. O Tricolor do Morumbis com 4 mudanças no time titular. Das 4, 3 são estreias. Domingos, Duarte, Iago e Newton são as novidades no time de Dorival Júnior. A outra mudança é Damian Bobadilha, a quarta alteração na mudança de Dorival.
0: Como é que tá escalado esse time do São Paulo para daqui a pouco, hein, Bruno?
1: Rafael será o goleiro. Ô, Prats,
0: só para explicar, né? O Rafael Prats aqui no nosso youtube.com/CBN. Tá mandando um abraço pra nossa audiência, sem falar no microfone.
2: Dando as boas-vindas, boa noite.
0: Boa noite, cara.
2: Você também?
0: Boa noite.
2: É o ouvinte do Futebol Globo CBN.
0: Cara,
2: dando
0: tá
2: as boas-vindas a quem acompanha a gente pelo YouTube também.
1: youtube.com/CBN. Mas tá, eu vou cobrar os bastidores.
2: Sejam bem-vindos.
1: Ah. Desculpa com a escalação.
0: Por favor,
1: porque
0: vai lá.
1: Porque aqui eu tô pronto pra passar a escalação e o Rafael, pra você tá abrindo a jornada, tal, falando, e ele tá aqui no youtube.com mandando abraço, fazendo carinho, aquela coisa toda, mandando coraçãozinho, pedindo pro pessoal curtir, comentar. Aí o André Neto falou assim: calma, Prats, nós não estamos ao vivo ainda.
0: Perfeito. 9:07 e a escalação do São Paulo, hein, Bruno?
1: Rafael será o goleiro, Lucas Ramon, Arboleda, São Domingos Paulo, Duarte, Iago, Pablo Maia, Newton, Bobadilha, Marcos Antônio, Luciano e Jonathan Caleri.
0: 9:07, vamos falar do outro lado da história.
3: Bolívar!
0: O que você traz pra gente no time boliviano, hein, Bruno?
1: Que dificilmente costuma perder em casa. É verdade que já saiu do Hernando Siles derrotado. E derrotado em competição continental nesta temporada, somente para o Independente Rivadavia. Foi na Libertadores da América. E tem ainda outros dois jogos pelo campeonato local, mas fora isso, principalmente quando enfrenta brasileiros, costuma fazer frente. Com 3.600 metros acima do nível do mar, o estádio Hernando Siles em La Paz está pronto para tentar dar uma ajuda outra vez para o Bolívar.
0: Como é que está escalada a equipe do Bolívar? Como é que está escalada a equipe do Bolívar para daqui a pouco, hein, Bruno?
1: Com Carlos Lampe no gol, Jesus Sagredo na lateral direita, José Sagredo na lateral esquerda, na zaga, Echeverria e Arreaga, meio de campo de Saavedra, Carlos Melgar, Robson Matheus, mais à frente, Patito Rodrigues, aquele mesmo, em Santos. E no ataque, Calterúcio e Dairon Asprilla.
0: Opinião do Futebol Globo CBN é com ele hoje, Rafael Prats. Eu não vou falar boa noite porque você já falou, mas você tá bem, Prats?
2: Tudo bem, Rodrigo Bittar?
0: Tá mais
2: prazer
0: calmo agora?
2: Aqui com vocês mais uma vez.
1: Mas sim, ele sim, já sim, falou sim. Boa noite umas 5, 6 vezes.
2: É. Hoje. São Paulo vai ter de sobreviver ao jogo daqui a pouco, né, Bittar?
0: Ah, você quer falar sobre o jogo,
2: Prats? Eu queria sim.
0: Eu queria te dar boa noite primeiro.
2: Você boa tá noite, Bittar. Boa noite.
0: Tá
2: prazer
0: bem?
2: Estar aqui com você e com os nossos companheiros de equipe também.
0: Já mandou um abraço pra galera também?
2: Já. Pessoal do YouTube, bem-vindo todo mundo.
0: Prats! E o jogo hoje, Prats?
2: É o seguinte, São Paulo tem uma formação que o Dorival Júnior, pelo menos no papel, parece optar por 3 jogadores mais de marcação. Newton vai estrear no meio campo, ao lado do Pablo Maia e também do Bobadilha. Marcos Antônio pode ser um armador de jogadas mais à frente dos 3 meio campistas do São Paulo. É importante hoje, Bittar, o São Paulo quando tiver a bola, e deve ter pouco tempo a bola daqui a pouco em La Paz, ficar com a bola no pé para trocar mais passes, para fazer o Bolívar também correr um pouquinho atrás da bola. A gente imagina o São Paulo sendo sufocado ou pressionado muito perto da própria área e evitando chutes ao gol do Rafael, tentando ver o tempo passar. Claro que isso também entra na conta daqui a pouco pro jogo em La Paz contra o Bolívar. Mas o São Paulo tem condição de ficar com a bola para também, entre aspas, descansar com a bola no pé. Se conseguir fazer isso bem, sobreviver ao jogo de La Paz hoje, pode encaminhar uma classificação na próxima semana para garantir a vaga semana que vem no Morumbis, no jogo da volta na Sul-Americana. Bittar?
0: 9:10 no horário de Brasília, em 20 minutinhos tem bola rolando para Bolívar e São Paulo. Esse que é um dos jogos dessa terça-feira de futebol de Copas Continentais. 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

0: 7 horas, o Boca Juniors venceu o Recoleta do Paraguai por 3 a 1 na Bombonera. Vitória de virada do Boca Juniors. Lembrando que quem passar de Bolívar e São Paulo pega quem passar de Boca Juniors e Recoleta. Um possível confronto aí de São Paulo e Boca Juniors nas quartas de final da Copa Sul-Americana. Hoje tivemos também, Rodrigo Bittar, sorteio das quartas de final da Copa do Brasil. E um sorteio, hein, que colocou 3 clássicos na mesa: Cruzeiro e Atlético Mineiro, Vasco da Gama e Vitória, Palmeiras e Santos, Internacional e Grêmio. São os 4 confrontos das quartas de final da Copa do Brasil. Atlético Mineiro, Vitória, Santos e Grêmio decidem em casa. Vitória e Vasco com Santos e Palmeiras de um lado, do outro lado do chaveamento, Grêmio, Internacional, Atlético Mineiro e Cruzeiro. Caminho já definido até a final da Copa do Brasil. Para fechar, Rodrigo Bittar, notícia importante no dia de hoje: o Corinthians decidiu não renovar com o atacante Memphis Depay. Em nota oficial, o clube afirmou que a decisão foi tomada por questões financeiras, nota assinada pelo presidente Osmar Stabile, que no fim das contas optou por não renovar o contrato do camisa 10 holandês. Memphis Depay não fica no Corinthians, Bittar.
1: 9 horas e 12 minutos no horário de Brasília. Em 18 minutinhos teremos bola rolando do Hernando Siles para Bolívar e São Paulo. E daqui a pouco, daqui a 3 minutos e meio, voltamos com muito mais informação e opinião para você aqui no Futebol Globo CBN. 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

0: 9h14, de volta aqui no nosso espaço local do intervalo, no nosso Enquanto a Bola Não Rola. Daqui a pouco, às 9h30, tem Bolívar e São Paulo, jogo de ida das oitavas de final da Copa Sul-Americana em La Paz. Aproveitando os risonhos, Rafael Prats e Bruno Faria aqui pra gente pedir para os nossos ouvintes que acompanham a nossa transmissão no youtube.com/cbn, pra o quê, Rafael Prats? Deixar o dedinho no like.
1: É isso aí, rapaziada. Quem tá acompanhando a gente no Futebol Globo CBN, por favor, aquela curtida, né? Dedinho no like.
0: É.
1: Dedadinha marotinha no like. Vamos lá, um positivo pra também nos acompanhar, né, André Neto?
0: É isso, Rafael Prats. E aqui no chat do nosso youtube.com/CBN, o Gabriel Fuch tá mais uma vez aqui reclamando do Pablo Maia. Já faz umas transmissões que ele aparece aqui reclamando do volante do São Paulo. A Alessandra Aparecida tá falando que a gente é muito engraçado. O pessoal hoje comeu aquela dose de palhacitos antes de vir aqui pra transmissão, viu, Alessandra? O Douglas Daniel de Cambé manda mensagem também falando que hoje o São Paulo vence o Bolívar por 2-0. O Gabriel Fuch também deixou o palpite dele aqui. São Paulo 2-1. Vicente Vicar tá ouvindo a gente também pelo youtube.com/CBN. Fala que hoje vai dar Bolívar. Fabrício Rodrigues também acompanhando a nossa transmissão. Eu fico no aguardo aqui das participações de vocês. Mandem a sua mensagem, mande a sua pergunta pro Rafael Prats, o seu palpite pro jogo do São Paulo de logo mais. Não se esqueça de deixar de onde você tá escutando a gente também com o seu nome pra gente mandar aquele abraço pra você fazer a transmissão junto com a gente. 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Voltamos!

0: enquanto a bola não rola. 9 horas e 17 minutos do horário de Brasília. Em 13 minutinhos tem bola rolando para Bolívar e São Paulo. Copa Sul-Americana, jogo de ida lá no Hernando Siles, em La Paz, na Bolívia.
1: Bolívar,
0: primeiro duelo. Semana que vem tem o retorno no Morumbis. Próxima terça, 9:30 da noite. Casa Tricolor. Expectativa de que cheia lotada para esse compromisso. São Paulo, que hoje, Bruno Faria, vê o seu treinador Dorival Júnior, somando as duas passagens, chegar a 100 jogos pelos. Chegar a 100 jogos pelo São Paulo, né, Bruno?
2: É isso, centésima vez que ele vai dirigir o tricolor. Ao longo dessas três passagens, Dorival Júnior acumula 43 vitórias, 25 empates e 31 derrotas. Tem o título inédito da Copa do Brasil de 2023 e ele se torna o 14º que mais vezes dirigiu o tricolor na história. À sua frente estão Nelsinho Batista, que aliás tem 108, Jim Lopes com 111, Paulo César Carpegiani com 114. Se o Dorival permanecer até dezembro, o que deve acontecer?

0: O Dorival é um técnico copeiro, é o atual campeão da Copa do Brasil, já levou Libertadores, já levou Copa do Brasil algumas vezes. É nisso que o torcedor tem que se apoiar para imaginar um bom resultado na noite de hoje, Pratis?
1: Também, Vitar, não apenas nisso. Agora você tem razão. Os últimos anos do Dorival Júnior foram marcados por bom rendimento, bom resultado em mata-matas e resultados ruins ou resultados decepcionantes em pontos corridos, né? Ele não gosta dessa peste de que é um técnico de copas, né? Que é um rei de copas e vai mal nos pontos corridos, mas os últimos trabalhos mostraram isso, né? Ele ganhou duas Copas do Brasil recentemente, uma com o São Paulo, uma com o Corinthians, e geralmente em copas os times do Dorival vão avançando, vão chegando até as fases mais derradeiras, pontos corridos não, né? Isso pode falar sobre um trabalho

0: Agora sou forçado a reagir com firmeza para preservar meus interesses. Nos próximos dias falarei publicamente, mas fiquem certos de que não deixarei esse comportamento inaceitável sem sanção. O Memphis falando pela primeira vez aí sobre a não renovação de contrato com o Corinthians, dizendo que ainda vai falar publicamente sobre o assunto e que muito provavelmente vai com um processo aí para cima do Corinthians, que não vai deixar esse comportamento inaceitável sem sanção. São as linhas finais aí da nota do atacante holandês depois da não renovação de contrato com o Corinthians, Bitar.
1: Acho legal, né, Prates, a gente repercutir sobre isso. É um tema muito importante, a não renovação do Memphis Depay. E acho que aquela história, né, quando tudo estava encaminhado para um acerto, tudo bem você abater parte da dívida, a gente negocia, fica tudo certo, tudo bonitinho, todo mundo sai ganhando. Agora, a partir do momento que o Corinthians não assinou e da forma que as coisas aconteceram, o cara vem pro Brasil, vai até a Neoquímica Arena, tinha uma ação de marketing toda, esperava, sendo gravada por conta disso, que evidentemente não foi nem vai pro ar. É, o Memphis que foi obrigado a fazer exames médicos, ele disse que estava em plenas condições de jogo, ele garantiu isso, mas o Corinthians entendeu que era melhor que ele fizesse os exames, ele fez esses exames, passou nos exames e depois, no fim das contas, o Corinthians não renovou. No fim das contas, não dá pra dizer também que ele tá errado de querer os direitos
2: não,
1: dele, né?
2: Claro que não, é aquela velha história, né, Bitar? Tem a versão do Corinthians, tem a versão do Memphis e tem a verdade.
1: Sim.
2: É, cada um, obviamente, vai contar a sua versão. É, a condução da situação toda foi muito mal feita pelo Corinthians. O Corinthians viu o seu diretor executivo, Marcelo Paz, toda hora exposto e falando sobre o assunto, falando que a negociação estava fechada, a renovação era questão de horas. Passa uma semana, passam duas semanas, passam três semanas, passa um mês e o contrato não é renovado. E o Corinthians hoje chega e anuncia que o jogador não vai ficar. O Corinthians tem todo o direito de não ficar com o Memphis. Agora, a maneira que ele conduziu essa situação toda, maneira muito ruim para a instituição. Porque ficou a impressão que o diretor queria uma coisa, o técnico queria uma coisa, o presidente queria outra. Se já tinha essa situação de situação financeira ainda indefinida, porque o jogador teve de vir ao Brasil para fazer os exames que o Corinthians teoricamente queria que ele fizesse. E aí ficou o jogador topando uma condição, o Corinthians topava uma outra condição, e aí esse acerto aconteceu, mas não tinha anúncio nunca, foi se arrastando muito além da conta do que o Corinthians imaginava, do que talvez o jogador também imaginasse, e agora o jogador vai defender os direitos dele. Que é uma dívida do clube com ele, é uma dívida do clube com ele. Como que ela vai ser paga, se vai ser paga, aí é uma questão judicial que deve levar algum tempo, alguns meses daqui em diante, Bitar.
1: Quem perde mais com essa decisão toda, Prates?
2: Eu acho que o Corinthians ficou muito mal na história pela condução que escolheu. O Memphis esse ano não foi um jogador que o Corinthians contratou, foi um jogador muito apagado. Tecnicamente ele acrescenta ao time, mas não sei qual Memphis voltaria para jogar. O Memphis esse ano pro Corinthians não vai fazer falta, Bitar. O de 24-25 vai fazer. Então, se for o de 24-25 a gente tá conversando aqui, esse poderia acrescentar ao time. O desse ano acrescentaria pouco daqui em diante.
1: 9 horas, 24 minutos do horário de Brasília. Atenção, torcedor tricolor. Já aumente o som do seu rádio, porque vem aí as escalações de São Paulo e Bolívar. Bolívar e São Paulo aqui no Futebol Globo CBN. Vem aí Bruno Faria com as escalações.

O amado clube brasileiro, comandado pelo técnico Dorival Júnior, ele manda a campo, Rafael no gol, vestindo a camisa número 23. Na lateral direita, número 19 para Lucas Ramon. Na zaga, 5, Arboleda, 22 para Domingos Duarte e número 12 para Iago. Meio de campo, número 29 para Pablo Maia, 28 para Newton, 16, Bobadilha e número 8 para Marcos Antônio. No ataque, 10, Luciano e 9 para Jonathan Caleri.

0: comandado pelo técnico Alejandro Restrepo. Ele manda a campo Carlos Lampi no gol, vestindo a camisa número 1. Na lateral direita, número 2 para Jesus Sagredo. Na zaga, 5, Echeverria. Número 3 para Arriaga. E fechando a linha defensiva, lado esquerdo, número 4, José Sagredo. Meio de campo, número 26, Ervin Saavedra. Número 80, Carlos Melgar. E número 14 para Robson Matheus. Mais à frente, no ataque, número 17, Patito Rodrigues. Número 9, Galterúcio. E número 27, para Dairon Asprila.
1: A arbitragem do jogo.
0: O árbitro será o colombiano Vilmar Roldán, que tem

0: como assistente número 1, Alexandre Guzmán. Assistente número 2, Roberto Padilha. E o árbitro de vídeo ficará a cargo de Keiner Jiménez, também colombiano. Estádio Hernando Siles, em La Paz, a 3.600 metros acima do nível do mar. Tá tudo pronto. Primeira partida, oitavas de final, Copa Sul-Americana. Duelo entre Bolívar e São Paulo.
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0: 9h27, em 3 minutinhos teremos o Tricolor Paulista em campo, duelo fora de casa contra a equipe do Bolívar, lá na Bolívia, em La Paz. Altitude gigante aí para esse compromisso, jogo importante pro Tricolor, que muda a escalação, Prates. Dois atacantes, você também vê dessa forma, essa dupla de ataque, isso é bom pro futebol do Luciano, Prates?
1: Pode ser interessante, sim, mas me chama a atenção mais do que o Luciano e Calleri possivelmente formando uma dupla no ataque do São Paulo, Bitar. Esse quarteto de meio campistas, porque Bobadilha, Pablo Maia e Newton são jogadores para marcarem mais os meias do Bolívar também, né? E o jogo do Bolívar passa muito pelo Patito Rodrigues na esquerda. Bobadilha pode ser um jogador para cair por ali, para ajudar o Lucas Ramon a marcar. É olho nos estreantes do São Paulo. O Newton é um jogador que pode acrescentar o meio campo do São Paulo, um jogador que pode ser zagueiro em algum momento, pode ser volante, jogador mais de marcação, de saída de bola. No Botafogo era assim. O Domingos Duarte vem de uma temporada muito boa na Espanha. Veremos o São Paulo agora como vai ser o primeiro, o cartão de visita do Domingos Duarte no São Paulo. O Iago tem uma expectativa mais baixa, Vitar. A tela esquerda do São Paulo é um problema até agora para o Dorival Júnior. O Wendel não consegue jogar minimamente o que se espera dele. E o Iago estava em baixa no Bahia, né? Veremos se o Iago do Bahia é o Iago que vai chegar ao São Paulo. O Iago do Bahia no São Paulo pouco interessa. Se o Iago elevar o nível dele na lateral esquerda do São Paulo, pode ser uma boa. Então é o São Paulo preocupado em conter aí os avanços do Bolívar. Muita gente para preencher a entrada da área, para evitar chutes ao gol do Rafael à torto e direito. E Marcos Antônio com a bola pode ser alguém para se aproximar da dupla Luciano e Calleri. Mas veremos. É uma dupla que geralmente finaliza bem. Vale pro Luciano, vale pro Calleri e pode valer pro São Paulo daqui a pouco em La Paz para pelo menos ter um bom resultado no primeiro jogo da Sul-Americana, Vitar.
0: E do outro lado da história, Prates, o que você viu desse Bolívar contra o Grêmio que ele pode repetir na noite de hoje, hein, Prates?
1: Quero chamar atenção para a dupla de ataque do Bolívar também. Falamos aqui da dupla do São Paulo, Luciano e Calleri. A dupla Asprilha e Cauterúcio é uma dupla de gols do Bolívar. Patito Rodrigues é o jogador que é muito acionado pelo lado esquerdo. Cauterúcio vai muito bem na área, é o artilheiro do time no ano. O Bolívar faz uma campanha de recuperação no campeonato boliviano com o Alejandro Restrepo, que chegou há pouco tempo para dirigir a equipe. E o Asprilha fez o gol da classificação contra o Grêmio em Porto Alegre. Então são jogadores que finalizam bem jogadas. Patito Rodrigues na esquerda, Cauterucci e Asprilha à frente. O Robson Matheus é o brasileiro que vai chegando mais à frente também, um camisa 8, que vira camisa 10. Mas olho nos dois artilheiros do time. Asprilha e Cauterucci merecem cuidado do São Paulo daqui a pouco em La Paz, Bitar.
0: Lembrando que você pode participar conosco aqui através do youtube.com/CBN. O chat está aberto para sua participação. Gabriel Fulk mandando mensagem dizendo vamos São Paulo. Josimar Albino está ligado conosco, participando aqui da nossa transmissão. Bete Freitas dizendo São Paulo 2, Bolívar 0. Pessoal acreditando aí numa vitória importante para a equipe do São Paulo. E claro que você também pode participar através do nosso WhatsApp 11 99911 9981. 11 99911 9981. O Futebol Globo CBN sempre ligado em você.
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0: Respeitado um minuto de silêncio já antes da bola rolar. As equipes vão se colocando no gramado. O time do Bolívar nesse primeiro tempo vai atacar para o lado esquerdo do seu rádio. O time do São Paulo para o lado direito. Bolívar todo de azul num tom mais claro. Equipe do São Paulo de camisas tricolores, shorts pretos e meiões pretos. Nesse primeiro tempo atacando para o lado direito do seu rádio. Jogo importante semana que vem, terça que vem, 9:30 PM, a volta do Morumbis. Vale demais. Sair com uma vantagem, jogar hoje, ter um resultado sério com o pé direito lá da Bolívia. Apita o árbitro, rola a bola. Bom jogo pra você. Ligado, é ligado no Futebol Globo CBN.
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3: Rodrigo Pitar.
0: Vamos juntos para os primeiros 45 minutos de bola rolando do Hernando Siles em La Paz da Bolívia. Bolívar e São Paulo, valendo vaga nas quartas de final da Copa Sul-Americana. Newton vem pelo lado direito, o time do São Paulo chegando com o Lucas Ramon, bola esticada na frente, chega a meia defesa, fez o corte por ali, agora o José Sagredo que tentou tirar o São Paulo, retoma, Luciano cruzou na área, a defesa tirou, voltou Pablo Maia, em cima da marcação, tira bem por ali o Arriaga, manda pela linha de lado o São Paulo, chegando nos primeiros minutos. Hein, Bruno? Primeiros segundos.
4: Pelo lado direito, no campo de ataque, né? Cruzamento do Luciano, a zaga afastou e o Pablo Maia tentou a finalização, mas foi uma finalização torta. É o São Paulo num modo diferente, com novidades hoje no time titular.
0: É, e o pessoal já não está adaptado aí à nova regra, na Comebol as coisas já estão acontecendo, as regras que vão ser colocadas aí no futebol brasileiro. Iago, primeira dele. Arremesso de graça pro Bolívar, hein, Bruno?
4: É, o pessoal tem que prestar atenção, né? Ontem no CT da Barra Funda, ou Super CT, como gosta de dizer o São Paulo, teve vídeo. Será que passaram? Será que explicaram isso?
0: Lado direito do gramado, o time do Bolívar sai jogando por ali, aparece o Jesus Sagredo. Prefere fazer o toque atrás com Echeverria, Echeverria com Arriaga. Arriaga tem entregação direta, bola volta pelo corredor central no campo de defesa ali com Echeverria. O André Neto começou aonde, André? Começou onde?
3: Começou no Jorge Luiz Hirsch, na casa do Estudiantes. Tem bola rolando. 2 minutos do primeiro tempo, Copa Libertadores, oitavas de final. 0 Estudiantes, 0 Universidade Católica do Chile.
0: 1:40 desse primeiro tempo no Hernando Siriz em La Paz. Tem entregação direta por ali, o time do Bolívar. A bola sobra de graça. Na boa por ali com o Newton, que sai jogando pelo lado direito do campo de defesa. Newton foi pressionado pela marcação, teve que fazer o toque atrás. Ele volta a bola com o Rafael. Rafael recebe, canhoto. Trabalhou ali com o pé direito, depois jogando pro esquerdo. Tentativa do Rafael com o Newton. Acabou perdendo a bola, foi pela linha de lado. Saiu um arremesso lateral. Tem pressa por ali o time do Bolívar. É, mas não valeu a cobrança do Patito Rodrigues, viu, Bruno?
4: Porque ele cobrou rapidamente e fora da posição de origem. A origem era mais atrás, uns 6, 7 passos para trás. Ele cobrou bem próximo à bandeira de escanteio. Agora valeu.
0: Lado esquerdo do gramado, vem por ali agora o José Sagredo. Tem entregação direta, a bola pega na marcação. Bobadilha, tira pro time do São Paulo. Newton complementa, manda pra frente, tira de qualquer maneira. Só que a bola fez a curva por fora, foi pela linha de lado. 2:30 desse primeiro tempo. Por enquanto, placar de 0-0 pra Bolívar e São Paulo. Interligação direta, a bola na frente ali, justamente para o Asprilha. Asprilha tira bem a defesa do São Paulo, voltou. Asprilha pro Calterúcio. Sai bem a defesa tricolor. Quarta de qualquer maneira por ali o Newton. Newton pelo lado direito tem o Caleri. Bola esticada, Bobadilha cara a cara, chega bem no meio do caminho por ali para tirar o Jesus Sagredo. Ele manda pela linha de lado, Bobadilha ficaria cara a cara com o Carlos Lampi, Bruno.
4: Jogada rápida, pivô Caleri, Luciano, e aí o Bobadilha quase ficou cara a cara. É bom ficar de olho nesse time do Bolívar, porque muitos jogadores têm passagem pela seleção boliviana, então tem experiência, principalmente na altitude.
1: E tá, diga pra inicialmente o Newton do zagueiro no São Paulo, tá? Então formando uma linha de 3 zagueiros, Newton, Arboleda e Domingos Duarte. São Paulo começou defendendo com 3 zagueiros, a ver se é algo inicial do jogo ou se é um sistema que o Dorival escolheu pro time jogar hoje.
0: Futebol Globo CBN, pode ligar que aqui tem jogo.
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4: Bitar.
0: 3, quase 4 minutos desse primeiro tempo de partida. Por enquanto, o placar é de 0-0 no Hernando Siles. Fala, Bruno.
4: O Rafael Prates destacou agora que o Newton está atuando como zagueiro e pelo lado direito. Na entrevista coletiva de apresentação, ele deixou claro que atua como zagueiro também, muito por conta da sua estatura e por ter uma boa qualidade na saída com a bola nos pés.
0: Corredor central, o time do Bolívar está jogando agora com o Saavedra. Esticou dele para o Asprilha. Bola pelo lado esquerdo do campo, mano a mano com o Newton, trouxe por dentro, Saavedra recebeu, não encara a marcação, ele abre de novo a bola pelo lado direito do campo, chega por ali agora no Jesus Sagredo, fez o toque por dentro, ela passa pelo Melgar, pintou ligação direta, Calterucci dominou, olhou pra área, cruzamento, a bola pega em cima do Arboleda, vai pela linha de fundo, tem escanteio pro time do Bolívar, Bruno.
4: É o primeiro da partida, lado direito. Ô Bitar, fica de olho, hein, Newton já escorregou, Pablo Maia escorregou, todos na marcação sem a bola. Tá estranho, hein? Escanteio lado direito pro Bolívar.
0: 4:50, vamos bater a marca de 5 minutos desse primeiro tempo em La Paz da Bolívia, 5 jogados, chance da bola parada por ali, Robson Matheus vem fazer a cobrança, lado direito do campo, jogador canhoto, pé trocado, perigo dobrado, vem cruzamento na área, bola desviada, vai pra fora! Asprilha desviou, a bola ficou viva ali na área, ele chegou tocando de cabeça, o Rafael ficou perdidinho no meio do caminho, a bola foi pra fora. Que chance teve o Bolívar, Bruno?
4: É, e eu acho até que o Asprilha nem tava esperando essa bola, porque o Domingos Duarte, zagueiro português que estreia pelo São Paulo, tem 1,92 m, ele errou o tempo da bola. Tá estreando hoje, 0-0.
0: Ô Pratis, o tempo lá é diferente, né, Pratis?
1: É, e o Domingos Duarte depois tá sinalizando, parecendo que explicando com isso esse erro dele, né, Bitar? Ele errou a bola e quase o Asprilha no susto abriu o placar pro Bolívar. Errou agora o zagueiro português do São Paulo.
0: O cronômetro não para, a gente gira pra você. Tem que placar de jogo. 6 minutos jogados, primeiro tempo de partida do Hernando Siles.
2: Bolívar 0, São Paulo
0: também 0. Central da bola, André Neto.
3: 6 minutos do primeiro tempo na Argentina e o Estudiantes já está na frente. Tóbio Burgos marca Estudiantes 1, Universidade Católica do Chile 0. Mais cedo também na Libertadores, o Fluminense ficou no 0-0 com o Independente Rivadavia.
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0: 6 minutos e meio desse primeiro tempo de partida na Bolívia. O Bolívar vem pelo lado direito do gramado, ele com Patito Rodrigues pra cima da marcação, segurou, prendeu de novo, bem aberto, lado direito, ameaçou o cruzamento na área, passa pela marcação do Marcos Antônio, mano a mano, chega bem Iago, chega pra fazer o corte pro time do São Paulo, que escapa agora pelo corredor central, Caleri dominou, escapou, caiu, falta nele! Cometida pelo Melgar. Ô, Bruno, não valeu o amarelinho aí não, Bruno?
4: Ah, foi o que pediu o Jonathan Caleri. Aí eu vou deixar pro Prates falar, mas olha, o jogador segura na frente do árbitro, impede a passagem e o Caleri puxando o contra-ataque. O Luciano se apresentava do lado esquerdo. Carlos Melgar, mais um Seleção Bolívia, 10 jogos por lá. Falta em nada de cartão.
0: E aí, Prates?
1: Poderia ter o amarelo pro Melgar, sim, né? Tudo bem que era assim, não era um ataque tão promissor assim, mas o Melgar não disputa a bola, né? Ele sai puxando o Caleri. Acho que o Rodan não quis dar o amarelo porque ele ficaria preso no critério no começo do jogo, mas era pra amarelo sim pro volante do Bolívar.
0: Calterúcio rolou lado direito, boa bola, devolução ali do Robson Matheus, na linha de fundo pro Calterúcio. Ele prefere fazer o toque atrás, volta a jogar com o Jesus Sagredo. Jesus Sagredo jogando por dentro com o Melgar. É o time do Bolívar chegando no corredor central do campo de ataque, 7:40. Primeiro tempo de partida na Bolívia. Tá 0-0 para Bolívar e São Paulo. Bolívar que volta a bola na linha central do gramado ali de Arreaga para Echeverria. Echeverria pelo lado esquerdo do campo. Linda jogada do Patito. Passou pela marcação, esticou na linha de fundo, bem cruzamento na área. José Sagredo tira bem a Arboleda, colocando pela linha de lado. Arremesso pro Bolívar, Bruno.
4: Que segue no campo de ataque. O São Paulo sem conseguir assustar o adversário. Tá 0-0.
0: 0-0 por enquanto na marca de 8 nesse primeiro tempo. No Hernando Siles, em La Paz da Bolívia. Lado direito do gramado, vem por ali o Melgar dele. A jogada chega ali nos pés do Jesus Sagredo. Tem interligação direta, ele prefere fazer passe atrás. Pisa, recomeça o jogo com a Arreaga dele. Pelo lado esquerdo tem Echeverria. 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
0: O São Paulo chega, Marcos Antônio, cruzamento na área, desvio de cabeça, Luciano. A bola sai sem sustos ali para o Carlos Lampi. É só tiro de meta, Bruno.
4: É, e aí o cruzamento que sai da direita não era pro Luciano, era pro Caleri, que estava na segunda trave. O Luciano se antecipa, tenta cabecear e ele consegue, mas sem direção do gol. E aí depois o Luciano falou, queria a bola baixa. E o Marcos Antônio, mas não era para você, era para o Caleri. Vem Bolívar.
0: Patito por dentro, sai a jogada por ali agora com o Calterúcio dele para as brilhas, brilha pelo lado direito do gramado, tem Robson Matheus, vai para cima da marcação, trouxe a bola para o pé, canhoto, segurou, prendeu, prefere fazer o toque atrás justamente com Melgar, Melgar com Saavedra, Saavedra pelo lado esquerdo do campo, teria por ali agora o José Sagredo, prefere pisar na bola, acionado por ali o José Sagredo, 9:30 desse primeiro tempo, por enquanto, placar de 0-0 para Bolívar e São Paulo, lado direito do gramado, o time do Bolívar chegando mais uma vez, a bola curtinha, sai o toque por dentro, devolução realizada por ali agora pelo Robson Matheus, lado direito do campo, Jesus Sagredo não encara a marcação, a bola volta na liga central do gramado, de novo com Echeverria, e do Echeverria pelo lado esquerdo chega no José Sagredo, o cronômetro não para, a gente gira pra você e pelo placar de jogo. 10 minutos, primeiro tempo de partida em La Paz da Bolívia.
2: Bolívar
0: 0,
2: São Paulo
0: também 0. Central da bola, André Neto.
3: Mais cedo também, pelas oitavas de final da Copa Sul-Americana, o Boca Juniors recebeu o Recoleta na Bomboneira e venceu de virada por 3-1. Quem passar do confronto de Bolívar e São Paulo pega o vencedor do confronto de Boca Juniors e Recoleta. No nosso youtube.com/CBN, o Ivanilson Abreu tá ouvindo a gente falando que hoje vai ser 3-0 Bolívar, e a Lu do Itaim Paulista, no um abraço, diz que amo o futebol da CBN.
0: Vamos juntos aqui no Futebol Globo CBN, hoje com trabalhos técnicos de Renato Nagy na nossa central, mesa de som de Henrique Dias, produção de Lari Menegatti, de março do Futebol Globo CBN para mais uma noite de Copa, Copa Sul-Americana, amanhã noite de Copa também, só que Copa Libertadores, 7:00 PM, Nubank Park, Palmeiras e Cerro Porteño, você curtindo conosco aqui no Futebol Globo CBN, quinta-feira, 7:00 PM, a vez do Santos contra o Macará, Vila Belmiro. Belmiro também às 7 da noite. E na sequência, coladinha com esse jogo, 9:30 da noite, a vez do Timão do Corinthians entrar em campo contra a equipe do Rosário Central, 9:30 da noite, fora de casa, Libertadores da América. São Paulo chegando, bola pro Luciano, dominou, girou, bateu, ela passa e vai pela linha de fundo. Sai à direita do goleiro Lamp. Chegada de mais perigo pro time do São Paulo, ele engatilhou e mandou, Bruno.
4: Foi a primeira e boa, claro, finalização do Luciano, que é o vice-artilheiro do time na temporada com 11 gols. Do jeito que ele gosta, o São Paulo aproveitou para incomodar. Vem Bolívar.
0: Saavedra pelo corredor central, rompe a linha central do gramado, vem por ali o Saavedra de longe, bateu em cima da marcação do Domingos Duarte. A bola foi pela linha de lado, tem a Vinícius lateral. Rafael Prates, quase 12 minutos desse primeiro tempo, o placar segue sendo de 0-0. Foi boa essa chegada do São Paulo, hein, Prates?
1: É bom começo de jogo do São Paulo em La Paz, Bitar. São Paulo tá posicionado com uma linha de 5 para defender, né? O Iago e o Lucas Ramon voltam, obviamente, para formar ali a linha de 5 ao lado de Domingos Duarte, Nilton e Arboleda. Agora o São Paulo com a bola tem encontrado boas saídas. O Marcos Antônio teve uma arrancada, Luciano bateu para gol agora com perigo. Olha o Bolívar aí.
0: Patito saiu a tabela, Asprilha devolveu. Patito caiu, falta nele. Corredor central do gramado, é falta marcada para o Bolívar, Bruno.
4: Pablo Maia, que tá na marcação, foi o primeiro homem de combate ali. O Patito já tinha deixado um jogador para trás. Quando tabelou, voltou, o Pablo Maia puxou o braço esquerdo. Falta bem marcada, é frontal, vai levar perigo ao gol defendido pelo goleiro Rafael.
0: 12:40 jogados desse primeiro tempo, placar de 0-0. Já eu quero ouvir a opinião do Rafael Prates. Por enquanto, sem gols, o Hernando Siriza, o placar de 0-0. Chance na bola parada pro time do Bolívar, preocupado por ali agora o goleiro Rafael. Se segure aí, torcedor tricolor paulista. Chance na bola parada para o time boliviano fazer a cobrança. Domingos Duarte, Nilton, Lucas Ramon e Caleri são os quatro jogadores do São Paulo ali na barreira. Preocupação, Vilmar Rodan, confere ali os últimos detalhes, dizendo que ninguém pode passar da linha. O Rafael pediu mais um. Tá preocupado ali agora, são, aliás, ficou com os quatro ali na barreira. Um pouquinho mais do lado aparece por ali agora o Luciano. Chance na bola

0: O tempo, placar de 0-0, vem tricolor, Luciano, corredor central, escapa da marcação, abre a jogada ali pelo lado esquerdo do campo, chega por ali agora do Iago. Iago fez o toque por dentro dele para Marcos Antônio. Marcos Antônio tentou escapar da marcação, jogou pelo lado esquerdo do Iago, cruzamento na área antes do Caleri, sobe bem a defesa e tira a Reaga. Chega bem, faz o corte providencial para a equipe do Bolívar, Bruno.
1: O São Paulo tentou mais uma vez alçar a bola na grande área, agora do lado esquerdo. E aí o Caleri não teve a chance de cabeceio. 0-0.
0: Lado esquerdo do gramado, o time do Bolívar sai na marca de 15 desse primeiro tempo. Lançamento feito para o Asprilha. Desvia de qualquer maneira a Arboleda. A bola vai pela linha de lado. Asprilha tem pressa dele para Patito. Tentou o lançamento à frente. Domingos Duarte sobe e faz bem o corte para a equipe do São Paulo. Lado direito do campo de defesa, o time do São Paulo troca passes por ali agora com Marcos Antônio. Marcos Antônio quase na liga central do gramado, fez o break, volta no campo de defesa para Pablo Maia. 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
0: Sai jogando o time do São Paulo com Arboleda. De Arboleda por ali para o goleiro Rafael. Vai despachar a bola para frente, buscando por ali o Caleri. Sobe, ganha no meio do caminho, Arreaga. A bola volta de graça para o time do São Paulo. Mais uma vez na linha central do gramado com Pablo Maia. De Pablo Maia para Marcos Antônio, corredor central. Abre a jogada, lado direito do campo, muito forte. Passou pelo Bobadilha, não chegou nela o Lucas Ramon. A bola foi pela linha de lado em arremesso lateral. O cronômetro não para. A gente gira para você. Tempo, placar de jogo. 16 minutos, primeiro tempo de partida na Bolívia.
3: Bolívar
0: 0,
3: São Paulo
0: 0. Central da bola, André Neto.
4: Hoje mais cedo, Copa Libertadores, Fluminense 0, Independente e Rivadavia 0. Libertadores também rolando agora na Argentina. O Estudiantes está vencendo a Universidade Católica do Chile por 1-0. 16 minutos do primeiro tempo.
0: Futebol. 16:30, terceiro primeiro tempo, placar de 0-0 para a Bolívar em São Paulo. Lado esquerdo do campo de defesa, o Iago veio por ali, tocou atrás. Dele pro Rafael, sai jogando com calma o time do São Paulo. O Pratis, fora do ar, até a gente falava, né, sobre a atitude do time do São Paulo. Me parece uma atitude corretíssima nesse começo de partida, ficando com a bola, trocando passes e aqui na boa, assim, gastando tempo também, né, Pratis?
5: É isso aí, Vitara. Até agora, em 15, pouco mais de 15 minutos no Hernando Siles, o jogo não tá ruim pro São Paulo, não. Tá bom. São Paulo troca passes com os zagueiros, não é pressionado com os zagueiros quando vai sair jogando. Quando chega ao campo de ataque, encontra algum espaço para tentar encontrar a Calera e Luciano em condições melhores para chutar o gol do Bolívar. O Bolívar levou perigo em duas bolas pelo alto. Essa bola pelo alto na área do São Paulo merece mais atenção, né? Teve um erro do Domingos Duarte que errou a bola, o Asprilha quase fez o gol. E a instância do Echeverria com liberdade cabeceou fora, sem direção pro gol do Rafael. São Paulo até agora é tranquilo para jogar, defende-se bem, fica com a bola. Não é pressionado pelo Bolívar até o momento, não.
1: Vitar.
0: 17 minutos e meio desse primeiro tempo. Por enquanto, o placar é de 0-0. Diga, Bruno.
1: Só lembrando, né? O São Paulo nos últimos 3 jogos sofreu muito com a bola aérea. Tomou gol assim contra o Atlético Paranaense, sofreu assim contra o Grêmio e tem encontrado muitas dificuldades. 8º jogo desde o retorno do Dorival, somente uma vez saiu sem ser vazado.
0: Asprilha de longe, o chute pro gol. Bola desviada no meio do caminho, vai fora. Tem escanteio para a equipe do Bolívar. A tal da finalização de longa distância aparecendo, hein, Bruno?
1: É, o Asprilha tem 8 jogos pelo Bolívar e 6 gols. Dominou mesmo de longe, tentou o chute, desviou em Marcos Antônio. Escanteio, lado direito, Robson Matheus vem na cobrança.
0: Robson Matheus na bola parada, lado direito do campo, vem chance na bola pro time do Bolívar. 18 minutos e meio, tem esse primeiro tempo, placar de 0-0. Cruzamento na área, subiu! Pablo Maia tirou, colocando pela linha de lado, tem arremesso lateral. Vem mais Bolívar aí, Bruno.
1: Mais uma vez, tá 0-0 no ataque, vem o time azul.
0: Saavedra, lado esquerdo dele para o Patito, dominou, escapou, tirou Bobadilha, cruzamento na área, bola perigosa. Iago tirou, voltou Calterúcio, consegue o domínio, prefere fazer o toque atrás, o Marcos Antônio atrapalhou a vida dele. Lado direito do campo, Jesus Sagredo, prefere fazer o toque por dentro ali com Melgar para Saavedra, lado esquerdo do campo tem o Patito, mano a mano, contra a marcação agora do Bobadilha, tentou escapar Patito. Aí inventou moda, a bola foi pela linha de lado, que constrangedor, hein, Bruno?
1: É, passagem pelo Santos, 2012, 13, 14, também 16, com empréstimos nesses intervalos, foram 51 jogos, 2 gols, 2 assistências, mas agora, a bola agora bateu no jogador, hein, Bitar?

0: Que coisa, hein?
1: 19:30, o primeiro tempo, placar de 0-0, futebol Globo CBN. 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
1: 19:50 desse primeiro tempo, o placar por enquanto é de 0-0. Vem Bolívar, lançamento à frente, a bola acabou passando por ali do Asprilha, foi pela linha de fundo. Essa foi perigosa, porque o Asprilha sairia cara a cara sozinho ali com o Rafael, hein, Bruno?
3: Ô, Bitar, e tô pra te dizer que se essa bola vai em direção ao gol, enganaria o Rafael. O kick da bola encobriu o goleiro, que tentou sair da pequena área e quando viu a bola já tinha passado por cima. Impressionante, hein? Tiro de meta não, ele tinha marcado impedimento.
0: Perfeito.
3: Então falta técnica aí a favor do São Paulo.
1: O cronômetro não para, a gente gira pra você, tem que placar de jogo. 20:30 desse primeiro tempo de partida, do Hernando Siles.
4: Bolívar
1: 0,
4: São Paulo
1: também 0. Central da bola, André Neto.
5: Amanhã, Copa Libertadores, 19:00, tem Palmeiras e Cerro Porteño. No mesmo horário, Platense e Coquimbo Unido. Às 21:30, o Cruzeiro encara o Flamengo em duelo de brasileiros. Na Copa Sul-Americana tem duelo de brasileiros também. Atlético Mineiro e Bragantino se enfrentam em Bragança, 19:00. Mesmo horário de Tigre e Montevideo City Torque. Amanhã, quarta-feira, tem também, Rodrigo Bittar, Paris Saint-Germain e Aston Villa, decisão da Supercopa Europeia.
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1: 21 minutos desse primeiro tempo. Por enquanto, o placar é de 0-0 para Bolívar e São Paulo. E o São Paulo tem uma falta boa ali para fazer a cobrança, Bruno.
3: Falta frontal sofrida pelo Luciano. São Paulo que tem um gol de falta nesta temporada. Gol do Arthur. Na volta do time aos jogos contra o Atlético Paranaense. O Arthur segue fora. Ele foi preservado no jogo de hoje. Pode voltar contra o Coritiba. Galera e Luciano na bola, Bitar.
1: Galera e Luciano, os dois atacantes do time do São Paulo estão na bola. Galera para bater com o pé direito, Luciano para bater com o pé esquerdo. Atenção, torcedor tricolor. Quase metade desse primeiro tempo é a chance do São Paulo na bola parada. São paulinos que estão reclamando dos jogadores do Bolívar ali fora da distância, que deve ser respeitada. Agora sim vão ser autorizados. Galera e Luciano são dois jogadores do São Paulo também numa barreira um pouco mais curta para trabalhar, avisando o Carlos Lamp. Luciano para a bola, bateu pro gol. Bola desviada no meio do caminho. Vai fora pela linha de fundo. Escanteio para o São Paulo, Bruno.
3: A bola acertou o Echeverria, o argentino que estava na barreira. Luciano lamentou demais. Escanteio, o primeiro a favor do São Paulo na partida. Lado direito, Iago vem na cobrança. O São Paulo tem 9 gols de cabeça na temporada.
1: Atenção, torcedor tricolor. Vem bola parada, Iago. Quem sabe a primeira assistência dele com a camisa do São Paulo. Cruzamento na área, Arboleda!

0: Estreia dele na noite de hoje. Eu falava, quem sabe a primeira assistência. Cruzamento perfeito. Na medida, Arboleda subiu e testou. Sem chances pro goleiro Carlos Lamp. Bola pro fundo do gol. Arboleda na metade do primeiro tempo. Abre o placar pra equipe do São Paulo, que sai na frente lá em La Paz da Bolívia.
1: Bolívia
0: 0,
1: São Paulo.
0: Arboleda 1 para o São Paulo. O detalhe do gol é seu, Bruno Faria.
2: Vamos chamar a atenção para os dois jogadores que participam. Iago, titular pela primeira vez, lateral esquerdo. A primeira assistência dele com a camisa tricolor. E o Arboleda, aquele que foi, voltou, ficou, permaneceu e fez de cabeça. Tá aberto o placar na primeira trave. 1-0 São Paulo.
0: 1-0 para o tricolor paulista. Rafael Prates, 24 minutos e meio desse primeiro tempo. O placar é de 1-0 tricolor. O Prates, começou a final do perdão já pro Arboleda, Prates.
3: É, aí já é uma outra história, um pouco mais longa pra gente contar agora, Bitar. Agora o São Paulo é premiado porque joga melhor que o Bolívar, né? São Paulo tá aproveitando os espaços, tá marcando bem o Bolívar aí.
0: Jesus Zagredo, cruzamento na área, a bola foi muito forte, passou por todo mundo sobre o lado esquerdo. Aí o José Zagredo tentou evitar, a bola foi pela linha de lado, tem arremesso lateral. Diga aí, Prates.
3: São Paulo tá bem posicionado pra defender, não é pressionado pelo Bolívar. E São Paulo, quando tem a bola, tá encontrando bola.

0: Jogo de ida das oitavas de final. Aqui no youtube.com/CBN, o Éder Ricardo mandando boa noite para a melhor equipe do rádio brasileiro. Está ouvindo a gente em Araçatuba. Obrigado, Éder. A Gabi está ouvindo junto com o Luan e fala que vai ser 2-1 para o São Paulo. Está comemorando também já o primeiro gol do tricolor paulista. O Daniel Dantas estava secando o São Paulo aqui, falando que hoje seria 3-0 para o Bolívar e o Dorival seria demitido. O pessoal segue participando e eu sigo aguardando aqui os comentários e os likes no youtube.com/CBN. Bitar.
1: Vamos juntos aqui no Futebol Globo CBN, 26:30 desse primeiro tempo, ainda na pausa para hidratação, placar de 1-0 para a equipe do São Paulo. Aliás, sobre esse assunto colocado aí no chat, hein, Bruno Faria, do youtube.com/CBN. A questão do Dorival Júnior, a pressão era grande, o São Paulo está 8 jogos sem vencer no Campeonato Brasileiro, queda livre na tabela de classificação, mas o Dorival é um técnico copeiro. Ele corre algum tipo de risco de demissão, Bruno?
2: Não corre risco de demissão. O contrato dele é até dezembro deste ano, quando termina o mandato de Harry Massis. E aí não existe. Ah, mas o São Paulo não ganha muito tempo. É verdade. Desde o final do mês de abril pelo Campeonato Brasileiro. E também tem a vitória contra o Boston River. Não deve ser demitido, mesmo com derrota no fim de semana contra o Coritiba. São Paulo acredita muito no trabalho do Dorival.
1: Lado direito do gramado, o time do Bolívar sai jogando a bola que volta a rolar lá em La Paz. 27:30, placar é de 1-0 para a equipe do São Paulo. Lado esquerdo do campo chegando por ali agora do Saavedra. Saavedra tentou encarar mano a mano, segurou, prendeu, tenta ligação direta, ele volta no corredor central, dentro do círculo central ali com o zagueiro da equipe, justamente com o Arriaga. Arriaga pelo lado direito do gramado, vem por ali o Melgar, cruzamento na área, subiu, Arboleda no meio do caminho, tira para o tricolor e vem agora contra golpe do São Paulo. Iago passou pela marcação, preferiu o toque por dentro, a bola curta para o Luciano, ainda assim pegou na cobertura, foi pela linha de lado, último toque no Melgar e arremesso lateral para a equipe do São Paulo fazer a cobrança. 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
1: 28 jogados desse primeiro tempo, por enquanto o placar é de 1-0 para a equipe do São Paulo. Lado direito do campo de defesa, o time do Bolívar sai jogando por ali agora com o Jesus Sagredo, faz a inversão de jogo do Jesus Sagredo, a bola chega ali justamente por irmão dele, o José Sagredo. Lado esquerdo do campo de defesa, ele domina, prefere fazer o toque atrás, volta mais uma vez ali com o Echeverria. O São Paulo tá na frente, vencendo pelo placar de 1-0, gol marcado pelo Arboleda. Terça-feira que vem teremos o jogo de volta também às 9:30 da noite de novo, Morumbis. Por enquanto, vantagem tricolor. Esse resultado dá ao São Paulo a chance de empatar o jogo de volta, jogando em casa, que fica com a vaga. Lado esquerdo do gramado, vai escapando por ali agora o Bolívar. Falta no Saavedra. Falta cometida pelo Nilton, Bruno,
2: que tá jogando como zagueiro, mas foi lá na faixa intermediária para cometer a falta. O Bitar, São Oi. Paulo é o único time que nunca esteve em desvantagem no placar na fase de grupos da Copa Sul-Americana. O tricolor passou praticamente a mesma quantidade de minutos empatando e vencendo, empatando 298, vencendo 294, dá 1-0 tricolor.
1: Vem agora o chute de longe, a bola perigosa, defendeu Rafael, chute de longe do Melgar, deram espaço para ele, a bola fez uma curva danada, Rafael espalma e manda pela linha de fundo, escanteio pro Bolívar, hein, Bruno? Já você fala, porque vem aí o cruzamento na área, bola perigosa, Rafael saiu esquisito, mas aí a falta foi marcada, falta em cima do Arboleda, diga, Bruno.
2: E é impressionante como a bola vai ganhando diversos caminhos enquanto ela viaja do pé do jogador até o gol. E aí o Carlos Melgar estava na faixa intermediária, estava muito, muito longe do gol defendido por Rafael. Ela foi viajando, ganhando outras rotas, mesmo assim o Rafael espalmou. Mas é o Bolívar vivo, acordado no jogo, mesmo assim 1-0 tricolor.
1: Temos uma pergunta aqui no nosso youtube.com/CBN, Bruno Faria. Vamos Suki lá. Mandando mensagem aqui pra gente. onde vai ser o jogo contra o Coritiba no Morumbis, né, Bruno?
2: No Morumbis, mais de 21 mil ingressos já vendidos de forma antecipada. Próximo sábado, 9 horas da noite, arquibancadas Norte e Sul já não tem mais ingresso. A tendência é lotar, é o retorno do São Paulo no Morumbis.
1: São Paulo que está precisando do seu torcedor, está precisando voltar a somar pontos no Campeonato Brasileiro, na Copa

0: Americana, dá bem na Vita, vencendo o Bolívar pelo placar de 1-0. Claro que tem muito jogo pela frente, temos 31 desse primeiro tempo. 1-0 tricolor, gol do Arboleda. Pablo Maia no carrinho, chega só na bola. É o time do São Paulo escapando a bola pelo corredor central, mais uma vez ali agora com Marcos Antônio. Dele pelo corredor central, ainda tem Pablo Maia. Lado direito do campo, Bobadilha esticou, quase dentro da área, tem Caleri. Caleri pelo lado direito, volta para Lucas Ramon. Vem lançamento, bola perigosa, desviou para trás, tirou sem querer ali. O Arriaga quase se complica. Bola pela linha de fundo. Escanteio pro São Paulo de novo, hein, Bruno?
1: O Arriaga é equatoriano e também defende a sua seleção equatoriana. Olha, já colocou uma pra trás, mais duas, entrega o taco. É, no Betis, no interior, o pessoal conhece bastante. Escanteio lado direito. Foi daí que surgiu o gol tricolor. Foi daí que o Iago encontrou a bola pro Arboleda. Vem Iago Bittar.
0: 32 minutos desse primeiro tempo, vem cruzamento na área, vem o time do São Paulo, ficou caído ali um jogador tricolor, tá caído por ali agora justamente o Lucas Ramon. Vem chance na bola parada pro time do São Paulo. 32 minutos desse primeiro tempo, vem Iago. Foi assim que saiu o primeiro gol tricolor. Iago tá na bola, lado direito do campo, cruzamento na área. Carlos Lampe pelo alto, sai de soco, tira de qualquer maneira, sai jogando por ali agora o jogador da equipe do Bolívar, justamente o camisa número 14, o Robson Matheus. Ele perdeu, lado esquerdo do campo, vem por ali agora Luciano, cruzamento na área, pega no meio do caminho, vai fora, tem por ali agora escanteio para a equipe do São Paulo, Bruno.
1: É, e é o primeiro pelo lado esquerdo. No gol do São Paulo, eu disse que o tricolor tinha 9 gols de cabeça na temporada, então já tem 10, porque o Arboleda abriu o marcador. Foi o primeiro de cabeça do São Paulo nessa Copa Sul-Americana. Quem sabe o segundo desse outro lado, hein, Bittar?
0: Quem sabe agora, torcedor tricolor. Iago na bola de novo, lado esquerdo do gramado. 33 minutos desse primeiro tempo, vem cruzamento na área, fraco na primeira trave, tira de qualquer maneira por ali agora o Jesus Sagredo. Contra-ataque no time do Bolívar, bola pelo lado direito do campo, vem o Saavedra colocando velocidade, chega bem no meio do caminho. Iago deu um pique legal, tomou a bola, na sequência ele perdeu a bola que sobra pro time do Bolívar. 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
0: 33:40 nesse primeiro tempo, 0 para o Bolívar, 1 para a equipe do São Paulo. Rafael Prates, o resultado por enquanto é ótimo para o São Paulo, a atuação também é muito boa. Agora, tem me chamado a atenção aí o Iago. Iago está com uma dificuldade danada em cobrar o lateral com 5 segundos, mas o resto da partida dele tá bem interessante, né, Prates?
3: Seguro
0: o
3: Iago, né? E aí a gente pode falar que até agora é seguro para jogar, né, Bittar? Porque esse sistema com 3 zagueiros também não expõe os laterais do São Paulo. Então, dificilmente o Lucas Ramon tá ficando mano a mano para marcar o Patito Rodrigues, por exemplo. Dificilmente, do outro lado, o Iago tá vivendo a mesma coisa com o ataque do Bolívar. São Paulo, repito, tá bem posicionado e entendendo o que o jogo tá exigindo. Tirando esse arremate do meio de longa distância, Bittar, que é uma arma do Bolívar, isso é um risco que o São Paulo vai ter de correr, né? Então, às vezes, parece muito longe o chute. É preciso tentar piorar, minimizar os danos pro gol do Rafael. São Paulo segue bem no jogo e, por enquanto, merece a vitória parcial por 1-0.
0: Por enquanto, 1-0 para a equipe do São Paulo. 34 minutos e meio desse primeiro tempo. São Paulo está na frente. Resultado ótimo para o tricolor, que tem falta agora. O Marcos Antônio foi claramente puxado pelo Jesus Sagredo, Bruno.
1: Foi sim. Aí ele olhou para o árbitro e falou: de novo um jogador puxou. E de novo o senhor não vai dar uma tarjeta amarilla? Não, sem tarjeta. E aí, 1-0 São Paulo.
0: 1-0 para a equipe do São Paulo, que vem de novo pelo lado direito do campo por ali. Agora Pablo Maia dele para Lucas Ramon. Ótima devolução. Pablo Maia dominou no bico da área, encarou, trouxe por dentro. Passe errado, a bola fica no meio do caminho. Ainda assim, Pablo Maia ganhou. Boba tira de longe, a bola desviada. Tira a Riaga, põe pela linha de lado. É a bola para o tricolor, Bruno.
1: Que segue no campo de ataque, mas há pouco o Pablo Maia se precipitou. Rapaz, estava passando o Marcos Antônio, dando opção para ele. Tinham 3 jogadores do São Paulo dentro da grande área. Ele errou o passe. Lateral São Paulo no ataque.
0: São Paulo que chega a bola pelo lado esquerdo do campo. Lançamento feito. Tira bem no meio do caminho ali. Vinha por ali o time do Bolívar. Lado esquerdo do campo de defesa. Domingos Duarte chega retomando pro tricolor paulista. O cronômetro não para. 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Tem placar de jogo. Já, porque o São Paulo chega. Marcos Antônio. Antônio deu tapa muito forte para o Caleri. Carlos Lampes sai do gol para fazer a defesa. 36, primeiro tempo de partida. Em La Paz da Bolívia.
4: Bolívar
0: 0.
4: São Paulo.
0: Arboleda marcou 1 para o São Paulo. Centrão da bola, já o André Neto, antes vem o Asprilha, lado direito do campo é o time do Bolívar, chegando o cruzamento na área, o Domingos Duarte chegou para fazer o quarteira com o pé direito. Central da bola, diga aí, André.
5: Hoje pela Série B, encerramento da 21ª rodada, o Avaí perdeu em casa para o CRB por 1-0. Aqui no youtube.com/CBN, o Alisson de Barueri está postando na vitória de 2-0 do São Paulo. O Marcos Pimenta, flamenguista, está ouvindo a gente em Umuarama, e o Márcio Silva tá assistindo a gente direto de Riacho de Santana, na Bahia, elogiando o primeiro tempo do São Paulo.
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0: Quase 37 minutos desse primeiro tempo, o placar é de 1-0 pro Tricolor. O Patito agora tá caído no gramado, disputa com Domingos Duarte, Bruno.
1: É, mas foi uma dividida, na verdade, com o Pablo Maia, e aí como ele sai da dividida, ele tromba com o Domingos Duarte. Caiu, olhou para o Vilmar Rodan, que não marcou nada. Tricolor vence 1-0, tiro de meta, e o Vilmar Rodan contando.
0: É, tá contando ali agora, 5 segundos foi no limite. A equipe do São Paulo para fazer a cobrança com o Rafael. Essa regra, Pratis, que vai ser utilizada a partir já do fim de semana no Campeonato Brasileiro, Pratis.
3: E a regra é muito boa, né, Bitar? Para deixar o jogo mais dinâmico e os jogadores, obviamente, não ficarem encenando, fazendo cera, o tempo passar. Tiro de meta, bola no chão. Rafael começou a apontar para cá, apontar para lá. O Rodan já levantou o dedo. 1, 2, 3, ele cobrou o tiro de meta rapidamente. Isso é bom, o jogo fica mais dinâmico, mais rápido também.
0: 37, quase 38 nesse primeiro tempo. 0 para o Bolívar, 1 para a equipe do São Paulo. Lado direito do campo de defesa, sai jogando por ali. Agora o time do Bolívar, a bola esticada pelo lado esquerdo, chega por ali no Itimeguia. Lançamento feito, José Sagredo pro Asprilha, dominou Domingos Duarte, aparece no meio do caminho por ali o português, ajudando o time do São Paulo, que vem de novo pelo corredor central. Agora com o Luciano, busca a bola no campo de defesa, traz pro pé esquerdo. 38 nesse primeiro tempo, o placar é de 1-0, Tricolor jogando fora de casa. Newton vem pelo lado direito do campo de defesa, faz o toque atrás, volta com a Arboleda, assim está jogando com calma o time do São Paulo pelo lado esquerdo ali com o Domingos Duarte. 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
0: Rafael joga no campo de defesa pro time do São Paulo. Entregação direta do goleiro Tricolor, a bola esticada na frente na direção do Caleri. Se ganhar uma boa, desviou de cabeça curtinha, a bola fica de graça ali pra defesa. José Sagredo tira. Lançamento feito, a bola pelo lado esquerdo do campo, chegando por ali agora no Patito. Tentou de letra, a bola pegou no Nilton, foi pela linha de lado. Cobrança realizada. Saavedra, lado direito do gramado, o time do Bolívar tá chegando por ali agora com a bola esticada, justamente pelo Robson Matheus, linha de fundo. Resso Sagredo foi forte demais, mandou pela linha de fundo diretamente, é só tiro de meta, Bruno.
1: São Paulo e Bolívar, que já se enfrentaram 4 vezes na história, todas pela Copa Libertadores. Em 92 na fase de grupos, empate por 1-1 em La Paz e vitória São Paulina por 2-0 no Morumbis. Em 2013 teve aquela parte eliminatória da Libertadores, o Tricolor venceu no Morumbis por 5-0, mas perdeu na Bolívia por 4-3 de virada. Hoje está 1-0 São Paulo.
0: Resultado importante para a equipe do São Paulo. Semana que vem, jogando no Morumbi, jogando em casa. Expectativa de uma ótima presença de público na próxima terça-feira. Tricolor, por enquanto, podendo empatar. Só que vem Bolívar. Calderucci chegou na linha de fundo. Cruzamento em cima do Domingos Duarte. Sobra de bola, volta a ser do Bolívar. Vem de novo Calderucci. O lado direito do campo, Robson Matheus ajeitou. Rezo Sagredo por dentro. Boa bola. Robson Matheus bateu. Desviada no meio do caminho. Bola pela linha de fundo. Tem por ali agora escanteio para o Bolívar, Bruno.

0: Despacha para o São Paulo, só que o Luciano não conseguiu o domínio. Ainda dentro do gramado, a bola saiu, tem arremesso já cobrado para o Bolívar pelo lado esquerdo do campo de defesa. Vem por ali agora justamente o Melgar. Melgar que inverte o jogo da esquerda para a direita. Ela chega na boa por ali para a participação agora do Jesus Sagredo. Jesus Sagredo estica a frente. Robson Matheus vem a jogada por dentro para Tito. Domínio errado. Ela sobra com o time do São Paulo pelo corredor central. Agora com Pablo Maia. Pablo Maia com Bobadilha. Bobadilha segura. Prende, vem pelo lado esquerdo do campo de defesa. De novo com Pablo Maia. Pablo Maia faz abertura agora com o domínio. Duarte dele para a participação do Marcos Antônio. Volta ainda no campo de defesa por ali com Pablo Maia. O cronômetro não para, a gente gira para você. Tem placar de jogo. 41,5. Primeiro tempo de partida em La Paz.
1: Bolívar
0: 0.
1: São Paulo
0: 1 para o tricolor paulista. Arboleda de cabeça foi para a rede. Central da bola. André Neto.
2: Rodrigo Vittar, nesse momento 42 do primeiro tempo na Argentina. O Estudiantes vai vencendo a Universidade Católica por 1-0. Mais cedo também pela Copa Libertadores. Fluminense 0, Independente Rivadavia também 0 no Maracanã.
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0: Lado esquerdo do campo, o time do São Paulo tá chegando mais uma vez agora com Marcos Antônio. Segurou, prendeu, voltou de novo, saiu a tabela com Iago. Marcos Antônio esticou na linha de fundo. Iago chegou cruzando por baixo no meio do local e aparece Jesus Sagredo. Tira de qualquer maneira, salvando por ali o time do Bolívar. Cáutero útil, esticou lado direito pra quem? Pra ninguém! A bola foi pela linha de lado, tem arremesso lateral. São Paulo mordeu na frente na marcação, pressionou e ganhou, Bruno.
4: Arremesso lateral, você sabe que em 10 jogos como mandante na temporada, o Bolívar sofreu 13 gols. Em 3 tinha conseguido sair de campo sem ser vazado. Um deles na vitória contra o Fluminense por 2-0 na Libertadores. Hoje já sofreu um gol, tá 1-0, tricolor.
0: Nilton vem pelo lado direito do campo. O time do São Paulo tá chegando agora com o Lucas Ramon. Joga em cima da marcação, pega no asbrilha, vai fora. Tem arremesso lateral pro São Paulo fazer a cobrança. Lucas Ramon que fez o lançamento para trás, ele com Arboleda. No campo de defesa, trabalha de lado com Domingos Duarte. Sem pressa, joga o time do São Paulo. 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
0: 43,5 desse primeiro tempo vai dando São Paulo, por enquanto pelo placar de 1-0, lado esquerdo do gramado, a bola chega no Iago, Iago por dentro, tem por ali agora Bobadilha, Bobadilha para Marcos Antônio, recebeu, se encarar é perigo, trocou lado esquerdo do campo, dele para Iago, evita a saída da bola pela linha de lado, tentativa de devolução, deu certo, Marcos Antônio dominou, escapou dele, Saavedra chega no meio do caminho para fazer o corte para o time do Bolívar, Cauterucho tá de costas ali para marcação, a falta cometida pelo Domingos Duarte, estreante da noite, Bruno.
4: 31 anos de idade, 1,92m, fazendo a sua primeira partida com a camisa tricolor e já defendeu a seleção portuguesa. Teve o privilégio de jogar ao lado de Cristiano Ronaldo em 3 oportunidades.
5: Como é que é essa história aí, ô Prates?
6: Tem como repetir essa informação, não estava preparado para isso.
4: 3 jogos vestindo a camisa da seleção de Quinas.
5: Eu achei Minas. Que o privilégio era ter jogado na seleção nacional.
6: É. Ah. Não, mas é de Quinas, não é nacional. É. Seleção de Quinas, a seleção portuguesa é outra.
4: 5 Quinas.
5: E se pegar o dedinho machuca, né, Prata?
0: Lado esquerdo do campo vem o time do Bolívar, chegando agora com o Patito, cruzamento na área. Cauterucho desviou, Domingos Duarte chega para fazer o corte, despacha a bola para frente, tira de qualquer maneira. 44, quase 45 desse primeiro tempo, placar de 1-0 para o São Paulo. Saavedra vem pelo lado esquerdo do campo, deixando a bola por ali agora para Patito. Curtou por dentro, tentou escapar, volta a jogada na linha central do campo. Deixando por ali de novo para o zagueirão da equipe. O Cauterucho é o centroavante. O Echeverria vem pelo lado esquerdo do campo. Bola esticada, Patito. Brigou, ganhou por dentro. Cauterucho ajeitou de novo. Chegou o Patito por dentro. Asprilha ganhando na marcação. Chega bem Domingos Duarte. A bola sobrou. Asprilha dominou, girou, bateu em cima do Iago. Bola pela linha de fundo, tem escanteio para a equipe do Bolívar, Bruno.
4: O Asprilha tentou mais uma vez, ficou em cima da marcação do Iago. Iago tem contrato até dezembro de 28 com o Bahia. Com o São Paulo, contrato de empréstimo até dezembro deste ano, sem possibilidade de prorrogação.
0: Temos 45,5, como o Bruno destacou, teremos mais 3, vamos até 48 minutos desse primeiro tempo. Por enquanto, o placar é de 1-0, discussão de Vilmar Roldan com o Domingos Duarte, Bruno.
4: É, e olha, o Domingos Duarte falando poucas e boas pro árbitro Vilmar Roldan, experiente colombiano.

0: agora sim está autorizado Carlos Melgar na cobrança de escanteio.
1: Carlos Melgar pelo lado direito do campo, vem ali cruzamento na área, baixo na primeira trave, Lucas Ramon pelo alto, tira, sobra de bola ficando mais uma vez ali agora com o Patito, dominou, cruzou na área, o desvio, vai fora! Echeverria e as brilhas subiram juntos ali na área. Echeverria desvia. Ela passa muito próxima do travessão e vai embora. Quase, quase o gol de empate da equipe do Bolívar, Bruno.
0: O Echeverria teve a possibilidade de fazer um gol de cabeça no começo do jogo. Ele errou o tempo da bola. Agora ele acertou, mas passou rente à trave. Tirou tinta da trave direita. Vão ter que pintar o poste de novo. Tiro de meta, 1-0, São Paulo.
2: Isso daí não teve beijo, né, Bruno? Mas foi quase.
0: Foi quase. Foi um chilepe. Passou lambendo a trave.
3: Cada susto, mais... hein? Cada susto, hein, Bitar?
2: Você já tomou um chilepe?
3: Você tá correndo muito risco aí, Bitar.
2: O Prates...
3: Tá correndo risco à toa, Rodrigo Bitar. Presta atenção na conversa.
1: Prates, quem tá correndo mais risco? São Paulo depois desse ataque ou a gente aqui em Prates?
3: Não, a gente um pouco mais. São Paulo, quando a bola vai cruzada na área, complica. Olha o Bolívar aí.
1: Chegando lá do esquerdo do Robson Matheus. Bateu! Passe, vai pela linha de fundo! De novo chega no Bolívar, duas vezes em sequência. Robson Matheus bateu cruzado, ela passou perto da trave esquerda do Rafael, em Bruno.
0: Ele que é brasileiro, tem dupla cidadania boliviana, passou pela base da Portuguesa, do Palmeiras, do Cruzeiro, mas se naturalizou boliviano, tanto é que já defendeu a sua seleção em 23 oportunidades e anotou um gol. Bateu cruzado, assustou o Rafael. Tem jogo ainda nesse primeiro tempo, Vitar.
1: Tem jogo, temos mais 15 segundos de bola rolando nessa primeira etapa em La Paz, na Bolívia. Por enquanto vai dando São Paulo, vencendo pelo placar de 1-0. Lado esquerdo do campo de defesa, o time do Bolívar sai jogando, pinta, ligação direta, as brilhas, desviou, tá viva ainda a bola, escorregou por ali o Pablo Maia, mas ele conseguiu tirar. Batemos a marca de 48 minutos, talvez a última chance agora do Bolívar. Lado direito do campo, a bola que chega por ali no Patito, dominou, mano a mano pra cima da marcação, ele segurou e prendeu, volta na linha central mais uma vez ali, a bola chega no Melgar, Melgar pelo lado direito. Se não souber o que fazer, vai terminar no momento em que o árbitro apita pela última vez. Termina o primeiro tempo em La Paz, da Bolívia.
4: Bolívar
1: 0,
4: São Paulo.
1: Arboleda aos 23 marcou 1 para o São Paulo. 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

0: Final do primeiro tempo em La Paz, 0 para o Bolívar, 1 para o São Paulo. Ficou bom pro tricolor, hein, Pratis?
1: Ficou sim, Bitar. Quer manchete?
0: Por favor, Pratis.
1: São Paulo vence. Fez um gol, sofreu pelo alto e é quase nota 100. Resultado está bien.
2: Rafael Pratis.
0: Você sabe, André Neto, quando o cara vai bem demais, o que ele faz?
3: Drop the mic?
0: É isso. Só soltou o microfone, jogou até o óculos, foi embora. Rafael, eu espero que ele volte, viu, pro segundo tempo, pro intervalo.
3: Não, eu espero que ele volte pro intervalo aqui agora, porque eu tenho 15 minutos aqui de intervalo e eu preciso do Rafael Prates aqui.
0: Pois é, o cidadão falou e foi embora. Tá tudo certo, deixou o recado dele, resumiu o primeiro tempo, né?
3: Não, eu até pedi pra ele repetir, né, porque a rima do 100 com o Bien, né, eu achei que faltou ele dar um pouquinho de ênfase ali, mas isso foi interessante.
0: Ficou tão bom que a gente vai segurar a audiência, já já o Rafael Prates repete, temos um minutinho de intervalo e já já voltamos com o André Neto no Central da Bola, Futebol Globo CBN. Para quem quer saber mais e melhor, eu fiz um tchauzinho de longe, é sacanagem. 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

0: 10:23, terminou o primeiro tempo em La Paz e o São Paulo está na frente. É na altitude do Hernando Siles, o São Paulo sai na frente, 1-0 tricolor, intervalo de jogo, São Paulo fez o gol com Arboleda. Aproveito para repassar alguns resultados de hoje, já a Copa Sul-Americana também tivemos mais cedo, Boca Juniors e Recoleta, equipe argentina. Boca Juniors venceu em casa na Bomboneira de virada por 3-1, e lembro também que quem passar do confronto entre Bolívar e São Paulo, pega quem passar do confronto entre Boca Juniors e Recoleta. Pela Copa Libertadores, temos intervalo neste momento para Estudiantes de La Plata 1, Universidade Católica do Chile 0. Mais cedo, o Fluminense foi o primeiro clube brasileiro a entrar em campo nas oitavas de final das competições continentais, recebeu o Independiente Rivadavia da Argentina em casa no Maracanã e ficou no 0-0, muita pressão para cima de Luiz Ubeldía, ex-técnico de São Paulo, lá na equipe carioca. Pela Série B, tivemos também Avaí 0, CRB 1. Amanhã, Copa Libertadores, teremos o Palmeiras em campo. Às 19h, Verdão recebe o Cerro Porteño, jogo de ida também das oitavas de final. No mesmo horário, tem Platense da Argentina e Coquimbo Unido. Às 21h, Cruzeiro e Flamengo. Amanhã também pela Copa Sul-Americana, às 19h, tem outro confronto de equipes brasileiras. O Red Bull Bragantino recebe o Atlético Mineiro. No mesmo horário, também tem Montevideo City Torque visitando o Tigre da Argentina. E na quinta-feira, fechando a rodada dos jogos de ida das oitavas de final das competições sul-americanas, né? Tanto Libertadores quanto Sul-Americana, a gente tem na Libertadores Mirassol e LDU às 19h. É, Mirassol tá classificado, tá nas oitavas de final da Libertadores, recebe a LDU às 21h. A vez do Corinthians visitar o Rosário Central de Di Maria na Argentina. Na Sul-Americana, 3 brasileiros em campo na quinta-feira. Vasco e Olímpia às 19h. No mesmo horário temos Santos e Macará às 21h, Cienciano e Botafogo. Lembro também, tivemos 2 jogos adiados, jogos dos mandantes da Colômbia por conta do terremoto de ontem que afetou demais diversas cidades da Colômbia. A Comebol optou por adiar esses jogos já com datas remarcadas. 10:25, vamos voltar a falar aqui de Bolívar e São Paulo. Transmissão nossa aqui na voz do Rodrigo Bittar, Rafael Prats, comentarista do Futebol Globo CBN, para essa transmissão. Rafael, um primeiro tempo de muita cabeça do São Paulo nesse sentido de controlar o jogo, de entender o que está lidando com a altitude. Você prefere que eu te chame de Rafael ou de Prats?
1: Sem preferência,
0: aliás?
1: André Neto, o que você achar melhor.
0: Tem alguma diferença na resposta que você vai dar?
1: Não, a resposta vai ser a mesma.
0: A resposta
1: vai ser a mesma, André Neto.
0: Mas Rafael Prats, queria ouvir a sua análise desse primeiro tempo de um São Paulo que cedeu chances ao Bolívar também, mas que sai em vantagem nessa etapa inicial em La Paz.
1: São Paulo, de maneira geral, fez um bom primeiro tempo em La Paz, né? A gente falava dos estreantes do São Paulo, e claro que tem curiosidade para saber como que o Newton iria se comportar, como que o Iago iria se comportar, como que o Domingos Duarte iria se comportar, e os três, de maneira geral, foram bem. Né, o Iago pela esquerda fez um bom primeiro tempo. São Paulo jogou com 3 zagueiros na primeira etapa, André. O Newton como um zagueiro pela direita, o Arboleda jogador mais na sobra, o Domingos Duarte mais pela esquerda, Lucas Ramon e Iago como laterais bem abertos pelos lados do campo para defender, para também marcarem por ali. E aí o São Paulo com o Pablo Maia mais à frente ao lado do Bobadilha, Marcos Antônio e a dupla Luciano e Caleri. E o São Paulo teve, pelo menos até 30 minutos, um jogo melhor que o do Bolívar. Né? Defendeu-se bem, muito organizado sem assim, a bola para defender. Com a bola encontrou espaço para sair, com o Marcos Antônio carregando bola. Bobadilha fazendo a mesma coisa, com o Luciano e Caleri mais à frente. E o São Paulo abriu o placar. 23 minutos, um escanteio pelo lado direito. O Iago estreante cobrou. O Arboleda de cabeça fez São Paulo 1-0. Na reta final, André Neto, São Paulo sofreu mais para defender no próprio campo, na bola pelo alto na própria área. Então a bola aérea na zaga do São Paulo foi um problema. O Bolívar ganhou muita bola pelo alto, com o Echeverria, zagueiro, com o Aspilha em algum momento também cabeceando. E na reta final, teve um chute do Melgar de longa distância que o Rafael espalmou. E depois, 2 momentos de perigo, né? Um cruzamento para a direita, que o Echeverria desviou de cabeça para fora. E o Robson Matheus roubando uma bola na área do São Paulo, bateu cruzado à esquerda do gol do Rafael. Mas de maneira geral, o saldo do São Paulo no primeiro tempo é positivo, André Neto. Joga na altitude contra um time que ataca com muita gente perto da área do São Paulo. O São Paulo defendeu-se bem, posicionou-se bem. Leva 1-0 de vantagem para o segundo tempo. É tentar repetir o ritmo. Se repetir, pode ganhar fora de casa. Na pior das hipóteses, pode tomar um empate. Ganhando fora, resultado é excelente. Empatar não está ruim, não. São Paulo foi bem no primeiro tempo e vence merecidamente por 1-0, André.
0: E você falou sobre os reforços, né, que estão estreando hoje. Newton, Iago e também o Domingos Duarte. Dorival arriscou um pouco de escalar esses estreantes hoje na altitude em La Paz para dizer até aqui tá funcionando ou não?
1: Até aqui funciona bem. Até aqui o Nilton como zagueiro teve um primeiro tempo assim discreto, mas um comprometeu longe disso pela direita. O Nilton no Botafogo, né, André Neto? Ele era zagueiro algumas vezes para saída de bola, que ele tem um passe muito bom. Acho que o Dorival levou isso em consideração e a estatura também. O Bolívar força muito o jogo pelo alto e o Nilton em algum momento ajudou pela estatura a tirar a bola da área do São Paulo. Não foi esse primeiro tempo brilhante do Nilton, mas foi bem. Domingos Duarte errou na primeira jogada, ele erra uma cabeçada, a bola passa com perigo, toca no Asprilha e vai fora. Poderia ser ali o gol do Bolívar no 0-0 ainda, mas depois mais firme, mais seguro no jogo, o zagueiro português. E o Iago bem. O Iago teve uma expectativa mais baixa, não estava bem no Bahia, estava na reserva, era pouco aproveitado pelo Rogério Ceni, chegou ao São Paulo para incomodar o Wendel na posição, fez um bom primeiro tempo. Cobrou o escanteio do gol do Arboleda e quando foi chamado para defender, foi bem por ali. O Iago só não foi tão melhor no primeiro tempo, André Neto, porque demorou para cobrar alguns laterais, né? Então o Vilmar Roldan, né? Tá muito de olho nisso, olha, um segundo, dois, três, quatro, cinco. Em dois, três momentos, o Iago demorou para cobrar lateral, virou bola do Bolívar. Mas de maneira geral, bem os estreantes do São Paulo. Nilton, Domingos Duarte e Iago, bem no primeiro tempo, São Paulo 1-0 por enquanto em La Paz.
0: 10 horas e 29 minutos, antes da gente fazer o nosso intervalo aqui no Central da Bola, quero pedir para vocês mandarem mensagens aqui no youtube.com/CBN. Mande de onde você tá ouvindo a gente. Queria pedir também, pertinho de chegar a 100 likes aqui na nossa transmissão no YouTube, dá uma conferida se você não deixou o seu like aqui na nossa transmissão, que ajuda muito a divulgar o Futebol Globo CBN dentro do YouTube. A gente agradece demais. Intervalo então, 3 minutinhos e meio. A gente volta já já. 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

0: Como prometido, tô de volta aqui pra gente interagir com você que manda mensagem pra gente no nosso youtube.com/CBN e também no nosso WhatsApp, hein? DDD 11 999 11 9981. Primeiro no youtube.com/CBN, o Vicente Vicar, palmeirense, segue por aqui ouvindo a gente em São Paulo. O Luiz Neto, meu pai, tá aqui ouvindo a gente. Abraço, pai. Obrigado por seguir acompanhando a gente aqui, falando que nunca criticou o Arboleda. Muitos são paulinos, imagino, hoje falando isso, que nunca criticaram o Arboleda depois dele sumir, dar um perdido no São Paulo. E aí o São Paulo depois reintegrar o Arboleda, zagueiro equatoriano, hoje volta a marcar com a camisa do tricolor paulista. Márcio Silva vindo a gente em Riacho de Santana. O Antônio Soares... nossa, peraí, que tem bastante nome aqui. O Antônio Soares, Aquinaldo Barbosa, o Léo Rodrigues Alves, torcedores de São Paulo ouvindo a gente, torcedores do São Paulo ouvindo a gente em São Félix de Balsas. Um alô pra vocês, obrigado pela audiência, gente. O Alex Magno tá mandando mensagem por aqui. O Jamerson ouvindo a gente, torcedor do Sport, ouvindo a gente direto de Recife, Pernambuco. Parceiro de arquibancada do nosso HD, então. Mais um torcedor do Sport ouvindo aqui na nossa transmissão. No nosso WhatsApp, DDD 11 999 11 9981, ouvindo a gente na ZL, a corintiana, peraí, deixa eu puxar o nome dela, Adriana dos Santos, ouvindo a gente, corintiana, direto da ZL, a terra, né, dos corintianos. O Hamilton de Caieiras, ouvindo a gente também, curtindo a belíssima transmissão do Bitar, e tá esperando que o gás do São Paulo não acabe no segundo tempo, já que jogar na altitude não é fácil. O São Paulo também, né, com altitude, sem altitude, tem tido muitas dificuldades também, no segundo tempos, né, num geral. O José Mauro Sanches manda mensagem pra gente também, fala que o São Paulo tá gostando de tomar gol depois dos 35 minutos do segundo tempo, que tá com medo de que isso se repita hoje novamente, teve jogo contra o Botafogo no Morumbi que São Paulo tomou gol no fim do jogo, viradas recentemente aí agora contra o Grêmio também que São Paulo tomou gol no fim da partida. O torcedor do São Paulo tá na bronca com os jogos do São Paulo em que o São Paulo tem tomado gols, André, no fim. Diga, Bruno.
1: Não, só lembrando, nos começos do segundo tempo também, né?
0: É verdade.
1: Foi assim, dois contra o Atlético Paranaense e um no último jogo.
0: Voltamos.

0: Central da Bola. André
1: Neto. Bolívar já de volta ao gramado, São Paulo ainda não voltou, Bruno Faria, diga.
2: Não, ainda não voltou para o segundo tempo, só para trazer a informação que eu falei aqui no intervalo, para quem não nos acompanhou, o São Paulo nos últimos jogos aí desde que retornou à disputa do Campeonato Brasileiro, sofreu 2 gols em 5 minutos. Os 5 primeiros minutos do segundo tempo contra o Atlético Paranaense e sofreu contra o Grêmio também, salvo engano, com 2 minutos e pouco. Você estava na reportagem, pode me corrigir. Mas, e aí o ouvinte também falou, o São Paulo sofrendo gols no final das partidas. Contra o Grêmio foi assim, contra o Flamengo também. Só que o impedimento semiautomático ajudou.
1: Aqui no nosso youtube.com/CBN, o Alisson Rodrigues fala que o Rodrigo Bittar até pingou colírio no olho para ver esse jogo melhor. E ele já fez isso de novo, tá pronto pro segundo tempo, o São Paulo tá voltando pro gramado. Vem aí Rodrigo Bittar, vem aí o segundo tempo de Bolívar e São Paulo no Futebol Globo CBN. Rodrigo
3: Bittar. Vamos juntos para mais 45 minutos. São Paulo vai voltando sem pressa, Bruno Faria.
2: Sem pressa, porque está vencendo por 1-0. A princípio não deve ter mudanças nesse segundo tempo. Tô de olho aqui e lembro, esse time do São Paulo hoje com 4 mudanças em comparação à derrota para o Grêmio. Estreias de Domingos Duarte, Thiago e Nilton, além de Bobadilha, depois daquele trauma na região do joelho que ele teve, de volta ao time titular.
3: Vai começar o segundo tempo, conferindo tudo por ali agora, o árbitro Vilmar Rodan. O colombiano vai apertar, vai começar a segunda etapa, o São Paulo tá vencendo, tá na frente, vence pelo placar de 1-0. Apita o árbitro com a bola, bom segundo tempo pra você.
4: Bolívar, São Paulo.
3: Juntos para mais 45 minutos de por enquanto, 1-0 para a equipe do Bolívar. Bolívar que vem pelo lado direito do campo, Jesus Sagredo por dentro. Asprilha dominou, ajeitou, batido pro Jesus Sagredo, cruzamento na área. Sobe bem a defesa, tira o sobra de bola, Saavedra. Não pegou legal na bola, tira de qualquer maneira a defesa do São Paulo. Complementa por ali, esticando de qualquer maneira a defesa tricolor. Com menos de 40 segundos, pressão do Bolívar, Bruno.
2: E assim que deve ser, né? Porque o Bolívar joga essa primeira partida em casa e o Bolívar também sabe que o São Paulo é um time que sofre gols nos começos dos jogos. A ver.
3: Caleri tá ali caído no gramado, o árbitro manda o jogo seguir no primeiro momento, vem Melgari, esticou o lado esquerdo do gramado, por ali a chegada do José Sagredo, lançamento no Patito, para no meio do caminho, tira bem a defesa, Luciano Caleri levantou, Luciano vem, lado direito ali com o Caleri, Caleri volta e para, parou, deu uma alongada, por isso que as equipes não devolvem a bola também, né, Bruno, não para para o atendimento do jogador.
2: Porque não é nada, né, foi uma dividida, acontece, faz parte do trabalho, dói, dói. Levanta e vamos pro jogo. Foi o que aconteceu. Tá começando o segundo tempo. 1-0, São Paulo.
3: 1,5 dessa segunda etapa. Por enquanto, o placar é de 1-0 para a equipe do São Paulo, garantindo uma boa vantagem. Semana que vem, jogo de volta no Morumbi. Por enquanto, São Paulo pode até empatar esse duelo de volta. Lado direito do gramado, Bolívar vem mais uma vez. Ele agora com o Melgar dele para Saavedra. Esticou. Lado esquerdo, Patito dominou. Passa por ele agora o José Sagredo. Vem ali o cruzamento na área, Iago pelo alto, chega para fazer o corte, tiro de cabeça, São Paulo vem, lado esquerdo do campo, Marcos Antônio, boa bola, Caleri dominou ele, mano a mano contra a marcação, cortou, trouxe por dentro, devolveu Marcos Antônio, corredor central, estica a jogada por ali, agora com Pablo Maia, Caleri recebeu, não encara a marcação, ele faz o passe atrás, mais uma vez ali agora com Marcos Antônio, dele para Luciano, bate bem de longe, Luciano, passe, vai pela linha de fundo, chutaço do Luciano, deram espaço para ele, engatilhou, bateu, a bola passou triscando a trave esquerda do goleiro Carlos Lampi, linha de fundo, tiro de meta, que susto para o Bolívar, hein, Bruno?
2: Impressionante, hein? É o terceiro artilheiro no século do São Paulo, com 113 gols, o terceiro não, o segundo, atrás somente de Luiz Fabiano. Se acerta, seria um golaço. Olha o Bolívar.
3: Patito, lado esquerdo, cruzamento na área. Chega Domingos Duarte a meia altura para fazer o corte de cabeça. Sobra de bola, ficando mais uma vez ali com o time do São Paulo. Vem Marcos Antônio pelo lado esquerdo. Distribui, tem interligação direta. A bola fica curta no meio do caminho. Escorregou para ali. Luciano pega, volta nele. Luciano chega para fazer o corte para o time do São Paulo. Marcos Antônio. Bolão! À frente tem Caleri. Dominou. Tentou escapar. Ele preferiu fazer o break. Voltando na linha central ali com o Luciano. De Luciano para Pablo Maia. Já temos 3 minutos e meio desse segundo tempo. O placar é de 1-0 para o time do São Paulo. Grande resultado do tricolor paulista contra o adversário que já eliminou um brasileiro nessa Sul-Americana. O Bolívar que passou pelo Grêmio. Bola para Pablo Maia. Pablo Maia vira o lado esquerdo do campo de defesa ali com Domingos Duarte. Ele abre a jogada pelo lado canhoto. Mais ainda rende a linha de lado com o Iago. Iago com Pablo Maia. Pablo Maia por dentro. Pelo corredor central tem o Marcos Antônio. Marcos Antônio volta ali com o Iago pelo lado esquerdo. Fez a devolução para Marcos Antônio. Marcos Antônio domina por dentro. Tem o Pablo Maia. Esticou pro Iago. Dominou. Batida cruzada. Pega na marcação e vai fora. Pegou ali no Carlos Melgar. O Carlos Lampi acompanhou a bola pela linha de fundo. Tem escanteio para a equipe do Bolívar. Bruno.
2: Iago já deu uma assistência, mas está tentando o primeiro gol dele. Logo na estreia. Bateu cruzado. Contou com o desvio. O goleirão Lampi ainda chegou a tocar na bola. São Paulo ganhou a escanteio. Lado esquerdo. É o primeiro da etapa complementar. Marcos Antônio na cobrança.
3: Marcos Antônio. Diga.
2: Não mudou, né? Saiu o Iago, vem o Marcos Antônio.
3: Perfeito. Marcos Antônio, vem ali o cruzamento na área. Tira bem a defesa na primeira trave. Chega para fazer o complemento do corte ali agora o Patito. Patito pelo lado direito do campo. Chega ali no Robson Matheus. Dominou, escapou. Falta nele. E aí vai pintar o primeiro cartão do jogo, Bruno.
2: É, vai pintar o primeiro cartão do jogo, porque o jogador do São Paulo é o Iago. Elogiamos ele há pouco, hein? Foi só elogiar. Amarelo para ele, mas é o seguinte, mais um jogador que escorrega. Quando ele escorregou, o brasileiro boliviano Robson Matheus fez o giro e puxaria o contra-ataque. Aí quem puxou foi o Iago. Amarelo para ele, o lateral esquerdo do tricolor, amarelado.
3: Sem cerimônia, cartão justo, né, Pratis?
5: Justíssimo, né? Em frente ao Vilmar Rodan, o Robson Matheus girou em cima do Iago, Iago escorregou, como falou bem o Bruno Faria, e aí o Iago puxou o Robson Matheus. Amarelo pro Iago, bem mostrado, bem aplicado pelo árbitro da partida.
3: 5 minutos desse segundo tempo, o placar é de 1-0 para a equipe do São Paulo. Bolívar vem ali agora com o Jesus Sagredo, sai a devolução, esticada a bola, linha de fundo, Jesus Sagredo cruzou as brilha, furou! Não bateu, sorte no São Paulo. A bola se ofereceu ali para o atacante da equipe boliviana. Ele teve a chance, estava com o chute certo. Arboleda, desvio fatal, salvando o São Paulo. Arboleda por enquanto, hein, Bruno?
2: Com o biquinho da chuteira, tirou o que poderia ser o gol de empate do Bolívar. Depois colocou a mão na região da virilha. Ficou sentindo o Arboleda, Bitar.
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3: 6 minutos e meio desse segundo tempo, placar por enquanto de 1-0 para a equipe do São Paulo. São Paulo que tem bola para fazer a cobrança ainda no campo de defesa por ali agora com o Rafael. Galera está lá no campo de ataque, Luciano também, Marcos Antônio também aparece como opção. Interligação direta, bola muito esticada para o Galera e foi fora. Tem apenas o tiro de meta por ali, o Carlos Lampi que claro tem pressa para fazer a reposição. Pratis, quase 7 minutos desse segundo tempo. Segue 1-0 ainda para a equipe do São Paulo. Segundo tempo está mais perigoso pro Bolívar, ou a impressão aí pra Tiz?
5: É, o Bolívar coloca o time inteiro no campo de ataque, né, Bitar? E aí tem o lado de tentar pressionar o São Paulo com mais gente próximo da área do São Paulo, mas tem outro lado, quando o São Paulo sai de uma primeira pressão do Bolívar, tem campo pro Caleri jogar e carregar a bola, tem campo pro Luciano carregar a bola, tem campo se precisar pro Marcos Antônio carregar a bola. Então assim, o Bolívar coloca muita gente pra pressionar o São Paulo no campo de ataque, por outro lado, dá mais campo pro São Paulo responder também quando tiver a bola pro São Paulo jogar.
3: São Paulo que vem agora com o Domingos Duarte dele para Luciano, fez o toque de letra, tentativa de revolução no Marcos Antônio, a bola fica curta, ganha por ali agora o time do Bolívar, lado esquerdo do campo, partido Rodrigues, dominou, escapou dele para o Asprilha, sai da área, vem buscar a bola, Asprilha de calcanhar, bolão, José Sagredo, cruzamento na área, Arboleda tira, colocando pela linha de lado, tem arremesso lateral, ele segue reclamando de dores, Bruno.
2: Com a mão na virilha, o Arboleda segue em campo e o Bolívar em cima, 1-0 São Paulo.
3: 1-0 para o São Paulo, quase 8 desse segundo tempo, bola que chega ali pelo lado direito do campo, vem de novo o Jesus Sagredo, dominou, não encara o Iago, ele preferiu voltar a jogada, quase na linha central do gramado, aparece por ali a Riaga pelo lado esquerdo do campo, Saavedra esticando, José Sagredo, olhou para a área, volta para Saavedra, vem cruzamento na área, desviada, bola na primeira trave ali pelo Luciano, complementa Marcos Antônio, manda para fora, bola de novo para o Bolívar, Bruno.
2: O meio de campo, que deve fazer alguma modificação, porque o assistente fez lá mudança, é isso, Damian Batalini, camisa número 99. Deixa eu ver aqui que pode ser a estreia dele. Não, segundo jogo. Ele está emprestado pelo Argentino Júnior. Ele jogou apenas uma partida, 22 minutos, no último dia 9 contra o Aurora. Entra em campo agora, camisa número 99, Batalini no lugar de Jesus Sagredo, número 2.
3: Batalini tá no gramado, Pratis. Batalini que é atacante, Pratis, sai um lateral.
5: É isso, sai um lateral, entra um ponta direita agora, né? O Batalini pra função que era do Jesus Sagredo, mas não é um jogador de defesa, é um ponta pelo lado direito. Então é outro jogador pra atacar por ali, alteração do Restrepo pra deixar o Bolívar com mais gente pra atacar e menos gente pra defender agora.
3: Lado direito do gramado, vem por ali agora o time do Bolívar com Melgar, inverte o jogo, bola pelo lado esquerdo do campo, chega bem esticada por ali no Patito, olhou pra área, segurou, girou bonito o Patito, bateu pro gol, passe, vai pela linha de fundo, o Bolívar pediu escanteio, o árbitro no primeiro momento não deu. E aí, Bruno?
2: Fiquei na dúvida, hein? O Patito Rodrigues saiu da ponta, veio pro meio, arriscou, disparou e o Rafael chegou aí em direção. Fiquei com a sensação de escanteio, o árbitro não deu. Agora, como não tem mais esse negócio de demorar, já bateram o tiro de meta. 1-0 São Paulo.
3: O cronômetro não para, a gente gira pra você. Teve placar de jogo. 10 minutos jogados, segundo tempo de partida, na Bolívia.
0: Bolívar
3: 0,
0: São Paulo 1.
3: Parou São Paulo, Arboleda foi pra rede, central da bola, André Neto.
1: Começou também o segundo tempo na Argentina, 1 para o Estudiantes, 0 para a Universidade Católica, 10 minutos do primeiro tempo, lá é Copa Libertadores. Aqui no youtube.com/CBN, o Roberto Krasinski, de Ponta Grossa, no Paraná, tá torcendo pro São Paulo e tá pedindo pro Rodrigo Bittar narrar Operário de Ponta Grossa e Avaí no domingo pela Série B.
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3: Gostei, hein? Lato esquerdo do campo vem por ali, agora o time do Bolívar, lançamento Asprilha, tentou o giro, furou Asprilha, brigou, a bola tá viva, Rafael sai do gol pra fazer a defesa, o goleiro tricolor, Bruno.
2: É, mais uma vez o São Paulo no sufoco, bola alçada na grande área, o Asprilha no corpo ganhou do Domingos Duarte, tentou girar e furou, aí na sequência o Rafael foi sair, tentou pegar a primeira, o Asprilha tentou de novo, rapaz, deu um bico na bola e na sequência o Rafael ficou com ela. Tá segura a zaga tricolor, pelo menos neste lance.
3: Pratis, segundo tempo, segue 1-0, 11 minutos do segundo tempo, São Paulo tem a vantagem, é fechar a casinha até o fim ou o cenário do jogo pode fazer com que o São Paulo pense em ampliar até, hein, Pratis?
5: Não, o cenário permite ao São Paulo, quando tiver a bola, Bittar, tentar encaixar algum contra-ataque, por mais que seja quase que impossível pedir lançamento, bola esticada, olha o Caleri aí, ó.
3: Quem sabe agora, Caleri, lado direito, quase na linha de fundo, fez o break, Luciano e Marcos Antônio passam, Caleri, lançamento feito, não foi legal, a bola não chega no Luciano, a Riaga tira. É esse tipo de contra-ataque que tem que usar pra matar o jogo, né, Pratis?
5: Vai ser assim o jogo. O Bolívar se manda muito pro ataque pra pressionar o São Paulo. O São Paulo tem um contra-ataque pra responder, pra tentar um segundo gol e ficar muito bem, ainda melhor na partida pro São Paulo.
3: Batalini por dentro, sai a jogada por ali, agora com Robson Matheus, devolveu o Batalini, cruzamento na área, subiu, Arboleda tira, colocando a bola pela linha de lado, tem arremesso para o Bolívar, Bruno.
2: O Batalini que já cobrou.
3: Já cobrou no bico da área, Robson Matheus, a batida pro gol, defendeu, Rafael, grande defesa no goleiro tricolor. Robson Matheus bateu buscando o ângulo. Mão esquerda na bola. Rafael pegou. E o árbitro, no fim das contas, deu o quê, Bruno?
2: Ah, ninguém sabe. Impressionante. O árbitro tem hora que ele se enrola demais. E aí a bola é pro São Paulo, parece tiro de meta. O Rafael saiu para reclamar e o Vilmar Rondan já contando. Quero trazer um detalhe, que o Robson Matheus, o brasileiro, os últimos 4 gols dele em torneios da Comebol foram contra times brasileiros. Um contra o Galo em 2025, 2 contra o Fluminense neste mês de abril de 2026 e 1 diante do Grêmio nos playoffs. Ele costuma marcar contra os brasileiros. Exigiu uma boa defesa, mas está 1-0 São Paulo.
3: Esse é o tipo de situação que o São Paulo tem que tomar cuidado, né, Pratis?
5: E agora o Vilmar Rondan comeu bola nesse lance, foi escanteio. O Rafael fez uma grande defesa, Bittar, porque quase foi encoberto o goleiro do São Paulo, ele foi buscar com a mão esquerda lá em cima, e aí o próprio São Paulo se preparou para o escanteio, o Rondan deu tiro de meta. Ele começou a contar, Rafael pensou que fosse escanteio, correu para cobrar o tiro de meta e deu tempo de bater o tiro de meta. Robson Matheus bate bem da entrada da área, o Melgar também chuta bem de longa distância, o Bolívar vai arrematar, tem muita gente para atacar e o São Paulo vai se segurando por enquanto com esse 1-0 do placar.
3: Pode não ter visto esse desvio aí, é brincadeira, né, Bruno?
2: Impressionante, porque o Rafael fez uma defesaça. Agora, se foi isso, precisa colocar óculos.
3: Segura aí que vem São Paulo, lançamento, Calera ajeitou, Marcos Antônio furou! Não bateu, Carlos Lampe pegou. Segunda grande chance, segundo grande ataque que o São Paulo desperdiça nesse segundo tempo, Bruno.
2: Mas esse foi muito mais claro agora, porque o Marcos Antônio ficou cara a cara com o goleiro Lampe. Bateu fraquinho nas mãos do goleirão boliviano.
3: 14 minutos jogados desse segundo tempo, o placar é de 1-0 para o time do São Paulo. Para se ter uma ideia ali, Prates, de posse de bola, 61,5 a 38,5. Mais posse de bola para o time boliviano, de finalizações 11 a 8. O Bolívar vai liderando nesse quesito, mas o São Paulo está na frente, Prates 1-0.
5: Segundo tempo mudou de cara, né? Porque o Bolívar tem muito a bola, joga muito no campo de ataque, Bittar. O que era natural para o Bolívar aumentar a pressão. O Bolívar coloca todo mundo, até os zagueiros, para jogarem no campo de ataque. Então o São Paulo está mais encolhido agora. O São Paulo está esperando encaixar um contra-ataque, um erro do Bolívar com a bola para o São Paulo ter chance para responder. É o Bolívar mais em cima e o São Paulo defendendo-se agora. O São Paulo defende-se bem, mas vai ser pressionado pelo Bolívar daqui em diante no jogo.
3: 15 minutos desse segundo tempo, o placar é de 1-0 para o time do São Paulo. Bolívar vem pelo lado esquerdo do campo, bola bem esticada para Patito. Dominou, cruzou na área, Calterucho dizia de cabeça, ela vai pela linha de fundo sem sustos, né? Só tiro de meta. 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
3: Diga, Bruno.
2: Muda o tricolor. Wendel, camisa número 18 em campo, vai embora. Iago, número 12, estreia dele com assistência, mas já tinha cartão amarelo. Bittar, rapidinho. Alexandre Girsbrecht é um historiador do São Paulo, traz números, dados, importantíssimo aí, cuidando do São Paulo, sabendo dos números. É o 8º jogo seguido em que o São Paulo não sofre gols no primeiro tempo. Tá 1-0 São Paulo.
3: É o 8º seguido que não sofre gols?
2: No primeiro tempo.
3: Sim, o problema é o São Paulo aí, segundo, ó, né? Lado esquerdo do campo, vem o São Paulo, lançamento à frente, Marcos Antônio pro Luciano, perdeu! Saiu cara a cara com o goleiro Carlos Lampe, não tinha muito ângulo. E ele mandou pra fora, Bruno!
2: É mais uma chance em terceiro contra-ataque, só que a segunda em que um jogador do São Paulo consegue ficar frente a frente com o goleiro. Agora o Luciano dividiu e não conseguiu balançar as redes. Segue 1-0 São Paulo.
3: O cronômetro não para, a gente gira pra você. Tempo e placar de jogo. 16:50, quase 17 desse segundo tempo. Em La Paz da Bolívia.
0: Bolívar
3: 0.
0: São Paulo.
3: Arboleda marcou no primeiro tempo, 1 para o São Paulo. Central da bola, André Neto.
7: Hoje mais cedo também pelas oitavas de final da Copa Sul-Americana, o Boca Juniors venceu o Recoleta do Paraguai de virada por 3-1. Pela Copa Libertadores, o Fluminense recebeu o Independente Rivadavia e ficou no 0-0 no Maracanã.
3: Futebol, 17 minutos e meio desse primeiro tempo. Por enquanto o placar é de 1 a 0 para a equipe do São Paulo, que se protege porque vem ali o Bolívar pelo lado esquerdo do campo partido. Ele passa pela marcação, esticou na linha de fundo, counter útil, ajeitou. Lado esquerdo do campo, vem chance para o time boliviano. Bola esticada com César Sagredo, cruzamento na área, subiu! Domingos Duarte tirou, sobra de bola pelo lado esquerdo do campo, vem por ali agora Sagredo, cruzamento na área, Asprilha desviou, voltou, chute de fora!

0: chute de raríssima felicidade. Chute forte, canto esquerdo no goleiro Rafael. Chega na bola, chega a tocar nela. Ela pega na trave e morre no fundo do gol. O Bolívar empata na metade quase desse segundo tempo, 18 minutos do segundo tempo. E o placar da CBN agora marca pra você: Bolívar 1, Carlos Melgar.
1: São Paulo
0: 0, 1 também para o São Paulo. O detalhe do gol é seu, Bruno Faria.
2: Se o gol for validado, né? A princípio parece que sim. Carlos Melgar, uma pancada depois do Domingos Duarte rebater a bola, ela ficar viva na entrada, e aí ele teve todo o tempo do mundo pra bater no canto. A bola caprichosamente, ó, beijou a trave esquerda. Por enquanto, tudo igual. Gol confirmado. 1-1, Bitar.
0: É, mas tem confusão ali à beira do gramado. São Paulo reclamando bastante. Prates, confesso que eu não entendi do que o São Paulo está reclamando, Prates.
3: A impressão que o banco do São Paulo está reclamando do auxiliar, né? O auxiliar número 1 que está correndo em frente aos bancos ali, o Alexander Guzmán. Não sei se ele sinalizou alguma coisa. São Paulo tá em cima ali da reclamação com o auxiliar. Vai ter expulsão de algum reserva do São Paulo, alguém do banco do São Paulo agora, Bitar. Por enquanto o gol foi validado, mas não teve saída de bola ainda.
0: E aí, Bruno?
2: É o preparador físico do São Paulo que está expulso. Reclamou bastante, recebeu o vermelho e vai embora. Eu fiquei com a sensação, o Dorival fazia a menção de linhas, de impedimento. Eu não vi impedimento. Domingos Duarte rebate duas vezes. Ela sobra na entrada da área. Então, assim, acho que são várias jogadas pro São Paulo, do jeito que o São Paulo tá reclamando. Tá confirmado 1-1.
0: Rafael Prates, o Bolívar empata o jogo. Era aquela história, né? O Bolívar foi pro tudo ou nada. O São Paulo podia fazer o segundo gol, encaminhar bem a classificação, mas podia tomar, e foi o que aconteceu, e complicar de vez. Prates, 1-1, tá tudo igual.
3: E esse chute que o Melgar já tentou no primeiro tempo, que o Robson Matheus tentou na segunda etapa, que o Rafael fez uma defesa a instantes, né, Bitar? São Paulo tava mal no jogo, mas a pressão do Bolívar aumentou. O Bolívar tá com muita gente no campo de ataque para ganhar rebote, para rematar de média e longa distância. Pegou um chute bonito, o Melgar empatou o jogo, tem muito jogo ainda. São Paulo pode voltar para a partida, precisa ficar um pouco mais com a bola no segundo tempo, Bitar.
0: Vem Bolívar de novo, chute de longe, a bola passa e vai pela linha de fundo, vai fora. 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
0: Vamos bater a metade desse segundo tempo, por enquanto 21 minutos e meio, o placar é de 1-1, tá tudo igual. O Rafael tá tendo uma correria todo tiro de meta, Prates, porque ele demora para cobrar, ele segura demais ali, e na hora que ele tem a posse da bola em mãos, o árbitro vê o Mar Rodão, olha e vê que ele tá enrolando e começa a contar, Prates, e errado ele não tá, né?
3: Não tá, o Rodão tá muito atento a isso, e obviamente os árbitros vão ser cobrados por isso também, né? Lateral, tiro de meta, queda, ele já chega e fala o seguinte: olha, levanta, se não, é bola do adversário. Rafael tá numa sina, numa luta. Cada tiro de meta, ele coloca a bola no chão e já bate pra frente. Não tem esse negócio de ficar enrolando, não. Isso é bom pro jogo. O goleiro vai ficar esperto também pra evitar cera em qualquer altura da partida, Bitar.
0: Quase 22 minutos jogados desse primeiro, do segundo tempo de partida. O placar é de 1-1, tá tudo igual. O São Paulo saiu na frente no primeiro tempo com Arboleda. O Bolívar empatou agora nessa segunda etapa. Melgar foi pra rede. 1-1, tá tudo igual. Semana que vem é na Casa Tricolor, é no Morumbis. Próxima terça-feira, 9:30 da noite, horário de Brasília. 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E amanhã tem mais, hein? Amanhã tem Libertadores da América, 7 da noite, Nubank Park. Palmeiras e Cerro Porteño. Vale muito para o Verdão sair na frente. Quinta-feira tem Sul-Americana, tem Santos às 7 da noite contra o Macará. E logo depois, em a vez do Timão, Libertadores da América, 9:30 da noite contra o Rosário Central, jogando fora de casa. Vem ali o time do Bolívar pelo corredor central. Robson Matheus tentou escapar, ficou caído no gramado. O árbitro mandou o jogo seguir. Caleri não escapou da marcação. Asprilha ganhou, vem chute de longe. Já a bola passa e vai pela linha de fundo, vai fora. Tem tiro de meta pro São Paulo, hein, Bruno?
2: É, no momento em que o Vilmar Rodan indica para os jogadores: pausa para hidratação.
0: Só que o cronômetro não para e a gente gira pra você. Tempo e placar de jogo. 23 minutos, segundo tempo de partida em La Paz, na Bolívia.
1: Bolívar!
0: Bolívar 1!
1: São Paulo!
0: São Paulo também 1! Central da bola, André Neto.
5: Hoje tivemos os classificados para os playoffs da Liga dos Campeões. Levski Sofia, Bodoglint, Sabá, Dinamo Zagreb, Nek Nijmegen, Apoel Birshiva, Celi, Slovan Bratislava, Fenerbahçe, Lyon, Viking, Celtic, AEK e LASK Linz disputam as 7 vagas finais na fase de liga da Liga dos Campeões.
0: Futebol. 24 minutos desse segundo tempo, o placar por enquanto é de 1-1, temos pausa para hidratação dos jogadores. Rafael Prates, quero ouvir, estamos na metade desse segundo tempo e o Dorival Júnior vai dando uma bronca geral ali, viu, Prates?
3: Segundo tempo do Bolívar melhor que o São Paulo, mas o jogo não estava ruim para o São Paulo não, Bita. Quero lembrar que um pouco antes do gol do Melgar, que empatou para o Bolívar a instantes, o São Paulo teve uma bola com o Luciano para fazer o segundo gol. O Marcos Antônio serviu o Luciano quase cara a cara com o Lamp, ele não estava tão bem assim para chutar, ele tirou do Lamp e colocou para fora, na rede pelo lado de fora. Agora a pressão do Bolívar aumentou muito, né? O Bolívar tá com 2 pontas praticamente na partida. Entrou o Batalini, que é um ponta como lateral direito no lugar do Jesus Sagredo no Bolívar de um lado. Patito Rodrigues do outro lado. As pilhas saem muito da área, o Calterucci também sai da área. Melgar e Robson Matheus ali batendo de fora da área, de média distância. São Paulo tá mais encolhido, era difícil manter aquele ritmo do primeiro tempo. São Paulo foi bem. Agora, no gol do Melgar, ele pega muito bem. O Rafael vai na bola, toca na bola, né, Bitar? Não tem força para tirar a bola dali e o Bolívar empatou o jogo. O São Paulo precisa ter um pouco mais a bola. Talvez não tanto quanto teve no primeiro tempo, que muda o ritmo, tem altitude, o jogo muda completamente, mas o São Paulo tem condição de ficar com a bola um pouco mais no pé. A bola passar pelos meio-campistas, ser mais acionado o Marcos Antônio, tomou o gol quando o Bolívar aumentou a pressão do São Paulo em La Paz. Bitar.
0: Diga.
2: O São Paulo reclamava do Asprilha na hora do gol do Carlos Melgar, porque o Asprilha estava em condição de impedimento, mas ele não interfere na visão do Rafael. A reclamação do São Paulo que ele interferiu. O preparador físico Pedro Campos do São Paulo, que foi expulso. Na beira do gramado, 2 jogadores tricolores. Ferreirinha, número 11, Danielzinho, número 94. Eles entram neste momento no time. 94, Danielzinho, 11, Ferreirinha. O primeiro que sai é o Marcos Antônio. O segundo jogador tricolor que deixa o gramado, eu já confirmo para você, Luciano.
0: Luciano e Marcos Antônio saem, Ferreirinha e Danielzinho estão no gramado, Prates.
3: É hora de tentar lançar o Ferreirinha para correr um pouquinho, né? Ferreirinha mais próximo do Caleri agora. O Danielzinho pode ser um meio de mais chegada, como era o Marcos Antônio no primeiro tempo, principalmente. Ferreirinha mais para a esquerda. Então, Ferreirinha e Caleri à frente. Danielzinho como um camisa 10 agora, à frente dos meio-campistas do São Paulo, como o Bobadilha e o Pablo Maia também.
0: 26:30, desce segundo tempo, 1 para o Bolívar, 1 para a equipe do São Paulo. 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
0: O Bolívar vem pelo lado esquerdo do campo de defesa, tem entregação direta, a bola pega na marcação, sobra no campo de defesa para o tricolor, lado direito ali com o Lucas Ramon. De Lucas Ramon, a bola chega nos pés do Arboleda, lançamento realizado. Caleri dizia de peito, a bola fica de graça para o Bolívar, pelo lado esquerdo sai avançando por ali. José Sagredo tenta lançamento, mas o jogo está parado, é falta marcada. E o Lucas Ramon sentiu ali, Bruno.
2: Tá caído no gramado, foi numa dividida, rapaz, que dividida forte, hein? Com o Erwin Savreda no meio de campo, só lembrando, São Paulo tem o Aurélio Buta no banco de reservas, lateral direito português que foi contratado, é o único jogador que ainda não estreou dos últimos 5 reforços anunciados.
0: Lado direito do campo de defesa, o time do Bolívar já sai jogando tudo mais ou menos ok ali, agora com o Lucas Ramon que tá de volta ao gramado. Carlos Melgar jogando pelo lado esquerdo do campo, deixa a bola na boa na linha central por ali, agora justamente com o zagueiro Echeverria. Echeverria pelo lado esquerdo, fez o passe no campo ofensivo, a bola volta mais uma vez na linha central do gramado, o time do Bolívar de pé em pé, joga para José Sagredo, ele que volta no campo de defesa para Echeverria. Echeverria tem pertinho ali o Arreaga, prefere abertura pelo lado esquerdo do campo. Temos 28 desse segundo tempo, o placar é de 1-1. Vem lançamento à frente, bola muito muito forte Rafael, saiu do gol, deu um tapa na bola, tava aí sobrando por ali com o goleiro tricolor, Bruno.
2: Para deixar a bola viva e evitar que algum jogador chegue ali para fazer aquela famosa cera, né? Rafael que completa hoje 215 jogos com a camisa do tricolor, tá tudo igual em La Paz, no estádio Hernando Siles, 1-1.
0: 1-1, por enquanto tudo igual, futebol Globo CBN, pode ligar que aqui tem jogo.
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0: 28,5 desse segundo tempo, o placar é de 1-1, tá tudo igual. São Paulo tem a bola no campo de defesa ali com o goleiro Rafael, esperou a aproximação do Asprilha, pegou a bola com a mão pra ficar tranquilo, tranquilo e fazer a reposição ali pro time do São Paulo. Esticada pelo lado esquerdo do campo ofensivo, vem o lançamento realizado na direção do Caleri, tira bem a defesa, sobra de bola ficando na linha central, a briga intensa por ali, perde Newton, vem retomando o time do Bolívar, tentativa por dentro, falta, falta em cima do Calterucho, cometida pelo Pablo Maia, Bruno.
2: Que segurou a bola e irritou os jogadores bolivianos, que tem pressa. Tá 1-1. Terça-feira que vem no estádio do Morumbis, a volta.
0: Por enquanto, na semana que vem, quem vencer fica com a vaga. Um novo empate leva a disputa para os pênaltis. E jogador do São Paulo que ficou caindo ali, o Ferreirinha, o Caleri. Caleri, né, Bruno?
2: É ele, o capitão do São Paulo, Jonathan Caleri, tá reclamando de um possível toque no rosto de Carlos Melgar, que falou que não foi nada disso.
0: Deu pra ver alguma coisa ali, Prates?
3: Isso vai observar agora, né? Teve assim, o Melgar colocou o braço além da conta no rosto do Caleri. O Caleri valorizou, mas parece que o Melgar faz um movimento de quase acertar um soco no rosto do Caleri. E o Marroldan não ficou muito sensibilizado com a queda do Caleri, já mandou cobrar a falta pro São Paulo, Vitar.
0: São Paulo que cobra a bola muito, esse cara para o Ferreirinha, vai pela linha de fundo, é só tiro de meta. O cronômetro não para, a gente gira pra você, tem o placar de jogo. 30 minutos, segundo tempo de partida na Bolívia.
1: Bolívar!
0: Melgar marcou no segundo tempo, Bolívar 1.
1: São Paulo!
0: São Paulo também 1. Central da bola, André Neto.
5: Hoje tivemos o sorteio das quartas de final da Copa do Brasil, recheado de clássicos. Ficaram definidos os quatro confrontos com Atlético Mineiro contra Cruzeiro, Grêmio contra Internacional. Do outro lado da chave, Vitória e Vasco da Gama, Santos e Palmeiras.
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2: Mudou.
0: Diga.
2: O Bolívar, duas vezes, número 11, Bruno Miranda, número 7, John Velasquez. 11, Bruno Miranda, número 7, John Velasquez. O Bruno Miranda, que jogou no Guarani em 2022, foram apenas 4 jogos. É boliviano, mas passou pelo futebol brasileiro.
0: São jogadores de características um pouquinho diferentes, tá, né? Principalmente do Patito. Diga aí, Bruno.
2: Eu não falei quem saiu, né? Número 9, Calterúcio. E número 17, Patito Rodrigues.
0: Perfeito. São duas mudanças aí do meio pra frente no time do Bolívar, Prates.
3: Velasquez pela esquerda, um ponta lá, Patito Rodrigues mais por aquele lado do campo, né, Bitar? E agora vem o Bruno Miranda e também o Asprilha mais pelo centro mesmo. A gente vai observar em algum momento o Asprilha mais na área, o Bruno Miranda um pouco mais fora da área e vice-versa. Ora o Asprilha saindo da área, pro Bruno Miranda ficar na área. São atacantes descansados para incomodar ainda mais a defesa do São Paulo agora.
0: 31 minutos desse segundo tempo, o placar por enquanto é de 1-1, tá tudo igual. Tentativa de lançamento ali do Rafael, a bola foi diretamente pela linha de lado, tem o remisso lateral para a equipe do Bolívar fazer a cobrança. 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
0: Vem lançamento por ali, vem o time do Bolívar chegando, corredor central, Asprilha ajeitou, preferiu fazer o passe atrás, agora justamente para Melgar, Melgar pelo lado esquerdo do campo, é um time do Bolívar chegando, volta a bola na linha central, na boa por ali tem a chegada do zagueiro do Echeverria, Echeverria que joga por dentro ali para o Arriaga, Arriaga prende a bola, trabalha curtinho ali no círculo central, vem buscar a bola, John Velasquez, lado direito do gramado, ela chegou ali para o Batalini, Batalini tentou por dentro, escapou da marcação, Falta cometida em cima do Robson Matheus, é bola para a equipe do Bolívar, Bruno.
2: É isso, e aí uma falta um pouquinho para frente da faixa intermediária. São Paulo está tentando morder para recuperar a bola e puxar o contra-ataque, não está mais conseguindo. 1-1.
0: 1-1 por enquanto, tudo igual, 33 minutos desse segundo tempo. Por enquanto, as duas equipes vão ficando no empate lá em La Paz. Resultado que não é ruim para o time do São Paulo. São Paulo que viu o Grêmio ser eliminado, perdendo em La Paz, depois perdeu novamente no Rio Grande do Sul. São Paulo já começa diferente, saiu na frente, é verdade, mas tomou empate no segundo tempo. Começa bem o tricolor paulista, valendo vaga nas quartas de final. Lado esquerdo do campo, São Paulo se protege porque vem o time do Bolívar. Tentativa agora do John Velasquez. Ele não encara a marcação, a bola volta na linha central do gramado. Mais uma vez por ali, agora com a chegada do zagueiro Arriaga. Arriaga pintou o lançamento, esticou na linha de fundo, as brilhas, bateu! Passa por todo mundo! Ele deu um tirambaço ali pra dentro da área. A bola passou com perigo, assustando o Rafael, e foi fora, Bruno.
2: O colombiano Asprilha baixou a cabeça e bateu cruzado. Se tocasse alguém, poderia atrapalhar o Rafael. Se chegasse um companheiro, poderia fazer o gol. Mas foi muito forte e a bola acabou saindo na linha lateral, bem próximo à bandeira de escanteio, lado direito. O Bolívia vai marcar a saída do São Paulo, Bitar.
0: É, se pegasse no companheiro, poderia sair o gol, mas o prejuízo ia ser grande na lataria, né, Bruno? Vai dar uma bomba pro meio da área.
2: É verdade, se acerta o rosto, rapaz.
0: Rapaz, tá doido.
3: Aí tem a demonização facial.
0: Perfeito.
2: Como é que é?
3: De graça. Demonização ainda, né? Facial, é claro. Não paga nada.
0: Pra dizer preciso, né? 4 e meio do segundo tempo, o placar é de 1-1, tá tudo igual para Bolívar e São Paulo. Bolívar tenta ligação direta, tira bem a defesa tricolor, a bola volta no campo de defesa ali do Bolívar com o Lampe, Carlos Lampe, abre pelo lado direito para Batalini, Batalini pisa na bola, espera a aproximação dos companheiros, volta na linha central do gramado por ali agora com a Riaga que inverte o jogo, a bola chega no José, José vem pelo lado esquerdo do campo, José Sagredo esticou, João Velasquez dominou, limpou bonito, tentou encarar e perder. Volta o time do São Paulo, retoma, vem lançamento agora pro Caleri, dominou contra a marcação, escorregou, perdeu a bola, ela ainda insiste na linha central do gramado com Bobadilha, ele vem pelo corredor central, Danielzinho esticou lado esquerdo, bolão, Ferreirinha dominou, teve que brecar, ficou sem opção, a porta foi fechada para ele, o Wendel tenta a devolução, a bola fica de graça para o time do Bolívar. 35 minutos desse segundo tempo, o placar é de 1-1. Tem gol na noite. Diga aí, André Neto.
8: Ah, tem gol na Argentina, Rodrigo Bittar. E é o gol de empate da Universidade Católica. 35-36 agora do segundo tempo no estádio José Luiz Hirsch, na Argentina. Um para o Estudiantes, um também para a Universidade Católica. Oitavas de final da Libertadores.
0: Aqui 35 do segundo tempo, quase se complicou por ali, agora o José Sagredo.
2: Vai mudar.
0: Numa dessa, em Pratis, ele dá um pênalti de graça ali, Pratis.
3: Foi um erro bizarro do José Sagredo, né? A bola sozinha, ele tava sozinho no chão, a bola pingou, ele foi colocar a cabeça, colocou o braço, correu um risco gigante lá atrás do Bolívar agora, quase ele fez o pênalti, Bitar.
0: Fala, Bruno.
2: São Paulo vai mexer, vem aí a última estreia dos últimos reforços. Número 20, Aurélio Buta, lateral direito. E vem junto com ele o número 80, Cauli.
0: E do outro lado também vem mudança, né?
2: Um velho conhecido do futebol paulista, Billy Arce, camisa número 10 do Bolívar, ex-jogador do Santos.
0: Corredor central do gramado, o time do São Paulo está chegando, a bola pelo lado.

0: no lugar do número 16, Bobadilha. 80, Cauli no lugar do número 16, Bobadilha. Vem aí Aurélio Buta. Aurélio Buta, ele entra no lugar do Lucas Ramon. Buta estreando com a camisa tricolor. Tem dupla cidadania, ele é angolano, mas também português.
1: A última estreia do time do São Paulo, o que que você espera do novo lateral direito tricolor em Prates?
2: Aurélio Buta teve uma passagem até em algum momento boa pelo Eintracht Frankfurt da Alemanha, e era um lateral que era bem visto no futebol alemão porque apoiava bem, mais de apoio do que de marcação. Veremos agora, tem minutos para jogar ainda o Buta como lateral direito do São Paulo. E o Cauli em campo, Bittar, São Paulo vai precisar ficar um pouco com a bola, né? O Cauli é um jogador de trato com a bola, de ficar com a bola no pé, tem jogado pouquíssimo, tem jogado mal no São Paulo, mas entrou aí na reta final ao lado do Danielzinho também, para ficar com a bola, para o São Paulo não desperdiçar tempo de bola, ficar com a posse de bola para pelo menos levar o empate de volta para o Morumbis.
1: E tá de bom tamanho, né, Pratis?
2: Tá ótimo. O empate pro São Paulo é um resultado muito bom, pensando na vaga semana que vem em casa.
1: Temos a marca de 38,5. São Paulo vem lado esquerdo do campo. Ferreirinha por dentro. Pô, a bola. Caleri dominou, fez o pivô. Vem cruzamento pra área, pro Buta. A bola sobrou pra Blumão. Maia pegou mal na bola, a bola foi diretamente pela linha de fundo. Tiro de meta para o Bruno.
0: E agora o Bolívar vai mexer. Vem aí número 10, Billy Arce. Ele entra no lugar do Robson Matheus. Vem também o camisa número 6, Irving Vaca. Ele entra no lugar do Irving Saavedra. Número 6 para Vaca, número 10 para Billy Arce.
1: O que muda agora no time do Bolívar? Pratis.
2: Biliarce mais ofensivo que o Robson Matheus, é o meio atacante para se aproximar do Bruno Miranda, para se aproximar do Asprilha também no campo de ataque do Bolívar, como um meio atacante. E o Vaca, é bom cuidar da Vaca, né, o Bittar? Porque o Vaca pode entrar inspirado, se entrar inspirado, complica para o São Paulo.
1: Já eu quero explicações aí, Prates. Lado direito do campo, vem por ali, agora cruzamento na área, não conseguiu domínio por ali, o Bruno Miranda, a bola sobra de novo, vem de longe Melgar, em cima da marcação ali do Pablo Maia, sobe no meio do caminho, tira uma, duas vezes para o tricolor. Lado esquerdo do campo, o Bolívar chega de novo, a bola sobrou, se ofereceu por dentro, Erwin Vaca ajeitou. Lado esquerdo do campo, Biliarce, vem cruzamento na área, subiu Arboleda para fazer o corte para o tricolor. Lado esquerdo do campo de defesa, vem buscar por ali, agora Figueirinha fez o toque atrás e sai jogando com o Wendel. O cronômetro não para, a gente gira pra você, tempo e placar de jogo. 40 minutos, segundo tempo de partida na Bolívia.
3: Bolívar
1: 1,
3: São Paulo
1: também 1, central da bola, André Neto.
4: No tênis, semifinais definidas no Masters 1000 de Montreal. Brandon Nakashima dos Estados Unidos encara o espanhol Rafael Rodar. E os americanos Ben Shelton e Lerner Tim duelam na outra semifinal. No nosso youtube.com/CBN, o Júnior Moraes está ouvindo a gente em Lins. O Cícero Peixoto ouvindo a gente também em Boca da Mata, em Alagoas. E o Pedro Santana está aqui tirando um sarro da pausa para hidratação com 8 graus de temperatura em La Paz neste momento, Bittar.
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1: Interligação direta, o time do São Paulo tentou disso ali com o Caleri, a bola passa por todo mundo, sobra fácil para Carlos Lampe sair do gol e ficar com ela. 41 minutos do segundo tempo, 1-1 por enquanto, o resultado é bom pro time do São Paulo, depende de um resultado em casa na próxima terça-feira, 9:30 da noite, cobertura total aqui no Futebol Globo CBN, e amanhã 7 da noite, no Nubank Parque, a casa do Palmeiras de nome novo, Palmeiras e Cerro Porteño, Libertadores da América. Transmissão, eu narro esse jogo pra você aqui no Futebol Globo CBN. Lado esquerdo do campo de defesa, o time do Bolívar sai jogando por ali, a bola que chega pelo lado canhoto, mais uma vez no mano a mano contra a marcação, João Velasquez prefere fazer o toque por dentro, ela chega mais uma vez para Melgar que vem, interligação direta, bola pro Asprilha, desviou, tá viva, chega bem no meio do caminho, a defesa tricolor e tira, vem pelo lado esquerdo do campo, Ferreirinha, e esticou, boa bola pro Cauli, tentou a devolução, chega bem a defesa do Bolívar e quarta de qualquer maneira, diretamente pela linha de fundo, bola pro São Paulo, viu, Bruno Faria?
0: Você sabe que nesse jogo, Vitar, o São Paulo está ultrapassando o Lanús da Argentina, portanto o tricolor paulista agora é o segundo time na história da Sul-Americana com mais partidas, 89. A LDU segue na primeira posição com 98 confrontos.
1: Então vai passar na semana que vem com certeza, né, Bruno?
0: Não, um é 89, o outro é 98.
1: Não.

0: Mas já tá passando hoje, né? Você falou?
1: É, tô passando hoje.
0: É, já vai abrir uma distância aí.
1: Ah, sim. Aí contra o Lanús vai abrir pelo menos mais dois jogos, né?
0: Perfeito. 42 minutos e meio. Segundo tempo de partida, tá 1-1, tá tudo igual. São os instantes finais lá na Bolívia. O São Paulo vai segurando a altitude, vence pelo placar de 1-1, segurando o Bolívar também. Time forte jogando tanto em casa quanto fora. Lado direito do campo vem por ali o Bolívar mais uma vez pelo corredor central. Abertura realizada pelo lado direito do gramado por ali com Batalini. Batalini prendeu, trouxe por dentro. Melgar, cruzamento na área. Arboleda tira, colocando pela linha de lado, não quis arriscar na saída do Rafael, Bruno.
1: É, mas faltou comunicação, porque o Rafael ia ficar com a bola. Lá vem Bolívar.
0: Biliarce dominando o bico da área, recebe, tenta encarar a marcação agora com o lançamento do Melgar pro Biliarce. Dominou, encarou, defesa tira parcialmente, sobra de bola por ali agora com Domingos Duarte, que despacha a bola pra frente, tira de qualquer maneira pela linha de lado, tem arremesso, Bolívar tenta ainda, Bruno.
1: É, mais uma vez, tá no campo de ataque, né? Resta pouco pra terminar o jogo.
0: Vem cruzamento na área, a bola passa por ali pelo Asprilha, vai pela linha de fundo, desvio da defesa tricolor, escanteio para Bolívar, Bruno.
1: É o Aurélio Buta, ele que colocou pela última linha, não viu que estava sozinho e desviou.
0: Vem cruzamento, bola esticada na área, tira minha defesa, sobra de bola ainda, São Paulo se protege, retoma mais uma vez ali pelo lado direito do campo de defesa, vem por ali o Cauli, Cauli tentou escapar a marcação, acabou perdendo, sobra de bola ficando com João Velasquez. Velasquez prefere fazer o toque atrás, a bola volta na linha central do gramado, sai jogando por ali o time do Bolívar mais uma vez. 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
0: 44 minutos e meio, segundo tempo de partida. Por enquanto, por enquanto tá tudo igual, vai ficando tudo para a semana que vem. Domingos Duarte, a bola pelo lado direito do campo de defesa, chega no Newton, Newton tem interligação direta, perde, bobeia o time do São Paulo, ganha no meio do caminho por ali, agora o Bolívar, chegando pelo lado esquerdo do campo, João Velasquez escapou, José Sagredo, cruzamento na área, aí foi mal demais. Tentou o desvio por ali o Bruno Miranda. Ele e o Batalini, quem toca por último, pegou com o tornozelo na bola, Bruno.
1: Nossa, e tinha toda a condição do mundo para fuzilar o goleiro Rafael. Girou o corpo, virou o pé, bateu no tornozelo, rapaz. Tiro de meta. O Bolívar, que nunca perdeu um jogo em casa nas oitavas de final do torneio da Comebol. Em 17 jogos, são 14 vitórias e 3 empates. Mais 5 de acréscimo.
0: Vamos até 50 minutos desse segundo tempo. Por enquanto, o Bolívar vai ficando com essa meta. O São Paulo não vai vencendo. O São Paulo vai deixar tudo para a semana que vem. O tricolor pressionado no Campeonato Brasileiro. Tem o Coritiba no fim de semana em casa no Morumbi, jogando duas vezes seguidas aí como mandante. Só que aí o árbitro acabou paralisando. O São Paulo poderia chegar nessa reta final. Ferreirinha se perdeu de novo, Bruno.
1: É, acabou tentando, tentou dominar a bola, acabou saindo com ela. Arremesso lateral, o Bolívar tem pressa.
0: Tem pressa na marca de 46 minutos desse segundo tempo de partida. O placar é de 1-1. Bolívar que vem pelo corredor central do gramado. A bola chega na linha central ali, justamente para o zagueiro da equipe. Chegando com o Echeverria. Echeverria pelo lado direito tem o Arreaga. Arreaga pintou o lançamento bem no meio do caminho. Aparece Danielzinho, tira parcialmente. Sobra de bola ficando com Batalini. Batalini pelo lado direito do campo. Já olhou para a área. Segurou, prendeu. Ele prefere fazer o toque por dentro. A bola chega de graça por ali. Agora no Erwin Vaca. Vaca pelo lado esquerdo do campo. João Velasquez, mano a mano. Recebeu, encarou o cruzamento na área. O desvio. Tá vivo ainda. Tira o Wendel. A bola ficou viva, quase, quase que o Bolívar vira o jogo, Bruno.
1: Mais uma vez.
3: Não tá engraçado não. Pro São Paulo tá um sufoco na reta final aí, Mitar. Cruzamento aqui, cruzamento acolá. O Bolívar de novo em cima do São Paulo aí.
0: De novo, lado esquerdo do campo. Mano a mano contra a marcação. O time do Bolívar chegando, escapando por ali. Agora a bola com Bruno Miranda. Davi vai ainda, tira bem a Arboleda. Lado direito do campo de defesa vem o Aurélio Buta. Buta tenta ligação direta. A bola fica de graça no meio do caminho ali pro time do Bolívar na linha central. 47 minutos e meio. Nós vamos até 50. São os instantes finais de jogo na Bolívia. 1-1 por enquanto, tudo igual. Bola aberta para Bartalini. Lado direito, cruzamento na área. A defesa tirou parcialmente. Tira, complementa por ali. Agora Danielzinho. Sobra de bola, vem Bolívar, vem de novo. Corredor central, meu cara. É pressão do time boliviano. Bartalini pintou o cruzamento. Pega no Wendel. Sobra de bola com Bartalini. Mano a mano. Trouxe, pé canhoto. Cruzamento na área. Antes do desvio por ali. Agora do Etcheverria. Tira bem a defesa. Etcheverria virou centroavante, viu, Bruno?
1: Aí o Domingos Duarte tentou cortar. Agora caiu no gramado. Viu o Mar Rodão? Olhou pra ele e falou: nada. Pode levantar. O jogo segue. Tem jogo ainda. Tá 1-1, Bita.
0: 48 minutos do segundo tempo. O placar é de 1-1. Vem de novo o Bolívar. Bola pelo lado esquerdo do campo. João Velasquez chamou pra bailar o Aurélio Buta. Cruzamento na área. Subiu. Domingos Duarte tira. Ele manda pela linha de fundo. Tem escanteio, Bruno.
1: Domingos Duarte mais uma vez e já cobrado.
0: Já cobrado de forma curta. A bola vem lado esquerdo do campo. João Velasquez recebeu, prendeu. Ele manda mano contra a marcação. Vem ali o cruzamento na área. Caleri tira no meio do caminho. Chega para fazer o corte para o tricolor. Quase 49 minutos desse segundo tempo. Tá 1-1. Tá ficando tudo para terça-feira que vem. Corredor central do gramado. A bola chega ali pelo lado direito do campo, vem na boa o Bartalini. Bartalini recebeu, encarou, saiu a tabela, Biliarce, tenta a devolução, a bola volta ali para Biliarce. Biliarce pelo lado direito, vem Bartalini, cruzamento na área, Asprilha furou, a bola sobrou, batida do Melgar, na trave! A bola pega no travessão, tem sobra, novo cruzamento na área, subiu a defesa, tirou parcialmente, bola viva ainda, sobrou Bruno Miranda, ajeitou João Velasquez, a batida pro gol, desviada, defendeu Rafael. Grande defesa do goleiro São Paulino. São Paulo que não tomou a virada por muito pouco, Bruno Faria.
1: Carlos Melgar fez um golaço do empate. A bola ficou viva na entrada da grande área. Ele pegou de primeira a bola caprichosamente. Ó. Só que desta vez não entrou. Subiu e a zaga do São Paulo tirou. Deve ser o último lance do jogo, Bitar.
0: Pode ser o último lance do jogo, é pro time boliviano. Lado esquerdo do gramado, vem pro mano a mano por ali. Agora João Velasquez, ele contra o Buta. João Velasquez foi escapando, falta. Falta e cartão, Bruno.
1: Pro Aurélio Buta, amarelo pra ele. Falta, e aí sim, é essa falta e vai terminar o jogo.
0: É o último lance do jogo. Se segure aí, torcedor São Paulino. Por enquanto vai ficando tudo para definir em casa. Tudo para terça-feira que vem, 9:30 da noite, no estádio do Morumbi. São Paulo que se protege nesse último lance. Por enquanto, esse placar é bom. Dá pra ficar, dava ao longo da partida pra ter ficado com a vitória, dava pra ter ficado melhor, só que vem chance na bola parada, vem o Bolívar, cruzamento na área, Arboleda subiu tirando, no momento em que o árbitro apita pela última vez, termina o jogo na Bolívia. Bolívia 1, gol de empate no Melgar.
4: São Paulo
0: também 1, Bolívar e São Paulo 1-1. Arboleda marcou para o São Paulo, 1-1, tudo igual na Bolívia. 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

0: Terminou o jogo na Bolívia. Um para o Bolívar, um para o São Paulo. Prates, ficou de bom tamanho, Prates.
1: Quer manchete?
0: Quero.
1: Segundo tempo para o São Paulo foi puxado. Bolívar pressionou e o empate é um bom resultado.
2: Rafael Prates.
0: Sim. É? Ficou bom, né?
1: Ficou pro São Paulo, ficou.
0: Não, a manchete. Um,
1: ah, manchete. É. Também, também, obrigado.
0: E o jogo São Paulo?
1: Pro São Paulo, o segundo tempo foi diferente do primeiro. O São Paulo fez um bom primeiro tempo. O segundo tempo foi de pressão do Bolívar. O São Paulo até teve algumas chances em alguns contra-ataques que encaixou até os 20 do segundo tempo. Depois só deu Bolívar. É verdade que só deu, Bitar, em cruzamentos também na área do São Paulo. A bola pelo alto na área do São Paulo era difícil. O São Paulo tirava, a bola voltava. Era o rebote que o Bolívar ganhava. Bolívar empata o jogo. Acerta o travessão no final com o Melgar, que fez um bom jogo pelo Bolívar. De maneira geral, bom resultado, bom saldo pro São Paulo, trazer a decisão pro Morumbis, tá mais pro São Paulo. Empate em La Paz era importante, o time não perdeu fora de casa, e uma atitude que é difícil de jogar contra também. Segundo tempo do São Paulo não foi tão bom. Resultado é bom para definir a vaga semana que vem em casa no Morumbis, também às 21h30, Bitar.
0: Só vale destacar pro São Paulo tomar bastante cuidado, porque o Grêmio perdeu também jogando isso. No Rio Grande do Sul pelo placar de 1-0, 3-2 na ida, depois na volta 1-0 e ficou sem a vaga. Era para termos um confronto brasileiro, mas o Grêmio está eliminado. 11 horas e 29 minutos, a gente vai fazer o seguinte agora. Para você que tá ligado com a gente através do radinho, você vai daqui a um minuto ouvir a voz do Brasil. E para você que quiser acompanhar o nosso pós-jogo nas plataformas digitais do Futebol Globo CBN, estamos por lá no youtube.com/CBN, aplicativo e sites da CBN. Participe conosco, vamos até meia-noite com o André Neto no Central da Bola, no Futebol Globo CBN, para quem quer saber mais e melhor sobre futebol.
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4: Do Brasil. As notícias do governo federal que movimentaram o país no dia de hoje.
5: Olá, boa noite.
4: Boa noite para você que nos acompanha em todo o país.
5: Terça-feira, 11 de agosto de 2026.
4: Vamos aos destaques do dia.
5: Plano da Apex quer diversificar destino das exportações brasileiras.
4: Iniciativa busca apoiar empresas impactadas pelas tarifas impostas pelos Estados Unidos. Luana Karen.
6: Entre os mercados alternativos com parcerias na agência estão Canadá, México, Alemanha, Turquia, África do Sul, China e Índia.
5: IBGE revela que inflação em julho foi de 0,07%.
4: Índice foi menor que o registrado no mês anterior. Márcia Fernandes.
7: O setor de alimentação e bebidas teve queda de 0,67%. A redução veio por influência dos alimentos comprados para consumo em casa.
5: E vamos falar daquelas ligações que não queremos receber.
4: Brasil registra uma média de 305 mil ligações indesejadas por minuto.
5: Saiba como evitar na reportagem de Graziele Bezerra.
8: O Não Me Perturbe é um desses serviços criados para preservar o cidadão das ligações abusivas.
4: Hoje, na apresentação da Voz do Brasil, Luciana Vasconcelos e Luciano Seixas.
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4: A inflação do mês de julho teve um recuo de 0,07%, de acordo com o IPCA, Índice Nacional de Preços ao Consumidor Amplo.
5: O índice é usado para medir a inflação oficial no Brasil. O resultado de julho representa uma variação de 0,09% em relação ao registrado no mês anterior.
4: Os dados foram divulgados hoje pelo IBGE.
7: O resultado ficou abaixo da taxa de junho, com variação de 0,07% e 0,09 ponto percentual abaixo da taxa do mês anterior. Nos 12 meses encerrados em julho, o índice ficou em 4,44%, abaixo dos 4,64% registrados até junho. O maior impacto veio do grupo habitação, puxado pela alta da energia elétrica. Já o setor de alimentação e bebidas teve queda de 0,67%. A redução veio por influência dos alimentos comprados para consumo em casa. Fernando Gonçalves, gerente do IPCA do IBGE, destacou os alimentos que impactaram no resultado da alimentação.
2: A alimentação no domicílio variou menos 1,14%, com influência das quedas do café moído, menos 2,45%, da cenoura, menos 14,41%, da batata inglesa, menos 19,59%, e do tomate, com menos 29,09%, sendo o tomate o principal impacto negativo no resultado do mês, com menos 0,10 ponto percentual.
7: Já o Índice Nacional de Preços ao Consumidor, INPC, ficou em 0,01% em julho. Em junho, ele estava em 0,14%. O INPC é calculado pelo IBGE com base no rendimento de famílias que recebem de 1 a 5 salários mínimos, sendo o chefe assalariado. Já o IPCA é medido com famílias de rendimento monetário entre 1 e 40 salários mínimos. Reportagem Márcia Fernandes.
5: Apoiar empresas brasileiras impactadas pelas tarifas impostas pelos Estados Unidos.
4: É o que pretende a Apex Brasil por meio de um plano lançado hoje.
5: A ideia é pensar estratégias individuais para cada tipo de negócio e diversificar os mercados para exportação.
9: O Plano de Diversificação de Exportações, elaborado pela Apex Brasil, Agência Brasileira de Promoção de Exportações e Investimentos, pretende atender 5.300 empresas estimadas como atingidas pelo tarifaço imposto pelos Estados Unidos. São companhias de setores como alimentos e bebidas, calçados, moda e máquinas e equipamentos. Além do atendimento individual às empresas afetadas, a iniciativa prevê a conexão com compradores internacionais, como explica Laudemir Miller, presidente da Apex Brasil.
10: Nós vamos colocar as empresas brasileiras frente a frente com compradores internacionais do seu produto em mercados alternativos. Nós vamos fazer isso com feiras internacionais, com rodadas de negócios no Brasil. Nós vamos trazer compradores internacionais ao Brasil e também nós vamos ter uma modalidade de apoio direto a empresas, um apoio financeiro em determinadas ações para elas se prepararem para a exportação.
9: Estão previstas mais de 300 ações de diversificação de mercados em todo o mundo. Entre os mercados alternativos com parcerias na agência estão Canadá, México, Alemanha, Turquia, África do Sul, China e Índia. De acordo com Laudemir Miller, presidente da Apex Brasil, a agência vai investir 210 milhões de reais para colocar as ações em prática.
10: A gente não tem como meta recuperar nos 12 meses os 210 milhões, o que a gente quer é ampliar o número de mercados que as empresas exportam e ampliar ainda mais as exportações do Brasil.
9: A partir desta quarta-feira, as empresas afetadas pelo tarifaço e interessadas no plano de diversificação de exportações devem se inscrever diretamente na página da Apex na internet, em apexbrasil.com.br. Reportagem Luana Karen.
4: E produtores de cana-de-açúcar da região Nordeste que sofreram prejuízos econômicos por causa da tributação imposta pelos Estados Unidos ou decorrentes de eventos climáticos extremos têm direito a apoio.
5: Foi publicado hoje decreto que regulamenta a concessão do apoio financeiro.
11: Produtores independentes de cana-de-açúcar da região Nordeste, que tiveram prejuízos na safra 2025-2026, poderão solicitar apoio financeiro. O benefício será de R$ 12,00 por tonelada de cana comercializada, com limite total de R$ 270 milhões de reais em recursos. O apoio é destinado a quem comprovar prejuízos causados pela tributação adicional sobre exportações brasileiras pelos Estados Unidos ou por eventos climáticos extremos. A produção não considerada deve ter sido entregue entre 1º de agosto de 2025 e 31 de julho de 2026. Para receber, o produtor precisa apresentar à Companhia Nacional de Abastecimento, a Conab, a documentação que comprove a comercialização e os prejuízos. Os documentos devem ser enviados até 30 de outubro de 2026. O pagamento será feito pela Conab por PIX, utilizando a chave CPF ou CNPJ do beneficiário, ou por depósito em conta corrente de sua titularidade. Não tem direito produtores que sejam sócios nas usinas, destilarias ou cooperativas que recebem a cana-de-açúcar. As orientações para envio da documentação e a relação dos beneficiários serão divulgadas pela Conab em seu site, no endereço gov.br/conab. Thaís de Araújo para a Voz do Brasil.
4: Projetos de assistência técnica e extensão rural do semiárido podem ser beneficiados por edital aberto pela Agência Nacional de Assistência Técnica e Extensão Rural, a ANATER, e Ministério do Desenvolvimento Agrário e Agricultura Familiar.
5: São 413 milhões de reais para implementar a adaptação climática na agricultura familiar.
4: Serão selecionados 50 lotes territoriais em 10 estados do semiárido, atingindo mais de 60 mil famílias.
5: A presidente da Agência Nacional de Assistência Técnica e Extensão Rural, Loroana Coutinho, explicou a quem se destina o edital.
12: A gente está falando de agricultores familiares, de povos indígenas, comunidades quilombolas, de assentados e assentadas da reforma agrária, de beneficiários do Programa Nacional do Crédito Fundiário. Então, é uma gama de pessoas que são vinculadas ao Programa Garantia Safra e que agora poderão receber estruturação, poderão receber acompanhamento. Então, não é só assistência técnica e extensão rural, é assistência técnica e extensão rural, mas também estruturação da produção. Então, certamente, a gente vai dinamizar esses 56 territórios com muita ação.
4: O prazo para a inscrição das propostas vai até 31 de agosto e pode ser feita a inscrição pela internet em anater.org/editais-2.
5: Produtores rurais que vão declarar um imposto territorial rural podem fazer de forma mais simples.
4: A novidade deste ano é a opção de quitar o imposto na hora, usando o PIX, cartão ou TED.
5: O prazo de entrega da declaração vai até o dia 30 de setembro.
13: O prazo para a entrega da declaração do Imposto sobre a Propriedade Territorial Rural começou nesta segunda-feira e segue até 30 de setembro de 2026. A novidade este ano é que na versão web para pessoas jurídicas e para proprietários de imóveis rurais com área superior a 100 hectares, o pagamento do tributo pode ser feito por PIX, cartão de crédito, TED ou emissão do documento para pagamento. No sistema é possível preencher, transmitir, retificar e consultar declarações sem a necessidade de instalar programas no computador. O acesso é realizado com autenticação gov.br nos níveis prata ou ouro. Contribuintes que possuem muitos imóveis rurais podem ser importados arquivos contendo múltiplas declarações. Para ter acesso à declaração do imposto sobre a propriedade territorial via web, acesse o endereço serviços.receitafederal.gov.br/login. Lá, o contribuinte deve entrar na conta gov.br, localizar o imóvel e preencher a declaração. Daniele Popov para a Voz do Brasil.
4: O Ministério da Saúde e o Serviço Federal de Processamento de Dados, o SERPRO, anunciaram a nuvem soberana do SUS.
5: E o que isso significa? Que os dados do Sistema Único de Saúde vão ser armazenados em uma única infraestrutura nacional.
14: Pela proposta, informações como históricos médicos, resultados de exames e registros de vacinação passam a ser processados exclusivamente em território nacional. A medida atende a parâmetros da Lei Geral de Proteção de Dados e garante a submissão das bases digitais unicamente à legislação brasileira, como explica o ministro da Saúde, Alexandre Padilha.
15: Todos os mais de 5 bilhões de dados da saúde da nossa Rede Nacional de Dados de Saúde passa a ter a segurança, a casa própria aqui no Brasil, submetido às leis brasileiras, apenas a nenhuma lei de qualquer outro país.
14: O Serviço Federal de Processamento de Dados e o Departamento de Informação e Informática do Sistema Único de Saúde vão administrar a infraestrutura. O presidente do SERPRO, Wilton Mota, disse que, além de maior segurança, a nuvem soberana do SUS vai permitir a ampliação dos serviços digitais na saúde.
16: É consolidar uma infraestrutura robusta, segura e soberana.
14: Com a nuvem soberana do SUS, o Ministério da Saúde espera consolidar a rede nacional de dados em saúde, onde o paciente terá toda a sua trajetória no SUS em formato digital. Reportagem Nazibrum.
4: A gente vai falar agora de uma coisa que irrita muito brasileiro. São aquelas ligações indesejadas de telemarketing, instituições financeiras.
17: O excesso pode até fazer com que chamadas importantes deixem de ser atendidas.
4: E para ajudar o consumidor a se proteger, existem ferramentas gratuitas que permitem bloquear o telemarketing e identificar quem está por trás de números desconhecidos.
18: O Brasil registra uma média de 305 mil ligações indesejadas por minuto, segundo dados do IDEC, o Instituto de Defesa de Consumidores. O número dá ao país o título de líder global em chamadas abusivas. Desde 2022, a Anatel tem atuado para garantir o direito de quem não quer receber esses tipos de chamadas, que no geral são ofertas de produtos e serviços, pesquisas, pedidos de doações ou cobranças. E mais, muitas vezes são realizadas por robôs.
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18: O Não Me Perturbe é um desses serviços criados para preservar o cidadão das ligações abusivas. Ele é gratuito e permite bloquear chamadas realizadas pelo telemarketing de operadoras de telecomunicações e instituições financeiras participantes. Basta acessar a plataforma www.nãomeperturbe.com.br, realizar o cadastro e selecionar as empresas que você deseja bloquear. Outra alternativa é o Qual Empresa Me Ligou. Caso você receba a chamada de um número desconhecido, é possível acessar o site qualempresameligou.com.br e consultar a qual empresa aquele número está vinculado. A ferramenta permite a localização dos canais oficiais de atendimento da empresa e evita que o usuário caia em golpes. A estudante de psicologia Isabelle Reis se queixa dos constantes incômodos provocados pelas ligações cada vez mais insistentes.
22: Recebo muitas ligações pela manhã, muitas ligações pela tarde e agora recentemente eu venho recebendo ligações até pela noite. Então eu não atendo mais ligação, às vezes pode ser até uma pessoa que é conhecida ou alguma coisa urgente, eu não atendo. Assim, meu celular sempre tá no mudo, inclusive minha mãe até reclama, às vezes ela me liga ou pessoas da minha vida me ligam e sempre tá no silencioso, então se eu não estou com o celular na minha mão, às vezes eu não atendo, às vezes é uma coisa séria.
18: Desde junho de 2024, a Anatel também passou a considerar abusivas as chamadas curtas com duração de até 6 segundos. Desde então, foram realizados mais de 1.200 bloqueios de empresas para a realização de chamadas e quase 40 milhões de reais em multas já foram aplicados. Reportagem Graziele Bezerra.
17: E falamos sobre as ligações indesejadas, muitas vezes feitas para os nossos celulares.
4: Um aparelho que faz parte do dia a dia, sempre ao lado do brasileiro. Por lá a gente faz compras, tem acesso ao banco e aos nossos contatos.
17: Pois então, uma plataforma permite registrar um aparelho celular e emitir alertas em caso de perda, roubo ou furto.
4: É o Celular Seguro, um sistema do Ministério da Justiça e Segurança Pública.
17: A plataforma oferece também a opção de indicar contatos de segurança e comunicar uma ocorrência para bloquear o aparelho de forma simples e rápida.
23: Você sabe como cadastrar o seu telefone na plataforma Celular Seguro? O sistema permite ao usuário registrar o aparelho celular e emitir alertas em caso de roubo, furto ou perda. A plataforma também oferece a opção de indicar pessoas de confiança que vão poder emitir um alerta em nome do usuário caso ele não consiga acessar o sistema. Para usar o Celular Seguro, é necessário fazer o login por meio de uma conta gov.br. O cadastro pode ser realizado pelo aplicativo ou pela versão web da plataforma. Para se cadastrar, basta acessar a plataforma Celular Seguro, escolher a opção Meus Telefones ou Telefones de Confiança e selecionar o aparelho. Depois, basta clicar em Alerta e confirmar o registro. Após a confirmação, será gerado um número de protocolo que pode ser utilizado em eventuais consultas posteriores. A plataforma Celular Seguro também oferece uma ferramenta para consulta de aparelhos usados antes da compra e verificar se determinado aparelho tem registro de roubo, furto ou perda. Para realizar a consulta, basta informar o e-mail, número de identificação único do aparelho celular. O e-mail pode ser consultado nas configurações do aparelho. Priscila Machado, para a Voz do Brasil.
0: Golpistas estão utilizando a logomarca do governo federal para oferecer supostas renegociações.
1: A orientação é não clicar em e-mails, mensagens e links na internet, inclusive em redes sociais.
3: O Ministério da Fazenda alerta para golpes aplicados contra pessoas que procuram renegociar dívidas. Os golpistas utilizam anúncios falsos, e-mails, mensagens e links na internet, inclusive em redes sociais, e usam indevidamente nomes e logomarcas do governo federal para conferir aparência de legitimidade às ofertas. A orientação é ficar atento. A renegociação de dívidas é feita diretamente com as instituições bancárias. O governo não envia links, mensagens digitais ou SMS oferecendo esse tipo de serviço e não mantém sites específicos para renegociação. Por isso, não forneça dados pessoais ou bancários e não faça pagamentos a partir de links recebidos por mensagens ou anúncios. Informações e orientações sobre renegociação de dívidas estão disponíveis no portal oficial do Ministério da Fazenda, no endereço gov.br/fazenda. Em caso de dúvida, procure diretamente a instituição financeira responsável pela dívida e utilize somente canais oficiais. Lucília Araújo, para a Voz do Brasil.
0: A aeronave com sensores de alta precisão está sobrevoando Amazônia, Cerrado e Pantanal para medir os gases que causam o efeito estufa.
1: O trabalho é uma parceria entre Brasil e Alemanha.
6: A aeronave, equipada com instrumentos científicos, está fazendo voos no espaço aéreo brasileiro desde o mês passado. O objetivo é medir fluxos e concentrações atmosféricas de dióxido de carbono e metano, dois dos principais gases causadores do efeito estufa. Os voos se concentram na Amazônia, no Pantanal e em parte do Cerrado. O modelo do avião é capaz de voar em uma ampla faixa de altitude, desde 850 metros até 15 mil metros. O pesquisador do Instituto de Física da Universidade de São Paulo, Paulo Artacho, dá os detalhes.
24: O objetivo principal dessa pesquisa é entender melhor as emissões e o processamento atmosférico de um gás de efeito estufa, que é muito importante, que é o metano. Então, o metano é o segundo gás em importância e relevância do ponto de vista de gases de efeito estufa, logo depois do dióxido de carbono. E a Amazônia e o Pantanal, em particular, todas as áreas alagadas são fortes emissores de metano.
6: Cerca de 120 pesquisadores de instituições de pesquisa da Alemanha e do Brasil trabalham na coleta de dados. A coordenação é do Instituto Nacional de Pesquisas Espaciais, o INPE, e do Centro Espacial Alemão. Segundo o coordenador da pesquisa, Dirceu Luiz Erdes, os dados vão complementar informações de outros sistemas de observação, validar medições por satélite e aprimorar modelos climáticos.
25: Todos os modelos de IPCC, modelos de clima e tempo, utilizam dados de CO2 e metano. Então, o principal objetivo desse trabalho é validar esses modelos, corrigir o que tiver que corrigir e melhorar as projeções futuras. E também validar os dados satélites. Tem vários satélites hoje, tanto europeus como americanos, japoneses e chineses, que cruzam o nosso território. E eles têm um valor de coleta desses dados. E a ideia desse projeto é coletar os dados in situ, na região, e validar tanto o satélite como os modelos de previsão.
6: A campanha científica deve se estender até meados de setembro. Até lá, serão realizados cerca de 15 voos, tanto durante o dia quanto à noite. Reportagem Luciana Colares de Holanda.
0: Brasileiro de Alimentação Escolar, que une os produtos da agricultura familiar às merendas servidas aos estudantes, foi apresentado a uma delegação da Etiópia.
2: Antes de chegar ao prato dos estudantes, a merenda escolar percorre um caminho que começa muito antes da cozinha da escola. É um modelo que une alimentação saudável, agricultura familiar e políticas públicas. Uma experiência brasileira que desperta o interesse de outros países, como a Etiópia. Como lembrou a coordenadora-geral do Programa Nacional de Alimentação Escolar, Karine Santos.
7: O Brasil coopera com muitos países. Faz parte da programação dessa missão de receber a delegação da Etiópia, demonstrar como isso é levado a efeito até que esse alimento chegue de fato no prato dos nossos estudantes.
2: A visita integra a parceria de cooperação entre Brasil e Etiópia, voltada ao intercâmbio de experiências sobre alimentação escolar. Analista de projetos da Agência Brasileira de Cooperação, Paulo Barbieri, falou como funciona essa cooperação entre os dois países.
7: O Programa de Alimentação Escolar Brasileiro já tem 70 anos, né, de existência, e assim, pelas inovações que o programa traz, os países, eles têm muito interesse em conhecer como ele é organizado, né, como ele é operado.
2: Numa escola do Distrito Federal, a delegação da Etiópia pôde acompanhar o resultado desse trabalho na prática. Parte dos alimentos servidos nas escolas públicas vem diretamente da agricultura familiar. A produção passa pelas cooperativas e segue para as unidades de ensino, como garante o presidente da cooperativa, Anaildo Porfírio da Silva.
8: A nossa cooperativa associação hoje já tem 72 escolas, então isso ajuda demais o agricultor.
2: O agricultor familiar José Ailton Alves diz que sente satisfação por ter o seu trabalho reconhecido internacionalmente.
9: A gente se sente honrado e gratificado, porque a gente está vendo que o nosso trabalho está sendo visto.
2: Os alimentos produzidos por agricultores familiares, como José Ailton, chegam a milhões de estudantes, como Otaviana Esteves de Deus, de 11 anos.
10: Muito legal essa hora que a gente reúne todo mundo aqui na mesa para comer, conversar. Um alimento saudável também, muito delicioso.
2: A merendeira Dilma Costa conta que o sucesso é garantido.
11: Hoje é estrogonofe. Hoje vai ser uma loucura. Eles vão comer assim. É, sempre repetem, né?
2: A cooperação Brasil-Etiópia é coordenada pela Agência Brasileira de Cooperação, pelo Fundo Nacional de Desenvolvimento da Educação, e conta com o suporte de agências das Nações Unidas. Reportagem Cleide Lopes.
5: E essas foram as notícias do governo federal.
0: Fique agora com as notícias do Poder Judiciário, do Congresso Nacional. Uma boa noite.
5: Boa noite para você e até amanhã.
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28: Centro de Estudos Constitucionais do Supremo Tribunal Federal prorroga prazo de inscrições para audiência acadêmica em Belém, no Pará.
29: Relatório do CNJ aponta que medidas protetivas chegam rápido, mas não bastam contra feminicídios.
28: STJ mantém condenação de suposto membro do PCC a mais de 87 anos de prisão.
29: Boa noite, eu sou Arthur Filho.
28: E eu sou Walter Lima.
29: O Centro de Estudos Constitucionais do Supremo Tribunal Federal prorrogou para 16 de agosto o prazo de inscrições para participação na terceira audiência acadêmica regional do projeto O Ensino do Direito Constitucional no Século XXI, Panorama e Perspectivas.
28: O evento será realizado no próximo dia 28 no Instituto de Ciências Jurídicas da Universidade Federal do Pará.
29: As instituições interessadas em fazer exposição inscrição oral devem realizar a inscrição por meio de formulário com envio de resumo escrito até 4.000 caracteres.
28: As manifestações devem ter caráter constitucional e poderão abordar um ou mais dos eixos temáticos definidos pelo Centro de Estudos Constitucionais do Supremo Tribunal Federal.
29: Pesquisa apresentada pelo Conselho Nacional de Justiça revela que o sistema de justiça tem concedido com rapidez medidas protetivas de urgência.
28: Mas os dados revelam que ainda é um desafio combater o feminicídio. Fernanda Porto.
12: 53% das medidas protetivas de urgência são concedidas no mesmo dia em que a mulher faz a solicitação. Mas a ação ainda não é suficiente para evitar casos de feminicídios, já que em 57,6% dos casos, as vítimas tinham medidas protetivas vigentes. Os dados são da pesquisa Feminicídio e Medidas Protetivas de Urgência, publicada pelo Conselho Nacional de Justiça. O levantamento foi feito com base em mais de 10 mil inquéritos iniciados e ações penais de primeiro grau ajuizadas entre os anos de 2024 e 2025. Do grupo analisado, 3.449 vítimas, ou seja, duas a cada três mulheres, não tinham medida contra o réu. Já outras 1.669 tinham medida protetiva, o que corresponde a uma a cada três vítimas.
29: Superior Tribunal de Justiça mantém condenação de mais de 87 anos de prisão a suposto integrante do PCC.
28: A decisão é da desembargadora convocada Nilsone de Freitas. Repórter Fátima Uchoa.
13: O réu foi condenado por participação em organização criminosa armada, 5 homicídios qualificados e ocultação de cadáver. Entre as vítimas está uma escrivã da Polícia Civil de São Paulo. Segundo o Ministério Público, o réu é integrante do primeiro comando da capital, o PCC. A defesa pretendia anular a condenação pelo Tribunal do Júri e obter novo julgamento, mas o Tribunal de Justiça de São Paulo negou a apelação, sob o fundamento de que a decisão dos jurados tinha amparo em provas. No STJ, ao analisar o pedido, Nilsone de Freitas destacou que o habeas corpus serve para proteger o direito de locomoção diante de ilegalidade ou abuso de poder, não sendo cabível para rediscutir condenações quando não há flagrante ilegalidade.
29: Justiça Federal suspende reintegração de posse em área disputada por assentados e indígenas pataxós na Bahia.
28: Com a decisão, a ordem de reintegração de posse em favor do INCRA fica sem efeito até um novo julgamento, que só deve ocorrer após produção de prova técnica. Sabrine Menezes.
14: No recurso, o MPF sustentou que os direitos territoriais dos povos indígenas são originários e reconhecidos pela Constituição Federal. Com a decisão, o processo de reintegração de posse do lote 77A, localizado no projeto Assentamento Cumuru-Xatiba, em Prado, na Bahia, deve passar por uma nova perícia para verificar se a área faz parte da terra indígena Comexatibá, do povo pataxó. Em caso de confirmação, os assentados têm direito à indenização e à eventual realocação para outro projeto de reforma agrária.
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29: A você, uma boa noite.
28: E até amanhã.
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1: Eu sou Paula Groba.
2: E eu sou Humberto Pinheiro.
1: E estes são os destaques de hoje do Jornal do Senado, que começa agora.
2: Vai à sanção programa de incentivos à produção nacional de fertilizantes.
1: Avança projeto que define implementação do novo piso salarial nacional para médicos e cirurgiões dentistas.
2: Estatuto do Aprendiz segue para plenário com urgência.
1: Boa noite.
2: Boa noite.
1: Apesar de ser uma das maiores potências mundiais de produção de alimentos, o Brasil ainda depende fortemente de fertilizantes importados para manter a produção agrícola.
2: Para reduzir essa dependência, o Senado aprovou hoje e encaminhou para a sanção presidencial o projeto que cria um programa de incentivo à produção nacional de fertilizantes. A proposta busca aumentar a oferta do insumo produzido no país, reduzir os custos para o agronegócio e, com isso, ajudar a baratear a produção de alimentos. A reportagem é de Alexandre Campos.
3: A principal mudança feita pelos deputados federais aprovada pelos senadores é a autorização para o repasse de recursos do orçamento ao BNDES para abrir linha de crédito para investimentos na produção de fertilizantes e matérias-primas, remineralizadores, bioinsumos e biofertilizantes. O dinheiro poderá financiar plantas industriais, atividades de pesquisa e infraestrutura de integração de polos logísticos. Relatora do projeto, a senadora Tereza Cristina, do PP de Mato Grosso do Sul, lembrou que, apesar de ser uma potência agrícola, o Brasil continua dependente da importação de fertilizantes.
4: Em 50 anos, nós revolucionamos a agricultura e a produção brasileira. E hoje, este ano, a gente deve passar os Estados Unidos como maiores exportadores de grãos do mundo. E nós vamos fazer essa façanha. Com terras pobres, presidente, que precisam de fertilizantes. Então é uma loucura a gente não ter até hoje um Profert da vida.
3: O texto aprovado, que segue para a sanção presidencial, confere ao Conselho Nacional de Fertilizantes e Nutrição de Plantas a atribuição de avaliar a cada 2 anos a efetividade do programa e definir a mistura mínima obrigatória de fertilizantes nacionais aos comercializados em território brasileiro.
1: E a Comissão de Orçamento aprovou a abertura de créditos extraordinários à União para socorrer vítimas de desastres naturais e para agências reguladoras.
2: Relatora da proposta, a senadora Tereza Cristina defendeu que o instrumento da abertura de crédito seja evitado com mais planejamento. Repórter Raíssa Abreu.
5: A medida provisória aprovada destina 305 milhões de reais ao socorro de vítimas de desastres naturais, como secas e enchentes, em diversos pontos do país. A relatora, senadora Tereza Cristina, do PP de Mato Grosso do Sul, votou pela aprovação da medida, mas reforçou que o crédito extraordinário só deve ser usado em casos excepcionais.
4: Um país que estação após estação precisa correr para socorrer aquilo que poderia ter prevenido, não enfrenta um problema de imprevisibilidade, enfrenta um problema de planejamento.
5: A comissão também aprovou um projeto de abertura de crédito de 24 milhões de reais para reforçar o orçamento das agências reguladoras.
1: Médicos e cirurgiões dentistas podem ter piso salarial de mais de 13 mil reais para 20 horas semanais, mas a implementação será gradual ao longo de 3 anos.
2: Foi o que aprovou nesta terça-feira a Comissão de Assuntos Econômicos. Pelo texto aprovado, o piso será implementado em 3 etapas. As informações com a repórter Marcela Cunha.
6: O projeto estabelece piso salarial de R$13.662 para médicos e cirurgiões dentistas que trabalham 20 horas por semana. O novo valor de referência vale tanto para o setor público quanto para o privado e deverá ser reajustado anualmente. A proposta também aumenta para 50% o adicional pelo trabalho noturno e mantém nesse percentual a remuneração das horas extras. O texto já havia sido aprovado pela Comissão de Assuntos Econômicos e de Assuntos Sociais, mas recebeu recurso para votação pelo plenário. Foram apresentadas 4 emendas emendas e por isso o projeto voltou à CAE. O relator, senador Nelsinho Trade, do PSD do Mato Grosso do Sul, aceitou apenas a emenda que prevê a implantação gradual do novo piso. 40% do valor no primeiro ano, 70% no segundo e 100% a partir do terceiro.
7: A transição confere tempo de adaptação aos empregadores, tanto do setor privado quanto do setor público, e mitiga eventuais impactos negativos sobre o mercado de trabalho.
6: O projeto segue para análise da Comissão de Assuntos Sociais e depois para votação no plenário do Senado.
1: O Senado pode analisar propostas que reduzem o número de dias letivos nos calendários escolares.
2: As ideias foram apresentadas por cidadãos e serão analisadas pela Comissão de Direitos Humanos e Legislação Participativa. Se aprovadas, poderão ser transformadas em projetos de lei. Repórter Herman Kulitz.
8: As iniciativas foram apresentadas por cidadãos pelo portal E-Cidadania. Como receberam mais de 20 mil apoios, se tornaram sugestões e legislativas. Agora, a Comissão de Direitos Humanos e Legislação Participativa vai decidir se elas serão transformadas em projeto de lei. André Camargo, autor de uma das propostas, explicou que antigamente o calendário escolar era de 180 dias e não vê prejuízo no retorno a essa quantidade.
9: As 800 horas vão permanecer, né? A carga horária de trabalho vai se manter. O que vai diminuir é a quantidade de dias letivos para a gente poder se organizar, se reorganizar e tentar ver uma nova saída.
8: Os autores alegam benefícios tanto para os professores, favorecendo a formação continuada e a melhora na qualidade de vida no trabalho, quanto para os alunos, que poderão ter um ano letivo mais dinâmico e focado em um ensino mais eficiente, podendo até diminuir a evasão escolar.
1: E avançou no Senado o Estatuto do Aprendiz, novo marco legal para programas de aprendizagem com regras de contratação de adolescentes e jovens entre 14 e 24 anos, além de pessoas com deficiência em qualquer idade.
2: O texto aprovado pela Comissão de Assuntos Sociais, sem modificações, seguiu com pedido de urgência para votação no plenário do Senado. Repórter Marcela Diniz.
10: O contrato terá duração de 2 anos, podendo ser prorrogado por mais um, e a jornada poderá chegar a 8 horas diárias para quem já concluiu a educação básica. A proposta garante direitos como vale transporte, férias no mesmo período do recesso escolar para menores de 18 anos e estabilidade para gestantes. O texto mantém a obrigatoriedade de contratação de aprendizes por empresas de médio e grande porte nos mesmos percentuais de hoje, mínimo de 5% e máximo de 15%, de acordo com o número de trabalhadores. Micro e pequenos negócios continuarão com contratação facultativa. Para quem não cumprir a cota, o texto prevê multa de R$3.000 por aprendiz não contratado. Em caso de reincidência ou embaraço à fiscalização, o valor dobra. O texto aprovado pelos senadores é o mesmo que veio da Câmara. 5 emendas de plenário foram rejeitadas na Comissão de Assuntos Sociais, entre elas, a que transferia para negociação coletiva regras sobre aprendizagem. O senador Flávio Arnes, do PSB paranaense, lembrou que já existe decisão do STF proibindo esse tipo de acordo quando o que está em questão são direitos de adolescentes.
11: Não se pode discutir mais vagas ou menos vagas. E já existe o tema 1046, que afastou expressamente das políticas de inclusão de aprendizes a negociação coletiva. A empresa pode alocar aprendizes em outros tomadores de serviço, públicos ou privados. Então, várias alternativas foram criadas para se ultrapassar o problema de eventualmente uma empresa não poder contratar.
10: A aprovação no Senado é o último passo da análise da proposta no Congresso, mas para virar lei, ela ainda precisa ser sancionada pelo presidente da República.
1: E o senador Paulo Paim, do PT do Rio Grande do Sul, reafirmou o apoio à redução da jornada para 40 horas semanais, sem redução de salário. Segundo ele, mais de 80% dos brasileiros apoiam o fim da escala 6x1.
2: Paim também citou estudos que apontam a possibilidade de criação de 4,5 milhões de novos empregos com a medida. Destacar que a proposta já recebeu o aval dos deputados, o senador defendeu que a PEC seja colocada em votação no Senado.
12: Não estamos diante de uma pauta de esquerda ou de direita, de centro ou do governo ou da oposição. Estamos diante de uma pauta dos brasileiros, das famílias brasileiras.
2: Foi de edição de Paula Groba e trabalhos técnicos de Eliseu Caires. O Jornal do Senado fica por aqui. Acompanhe agora as notícias da Câmara dos Deputados. Boa noite.
1: Boa noite e até amanhã.
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14: Comissões declaram nulo casamento de menores de 16 anos de idade.
15: Propostas aumentam o acesso da população às canetas emagrecedoras.
14: Lei votada pelos parlamentares amplia o uso do FGTS por filantrópicas.
16: Boa noite. Uma nova lei mantém até 2030 a autorização para que instituições filantrópicas de saúde utilizem recursos do FGTS, a partir de projeto que passou pela análise dos deputados. Quem explica é a repórter Maria Neves.
17: Já está em vigor a lei que prorroga até 2030 o prazo para que hospitais filantrópicos utilizem recursos do Fundo de Garantia do Tempo de Serviço, o FGTS. Entre 2019 e 2022, a legislação permitia a essas instituições de saúde sem fins lucrativos aplicarem verbas do FGTS, mas a autorização não foi prorrogada. A norma sancionada agora foi apresentada pelo deputado Paulo Pimenta, do PT do Rio Grande do Sul, ainda este ano. O parlamentar apenas recuperou o texto de uma medida provisória do Executivo, que perdeu a validade porque não foi votada pelo Congresso. Ao defender a aprovação do então projeto de lei no plenário da Câmara, o deputado Pompeu de Matos, do PDT do Rio Grande do Sul, ressaltou que a proposta vai beneficiar especialmente as Santas Casas.
18: É uma tomada de uma possibilidade que tinham as Santas Casas de se socorrer do Fundo de Garantia por Tempo de Serviço para suprir as dívidas que têm de financiamento. Segundo consta, a própria Santa Casas já declararam que há uma dívida em torno de 10 bilhões e existe recurso no Fundo de Garantia destas Santas Casas que pode ser lançado mão.
17: O governo estima que a utilização de verbas do FGTS pode reduzir os encargos financeiros das entidades filantrópicas de patamares próximos a 18% ao ano.

0: Podemos de São Paulo atualiza as regras de rotulagem de alimentos. A proposta prevê informações nutricionais mais claras e acessíveis para orientar os consumidores na escolha de produtos.
1: De acordo com o texto de Ribamar Silva, a regulamentação deve estabelecer critérios para destacar o teor de açúcares, sódios, gorduras e outros componentes de interesse para a saúde. O projeto também prevê recursos de acessibilidade, como o sistema Braille e ferramentas digitais para pessoas com deficiência.
2: Saúde.
0: Projetos em discussão na Câmara querem aumentar acesso da população às chamadas canetas emagrecedoras. A repórter Mônica Tati tem os detalhes.
3: 60% dos brasileiros estão obesos ou acima do peso, segundo dados divulgados pelo Ministério da Saúde. Dessas pessoas, um quarto já é considerada obesa. A obesidade geralmente acarreta doenças crônicas como hipertensão, diabetes e problemas cardiovasculares. São necessárias várias medidas para evitar a condição, como boa alimentação e a prática de exercícios físicos. Mas o uso de substâncias presentes nas chamadas canetas emagrecedoras tem se mostrado eficaz para reduzir o peso corporal e ajudar no controle da obesidade. Para tentar controlar os danos, deputados apresentaram projetos para aumentar o acesso da população a esse tipo de tratamento. O deputado Mário Eringer, do PDT de Minas Gerais, apresentou o projeto de lei que declara de interesse público os medicamentos Monjaro e Zepbound, que utilizam como princípio ativo a tirzepatida. A medida permite que o governo utilize o mecanismo de licença compulsória da propriedade industrial, popularmente conhecido como quebra de patente.
4: A quebra da patente propicia que outras empresas, aumenta a concorrência, possam fabricar esse medicamento, a tirzepatida, e atingir o maior número de pessoas, que haverá com certeza uma redução do preço. Hoje, o preço do Monjaro e do Zepbound é muito caro, impossibilita qualquer pessoa de classe média alta até, de usar esse medicamento, porque o preço é muito alto. E os benefícios são tão grandes que isso é vantagem para a saúde pública de uma maneira geral.
3: Já o deputado Damião Feliciano, do União da Paraíba, apresentou o projeto que exige a oferta de liraglutida, que tem o nome comercial de Saxenda, e a semaglutida, conhecida por Wegovy ou Ozempic, pelo SUS, o Sistema Único de Saúde. Segundo Damião Feliciano, esses dois medicamentos são reconhecidos mundialmente como eficazes no tratamento da obesidade, mas o preço é uma barreira para a população mais carente. Segundo a Anvisa, a liraglutida auxilia no controle crônico de peso em associação a uma dieta baixa em calorias e ao aumento de exercícios físicos. A semaglutida, por sua vez, é mais uma opção para o tratamento do diabetes mellitus tipo 2. Os projetos que pretendem facilitar o acesso da população às canetas emagrecedoras estão em diferentes fases de apreciação na Câmara dos Deputados. Da Rádio Câmara de Brasília, Mônica Tati.
2: Trabalho.
1: Sidney Leite, do PSD do Amazonas, pondera que o texto da PEC do fim da escala 6x1 deve contemplar os interesses tanto dos empresários quanto dos trabalhadores. Ele afirma que a redução da jornada vai garantir mais tempo de convivência familiar para os brasileiros.
5: É importante que se compreenda que nós temos um segmento para quem empreende nesse país, o comércio e os serviços. Há necessidade que nesse relatório que nós vamos aprovar contemple esses setores, que são setores que muitas vezes não conseguem manter o trabalhador na formalidade, tendo em vista os altos custos dos encargos sociais. Mas isso não deve ser fator para que aqui no parlamento nós possamos avançar e dar fim a essa escala, e que homens e mulheres possam ter o direito de conviver com a família, direito ao lazer, direito ao estudo, e com isso ter uma qualidade de vida melhor.
0: Sidney Leite lembra que a escala 5x2 já existe em áreas como o serviço público, o setor financeiro e parte da indústria. O parlamentar acredita que o fim da escala 6x1 vai contribuir para a redução do adoecimento dos trabalhadores e para o aumento da produtividade no ambiente profissional.
2: Economia.
1: Luiz Erondina, do PSOL de São Paulo, é uma das autoras do projeto que cria o Sistema Nacional de Transparência e Monitoramento de Preços de Combustíveis. A proposta

0: proposta prevê um portal público para consulta em tempo real dos preços praticados em postos de todo o país.
1: Luiz Erundina sugere que distribuidoras e revendedores informem a ANP dados sobre preços, custos e volumes comercializados. Ela acrescenta que o texto estabelece mecanismos para identificar variações abusivas de preços, além de estabelecer sanções administrativas.
2: Ciência e tecnologia.
0: Lucas Ramos, do PSB de Pernambuco, propõe discutir a criação da CID Digital, uma contribuição sobre as receitas obtidas por plataformas digitais com a prestação ou intermediação de serviços. A medida busca estabelecer uma nova forma de tributação para o setor.
1: Lucas Ramos destaca que a proposta divide opiniões e que, por isso, precisa ser debatida. Enquanto os defensores apontam a necessidade de ampliar a tributação, empresas afirmam que já recolhem diferentes impostos e alertam para o risco de aumento de custos e repasse ao consumidor.
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2: Direitos Humanos.
0: A Câmara aprovou projeto que declara nulo o casamento de menores de 16 anos de idade. A repórter Paula Bittar acompanhou a votação.
4: A Comissão de Constituição e Justiça da Câmara aprovou uma proposta que declara a nulidade em qualquer caso do casamento de pessoas que não atingiram 16 anos de idade, a chamada idade núbil. O texto aprovado exclui artigos do Código Civil que prevêem a possibilidade de casamento antes da idade núbil, como em caso de gravidez, ou estabelecem regras e prazos para confirmação ou anulação desses casamentos. A relatora na CCJ, a deputada Ana Paula Lima, do PT de Santa Catarina, apresentou um parecer favorável a esse projeto da deputada Laura Carneiro, do PSD do Rio de Janeiro, mas rejeitou um outro do deputado doutor Fernando Máximo, do PL de Rondônia, que pretendia facilitar o casamento de quem atingiu 16 anos com a assinatura de um dos pais ou responsáveis. Atualmente, a lei exige a assinatura de ambos os pais ou representantes legais nesses casos. Ana Paula Lima também destacou que a vedação do casamento de menores de 16 anos encontra respaldo constitucional na proteção à infância e à juventude.
5: A aprovação do meu parecer pela Comissão de Constituição e Justiça, que torna nulo o casamento antes dos 16 anos, não é só um detalhe jurídico, é a Câmara Federal dizendo com todas as letras que esse tipo de casamento nunca deveria ter existido. Uma criança e adolescente ser empurrada para dentro de um casamento significa abandono escolar, gravidez precoce e muitas vezes violência escondida dentro de casa. Fecharmos as brechas que ainda restam na nossa legislação é proteger meninas que sozinhas não teriam como se defender.
4: A proposta que declara a nulidade em qualquer caso do casamento de pessoas que não atingiram 16 anos de idade já pode seguir para análise do Senado, a menos que haja recurso para votação antes pelo plenário da Câmara. Da Rádio Câmara, de Brasília, Paula Bittar.
2: Transportes.
1: Júlio Lopes, do PP do Rio de Janeiro, apoia projeto que estabelece o transporte público gratuito como um direito universal no país. Na opinião do parlamentar, a tarifa zero estimula o comércio e já é uma realidade bem sucedida em diversas cidades.
6: Essa é uma ideia disruptiva, uma ideia nova, uma ideia importante, porque muitos países do mundo já estão começando essas experiências, assim como no Brasil. Nós já temos várias cidades no Brasil, mais de 14 cidades brasileiras, onde o transporte é gratuito e gera um movimento enorme na economia, porque você usa o transporte não só para ir trabalhar, mas também para se divertir, para ir cuidar da sua saúde, para cuidar da vida médica, clínica dos seus filhos também, enfim. O transporte gratuito gera um movimento enorme na economia.
0: Júlio Lopes reconhece os desafios para garantir o financiamento da medida, mas acredita que a criação de fontes permanentes de recursos e o uso de matrizes energéticas mais baratas, como o gás natural, podem garantir a mobilidade gratuita sem distinção de segmentos da população. população.
1: Proposta de Chico Alencar do PSOL do Rio de Janeiro prevê passe livre em todos os transportes públicos do país para pessoas com deficiência e doenças crônicas. A ideia, segundo o deputado, é garantir mobilidade e ampliar o acesso a um direito básico.
0: Chico Alencar lembra que pessoas com deficiência e doenças crônicas enfrentam limitações específicas e que, por isso, precisam de tratamento diferenciado no acesso ao transporte. Ele acrescenta ainda que é dever do poder público atender ao interesse coletivo e garantir a inclusão.
6: Então, esse passe livre em todos os transportes coletivos para o portador de doença crônica e ou de deficiência é, na verdade, o cumprimento de um direito que a gente quer ver assegurado. É bom lembrar que os serviços de transporte público são uma concessão do poder público e as empresas concessionárias têm que se submeter à legislação mais geral, que é, por definição, voltada para o bem comum.
2: Desenvolvimento regional.
1: Dorinaldo Malafaia, do PDT do Amapá, é relator de projeto que concede a Macapá o título de capital nacional do meio do mundo. A proposta destaca que a cidade é a única capital brasileira cortada pela linha do Equador, onde o equinócio pode ser observado duas vezes ao ano, em março e setembro.
0: Dorinaldo Malafaia deu parecer favorável à iniciativa, ressaltando a importância do reconhecimento para a identidade local. Ele aponta que a homenagem pode fortalecer o turismo de Macapá por valorizar atrações ligadas à linha do Equador, como o Parque Meio do Mundo.
1: Projeto de Márcio Neiser, do Solidariedade, transforma o festejo do Santuário Diocesano Nossa Senhora do Coco da Aparecida, em Loreto, no Maranhão, em manifestação da cultura nacional. A celebração é realizada anualmente entre os dias 6 e 15 de agosto.
0: De acordo com Márcio Neiser, o festejo reúne milhares de romeiros de diferentes regiões do país e representa uma tradição centenária da população maranhense. Na visão do deputado, a proposta valoriza o patrimônio cultural e incentiva o turismo e o desenvolvimento local.
2: Comissões.
1: Rui Carneiro, do Podemos da Paraíba, apresentou projeto que institui a Política Nacional de Integridade Pública e Governança Preventiva. O deputado explica que a proposta fortalece os mecanismos de prevenção de irregularidades, transparência e eficiência na administração pública.
0: Entre as medidas previstas no projeto de Rui Carneiro estão a obrigatoriedade de programas de integridade nos órgãos públicos, com códigos de ética, canais de denúncia e capacitação de servidores. O texto também cria órgãos destinado a produzir inteligência, identificar riscos e apoiar os órgãos de controle.
2: Justiça.
1: Projeto de Beto Pereira, do Republicanos de Mato Grosso do Sul, define os critérios para caracterizar o notável saber jurídico exigido para a indicação de ministros dos tribunais superiores e desembargadores. Entre os parâmetros sugeridos estão atuação no magistério e produção científica.
0: Beto Pereira também defende que a titulação de doutor em direito e o recebimento de premiações na área jurídica sejam considerados para as nomeações. Na visão dele, a medida dá mais objetividade ao conceito previsto na Constituição e reduz interpretações subjetivas no processo de indicação.
2: Segurança Pública.
1: Sancionadas pelo Poder Executivo, propostas discutidas na Câmara ampliam a proteção às mulheres.
0: Deputadas apontam avanços com as novas leis do Pix Pensão e de divulgação do Ligue 180, segundo ressalta o repórter José Carlos Oliveira.
7: Deputadas participaram da cerimônia de sanção das novas leis do Pix Pensão e de divulgação do Ligue 180 e apontaram avanços no Pacto Nacional dos Três Poderes contra o Feminicídio. A lei que obriga o poder público a divulgar o telefone exclusivo de denúncia de violência contra a mulher em locais públicos e privados de grande circulação surgiu de proposta da deputada Laura Carneiro, do PSD do Rio de Janeiro. Relatora do texto na Câmara, a deputada Camila Jara, do PT do Mato Grosso do Sul, destacou os esforços de fortalecer do Ligue 180, criado em 2005.
8: E o 180 tinha sofrido um completo desmonte. As mulheres ligavam e eram encaminhadas para qualquer lugar e eram muitas vezes revitimadas. Quando a deputada Laura faz esse projeto para que os estados divulguem o 180, é uma maneira da gente estar ampliando e garantindo que ele funcione.
7: Já a lei do chamado Pix Pensão altera o Código de Processo Civil para instituir a transferência automática de pensão alimentícia. O texto surgiu de proposta da deputada Tabata Amaral, do PSB de São Paulo, com a intenção de reverter o atual quadro de 650 mil processos judiciais por falta de pagamento de pensão alimentícia, muitos deles relativos a homens de classes média e alta.
9: São 11 milhões de mães solo no nosso Brasil, quase 2 milhões de crianças que não têm o nome do pai na certidão de nascimento. E aquilo que a gente tem para CLT, para o assalariado, que é o desconto da pensão, a gente vai ter para todo mundo com essa lei. Pode ser MEI, pode ser autônomo, pode trocar de emprego, pode ser empresário, pode estar na informalidade, deve uma pensão alimentícia, tem filho, vai ter que ter o depósito na conta da mãe todo mês certinho.
7: Da Rádio Câmara de Brasília, José Carlos Oliveira.
1: Projeto de Alexandre Guimarães, do MDB do Tocantins, cria a Política Nacional de Prevenção e Enfrentamento à Violência de Gênero no Ambiente Digital. Segundo o autor, o objetivo é estabelecer medidas que protejam as vítimas e responsabilizem os autores de crimes cometidos na internet.
0: Entre as medidas previstas no projeto de Alexandre Guimarães estão a criação de canais para denúncias e a remoção de conteúdos ilícitos. O texto também estabelece regras para provedores e prevê ações de educação digital e prevenção contra o uso ilegal da inteligência artificial.
1: Termina agora o Jornal Câmara dos Deputados, produzido pela Rádio Câmara, com trabalhos técnicos de Everson Urani e apresentação de Márcio Aquiles Sardi e José Carlos Andrade. Uma ótima noite para você.
0: Boa noite, a Voz do Brasil volta amanhã.
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0: Quarta-feira, 12 de agosto de 2026. O Congresso deve instalar hoje uma comissão mista de deputados e senadores para discutir a medida provisória que acaba com a taxa das blusinhas. O texto precisa ser votado nas duas casas até 8 de setembro para não perder a validade. A MP zerou o imposto de importação federal de 20% sobre compras internacionais de até $50. A defesa do ex-banqueiro Daniel Vorcaro pediu reunião com o ministro André Mendonça do STF, relator da Operação Compliance Zero. Advogados buscam ampliar o tempo de atendimento ao ex-dono do Banco Master na prisão. O objetivo do novo grupo de defesa é estruturar dados para apresentar uma terceira proposta de delação premiada após duas recusas. Os Estados Unidos atacaram com mísseis um navio de carga que tentava furar o bloqueio naval ao Irã na costa do Paquistão. A ação americana ocorre em meio ao aumento da violência no Oriente Médio, que registrou também o abate de uma embarcação no Mar Vermelho por rebeldes hutis, deixando 4 mortos. O impasse diplomático entre Washington e Teerã e o tráfego travado na região, o preço do barril do petróleo voltou a subir e superou os $90. No horário de Brasília, 12:33.
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0: Paulo Galvão.
1: Trinta e quatro minutos agora desta quarta-feira, mais uma vez, muito bom dia, obrigado a você que nos acompanha aqui no CBN Madrugada com Ricardo Garcia na mesa de som. Vamos juntos, hein? Até às 5 horas da manhã, aquele bom dia especial para você de São Paulo, que estava com a Voz do Brasil e agora acompanha também o CBN Madrugada. Estávamos esperando você para os principais destaques do dia. Começamos com a inflação em queda. Quem informa é Ana Luísa Barreto.
2: A queda no preço dos alimentos fez a inflação oficial do país desacelerar para 0,07% em julho, segundo o IBGE. Embora tenha vindo um pouco acima do esperado pelo mercado, o resultado pode estimular novos cortes de juros pelo Banco Central, de acordo com especialistas. Nos últimos 12 meses, o IPCA acumula alta de 4,44% e voltou a ficar abaixo do teto da meta estabelecida pelo Banco Central. A alta na conta de luz, por causa da bandeira amarela, evitou uma desaceleração maior dos preços.
1: Mas apesar da baixa na inflação, uma má notícia nesta terça-feira para a economia: o banco JP Morgan rebaixou a capacidade de investimento, a recomendação de investimento no Brasil, e isso fez com que a Bolsa de Valores de São Paulo fechasse em queda de 2,5%, o dólar subiu 0,98%, fechou cotado a R$ 5,16. 12:36, eleições, hein? Flávio Bolsonaro e Michele, tudo a ver, Samantha Klein.
3: A ex-primeira-dama Michele Bolsonaro se encontrou com Flávio pela primeira vez após a briga pública entre os dois e disse que a crise está superada. Ela não deverá estar em palanques, mas prometeu apoio total nas redes sociais. Com o vice-alvo de questionamentos, Flávio fez uma defesa do deputado Alfredo Gaspar e descartou a possibilidade de trocar o aliado. O prazo do registro das chapas termina no dia 15 de agosto.
1: A eleição é em São Paulo, mas a temática é nacional, Pedro Pupulim.
4: Fernando Haddad justificou que uma eventual isenção de ICMS sobre compras online internacionais depende de uma deliberação conjunta entre governadores e não de uma decisão individual. O candidato do PT ao governo de São Paulo apontou que a taxação estadual foi defendida pelo atual governador Tarcísio de Freitas e que a taxa das blusinhas, cobrança federal, atendeu a um pedido do varejo nacional para proteger o comércio local.
1: Eleições no Rio de Janeiro, sub judice. Ana Luísa Barreto.
2: A decisão da Justiça do Rio, que determina a suspensão dos direitos políticos de Antony Garotinho, abre uma nova disputa jurídica às vésperas da eleição. O ex-governador ainda não está impedido de concorrer e a palavra final deve ficar a cargo da Justiça Eleitoral. Garotinho foi condenado em 2018 por desvios na área da saúde entre 2005 e 2006. A controvérsia envolve a data em que a suspensão dos direitos políticos começou a valer.
1: Terremoto na Colômbia é assunto para Karina Almeida.
5: As buscas por desaparecidos na Colômbia entram no terceiro dia após o terremoto que atingiu o país. Ao todo, pelo menos 1.600 edifícios foram danificados ou desabaram. Foi decretado estado de desastre nacional para acelerar o envio de equipes de emergência e suprimentos médicos. Estados Unidos, México, Chile e União Europeia já ofereceram apoio aos colombianos.
1: Noite 38, Jorge Messias ainda sonha com o Supremo, Lucas Arruda.
6: Após reunião de reaproximação entre Lula e Davi Alcolumbre, advogado-geral da União, Jorge Messias, diz que cabe apenas ao presidente deliberar sobre uma nova indicação ao STF. Pernambucano teve indicação rejeitada em abril pelo Senado. Fala foi dada durante homenagem no Recife.
1: Brasil busca novos parceiros comerciais. Quem informa é Karen Lemos.
0: Apex Brasil apresentou um plano para diversificar exportações e ajudar empresas brasileiras afetadas pelo tarifaço imposto pelo governo Donald Trump. Mais de 5 mil empresas podem se inscrever no programa, cujo objetivo é abrir mercados alternativos ao americano em países como Canadá, México, África do Sul, Índia, China e membros da União Europeia.
1: Operação Salvamento do BRB. Tá difícil, hein, Ana Carolina Tomé?
7: FGC disse que ainda não recebeu as informações necessárias para analisar empréstimo pedido pelo BRB. Fundo disse ainda não ser parte de acordo no Supremo e alegou que o balanço do banco é essencial para uma avaliação da situação econômico-financeira do BRB. Questionada sobre a falta dos dados, a governadora do DF, Celina Leão, evitou falar em prazo para publicação e disse que as tratativas estão em andamento.
1: Chat agora do interior paulista com Eu Diz Filho.
8: Governador Tarcísio de Freitas subiu o tom contra o governo Lula durante a abertura da Fenasucro em Sertãozinho. Ele questionou o subsídio concedido a produtores de cana do Nordeste e disse que São Paulo foi deixado de fora sem justificativa.
1: Gustavo Lima multado. E o motivo, hein, Letícia Rodrigues?
9: O Tribunal de Justiça de Pernambuco determinou que o cantor Gustavo Lima pague uma indenização de mais de R$148 mil a um homem que teve o número de telefone citado na música Bloqueado, lançada em 2021.
1: Feminicídio na Vila Mariana, em São Paulo. Quem informa é Lucas Taveira.
10: Um homem foi preso após quebrar as pernas, aplicar um mata-leão e matar a companheira na Vila Mariana, na Zona Sul de São Paulo. João Pedro da Silva Barroso, de 28 anos, teve a prisão em flagrante convertida em preventiva durante a audiência de custódia. Isabela Fonseca Barbosa, de 33 anos, foi encontrada morta com diversas lesões após ser vista discutindo com o homem horas antes.
1: Meia-noite 41, concessionária Enel, na mira da justiça em São Paulo, informa Fábio Portugal.
11: A Agência Nacional de Energia Elétrica rejeitou um recurso da Enel e manteve o processo que recomenda o rompimento do contrato de concessão na Grande São Paulo. A decisão final vai ser do Ministério de Minas e Energia, que já sinalizou para rescisão. A concessionária argumenta que apresentou um aumento nos investimentos e na quantidade de equipes nas ruas nos últimos 2 anos.
1: Juiz de direito na mira da justiça de Minas Gerais, Débora Costa.
12: O juiz que foi flagrado bebendo vinho e tentando fumar um cigarro durante uma sessão de julgamento em Minas foi afastado pelo CNJ e pela Corregedoria Geral do Tribunal de Justiça do Estado. Uma investigação sobre a conduta dele também foi determinada pelos órgãos de controle. Além desse episódio, o mesmo juiz é alvo ainda de uma medida protetiva por violência doméstica, segundo a Polícia Civil. Ele alega ser vítima de difamação.
1: Meia-noite e 42, vamos ao Rio de Janeiro com Júlia Viana.
13: Após a queda de um helicóptero na Vista Chinesa, o Ministério Público Federal cobra maior fiscalização dos voos panorâmicos no Rio. Nesta terça-feira, o Instituto Médico Legal concluiu a identificação das 3 colombianas de uma mesma família vítimas da tragédia. Somente neste ano, 16 pessoas morreram em 5 acidentes aéreos no estado.
1: Destaque do esporte agora aqui no CBN Madrugada. Bom dia, Bruno Faria.
14: Bom dia, Galvão. Bom dia para todo mundo que nos acompanha. Na noite desta terça-feira, os jogos de mata-mata de Copa Libertadores e Sul-Americana já começaram aqui, principalmente para os clubes do Brasil. O Fluminense, pela Libertadores, ficou no empate no Maracanã por 0-0 contra o Independente Rivadavia da Argentina. Semana que vem, o duelo será em Mendoza. Já o São Paulo esteve em campo na altitude de La Paz. Para mais de 3.600 metros acima do nível do mar, o São Paulo ficou no empate por 1-1 contra o Bolívar. Terça-feira da semana que vem, o duelo será realizado no estádio do Morumbis. Também nesta terça-feira, uma notícia importante e bombástica. Isso porque o Corinthians anunciou que não renovou o contrato do meia atacante Memphis Depay. O holandês não vestirá mais a camisa do Corinthians. Ele deixa o alvinegro de Parque São Jorge com 79 jogos e 20 gols, além de ter conquistado 3 títulos. O Corinthians disse que a parte financeira atrapalhou. O jogador foi até as redes sociais e disse que agora vai ver o que tem direito para entrar com sanção contra o clube. O Corinthians deve cerca de 42 milhões de reais para o jogador.
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1: É hora de saber como é que fica o tempo em todo o Brasil nesta quarta-feira, 12:45, com Josélia Pegorim.
16: Calor, frio, temporais e ar muito seco. Tudo isso vai acontecer nesta quarta-feira no Brasil. Vamos começar pelas regiões sul, onde há novamente alerta para tempestades. Rio Grande do Sul e também o centro-sul de Santa Catarina vão passar esta quarta-feira com tempo muito instável, a risco de chuvas de forte intensidade e também queda de granizo. Não há preocupação com ventania, mas a queda de granizo e os volumes de chuva altos que chamam atenção. No Paraná, o sol vai predominar nesta quarta-feira e a possibilidade de chuva é pequena. Apenas o litoral, o leste do Paraná, pode ter alguma chuva leve. Na região sudeste, sol e calor predominam nesta quarta-feira. Mas em todo o litoral de São Paulo, ainda no estado do Rio de Janeiro, no Espírito Santo, no leste de Minas, teremos uma grande quantidade de nuvens. Ainda há uma possibilidade de alguma chuva leve pelo litoral e também no Espírito Santo. Na Grande São Paulo, o sol já volta a aparecer um pouco e a temperatura tem uma ligeira elevação. No centro-oeste e na maioria das áreas do norte e no interior do nordeste do Brasil, o sol forte, o calor e o tempo seco é que vão predominar nesta quarta-feira. Temperaturas de quase 40 graus poderão ser observadas em áreas do Tocantins e de Mato Grosso. E os níveis de umidade do ar até abaixando um pouco dos 20%. Mas muita atenção com a chuva no litoral leste do Nordeste, entre Salvador e Aracaju. Essa chuva pode cair com moderada a forte intensidade em alguns momentos. Há risco aí de chuva moderada também na região de Maceió e de Recife. Pancadas de chuva moderadas a fortes podem acontecer em áreas do sul do Amazonas, na região de Porto Velho e também na região de Belém e de São Luís. Josélia Pegorim, da Clima Tempo, para a CBN.
1: Quarenta e sete minutos agora desta quarta-feira, mais uma vez, muito bom dia, obrigado a você que nos acompanha aqui no CBN Madrugada com Ricardo Garcia, vamos juntos até às 5 da manhã, hein? O Roberto de São Paulo já chegou aqui no YouTube, Cláudia Nascimento, direto de Paulínia, Rosana Bertolini, tá dizendo que já vai dormir, ouvindo a CBN no rádio do celular, até pegar no sono. De Poços de Caldas, Felipe Filho, Cássio Sete já está por aqui também, Lucas Dantas de Diadema, na Grande São Paulo, Quito Bartolomeu, lamentável terremoto na Colômbia. Obrigado a você que participa pelo WhatsApp no 11 999 11 9981, ouvinte assíduo lá de Pernambuco, de Abreu e Lima, é o Luiz Ribeiro que tá por aqui. Obrigado também a Simônia Gorgonha, de São Paulo, também tá interagindo via WhatsApp. Obrigado ao nosso ouvinte de Campos do Jordão, Tony, tá participando. E obrigado a você que participa também pelo e-mail. É só entrar no site cbn.com.br, clique lá no Fale com Âncora, como fez o Hernani Souza, advogado de Salto, no interior de São Paulo, e pelo Instagram. Você pode interagir também no Instagram, no @phcgalvão, repetindo, @phcgalvão, como faz aqui o Ítalo, obrigado pela mensagem aqui. Quem está chegando também no Instagram é o Célio Pinheiro, tá por aqui, muito obrigado. Isaura Ferreira, do Rio de Janeiro, também sempre conosco, nos presenteou hoje, viu, Ricardo Garcia? Mas eu vou deixar para mostrar amanhã, na passagem do programa aqui com a Tânia Morales, temos novidades aqui na na programação, nos nossos utensílios aqui que nos ajudam, né, durante a programação, né? Aí amanhã, quando a gente fizer a passagem com a Tânia Morales, vamos mostrar o nosso novo utensílio extremamente útil, né? Para quem trabalha no rádio. Concorda, Ricardo Garcia? Hã? É isso aí. É a Isaura Ferreira que nos proporcionou. Muito obrigado. E a gente agradece, então, a participação das ouvintes, dos ouvintes também, via Instagram, no arroba PHC Galvão. Faltam 10 minutos agora para 1 da madrugada. Nós vamos ao Rio de Janeiro. Uma boa notícia nesta terça-feira: queda na inflação, mas que não foi suficiente, né, para se colocar diante das más notícias que tivemos nesta terça-feira, né? As más notícias vieram, por exemplo, do JP Morgan, que é um banco importante. Esse assunto a gente destacou com o professor, daqui a pouco a gente vai conversar com o professor Gilberto Braga, né? Colocar no ar a entrevista que a gente gravou e destacamos esse assunto, né? A decisão do JP Morgan de rebaixar a indicação para investimentos no Brasil, e isso obviamente causou transtornos no mercado financeiro. Bolsa caiu 2,5%, dólar subiu quase 1%, e mesmo com a boa notícia da queda na inflação. E quem traz os detalhes para a gente é Ana Luísa Barreto.
2: A inflação oficial do país desacelerou em julho e ficou em 0,07%, segundo o Índice Nacional de Preços ao Consumidor Amplo, o IPCA, divulgado pelo IBGE. O resultado representa uma queda em relação a junho, quando a inflação havia sido de 0,16%. No acumulado do ano, o IPCA soma 3,44%. Já nos últimos 12 meses, a inflação ficou em 4,44%, abaixo dos 4,64% registrados até junho. Com isso, o índice voltou a ficar abaixo do teto da meta definida pelo governo, que é de 3%, com margem de tolerância de até 4,5%. O principal responsável pela desaceleração foi o grupo Alimentação e Bebidas, que registrou deflação de 0,67%. O gerente do IBGE, Fernando Gonçalves, associou a trégua a uma oferta maior de produtos in natura.
17: O grupo Alimentação e Bebidas apresentou variação de menos 0,67% em julho. A alimentação no domicílio variou menos 1,14%, com influência das quedas do café moído, da cenoura, da batata inglesa e do tomate, sendo o tomate o principal impacto negativo no resultado do mês, com menos 0,10%. No lado das altas, os destaques foram o leite longa-vida, com 2,47% de variação, e os frutos com 1,20%.
2: O vilão da inflação de julho foi a conta de luz, que fez o grupo Habitação ter alta de 0,99%. Isso foi reflexo principalmente da bandeira tarifária amarela. Para o economista André Perfeito, apesar de a inflação ter vindo um pouco acima do esperado pelo mercado, a desaceleração pode estimular o corte de juros pelo Banco Central.
18: Você vê uma inflação ainda persistente, disseminada em alguns componentes industriais, por exemplo, mesmo algumas medidas de núcleo, mas de forma geral a gente vê que a inflação a curto prazo tem se mostrado muito melhor, acho que do que esperado, pelo próprio mercado. E o fato de estar diminuindo de forma rápida o índice cheio, o número cheio da inflação mensal, é um bom sinal para a autoridade monetária e aponta para um corte de juros na próxima reunião. Modesto, de 25 pontos base, mas aponta para isso.
2: Depois do Grupo Habitação, o de Saúde e Cuidados Pessoais foi o que teve a maior alta, de 0,4%, influenciado por artigos de higiene pessoal e planos de saúde. Já o Grupo Transportes teve alta de 0,05%, puxado pelo aumento de 11,67% nas passagens aéreas. Em compensação, os combustíveis ficaram em média 1,44% mais baratos, com recuo nos preços do etanol, do diesel, do gás veicular e da gasolina. Do Rio de Janeiro, Ana Luísa Barreto.
1: Bom, esse é um dos assuntos daqui a pouquinho, na entrevista com o professor Gilberto Braga. Como falávamos, essa queda na inflação, obviamente que é uma boa notícia, porque abre um espaço para a continuidade da redução da taxa de juros, que é importantíssima, né? A gente destaca com o professor Gilberto Braga. Começamos o ano, né, Ricardo Garcia? Imaginando que poderíamos chegar a uma Selic em 12%. Mas estamos aí em 14, é provável que caia mais 0,25, mas não deve cair muito mais. Então, obviamente que é uma situação muito ruim, porque juros altos acabam prejudicando demais a chamada economia real, né? O empreendedor, o investidor, né? Olha para uma taxa Selic dessa aí, Tesouro Selic, Tesouro IGPM+, pagando aí 12, 13% ao ano, quer dizer, isso aí acaba desestimulando investimentos na economia real e é muito ruim, porque atrapalha na outra ponta também, né? Quem é que consegue fazer um financiamento, né? Comprar algo a prazo com esses juros estratosféricos? E prejudica o caixa também, Tesouro Nacional, que paga bilhões e bilhões, né, de juros da dívida bruta. Então, é ruim em todos os sentidos, né? Então, obviamente que a queda na inflação abre um espaço para essa redução. Mas tivemos, como dissemos, uma má notícia. O JP Morgan rebaixou a recomendação de investimento no Brasil e isso fez com que muitos investidores tirassem o seu dinheiro, né, vendessem ações nesta terça-feira. E é um movimento natural que a gente sempre destaca, né, Ricardo Garcia? Quando a bolsa cai, né, como tem praticamente mais da metade dos investimentos em bolsa hoje, são de fora, são investidores internacionais. Então, quando a bolsa cai, significa que boa parte desses investidores vendeu seus papéis, né? Tirou dinheiro daqui, né, do Brasil, tirou dólar daqui, né, do Brasil. Como a gente sempre lembra que dólar é que nem laranja, né? Quando tem pouco, o preço sobe, né? A gente vai na feira, lá tem pouca laranja, deu aquela chuva danada, quebrou a safra. Tem uma banquinha só vendendo laranja, o preço está lá em cima. Agora, quando tem 8 bancas vendendo laranja, o preço vai lá para baixo. Então, com o dólar, né, acaba sendo a mesma coisa, né? Tem pouco dólar, se eles tiraram dólar nesta terça-feira aqui do Brasil, tem menos do que ontem, por exemplo, o que acontece com o preço? Vai lá para cima. O que aconteceu nesta terça-feira, uma alta de quase 1% no dólar, que fechou cotado a R$ 5,16. Daqui a pouco, então, a gente vai falar mais sobre isso com o professor Gilberto Braga. A gente vai continuar na área econômica agora com a Karen Lemos, diante das ações do governo dos Estados Unidos, tarifas, agora vem tarifa também na carne exportada para a China. O que o Brasil tem que fazer? É o que vem fazendo já há muitos meses, desde que o Eduardo Bolsonaro lá nos Estados Unidos comemorou que os Estados Unidos estavam impondo tarifas a mais ao Brasil, né? Desde o início, né, dessa chantagem, o Brasil começou a olhar para outros lados, aumentar suas parcerias com quem já é parceiro, tentar buscar novas parcerias. Felizmente, fechamos aí, depois de mais de 20 anos, o acordo Mercosul-União Europeia. Então, a ideia é essa, né? Fechou um mercado ali, Estados Unidos estão restringindo as nossas vendas, vamos olhar para outros lados, e é o que informa a Karen Lemos.
0: Mais de 5.300 empresas impactadas pelo tarifaço dos Estados Unidos, imposto sobre produtos brasileiros, podem integrar um plano de diversificação de exportações criado pela Apex Brasil, Agência Brasileira de Promoção de Exportações e Investimentos. As inscrições para as empresas interessadas começam nesta quarta. A agência apresentou as estratégias de inteligência comercial para tentar mitigar perdas e redirecionar os esforços de exportação para novos mercados. O investimento é de R$ 210 milhões para 35 setores estratégicos, como de alimentos e bebidas, calçados e couro, frutas, máquinas e equipamentos, madeira e embarcações, entre outros. Serão mais de 300 ações de diversificação para países como Canadá, México, África do Sul, Singapura, Índia, China, membros da União Europeia, entre outros. Segundo o presidente da Apex Brasil, Laudemir Miller, o plano previsto para os próximos 12 meses foi apresentado ao ministro do Desenvolvimento, Indústria, Comércio e Serviços, Márcio Elias, e também para representantes dos principais setores produtivos do país.
19: Nós vamos fazer isso com reuniões de negócios entre empresas brasileiras impactadas e compradores internacionais de mercados alternativos daqueles produtos. E também nós vamos ter uma modalidade de apoio direto a empresas, um apoio financeiro a empresas para, em determinadas ações, para elas se prepararem para a exportação.
0: Laudemir reforçou ainda que os Estados Unidos seguem sendo um parceiro comercial importante e que as negociações em torno das sobretaxas continuam. Os impactos do tarifaço já aparecem nos números da balança comercial. As exportações brasileiras para os Estados Unidos entre janeiro e julho de 2026 tiveram queda de 12,2% na comparação com o mesmo período do ano passado, segundo dados da Anshan Brasil. A queda representa quase 3 bilhões de dólares a menos, o que levou o número de exportações para o mercado americano ao menor nível em 3 anos. Os dados mostram ainda que o recuo foi maior nos itens sujeitos a sobretaxas impostas pelo governo Trump, atualmente entre 25% e 37,5%. Ainda assim, o presidente da Apex celebrou os números de julho. O Brasil exportou 35 bilhões de dólares, sendo mais de 11 bilhões de dólares para a China e mais de 3 bilhões de dólares para a Europa. De São Paulo, Karen Lemos.
1: É importante que o Brasil passe a olhar para outros possíveis parceiros e importante também, a gente sempre destaca isso aqui no CBN Madrugada, que o Brasil se aproveite desta situação. Vou inventar uma frase aqui, viu, Ricardo Garcia? Para fazer do limão uma limonada, né? Então, essa é nova, né? É isso, e o Brasil vem fazendo isso, né? De um problema, tentando encontrar uma solução que abra novos caminhos na nossa pauta de exportações, para qualificar a nossa pauta de exportações, não só aumentar essa pauta, mas qualificar, que é algo importantíssimo. O Brasil vem se dando muito bem no comércio exterior nos últimos anos, a nosso superávit da balança comercial há 2 anos bateu praticamente em 100 bilhões de dólares, depois caiu um pouco para 90, depois 70 e tantos, mas isso é extremamente positivo. Significa que a gente está vendendo muito mais do que comprando. Então, isso faz com que entre muito mais dólar aqui do que saia. Isso contém, então, o preço do dólar, contém a inflação. Agora, a gente pode melhorar muito mais, qualificando essa pauta de exportações. Porque mais da metade da nossa pauta, dos produtos que são exportados, são commodities. Commodities agrícolas, também minerais, né? Petróleo, também minério de ferro. Obviamente que isso é importantíssimo, é dinheiro que está entrando. Porém, o agronegócio, por exemplo, já não emprega como empregava no passado. Então tem esse aspecto. Ainda que estejamos produzindo muito mais no mesmo espaço de terra, isso é extremamente positivo, cada vez mais o agronegócio necessita de menos mão de obra humana. Isso é menos emprego. Então tem esse aspecto negativo. Então, mais do que nunca, temos que tentar qualificar essa pauta de exportações, incluindo produtos de maior valor agregado. O que que é isso? Produtos que têm várias cadeias de produção, que passam por essas diversas cadeias e vão gerando dinheiro em diferentes localidades, vão gerando mais empregos. Isso é importantíssimo. Por isso que é importante nessa definição da regulamentação das terras raras, dos minerais críticos, que o Brasil pode ser um player, né, para usar o termo utilizado aí no mundo, importantíssimo, né? O Brasil é um personagem importantíssimo nessa transição energética, porque esses minerais críticos, essas terras raras podem ajudar e muito na fabricação de artigos ligados a essa transição energética, semicondutores, baterias para os veículos elétricos, né? O Brasil tem muito lítio, tem níquel, tem grafita, então tudo isso, né, pode ser exportado. Agora, no Congresso Nacional, isso é importantíssimo, o presidente Lula tem destacado isso, há lá na legislação que vai regulamentar toda essa produção, um limite de exportação de produto bruto, matéria-prima bruta. Há um limite. A gente tem que exportar produtos industrializados, pegar lá as terras raras, os minerais críticos e transformar isso, né? Industrializar, né? Baterias, semicondutores, né? Por que que Taiwan, né? Existe toda essa celeuma em relação a Taiwan, a China, os Estados Unidos. Por que os Estados Unidos estão tão preocupados com Taiwan? Obviamente que tem a questão geopolítica, né? Esse embate por uma hegemonia com a China, mas há uma questão econômica importantíssima, porque Taiwan é um grande produtor justamente desses semicondutores, dessas baterias, tudo isso que é utilizado nos carros elétricos, em celulares, e o Brasil pode, não daqui para amanhã, mas se houver investimento, se houver vontade política, o Brasil pode sim se transformar num grande produtor dessas baterias, desses semicondutores e, de repente, transformar essa nossa realidade, né? Então, é importantíssimo que estejamos olhando para o restante do mundo. Estados Unidos, China são nossos principais parceiros, mas a Europa abre-se um caminho aí por conta desse acordo com o Mercosul. E o Brasil não pode ficar para trás. O Brasil não pode deixar passar essa oportunidade, repito, de qualificar a nossa pauta de exportações e aumentar sobremaneira as nossas exportações. Porque ainda que estejamos tendo superávites muito positivos, dá para melhorar muito mais. A gente sempre lembra aqui, né, Ricardo Garcia, que a nossa participação hoje no comércio internacional é de pouco mais de 1%. Não dá para aceitar isso. Um país que está entre as 10 maiores economias, um país extremamente industrializado. Nossa indústria está patinando, né, nos últimos 20, 30 anos. Mas que haja investimento, né, no próximo governo, quem estiver lá sentado lá no Palácio do Planalto, que invista com força em tecnologia, na formação dessa garotada aí, no ensino médio, formação técnica, que vai ajudar muito também a desenvolver a nossa indústria. É o que a gente está precisando, né, para tentar sair dessa situação em que estamos andando de lado já há muito tempo. Vem aí o Edmilson Fernandes.
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0: quarta-feira, 12 de agosto de 2026. Entidades de imprensa criticaram a decisão do ministro Alexandre de Moraes, do STF, que autorizou busca e apreensão contra uma suposta fonte de um jornalista no Maranhão. A operação foi contra o ex-secretário de governo do Maranhão, Raimundo Cutrim, apontado como fonte do jornalista Luiz Pablo, que fez reportagem sobre o uso de carros oficiais por familiares do ministro Flávio Dino. As associações alertaram que a proteção ao sigilo da fonte é um direito constitucional fundamental para o livre exercício do jornalismo e para a liberdade de imprensa. O Conselho Nacional de Justiça afastou o juiz Milton Lívio Lemos Salles, flagrado bebendo vinho e fumando durante uma sessão virtual de julgamento. O magistrado também está proibido de frequentar quaisquer ambientes e dependências do Tribunal de Justiça de Minas Gerais durante o período de afastamento. A medida permanece em vigor até a decisão final da Corregedoria Nacional de Justiça. Mais de 5 bilhões de reais continuam esquecidos pelos clientes dos bancos. A informação é do Banco Central, que considera os valores verificados até junho. Em março, o montante passava dos 10 bilhões e meio. Parte do dinheiro foi transferida para um fundo público com o intuito de viabilizar os descontos do Desenrola 2.0, programa de renegociação de dívidas do governo federal. Lá de Brasília, 1:07.
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1: 1:09. Obrigado a você que nos acompanha aqui no CBN Madrugada, via WhatsApp, muitas mensagens chegando aqui. O Leonardo do Rio de Janeiro, viu? Ricardo Garcia, botou até uma foto aqui que a gente agradece demais. O Leonardo adquiriu o nosso livro e mandou uma foto aqui porque chegou o exemplar lá na casa dele. Eu agradeço demais, meu caro, pela sua companhia e pelo apoio. No Jardim Nordeste, Zona Leste de São Paulo, a Carmen diz aqui que o São Paulo não ganha nem com reza brava. É uma coisa simplesmente absurda, né? Se bem que o empate fora de casa, nessas circunstâncias, não foi um mau resultado. Marlos Tavares está por aqui também, Barra de Jangada, muito vento esta noite. Quem está conosco também aqui no YouTube, meu grande amigo Paulo Pedro Loski. Grande Coronel Loski que está conosco também aqui na companhia. Muito obrigado pela mensagem. O Fernando Souza, Força Colômbia, Venezuela, muito obrigado pela mensagem também. E muito obrigado a você que nos acompanha via Instagram, aqui no arroba PHC Galvão. Repetindo, arroba PHC Galvão. Você pode interagir aqui pelo Instagram, como faz o nosso ouvinte Epitácio. Será que eu falei terça-feira aqui? Hoje é quarta, né, Ricardo Garcia? É quarta, né? Hoje é quarta-feira. O Epitácio acho que está em dúvida aqui, mas a gente agradece a companhia via Instagram no arroba PHC Galvão. Agora 1:10.
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0: Muito bem, aqui no CBN Madrugada, aquele espaço para nossa conversa semanal com o professor economista Gilberto Braga, CBN valorizando o seu bolso. Gilberto, muito bom dia, como é que estão as coisas por aí?
1: Tudo tranquilo, Paulo Henrique Galvão, tudo em paz. Eu me deliciando aqui com um livro que eu ouvi dizer que foi o maior sucesso, é isso mesmo?
0: É verdade, felizmente tivemos bastante público lá na semana passada, no lançamento do meu livro, e é claro que só tenho a agradecer aos amigos, familiares, muitos ouvintes também apareceram por lá, então é um momento de muita alegria, viu Gilberto? Muito obrigado, viu?
1: Ah, é um prazer imenso. Agora o povo quer saber o seguinte: quem comprar o livro consegue um autógrafo?
0: Ah, com certeza, né? Eu acho que não faltará momentos para isso. Aliás, você levantou a bola, eu vou cabecear, né? estaremos no dia 6 de setembro na Bienal do Livro em São Paulo. Então, se você quiser fazer um passeio por São Paulo, vai ser feriado, né? O feriadão é segunda-feira, dia 7 de setembro. Então, se você quiser dar um passeio por São Paulo no feriado do 7 de setembro, terei o maior prazer em assinar o seu livro e o dos nossos ouvintes também, porque estarei às 6 da tarde lá no stand da livraria Drummond na Bienal.
1: Pô, que legal, muito bacana. Eu não sei se dá para fazer essa viagem, mas de qualquer maneira o meu tá aqui, tá reservado.
0: Agradeço demais. Gilberto, vamos falar então, tem vários assuntos, né? Nesta terça-feira, um dia meio conturbado, né? O mercado com dólar lá em cima, foi para 5,16, subiu quase 1%, a bolsa caiu 2,5%. O que aconteceu, hein, Gilberto?
1: É aquela coisa de deu tudo errado, né? Então, o que aconteceu é que houve digamos assim, uma recomendação de uma agência internacional, né, que é o JP Morgan, que é um banco que faz a cobertura do Brasil, super conceituado, e ele recomendou uma baixa nos investimentos no Brasil, né, ele reclassificou para aqueles que compram ações brasileiras para uma posição de neutralidade, enquanto que antes era uma recomendação de compra. Então é como se você tivesse descido um degrau, baixou um nível. E esse ciclo de alta da bolsa brasileira teria chegado ao fim. Eles vislumbram aí um período atual de pré-campanha eleitoral e até o final do ano, troca de governo, um período que historicamente significa a bolsa andando de lado, com os investidores ainda indefinidos com relação ao próximo governo. E

0: Bolsa Brasileira, acabou por afundar ainda mais aquilo que já era a expectativa da Bolsa no Brasil.
1: E olha que tivemos uma notícia boa nessa terça-feira em relação à inflação, não é, Gilberto?
0: Sim, saiu o resultado da inflação do mês de julho, o IPCA, que é o índice oficial de inflação. Nós tivemos uma desaceleração, o índice veio a 0,07, ou seja, quase praticamente neutro, quase estabilizado, e a menor taxa para o mês desde 2022, e isso foi bastante comemorado por um lado, mas ainda assim, de uma forma geral, os mercados ficaram receosos por conta de todo esse ambiente da bolsa caindo, o dólar disparando, o cenário externo ainda bastante complicado, né? Então, fez com que no acumulado de 12 meses a inflação oficial recuasse para 4,44, então isso tem um efeito simbólico muito importante, Galvão, porque fica abaixo de 4,5, que é o famoso teto da meta, ou seja, o centro da meta variado no teto, ele vai a 4,5, a gente está em 4,44, então isso fica um pouquinho abaixo desse patamar máximo, e é como se o governo estivesse cumprindo a meta. Mas, por outro lado, isso reforça a tendência de uma economia desacelerando, de que os preços estão caindo, mas o equilíbrio fiscal ainda continua bastante difícil, né? Saíram pesquisas mostrando que no segundo turno uma distância muito grande entre Luiz Inácio Lula da Silva e Flávio Bolsonaro. Isso para o mercado não é uma boa notícia. O mercado acha que um novo governo Lula com essa distância, com nesse momento, isso traz bastante incerteza para a economia. Então o mercado vê com maus olhos isso no momento. Então isso tudo faz com que a gente fique nesse ambiente bastante difícil de navegação econômica.
1: Agora, professor Gilberto Braga, bom, tivemos uma reunião do Copom na semana passada, a próxima é somente nos dias 15 e 16 de setembro. O nosso ouvinte deve lembrar que no início do ano havia uma expectativa majoritária de que terminaríamos 2026 com a taxa Selic por volta de 12,5%. E aí as coisas foram acontecendo, muitas coisas ruins, né? Cenário externo muito ruim, com a guerra entre Rússia e Ucrânia, que não acaba, uma outra guerra que começa entre Estados Unidos e Irã, com participação de Israel, ou seja, um cenário externo bastante adverso. Esse IPCA, com essa praticamente estabilidade aí, 0,07, em que medida isso abre uma expectativa de que a taxa Selic possa continuar uma trajetória de queda, já que na semana passada muita gente já estava achando que ia parar mesmo nos 14%, hein, Gilberto?
0: Olha, eu particularmente, eu sou sempre muito otimista, então eu acredito que nós tenhamos mais um corte de 0,25%, lembrando para o nosso ouvinte que saiu a ata, né? A ata que explica essa última redução para 14, e a gente está aí com uma diferença de 2 pontos percentuais para os 12 que você mencionou, que era a expectativa no início do ano, e até agora está pago, está contratado a 14. Mas eu acho que a gente baixa um pouquinho para 13 alguma coisa, pelo menos 0,25 pontos percentuais na próxima reunião daqui a mais ou menos 40 dias. O que a ACA trouxe, ela deixa em aberto, ou seja, ela não traz nenhum viés claro de que vai cair ou de que vai ser mantida, mas por conta desse cenário internacional ainda incerto que você falou, e que diz, ele usa uma expressão assim que vale a pena a gente ler a frase: o comitê reitera que a magnitude do ciclo de calibração será ajustada à luz da evolução do cenário, de forma a manter a restrição adequada para assegurar a convergência da inflação à meta. Ou seja, daquelas palavras que economista gosta de usar, que combina um monte de coisa, e uma palavra nova aí é calibração.

0: elevação da taxa de juros de acordo com a magnitude do cenário externo. Ou seja, a gente vai ficar olhando o que está acontecendo lá fora e vai tentar aqui ver o que é preciso fazer para a inflação continuar na meta. Então, o que o Banco Central está dizendo é: vamos manter os juros altos, mas não diz se vai, o quanto alto vai ser, mas com esses resultados aí de PIB mais fraco e inflação dentro da meta, eu acho que existe espaço para pelo menos mais uma queda, Galvão.
1: Só para a gente fechar, temos mais um minutinho aqui, essa próxima reunião acho que vai ter essa novidade, né, de uma expectativa que não vai ser majoritária, porque as últimas reuniões estava tudo meio ali naquela famosa caçapa cantada, né, todo mundo meio que sabia o que ia acontecer. E, bom, é lógico que daqui a 3 semanas ainda muita coisa pode rolar e de repente surge uma previsão majoritária, mas eu acho que a gente vai chegar lá talvez realmente sem essa indicação e a reunião vai ganhar em expectativa, algo que não tem acontecido, né, Gilberto?
0: Com certeza, né? Como o Nelson Rodrigues dizia, quando a unanimidade é burra, né? Então, eu acho que pelo menos a gente vai ter apostas, leituras de diferentes cenários. Eu acredito que existe espaço, o ambiente político ajuda, né, para que a gente possa fazer esse prognóstico no sentido da queda. Isso faz muito bem para o discurso governamental, né? Temos um presidente que é candidato à reeleição e que havia se comprometido com uma série de promessas no início do seu mandato, e o que nós vemos é que foi difícil, né? E a previsão do mercado não se confirmou de uma caixa mais baixa. Então, isso, você tem um preço caro, isso afugenta o investidor na economia real, você estimula a especulação financeira, os chamados rentistas, aqueles que ganham dinheiro fazendo com que o dinheiro durma no banco e não na produção. Então, isso tudo num cenário de disputa eleitoral é bem complexo, e de alguma forma você poder dizer que, olha, agora no final do governo estamos melhorando, a inflação finalmente está dentro da meta e estamos baixando a taxa de juros, é um discurso que interessa para o governo. Eu acho que isso vai pesar também dentro da decisão do cupom, embora o cupom seja extremamente técnico. A gente sabe que a maioria da composição hoje, majoritariamente, foi indicada pelo próprio presidente, então eu acho que isso vai falar mais alto.
1: Professor e economista Gilberto Braga, semanalmente valorizando seu bolso aqui no CBN Madrugada. Gilberto, mais uma vez, muitíssimo obrigado, uma ótima semana e até a próxima.
0: Um abraço a todos e até semana que vem.
1: E 23 da economia para a política. Samantha Klein de Brasília tem informações sobre o reencontro de Michele e Flávio.
2: A ex-primeira-dama Michele Bolsonaro se reuniu com o enteado Flávio Bolsonaro, candidato à presidência, nesta terça-feira durante um evento com candidatos ao Senado. O encontro foi o primeiro depois do atrito público entre os dois. Michele, que é candidata também, fez uma série de vídeos e fotos com Flávio e aliados. Ao ser questionada sobre a relação com o enteado, ela disse que os dois conversaram e se uniram. Michele também relembrou do vídeo em que se disse desrespeitada e humilhada pelo filho mais velho de Jair Bolsonaro na articulação por alianças no Ceará. Segundo ela, o atrito público poderia nem ter ocorrido caso o PL tivesse aceitado o pedido de se afastar da presidência do PL Mulher ainda em novembro.
3: Foi ótimo, todo mundo muito empolgado, todo mundo no mesmo espírito de união. Colocamos a pedra, né? A desavença existe em qual família que não é perfeita, né? Levanta a mão aí quem não tem problema na família. Levanta a mão. Não. Mas graças a Deus a gente conversamos, nos unimos em prol de algo muito maior para nossa nação.
2: Ao comentar a respeito da escolha do deputado Alfredo Gaspar como vice na chapa presidencial, Michele ressaltou que preferia uma liderança feminina. Ela defendia o nome de Priscila Costa, presidente do PL Mulher no Ceará. Apesar da denúncia de estupro contra Gaspar, Flávio Flávio descartou a possibilidade de troca de vice. O senador disse que tem confiança plena no aliado e destacou que as acusações contra ele se dão pela atuação à frente da CPI, MI do INSS.
4: Essa farsa que foi montada contra o Alfredo, que isso é uma farsa, foi montada contra o Alfredo, foi exatamente no momento em que ele estava ali defendendo os aposentados roubados pelo governo do PT, inclusive pedindo a prisão do Lulinha. Por isso que foi feito isso contra ele. A pessoa do bem, uma pessoa preparada, da área da segurança pública, que tem a nossa confiança, de coragem, nordestino. Vamos
2: lá. Gaspar é acusado de estupro de uma adolescente num episódio ocorrido anos atrás. Na semana passada, o ministro Gilmar Mendes encaminhou à Polícia Federal um pedido da Procuradoria-Geral da República para decidir se há ou não elementos que embasem a abertura de uma investigação. Gaspar, por sua vez, nega a acusação e colocou o seu material genético à disposição da PGR e da PF para a realização de exame de DNA. De Brasília, Samantha Klein.

0: De Brasília, vamos a São Paulo. Pedro Pupulin tem informações sobre a eleição em São Paulo, mas com temas nacionais.
1: O candidato do PT ao governo de São Paulo, Fernando Haddad, afirmou que uma eventual isenção da cobrança de ICMS sobre compras online feitas no exterior dependerá de uma deliberação conjunta com os demais governadores do país, e não apenas de uma decisão dele. Questionado sobre a taxa das blusinhas, adotada na gestão dele à frente do Ministério da Fazenda, Haddad disse que os governadores foram os primeiros a implementar medidas equivalentes de cobranças ao taxarem os produtos com ICMS, Imposto Estadual. Segundo Haddad, a chamada taxa das blusinhas, de fato, foi um pedido de representantes do varejo, não partindo do governo federal. O objetivo seria proteger o comércio nacional de concorrentes estrangeiros. A fala dele foi dada à CNN. O petista afirmou nesta terça que a taxação estadual foi defendida pelo adversário dele na disputa ao Palácio dos Bandeirantes, o atual governador Tarcísio de Freitas.
2: O que eu disse foi que essa cobrança começou com os 27 governadores do país que pediram para o Ministério da Fazenda, em virtude dos Correios e da aduana, que é da Receita Federal, que na aduana o produto não fosse liberado sem o pagamento do ICMS. E nunca ninguém perguntou para o Tarcísio se ele era a favor ou contra, porque ele foi um dos primeiros a pedir.
1: Em maio deste ano, o presidente Lula revogou a taxa das blusinhas, que consistia na cobrança federal de 20% em imposto de importação sobre compras internacionais abaixo de $50, por meio de uma medida provisória. Em paralelo, no entanto, o ICMS estadual continuou sendo cobrado normalmente pelos estados, variando de 17% a 20%. O dispositivo é regido pelo Conselho Nacional de Política Fazendária, o CONFAS. O órgão é composto por representantes dos 26 estados do país, além do Distrito Federal, e presidido pelo ministro da Fazenda. O Congresso Nacional convocou para esta quarta uma sessão para analisar a MP editada por Lula. Caso não seja aprovado até 24 de setembro, o dispositivo perde a validade e a tributação de 20% a nível nacional será retomada. Ainda nesta terça, Haddad afirmou que deve divulgar nos próximos dias o plano dele para a educação do estado, assim como fez em relação ao plano de segurança, apresentado em um evento oficial nesta semana. A antecipação das cartilhas é uma das estratégias do petista na disputa eleitoral. Os temas ocuparam o centro do debate entre os dois candidatos, que aconteceu no último domingo na TV Bandeirantes. De São Paulo, Pedro Pupulin.
0: 1h29, agradecer Nemícia Raposo, tá aqui no YouTube. Obrigado, Alexandre Francisco, também participando aqui. O Alexandre Francisco está utilizando palavras de baixo calão, Ricardo Garcia, né? Eu falei o nome da pessoa aqui antes de ler a mensagem. A gente tem um chat aqui que é democrático, mas a democracia pressupõe educação, né? E o ouvinte não demonstra educação, então não dá para participar da conversa, né? Obrigado também ao nosso ouvinte César, de São José dos Campos. Também obrigado a você que participa via WhatsApp pelo 11 999 11 9981. Obrigado também a Régio Oliveira, tá na sintonia, direto de Fortaleza. Cristiano, direto de Belém, na Paraíba. Zé Maria Filho, de Carpina, Pernambuco. Obrigado a você que interage também via Instagram, no @phcgalvão. Repetindo, @phcgalvão, você pode interagir aqui via Instagram, como faz o nosso ouvinte Julimar Matos, está chegando aqui, direto de Tejuçuoca, no Ceará. Obrigado pela mensagem. Nossa amiga Mônica Saad, também interagindo aqui via Instagram, muito obrigado. Também o Charles Eliseu Teixeira, muitíssimo obrigado. Sandra Regina Zavitoski Dávila, participando também na programação via Instagram no arroba PHC Galvão. Muito obrigado.
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0: subiu para 254 o número de mortos no terremoto que atingiu a Colômbia na segunda-feira. Segundo a agência de notícias Associated Press, cerca de 3 mil pessoas estão desaparecidas. Tremor de magnitude 7.4 derrubou dezenas de prédios, causou danos em mais de 1000 casas. O governo colombiano declarou situação de emergência e mobilizou forças de resgate. O presidente do Partido da Causa Operária, Rui Costa Pimenta, foi alvo de uma operação da Polícia Federal, a suspeita de desvio de dinheiro dos fundos partidário e eleitoral. Candidato à presidência da República, Rui Costa Pimenta foi alvo de buscas em São Paulo e acabou afastado das funções administrativas do partido por 6 meses. A justiça também determinou bloqueio de até 4,5 milhões de reais dos investigados. A defesa de Pimenta nega qualquer irregularidade. No horário de Brasília, 1:33.
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0: Rogério pretende se aposentar esse ano, tem uma carteira de investimentos diversificada, mas pretende manter cerca de 70% do montante em aplicações mais seguras, como Tesouro Direto, LCIs, LCAs e CDBs. Entre o final de agosto e o começo de setembro, aproximadamente 2/3 desses investimentos mais seguros irão vencer. Ele pergunta se faz sentido manter essa distribuição ou se perde oportunidades e se deve aumentar o percentual de investimentos atrelados à inflação. Rogério, hoje com juros altos e muito acima da inflação, faz sentido a sua estratégia de concentrar os investimentos em aplicações conservadoras, porque você não corre grandes riscos, tem uma remuneração confortável e não está deixando passar nenhuma grande oportunidade. Agora, talvez na hora de renovar as suas aplicações, você não consiga as mesmas taxas que investiu no passado. Isso porque muitos investidores estão pensando como você e dando preferência às alternativas mais conservadoras. A consequência é que os bancos de primeira linha reduziram as taxas de captação, mas você tem sempre a alternativa do Tesouro Selic, que continua com uma remuneração um pouco acima do CDI. Já os investimentos atrelados à inflação são uma boa opção para o seu caso. Primeiro, porque é uma maneira de proteger o seu poder de compra na aposentadoria. E depois, porque você pode aproveitar os juros altos atuais por mais tempo. E tem várias boas opções no Tesouro Direto. Até a próxima e continue mandando as suas perguntas para cbndinheiro@cbn.com.br.
1: 1h37, agora é a hora do Viva Voz. 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

0: Estou aqui hoje com a companhia da Thaís Oyama, nossa comentarista das terça-feiras, ela que também é colunista do jornal Globo, comentarista da Globo News e âncora do Linhas Cruzadas na TV Cultura. Boa noite, Thaís. Bem-vinda de novo.
1: Boa noite, Vera. Um prazer estar com você, um prazer estar com seus ouvintes. Estou acompanhando o programa, está muito legal.
0: É isso, nosso programa. Hoje ainda a gente vai ter a participação da Luísa Marzullo, repórter do Jornal Globo, e da médica Luana Araújo, para tratar de outros assuntos. Fica aqui o convite para você participar com a gente pelo nosso WhatsApp, 11 99 11 9981. A gente vai debater muitos temas polêmicos, a decisão do ministro Alexandre de Moraes, que coloca aí em xeque o Instituto do Sigilo da Fonte, e também a atual onda de informações e desinformações tendo vacinas como alvo. Então, são assuntos que pedem a sua contribuição e eu conto desde já com ela. Fazer aqui um resumo do assunto que eu e a Thaís vamos debater, porque ele é muito intrincado, tem muitos aspectos para serem discutidos, e um programa como Viva Voz se justifica justamente por isso. O ministro Alexandre de Moraes autorizou hoje uma busca e apreensão que foi cumprida pela Polícia Federal contra Raimundo Cutrim, que é ex-secretário de Segurança Pública e ex-deputado estadual no Maranhão. Ele foi identificado numa investigação como fonte de um jornalista, Luiz Pablo, em reportagem sobre o suposto uso de carros oficiais do Tribunal de Justiça do Estado pelo ministro do próprio STF, Flávio Dino, por integrantes da sua família. Essa operação faz parte de um inquérito aberto para investigar essas reportagens sobre o ministro e se ele foi alvo de alguma violação dos seus próprios direitos. O ministro Alexandre de Moraes é o relator e o Dino, portanto, seria a vítima do caso. Mas tudo isso está sob segredo de justiça e a gente não consegue ter acesso a mais informações que tenham embasado a decisão do ministro. Extraoficialmente, o que a gente consegue colher no STF é que a justificativa para isso é que o jornalista teria participado do cometimento de crimes para publicar suas reportagens e teria contado com o auxílio desse ex-secretário que foi alvo da busca hoje. Thaís, o princípio do sigilo da fonte está assegurado na Constituição textualmente. Colocá-lo em xeque sob uma outra justificativa, ainda que elas existam de fato, faz sentido?
1: Exatamente, Vera. É um direito fundamental previsto na Constituição e, como você falou, o caso pode ter camadas, o caso está sob sigilo, as partes envolvidas têm argumentos que a gente desconhece, mas me parece que o cerne da questão é muito claro. É um direito fundamental previsto na Constituição resguardar o sigilo da fonte. Então, diante disso, o que foi feito agora me parece um claro desrespeito à Constituição, que o STF tem obrigação de guardar, não é de zelar por. E quanto a, você falou agora que um dos argumentos é de que o jornalista poderia ter participado de alguma forma de um dolo, de um ilícito, mas a questão, eu acho que central é essa, e talvez tenha que ficar bem claro, ainda que isso tenha ocorrido, o jornalista poderia ter sido investigado por esse dolo. O que não pode e o que a Constituição veta é fazer uso do jornalista ou da fonte como uso do jornalista como caminho para chegar à fonte que ele protege. É aí que a coisa fica muito clara e aí que me parece que não existe dúvidas de que neste momento o ministro Alexandre de Moraes, ele se sobrepôs à Constituição. Você não acha isso?
0: Eu acho, concordo. E ele faz isso numa decisão monocrática de um caso que diz respeito a um princípio constitucional que está inscrito no artigo 5º, que é um dos artigos mais centrais da Constituição. Eu vou até ler aqui o que ele diz textualmente. Diz o artigo 5º, inciso 14 da Constituição: é assegurado a todos o acesso à informação e resguardado o sigilo da fonte quando necessário ao exercício profissional. Então, aqui é um princípio que ele tem duas mãos. Uma delas é o direito do jornalista ao segredo da sua fonte e o outro é o direito do cidadão a ser informado e ser informado muitas vezes de uma maneira que exige o sigilo da fonte. Tem outros casos que o Supremo já analisou e casos inclusive em que havia indícios de cometimento de algum tipo de crime e que ainda assim ele entendeu que o sigilo da fonte era mais importante do que se chegar a quem forneceu aquela informação. Eu lembro aqui um caso de 2015, da segunda turma, que suspendeu uma investigação contra um jornalista chamado Alain de Abreu, que é de São José do Rio Preto, e nessa ocasião o Ministério Público pretendia descobrir quem havia vazado umas informações e ainda assim a segunda turma entendeu que o sigilo da fonte falava mais alto. E a mesma lógica, né, Thaís, apareceu naquele caso rumoroso da Vaza Jato, quando Glenn Greenwald publicou uma série de mensagens obtidas de troca de correspondência entre integrantes da Lava Jato, e o ministro Gilmar Mendes foi o relator e entendeu que ainda que houvesse havido um crime para obter aquilo, por exemplo, hackeamento dessas pessoas, o sigilo da fonte se sobrepunha a descobrir quem foi que vazou.
1: Exatamente, bem lembrado, Vera, da Vaza Jato. E esse outro caso de São José do Rio Preto. Um foi uma decisão, como você falou, do Gilmar, e outra foi uma decisão do Ricardo Lewandowski, essa de São José do Rio Preto, que o Lewandowski que não está mais no Supremo. Mas os casos lembram que esse artigo da Constituição, ele existe justamente para isso, para garantir que informações de interesse público venham a público. Porque o sigilo da fonte não existe para proteger o jornalista. Ele existe para que alguém possa contar para um jornalista, por exemplo, para Malu Gaspar, que o banco do Vorcaro, do ex-banqueiro Vorcaro, tinha um contrato de 129 milhões com o escritório da mulher de um ministro do Supremo, sem que essa fonte tenha que ficar preocupada com a possibilidade da polícia apreender o telefone celular da Malu e a polícia de repente aparecer batendo na porta dessa fonte no dia seguinte. Então, o sigilo da fonte, de novo, existe não para proteger o jornalista apenas, existe para tornar possível que a fonte fale e que, portanto, as informações de interesse público venham a público.
0: Pois é, se citou o caso da Malu, que é um caso que sempre vem à baila quando se relativiza o princípio do sigilo da fonte. Por quê? Quando ela revelou essas informações que nunca foram questionadas e que depois vieram a ser oficialmente confirmadas pelo escritório da Viviane Barsi de Moraes, que é a mulher do ministro, houve várias publicações em blogs, etc., que ela teria uma busca e apreensão contra ela, que ela seria até mesmo presa. Tudo coisa ali, fruto daquele ambiente tumultuado que se vivia. Nunca nada disso veio a se confirmar. Mas quando surge uma decisão como essa, de novo, a gente ouve de várias fontes, será que se está buscando um precedente para lá na frente, em casos como esse da Malu, tornar também justificável quebrar o sigilo da fonte para se chegar a quem passou a informação? Então é por isso que esse raciocínio do cometimento de crimes não pode ser válido para justificar a quebra do sigilo. Se o jornalista tem ali na sua prática algum ilícito, cobrança por matéria, etc., isso esse tipo de acusação é muito comum na imprensa regional, isso tem de ser investigado pela polícia, pelo Ministério Público, por outros meios, e há vários meios para se fazer isso sem precisar fazer o caminho inverso da apuração, que é chegando à fonte da informação, né?
1: Exatamente, sem precisar instrumentalizar o jornalista para chegar à fonte que ele protege, que sem a qual você não teria informação. Justamente, existem outros caminhos, como você falou. Agora, você lembrando esse episódio que se seguiu à revelação da Malu, esses boatos de que ela teria sido vítima ou seria alvo de um mandado de busca e apreensão, eu tenho para mim, Vera, que esses boatos, eles não se disseminam à toa. Eu acho que isso tem uma intenção muito franca e explícita de intimidar mesmo a ação de jornalistas em casos como esse, sabe? E nesse caso, eu acho que tem também essa ideia. Lá atrás, quando o ministro Alexandre de Moraes começou a tomar conta desse caso e determinou um mandado de busca e apreensão na casa do jornalista, né? Vamos lembrar que o jornalista foi o alvo primeiro e agora o alvo segundo é a fonte do jornalista. Mas quando ele determinou um mandado de busca e apreensão na casa do jornalista, me pareceu uma clara mensagem de que investigar condutas de ministros do STF poderia não ser seguro. Isso foi, vamos lembrar, logo depois da revelação do escândalo Master atingindo o escritório da mulher do ministro Alexandre de Moraes. E eu acho que, em segundo lugar, eu iria mais longe, eu penso que essa dobradinha que o ministro Alexandre de Moraes tem feito com o ministro Flávio Dino, porque me parece, você tem mais informações sobre isso, mas me parece que existiram outras oportunidades em que o ministro Moraes defendeu o ministro Flávio Dino em casos no Maranhão, mas me parece que isso, e eu já escrevi sobre isso, na verdade, no Globo, me parece que isso é uma clara tentativa do ministro Moraes de se fortalecer enquanto integrante de um determinado grupo no STF, com vistas a 2027, né? A gente sabe que em 2027 tem uma ameaça muito clara para o ministro Moraes e outros ministros do STF no novo Senado, que vai ter uma maioria de direita, ao que tudo indica.
0: Eu acho que o que está claro no Supremo hoje é que não existe mais aquela quase unanimidade que havia em torno das decisões do ministro Alexandre de Moraes. Algumas delas, principalmente depois do julgamento dos integrantes da trama golpista, passaram a ser questionadas na sua extensão. O inquérito originalmente chamado de inquérito das fake news, que depois se desdobrou em outras investigações, que segue aberto desde 2019, já não conta com a simpatia unânime dos ministros. E esse caso do Master, o fato de ter aparecido um pagamento vultoso para o escritório da mulher do ministro, seguido de informações de que o próprio ministro teria tido relação, conversas com o Vorkar ou outros integrantes da instituição, que teria falado com o Gabriel Galípolo, que é o hoje presidente do Banco Central, a respeito do caso Master, tudo isso levou a um enfraquecimento da liderança que o ministro exercia dentro do STF. E hoje é possível ver o Supremo cindido em dois grupos. De um lado, o grupo do ministro Alexandre, do qual faz parte o ministro Flávio Dino, eles integram a mesma turma, julgaram juntos o caso da trama golpista, e o ministro Gilmar e o ministro Toffoli, que também integram esse grupo, e de um outro, um grupo que hoje começa a se formar em torno do ministro André Mendonça, que é o relator do próprio caso Master, do caso do INSS também, então, portanto, outros casos com uma grande octanagem política e que, de certa forma, o coloca num outro lado do espectro político, até porque o André Mendonça foi nomeado pelo Jair Bolsonaro, então tudo que ele decidir vai ser analisado sob essa informação. O ministro Flávio Dino foi nomeado pelo presidente Lula no contexto ali que se seguiu ao 8 de janeiro, o que também acaba fazendo uma clivagem sobre as coisas analisadas por eles. Correto ou não, certo ou não, o fato é que o Supremo, ao se colocar como um ator político, também fica sujeito a uma análise política. Muitas vezes os ministros não gostam disso, mas é indissociável um papel que eles mesmos buscaram para si, eu acho, né?
1: E como é que você vê, Vera, o futuro desses grupos a depender do resultado da eleição?
0: Eu acho que a eleição do Senado está muito marcada por essa discussão. Hoje mesmo, a gente vai tratar disso mais adiante, o candidato da oposição, Flávio Bolsonaro, fez uma discussão com os postulantes ao Senado da ala da centro-direita. Ele quer porque quer que esses candidatos tenham como linha mestra da sua candidatura, da busca por votos, o discurso anti-STF, que também é muitíssimo perigoso. De outro lado, você buscar eventualmente o que o STF tem errado, mas também os acertos do STF, que foi fundamental na preservação da democracia, ao assegurar ali o Estado Democrático de Direito nas muitas vezes em que ele teve algum tipo de ameaça, você fazer disso uma bandeira política a ponto de tensionar a atuação do Senado a partir de fevereiro de 2027, embute também um risco institucional muito grande. Então, me parece que todo mundo aí está avançando os limites das suas atribuições constitucionais e institucionais, e isso pode levar que no ano que vem a gente tenha uma paralisia política do Legislativo, se isso virar pauta única, se isso obstruir todas as outras discussões do país. Eu acho que esse risco, de fato, existe.
1: Eu concordo com você, Vera, mas isso aí era a nossa pauta lá para frente.
0: Não, a gente ainda tem outras aqui ainda para tratar, mas eu acho que as coisas estão invariavelmente ligadas, né?
1: Então sim, e sem dúvida esse é o plano do PL, o plano explicitado várias vezes aí pelas lideranças do partido do Flávio Bolsonaro. Eu só queria complementar aqui, já que você citou o Flávio, porque eu achei muito curioso que ele se apressou agora à tarde em fazer a defesa da imprensa, né? Diz que o sigilo da fonte é sagrado, obviamente com os interesses mais do que evidentes dele aí em jogo, porque a ele interessa também, como você falou, tensionar com o STF de forma que ele mobiliza aí a turma dele e agrega aliados também.
0: Total.
1: Mas aí eu achei curioso o Flávio Bolsonaro defendendo a imprensa, o sigilo da fonte, porque os Bolsonaro e o pai dele em especial, o ex-presidente Jair Bolsonaro, nunca tratou nem a imprensa, nem os seus representantes, como a gente sabe, com especial cordialidade ou respeito, né?
0: Exato. Só para a gente fechar esse caso do Maranhão, o ministro Flávio Dino é relator de uma outra ação relativa ao Maranhão, que investiga ali coação no curso de um processo para investigar o assassinato de um empresário. Nessa ação, que é totalmente dissociada dessa outra, ele não se disse impedido de relatar. E ele determinou a prisão preventiva desse mesmo Raimundo Cotrim, ex-secretário que teve a busca e apreensão hoje. E ele hoje está em prisão domiciliar com uso de tornozeleira eletrônica. Então, eu acho que além da discussão sobre o sigilo da fonte, tem nesse caso uma discussão sobre a questão do impedimento dos ministros de julgarem certas ações e principalmente serem relatores de certas ações que dizem respeito a realidades muito próximas a ele. Ele governou o estado por 8 anos e ainda assim não se julgou impedido de julgar esse caso. Os ministros alegam que não existe impedimento geográfico, também não existe impedimento a priori, que ministros julgam casos dos seus estados a todo momento. Mas esse me parece um caso muito específico que diz respeito ao ecossistema político de um estado que ele governou por bastante tempo e no qual ele deixou muitos seguidores, né? Um grupo que se diz até hoje, entre muitas aspas, dinista, ou seja, grupo fiel ao ministro e ex-governador Flávio Dino.
1: Sobre essas adequações ou inadequações, eu acho que elas são várias, né? Por exemplo, quando o Alexandre de Moraes sai em defesa do colega Flávio Dino, ele cria uma situação em que o Supremo novamente age simultaneamente como ofendido, como instância investigativa e como juiz da causa. Aliás, eu não entendo por que que isso está no Supremo. Talvez você tenha essa...
0: Acho que por uma questão de foro, né? Pelo fato do Flávio Dino ser ministro do Supremo, ele não teria foro em outro lugar, a não ser lá mesmo, num caso em que ele, aparentemente, porque, eu repito, ainda está em segredo de justiça, mas pelo que eu apurei, Ele diz que ele foi espionado, que os seus filhos menores de idade foram seguidos, que tem toda uma circunstância agravante aí da situação nesse assunto.
1: Mas a prerrogativa de foro especial é do réu, do investigado, não é? Não da vítima.
0: Mas aí eu não sei os detalhes, mas eu acredito que os ministros do Supremo têm como levar os casos contra si para o próprio Supremo.
1: Bom, eu acho que são várias coisas que têm que ser esclarecidas aí, né? Essas questões de fora, essas questões que estão sob sigilo,
0: questões
1: e daí o argumento é sempre de impedimento, justamente. Tem sempre uma coisa que a gente não sabe, que justificaria tudo, mas voltando ao começo da conversa, eu acho que tem um cerne da questão aí que é muito claro e não vejo como possa ser contornado, né? Tem um artigo constitucional que assegura o acesso à informação e resguarda o sigilo da fonte. E isso é um direito fundamental. Eu não sei como é que se poderia contornar isso.
0: Exatamente. Eu acho que vai acabar parando no pleno, embora ainda não tenha recurso para lá.
2: É a Vera Magalhães, no Viva Voz, aqui no CBN Madrugada. A gente vai agora a Pernambuco. Letícia Rodrigues tem uma notícia curiosa, né, Ricardo Garcia? Indenização que o Gustavo Lima vai ter que pagar. O motivo é sui generis.
3: O Tribunal de Justiça de Pernambuco determinou que o cantor Gustavo Lima pague uma indenização de mais de R$148 mil a um homem que teve o número de telefone citado na música Bloqueado, lançada em 2021. O valor total inclui a condenação original de R$70 mil, além de juros, correção monetária e honorários advocatícios. De acordo com o TJPE, a decisão da 26ª Vara Cível da Capital autorizou o cumprimento provisório da sentença, mas ainda há um recurso apresentado pelo condenado em tramitação. O processo identifica tanto Gustavo Lima, pelo nome civil Nivaldo Batista Lima, quanto também a Balada Eventos e Produções LTDA, empresa de entretenimento e gestão artística fundada pelo cantor. A primeira decisão do caso ocorreu em 2022. Após isso, os réus apresentaram recurso à segunda instância, mas o pedido foi negado pela segunda Câmara Cível do TJPE em março de 2025. Mas após isso, a defesa dos réus voltou a recorrer, porém a ação ainda não foi julgada. Com isso, o autor da ação entrou com um novo processo no TJPE, pedindo que a indenização fosse paga em até 15 dias úteis, mesmo enquanto o processo ainda tramita. Caso o recurso seja negado ou o processo for anulado, o dinheiro poderá voltar aos réus. Do Recife, Letícia Rodrigues.
2: 2 horas na madrugada desta quarta-feira, vem aí Edmilson Fernandes.
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0: quinta-feira, 12 de agosto de 2026. O Ibovespa fechou em queda de 2,5% nesta terça-feira, o maior recuo em 5 meses. O principal índice da Bolsa Brasileira foi pressionado pelo cenário eleitoral e por incerteza sobre os rumos dos juros no país. Os dois fatores foram citados em um relatório do banco JP Morgan, que reduziu a recomendação para a Bolsa Brasileira e afastou investidores estrangeiros. Acompanhando a instabilidade, o dólar subiu quase 1%, fechando cotado a R$ 5,16. O líder do PT na Câmara dos Deputados, Pedro Ukzai, foi diagnosticado com um AVC isquêmico após desmaiar durante uma reunião do Colégio de Líderes nesta terça-feira em Brasília. O diagnóstico foi confirmado após exames realizados à noite no Hospital DF Star. Segundo a liderança do PT na Câmara, o quadro clínico do parlamentar é estável. O Ukzai não apresenta déficit motor nem cognitivo e permanece internado para observação clínica e realização de exames complementares. O Senado aprovou um projeto de lei que dá aos profissionais da segurança pública prioridade no recebimento da restituição do imposto de renda. Caso não haja recurso para votação no plenário da casa, a proposta seguirá para análise da Câmara dos Deputados. O texto abrange os profissionais listados na Constituição e na legislação do Sistema Único de Segurança Pública, além dos agentes do sistema socioeducativo. Bragantino e Atlético Mineiro se enfrentam hoje às 19h pelas oitavas de final da Copa Sul-Americana. Ontem o São Paulo empatou em 1-1 com o Bolívar na altitude de La Paz. Brasília 2:02.
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2: 2:03, com Ricardo Garcia aqui na mesa de som. Vamos juntos até às 5 aqui no CBN Madrugada. Um bom dia a você, muito obrigado pela companhia. Agora é hora da gente saber como é que fica o tempo em todo o Brasil.
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2: Com Josélia Pegorim.
3: Calor, frio, temporais e ar muito seco. Tudo isso vai acontecer nesta quarta-feira no Brasil. Vamos começar pela região sul, onde há novamente alerta para tempestades. Rio Grande do Sul e também o centro-sul de Santa Catarina vão passar esta quarta-feira com tempo muito instável, a risco de chuvas de forte intensidade e também queda de granizo. Não há preocupação com ventania, mas a queda de granizo e os volumes de chuva altos que chamam atenção. No Paraná, o sol vai predominar nesta quarta-feira e a possibilidade de chuva é pequena. Apenas o litoral, o leste do Paraná, pode ter alguma chuva leve. Na região sudeste, sol e calor predominam nesta quarta-feira. Mas em todo o litoral de São Paulo, ainda no estado do Rio de Janeiro, no Espírito Santo, no leste de Minas, teremos uma grande quantidade de nuvens. Ainda há uma possibilidade de alguma chuva leve pelo litoral e também no Espírito Santo. Na Grande São Paulo, o sol já volta a aparecer um pouco e a temperatura tem uma ligeira elevação. No centro-oeste e na maioria das áreas do norte e no interior do nordeste do Brasil, o sol forte, o calor e o tempo seco é que vão predominar nesta quarta-feira. Temperaturas de quase 40 graus poderão ser observadas em áreas do Tocantins e de Mato Grosso. E os níveis de umidade do ar até abaixando um pouco dos 20%. Mas muita atenção com a chuva no litoral leste do Nordeste, entre Salvador e Aracaju. Essa chuva pode cair com moderada a forte intensidade em alguns momentos. Há risco aí de chuva moderada também na região de Maceió e de Recife. Pancadas de chuva moderadas a fortes podem acontecer em áreas do sul do Amazonas, na região de Porto Velho e também na região de Belém e de São Luís. Josélia Pegorim, da Climatempo, para a CBN.
2: Duas e seis, é hora do esporte aqui no CBN Madrugada com Bruno Faria. Bom dia.
4: Bom dia, Galvão. Bom dia para todo mundo que nos acompanha. Na noite desta terça-feira, os jogos de mata-mata de Copa Libertadores e Sul-Americana já começaram aqui, principalmente para os clubes do Brasil. O Fluminense, pela Libertadores, ficou no empate no Maracanã por 0-0 contra o Independiente Rivadavia da Argentina. Semana que vem, o duelo será em Mendoza. Já o São Paulo esteve em campo na altitude de La Paz. Para mais de 3.600 metros acima do nível do mar, o São Paulo ficou no empate por 1-1 contra o Bolívar. Terça-feira da semana que vem, o duelo será realizado no estádio do Morumbis. Também nesta terça-feira, uma notícia importante e bombástica. Isso porque o Corinthians anunciou que não renovou o contrato do meia atacante Memphis Depay. O holandês não vestirá mais a camisa do Corinthians. Ele deixa o alvinegro de Parque São Jorge com 79 jogos e 20 gols, além de ter conquistado 3 títulos. O Corinthians disse que a parte financeira atrapalhou. O jogador foi até as redes sociais e disse que agora vai ver o que tem direito para entrar com sanção contra o clube. O Corinthians deve cerca de 42 milhões de reais para o jogador.

0: 2:08, a gente vai abrir espaço para Karina Almeida, tem as últimas informações sobre as buscas a desaparecidos na Colômbia, número de mortos já passa de 250, cerca de 3 mil pessoas permanecem desaparecidas.
1: Equipes de resgate e voluntários seguem uma corrida contra o tempo para encontrar sobreviventes do terremoto que atingiu a Colômbia. O número de mortos já passa de 250. Há ainda centenas de feridos, além de milhares de desaparecidos, de acordo com a Associação Colombiana de Cidades Capitais. Grande parte das mortes está concentrada na cidade de Pereira, na região cafeeira. Pelo menos 1.600 edifícios foram danificados ou desabaram. Cali, a terceira cidade mais populosa do país, foi fortemente atingida. A colombiana Natália Molina, que mora na região, relatou o desespero.
2: Las sirenas de alarma de evacuación empezaron a sonar, fue pánico generalizado. Todos salimos de los apartamentos y nos fuimos pues como para zonas seguras. Estamos agradecidos con la vida y con Dios porque estamos bien, pero también pudimos haber estado entre los afectados. Fue una situación realmente muy, muy, muy, muy triste, muy complicada, muy, muy aterrorizante.
1: A argentina Erika Cepeda vive em Cali há 6 anos. Ela conta que está sem energia desde o desastre.
3: Eu estou afetada, digamos, no sentido de que vivo em um edifício de 5 pisos. Eu vivo no quarto. E, bueno, nós evacuamos no momento que estava passando todo. E nosso edifício se moviu muito e sofreu danos em sua infraestrutura. Não nos deixam habitar em ele por medo a que se pueda venir para abaixo.
1: Quibdó, a capital de Chocó, que foi o epicentro do abalo, assim como Manizales e Armênia, também tem operações de resgate entre os escombros, toques de recolher e danos severos. Moradores da capital Bogotá relataram que as sirenes ajudaram a esvaziar prédios e que, neste momento, observam apenas rachaduras superficiais. Os danos também afetam diretamente o transporte aéreo. 6 aeroportos permanecem fechados. O presidente recém-empossado, Abelardo de la Espriella, decretou o estado de desastre nacional, uma medida que permite acelerar o envio de equipes de emergência e suprimentos médicos, além da instalação de abrigos temporários. Os Estados Unidos, aliados do novo governo, ofereceram uma ajuda de US$15,5 milhões. México e Chile também ofereceram ajuda. A presidente da União Europeia, Ursula von der Leyen, afirmou que mobilizou o serviço de satélites Copérnicos para colaborar nas operações de resgate. Além da ajuda internacional, o mundo artístico e esportista também se mobiliza. A cantora colombiana Shakira se manifestou sobre o terremoto. Em uma mensagem no X, escreveu: "Meu coração está com as famílias que estão passando por momentos de angústia." O jogador do Palmeiras, John Arias, que é colombiano, destinou recursos com um avião com médico e suprimentos para as vítimas do terremoto na Colômbia e disponibilizou uma conta poupança para a arrecadação. As partidas de futebol programadas para esta semana na Colômbia foram adiadas. Segundo o Itamaraty, até o momento não há brasileiros identificados entre as vítimas. O abalo teve magnitude de 7,4, com réplicas, e foi o mais forte registrado na Colômbia em 27 anos. Com a colaboração de Pedro Fagundes e Fernando Andrade, de São Paulo, Karina Almeida.
0: Duas horas e 12 minutos, conosco agora a Maria Cristina Fernandes, conversando com a Tatiana Vasconcelos e com o Fernando Andrade, de volta, hein?
4: Fernando voltou ávido para saber das movimentações da apoio declarado de Hugo Mota, presidente da Câmara, né? Candidato à reeleição como deputado pelo Republicanos, em apoio à candidatura do presidente candidato à reeleição, Luiz Inácio Lula da Silva.
5: Conte-me tudo.
6: Pois é, Fernando, você sabe que Hugo Mota fez esse anúncio como se o Lula estivesse ansioso de mostrar esse apoio, porque na verdade quem precisa do apoio do presidente é o atual presidente da Câmara, por várias razões. Ele tem um pai que é candidato ao Senado, aliás, ele conseguiu o apoio do Lula a esta postulação do pai, porque a família Vital do Rego, que é uma família influente, é da mesa do Senado, tem ministro do TCU, também tinha uma candidatura ao Senado, mas o presidente se comprometeu com a candidatura do pai do Hugo Mota em função da neutralidade do Partido Republicanos. E o Hugo Mota também conseguiu, em troca dessa neutralidade, a indicação de uma juíza ao Tribunal Regional Eleitoral da Paraíba. Agora, o pano de fundo, porque que eu digo que ele precisa mais do apoio, não apenas pela postulação do pai, o Hugo Mota é candidato à reeleição, é uma candidatura a deputada, é uma candidatura menos, digamos assim, demandante do apoio de governador, de presidente da república, né? Mas a do pai precisa. Mas o pano de fundo de tudo isso é a disputa pela mesa do presidente se reeleito a sua recondução. Ele vai conseguir? Não se sabe. No Senado está acontecendo exatamente a mesma coisa. A diferença é que o atual presidente do Senado, o senador Davi Alcolumbre, não é candidato, ele não renova mandato agora, ele tem mais 4 anos. E no Senado o jogo é um pouco mais complexo. O Alcolumbre, lá atrás, meses atrás, ele operou doidamente para vetar Jorge Messias, ministro da AGU, na sua indicação ao Supremo Tribunal Federal. E agora, ele vai abrigar, porque precisa de apoio para a recondução à mesa do Senado? Bem, o Messias está se mexendo para ser indicado novamente, a despeito de ter sido rejeitado. E o Alcolumbre

eleitor, né? Estamos em plena campanha eleitoral e essas articulações em Brasília estão à solta, principalmente essa semana que tem convocação extraordinária e é o chamado esforço concentrado, que não é esforço, nem é tão concentrado assim, porque os parlamentares podem votar remotamente. E o curioso, de fato, é como é que as coisas se mexem, como se se dirigido às urnas, é que o Senado não tem a maioria para o impeachment. A última conta que eu vi, e é uma conta de quem acompanha esse cenário na boca da Justiça Eleitoral, né, acompanhando o registro de candidatura diariamente, é que a conta estaria contando com os senadores que não precisaram disputar a eleição, que lá ficarão. A estimativa para o impeachment estaria hoje em 41. Com aquela mudança de quórum que passou a exigir 2/3, o quórum de impeachment de ministro é 54. Então, parece bastante longe. Uhum. Isso desinibe ministros que estão mais expostos, notadamente Alexandre de Moraes, Gilmar Mendes e o Flávio Dino, que resistem a homicídios. E, finalmente, a terceira disputa que eu queria falar aqui, nos bastidores da disputa eleitoral, e meio que a revelia dela, é aquela entre Supremo e Polícia Federal. Só que esta não é tão a revelia assim, mas ela guarda uma característica que também é um pouco danosa. No mesmo dia em que o Messias promovia esse encontro do Mendonça com o Wellington Lima e Silva, os superintendentes da Polícia Federal soltaram uma carta em apoio ao DG, ao diretor-geral da Polícia Federal, Andrei Rodrigues, sem mencionar o Mendonça, sem mencionar o Supremo. Mas são os arquivos probatórios dos inquéritos que ele relata, né? Ele relatou 2 inquéritos importantes, Master e INSS. O cenário é bastante tenso, porque o Andrei Rodrigues se queixado de pesca, que o ministro pretende fazer pesca predatória. Que é isso? Ter as provas em mãos para poder pescar ali uma prova em função dela fazer uma acusação. Bem, esse é um temor que colide um pouco com a conduta que tem sido dada pelo ministro nos seus inquéritos, que não age de ofício. Que é isso? Ele não age, ele não toma a iniciativa de operação, ele não toma a iniciativa dessas diligências. Ele responde a pedidos que são feitos pela Polícia Federal. Foi assim na quebra de sigilo da lobista Roberta Luxinger, amiga do filho do presidente da República. E tem sido assim, desde que ele assumiu, ele responde aos pedidos da polícia. E o fato, por que isso se relaciona com a corporação, com a eleição? E o Andrei, tanto o Andrei quanto o André Mendonça, eles são cobrados pelos vazamentos da Polícia Federal. O Andrei é cobrado no Supremo, o André Mendonça também é cobrado no governo, o André Mendonça é cobrado em todo lugar. Esses vazamentos de alguma maneira seriam operados por um ou por outro. Bem, o que acontece de fato, Tati Fernando, é que há uma corporação fortíssima, dividida como sempre, não está mais dividida hoje do que sempre foi, que é a Polícia Federal, que vê aí, o Andrei já disse que não ficará, seja por bem ou por mal, seja Lula presidente, seja qualquer outro, porque acha que 4 anos está bom. Ele já manifestou lá atrás o interesse de ir para esse Ministério da Segurança, e o fato é que os policiais vêm entendendo que não terão mais o André frente. E o que se vê, e toda eleição é a mesma coisa, né? A gente está nessa, as corporações fazem isso, elas se mexem, digamos assim, com uma hiperatividade para saber ali, colocar um preço ali na negociação com o futuro presidente. Porque
como é que ficarão as prerrogativas, as demandas e as prebendas, né? As corporações todas têm demandas, as

0: gente sabe que 27 vai ser um ano de difícil do ponto de vista fiscal. E o que se tenta aí também mostrando com o aquele que vier a ser eleito, qual é o lugar aí da Justiça Federal neste jogo. É isso aí que está em pauta.
1: Perfeito.
2: Maria Cristina Fernandes, conversando com a Tatiana Vasconcelos, com o Fernando Andrade. A gente vai a Brasília com a Ana Carolina Tomé. Informações aí sobre a tentativa de salvamento do Banco de Brasília. Não tá fácil não, hein?
3: Em ofício encaminhado ao Supremo Tribunal Federal, o Fundo Garantidor de Crédito, FGC, afirmou que ainda não recebeu do GDF ou do Banco de Brasília as informações necessárias para análise de um empréstimo de mais de 6 bilhões de reais para socorrer o BRB. Segundo o FGC, os balanços de 2025 e dos primeiros meses deste ano são essenciais para a avaliação da situação econômico-financeira do BRB e para a liberação ou não do dinheiro. As informações do FGC desmentem falas recentes da governadora Celina Leão, que disse que a documentação para o empréstimo já havia sido encaminhada e que o balanço do banco só deveria ser divulgado depois do pagamento do empréstimo. Segundo o fundo garantidor, sem o balanço não é possível atestar se os valores solicitados são suficientes para assegurar a viabilidade da operação do Banco de Brasília. Nessa terça-feira, durante sabatina realizada pelo Correio Brasiliense, Celina Leão se esquivou da polêmica e disse que deve tratar das contas do BRB na nova audiência no STF prevista para esta quinta-feira.
4: Não é o fanfarrão que vai resolver, que fica batendo no banco o tempo todo, nem o outro que fala de FGC sem saber o que que é. Isso vai ser resolvido com tranquilidade, com diálogo também com o governo federal, com os bancos N1, com a Caixa. O balanço é algo que nós estamos discutindo junto com o próprio FGC. O FGC sabe sobre isso. Aí a gente está deixando essas informações para a gente tratá-las na quinta-feira.
3: Em nota, a Secretaria de Economia do DF disse que o governo federal indicou o Banco do Brasil como responsável por liderar as tratativas para a operação e toda a documentação necessária foi enviada. Ainda segundo o GDF, também foi aprovada uma lei distrital específica para autorizar o uso dos fundos de participação dos estados e dos municípios como contragarantias para o empréstimo. No entanto, as tratativas não avançaram. Diante disso, o governo do DF acionou novamente o STF para verificar quais são as providências e exigências que ainda precisam ser cumpridas para que a operação de crédito seja concluída. Com a colaboração de Felipe Igreja, de Brasília, Ana Carolina Tomé.
2: E agora espaço para Miriam Leitão, conversando com a Cássia Godoy e com o Sardenberg.
5: BGE divulgou hoje o IPCA do mês de julho, deu praticamente zero, quase nada, né? Inflação de 0,07%, é praticamente nada. E a inflação em 12 meses até julho caiu para 4,44%. É a primeira vez abaixo do teto da meta desde abril, Miriam.
6: Exatamente, esse é o número de hoje, um número bom, né? Já estava esperado, mas isso, inclusive ontem Ana Carolina, que trabalha comigo no blog, já tinha falado, ouvindo vários especialistas, estava um intervalo de flutuação, não ainda na meta, de tolerância. Foi uma inflação, normalmente julho é inflação mais baixa mesmo, mas só que em julho de 2025 foi 0,26. Então isso é que provocou a queda do acumulado de 12 meses. Saiu o julho do ano passado, entrou o julho desse ano com 0,07. O INPC deu até um negativo, deu menos 0,01. Né, que é a outra medida para outra faixa de renda, o INPC. Agora, o seguinte. O impacto maior foi no grupo habitação e por causa da energia com várias concessionárias aumentaram a energia esse mês e isso impactou fortemente. 9,9%, batata 20%, cenoura, café, enfim, teve quedas importantes. Esse é um período de sazonalidade que tem mesmo uma queda maior em alimento, mas teve queda também de combustíveis, teve queda da gasolina, teve queda de vários, vários combustíveis, né? Então, isso juntando a queda, ou pelo menos o número baixo no imposto, deve ter deflação, é o que se espera, deflação em agosto. No ano passado também teve uma queda de 0,11 no mês de agosto, né? O próximo mês, quando a gente souber o número de agosto, a inflação deve continuar aí nesse intervalo de flutuação, porque vai trocar uma deflação por outra deflação, então isso ajuda. É difícil até saber quando que vai ser em agosto, porque tem o bônus de Itaipu. Mas depois, Sardebé, depois é que são elas, é que vem o óleo que ainda está na mão dessa guerra entre Estados Unidos, Irã e Israel. Então, isso aí, se for para pacificação mesmo, ao acordo de paz, então o petróleo vai ficar mais baixo. Isso ajuda, né? Mas ajuda a inflação. Mas se voltar a subir, é certo que sobe o preço também, a gasolina, e portanto a inflação. Mas tem também a incerteza do El Niño. Como é que vai impactar? Como é que vai impactar a produção, a oferta de alimentos? Que tipo de efeito vai produzir no Brasil, nas várias regiões que serão afetadas de maneira diferente pelo El Niño? Então, isso não se sabe. Portanto, até agosto vamos bem, daí para diante fica mais difícil de dizer para onde vamos.
2: Maria Cristina Fernandes, não, aí agora é a Miriam Leitão, conversando com o Sardenberg, com a Cássia Godoy. E a gente vai agora pro Rio de Janeiro com a Ana Luísa Barreto. Tem informações aí sobre a situação das eleições no Rio. Sub judice, sim.
1: A Justiça Eleitoral vai decidir se o ex-governador Antony Garotinho poderá disputar o governo do estado após a Justiça Comum determinar o cumprimento imediato da condenação que suspende os direitos políticos dele por 8 anos. A decisão do juiz Ricardo Seifer, da 4ª Vara da Fazenda Pública da capital, atende a um pedido do Ministério Público e é referente a uma condenação de 2018 por improbidade administrativa. Na época, Garotinho foi sentenciado por desvios na saúde entre 2005 e 2006, quando era secretário estadual de governo na gestão da mulher, Rosinha Garotinho. A defesa do candidato do Republicanos afirma que o caso estaria prescrito. Garotinho foi às redes sociais para dizer que não está inelegível.
7: Não houve decisão nenhuma. Houve um pedido ilegal que será refutado pelos nossos argumentos. Ninguém vai impedir a minha candidatura, não. Porque eu estou absolutamente dentro da lei. Então, não vamos nos abater, não. Vamos ter coragem, vamos enfrentar essa quadrilha que quer destruir o Rio. Garotinho está elegível.
1: A principal controvérsia está na data em que começa a contar o prazo de 8 anos de suspensão dos direitos políticos pela lei da ficha limpa. No sistema do Tribunal de Justiça, consta que a ação civil de improbidade administrativa transitou em julgado em julho de 2025, após análise de recursos. Com isso, a inelegibilidade seguiria até 2033. Mas a defesa de Garotinho sustenta que os efeitos da condenação começaram já em 2018, de maneira que a suspensão dos direitos políticos já teria sido cumprida em 1º de agosto de 2026. Para a cientista política Maíra Goulart, uma eventual saída de Garotinho da disputa pode alterar o cenário da eleição e aumentar a incerteza entre os eleitores.
8: Primeiro, aumenta a chance de um primeiro turno. Uma vitória eleitoral de Eduardo Paes. Segundo, os votos dele tendem a ir mais para candidatos de direita, porque ele tem se apresentado como um candidato de direita, mas não membro do núcleo bolsonarista. Podem turbinar os outros candidatos de direita, como o caso do André Marinho. É muito ruim o eleitor não saber se pode ou não votar no candidato, porque ele vai se desestimulando a votar e vai pensando assim, pô, eu vou gastar meu voto com essa pessoa, chega na hora ela não vai poder assumir. Então essa incerteza é muito determinante pro Garotinho, que até então tava aí tudo bem.
1: Garotinho já foi impedido de concorrer em eleições anteriores, como as de 2018 e 2022, por causa da lei da ficha limpa. Do Rio de Janeiro, Ana Luísa Barreto.
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0: Quarta-feira, 12 de agosto de 2026. O presidente dos Estados Unidos, Donald Trump, confirmou que trocou secretamente de avião ao deixar a Turquia por orientações do serviço secreto após ameaças ligadas ao Irã. Republicano declarou não confiar no governo iraniano e justificou ter seguido as ordens das equipes de segurança. A operação envolveu o uso de um caminhão de alimentos para transferir o presidente do Air Force One para outra aeronave sem ser visto, enquanto jornalistas e assessores seguiram no avião original. Ex-primeira-dama Michele Bolsonaro e o senador Flávio Bolsonaro gravaram juntos em Brasília materiais audiovisuais para a propaganda eleitoral do PL. A gravação marcou o primeiro encontro presencial entre a madrasta e o enteado após a briga pública por causa de articulações da legenda. A ex-primeira-dama destacou a superação das desavenças e a união da família em torno da campanha de Flávio. O Ministério da Previdência Social ampliou a lista de doenças e condições que dão direito ao auxílio por incapacidade temporária, sem a exigência da carência mínima de 12 contribuições. Com a inclusão, subiu para 18 o número de enfermidades para a concessão do benefício. A mudança foi assinada pelos ministros Volney Queiroz, da Previdência Social, e Alexandre Padilha, da Saúde. 2:33.
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0: 2:34, é hora do Panorama CBN com o Leandro Gouveia, mas antes do Leandro, a gente vai ao Rio de Janeiro com a Júlia Viana, tem informações sobre as consequências de mais um acidente com helicópteros no Rio.
1: Concluiu nesta terça-feira a identificação das 3 vítimas colombianas que morreram na queda de um helicóptero na Vista Chinesa, na zona norte do Rio. O acidente aconteceu no sábado. Os corpos de Rocío Cubillos, de 59 anos, da filha Wendy Manrique, de 37, e da neta Sofia Murillo, de 17, passaram por exames odontológicos e antropológicos devido ao estado de carbonização. O exame antropológico consiste em analisar características físicas e genéticas e pode identificar a faixa etária das vítimas pela idade óssea aproximada. A quarta vítima do acidente, o piloto Alessandro Rocha, de 51 anos, já havia sido identificado e foi enterrado na segunda-feira. Somente neste ano, 16 pessoas morreram em 5 acidentes aéreos no Rio, incluindo o da Vista Chinesa. Diante disso, o Ministério Público Federal cobra mais atuação das entidades que deveriam inspecionar os voos panorâmicos. Um levantamento do setor obtido pelo MPF aponta que o Rio tem cerca de 70 voos de helicóptero para turistas por dia. Em entrevista ao programa CBN Rio, o procurador da República, Sérgio Suyama, afirmou que pretende cobrar na justiça uma fiscalização integrada.
2: Inicialmente, nós percebemos que não havia nenhum tipo de fiscalização efetiva dessa atividade, no que se refere exatamente ao cumprimento daquelas normas que foram estabelecidas pelo próprio aeronáutica. Esses órgãos não tinham nem mesmo uma lista das empresas que prestavam esse serviço. Então, há uma deficiência ali, tanto do ponto de vista ambiental, quanto do ponto de vista da segurança aeronáutica e das rotas aeronáuticas, que precisam ser coordenadas. E, infelizmente, o que nós estamos vendo é, em vez de coordenação, é só esse jogo de empurra no qual cada um diz que não é com ele, né? Então, é isso que nós queremos que seja resolvido por parte da justiça.
1: Depois do acidente na Vista Chinesa, a Agência Nacional de Aviação Civil disse que passou a reforçar a fiscalização das empresas que fazem voos panorâmicos. O objetivo é verificar a situação das aeronaves e dos pilotos. O helicóptero que caiu no sábado tinha documentação regular e autorização para passeios turísticos. A Polícia Civil e o Centro de Investigação e Prevenção de Acidentes Aeronáuticos, o CENIPA, seguem investigando as causas da tragédia. Com a colaboração de Ana Paula Jaume, do Rio de Janeiro, Júlia Viana.

0: Em destaque no Panorama CBN. Inflação tem menor resultado para julho em 4 anos, mas bolsa despenca e dólar sobe com saída de investidores estrangeiros. Michele volta a se encontrar com Flávio Bolsonaro, diz que briga é página virada, mas afirma que PL não respeitou a autonomia. Moraes determina busca e apreensão contra a fonte de jornalista em reportagem sobre Flávio Dino. Justiça de Minas afasta juiz que bebeu vinho no gargalo em julgamento virtual. Corinthians não renova com Memphis Depay para manter equilíbrio financeiro. Olá para você que está aqui comigo, eu sou Leandro Gouveia e essa é a segunda edição do podcast Panorama CBN de terça-feira, 11 de agosto de 2026. Em menos de meia hora eu te conto as principais notícias do dia. Começo com informações da guerra no Oriente Médio, porque um navio cargueiro foi atingido por um projétil no Mar Vermelho, perto do estreito de Bab el-Mandeb, no sul do Iêmen. Esse ataque deixou 4 mortos. Para você visualizar, o Mar Vermelho é um corredor crucial que conecta o Oceano Índico ao Mar Mediterrâneo, pelo Canal de Suez, no Egito. E o estreito de Bab el-Mandeb é justamente a porta de entrada desse canal ali na região sul do Iêmen. Do outro lado da Península Arábica, mais ao norte, fica o Golfo Pérsico. E é lá no Golfo que está o estreito de Hormuz, que temos falado tanto. Ele é controlado pelo Irã, que é outra saída ali, especialmente para o petróleo da região em direção ao Oceano Índico. E os rebeldes Houthis, apoiados pelo Irã, vêm fazendo ataques contra embarcações no Mar Vermelho e alegam que a ação é uma resposta a ataques da Arábia Saudita. Essas são as primeiras mortes no Mar Vermelho desde que esse grupo entrou no conflito no mês passado. Também nessa terça, um navio foi atacado no Golfo de Omã, que fica ali do lado do Estreito de Hormuz. Segundo o jornal The Washington Post, um míssil foi disparado por um helicóptero americano porque a embarcação teria desrespeitado o bloqueio dos Estados Unidos aos portos iranianos. O porta-voz do Ministério das Relações Exteriores do Catar disse nesta terça-feira que as negociações entre Omã e Irã sobre o transporte, sobre a navegação no Estreito de Hormuz avançaram e tiveram sinalizações positivas dos dois lados. E a Bianca Santos contou uma história curiosa no Panorama da Manhã, que é o detalhe aqui. Em julho, o presidente Donald Trump foi à Turquia, foi a capital Ankara, para a cúpula da OTAN, a Aliança Militar dos Países do Ocidente. E aí o jornal The Washington Post revelou agora que na saída do país, o presidente passou por uma operação de emergência para despistar uma suposta ameaça do Irã. Então ele subiu no avião oficial, o Air Force One, deu aquele tchauzinho para todo mundo que estava do lado de fora, mas aí ele saiu por trás e entrou em um caminhão de suprimentos. Essa imagem foi revelada agora. Dá para ver o caminhão deixando o local e se encaminhando para um outro avião na pista do aeroporto. Depois do desembarque, já no Reino Unido, Trump voltou ao avião principal, ao Air Force One. Enquanto o presidente estava na Turquia, os Estados Unidos fizeram uma série de grandes ataques no Irã em retaliação aos ataques contra navios na região. E na ocasião, Trump disse que deixaria o aeroporto de Ankara, na Turquia, em uma das versões mais antigas do Air Force One, e não no avião luxuoso que foi doado pelo Catar, que ele tinha usado na ida e que foi motivo de muita polêmica. Mas não foi isso que aconteceu. Ele acabou viajando num avião militar, de acordo com o Washington Post, depois de passar por essa operação secreta. Segundo o jornal, os jornalistas que saíram de Ankara com Trump foram instruídos a manter as persianas das janelas fechadas do Air Force One. Eles ficaram sem saber que o presidente não estava viajando com eles e que o avião, na verdade, estava servindo de isca para essas supostas ameaças do Irã. Bom, o Comitê de Política Monetária do Banco Central, o Copom, divulgou nessa terça a ata da última reunião que reduziu a taxa Selic de 14,25% para 14% ao ano. O documento não confirmou se novos cortes vão acontecer nos próximos encontros. O Copom disse que a decisão de corte foi tomada com cautela na semana passada por causa da inflação acumulada em 12 meses e continuava acima do teto da meta. O Banco Central também apontou que a economia do país vai desacelerar entre o primeiro e o segundo trimestre do ano, mas num ritmo ainda considerado forte. E outro ponto destacado na ata foi a preocupação com a guerra, que traz incertezas para o cenário internacional. O Copom voltou a defender o controle dos gastos públicos e o avanço das reformas para garantir a estabilidade da dívida do país. E foi divulgada também a inflação oficial do país nessa terça-feira, que desacelerou em julho e subiu 0,07%, depois de registrar alta de 0,16% em junho. É o menor valor para o mês de julho em 4 anos. E com o resultado, o acumulado em 12 meses caiu para 4,44%, ficando abaixo do teto da meta, que é de 4,5%. O principal alívio veio da comida. O grupo Alimentação e Bebidas caiu 0,67%, puxado pela queda em itens básicos na mesa do brasileiro, como tomate, que despencou mais de 29%, a batata 19% e a cenoura 14%. Por outro lado, a conta de luz pesou no bolso. O grupo Habitação teve a maior alta do mês, de 0,99%. A energia elétrica residencial subiu mais de 3%, impactada por reajustes locais, como a alta de quase 20% em Curitiba, e pela vigência da bandeira amarela. Entre as regiões pesquisadas, Rio Branco, no Acre, registrou a maior inflação do mês, impulsionada pelas passagens aéreas. Já a maior queda ficou com Belém, no Pará, impulsionada pelo recuo nos preços da gasolina e do açaí. E com a elevação da tensão no Oriente Médio, o petróleo voltou a subir. No momento em que eu gravo, o barril do tipo Brent tem alta de mais de 1%, negociado a $89. E com a alta do petróleo, o cenário eleitoral também e o rebaixamento da recomendação do banco americano JP Morgan em ações do Brasil, o principal índice da Bolsa de Valores de São Paulo despencou nessa terça-feira 2,5%, aos 167.874 pontos. O dólar comercial subiu 0,98%, cotado a R$5,16. O euro vale R$5,95, com alta de 0,99%. Falando em eleições, a ex-primeira-dama Michele Bolsonaro e o senador Flávio Bolsonaro voltaram a se encontrar nessa terça-feira. Foi para a gravação do horário eleitoral e logo depois de um encontro de Flávio com candidatos ao Senado que ele apoia. Foi a primeira vez que eles se encontraram publicamente desde o vídeo em que Michele disse que foi maltratada e apunhalada pelo enteado, há menos de 2 meses. Depois dessa ocasião, ela aceitou um pedido de desculpas do enteado e gravou um vídeo para o evento que confirmou a candidatura dele à presidência. Nessa terça, Michele gravou fotos e vídeos também com aliados e minimizou os desentendimentos recentes.
1: Foi ótimo, todo mundo muito empolgado, todo mundo no mesmo espírito de união. Colocamos a pedra, né? A desavença existe em... Qual família que não é perfeita, né? Levanta a mão aí quem não tem problema na família. Levanta a mão, então. Mas graças a Deus a gente conversamos, nos unimos em prol de algo muito maior para a nossa nação.
0: Bom, sobre o vereador Carlos Bolsonaro, com quem mantém um histórico de divergências, a Michele disse apenas que vai viver um dia de cada vez. Disse que não guarda mágoas também. Apesar do tom de reconciliação, ela voltou a expor incômodos com a condução do PL. Disse que tinha recebido autonomia para construir diretórios estaduais e trabalhar candidaturas femininas, mas que na hora de indicar mulheres para as eleições, essa autonomia não foi tão respeitada. Michele disse que preferia também ter uma mulher na vice de Flávio. Ela defendia o nome da vereadora Priscila Costa, que é presidente do PL Mulher no Ceará, mas garantiu que vai apoiar o grupo político nas eleições deste ano. E a Polícia Federal deflagrou uma operação que tem como um dos alvos o presidente do Partido da Causa Operária, o PCO, Rui Costa Pimenta. E o nome da operação? Causa Própria. Ela investiga um suposto esquema de desvio de dinheiro do fundo partidário e do fundo eleitoral. Rui Costa Pimenta teve a candidatura à presidência da República anunciada pelo partido no último fim de semana. E agora a Justiça Eleitoral determinou o afastamento dele da função de direção no partido por 180 dias. Os investigadores identificaram indícios de repasses de dinheiro público para empresas e pessoas sem capacidade operacional e com vínculos a integrantes do PCO. A Polícia Federal já tinha indiciado Rui Costa Pimenta em maio por falsidade ideológica e apropriação indébita por causa de irregularidades nas contas de 2020. O fundo partidário é destinado ao custeio do funcionamento diário dos partidos, enquanto o fundo especial de financiamento de campanha é voltado exclusivamente para bancar despesas eleitorais dos candidatos. Os dois usam dinheiro do orçamento da União. E a defesa do ex-governador do Rio de Janeiro, Antony Garotinho, do Republicanos, apresentou uma nova petição à Justiça Estadual depois de uma decisão que pode voltar a torná-lo inelegível. O juiz Ricardo Seifer, da 4ª Vara da Fazenda Pública da capital, determinou que Garotinho cumpra a sentença por improbidade administrativa por um processo que envolve desvios de 234 milhões de reais de quando ele era secretário no governo da esposa, Rosinha Garotinho, entre 2005 e 2006. E o que pega é o prazo de inelegibilidade, porque a Justiça do Rio está entendendo que o processo transitou em julgado, quer dizer, não tem mais possibilidade de recurso, em julho de 2025, e que o prazo de 8 anos passou a contar a partir daí. Já os advogados de Garotinho argumentam que a pena de suspensão dos direitos políticos por 8 anos dele começou a contar em 1º de agosto de 2018 e já foi totalmente cumprida. O comentarista da CBN, Bernardo Melo Franco, diz que cabe agora à Justiça Eleitoral analisar a situação de Garotinho, que registrou candidatura ao governo do estado.
2: A decisão é de um juiz de vara de fazenda pública e a defesa do Garotinho entrou com recurso no Tribunal de Justiça do Rio, Justiça Comum. Mas, em casos eleitorais, vale sempre a decisão da Justiça Eleitoral. Então, por mais que essa questão esteja sendo discutida aqui no Rio de Janeiro, provavelmente esses recursos vão chegar ao TRE, Tribunal Regional Eleitoral do Rio, e posteriormente ao Tribunal Superior Eleitoral em Brasília. Então, o cenário mais provável é que o Garotinho comece a fazer campanha no dia 16, como todos os outros candidatos, e vá concorrendo sub judice, ou seja, amparado numa liminar ou afastado por uma liminar, e o eleitor precisando esperar até talvez o final da campanha para saber se esse voto, eventual voto nele, vai valer ou não.
0: E o ministro Alexandre de Moraes, do Supremo Tribunal Federal, autorizou uma operação de busca e apreensão contra uma das fontes de um jornalista em uma reportagem sobre o suposto uso de carros oficiais pela família do ministro Flávio Dino, também do STF. O pedido teve o aval da Procuradoria-Geral da República e a decisão corre em sigilo. A fonte em questão é Raimundo Cutrim, ex-secretário de governo do Maranhão, do grupo político adversário de Flávio Dino, que também foi governador no estado. A apuração começou após uma reportagem publicada pelo jornalista Luiz Pablo, em novembro do ano passado. Na época, a matéria afirmava que um veículo pago pelo Tribunal de Justiça do Maranhão era usado por Dino e pela família dele no estado. Em março desse ano, Moraes já tinha autorizado a apreensão de celulares e computadores do jornalista. Os dados encontrados nos aparelhos levaram os investigadores até o nome do ex-secretário. A defesa dele, Raimundo Cutrim, confirmou que ele é citado na decisão e disse que recebe a medida com preocupação e estranheza. Os advogados lembram que a Constituição garante o direito ao sigilo da fonte. Raimundo Cutrim cumpre prisão domiciliar por determinação de Flávio Dino, mas por outro caso que não tem relação com esse assunto de agora. A decisão foi tomada numa investigação de suposta coação e obstrução de justiça por parte de Cutrim em um caso relacionado a um assassinato. O ministro Flávio Dino afirmou em nota que nunca houve uso irregular de carros oficiais e Dino disse ainda que sofre ameaças e que investigações mostraram que até carros particulares da família dele estavam sendo monitorados. E a Justiça de Minas Gerais decidiu afastar um juiz que foi flagrado bebendo vinho, fumando e usando bermuda durante uma sessão de julgamento virtual nesta segunda-feira. Milton Lívio Lemos Salles simplesmente virou uma garrafa no gargalo e a transmissão acabou suspensa logo depois que os participantes perceberam. Depois da repercussão, o juiz ainda gravou um vídeo que passou a circular em redes sociais nesta terça-feira, em que ele afirma que é vítima de difamação e faz ofensas ao Supremo Tribunal Federal, ao Superior Tribunal de Justiça, ao ministro Alexandre de Moraes e a desembargadores de Minas Gerais. Procurado pela reportagem, ele não quis se manifestar. Panorama CBN adverte: se beber, não julgue. Na Colômbia, as equipes de resgate passaram o dia nas buscas por sobreviventes do terremoto de segunda-feira. O número de mortos subiu de 132 desde o panorama da manhã para 254 no fim da tarde dessa terça, com 1.300 feridos e centenas de pessoas desaparecidas. O tremor causou estragos em 1.300 casas. O Serviço Geológico da Colômbia informou que o movimento durou entre 90 segundos e 2 minutos com 96 réplicas, que são tremores menores. Cidades como Manizales e Cali decretaram toque de recolher para proteger os comércios. O governo mobilizou 1000 agentes para conter saques nas áreas atingidas. Em Buenaventura, a 160 quilômetros de Cali, o teto da polícia judiciária desabou e um presídio pegou fogo depois de uma briga de presos. Organizações relatam hospitais sobrecarregados na região. O governo dos Estados Unidos anunciou $15,5 milhões para ações emergenciais. E o jogador colombiano John Arias, que joga no Palmeiras, enviou um avião com médicos e suprimentos para o departamento de Chocó. O presidente da Ucrânia, Volodymyr Zelensky, afirmou que a Rússia usou mísseis da Coreia do Norte em um ataque que matou 6 pessoas e deixou 20 feridas em Zaporígia na madrugada dessa terça. De acordo com ele, os russos lançaram mísseis balísticos e bombas guiadas contra a infraestrutura civil da cidade. O Ministério da Defesa da Rússia não confirmou o uso de armas norte-coreanas, mas declarou que atingiu alvos estratégicos, como um centro de logística perto de Kiev e uma usina em Zaporígia. Na semana passada, a agência de notícias Reuters citou uma fonte da inteligência ucraniana que revelou o deslocamento de uma unidade militar da Coreia do Norte para o oeste da Rússia, e o grupo estaria equipado com 120 mísseis balísticos. Fala agora da condenação do ditador deposto da Síria, Bashar al-Assad, à morte por crimes de guerra e contra a humanidade. Ele não estava no julgamento. Ele fugiu para a Rússia em dezembro de 2024, quando o regime dele caiu depois de 13 anos de guerra civil. Um primo dele, Atef Najib, ex-chefe da segurança política na província de Deraa, também foi condenado à morte. Najib acompanhou a decisão do juiz preso dentro de uma jaula no tribunal. Deraa é considerada o berço da revolta síria, que começou em 2011 e deixou centenas de milhares de mortos. A professora de Relações Internacionais e comentarista da CBN, Cristina Pesequilo, explica que, na prática, nada vai acontecer.
3: Porque para acontecer alguma coisa, o Assad ele teria que ser extraditado da Rússia para a Síria. E parece que isso não vai acontecer. Não. Ainda que a gente esteja observando algumas movimentações geopolíticas interessantes entre Síria e Rússia, no sentido da Rússia manter a sua presença em bases militares, ou seja, navais e aéreas que ela tem na região. Foram feitos acordos. Então, tem muita movimentação aí entre Rússia e Síria. A gente não vê muito, até porque os nossos olhos estão voltados para outras crises na região, mas é uma forma da Rússia tentar voltar um pouco para a Síria, não perder aquilo que ela tinha durante a Guerra Fria e garantir ainda assim o seu acesso ao Mar Mediterrâneo e ao norte da África. Mas é um ponto de interrogação ainda qual que é a verdadeira agenda que vai afetar talvez o Assad, a parceria Síria e Rússia, apesar desse acordo que foi assinado recentemente.
0: E no Líbano, o parlamento aboliu a pena de morte e se tornou o primeiro país do mundo árabe a tomar essa decisão. Agora, a punição vai ser substituída por prisão perpétua com trabalhos forçados. O país não executava ninguém desde janeiro de 2004, mas os tribunais continuavam a condenar réus à morte. A maioria dos 128 deputados votou a favor da mudança. A única exceção foi o bloco do Hezbollah, e é contra a medida. A nova lei vale também para crimes cometidos antes da votação. O ministro da Justiça libanês disse que a decisão vai ajudar o país a repatriar criminosos fugitivos, já que muitas nações rejeitavam os pedidos de extradição por causa do risco de execução. A abolição faz parte de um pacote de reformas no país que vai debater depois uma lei de anistia geral. Foram sorteados os confrontos das quartas de final da Copa do Brasil. E a definição dos jogos chamou a atenção por causa do acaso. Das 105 combinações possíveis no sorteio, sem restrições de pote, saiu a única opção que reunia simultaneamente 3 clássicos regionais, um cenário com chance matemática de menos de 1%. Os duelos estaduais vão ser disputados entre Internacional e Grêmio, Cruzeiro e Atlético Mineiro e Palmeiras e Santos. O único confronto que não envolve rivais locais é entre Vasco e Vitória. A tabela detalhada com estádios, datas exatas e horários ainda vai ser divulgada, mas as partidas de ida vão acontecer na semana do dia 26 de agosto. Quem passar do clássico gaúcho cruza nas semifinais com o vencedor do duelo mineiro. Do outro lado da chave, o classificado de Vasco e Vitória pega o ganhador do Clássico Paulista. Uma das novidades do torneio para essa fase vai ser o uso da tecnologia de impedimento semiautomático, que começou a ser usada no futebol brasileiro na 20ª rodada do Brasileirão. E o Corinthians confirmou a saída de Memphis Depay. Em nota, o clube afirmou que decidiu não renovar com o atacante holandês para manter o equilíbrio financeiro. O Timão deve cerca de 40 milhões de reais ao jogador. Memphis deixa o Corinthians depois de 79 jogos, 20 gols e 3 títulos. O Paulista e a Copa do Brasil de 2025, além da Supercopa do Brasil deste ano. E antes de encerrar essa edição, eu convido você a mandar mensagem para o Panorama. Meu e-mail é leandro.gouveia@cbn.com.br. No Instagram é só procurar por Lê Reis Gouveia.
4: Após o sinal, diga seu nome e a cidade de onde está falando.
0: Pessoal, embarcou nessa.
5: Oi, Lê, aqui é o Magno de Pontes Lacerda, Mato Grosso, fronteira com a Bolívia, passando para dizer que eu escuto sempre o Panorama todas as manhãs.
0: Olha que legal, a cidade Pontes e Lacerda. Por isso que eu gosto de saber de onde vocês estão ouvindo, que até eu conheço cidades novas que eu nunca tinha ouvido falar. Valeu, Magnum. Tem mais uma participação.
6: Oi, Leandro. Aqui é a Zélia de Goiânia. Tava esperando a sabatina do Flávio no G1 e ele não foi. Será que tá com medo de passar mal de novo?
0: Nem o Flávio e nem o presidente Lula, né? Participaram da sabatina do G1 e da Globo News. Aliás, vai ser difícil eles participarem de alguma entrevista ou debate nessa eleição, o que é péssimo para a democracia, né, Zélia? Obrigado a vocês que participaram aqui mandando áudios. Tem mais aqui ouvintes, o Lúcio Ferreira de Juiz de Fora, dizendo: tá faltando maturidade na gestão do Infantino. Você tá querendo dizer que ele foi um pouco infantino, né, Lúcio? Não sei se foi isso que você quis dizer, mas você levantou e eu cortei. E o José Gustavo Barbosa de São Bernardo do Campo mandou mensagem também pelo meu Instagram. E eu vou encerrar aqui com a Rosalia, porque o ouvinte Antônio Perpétuo do Vale, que é de Madrid, na Espanha, mandou mensagem falando também, dizendo que hoje em dia Rosalia é a maior representante feminina da música espanhola. É, foi a mensagem que ele mandou. Então vamos fechar de novo com ela. Mais uma das músicas do último álbum dela. Ela fez show na segunda-feira no Rio de Janeiro, tem mais um nessa terça-feira. Quem foi a convidada dela naquele confessionário que eu comentei no último episódio foi a cantora brasileira Marina Sena. Vi algumas imagens do show muito legais, viu? Tem uma reportagem especial no site da CBN também, para você que tem curiosidade sobre esse primeiro dia. E você já indicou o Panorama para alguém hoje? Manda o link pelo WhatsApp para quem você sabe que gosta de ficar bem informado e bem informada. E este episódio vai ficando por aqui. A produção e o roteiro foram feitos por mim, Leandro Gouveia, e a edição e a sonorização por Anderson Wendel, o Tico. A próxima edição do Panorama chega às plataformas por volta das 7 da manhã com Bianca Santos. E eu volto na sequência. Até lá.

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0: quarta-feira, 12 de agosto de 2026. O Supremo Tribunal Federal vai retomar hoje o julgamento que decide se as medidas protetivas da Lei Maria da Penha podem ser aplicadas a casos de violência de gênero sem vínculo doméstico ou afetivo. A análise do recurso extraordinário, oriundo de Minas Gerais, avalia se a proteção deve alcançar agressões no ambiente de trabalho, no espaço público ou na internet. A decisão terá repercussão geral em todo o país. O laudo do IML de São Paulo apontou que o advogado carioca Pedro Eli Cordeiro dos Santos, de 43 anos, morreu após a mistura de bebida alcoólica com um anestésico. O advogado foi encontrado sem vida na zona oeste de São Paulo no mês passado, vítima do golpe Boa Noite Cinderela. A justiça deferiu o pedido de prisão de um suspeito visto ao lado da vítima em uma adega antes do crime. O homem está sendo procurado pela polícia. A Comissão Especial da Câmara pode votar nesta quarta-feira o projeto que muda as regras do Código de Trânsito Brasileiro. Entre as propostas está a liberação da CNH para jovens a partir dos 16 anos. O projeto também trata de temas como ajuste na carga horária de direção em vias públicas, permissão para aulas e exames em carros automáticos e novas regras para pedágios livres. Dois times brasileiros entram em campo hoje pelas oitavas de final da Libertadores. Às 19h, o Palmeiras enfrenta o Cerro Porteño no Nubank Park. E às 21h30 tem o duelo brasileiro entre Cruzeiro e Flamengo no Mineirão. Nesta terça-feira, o Fluminense foi vaiado no Maracanã ao empatar sem gols com o Independente Rivadavia da Argentina.
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1: Bem-Estar e Movimento no ar hoje para falar sobre futebol feminino. Com a Copa do Mundo chegando no ano que vem e aqui no Brasil, a modalidade ganha ainda mais visibilidade. E isso vai muito além da torcida. É um convite para que mais mulheres ocupem os campos, as quadras e os espaços esportivos. Nos últimos anos, o futebol feminino cresceu. Segundo a CBF, o número de jogadoras registradas aumentou, assim como os projetos sociais, as escolinhas voltadas exclusivamente para mulheres e os espaços onde elas podem treinar. Ainda assim, o acesso e o incentivo ainda são desafios para muitas mulheres. Hoje nós vamos falar sobre como transformar a empolgação da Copa do Mundo feminina no ano que vem em ação e trazer mais mulheres para o futebol. As nossas convidadas são a Laura Mancuso, que é estudante de farmácia e atleta amadora de futebol. Laura, muito obrigada por estar conosco hoje aqui no Bem-Estar e Movimento.
2: Eu que agradeço, é um prazer estar aqui com você, Cássia.
1: E hoje a gente recebe também aqui no Bem-Estar e Movimento a Daniele Ferreira, que é treinadora do Joga Amiga. Há 5 anos treina mulheres no futebol, já tem uma vasta experiência com educação física. Daniele, muito obrigada por ter vindo conversar aqui com os ouvintes e com as ouvintes da CBN.
2: Eu que agradeço o espaço, muito obrigada.
1: Eu queria começar sabendo da origem desse interesse por futebol na vida de vocês. Laura, a gente estava conversando fora do ar e você estava me contando, e quero que você conte agora para os nossos ouvintes, que você já joga futebol há um tempão.
2: Sim, eu jogo futebol desde que eu me conheço por gente, na verdade. Então, quando vem esse questionamento de como que surgiu esse interesse, eu penso já em mim mesma, assim, sabe? Mas ele surgiu do meu crescimento ali. Eu cresci num condomínio onde só tinha meninos, praticamente. Tinha eu e mais 2 meninas. E as brincadeiras todas eram futebol, polícia e ladrão. E aí, quando eu me vi, eu já estava encantada ali pelas dinâmicas. Eu sempre fui uma criança muito ativa, assim, que gostava de brincar muito. E o meu tio, que morava comigo na época, que era corintiano, inclusive, me trouxe aí essa paixão além do jogo pela torcida também. Então, desde que eu me conheço, o futebol, ele tá na minha vida aí, tanto dentro de quadra quanto fora na torcida.
1: E aí, quando você começou a jogar, ainda criança, você jogava com meninos?
2: Exato. Desde criança, tanto no condomínio quanto na escola, eu me deparava com times masculinos, assim, né? Meninos mesmo. Então, eu fui começar a jogar com meninas quando eu tinha 13, 14 anos, já quase no ensino médio, assim, um pouquinho antes. Então, hoje eu acho que isso vem mudando um pouco, mas a realidade que a gente tem é que as meninas não são tão incentivadas ali a começar o futebol. As outras 2 meninas que eu comentei lá do prédio, elas não, acho que não tinham ali tanto esse incentivo e acabaram que não foram jogando comigo, né?
1: Uhum. E aí, quando você começou, você tá falando que desde que você se entende por gente, pequenininha mesmo.
2: Sim, 3, 4 anos, assim,
1: gente,
2: chutando uma bola.
1: E não tinha um estranhamento, assim, não falo da parte da sua família, que você tá falando desse tio que você tinha, que corintiano, te levava a ser torcedora também, eu imagino que seus pais também de alguma forma estimulassem, mas do meio, do ambiente, da escola, do resto da galera no condomínio, o pessoal não estranhava uma menina jogando com os meninos?
2: Muito. Sempre tinha os questionamentos, assim, várias vezes. Mas, assim, eu realmente gostava tanto, me incomodava, né? Claro. Mas eu não. Isso não me impedia de continuar, sabe? Treinando, jogando. Mas não era agradável de ouvir, comentários, né? Como, por que que você tá aqui e tal, né? Porque é um ambiente que todos devem estar, né?
1: Não, e a gente tá falando de um início que é uma criança brincando, né? Basicamente é isso.
2: Exato.
1: Depois você foi jogando mais, daqui a pouco você vai contar o que que você tá fazendo hoje no futebol, mas assim, em princípio, é uma criança brincando com outras crianças no prédio. E você, Daniele, como que você se interessou por futebol?
3: Eu também comecei mais ou menos nessa idade, assim, eu tinha um irmão mais velho e a gente era da região periférica de São Paulo. Uhum. Então lá era brincar na rua, é o que a gente tinha para fazer. E como ele era meu irmão mais velho, então eu ficava com os meninos e jogava bola com eles. É, primos, ele, então a gente foi se interessando assim. A princípio foi na rua, porque na escola eu não tinha tanto espaço para jogar. Na escola era os meninos fazem futebol, as meninas fazem vôlei. Era sempre assim.
1: Na minha escola era assim também.
3: Exatamente. Então a gente não tinha um incentivo dentro da escola. Eu tive um incentivo mais fora da escola do que dentro. Então foi na rua. Na adolescência, que aí isso começou a mudar. Eu achei um professor, o professor ele começou a incentivar. Fizemos um time de futebol, fomos competir nos jogos escolares que tem em São Paulo. É, e foi basicamente assim o meu interesse pelo futebol. E aí, esse interesse virou minha profissão.
1: Muito legal, porque aí você foi fazer educação física.
3: Sim.
1: E hoje você dá aula de futebol, você é técnica. Como que isso aconteceu na sua vida?
3: Foi muito, assim, inesperado, na verdade, né? Eu dou aula, eu gosto muito, eu me interesso muito pela área escolar. Então, eu fui para a área escolar. Eu não queria fazer parte de treinamento, eu não queria fazer parte de nada. Eu queria dar aula em escola de educação física. E aí, na pandemia, eu acabei perdendo algumas escolas que eu estava e eu já fazia parte do projeto Joga Amiga como atleta. Na pandemia, a gente deu uma parada. Quando a gente voltou, surgiu uma oportunidade de ser professora no Joga Amiga. A princípio, eu falei, não, eu não vou, porque eu não quero dar aula para adulto. Já começava daí, eu gosto de criança. E eu falei assim, esporte, eu não quero que o esporte vire meu trabalho, o meu lazer vire meu trabalho. Mas por uma necessidade eu acabei indo e eu me encantei, assim, eu me apaixonei por dar aula para mulheres, porque assim, são mulheres que também viveram da mesma história que a gente. Então eu tava incentivando, eu tava tendo um papel muito importante ali. Então eu entendi isso e aí.
1: Quando a gente fala dessas mulheres que são as suas alunas, nós estamos falando de mulheres assim, que idade? São vários perfis, como que é?
3: Hoje a gente não tem menor de idade no projeto, mas nós temos a partir dos 18 anos até. A gente já teve alunas com 60 anos já. Já aconteceu.
1: Muito bacana. Daqui a pouco a gente vai falar mais disso, mas quero perguntar aqui pra Laura, como que é a sua rotina hoje com o futebol? Onde você joga, onde você treina?
2: Então, hoje eu concilio o trabalho, né? E os estudos, porque eu tô no último ano de faculdade, com os treinos. Eu treino na USP, tanto pela Atlética quanto pela Seleção USP, e num outro time que chama Formadas, que é um time onde as meninas que eram da universidade formaram esse time e competem agora em society, outros campeonatos. Eu ainda não me formei, mas esse convite foi estendido ali a quem ainda está terminando a graduação. Então, eu treino 3 vezes por semana hoje em dia. É bem difícil, assim, conseguir conciliar. Mas é o momento em que eu tô com as minhas amigas ali, eu tô com as pessoas que eu gosto, fazendo uma coisa que eu gosto. Então é muito necessário para mim hoje em dia, assim, ter esse espaço para conseguir manter as outras áreas da minha vida funcionando, sabe? E aí, além disso, eu ainda, hoje tá bem difícil, mas eu tento conciliar pelo menos 3 vezes de musculação na semana, porque é muito importante, né, para quem faz esportes, acho que.
3: Sim.
2: A gente tem essa ideia de que é necessário, né? Então, essa é a minha rotina hoje em dia.
1: Aliás, Daniela, as pessoas que chegam, as mulheres que chegam para treinar com você, elas já têm essa noção de que ter essa atividade complementar do exercício de resistência é fundamental?
3: Não, elas não têm. Mas, assim, também é a questão da rotina. Às vezes, aquele momento é o único momento que elas têm e aí elas migram para o esporte coletivo, vão para o futebol. Então, nos treinos, a gente tenta conciliar alguma parte física mesmo. Então, para ter força, para evitar algumas lesões. Então, a gente tenta fazer isso dentro do treino, porque a gente sabe da realidade da maioria das pessoas, que é trabalhar ou cuidar de casa, algo do tipo, que aí elas não conseguem conciliar. Mas a gente sempre procura incentivar que elas procurem uma musculação. E aí, aos pouquinhos, depois que elas começam no futebol, elas começam a fazer.

0: Tô interessada, não sou habilidosa. Como que vai ser minha primeira aula?
1: A gente tem algumas turmas, a gente divide por iniciantes e intermediárias, mas não quer dizer que é por nível de habilidade. Às vezes você é uma pessoa que sabe jogar, mas está muito tempo parado, então precisa de um condicionamento, vai para uma turma iniciante. Os treinos duram 1h30 normalmente, e aí a gente tenta dividir esses treinos com uma parte tática, técnica ali, uma parte de força física, um treinamento assim. E depois a gente tenta colocar, a gente faz os treinos com a parte tática dentro do jogo. Então, a gente faz o jogo acontecer e aí vai parando quando precisa parar, vai introduzindo alguma regra ali dentro do jogo, já para elas aprenderem, sabe? Mas normalmente no começo do treino, a gente já faz uma parte de, você chegou a primeira vez, a gente faz uma parte de acolhimento ali. A gente acolhe essa mulher que tá vindo pela primeira vez, por N motivos que ela tá vindo, então ela se apresenta pro projeto, para nós, professoras, e aí depois a gente começa a introduzir o treino.
0: E como que é uma aula típica, um treino típico no seu caso, que é o treino, Laura, como que funciona?
2: Ah, é bem parecido, sim. Uhum. Acho que o conceito é o mesmo, a gente, nos treinos da seleção USP, a gente tem 15 minutos iniciais, com a ProS, que é a fisioterapia lá da USP. Uhum. São os alunos da USP supervisionados por um professor, passam um exercício pra gente de prevenção de lesão, e depois a gente tem mais 1h30 de treino, e aí varia de acordo com o nosso objetivo ali do nosso jogo, que a gente vai ter, o confronto que a gente vai ter, a gente faz exercícios específicos para isso, e depois o coletivo, que é colocando isso que a gente treinou nos exercícios dentro do jogo. Então é 1h30 também.
0: Quando a gente compara com o futebol masculino, aliás, meu sonho, em vez da gente falar futebol feminino e masculino, falar só futebol como se fosse uma coisa para todo mundo, quando a gente sabe que quando a gente fala futebol, na maioria das vezes a gente está falando de futebol masculino, né? Mas como que foi essa questão de referência para vocês, de ver outras mulheres jogando? Vocês tiveram isso, não tiveram isso? Como que é hoje? Começa por você, Laura.
2: Olha, eu tive muito, assim, a Marta pra mim, acho que a maior referência, porque ali nos anos 2000, né, que é quando eu tava começando a jogar, ela que vinha tendo maior protagonismo. Uhum. Que vinha quebrando recordes e sendo o que ela é hoje, né? E hoje em dia eu vejo que a gente tem muito, assim, um movimento um pouco maior já, né? De mais transmissões de jogos, mais campeonatos sendo transmitidos longe do ideal, né? Como se a gente for pensar. Mas eu acho que a gente hoje tem um pouco mais de times ganhando protagonismo. O próprio Corinthians feminino, né? Poder acompanhar, eu sou torcedora do Corinthians, então poder ver o futebol feminino crescendo comparado a quando eu era pequena, me dá uma alegria, sim, mas eu sei que a gente ainda tá longe de onde a gente pode chegar, sabe? Então eu acho que temos um caminho ainda para trilhar aí nos próximos anos, para cada vez mais ter referências, porque não é normal uma menina ter uma referência e pensar em quantos homens que a gente tinha ali, né? Então acho que a gente tá longe de onde a gente deve chegar, mas que estamos nesse caminho.
0: O que você percebe em relação a essa questão das referências?
1: Olha, eu dou aula em escola, né?
0: Uhum.
1: Também. E eu tenho um time de futebol feminino com as meninas, com sub-14.
0: Uhum.
1: Hoje elas têm a maior referência que eu nunca tive. Elas têm várias atletas que elas podem falar, sabe? Principalmente do time do Corinthians, né? Então elas falam muito. E aí eu percebo, por exemplo, a minha referência também foi só a Marta. Porque só tinha transmissão do jogo do Brasil algumas vezes, e a maior referência era a Marta ali, né? Então eu vejo elas falando de várias jogadoras, eu falo, nossa, mas quem é essa jogadora? Elas sabem falar, sabem com que perna chuta, que time tá. Então hoje eu vejo assim, eu fico até orgulhosa assim, sabe? Mas eu ainda sei que a gente tá muito pra trás.
0: É verdade, muito pra trás em vários aspectos. Sim. Inclusive no aspecto da remuneração, que é uma
1: Exato.
0: Grande vergonha, né? E como que funciona essa coisa de ter uma Copa do Mundo de futebol feminino chegando e o aumento do interesse por aprender a jogar futebol. Isso acontece assim de forma relacionada? Tem gente que procura, joga amiga e fala, ah, me empolguei, quero começar a jogar bola, saber como que é.
1: Sim, acontece muito. Tem muitas mulheres que já

0: jogaram, aí estão paradas por um tempo, por alguma coisa. E aí elas vão ver o Copa do Mundo acontecendo, já tá esse movimento de Copa do Mundo, e isso incentiva muito, porque você percebe que você tem um espaço para jogar. Então você vai procurar, aí você joga na internet, onde tem algum lugar perto de mim. Então elas começam a se incentivar mais, assim. É um grande incentivo para que as mulheres comecem a jogar, né? E para as meninas também. Até na escola. Então tem menina que olha assim, vai ter uma Copa do Mundo aqui, então eu posso jogar também. Isso é muito bom.
1: E Daniele, o que, que é a principal dificuldade das mulheres que estão começando a jogar futebol?
0: Olha, no projeto, quando eu percebo, assim, o primeiro dia da pessoa que tá indo lá, não importa se ela já jogou ou se ela nunca jogou, é a vergonha, é a timidez. Normalmente é a primeira barreira que ela tem que quebrar ali para entrar, para jogar, sabe? E depois que se quebra isso, aí a gente vai trabalhar a parte tática, a parte técnica, da habilidade. Infelizmente, as mulheres tem pouco estímulo, a gente estava até falando sobre isso, né? Tem poucos estímulos corporais, assim, de exercício, de atividade física. Sim. E aí isso reflete lá na frente. Então, se você não teve como criança, lá na frente você vai ter um pouco mais de dificuldade. Mas a principal barreira é quebrar a timidez ali da mulher que tá entrando.
1: Até o tipo de elogio que a gente recebe quando a gente é criança, né? É. Então, a menina, assim, parece que dizer que a menina é bonita é um dos únicos elogios que podem ser feitos. E aí, pro menino, não raro, você fala que ele é forte, que já é uma coisa que remete a esporte, a tá em movimento. Ou você fala que ele é esperto. E a gente esquece que a gente poderia dizer as mesmas coisas para as meninas e estimular as meninas da mesma maneira, né, Laura?
2: Sim, totalmente. E eu acho que até pegando um gancho disso que você falou da vergonha, minha visão do universo ali do futsal universitário, né? A gente vê muito isso também, de meninas que querem se inserir ali de alguma forma, mas tem medo de estar atrapalhando ou de ter essa vergonha mesmo, por não ter tido o contato ali de antes com o esporte, né? E aí, eu acho que é papel nosso também, como atlética, como futsal universitário, incentivar, a independente de ter tido contato ou não, entrar no time, porque ele acaba também servindo como um ambiente não só de esporte, né? Mas também social ali, de bem-estar emocional, psicológico, para você lidar ali com as coisas do dia a dia, do trabalho, da faculdade, é muito importante ter um espaço assim, né? Então, acho que vai muito mais além do esporte, quando a gente fala de futebol feminino, assim.
1: É muito interessante ouvir vocês duas, porque algumas palavras acabam surgindo com muita frequência. Então, a questão do acolhimento, do incentivo, e aí a gente se lembra como é quando mulheres estão juntas fazendo alguma coisa, ou quando bons esportistas, independentemente do gênero, estão reunidos fazendo alguma coisa. Na gravação desse programa, a gente está alguns dias depois da final da Copa do Mundo. E aí a gente teve a vitória de um time que foi muito criticado sobre vários aspectos do ponto de vista tático. Ah, mas é um jogo muito chato, eles pegam a bola e ficam segurando, controlando. Mas foi um jogo de uma equipe que jogou junta o tempo todo. Que mais do que o protagonista individual, teve um conjunto de jogadores atuando de forma coletiva. E os caras ganharam a Copa do Mundo. Por outro lado, a gente tem um vice-campeão que teve várias posturas muito antidesportivas em campo, inclusive bastante violentas, né? A gente está falando dos argentinos, e aí no final das costas para o time que ganhou, enfim, umas coisas feias aí. Então também eu queria ouvir vocês sobre essa questão de como é mulheres se reunindo para praticar um esporte. O que vocês percebem aí de diferença? Por exemplo, você, Daniele, você tem uma experiência de dar aula em escola para meninos e para meninas. Uhum. E tem experiência no Joga Amiga, que são mulheres jogando futebol. O que você percebe de diferença quando o coletivo é feminino?
0: Olha, as mulheres, principalmente no Joga Amiga, eu vejo que viram uma rede de apoio. Então, às vezes a mulher vai lá, ela não tem mais referência nenhuma. A vida dela é trabalhar, cuidar de casa e tudo mais. Então, quando ela chega lá, ela cria um vínculo, cria uma rede de apoio, tem esse acolhimento. Então, aí a gente consegue trabalhar o coletivo.
1: Uhum.
0: É exatamente isso, assim. Quando o coletivo, ele surge, quando eu tenho afinidade com o meu grupo, quando eu tenho esse aspecto com o meu grupo. Então, praticamente é esse coletivo, sabe? Essa rede de apoio que elas encontram. E na área escolar também é a mesma coisa. Elas podem conversar umas com as outras sobre futebol, sobre esporte. Então elas encontram ali um grupo. Ali a gente fala de grupos, né? Na escola. E no Joga Amiga a gente fala sobre rede de apoio.
1: Muito bom. E como que é a sua experiência, Laura?
2: Eu acho que é exatamente isso, assim. Tanto é que se você for parar pra ver, os meus amigos, amigas que eu fiz, assim, pra vida, vieram do futsal, do futebol, né? Então, eu acho que é realmente ali uma rede de apoio. Em momentos que você tá precisando de alguma coisa, você vai poder ter alguma amizade ali que você pode contar, ou então só ter aquele espaço ali pra esquecer do resto, sabe? É isso, assim, eu acho que é muito, muito importante nesse sentido.
1: Daniele, para colher os benefícios da prática, né? O pessoal vai jogar futebol, a mulher vai lá uma, duas vezes por semana, três. Qual que é o mínimo para ela começar a perceber uma melhora na vida dela a partir do esporte?
0: Olha, quanto mais a gente faz, mais a gente percebe qualquer esporte, né? Sim. A gente percebe uma melhora. Então, eu acho que dentro da possibilidade que a pessoa pode ir, dentro da realidade que ela pode ir, eu acho que é a constância. Então, eu posso uma vez, então vai toda semana. E aí, claro que vai ter um ganho um pouco mais demorado. Você vai perceber isso um pouco mais demorado. E depende também dos estímulos que você teve anterior, né? Uhum. Mas, se você tiver a constância, eu posso ir uma vez. E se eu tiver essa constância durante um ano, eu vou ter um ganho. Mas quanto mais, é melhor.
1: Laura, o que o futebol trouxe para a sua vida? E aí, pensando de aspectos físicos, aspectos mentais, emocionais também.
2: Ah, muita coisa, assim. Eu acho que desde habilidades, assim, de relacionamentos com pessoas, sabe? De conseguir lidar com o diferente, porque dentro de quadro de campo vão ser 5 ou 11, né? Ou 7, se for futsal, mas pensamentos diferentes ali. Você precisa conseguir se comunicar com a sua colega, do que você está pensando para fazer. Então, isso acho que com certeza veio bastante do futebol. Fisicamente, acho que mudou muito, assim, em questão de hábitos saudáveis, porque a partir do momento que você inicia ali uma atividade, você vai começar a pensar: bom, vou comer um pouco mais saudável também. Eu acabei de treinar, preciso comer ali a quantidade certa para não passar mal, sabe? Então, acho que uma coisa vai desencadeando a outra. E, consequentemente, também sinto que eu tenho ficado menos estressada ultimamente. Então, eu acho que ele traz impactos positivos em todos os âmbitos, assim.
1: E quais são as mudanças que você percebe, Daniela, numa aluna que começou no Joga Amiga, de quando ela chegou para quando ela se tornou uma atleta, como você estava dizendo pra gente, com constância?
0: Aspectos físicos, a gente começa a perceber algumas melhoras, até a gente fala sobre, nossa, tá mudando seu corpo, né? Tipo, tá, e elas percebem isso. Ganho de condicionamento, então, uma que não estava conseguindo correr, não estava... eu vou fazer essa posição porque corre menos na percepção, né? E aí elas começam, eu vou fazer a outra posição que ali corre mais. Então esses são os ganhos, e principalmente vou falar de fisionomia, eu não tô dizendo físico, mas assim, emocional, sabe? Vem mais alegre. Às vezes a gente percebe meninas que começam assim um pouco mais acanhada, um pouco mais, às vezes a gente não sabe o que está passando, então um pouco mais triste, e daqui a pouco vem rindo, vem sorrindo, vem conversando. Então a gente vai percebendo todos esses aspectos de diferença.
1: Bacana. Muito bom ouvir isso. Quero agradecer demais a participação de vocês duas aqui. A Daniele Ferreira, que é treinadora do Joga Amiga e também da aula de educação física em escola, então tem uma ampla experiência. Obrigada por ter vindo compartilhar o seu conhecimento com a gente aqui na CBN.
0: Eu que agradeço. Muito obrigada pelo espaço.
1: E muito obrigada também a Laura Mancuso, que é estudante de farmácia e atleta amadora de futebol. A gente pode dizer que é atleta desde criancinha. Obrigada, Laura.
2: Obrigada.
1: O Bem-Estar em Movimento de hoje vai ficando por aqui. Nós contamos com a produção da Ana Luísa Bessa, os trabalhos técnicos em áudio e vídeo da Débora Gonçalves e a edição do Rafael Furugem. Eu volto na semana que vem e espero por você.
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4: 3:31.
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0: Quarta-feira, 12 de agosto de 2026. O Congresso deve instalar hoje uma comissão mista de deputados e senadores para discutir a medida provisória que acaba com a taxa das blusinhas. Texto precisa ser votado nas duas casas até 8 de setembro para não perder a validade. A MP zerou o imposto de importação federal de 20% sobre compras internacionais de até 50 dólares. A defesa do ex-banqueiro Daniel Vorcaro pediu reunião com o ministro André Mendonça, do STF, relator da Operação Compliance Zero. Os advogados buscam ampliar o tempo de atendimento ao ex-dono do Banco Master na prisão. O objetivo do novo grupo de defesa é estruturar dados para apresentar uma terceira proposta de delação premiada após duas recusas. Os Estados Unidos atacaram com mísseis um navio de carga que tentava furar o bloqueio naval ao Irã, na costa do Paquistão. A ação americana ocorre em meio ao aumento da violência no Oriente Médio, que registrou também um abate de uma embarcação no Mar Vermelho por rebeldes hutis, deixando 4 mortos. O impasse diplomático entre Washington e Teerã e o tráfego travado na região, o preço do barril do petróleo voltou a subir e superou os 90 dólares. No horário de Brasília, 3 horas e 33 minutos.
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0: 3:34, daqui a pouco às 4, previsão do tempo para todo o Brasil, também os principais destaques do dia. Nós vamos a Minas Gerais, a Débora Costa tem informações sobre o afastamento daquele juiz que foi flagrado bebendo vinho durante uma sessão de julgamento. Na garrafa, viu, Ricardo Garcia? Não é que ele estava com uma taça, não, foi direto na boca da garrafa.
1: O Conselho Nacional de Justiça e a Corregedoria Geral de Justiça de Minas Gerais determinaram o afastamento imediato do juiz Milton Lívio Lemos Salles, que foi flagrado bebendo uma garrafa de vinho e tentando acender um cigarro durante um julgamento. O magistrado também está proibido de frequentar as dependências do tribunal e de acessar os sistemas eletrônicos do TJ de Minas. Além disso, o juiz será alvo de apurações disciplinares pelo CNJ e pela Justiça Estadual. Os processos sob a relatoria dele também serão redistribuídos e um juiz de primeiro grau será convocado para assumir o posto temporariamente. Para o Corregedor Nacional de Justiça, o ministro Mauro Campbell Marques, o afastamento cautelar do magistrado é medida necessária para resguardar a regularidade da apuração, a preservação de eventuais provas e a própria dignidade da prestação jurisdicional enquanto perdurar a investigação. O caso ganhou repercussão após viralizar o vídeo em que o juiz Milton Salles aparece bebendo vinho diretamente da garrafa durante uma sessão virtual. Nas imagens, ele ainda tenta acender um cigarro com um maçarico. Por conta do fato, a sessão de julgamento precisou ser suspensa. A postura do juiz também foi duramente criticada pela Ordem dos Advogados de Minas Gerais, que chegou a pedir o afastamento dele. O presidente da OAB Minas, Gustavo Chalfun, afirmou que esse tipo de conduta prejudica a imagem do judiciário.
2: A lei orgânica da magistratura prevê uma série de atos a serem exercidos pelo magistrado quando do exercício da sua função tão nobre de julgar o seu semelhante, e a ofensa a esses atos pode gerar a suspensão cautelar, que era um dos pedidos que a Ordem dos Advogados do Brasil realizou à Corregedoria Geral do Tribunal de Justiça do Estado de Minas Gerais, que evidentemente com a postura daquela enfraquece o sistema de justiça e nós de toda forma, advogados, magistrados, membros do Ministério Público, devemos preservar o sistema de justiça e demonstrar que a justiça é séria e a justiça precisa julgar o seu semelhante. Para julgar o seu semelhante, nós temos que ter o mínimo de sobriedade.
1: A CBN procurou o gabinete do juiz Milton Salles e aguarda um posicionamento sobre o caso. Em um vídeo enviado aos colegas após a audiência, o magistrado diz ser alvo de difamação, mas não negou o consumo de álcool durante o julgamento. A reportagem também apurou com a Polícia Civil que o mesmo magistrado já tem uma medida protetiva contra ele por violência doméstica. Segundo a instituição, a vítima, que não teve a identidade divulgada, compareceu à casa da mulher mineira em abril deste ano, informando os fatos e manifestando o interesse da medida. Mas, por se tratar de um membro da magistratura, as investigações dependem do aval do Superior Tribunal de Justiça. A CBN procurou o STJ e aguarda um posicionamento sobre o caso. Com colaboração de Marcelo Martins, de Belo Horizonte, Débora Costa.
0: É um escárnio, né? É um escárnio. Ah, coisa inaceitável. E vamos acompanhar esse caso aí. Eu acho que esse juiz, viu, Ricardo Garcia, ele não viu as últimas notícias aí, né? Que pela primeira vez na história desse país, né, um juiz foi efetivamente punido, né, por um crime que cometeu. A gente tá falando de uma situação completamente diferente, obviamente, mas vamos aguardar para ver o que que vai acontecer com esse juiz que simplesmente toma um vinho na garrafa durante uma sessão e acha que é a coisa mais normal do mundo, né? Faltam 22 minutos agora para as 4. Nós vamos abrir espaço para Milton Jung, Cássia Godoy, convidados.
3: 50 debates para o Brasil. Série 50 Debates para o Brasil, vamos discutir a legalização de bingos e cassinos. A questão que se põe é se a exploração de jogos e apostas em espaços físicos deve ser legalizada. com regulação e cobrança de impostos, ou deve continuar proibida para produzir seus, para reduzir seus impactos sociais. E para conversar conosco, participando desse debate, nossos convidados são Wesley Cardia, advogado, já foi presidente da Associação Nacional de Jogos e Loterias, e o doutor Hermano Tavares, que é professor associado do Departamento de Psiquiatria da USP e coordenador do Programa Ambulatorial do Jogo. Wesley Cardia, muito obrigado pela sua gentileza ter aceitado o nosso convite. Bom dia.
4: Bom dia, Milton, Cássia, Tavares. Prazer estar aqui.
3: Hermano Tavares, muito obrigado também por ter aceitado participar dessa discussão. Bom dia.
5: Bom dia, Milton e Cássia. É um prazer estar aqui.
3: Lembro a todos que, conforme combinado, nós faremos duas perguntas para cada um de vocês, cada um tendo mais ou menos 2 minutos para trazer os seus argumentos. E Cássia Godoy e eu estamos aqui na mediação. Vou começar com o senhor Wesley, para entender o seguinte: se os bingos e os cassinos forem legalizados, quais são os limites concretos que deveriam ser impostos para evitar que um aumento de arrecadação pública venha acompanhado de um aumento do custo social provocado pelo jogo?
4: Bom, vamos lá. Primeiro, há uma certa falácia nisso. Não é porque legaliza ou regulamenta que aumenta o vício ou aumenta os problemas sociais. É o contrário. A regulamentação faz com que haja um ordenamento que, no final das contas, impede todos os malefícios. Por quê? É muito fácil de explicar. Vamos pegar um exemplo, Milton, das bets. As bets, até 2 anos atrás, existiam com o mesmo número de jogadores que existem hoje. Qual é a diferença? Hoje, as bets legalizadas, me permite trazer o exemplo das bets, porque é o que há de mais concreto aqui. As bets legalizadas não permitem que pessoa, que menor de idade jogue, não permite que pessoas não cadastradas joguem, etc, etc. E paga os impostos. Ao mesmo tempo, o mercado hoje continua sendo dominado pelas bets ilegais, da mesma maneira que hoje acontece com os cassinos e os bingos. Ah, mas não existe cassino e bingo. Falácia, mentira. Só na cidade de São Paulo existem 21 cassinos operando. E eu não estou falando de cassinozinho, eu estou falando de cassino que tem show, restaurante, tudo. Não é uma Las Vegas, mas existem grandes cassinos. E bingos são milhares pelo Brasil todo. Todos eles ilegais, sem pagar impostos. O mesmo ocorre nas bets, onde as ilegais são mais atrativas, porque menor de idade pode jogar. Se o cara está devendo, pode jogar. Se ele está no cadastro de inadimplência, ele pode jogar. Se ele está nos programas de benefícios sociais do governo, pode jogar, porque não há controle. Então, a regulamentação, o ordenamento, passam pelo controle do Estado, através do Ministério da Fazenda, Ministério da Saúde, Ministério dos Esportes, para que se tenha algo de concreto e que funcione efetivamente. Do contrário, vai continuar como está, o crime, a criminalidade tomando conta, e nós vivendo aquele decreto de 1941, em que foram proibidos os cassinos para atender a esposa do presidente, que era contra os cassinos, porque isso feria a moral e os bons costumes. Bobagem.
3: Aproveitando aqui então esse comentário do Wesley Cardia, doutor Hermano Tavares, eu queria entender do senhor se as pessoas que já jogam, o mercado clandestino continua existindo, se manter bingos e cassinos proibidos efetivamente protegeria a população?
5: Olha, com todo respeito, eu não poderia discordar mais do Wesley. Primeira coisa, a regulamentação aumenta a exposição. Na hora que você aumentar a exposição, você vai ter mais gente vulnerável com acesso à atividade do jogo. Jogo no país nunca chegou a ser inteiramente proibido. Mesmo no decreto de 1946, ainda tinha aberto a possibilidade da aposta em loterias e da aposta em cavalos. Então, aqui não há discussão, não é se vai proibir ou se vai legalizar, é o quanto vai permitir que se jogue, né? E sem regulamentação. Essa argumentação de que o problema é o jogo ilegal, isso é um desvio do foco de atenção. Hoje a maioria das pessoas jogam nas bets legalizadas. Só que a regulamentação é uma autorregulamentação. Eles que têm que procurar saber quem é o jogador afetado e aí orientar essa pessoa. Não, essa condição é uma obrigação primária do governo, né? Se não, me desculpe, Wesley, mas isso aí é convidar a raposa para tomar conta do galinheiro. A Bet, ela não vai tomar a iniciativa de limitar aqueles que são os seus clientes mais rentáveis. Isso não existe, né? E essa coisa de ficar focando o mercado ilegal é tirar o foco do que a gente precisa fazer. A gente tem algumas obrigações primárias, né? A gente precisa estabelecer uma autolimitação efetiva. A gente precisa estabelecer encerramento de conta para aquelas pessoas que já têm padrão compulsivo evidente. E essa coisa de esperar que a Bet tome essa iniciativa, eu acho que não vai acontecer.
6: Queria ouvir vocês dois a respeito de quais critérios poderiam orientar uma política para bingos e cassinos no Brasil, e aí considerando os vários aspectos, considerando geração de emprego, atividade econômica, mas considerando também prevenção ao vício e tratamento para quem se torna dependente. Começando por você, Wesley Cadia.
4: Obrigado. Desculpa, Tavares, eu vou ter que refutar aqui. Hoje, saiu no Globo, hoje de manhã, uma pesquisa divulgada pelo Instituto Locomotiva que traz que 77% dos apostadores usam sites ilegais. Mais da metade do mercado é ilegal. Com isso, alguns deles, cerca de 51%, usam o legal e o ilegal. Quem é que usa o ilegal? Aquele que está proibido de jogar nos sites legais, nos sites que tem o final bet.br. Superexposição, a exposição sempre houve. A grande diferença é que a exposição, ela permite ao jogador saber qual é o site legal e qual é o site ilegal. Aquele que está anunciando na televisão tem o controle do governo. Está pagando imposto? Ah, mas paga menos prêmio. Claro que paga menos prêmio, tem que pagar imposto, por isso que o cara vai jogar no ilegal. Também por essa razão. Então, o controle do Estado, da mesma maneira que está sendo feito com as bets, e desculpa, Tavares, eu como presidente da associação, quando era presidente da associação, tinha reuniões quinzenais, semanais, tentando montar a melhor estratégia, a melhor regulamentação possível, para que não haja uma overregulating, que não haja um excesso de regulamentação, porque daí mais uma vez aumenta o mercado ilegal. Então tudo isso tem que ser levado nos mínimos detalhes para que não haja um incentivo ao mercado ilegal. E aí sim, aumente a adição aos jogos, à ludopatia e todos os problemas sociais que qualquer jogo traz. Não é só o cassino, não é só o bingo, não é só a bet. É também aquele que joga no bicho, aquele que joga na Mega Sena desesperadamente toda semana na esperança de ficar rico.
6: Hermano, qual a sua avaliação a respeito disso? Quais os critérios que deveriam orientar essa política? E claro, fique à vontade também para responder algo que o Wesley Cadia tenha dito.
5: Sim, sobre essa questão da exposição, eu ainda ultimamente estou tentando assistir futebol nos intervalos dos anúncios de bets. Entendeu? Então me desculpa, mas assim, o tipo de publicidade de forma indiscriminada que se faz hoje é beira a irresponsabilidade e precisa de uma intervenção imediata. Influências, pessoas que têm acesso a jovens, né? Fazendo propaganda de bet e recebendo porcentagem em cima de indivíduo arrecadado, recebendo porcentagem em cima do dinheiro que foi injetado, né? E que foi perdido pelos apostadores, isso gera um conflito de interesse óbvio que também precisa ser mediado, né? Agora, sobre essa questão da arrecadação. Então, já que estamos citando estudos, estima-se que os custos diretos e indiretos da presença da legalização, da aposta legalizada, custou 40 bilhões. Só que o que foi arrecadado no mesmo período foi 13. Então, a conta não está fechando, isso enquanto atividade econômica, não está gerando o emprego prometido e não está movimentando as pás da economia. A gente acabou de escutar que a população está endividada. Uma pergunta que cabe é saber o quanto da Bet contribui para isso. Mas tem mais uma coisa. Eu sei que quem tiver endividado, mesmo que não for pela Bet, é mais vulnerável à falsa promessa de ganhar dinheiro aqui fazendo pouco esforço. Tá? Então, do ponto de vista da economia e da política pública, o que você precisa fazer é uma regulamentação dura para conter os danos, porque os benefícios não estão muito evidentes, não.
3: Considerando a disciplina de vocês dois aqui nessa discussão, eu queria deixar um minuto para cada um trazer a sua consideração final, começando com você, Wesley Cardia.
4: Obrigado, Milton. Mais uma vez, é claro que há divergências entre as posições do Tavares e as minhas, mas o jogo sempre existiu e vai continuar existindo. Alguns dos países onde mais se joga no mundo é China, Irã e Rússia. Nos três, os jogos são proibidos. Não existe apostas como existe no resto do mundo. Mesmo assim, joga-se muito por lá. Por quê? Porque ou porque não há controle ou porque é uma proibição total. Esses são os grandes problemas. No Brasil, a regulamentação é excelente. Talvez esteja passando um pouquinho do limite, e quando ela passa do limite, faz com que menores de idade que querem jogar e não podem nas bets legais fujam para o mercado legal. Aqueles 800 mil cidadãos que se auto-excluíram das plataformas, de noite, quando dá vontade de jogar, ele joga no site legal. Por quê? Porque talvez nós estejamos ultrapassando um pouquinho o limite da regulamentação.
3: Permita ouvir agora o doutor Hermano Tavares.
5: Bom, vamos continuar concordando em discordar. Primeira coisa, a China o jogo é legalizado, tem Macau, é um centro que arrecada até 3 vezes mais do que Las Vegas. Então, desculpa. Não é verdade, não é verdadeiro. Segunda coisa.
4: Tô falando China continental, desculpa.
5: Ué, Macau está na China, perdão, mas assim, é um pedacinho que na verdade agrega quase todo o jogo da China e é basicamente ao contrário do modelo de Las Vegas, né? Voltado para a exploração do jogador. Então é o tipo do modelo que a gente está legalizado, é o tipo do modelo que a gente não quer emular em hipótese alguma, né? A segunda coisa, que é um fato assim vivido aqui, eu vivi isso nos anos 90 com clareza muito grande, estou vivendo agora, é o seguinte: aumenta o jogo legalizado, aumenta em 4 vezes a demanda de tratamento. Tá? Então, não vai aumentar a contingente de jogadores, tudo bem, mas o jogador vulnerável fica mais exposto e a demanda por tratamento aumenta imediatamente. Por último, a questão da regulação, que a regulação do Brasil é muito boa, a regulação do Brasil é incipiente, ela é inicial. Vou dizer o que está faltando. Está faltando uma periodicidade obrigatória para fazer o jogador entender quanto ele ganhou e quanto ele perdeu. Está faltando pausa compulsória. Está a questão da informação do título do jogo responsável. Hã?
3: Não, só queria que você concluísse aqui.
5: Bom, enfim, a regulamentação aqui está longe de ser adequada, né? E você ter que combater o jogo ilegal não tem que nos eximir de fazer a regulamentação do jogo legalizado.
3: Hermano Tavares, Wesley Cardinho, quero agradecer a gentileza de vocês terem trazido aqui de forma argumentada o posicionamento de cada um de vocês, até para que se possa oferecer ao nosso ouvinte aqui informação suficiente para que ele desenvolva o seu pensamento crítico em torno desse assunto.
0: Milton Jung, Cássia Godoy, convidados todos os dias nos 50 debates para que você possa ter mais informações para escolher melhor nas próximas eleições. 3:53. Agradecer demais a companhia, muitas mensagens chegando aqui, viu, Ricardo Garcia? Brasilzão, como sempre, né? O Jaime Santana, caminhoneiro aposentado de Araraquara. Obrigado, Jaime, pelas palavras aqui, pela mensagem. O Sauro Valença, em Camaragibe, Pernambuco. Elielson Pereira, mais um caminhoneiro, mas esse não está aposentado, não. Deve estar no trecho aí, viu, Ricardo Garcia? Está em Sales Oliveira, no interior de São Paulo. Também obrigado pela mensagem que chega do nosso ouvinte, o Estevão Zizi, Vitória Espírito Santo. Também o Fábio William está ouvindo pela Alexia. Fábio William de São Paulo. Pelo YouTube, galera que está chegando aqui no nosso chat e acompanhando as imagens do estúdio, Cristino Pessoa, Samantha Smith, bom dia que chega de Maringá, do Jefferson Moura, Tocantins também manda o seu abraço aqui. Professor Dino Santos, Sidney Miguel, de Campo Grande, Mato Grosso do Sul, Nivaldo Paisani, do interior de São Paulo, Taquaritinga. E muito obrigado a você que nos acompanha também via rede social aqui no Instagram, no arroba PHC Galvão. Repetindo, arroba PHC Galvão. Muito obrigado pela mensagem que chega do Epitácio Klaus. Obrigado pela conexão aqui. Luiz Aguiar está nos mandando aqui mensagem. Muito obrigado, Luiz, pelas palavras aqui. Já está na leitura, viu, Ricardo Garcia? O Luiz Aguiar, a gente agradece demais aqui a mensagem. 3:55. Nós vamos a Pernambuco com Lucas Arruda. O advogado-geral ainda não desistiu de ir ao Supremo, não, hein?
7: O advogado-geral da União, Jorge Messias, declarou durante homenagem na Faculdade de Direito do Recife que cabe apenas ao presidente Lula deliberar sobre uma nova indicação ao Supremo Tribunal Federal. A fala foi dada dias após a reunião de reaproximação entre Lula e o presidente do Senado, Davi Alcolumbre. Desde a rejeição à indicação de Messias, a relação entre os dois presidentes esteve estremecida. O encontro, revelado pela colunista do jornal O Globo e comentarista da CBN, Bela Megali, aconteceu na casa do ministro do STF, Alexandre de Moraes. Questionado sobre uma possível segunda indicação para assumir a vaga deixada por Luiz Roberto Barroso no STF, Jorge Messias desconversou e disse que, apesar de ser uma honraria única servir ao país na condição de ministro, nunca fez planos para cargos públicos.
8: Esse tipo de indicação cabe ao presidente da República. Eu já tive a honra de ter sido indicado uma vez ao cargo de ministro do Supremo Tribunal Federal pelo presidente Lula e nunca fiz planos exatamente para a ocupação de qualquer tipo de cargo público. O que eu acho é que a honraria de servir ao país na condição de ministro do Supremo Tribunal Federal é uma honraria única. E essas questões estão hoje sendo discutidas diretamente pelo presidente Lula e vamos aguardar.
7: Fontes ouvidas pelo jornal O Globo pontuaram que uma nova indicação de Jorge Messias ao STF não esteve na pauta do encontro entre Lula e Davi Alcolumbre, que se concentrou na reconstrução da relação entre eles e temas gerais da agenda pública. Mas, para se reaproximar do presidente Lula, Alcolumbre já não teria a mesma resistência contra o nome de Jorge Messias para a corte. O advogado-geral da União recebeu uma homenagem da Universidade Federal de Pernambuco por meio da Faculdade de Direito do Recife, da qual é ex-aluno. O evento abriu as comemorações dos 200 anos da instituição. Do Recife, Lucas Arruda.
0: Faltam 3 minutos agora para as 4. Fábio Portugal, daqui de São Paulo, tem informações sobre a situação da Enel, né, que não cumpre os contratos, a prestação de serviço está muito aquém do que a população de São Paulo merece e a situação é bastante complicada. Vamos ouvir o Portugal.
9: A ANEEL abriu espaço para o rompimento do contrato de concessão da Enel na cidade de São Paulo e outros 23 municípios da região metropolitana ao rejeitar um pedido da empresa para que a solicitação de caducidade fosse reconsiderada. A concessionária responde por falhas no restabelecimento do fornecimento de energia elétrica após sucessivos apagões provocados por ventanias e tempestades nos anos de 2023, 2024 e 2025. Em audiência nesta terça-feira, o diretor-geral da ANEEL, Sandoval Feitosa, votou pela continuidade do processo de caducidade e lembrou que a Enel não pagou mais de 90% das multas, que já somam mais de 370 milhões de reais, pelas falhas no fornecimento de energia elétrica na Grande São Paulo.
10: Ao longo de todos esses anos, firmou planos de resultados com a companhia, a sua grande maioria desrespeitados, não cumpridos, multas aplicadas, muitas delas não pagas pela empresa, diversas ações procrastinatórias na justiça e questionamentos legítimos, de instituições públicas.
9: A Enel foi notificada para apresentar as alegações finais antes da deliberação pela diretoria da ANEEL. Mas a decisão final sobre o rompimento é do Ministério de Minas e Energia, responsável pelo contrato, que vai até 2028. Nesta segunda-feira, o ministro da pasta, Alexandre Silveira, afirmou em entrevista à CNN que a empresa perdeu as condições, inclusive de imagem, de continuar prestando serviço de distribuição de energia. O rompimento do contrato também é defendido pelo governador Tarcísio de Freitas e pelo prefeito Ricardo Nunes. Nunca na história do país, um operador do setor elétrico teve o contrato rescindido por meio do processo de caducidade. Se essa caducidade for decretada pelo governo federal, o cenário mais provável é a nomeação de um interventor escolhido pela experiência no setor elétrico, que passa a comandar a distribuidora de energia com plenos poderes de gestão, enquanto a ANEEL prepara a nova licitação. Em nota, a Enel São Paulo afirmou que discorda dos fundamentos utilizados na análise do pedido de reconsideração feito pela empresa e argumenta que a concessionária apresentou um aumento nos investimentos e na quantidade de equipes nas ruas nos últimos 2 anos. De São Paulo, Fábio Portugal.
0: 4 horas, vem aí Edmilson Fernandes.
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0: quarta-feira, 12 de agosto de 2026. A vegetação nativa do Brasil caiu de 79% para 65% do território nacional nos últimos 40 anos, segundo dados inéditos da nova coleção do Map Biomas. No mesmo período, a área voltada para a agropecuária subiu de 18 para 32%, impulsionada principalmente pela expansão da soja e das pastagens. Amazônia e Cerrado registraram as maiores perdas absolutas da vegetação, enquanto Rio de Janeiro foi o único estado a apresentar crescimento no período. Mais de 5 bilhões de reais continuam esquecidos pelos clientes nos bancos. A informação é do Banco Central, que considera os valores verificados até junho. Em março, o montante passava de 10 bilhões e meio. Parte do dinheiro foi transferida para um fundo público com o intuito de viabilizar os descontos do Desenrola 2.0, programa de renegociação de dívidas do governo federal. O líder do PT na Câmara dos Deputados, Pedro Uczai, foi diagnosticado com um AVC isquêmico após desmaiar durante uma reunião no Colégio de Líderes desta terça-feira em Brasília. O diagnóstico foi confirmado após exames realizados à noite no Hospital DF Star. Segundo a liderança do PT na Câmara, o quadro clínico do parlamentar é estável. Uczai não apresenta déficit motor nem cognitivo e permanece internado para observação clínica e realização de exames complementares. Hora de Brasília, 4:02.
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1: 4:03, Josélia Pegorim traz pra gente a previsão do tempo para todo o Brasil.
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2: E ar muito seco. Tudo isso vai acontecer nesta quarta-feira no Brasil. Vamos começar pelas região sul, onde há novamente alerta para tempestades. Rio Grande do Sul e também o centro-sul de Santa Catarina vão passar esta quarta-feira com tempo muito instável, a risco de chuvas de forte intensidade e também queda de granizo. Não há preocupação com ventania, mas a queda de granizo e os volumes de chuva altos que chamam atenção. No Paraná, o sol vai predominar nesta quarta-feira e a possibilidade de chuva é pequena. Apenas o litoral, o leste do Paraná, pode ter alguma chuva leve. Na região sudeste, sol e calor predominam nesta quarta-feira. Mas em todo o litoral de São Paulo, ainda no estado do Rio de Janeiro, no Espírito Santo, no leste de Minas, teremos uma grande quantidade de nuvens. Ainda há uma possibilidade de alguma chuva leve pelo litoral e também no Espírito Santo. Na Grande São Paulo, o sol já volta a aparecer um pouco e a temperatura tem uma ligeira elevação. No centro-oeste e na maioria das áreas do norte e no interior do nordeste do Brasil, o sol forte, o calor e o tempo seco é que vão predominar nesta quarta-feira. Temperaturas de quase 40 graus poderão ser observadas em áreas do Tocantins e de Mato Grosso. E os níveis de umidade do ar até abaixando um pouco dos 20%. Mas muita atenção com a chuva no litoral leste do Nordeste, entre Salvador e Aracaju. Essa chuva pode cair com moderada a forte intensidade em alguns momentos. Há risco aí de chuva moderada também na região de Maceió e de Recife. Pancadas de chuva moderadas a fortes podem acontecer em áreas do sul do Amazonas, na região de Porto Velho e também na região de Belém e de São Luís. Josélia Pegorim, da Clima Tempo, para a CBN.
1: 4:06. Equipes de resgate entram hoje no terceiro dia de buscas por sobreviventes do terremoto que atingiu a Colômbia na segunda-feira. O número de mortos chegou a 254. Mais de 3 mil pessoas estão desaparecidas. O mais forte abalo do século no país deixou estragos em 14 dos 24 estados colombianos. As operações de resgate enfrentam momentos de extrema tensão por causa de centenas de tremores secundários registrados e do solo instável em áreas próximas a leitos de rios. Mais de 1.600 edifícios desabaram ou tiveram danos severos em diversas regiões. O desastre causou fechamento temporário de 6 aeroportos, além de interrupções generalizadas nos serviços de água e energia elétrica e o cancelamento de partidas de futebol. O Ministério da Fazenda colombiano ativou uma linha de crédito emergencial de US$450 milhões no Banco Mundial para financiar a reconstrução. A comunidade internacional iniciou mobilização de ajuda emergencial para a Colômbia, que inclui dinheiro, suporte técnico e sistema de satélites para mapear e orientar as equipes de resgate. Ontem, 36 horas depois do abalo, uma mulher de 30 anos foi retirada com vida dos escombros. O presidente Abelardo de La Espriella visitou as regiões afetadas e falou sobre o trabalho para resgatar sobreviventes.
3: Esta mañana estuve en Pereira con el señor ministro y otros miembros del equipo de gobierno apoyando al alcalde y al gobernador de Risaralda en la búsqueda de tantos desaparecidos que todavía tenemos en la ciudad de Pereira. Seguimos trabajando, enviando todas las capacidades, todo el presupuesto, los rescatistas, los caninos. Estamos ahí firmes para que esas personas en esta ventana que nos queda de tiempo puedan ser halladas con vida.
1: O jogador colombiano John Arias, do Palmeiras, financiou o envio de um avião com suprimentos médicos e profissionais de saúde para apoiar o resgate. 4:08. A ex-primeira-dama Michele Bolsonaro e o senador Flávio Bolsonaro estiveram juntos pela primeira vez depois da briga para a gravação de conteúdo na propaganda partidária. Ela afirmou que as divergências familiares e políticas foram superadas em nome da unidade da campanha.
4: Foi ótimo, todo mundo muito empolgado, todo mundo no mesmo espírito de união. Colocamos a pedra, né? A desavença existe em qual família que não é perfeita, né? Levanta a mão aí quem não tem problema na família. Levanta a mão? Não. Mas graças a Deus a gente conversamos, nos unimos em prol de algo muito maior para a nossa nação.
1: Sobre a composição da chapa presidencial, Michele declarou que preferia a indicação de um nome feminino para a vaga de vice. Flávio Bolsonaro reiterou a manutenção de Alfredo Gaspar e saiu em defesa do deputado acusado de estupro de vulnerável.
5: Essa farsa que foi montada contra o Alfredo, que isso é uma farsa, foi montada contra o Alfredo, foi exatamente no momento em que ele estava ali defendendo os aposentados roubados pelo governo do PT, inclusive pedindo a prisão do Lulinha. Por isso que foi feito isso contra ele. A pessoa do bem, uma pessoa preparada, da área da segurança pública, que tem a nossa confiança, de coragem, nordestino. Vamos lá.
1: Segundo a senadora Soraya Tronic, a denúncia contra Alfredo Gaspar foi feita em março pelo comerciante Luiz Antônio Lopes, morador de Nilópolis, na Baixada Fluminense. De acordo com a parlamentar, ele pediu dinheiro para fornecer mais detalhes do caso. Em abril, o denunciante mudou a versão e afirmou em depoimento à Polícia Legislativa da Câmara que foi pago para participar de uma suposta armação articulada pelo deputado Lindbergh Farias, do PT, para incriminar o então relator da CPMI do INSS. A testemunha afirmou que uma jovem chamada Marcela, que prestou serviços no quiosque de sorvetes dele em um shopping na zona norte do Rio, foi cooptada por Lindbergh e por um assessor do petista para se passar por Jailma. De acordo com o depoimento, ela seria preparada para conceder entrevistas sob identidade falsa, afirmando ser de Maceió e ter sido abusada por Alfredo Gaspar na adolescência.
6: Não existe a Jailma. O Lindbergh, quando fez essa denúncia, ele teve que dar nomes. E o nome dado, eu tenho certeza, foi Jailma e uma suposta criança chamada Eloá, tá? Era um teatro tão bem montado, eles acharam um nome para dar a menina que tivesse muita incidência desse nome no Nordeste do Brasil. E a menina Eloá, eles se basearam no nome em evidência, calculando-se que ela tinha 7 ou 8 anos, em evidência. Então, foi tudo muito bem articulado. Quando houvesse a necessidade dessa menina aparecer para dar um tal depoimento, essa menina simplesmente sumiria. Eles iam aproveitar a deixa e jogar na mídia. Aí, tá vendo? Com certeza, esse procurador deve ter mandado matá-la ou feito alguma coisa dessa natureza.
1: Diante das versões conflitantes do denunciante, Gilmar Mendes, do Supremo Tribunal Federal, determinou prazo de 15 dias para que a senadora Soraya Tronic forneça documentos e dados adicionais sobre as informações recebidas em seu gabinete. A decisão atende a pedido da Procuradoria-Geral da República antes de deliberar sobre eventual abertura de inquérito contra Alfredo Gaspar. O deputado Lindbergh Farias negou qualquer envolvimento em armações políticas e argumentou que apenas repassou à Polícia Federal acusações e áudios que recebeu de Luiz Antônio Lopes. O candidato a vice de Flávio Bolsonaro rejeita integralmente e quer fazer exame de DNA para provar que é inocente. O parlamentar também move processos por calúnia e denunciação caluniosa contra o deputado Lindbergh Farias e a senadora Soraya Tronic. 4:13. O presidente do Partido da Causa Operária, Rui Costa Pimenta, foi alvo de operação da Polícia Federal. Ele é acusado de participar de um esquema de desvio de dinheiro dos fundos partidário e eleitoral. Candidato à presidência da República, Rui Costa Pimenta foi afastado das funções administrativas do partido por 6 meses. A decisão não impede participação dele na disputa eleitoral. O filho do dirigente, João Pimenta, responsável pela área de comunicação da legenda, também foi alvo das medidas de busca. A ação foi autorizada pela Justiça Eleitoral do Distrito Federal após análise de inconsistências na prestação de contas do PCO. Segundo investigações, uma gráfica que pertenceu ao genro de Rui Costa Pimenta, Rafael Dantas Porto Nascimento, recebeu mais de R$1.400.000 do partido, sem demonstrar capacidade operacional compatível com os contratos. A justiça determinou o bloqueio de até R$4.500.000 dos investigados. Rui Costa Pimenta negou irregularidades.
7: A intenção é nos prejudicar, inclusive eleitoralmente, né? Não é ilegal, não, ninguém disse, em lugar nenhum do mundo, não está na lei eleitoral, não está no regulamento do TSE, que você é obrigado a contratar empresas de pessoas que não têm vinculação partidária.
1: 4:14. As principais entidades do setor de comunicação criticaram a operação da Polícia Federal autorizada pelo ministro Alexandre Moraes contra o ex-secretário de governo do Maranhão, apontado como fonte de um jornalista. A investigação decorre de reportagens publicadas pelo jornalista Luiz Pablo sobre suposto uso irregular de carros oficiais do Tribunal de Justiça do Maranhão pela família do ministro Flávio Dino. Os investigadores alegam que o ex-secretário de Segurança Pública do Maranhão, Raimundo Cutrim, utilizou acesso a sistemas restritos para obter e repassar dados e imagens ao profissional de imprensa, acusado de perseguir o ministro. A polícia chegou até o nome de Raimundo Cutrim depois de apreender em março 2 celulares, um notebook e um pendrive do jornalista Luiz Pablo. O advogado e ex-secretário municipal de Urbanismo e Habitação do Maranhão, Diogo Diniz Lima, também foi alvo de buscas. A investigação identificou uma transferência de R$100.000 do advogado para o jornalista. A Polícia Federal investiga se os repasses financeiros e as publicações faziam parte de um movimento articulado para desgastar a imagem pública do ministro do STF. Em nota, a assessoria de Dino negou qualquer irregularidade no uso do veículo oficial, esclareceu que o carro blindado foi cedido mediante solicitação da segurança do STF. A defesa do ministro revelou que ele e a família, incluindo crianças, foram alvos de monitoramento clandestino e perseguição, e informou que solicitou o reforço das medidas de segurança. O jornalista Luiz Pablo lamentou a violação do sigilo de sua fonte e criticou o direcionamento da apuração para aspectos da vida privada dele, em detrimento dos fatos originalmente reportados.
8: O que está acontecendo comigo é muito grave. Eu sou jornalista.

0: Associação Nacional de Jornais e a Associação Nacional de Editores de Revistas alertaram que a quebra do sigilo da fonte não tem amparo constitucional e abre um precedente perigoso contra a liberdade de imprensa. O Sindicato dos Jornalistas Profissionais do Maranhão e a Federação Nacional dos Jornalistas também criticaram a ação, ressaltando que o sigilo da fonte e a liberdade de imprensa são pilares inegociáveis do Estado Democrático de Direito. As organizações destacaram que questionamentos sobre reportagens devem ser tratados por vias legais, como direito de resposta e pedidos de indenização, e não por meio de medidas intimidadoras. 4:18. O Conselho Nacional de Justiça e o Tribunal de Justiça de Minas Gerais afastaram o juiz Milton Lívio Lemos Salles por conduta incompatível com o exercício da magistratura. Ele foi gravado consumindo vinho direto da garrafa e acendendo um cigarro com isqueiro tipo maçarico enquanto atuava em home office numa sessão virtual de julgamento. O Corregedor Nacional de Justiça, ministro Mauro Campbell Marques, argumentou que o sistema judiciário não pode admitir decisões proferidas por magistrados sem o pleno domínio de suas faculdades mentais. Com a suspensão das atividades, o juiz foi impedido de acessar os sistemas da Justiça Mineira e de frequentar as dependências do fórum. O presidente da OAB de Minas Gerais, Gustavo Chalfun, afirmou que esse tipo de conduta prejudica a imagem do judiciário.
1: A lei orgânica da magistratura prevê uma série de atos a serem exercidos pelo magistrado quando do exercício da sua função tão nobre de julgar o seu semelhante, e a ofensa a esses atos pode gerar a suspensão cautelar, que era um dos pedidos que a Ordem dos Advogados do Brasil realizou à Corregedoria Geral do Tribunal de Justiça do Estado de Minas Gerais, que evidentemente com a postura daquela enfraquece o sistema de justiça, e nós de toda forma, advogados, magistrados, membros do Ministério Público, devemos preservar o sistema de justiça e demonstrar que a justiça é séria. E a justiça precisa julgar o seu semelhante. Para julgar o seu semelhante, nós temos que ter o mínimo de sobriedade.
0: O histórico do magistrado também inclui registro de uma denúncia recente de violência doméstica efetuada em abril, que motivou a solicitação de medidas protetivas de urgência pela Polícia Civil Mineira. Após a divulgação das imagens e o anúncio do afastamento, o juiz Milton Lívio Lemos Salles publicou um vídeo nas redes sociais acusando a Corte Estadual e instâncias superiores do Judiciário de difamação e condutas ilícitas.
2: Meu nome é Milton Lívio Lemos Salles, tenho 36 anos de magistratura e quero deixar um depoimento sobre essa difamação que estão fazendo contra mim. Esse Tribunal de Justiça de Minas Gerais, esse STJ, o STF, o Alexandre Moraes, são todos uns corruptos, filhos da p. Estou no Rio, sei de muita coisa desse tribunal.
0: Isso é um escárnio, né? É uma coisa simplesmente absurda. O que, que é isso que a gente escutou agora, Ricardo Garcia? Eu vou pedir para você soltar de novo esse áudio, porque eu não estou acreditando, né, que um juiz que foi pego durante uma sessão tomando vinho na garrafa, tentando acender um cigarro com um maçarico, fez um pronunciamento desse, né, visivelmente embriagado. Ele mesmo admite que está no vinho, né, então visivelmente embriagado, xingando ministros. E nós vamos acompanhar muito de perto esse caso. Vamos ouvir de novo o que disse esse magistrado, né? Vamos ver de novo aqui o nome dele. O juiz Milton Lívio Lemos Salles.
2: Meu nome é Milton Lívio Lemos Salles. Tenho 36 anos de magistratura. E quero deixar um depoimento sobre essa difamação que estão fazendo contra mim. Esse Tribunal de Justiça de Minas Gerais, esse STJ, o STF, o Alexandre Moraes, são todos uns corruptos,

0: Estou no Rio, sei de muita coisa desse tribunal.
1: Bom, acusações gravíssimas, né? Gravíssimas. Chamou os ministros do tribunal, o ministro Alexandre Moraes, de corruptos e FDP. É que o Edmilson Fernandes é um cara muito educado, nosso editor aqui, que está preparando o jornal da CBN, ele colocou o famoso pi, né? No palavrão. Mas o nosso ouvinte, né? Consegue perceber quais foram as três palavras proferidas por esse juiz. E repito, nós vamos acompanhar de perto, porque isso é gravíssimo. É gravíssimo porque mostra um estado de coisas que é inaceitável. Inaceitável. Porque ele está achando que está tudo normal. Ele está achando que ele está sofrendo uma difamação, né? Ele é pego durante uma sessão tomando vinho na garrafa e tem coragem de ir a público dizer que está sendo difamado. E ainda faz acusações gravíssimas contra outros magistrados, inclusive um integrante do Supremo Tribunal Federal. 4:23. Três times brasileiros entram em campo hoje pelas oitavas de final da Libertadores. Às 19h, Palmeiras enfrentam Cerro Porteño no Nubank Park. Às 21h, tem o duelo brasileiro Cruzeiro e Flamengo no Mineirão. Ontem, o Fluminense empatou sem gols com o Independiente Rivadavia da Argentina, saiu vaiado do Maracanã. Pelas oitavas de final da Sul-Americana, o São Paulo empatou por 1-1 com o Bolívar na altitude de La Paz. Hoje, às 19h, o Bragantino enfrenta o Atlético Mineiro em Bragança Paulista. Pela Copa do Brasil, as quartas de final serão marcadas por três clássicos estaduais. Tem Grenal em Porto Alegre, Atlético e Cruzeiro em Minas e Palmeiras e Santos em São Paulo. O outro jogo será entre o Vasco e o Vitória. Partidas de ida estão marcadas para dias 26 e 27 de agosto e as de volta para 2 e 3 de setembro. O título da Copa do Brasil será disputado em jogo único no dia 6 de dezembro. Quatro horas e 25 minutos, agora com Sardenberg e Merval Pereira.
2: Sua coluna de hoje no Globo, você pega um fato que aparece aparentemente um fenômeno, um fato pequeno, uma história simples, que é a questão de um concurso para o cargo de professor doutor da Faculdade de Direito da USP, na Faculdade de Direito da famosa Faculdade de Direito do Largo São Francisco. E aí você nota que as interferências em torno desse concurso chama atenção para o livro do Joaquim Falcão, do qual você já falou, o livro chamado A Oligarquia dos Poderes. Como é que as coisas se deram, Merval?
3: Pois é, Sandenberg, o concurso para professor doutor prevê várias você tem que apresentar a sua carreira, então, mas não está previsto carta de apresentação e de apoio, né? E esse um candidato que acabou sendo aprovado é filho de um ministro do STJ, do Superior Tribunal de Justiça, encaminhou junto com o seu memorial carta de vários ministros do Supremo e do STJ elogiando ele. Entre os ministros, o presidente do Supremo, o Edson Fachin, o ministro Gilmar Mendes e mais dois. A examinadora aprovou o rapaz com uma nota zero. Um dos jurados deu nota zero exatamente por isso, porque entendeu que as cartas eram uma tentativa de interferir na escolha do júri. E o rapaz ganhou, mas entrou com um trabalho executivo na USP, criticando o fato de terem aceitado cartas de representação de ministros do Supremo, que isso seria uma maneira de interferir na escolha do professor doutor. Houve uma nova avaliação e a USP resolveu que realmente não estava nas previsões cartas previstas, e que isso poderia dar a entender que houve uma interferência do Tribunais Superiores na escolha do vencedor. E anulou a prova. Acadêmica de primeiro nível mundial, como é a Faculdade de Direito da USP, ela pode reagir a essas tentativas de interferência de tribunais superiores, de ministros, de uma maneira firme e sem demagogia. E há também exemplar de como as interações entre os oligarcas dos poderes, como chama o Joaquim Falcão, o jurista Joaquim Falcão, no seu livro, eles interferem em diversos momentos da vida nacional para manter com o judiciário. Por exemplo, a CBF tem lá uma academia CBF que é coordenada pelo IDP, que é um instituto fundado pelo ministro Gilmar Mendes. Não tem nada a ver uma coisa com outra, a história dele não tem nada a ver com essa da USP é uma interferência indireta. Então, é uma rede de contatos e de interesses mútuos que vai se retroalimentando, e acontecem essas coisas que são aparentemente pequenas, mas no fundo demonstram muito essa invasão por ministros das altas cortes dos tribunais superiores do Brasil.
1: Tá certo. Muito bem, aí o Merval Pereira com o Sardenberg. A gente teve algumas instabilidades aí na transmissão, estamos com um problema técnico, mas que já está sendo verificado, mas deu pra entender o recado do Merval Pereira, né? 4:30 agora.
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0: Quarta-feira, 12 de agosto de 2026. Mais de 15 milhões de pessoas vivem na faixa de totalidade do eclipse solar desta quarta-feira, segundo dados do portal especializado Time and Date. A faixa onde o sol será completamente encoberto passa pela Groenlândia, Islândia, norte da Rússia, Espanha e uma pequena área de Portugal. Se somadas as regiões com visão parcial, o número ultrapassa 980 milhões de pessoas. No Brasil, o fenômeno não será visível, mas pode ser acompanhado por transmissões ao vivo na internet, disponibilizadas pela NASA e pelo Observatório Nacional. O Supremo Tribunal Federal retoma hoje julgamento que decide se as medidas protetivas da Lei Maria da Penha podem ser aplicadas a casos de violência de gênero sem vínculo doméstico ou afetivo. A análise do recurso extraordinário oriundo de Minas Gerais avalia se a proteção deve alcançar agressões no ambiente de trabalho, no espaço público ou internet. A decisão terá repercussão geral em todo o país. O laudo do IML de São Paulo apontou que o advogado carioca Pedro Eli Cordeiro dos Santos, de 43 anos, morreu após a mistura de bebida alcoólica com um anestésico. O advogado foi encontrado sem vida na Zona Oeste de São Paulo no mês passado, vítima do golpe Boa Noite Cinderela. A justiça deferiu o pedido de prisão de um suspeito visto ao lado da vítima em uma adega antes do crime. O homem está sendo procurado pela polícia. No horário de Brasília, 4 horas e 33 minutos.
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0: 8:34, agradecer a companhia da ouvinte, do ouvinte CBN, conosco aqui, Ricardo Garcia na mesa de som, e vamos até às 5, hein? Temos mais 27 minutos, o Osley Pimenta, da no Mirante do Paranapanema, Erivonaldo Medeiros, direto de Gravatá, Pernambuco, motorista de ônibus, o Gilsomar Machado de Jaú, nos manda a mensagem, obrigado também ao Márcio Alexandre, de Caratinga, Minas Gerais. Agradeço também a companhia do nosso ouvinte Bruno Souza, de Campinas. Mensagem que chega também do nosso ouvinte aqui, o José Espíndola, de Goiânia. O Walter Pereira da Silva. Muito obrigado, Walter, pela mensagem também. E muita gente trocando ideias no nosso chat. Paulo Roberto Matei, também José Silva, obrigado a Samantha Smith, pessoal que está trocando ideias aqui no nosso chat. Agradeço demais as mensagens também via e-mail. É só entrar no site cbn.com.br, você clica lá no Fale com Âncora, como fez o Elin Serino, de São José. E muito obrigado a você que interage também via Instagram. Estamos aqui no Instagram, na rede social, no arroba PHC Galvão. Repetindo, arroba PHC Galvão. Você pode interagir por aqui, como faz o Luiz Aguiar. Obrigado, Luiz, pela mensagem aqui. Violeiro Sandro Diacanga, que é da terra lá do Luiz Fernando Figliage, viu, Ricardo Garcia? Aliás, Figliage está em férias, deve estar lá, né? Em Ribeirão Preto, né? Cidade do interior de São Paulo. Muito obrigado também ao Sérgio Alves, Luciano Silva, Márcio Lima, Valfredo Alves, toda a galera que está interagindo aqui via Instagram no arroba PHC Galvão. 4:36.
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0: Muito bem, aqui no CBN Madrugada, aquele espaço para nossa conversa semanal com o professor economista Gilberto Braga, CBN valorizando o seu bolso. Gilberto, muito bom dia, como é que estão as coisas por aí?
1: Tudo tranquilo, Paulo Henrique Galvão, tudo em paz. Eu me deliciando aqui com um livro que eu ouvi dizer que foi o maior sucesso, é isso mesmo?
0: É verdade, felizmente tivemos bastante público lá na semana passada, no lançamento do meu livro, e é claro que só tenho a agradecer aos amigos, familiares, muitos ouvintes também apareceram por lá. Então é um momento de muita alegria, viu, Gilberto? Muito obrigado, viu?
1: Ah, é um prazer imenso. Agora o povo quer saber o seguinte: quem comprar o livro consegue um autógrafo?
0: Ah, com certeza, né? Eu acho que não faltará momentos para isso. Aliás, você levantou a bola, eu vou cabecear, né? estaremos no dia 6 de setembro na Bienal do Livro em São Paulo. Então, se você quiser fazer um passeio por São Paulo, vai ser feriado, né? O feriadão é segunda-feira, dia 7 de setembro. Então, se você quiser dar um passeio por São Paulo no feriado do 7 de setembro, terei o maior prazer em assinar o seu livro e o dos nossos ouvintes também, porque estarei às 6 da tarde lá no stand da livraria Drummond, na Bienal.
1: Pô, que legal, muito bacana. Eu não sei se dá para fazer essa viagem, mas de qualquer maneira o meu tá aqui, tá reservado.
0: Agradeço demais. Gilberto, vamos falar então, tem vários assuntos, né? Nesta terça-feira, um dia meio conturbado, né? O mercado com dólar lá em cima, foi para 5,16, subiu quase 1%, a bolsa caiu 2,5%. O que que aconteceu, hein, Gilberto?
1: É aquela coisa de deu tudo errado, né? Então, o que aconteceu é que houve digamos assim, uma recomendação de uma agência internacional, né, que é o JP Morgan, que é um banco que faz a cobertura do Brasil, super conceituado, e ele recomendou uma baixa nos investimentos no Brasil, né, ele reclassificou aqueles que compram ações brasileiras para uma posição de neutralidade, enquanto que antes era uma recomendação de compra. Então é como se você tivesse descido um degrau, baixou um nível, e esse ciclo de alta da bolsa brasileira teria chegado ao fim. Eles vislumbram aí um período atual de pré-campanha eleitoral e até o final do ano, troca de governo, um período que historicamente significa a bolsa andando de lado, com os investidores ainda indefinidos com relação ao próximo governo, e a expectativa de nós termos uma campanha bastante polarizada do ponto de vista entre esquerda e direita, do ponto de vista ideológico, isso traz muita incerteza. Então, nesse sentido, eles não esperam mais quedas de taxa de juros, e isso afeta a bolsa, carga tributária elevada, custo de juros muito alto para investimento, em definição com relação a todo esse cenário, e isso caiu como uma bomba. Ou seja, uma recomendação de um banco estrangeiro que é muito conceituado para que as empresas coloquem as barbas de molho e investam menos na bolsa brasileira acabou por afundar ainda mais aquilo que já era a expectativa da bolsa do Brasil.
0: E olha que tivemos uma notícia boa nessa terça-feira em relação à inflação, não é, Gilberto?
1: Sim, saiu o resultado da inflação do mês de julho, o IPCA, que é o índice oficial de inflação. Nós tivemos uma desaceleração, o índice veio a 0,07, ou seja, quase praticamente neutro, quase estabilizado, e a menor taxa para o mês desde 2022, e isso foi bastante comemorado por um lado, mas ainda assim, de uma forma geral, os mercados ficaram receosos por conta de todo esse ambiente da bolsa caindo, dólar disparando, cenário externo ainda bastante complicado, né? Então, fez com que no acumulado de 12 meses a inflação oficial recuasse para 4,44, então isso tem um efeito simbólico muito importante, Galvão, porque fica abaixo de 4,5, que é o famoso teto da meta, ou seja, o centro da meta variado no teto ele vai a 4,5, a gente está em 4,44, então isso fica um pouquinho abaixo desse patamar máximo e é como se o governo estivesse cumprindo a meta, mas por outro lado isso reforça a tendência de uma economia desacelerando, de que os preços estão caindo, mas o equilíbrio fiscal ainda continua bastante difícil, né? Saíram pesquisas mostrando que no segundo turno uma distância muito grande entre Luiz Inácio Lula da Silva e Flávio Bolsonaro, isso para o mercado não é uma boa notícia. O mercado acha que um novo governo Lula com essa distância, nesse momento, isso traz bastante incerteza para a economia. Então o mercado vê com maus olhos isso no momento, então isso tudo faz com que a gente fique nesse ambiente bastante difícil de navegação econômica.
0: Agora, professor Gilberto Braga, bom, tivemos uma reunião do Copom na semana passada, a próxima é somente nos dias 15 e 16 de setembro. O nosso ouvinte deve lembrar que no início do ano havia uma expectativa majoritária de que terminaríamos 2026 com a taxa Selic por volta de 12,5%. E aí as coisas foram acontecendo, muitas coisas ruins, né? Cenário externo muito ruim, com a guerra entre Rússia e Ucrânia que não acaba, uma outra guerra que começa entre Estados Unidos e Irã, com participação de Israel, ou seja, um cenário externo bastante adverso. Esse IPCA, com essa praticamente estabilidade aí, 0,07, em que medida isso abre uma expectativa de que a taxa Selic possa continuar uma trajetória de queda, já que na semana passada muita gente já estava achando que ia parar mesmo nos 14%, hein, Gilberto?
1: Olha, eu particularmente, eu sou sempre muito otimista, então eu acredito que nós tenhamos mais um corte de 0,25%, lembrando para o nosso ouvinte que saiu a ata, né? A ata que explica essa última redução para 14, e a gente está aí com uma diferença de 2 pontos percentuais para os 12 que você mencionou, que era a expectativa no início do ano, e até agora está pago, está contratado a 14. Mas eu acho que a gente baixa um pouquinho para 13 alguma coisa, pelo menos 0,25 pontos percentuais na próxima reunião daqui a mais ou menos 40 dias. O que a ACA trouxe, ela deixa em aberto, ou seja, ela não traz nenhum viés claro de que vai cair ou de que vai ser mantida, mas por conta desse cenário internacional ainda incerto que você falou e que diz, ele usa uma expressão assim que vale a pena a gente ler a frase: o comitê reitera que a magnitude do ciclo de calibração será ajustada à luz da evolução do cenário, de forma a manter a restrição adequada para assegurar a convergência da inflação à meta. Ou seja, daquelas palavras que economista gosta de usar, que combina um monte de coisa, e uma palavra nova aí é calibração da taxa de juros de acordo com a magnitude do cenário externo. Ou seja, a gente vai ficar olhando o que está acontecendo lá fora e vai tentar aqui ver o que é preciso fazer para a inflação continuar na meta. Então, o que o Banco Central está dizendo é: vamos manter os juros altos, mas não diz se vai, o quanto alto vai ser, mas com esses resultados aí de PIB mais fraco e inflação dentro da meta, eu acho que existe espaço para pelo menos mais uma queda, Galvão.
0: Só para a gente fechar, temos mais um minutinho aqui. Essa próxima reunião, acho que vai ter essa novidade, né? De uma expectativa que não vai ser majoritária, porque as últimas reuniões estava tudo meio ali naquela famosa caçapa cantada, né? Todo mundo meio que sabia o que ia acontecer. E, bom, é lógico que daqui a 3 semanas ainda muita coisa pode rolar e de repente surge uma previsão majoritária, mas eu acho que a gente vai chegar lá talvez realmente sem essa indicação e a reunião vai ganhar em expectativa, algo que não tem acontecido, né, Gilberto?
1: Com certeza, né? Como o Nelson Rodrigues dizia, quando a unanimidade é burra, né? Então, eu acho que pelo menos a gente vai ter apostas, leituras de diferentes cenários. Eu acredito que existe espaço, o ambiente político ajuda, né? Para que a gente possa fazer esse prognóstico no sentido da queda. Isso faz muito bem para o discurso governamental, né? Temos um presidente que é candidato à reeleição e que havia se comprometido com uma série de promessas no início do seu mandato e o que nós vemos é que foi difícil, né? E a previsão do mercado não se confirmou de uma caixa mais baixa. Então, se você tem um preço caro, isso afugenta o investidor na economia real, você estimula a especulação financeira, os chamados rentistas, aqueles que ganham dinheiro fazendo com que o dinheiro durma no banco e não na produção. Então, isso tudo no cenário de disputa eleitoral é bem complexo. E, de alguma forma, você poder dizer que, olha, agora, no final do governo, estamos melhorando, a inflação finalmente está dentro da meta e estamos baixando a taxa de juros, é um discurso que interessa para o governo. Eu acho que isso vai pesar também dentro da decisão do cupom, embora o cupom seja extremamente técnico. A gente sabe que a maioria da composição hoje, majoritariamente, foi indicada pelo próprio presidente. Então, eu acho que isso vai falar mais alto.
0: Professor e economista Gilberto Braga, semanalmente valorizando seu bolso aqui no CBN Madrugada. Gilberto, mais uma vez, muitíssimo obrigado, uma ótima semana e até a próxima.
1: Um abraço a todos e até semana que vem.
0: 4:48. A gente vai abrir espaço agora pro. Aliás, antes, né, Ricardo Garcia? Vou corrigir aqui. Eu cometi um erro de concordância aqui na hora de construir uma frase, quando falava com o Gilberto Braga, que doeu no meu ouvido aqui, talvez tenha doído nos nossos ouvintes também. Né? Não faltarão oportunidades para que nós encontremos os nossos ouvintes, né? E não faltará, né? Talvez eu estava pensando ali em usar o verbo haver, que não flexiona, mas usei o verbo faltar. Então, não faltarão oportunidades. Peço perdão aí pelo deslize. 4:49. Agora sim, vamos acionar o Eudes Filho. Tem informações aí sobre o governador de São Paulo, que tá querendo para ele também, ou para nós, para São Paulo, subsídios que estão sendo concedidos a produtores no Nordeste. Talvez o governador Tarcísio de Freitas esteja se esquecendo que a nossa Constituição, né, tá escrito lá que cabe ao poder público, ao Estado, de alguma forma, diminuir as desigualdades sociais e regionais do país. Quem conhece um pouquinho de geografia, é só olhar, né, os dados do IBGE e perceber a desigualdade social extrema que existe entre os estados do Sul, Sudeste, Norte e Nordeste. Vamos ouvir o Eudes Filho.
2: O governador Tarcísio de Freitas criticou o governo federal por conceder subsídio a produtores de cana-de-açúcar do Nordeste e deixar São Paulo de fora. A medida prevê o pagamento de R$ 12,00 por tonelada de cana comercializada por produtores nordestinos que tiveram prejuízos na safra do ano passado e deste ano. Tarcísio disse que a diferença de tratamento não faz sentido e cobrou o mesmo apoio para os produtores paulistas.
3: Infelizmente, no Brasil, a gente vê algumas coisas que não fazem sentido ainda. Reeditando a política de subsídios lá do Proálcool, recentemente o governo federal estabeleceu subsídios para os produtores de cana do Nordeste e eles esqueceram os produtores de cana de São Paulo. E isso não faz o menor sentido.
2: A declaração foi feita durante a abertura da Fenasucro e Agrocana em Sertãozinho, na região de Ribeirão Preto. A feira é considerada uma das principais do mundo, voltadas à cadeia da bioenergia e reúne mais de 600 marcas. A medida do governo federal foi criada para ajudar produtores independentes do Nordeste, afetados pelas tarifas americanas e por eventos climáticos extremos. O argumento do governador é que São Paulo também tem um peso enorme na produção de cana e não deveria ficar de fora. Tarcísio também criticou as diferenças tributárias entre São Paulo e outros estados produtores de etanol. Segundo ele, a questão tem reduzido a competitividade do setor paulista. A Fenasucro, que serviu de palco para essa disputa de narrativas entre São Paulo e governo federal, segue até sexta-feira. A feira tem expectativa de movimentar cerca de R$ 11 bilhões em negócios. De Ribeirão Preto, Eudes Filho.
0: Horas e 52 minutos. A gente gosta de fechar com boa notícia, né, Ricardo Garcia? Mas hoje não será possível. Nós vamos fechar com uma péssima notícia. Infelizmente, uma notícia que a gente tem dado com uma frequência simplesmente absurda, né? Os dados mostram que a cada dia, 4 mulheres são assassinadas no Brasil. Feminicídio. São mortas pelo companheiro, ex-companheiro, namorado, ex-namorado, marido. É uma coisa simplesmente absurda. São números que a gente não pode de forma alguma normalizar. Semana passada a gente estava falando aí da Lei Maria da Penha, 20 anos, não há dúvida nenhuma que trouxe avanços no combate à violência contra a mulher. Mas esses números, repito, são estarrecedores. Obviamente que esse é um problema da polícia, é um problema da justiça, mas acima de tudo, como a gente tem destacado, é um problema social, um problema cultural que passa pela educação das nossas crianças, principalmente, é claro, dos meninos, mas também das meninas, para identificarem e terem força suficiente, autoestima suficiente para simplesmente não admitir qualquer tipo de violência verbal, né, e saber identificar os sinais para cortar esse mal, né, pela raiz. Mas é claro, principalmente, né, a educação dos garotos, desses meninos, na escola, em casa, na comunidade, nos bairros, tentar de alguma forma eliminar essa cultura machista, essa ideia que alguns homens ainda têm de posse da mulher, que se ela não vai ficar comigo, não vai ficar com ninguém. É uma coisa simplesmente absurda. É um terror que a gente está vivendo, não só no Brasil, mas em diversas partes do mundo, neste momento, da violência contra mulheres. E dessa vez aconteceu no bairro de Vila Mariana, na zona sul de São Paulo, uma jovem de 33 anos, que foi morta de forma brutal por um ex-namorado. O Lucas Taveira traz pra gente as informações.
4: A justiça converteu em preventiva a prisão de um homem detido após matar brutalmente a companheira na Vila Mariana, na zona sul de São Paulo. Isabela Fonseca Barbosa, de 33 anos, foi encontrada já sem vida na noite desta segunda-feira no recuo de um imóvel aparentemente abandonado na rua Doutor Fabrício Vanpré. João Pedro da Silva Barroso, de 28 anos, foi preso em flagrante horas depois e autuado por feminicídio. A audiência de custódia foi realizada nesta terça-feira. Segundo o boletim de ocorrência, ao qual o portal G1 teve acesso, João Pedro deu um mata-leão na vítima, bateu a cabeça dela contra o chão e quebrou as pernas de Isabela. Câmeras de segurança registraram o casal caminhando. Minutos depois, as imagens mostram o suspeito retornando sozinho. Um vigilante contou à polícia que viu Isabela discutindo com um homem. Os policiais encontraram com João Pedro o documento de identidade de Isabela e um celular que pertencia à vítima. Ele também carregava um lençol. O SAMU foi acionado e constatou a morte ainda no local. Segundo o registro policial, Isabela apresentava diversas lesões e tinha o rosto desfigurado. A perícia foi acionada e o corpo foi encaminhado ao Instituto Médico Legal para exames. João Pedro já tinha antecedente por furto. O caso é investigado pelo Departamento de Homicídios e de Proteção à Pessoa. De São Paulo, Lucas Taveira.
5: Muito bem, 4:56. Vamos agradecer mais um pouco aqui, Ricardo Garcia, a participação das nossas ouvintes, dos nossos ouvintes via WhatsApp pelo 11 999 11 9981. Aloísio de Maceió, Alagoas, obrigado. Ao Devanir Amâncio de São Paulo, também Arlindo Souza, Chapadinha, Maranhão, terra do Edmilson Fernandes. E muito obrigado também pela companhia via YouTube, pessoal que está chegando agora aqui. Márcio Silva manda sua mensagem, a ouvinte Sônia, João Pedro, João Viana de Triunfo, Pernambuco, Rogério Gomes do Recreio dos Bandeirantes, muito obrigado pela companhia. Ponto final na edição desta quarta-feira aqui do CBN Madrugada, produção do Matheus de Souza, trabalhos técnicos comigo aqui na mesa de som, Ricardo Garcia.
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5: Vem aí o Edmilson Fernandes com o repórter CBN e na sequência o Frederico Goulart comanda o CBN Primeiras Notícias. Mais uma vez eu agradeço demais a sua companhia, desejo a você uma excelente quarta-feira. Meia-noite estamos de volta com mais uma edição aqui do CBN Madrugada e eu espero você. Tchau.
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0: quarta-feira, 12 de agosto de 2026. Quatro propostas de delação premiada de personagens-chave da fraude do INSS estão paradas há meses, sem resposta da Polícia Federal e da Procuradoria-Geral da República. Segundo a jornalista Mário Gaspar, comentarista da CBN e colunista do jornal O Globo, as negociações envolvem o ex-procurador-geral do INSS, Virgílio Oliveira, o ex-diretor André Fidelis, o advogado Eric Fidelis e o empresário Maurício Camisotti. As defesas temem o uso antecipado das informações entregues nos depoimentos. O Congresso deve instalar hoje uma comissão mista de deputados e senadores para discutir a medida provisória que acaba com a taxa das blusinhas. O texto precisa ser votado nas duas casas até o dia 8 de setembro para não perder a validade. A MP zerou o imposto de importação federal de 20% sobre compras internacionais de até $50. O presidente dos Estados Unidos, Donald Trump, confirmou que trocou secretamente de avião ao deixar a Turquia por orientações do serviço secreto após ameaças ligadas ao Irã. O republicano declarou não confiar no governo iraniano e justificou ter seguido as ordens das equipes de segurança. A operação envolveu o uso de um caminhão de alimentos para transferir o presidente do Air Force One para outra aeronave sem ser visto, enquanto jornalistas e assessores seguiram no avião original. Horário de Brasília, 5 horas.
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1: Olá, muito bom dia, você ouvinte da CBN em todo o Brasil. Estamos começando mais uma edição do nosso CBN Primeiras Notícias, 5 horas da manhã em ponto. Tá na hora de acordar, não tem jeito. Vamos encarar juntos mais um dia. Hoje, quarta-feira, 12 de agosto de 2026. Chegamos à metade dessa semana e aqui na CBN, no Primeiras Notícias, a gente vai te preparando, te informando o que vai acontecer pela frente, os destaques da política, os destaques da economia, os destaques pelo mundo. Vamos nessa. Vamos juntos no CBN Primeiras Notícias pelo radinho e com imagem já a partir de agora para você que quiser conferir o amanhecer, como é que tá iniciando, como é que tá começando esse dia, mais um dia, as cenas aí pelo Brasil e pelo mundo. Vai lá na nossa transmissão que está disponível já na nossa live do PN no nosso canal no YouTube e pelo Globoplay também é gratuito, lá pelo site cbn.com.br. Na live do YouTube, deixa o seu joinha, curte, compartilha, se inscreve no nosso canal e também participa do chat. Muita gente já chegou antes do programa entrar no ar, já tá deixando lá o seu recado. Muita gente junto acordando aí nessa quarta-feira. E é isso, dito tudo isso, pode interagir também pelo WhatsApp, né? O canal já tá aberto, fico de olho aqui nas mensagens que chegam pelo 21 99764-2381. 21, estamos no Rio, 99764-2381. Primeiras notícias, te prepara, toca o despertador, te prepara pro dia que tá começando, com os principais fatos do noticiário, as manchetes, as capas dos jornais, agenda do dia, o nosso giro com os destaques pelo Brasil, com as nossas afiliadas. Informações do futebol, informações do campo no CBN Agro. É isso, Ana Paula Jalme, tudo bem com você? Bom dia.
2: Oi, Fred, bom dia pra você, bom dia também pro nosso ouvinte. 12 de agosto, já trazendo o nosso calendário aqui tradicional do PN. Hoje, o que temos hoje, Fred? Dia Internacional da Juventude e Dia Nacional dos Direitos Humanos. Hoje, 12 de agosto.
1: Muito bem.
2: Somos juventude, todos jovens, né?
1: Direitos humanos. É. Direitos humanos, importante sempre lembrar, às vezes estão. Sempre. Né? Criticado aí por grupos da sociedade, incrivelmente, né?
2: Colocar um marca-texto ali pra ninguém não esquecer.
1: Pois,
2: né?
1: É. E juventude? É. Olha só que beleza. Você é representante da juventude aqui.
2: Você
1: no
2: também,
1: Primeiras Notícias,
2: Fred, você,
1: né?
2: Também.
1: Eu um pouquinho menos, um pouquinho menos. Temos aqui nossa Ana Paula Jalme, nossa produtora, com o quê? 18, 19 anos de idade, né?
2: Por aí, isso, nessa faixa.
1: Escuta, tá animada pra essa quarta-feira?
2: Animadíssima. É. Metade da semana já foi.
1: Aqui no Rio de Janeiro tá fazendo um friozinho, né, esses dias.
2: Ah, tá. Hoje.
1: Choveu ontem, hoje deu uma parada na chuva, né?
2: É, tava fresquinho só. Hoje, quando eu saí de casa pra vir aqui pro PN, tava mais fresquinho que ontem, eu achei.
1: Agora no Rio, 18 graus.
2: Aí.
1: Temperaturas baixas, São Paulo, 14 graus, 18, temperatura baixa aqui pro nosso padrão no Rio, né? Mas, por exemplo, lá em Curitiba, deixa eu ver, lá na capital do estado do Paraná, 11 graus nesse momento.
2: Aí é
1: brabo. Fortaleza, lá pra cima, 25 graus, temperatura mais alta entre as capitais brasileiras, agora no comecinho dessa manhã de quarta-feira. Daqui a pouquinho tem a Josélia Pegorim com a previsão do tempo para hoje, para você também se preparar. Ana Paula, vamos aos destaques do dia. Lembrando que a gente abre aqui o programa com os três principais assuntos. Aquela abertura que depois embalamos pro podcast, né? Lá pro
2: sempre,
1: Spotify, pro
2: sempre.
1: Deezer, pro YouTube Music e pras plataformas de áudio. Hoje a gente vai falar da reação das entidades de comunicação aqui do Brasil, entidades de imprensa, criticando aquela operação que foi autorizada pelo ministro Alexandre de Moraes, do Supremo Tribunal Federal, contra uma fonte de um jornalista no estado do Maranhão, e essas entidades criticam exatamente, né, a violação do sigilo da fonte, que é uma garantia da Constituição. Esse assunto repercutiu muito ontem em Brasília. Sobre eleição, Michele Bolsonaro finalmente se encontrou e gravou junto com Flávio Bolsonaro peças da campanha, né, campanha presidencial de Flávio, na primeira aparição pública, depois da briga entre os dois, que marcou esse período
2: muito
1: de pré-campanha.
2: Né?
1: Pois é. Vamos falar também sobre o terremoto na Colômbia, entrando agora no terceiro dia de buscas, mais de 250 mortos, cenário ainda muito complicado por lá, 3 mil desaparecidos, e a nossa reportagem está acompanhando. Além dessas notícias, temos as capas dos jornais e tudo isso que eu já comentei, o Primeiras Notícias sempre no ar das 5 às 6 da manhã, tocando o despertador da CBN, acordando o Brasil, e você é o nosso convidado. Seja bem-vindo, seja bem-vinda, vem com a gente, estamos no ar.
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1: As principais entidades do setor de comunicação criticaram a operação da Polícia Federal, autorizada pelo ministro Alexandre de Moraes, contra o ex-secretário de governo do Maranhão, apontado como fonte de um jornalista. Para as entidades, a ação policial violou a garantia constitucional do sigilo da fonte, um direito essencial do exercício jornalístico. Elas avaliam que identificar e responsabilizar quem repassa informações à imprensa abre um precedente perigoso e ameaça o trabalho investigativo. A investigação decorre de reportagens publicadas pelo jornalista Luiz Pablo sobre o suposto uso irregular de carros oficiais no Tribunal de Justiça do Maranhão pela família do ministro do STF, Flávio Dino. Os investigadores alegam que o ex-secretário de Segurança Pública do Maranhão, Raimundo Coutrim, utilizou o acesso a sistemas restritos para obter e repassar dados e imagens ao profissional de imprensa acusado de perseguir o ministro. A polícia chegou até o nome de Raimundo depois de apreender, em março, dois celulares, um notebook e um pendrive do jornalista Luiz Pablo. O advogado e ex-secretário municipal de Urbanismo e Habitação do Maranhão, Diogo Diniz Lima, também foi alvo das buscas. A investigação identificou uma transferência de R$100 mil do advogado para o jornalista. A Polícia Federal investiga se os repasses financeiros e as publicações faziam parte de um movimento articulado para desgastar a imagem pública do ministro do STF, Flávio Dino. Em nota, a assessoria de Dino negou qualquer irregularidade no uso do veículo oficial e esclareceu que o carro blindado foi cedido mediante solicitação da segurança do STF. A defesa do ministro revelou que ele e a família, incluindo crianças, foram alvos de monitoramento clandestino e perseguição, e informou que solicitou o reforço das medidas de segurança. O jornalista Luiz Pablo lamentou a violação do sigilo da sua fonte e criticou o direcionamento da apuração para aspectos da vida privada dele em detrimento dos fatos originalmente reportados.
3: O que está acontecendo comigo é muito grave. Eu sou jornalista, fiz uma denúncia de interesse público, apresentei documentos, apresentei imagens e mostrei o uso irregular de um veículo oficial do Tribunal de Justiça do Maranhão por familiares do ministro Flávio Dino. Mas o fato que eu denunciei não foi investigado. Quem passou a ser investigado fui eu. Minha fonte jornalística foi identificada, minha vida privada passou a ser vasculhada. E agora, fatos e revelações particulares que não têm qualquer ligação com as minhas reportagens estão sendo usados para tentar me atribuir uma conduta criminosa.
1: A Associação Brasileira de Emissoras de Rádio e Televisão, a Associação Nacional de Jornais e a Associação Nacional de Editores de Revistas alertaram que a quebra do sigilo da fonte não tem amparo constitucional e abre um precedente perigoso contra a liberdade de imprensa. O Sindicato dos Jornalistas Profissionais do Maranhão e a Federação Nacional dos Jornalistas também criticaram a ação, ressaltando que o sigilo da fonte e a liberdade de imprensa são pilares inegociáveis do Estado Democrático de Direito. As organizações destacaram ainda que questionamentos sobre reportagens devem ser tratados por vias legais, como direito de resposta e pedidos de indenização, e não por meio de medidas intimidadoras. A ex-primeira-dama Michele Bolsonaro se encontrou com Flávio Bolsonaro pela primeira vez após a briga pública entre os dois e disse que a crise está superada. Ela não deverá estar em palanques, mas prometeu apoio total nas redes sociais ao candidato. Com o vice alvo de questionamentos, Flávio fez ontem uma defesa do deputado Alfredo Gaspar e descartou a possibilidade de troca. Vamos a Brasília com Samantha Klein.
4: Olá, Fred! A ex-primeira-dama Michele Bolsonaro se reuniu com o enteado Flávio Bolsonaro, candidato à presidência, nesta terça-feira durante um evento com candidatos ao Senado. O encontro foi o primeiro depois do atrito público entre os dois. Michele, que é candidata também, fez uma série de vídeos e fotos com Flávio e aliados. Ao ser questionada sobre a relação com o enteado, ela disse que os dois conversaram e se uniram. Michele também relembrou viralizou do vídeo em que se disse desrespeitada e humilhada pelo filho mais velho de Jair Bolsonaro na articulação por alianças no Ceará. Segundo ela, o atrito público poderia nem ter ocorrido caso o PL tivesse aceitado o pedido de se afastar da presidência do PL Mulher ainda em novembro.
5: Foi ótimo, todo mundo muito empolgado, todo mundo no mesmo espírito de união. Colocamos a pedra, né? A desavença existe em qual família que não é perfeita, né? Levanta a mão aí quem não tem problema na família. Levanta a mão? Não. Mas graças a Deus a gente conversamos, nos unimos em prol de algo muito maior para a nossa nação.
4: Ao comentar a respeito da escolha do deputado Alfredo Gaspar como vice na chapa presidencial, Michele ressaltou que preferia uma liderança feminina. Ela defendia o nome de Priscila Costa, presidente do PL Mulher no Ceará. Apesar da denúncia de estupro contra Gaspar, Flávio descartou a possibilidade de troca de vice. O senador disse que tem confiança plena no aliado e destacou que as acusações contra ele se dão pela atuação à frente da CPMI do INSS.
6: Essa farsa que foi montada contra o Alfredo, que isso é uma farsa, foi montada contra o Alfredo, foi exatamente no momento em que ele estava ali defendendo os aposentados roubados pelo governo do PT, inclusive pedindo a prisão do Lulinha. Por isso que foi feito isso contra ele. A pessoa do bem, uma pessoa preparada, da área da segurança pública, que tem a nossa confiança, de coragem, nordestino. Vamos lá.
4: Gaspar é acusado de estupro de uma adolescente num episódio ocorrido anos atrás. Na semana passada, o ministro Gilmar Mendes encaminhou à Polícia Federal um pedido da Procuradoria-Geral da República para decidir se há ou não elementos que embasem a abertura de uma investigação. Gaspar, por sua vez, nega a acusação e colocou seu material genético à disposição da PGR e da PF para a realização de exame de DNA.
1: As equipes de resgate entram hoje no terceiro dia de buscas por sobreviventes do terremoto que atingiu a Colômbia na segunda-feira. O número de mortos chegou a 254 e mais de 3 mil pessoas ainda estão desaparecidas. O mais forte abalo do século no país deixou estragos em 14 dos 24 estados colombianos. Quem traz as informações atualizadas é a repórter Karina Almeida.
7: Equipes de resgate e voluntários seguem uma corrida contra o tempo para encontrar sobreviventes do terremoto que atingiu a Colômbia. O número de mortos já passa de 250. Há ainda centenas de feridos, além de milhares de desaparecidos, de acordo com a Associação Colombiana de Cidades Capitais. Grande parte das mortes está concentrada na cidade de Pereira, na região cafeeira. Pelo menos 1.600 edifícios foram danificados ou desabaram. Cali, a terceira cidade mais populosa do país, foi fortemente atingida. Quibdó, a capital de Chocó, que foi o epicentro do abalo, assim como Manizales e Armênia, também têm operações de resgate entre os escombros, toques de recolher e danos severos. Os danos também afetam diretamente o transporte aéreo. 6 aeroportos permanecem fechados. O presidente recém-empossado, Abelardo de la Espriella, decretou o estado de desastre nacional, uma medida que permite acelerar o envio de equipes de emergência e suprimentos médicos, além da instalação de abrigos temporários.
8: Seguimos trabalhando, enviando todas as capacidades, todo el presupuesto, los rescatistas, los carinos, estamos ahí firmes para que esas personas en esta ventana que nos queda de tiempo puedan ser halladas con vida.
7: Os Estados Unidos, aliados do novo governo, ofereceram uma ajuda de 15 milhões e meio de dólares. México e Chile também ofereceram ajuda. A presidente da União Europeia, Ursula von der Leyen, afirmou que mobilizou o serviço de satélites Copérnicos para colaborar nas operações de resgate. Segundo o Itamaraty, até o momento não há brasileiros identificados entre as vítimas. O abalo teve magnitude de 7,4, com réplicas, e foi o mais forte registrado na Colômbia em 27 anos.
1: Agora, pelo horário de Brasília, 5 horas e 15 minutos.
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9: Bom dia a quem nos acompanha em São Paulo. Eu sou o Pedro Fagundes e fico com vocês durante a próxima aula notícias aqui da nossa cidade e estado. Conto para vocês que dois incêndios de grandes proporções atingiram galpões comerciais na noite de ontem e se alastraram pela madrugada de hoje na capital paulista. As ocorrências foram registradas nos bairros da Moca, na Zona Leste e também do Cambuci, na região central. O Corpo de Bombeiros confirmou que não houve registro de vítimas ou mesmo feridos em nenhum dos dois locais. O incêndio no galpão da Moca teve início no começo da noite de ontem. O imóvel funcionava como depósito de itens de vendas, mercadorias de sites e também móveis de luxo. Parte da estrutura física cedeu e as equipes mantêm o combate aos focos de fumaça. Por causa do combate às chamas na Moca, a Avenida do Estado precisou ser totalmente bloqueada pelos caminhões das equipes de resgate. A via é uma das principais artérias de ligação entre a Zona Leste, o Grande de ABC e a região central de São Paulo, gerando, portanto, reflexos no trânsito local. Já no bairro do Cambuci, o fogo atingiu uma fábrica de materiais de construção localizada a cerca de 1 quilômetro da primeira ocorrência. Mais

0: Você sabe, eles estarão em destaque aqui na programação da CBN. Estamos de olho no Congresso, aquele esforço concentrado, né? Nessa semana que está acontecendo entre os parlamentares para votar um monte de coisa aí que está na fila, antes do foco ser voltado completamente para a eleição. A campanha começa domingo, então a gente está atento a isso. O Congresso deve instalar hoje uma comissão mista de deputados e senadores para discutir a medida provisória que acaba com a taxa das blusinhas. O texto precisa ser votado nas duas casas até o dia 8 de setembro para não perder a validade. Lembrando que essa medida provisória zerou o imposto de importação federal de 20% sobre as compras internacionais de até $50, mas precisa ser apreciado aí para os parlamentares para que ele não perca validade, essa medida não perca validade. A comissão especial da Câmara pode votar também nessa quarta-feira o projeto que muda as regras do Código de Trânsito Brasileiro. Entre as propostas está, por exemplo, a liberação da CNH para jovens a partir de 16 anos. O projeto também trata de temas como ajuste na carga horária de direção em vias públicas, permissão para aulas e exames em carros automáticos e novas regras para pedágios livres no país. No Supremo Tribunal Federal hoje, discussão importante também, o STF vai retomar o julgamento que decide se as medidas previstas da Lei Maria da Penha, completou 20 anos na semana passada, podem ser aplicadas a casos de violência de gênero sem vínculo doméstico ou afetivo. A análise do recurso extraordinário oriundo de Minas Gerais avalia se a proteção deve alcançar agressões no ambiente de trabalho, no espaço público ou na internet. A decisão vai ter repercussão geral em todo o país. Tema importantíssimo também para a gente acompanhar. A defesa do ex-banqueiro Daniel Porcaro pediu uma reunião com o ministro André Mendonça do STF, relator da Operação Compliance Zero, que trata das questões relacionadas ao Banco Master. Os advogados buscam ampliar o tempo de atendimento ao ex-dono do Master na prisão. O objetivo do novo grupo de defesa de Daniel Porcaro também é estruturar dados para apresentar uma terceira proposta de delação premiada depois de duas recusas por parte do Ministério Público e da Polícia Federal. Vamos ver como é que anda esse cenário também lá relacionado ao banqueiro Daniel Porcaro. E a gente segue acompanhando as variações dos indicadores econômicos que já começam a apresentar maiores instabilidades, né? Em razão do período eleitoral. Ontem, por exemplo, o Ibovespa fechou em queda de 2,5%, no maior recuo em 5 meses. O principal índice da Bolsa Brasileira foi pressionado, além do cenário eleitoral, pelas incertezas sobre os rumos dos juros no país. Os dois fatores foram citados num relatório do banco JP Morgan, que reduziu a recomendação para a Bolsa Brasileira e afastou investidores estrangeiros. Acompanhando a instabilidade, o dólar subiu quase 1%, fechando cotado a R$ 5,16. Ainda na área econômica, o BNDES, Banco Nacional de Desenvolvimento Econômico e Social, anuncia hoje o resultado financeiro e o desempenho operacional do segundo trimestre de 2026. A gente também acompanha as repercussões desse resultado. E nessa quarta-feira, olha só, um eclipse solar total mobiliza observadores pelo mundo. Mais de 15 milhões de pessoas estão no caminho da totalidade, quando a Lua encobre completamente o Sol, isso segundo o portal especializado Time and Date. Esse total de pessoas vai conseguir ver, né, o eclipse. A trajetória abrange a Groenlândia, Islândia, norte da Rússia, Espanha e uma pequena faixa de Portugal. No Brasil, o fenômeno não vai ser visível a olho nu, mas pode ser acompanhado ao vivo pela internet em transmissão da NASA e também do Observatório Nacional. 5:21.
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0: Hora certa para chamar a Josélia Pegorim, que explica pra gente como fica o tempo hoje em todo o Brasil.
2: Calor, frio, temporais e ar muito seco. Tudo isso vai acontecer nesta quarta-feira no Brasil. Vamos começar pelas regiões sul, onde há novamente alerta para tempestades. Rio Grande do Sul e também o centro-sul de Santa Catarina vão passar esta quarta-feira com tempo muito instável, a risco de chuvas de forte intensidade e também queda de granizo. Não há preocupação com ventania, mas a queda de granizo e os volumes de chuva altos que chamam atenção. No Paraná, o sol vai predominar nesta quarta-feira e a possibilidade de chuva é pequena. Apenas o litoral, o leste,

0: do Paraná pode ter alguma chuva leve. Na região sudeste, sol e calor predominam nesta quarta-feira. Mas em todo o litoral de São Paulo, ainda no estado do Rio de Janeiro, no Espírito Santo, no leste de Minas, teremos uma grande quantidade de nuvens. Ainda há uma possibilidade de alguma chuva leve pelo litoral e também no Espírito Santo. Na grande São Paulo, o sol já volta a aparecer um pouco e a temperatura tem uma ligeira elevação. No centro-oeste e na maioria das áreas do norte e no interior do nordeste do Brasil, o sol forte, o calor e o tempo seco é que vão predominar nesta quarta-feira. Temperaturas de quase 40 graus poderão ser observadas em áreas do Tocantins e de Mato Grosso. E os níveis de umidade do ar até abaixando um pouco dos 20%. Mas muita atenção com a chuva no litoral leste do Nordeste. Entre Salvador e Aracaju, essa chuva pode cair com moderada a forte intensidade em alguns momentos. Há risco aí de chuva moderada também na região de Maceió e de Recife. Pancadas de chuva moderadas a fortes podem acontecer em áreas do sul do Amazonas, na região de Porto Velho e também na região de Belém e de São Luís. Josélia Pegorim, da Clima Tempo, para a CBN.
1: Falar de futebol, vamos trazer a agenda dessa quarta-feira, dia de três times brasileiros entrando em campo pela Libertadores, pelas oitavas de final da Libertadores da América. Então anota aí, às 7 horas o Palmeiras vai enfrentar o Cerro Porteño no Nubank Park em São Paulo, às 9:30 tem o duelo entre Cruzeiro e Flamengo no estádio do Mineirão, jogos de ida, né? Das oitavas de final. Ontem o Fluminense empatou sem gols com o Independiente Rivadavia da Argentina, o time saiu vaiado do estádio do Maracanã, vai ter que decidir a classificação na semana que vem lá na Argentina. Pela Copa Sul-Americana, oitavas de final, São Paulo ontem entrou em campo também, empatou em 1-1 com o Bolívar na altitude de La Paz. Trouxe o empate para definir na semana que vem no estádio do Morumbi a classificação. Hoje, também pela Sul-Americana, às 7 horas da noite, o Bragantino enfrenta a equipe do Atlético Mineiro, jogo que está marcado para acontecer em Bragança Paulista. Pela Copa do Brasil, as quartas de final da competição serão marcadas por 3 clássicos estaduais. A gente teve o sorteio dos confrontos, né, das quartas de final. Tem Grenal, nada mais, nada menos do que Grêmio Internacional em Porto Alegre, Atlético Mineiro e Cruzeiro em Minas Gerais e Palmeiras e Santos em São Paulo. Olha esses confrontos. O outro jogo vai ser Vasco e Vitória. Os jogos de ida estão marcados para os dias 26 e 27 de agosto, final do mês, e as partidas de volta para os dias 2 e 3 de setembro. O título da Copa do Brasil, a grande final, vai ser disputada em jogo único no dia 6 de dezembro. São 5 horas e 26 minutos. Vamos em frente com o CBN Primeiras Notícias para trazer agora as capas dos jornais. Chegou aquele momento aqui do nosso programa em que a gente apresenta aqui para os ouvintes os assuntos na primeira página dos principais jornais brasileiros que logo mais estarão nas bancas de todo o país. Você vai ouvir as manchetes na voz da Ana Paula Jaume e ver também as capas do dia na nossa transmissão lá no YouTube e no Globoplay. Não é isso, Ana Paula? Vamos começar pela capa do Globo?
2: Vamos lá.
1: Olha só, o Jornal Globo traz hoje na manchete a informação sobre a inflação. Ontem saiu o dado atualizado, né? Divulgado pelo IBGE. Inflação, claro, sempre tema de muita atenção, especialmente em período eleitoral, porque atinge diretamente o bolso aí do consumidor. A boa notícia para o governo é que a inflação perdeu força agora no mês de julho. Mas ainda demanda muita atenção do Banco Central, especialmente por questões aí alheias, né, ao governo, relacionada ao El Niño, que pode acabar mexendo também com a taxa de juros. Tudo isso nesse combo econômico que a Ana Paula já vai explicar pra gente, tá na manchete hoje do Jornal Globo. Explica aí, Ana Paula.
2: É um grande pacotão, né, Fred? O IPCA, que é o índice oficial, subiu 0,07%, a menor taxa pro mês em 4 anos, embora tenha ficado acima das projeções. Em 12 meses, a inflação chegou a 4,44%, abaixo do teto da meta de 4,5%. Esse resultado foi divulgado junto com a ata do Copom, que reduziu a Selic para 14% ao ano, reforçou uma postura dependente dos próximos dados, economistas avaliam que o Banco Central não se comprometeu com uma trajetória definida já para os juros e deixou aberta a possibilidade de novos ajustes. Com isso, cresce a expectativa de um corte de 0,25 ponto percentual em setembro, embora a projeção predominante ainda seja de manutenção da Selic em 14% até o final desse ano. Para a próxima decisão, vão ser aí importantes dados de inflação, principalmente de serviços, e também os indicadores de atividade econômica. Também entram nesse radar, Fred, fatores como dólar, estímulos fiscais e os possíveis efeitos do El Niño sobre os alimentos. A partir de novembro, esse cenário tende a ficar ainda mais incerto aí diante das condições econômicas internas e também externas.
1: Informação aí de capa do Jornal Globo, a manchete do Jornal Globo, você está vendo na nossa transmissão, e a foto principal, lá no alto da página principal do Jornal Globo, é febre das motos, né? No caso do Rio de Janeiro, a explosão no número de motos acarretando, além das questões que a gente vê aí quase que diariamente, acidentes graves acontecendo pelas ruas, uma farra de estacionamento irregular pelo Rio de Janeiro. Aí essa foto na primeira página mostra uma calçada praticamente toda tomada por motocicletas.
2: Tem nem espaço pedestre, né?
1: Certamente esse é um problema também verificado em outras regiões brasileiras, não apenas no Rio de Janeiro. Exatamente. Da capa do Jornal Globo, agora vamos para o estado de São Paulo, o Estadão, a manchete do Estadão, reportagem também importante, exclusiva, que conta que o diretor de fiscalização do Banco Central, Ailton de Aquino, disse que o Banco Central passou por vazamentos sistemáticos de informações internas recentemente na análise do escândalo do Banco Master. É isso? Explica pra gente, Ana Paula.
2: É, Fred, essa declaração foi dada em depoimento à Polícia Federal, que ele deu como testemunha, foi obtido pelo Estadão. Ele foi ouvido pela polícia no dia 25 de maio, Ailton de Aquino. Disse que ele e o presidente do Banco Central, Gabriel Galípolo, não confiavam em ninguém naquele momento. Ele prestou depoimento nas investigações sobre suspeitas de corrupção de Belini Santana e Paulo Sérgio Neves. Aquino disse que Galípolo foi quem relatou em reunião a suspeita de que esses dois servidores receberam propina de Vorcaro, e para surpresa dele, os dois confirmaram negócios com aliados do banqueiro. Aquino não compartilhou com a dupla a decisão de liquidar o Master em novembro do ano passado, justamente por temer um novo vazamento. Aquino disse que a dupla mantinha um contato frequente com Vorcaro, mas considerava normal para manter o fluxo das informações. Só que ele disse que não sabia que os servidores adiantavam para Vorcaro os questionamentos que seriam feitos numa eventual fiscalização e ajudavam ele a preparar respostas, a se preparar. Segundo o diretor, em 7 de janeiro desse ano, o presidente relatou aí ter recebido informações de interlocutores sob condição de anonimato e de que os dois receberam valores de Vorcaro, Fred.
1: Vamos agora para fechar o nosso giro para a capa da Folha de São Paulo. Você já tá vendo aí, a Folha de São Paulo traz como foto principal o encontro de Flávio Bolsonaro ontem com Michele Bolsonaro, depois das brigas, primeira aparição pública dos dois, eles rezando ali, né? E o Flávio segurando a foto do pai, do Jair Bolsonaro. E um outro destaque também importante na capa da Folha: o governo Lula indicou 28 novos integrantes para conselhos de administração de estatais em abril e maio, em meio às mudanças ministeriais ligadas ao calendário eleitoral, Ana Paula.
2: Fred, a maioria desses indicados tem vínculos com o governo, são assessores, secretários e aliados de ex-ministros. Outros 61 cargos continuam vagos. Os conselheiros recebem honorários pelas reuniões, que podem chegar aí a R$31 mil num só mês, e somados ao salário dos servidores, ultrapassar o teto do funcionalismo de R$46 mil. Um dos principais exemplos é o novo presidente do Conselho da Petrobras, que também integra o Conselho do BNDES, recebeu R$30 mil em honorários em maio. Entre os demais indicados, assessores de ministérios e pessoas também ligadas a partidos aliados a Lula, pela lei das estatais, os conselheiros precisam cumprir alguns requisitos, como experiência na área da empresa, só que especialistas apontam que essas exigências nem sempre são seguidas. Eles alertam que a indicação de pessoas próximas ao governo pode aumentar o risco de interferência política nas estatais, afetar decisões como preços e investimentos e enfraquecer a gestão técnica e a competitividade dessas empresas, Fred.
1: É, os jornais brasileiros com reportagens importantes hoje, que certamente vão repercutir em Brasília. Detalhes aqui com a Ana Paula Jalme. Obrigado, Ana Paula. Agora tá na hora do repórter CBN. Daqui a pouquinho a gente está de volta, primeiras notícias. Aliás, daqui a pouquinho a gente está de volta com o Fernando Andrade, né? O Mundo em 3 minutos, depois das férias do Fernando e o destaque do noticiário internacional já já para você. 5:32 agora.
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0: quarta-feira, 12 de agosto de 2026. As equipes de resgate entram hoje no terceiro dia de buscas por sobreviventes do terremoto que atingiu a Colômbia na segunda-feira. O número de mortos chegou a 254 e mais de 3 mil pessoas estão desaparecidas. O mais forte abalo do século no país deixou estragos em 14 dos 24 estados colombianos. Mais de 1.600 edifícios desabaram ou sofreram danos severos em diversas regiões do país. A Câmara dos Deputados deve instalar hoje uma comissão especial para analisar a PEC que reduz a maioridade penal de 18 para 16 anos. O colegiado vai debater o mérito do texto antes de enviá-lo ao plenário. A proposta, desmembrada da PEC da Segurança Pública pelo presidente da Casa, Hugo Mota, enfrenta oposição de governistas que alegam violação de cláusulas pétreas da Constituição. O Conselho Nacional de Justiça e o Tribunal de Justiça de Minas Gerais afastaram o juiz Milton Lívio Lemos Salles por conduta incompatível com o exercício da magistratura. Ele foi gravado consumindo vinho direto da garrafa e acendendo um cigarro com isqueiro tipo maçarico enquanto atuava em home office numa sessão virtual de julgamento. Após a divulgação das imagens e o anúncio do afastamento, o juiz publicou um vídeo nas redes sociais acusando a Corte Estadual e instâncias superiores do Judiciário de difamação e condutas ilícitas. Pelo horário de Brasília, 5:35.
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0: De volta aqui com CBN Primeiras Notícias, depois do repórter CBN, abrindo espaço para o Fernando Andrade, que também está de volta das férias, com o seu Mundo em 3 Minutos. E hoje ele vai resumir aqui pra gente informações do noticiário internacional, em especial atenção voltada pro terremoto na Colômbia. Ele tem notícias atualizadas e depoimentos de brasileiros e de moradores, né, lá nas regiões que foram mais destruídas por esse terremoto, e também um destaque dos Estados Unidos. O ICE, a polícia anti-imigração de Donald Trump, quer comprar luvas que dão choques elétricos nas pessoas que foram presas e apreendidas. Esses são os assuntos de hoje do Fernando Andrade na volta do Mundo em 3 Minutos.
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2: Olá, seja bem-vindo ao Mundo em 3 Minutos. Hoje eu começo com informações sobre o terremoto que atingiu a Colômbia na segunda-feira. Terremoto de magnitude 7.4 atingiu principalmente o sudoeste do país. O número de mortes já passa de 200 e há centenas de desaparecidos. Entre as cidades mais atingidas estão Cali, Pereira, Manizales, Quibdó e Armênia. Na última edição do Mundo em Meia Hora, eu conversei com Erika Cepeda. Ela é argentina, mora em Cali há 6 anos, descreveu a situação na cidade. Aqui em Cali, muitos edifícios foram afetados e ainda há pessoas desaparecidas. Muitos prédios desabaram e há gente presa nos escombros. Estamos também sem energia elétrica. Hoje, sinto muita tristeza e angústia com a situação da cidade. Eu mesma fui afetada. Eu moro no quarto andar de um prédio de 5 andares. Tivemos que sair às pressas durante o terremoto. O edifício balançou muito e sofreu danos estruturais, por isso não podemos voltar. Temos medo que ele possa desabar. Em Cali, as equipes procuram por pelo menos 21 desaparecidos. O presidente recém-possado, Abelardo de Lais Prieilha, anunciou a isenção de pagamento de serviços públicos durante 3 meses e subsídios para aqueles que perderam suas casas. O ministro da Fazenda colombiano anunciou que o governo decretará estado de emergência econômica para enfrentar a tragédia. O governo já havia decretado situação de desastre nacional logo após o terremoto. No entanto, a ajuda internacional coordenada pela ONU, que foi fundamental na Venezuela, vamos lembrar que em 24 de junho, houve um terremoto fortíssimo na Venezuela. Essa ajuda sequer foi solicitada na Colômbia. Lais Prieilha já acusou a ONU de ser uma instituição globalista. Agora, para os Estados Unidos, lembra do ICE, o Serviço de Imigração e Controle de Alfândegas? Pois então, o ICE planeja gastar até 20 milhões de dólares para comprar luvas capazes de aplicar dolorosos choques elétricos destinados a obter a cooperação de pessoas que estejam resistindo à abordagem. É uma luva aparentemente normal até que o agente aperta um botão para ativar o modo elétrico. Fala-se numa dor semelhante a uma picada de abelha. Nos últimos anos, esses dispositivos já foram utilizados em algumas prisões e departamentos de polícia nos Estados Unidos. O ICE já foi muito criticado a diversos processos por ter utilizado força extrema. E ao menos 7 pessoas já foram mortas pelo ICE nesse segundo mandato de Trump. Muda em 3 minutos. Até amanhã.
0: Obrigado, Fernando Andrade, com o Noticiário Internacional. São 5:39. Voltamos aos nossos assuntos aqui do Brasil. Voltamos a dar boas-vindas para quem chegou agora na nossa audiência. CBN Primeiras Notícias no ar desde as 5 horas da manhã até as 6, tocando o nosso despertador com os fatos do dia, os destaques desse 12 de agosto, essa quarta-feira. Lembrando que você assiste o Primeiras Notícias, YouTube, Globoplay, site cbn.com.br. Agora é hora do nosso giro pelo Brasil, mostrando como é que tá amanhecendo aí nos 4 cantos do país, onde o sol já deu as caras, onde ainda tá escuro, onde tá chovendo, onde tá aparecendo aí, né, sol, calor, temperaturas altas. Então, convite feito para você acompanhar e também interagir, né? Dá aquele recadinho, aquele bom dia pro pessoal do chat, Ana Paula. Como é que tá aí o chat do PN, hein?
3: Sempre bombando, né, Fred? Ó, João Pedro tá por aqui, mandando um bom dia pra gente lá de Pernambuco. Guilherme Vieira, o Rodrigo também tá por aqui. E tem gente, Fred, perguntando onde está Ricardo Porto.
0: Ô, rapaz.
3: Ricardo Porto está...
0: O pessoal não consegue esquecer Ricardão, né?
3: Não consegue. Não tira da cabeça. Mas Ricardo, ele tá por aqui com a gente.
0: Não é pra esquecer, né? Ricardo Porto ficará sempre na nossa memória, mas ele tá aqui na parte da tarde.
3: Daqui a pouquinho,
0: tá bom?
3: Outro horário, segue aqui com a gente.
0: E de vez em quando ele ouve, manda mensagem, que ele também não esquece as Primeiras Notícias, nosso Ricardo. Bom, deixa eu registrar aqui também a mensagem do Vankerdan Rocha, nosso ouvinte lá de Manaus. Tá escutando o CBN Primeiras Notícias, ele que é flamenguista e tá torcendo hoje pro Flamengo na Libertadores, né? Jogo contra o Cruzeiro, mandando aqui vibrações rubro-negras direto de Manaus, torcedor do Flamengo, é torcedor do Flamengo, né? Os rubro-negros estão espalhados aí pelo Brasil inteiro, hoje torcendo pelo time, o atual campeão da Libertadores, já iniciando a fase de mata-mata. 25 graus agora em Manaus, céu nublado, hoje, ó o calor lá em Manaus, 34 graus é a máxima do dia. De Manaus, deixa eu dar um pulinho lá em Recife para chamar a Letícia Rodrigues, Recife, capital de Pernambuco, puxando aqui a fila do nosso giro pelo Brasil com as afiliadas da CBN. Hoje, Recife, nesse exato momento, a temperatura tá marcando... Cadê o DataFred? 22 graus, o sol já apareceu em Recife, a máxima é de 28 graus, céu nublado hoje ao longo do dia. E a Letícia da CBN Recife vai contar que o cantor Gustavo Lima... vai ter que pagar uma indenização de quase 150 mil reais a um homem lá de Pernambuco que teve o número de telefone citado numa música dele. Que história é essa, Letícia Rodrigues? Conta pra gente. Bom dia.
4: O Tribunal de Justiça de Pernambuco determinou que o cantor Gustavo Lima pague uma indenização de mais de 148 mil reais a um homem que teve o número de telefone citado na música Bloqueado, lançada em 2021. O valor total inclui a condenação original de 70 mil reais, além de juros, correção monetária e honorários advocatícios. De acordo com o TJPE, a decisão da 26ª Vara Cível da Capital autorizou o cumprimento provisório da sentença, mas ainda há um recurso apresentado pelo condenado em tramitação. O processo identifica tanto Gustavo Lima, pelo nome civil Nivaldo Batista Lima, quanto também a Balada Eventos e Produções LTDA, empresa de entretenimento e gestão artística fundada pelo cantor. A primeira decisão do caso ocorreu em 2022. Após isso, os réus apresentaram recurso à segunda instância, mas o pedido foi negado pela segunda Câmara Cível do TJPE em março de 2025. Mas após isso, a defesa dos réus voltou a recorrer, porém a ação ainda não foi julgada. Com isso, o autor da ação entrou com um novo processo no TJPE, pedindo que a indenização fosse paga em até 15 dias úteis, mesmo enquanto o processo ainda tramita. Caso o recurso seja negado ou o processo for anulado, o dinheiro poderá voltar aos réus.
0: Tá aí o destaque da Letícia Rodrigues, lá de Recife. Você vê imagens na tela do céu nublado agora na capital pernambucana. Essa história envolvendo o cantor Gustavo Lima, de Recife. Agora vamos seguir para Brasília, capital federal, 17 graus. Hoje a máxima do dia, 28 graus. Nessas últimas semanas, reiteradamente, a gente tem comentado aqui no Primeiras Notícias, o tempo seco, né, em Brasília, no centro-oeste inteiro do Brasil, né, baixa umidade, e as consequências têm sido bem problemáticas. É isso que a Ana Carolina Tomé vai comentar hoje aqui com a gente, porque agora nesse último mês o Corpo de Bombeiros do Distrito Federal registrou mais de 600 ocorrências de incêndio vegetal, especialmente ali na região de Ceilândia, nas proximidades de Brasília. A gente teve também suspensão de aulas presenciais por conta de um incêndio que aconteceu ontem em uma área de vegetação perto do campus da Universidade de Brasília. A gente vai trazer sobre esse assunto informações atualizadas agora com a Ana Carolina Tomé. Hoje é mais um dia de baixa umidade e tempo seco na capital federal. Diga aí, Ana Carolina Tomé, bom dia para você.
5: Oi, Fred, bom dia. Só nos primeiros 10 dias deste mês, o Corpo de Bombeiros registrou 605 ocorrências de incêndio em vegetação. Nesta terça, os militares combateram um incêndio na área da Reserva do Zoológico de Brasília, próximo aos viveiros de plantas. Até o momento, não há registros de animais atingidos. Em Ceilândia, região administrativa do DF, a Universidade de Brasília suspendeu as aulas presenciais por causa de um incêndio em uma área de vegetação próximo ao campus. O IFB, que fica ao lado da universidade, também suspendeu as atividades. O local precisou ser evacuado devido às chamas e à grande quantidade de fumaça. Segundo a UNB, não houve danos às instalações. O Distrito Federal está com alerta amarelo de perigo potencial para baixa umidade relativa do ar, em que a umidade deve variar entre 30% e 20%. Durante o período de estiagem, os bombeiros orientam a população a não fazer queimadas nem colocar fogo em lixo ou restos de poda. Em caso de incêndio, a recomendação é manter distância das chamas e da fumaça. Emergências podem ser comunicadas ao Corpo de Bombeiros pelo telefone 193. Fred.
0: Obrigado, Ana Carolina Tomé. Agora vamos para a região sudeste, começar o nosso giro pelo sudeste. Já fomos lá para o nordeste, centro-oeste. Agora, Belo Horizonte, capital mineira, 16 graus. Céu nublado hoje. Não tem previsão de chuva em BH, em grande parte de Minas. A máxima do dia em Belo Horizonte vai chegar a 27 graus. Essa história que a gente está comentando, você ouviu aí no repórter CBN, daquele juiz, deve ter visto também nas redes sociais, que ontem, no meio de uma sessão, no meio de um julgamento, o juiz tomando vinho no gargalo, né, na garrafa, virando o vinho ali, acendendo o cigarro com o maçarico, situação bizarra, absurda. E isso aconteceu lá em Minas Gerais, lá em Belo Horizonte. Esse juiz foi afastado depois de uma determinação do Conselho Nacional de Justiça e da Corregedoria Geral da Justiça de Minas Gerais. Caso ganhou repercussão, viralizou nas redes sociais, e a Lila Vatti Oliveira vai trazer atualizações aqui pra gente sobre isso. Lila Vatti, bom dia.
6: Olá, Fred, muito bom dia para você. O Conselho Nacional de Justiça e a Corregedoria Geral de Justiça de Minas Gerais determinaram o afastamento imediato do juiz Milton Lívio Lemos Salles, que foi flagrado bebendo uma garrafa de vinho e tentando acender um cigarro durante um julgamento. O magistrado também está proibido de frequentar as dependências do tribunal e de acessar os sistemas eletrônicos do Tribunal de Justiça de Minas. Além disso, o juiz será alvo de apurações disciplinares pelo CNJ e pela Justiça Estadual. Os processos sob a relatoria dele também serão redistribuídos e um juiz de primeiro grau será convocado para assumir o posto temporariamente. Para o Corregedor Nacional de Justiça, ministro Mauro Marques, o afastamento cautelar do magistrado é medida necessária para resguardar a regularidade da apuração, a preservação de eventuais provas e a própria dignidade da prestação jurisdicional enquanto perdurar a investigação. Esse caso, Fred, ganhou repercussão após viralizar o vídeo em que o juiz Milton Salles aparece bebendo vinho diretamente da garrafa durante uma sessão virtual. Nas imagens, ele ainda tenta acender um cigarro com um maçarico. Por conta do fato, a sessão de julgamento precisou ser suspensa. A CBN procurou o gabinete do juiz Milton Salles e aguarda aguarda um posicionamento sobre o caso. Em um vídeo enviado aos colegas após a audiência, o magistrado diz ser alvo de difamação, mas não negou o consumo de álcool durante o julgamento. A reportagem também apurou com a Polícia Civil que o mesmo magistrado já tem uma medida protetiva contra ele por violência doméstica. Segundo a instituição, a vítima, que não teve identidade divulgada, compareceu à casa da mulher mineira em abril deste ano, informando os fatos e manifestando o interesse da medida. Mas, por se tratar de um membro da magistratura, as investigações dependem do aval do Superior Tribunal de Justiça. A CBN procurou o STJ e aguarda um posicionamento sobre o caso. Ao longo da nossa programação, mais informações sobre os desdobramentos desse caso. Fred, uma excelente quarta-feira a todos.
0: 5h49, depois de Minas, de Belo Horizonte, essa história absurda aí da Ilha Baixa Oliveira, a gente vai seguir para o Rio de Janeiro. 18 graus, temperatura de momento, máxima do dia girando em torno dos 24, 25 graus, céu nublado, e o Diogo Lugar está aqui para nos contar os fatos do dia no Rio de Janeiro. Tinha um alerta de ressaca, preocupação ainda com ventos hoje no Rio de Janeiro. Como vai ser o dia de hoje no Rio, Diogo? Bom dia para você.
7: Bom dia, Fred. Bom dia também para você que nos ouve. Olha, hoje a gente deve ter um dia um pouco menos nublado, mas devemos voltar a registrar ventos moderados, que são aqueles de até 51 km por hora, principalmente a partir da tarde. Vento aí na faixa dos 50 km por hora já atrapalha caminhar na rua, assim, é um vento consideravelmente forte. Nessa última hora, Fred, a gente também teve registro de névoa aqui na cidade. Base aérea de Santa Cruz registrou névoa úmida. Como você disse, a gente também estava sob aviso de ressaca, mas ele terminou agora à meia-noite nessa madrugada. Mesmo assim, a gente ainda tem algumas medidas valendo por causa das ondas fortes. Ciclovia Tim Maia, lá em São Conrado, continua fechada, né? Para quem não conhece o Rio de Janeiro, ela fica bem ali na orla. Tá fechada, portanto, por precaução, desde anteontem, na verdade. Ontem, no início da tarde também, as ondas chegaram a atingir, Fred, o calçadão de Copacabana, bateram ali na estátua do Carlos Drummond de Andrade. É uma cena rara, realmente ressaca bem forte aqui nos últimos dias. Mas, Fred, precisamos falar também, sabe do quê? Da política. E ainda sobre a situação do ex-governador e candidato a voltar ao Palácio Guanabara, Anthony Garotinho. A gente falou disso aqui ontem e agora a Justiça Eleitoral tem que decidir quando é que começa a valer a suspensão dos direitos políticos dele. Esse que é o imbróglio para decidir se ele vai estar elegível ou não nesse próximo pleito em outubro. Resumindo esse caso, a decisão que determina o cumprimento imediato da pena e suspensão dos direitos políticos diz respeito a uma condenação de 2018. O Garotinho e a defesa dele dizem que essa suspensão começou a valer lá naquele ano e, portanto, já se encerrou agora em 2026. Só que o caso só transitou em julgado no ano passado. Se for considerada essa data de julho de 2025, a inelegibilidade do político seguiria até 2033. Está nas mãos agora da Justiça Eleitoral. Fred.
0: Ficaremos atentos a essa decisão. Obrigado, Diogo Bugalho, com as informações atualizadas no Rio de Janeiro. Vamos pegar a ponte aérea e desembarcar em São Paulo. 15 graus, 24 é a máxima, céu nublado. E em São Paulo, a quarta-feira está começando com o registro de incêndios. O Pedro Fagundes já está atento a isso e traz as primeiras informações para a gente. É isso, Pedro. Bom dia para você.
8: Bom dia, Fred. Bom dia também aos ouvintes do CBN Primeiras Notícias. Isso mesmo, dois incêndios muito próximos, de cerca de um quilômetro de um a outro, aqui em galpões no bairro do Cambuci, de onde falo com vocês, na região central de São Paulo. Eles começaram na noite de ontem, o primeiro por volta das 6 da noite e o segundo pelas 8h40 e viraram a madrugada. Agora a gente acompanha aqui na cidade o reflexo do trânsito na Avenida do Estado, que é onde os dois galpões entraram em incêndio. Um deles foi contido e o segundo, ainda na Avenida do Estado, continua aqui com o trabalho do Corpo de Bombeiros. Isso na Avenida do Estado, que liga a região central também à Zona Leste, e é essa a principal atenção que teremos nas primeiras horas de notícia aqui em São Paulo. Além disso, também devemos falar sobre que está previsto para ser concluído hoje o júri de dois ex-policiais militares acusados pela morte do adolescente Guilherme Silva Guedes, de 15 anos. Esse caso que aconteceu em 2020 e que os policiais são acusados de sequestrar, torturar e também matar o jovem com dois tiros na cabeça. De acordo com o Ministério Público, os dois atuavam como seguranças particulares e agiram como milicianos ao abordarem Guilherme, suspeitando que ele tivesse invadido uma empresa para furtar os pertences de veículos estacionados. Testemunhas, no entanto, negam que o rapaz tenha cometido o furto. Caso os dois sejam condenados, eles podem pegar até 30 anos de prisão em regime fechado. A gente ainda também deve falar de uma intervenção feita pela Sabesp que precisou interromper temporariamente o abastecimento de água para cerca de 1 milhão de pessoas na zona sul da cidade, na região do bairro do Capão Redondo. Bem, Fred, esses são os destaques desta quarta-feira de frio e um bom dia para vocês e também para os nossos ouvintes do CBN Primeiras Notícias.
0: Bom dia, Pedro Fagundes de São Paulo, 5:54. 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
0: Rafael Salomão, editor assistente da Globo Rural, aqui no CBN Agro, nas férias do Cassiano. E hoje ele fala das exportações de café do Brasil, que caíram no primeiro semestre desse ano, mas a expectativa agora é de melhora no desempenho. Esse é o destaque do dia para você, ouvinte que está no campo, com o Rafael Salomão. Bom dia, Rafael.
10: Bom dia, Frederico Goulart, bom dia, ouvintes da CBN, uma ótima quarta-feira para vocês. E olha, ficar de fora do tarifaço dos Estados Unidos foi sim um motivo de comemoração para a indústria brasileira de café. Agora, a expectativa dos exportadores brasileiros é de voltar a ganhar espaço no principal cliente. Foi o que afirmou o Conselho dos Exportadores de Café do Brasil, o CCAFÉ. A entidade divulgou um comunicado na terça-feira, atualizando os dados das vendas para o exterior. Vamos olhar só os Estados Unidos. De janeiro a julho desse ano, as vendas do Brasil para lá caíram 30%, em comparação com os primeiros 7 meses do ano passado. Mesmo assim, os americanos continuaram como o principal destino do produto nacional, superando outros países como a Alemanha, a Itália. Agora, as exportações totais. Nos primeiros 7 meses do ano, o Brasil enviou a outros países quase 20 milhões e 900 mil sacas de café, uma queda de 5,9% na comparação com o mesmo período no ano passado. Cada saca de café, a gente lembra, pesa 60 quilos. A receita dos exportadores foi de quase 7 bilhões e meio de dólares, redução de 13,1%. Uma eventual recuperação do mercado americano é uma das apostas do CCAFÉ para melhorar o desempenho do ano. Além disso, os exportadores contam com o avanço da colheita da safra para ampliar a oferta de café ao exterior. Em algumas regiões produtoras, tem relatos de atraso no trabalho de campo em relação às safras anteriores. E na visão do CCAFÉ, a situação acabou limitando as exportações do Brasil quando se olha só para o mês de julho. Os embarques até cresceram 9,9% na comparação com julho de 2025, ficaram aí um pouco acima de 3 milhões de sacas de 60 quilos. A receita, no entanto, caiu 13,2%. E ficou pouco acima de 1 bilhão de dólares. O CCAFÉ avalia que esse volume poderia ter crescido mais, não fossem aí as dificuldades no campo e também problemas de logística. A entidade afirma que os principais portos estão com infraestrutura defasada, dificultando a movimentação de cargas. Apesar desses entraves, o Conselho dos Exportadores ainda vê como possível um bom desempenho do setor em relação a 2025. Era isso por hoje, um bom dia para todos.
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incêndios de grandes proporções atingiram galpões comerciais na noite de ontem e se arrastaram pela madrugada de hoje na capital paulista. As ocorrências foram registradas a cerca de um quilômetro uma da outra entre os bairros da Moca, na zona leste, e do Cambuci, na região central. O Corpo de Bombeiros, no entanto, confirmou que não houve registro de vítimas ou feridos em nenhum dos dois locais. Um dos incêndios atingiu um galpão da Moca e o outro no Cambuci. Agora são 5h59.

0: CBN Primeiras Notícias. Vamos encerrando o CBN Primeiras Notícias, convidando todo mundo a acompanhar já já o Jornal da CBN com Milton Jung e Cássia Godoy, que estão chegando. Bom dia para você, Ana Paula Jalme, até amanhã.
1: Bom dia, Fred, até amanhã.
0: Ana Paula Jalme, Renato Silva e Ricardo Garcia aqui no nosso time. Boa quarta-feira para você, até amanhã, tchau, tchau. 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

0: Quarta-feira, 12 de agosto de 2026. A vegetação nativa do Brasil caiu de 79% para 65% do território nacional nos últimos 40 anos, segundo dados inéditos da nova coleção do Map Biomas. No mesmo período, a área voltada para a agropecuária subiu de 18% para 32%, impulsionada principalmente pela expansão da soja e das pastagens. Amazônia e Cerrado registraram as maiores perdas absolutas de vegetação, enquanto o Rio de Janeiro foi o único estado a apresentar crescimento no período. O Congresso deve instalar hoje uma comissão mista de deputados e senadores para discutir a medida provisória que acaba com a taxa das blusinhas. O texto precisa ser votado nas duas casas até o dia 8 de setembro para não perder a validade. A medida provisória zerou o imposto de importação federal de 20% sobre compras internacionais de até $50. O Supremo Tribunal Federal vai retomar hoje o julgamento que decide se as medidas protetivas da Lei Maria da Penha podem ser aplicadas a casos de violência de gênero sem vínculo doméstico ou afetivo. A análise do recurso extraordinário, oriundo de Minas Gerais, avalia se a proteção deve alcançar agressões no ambiente de trabalho, no espaço público ou na internet. A decisão terá repercussão geral em todo o país. No horário de Brasília, 6:02.
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1: Seis e três.
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2: Olá, muito bom dia a você. Este é o Jornal da CBN. Eu sou Milton Jung e ao nosso lado está Cássia Godoy. Bom dia, Cássia.
1: Bom dia, Milton. Bom dia aos ouvintes do Jornal da CBN.
2: Fique agora mais bem informado com os destaques desta quarta-feira, 12 de agosto de 2026.
1: As equipes de resgate entram hoje no terceiro dia de buscas por sobreviventes do terremoto que atingiu a Colômbia na segunda-feira.
2: O número de mortos chegou a 254 e mais de 3 mil pessoas estão desaparecidas.
1: O mais forte abalo do século no país deixou estragos em 14 dos 24 estados colombianos.
2: Mais de 1.600 edifícios desabaram ou sofreram danos severos em diversas regiões.
1: O Ministério da Fazenda colombiano ativou uma linha de crédito emergencial de 450 milhões de dólares no Banco Mundial para refinanciar a reconstrução.
2: Ontem, 36 horas depois do abalo, uma mulher de 30 anos foi retirada com vida dos escombros.
1: O presidente Abelardo de Laís Priella visitou as regiões afetadas e falou sobre o trabalho para resgatar sobreviventes.
3: Esta manhã estive em Pereira com o senhor ministro e outros membros do equipo de governo apoiando al alcalde y al gobernador de Risaralda en la búsqueda de tantos desaparecidos que todavía tenemos en la ciudad de Pereira. Seguimos trabajando, enviando todas las capacidades, todo el presupuesto, los rescatistas, los caninos. Estamos ahí firmes para que esas personas en esta ventana que nos queda de tiempo puedan ser halladas con vida.
2: 6 horas, 5 minutos.
1: As investigações sobre as fraudes do INSS mantêm represadas há meses 4 propostas de delação premiada de personagens-chave do esquema.
2: Segundo a comentarista da CBN e colunista do Jornal Globo, Malu Gaspar, as negociações envolvem o ex-procurador-geral do Instituto, Virgílio Oliveira, o ex-diretor de benefícios, André Fidelis, o advogado Eric Douglas Fidelis e o empresário Maurício Camisotti.
1: Integrantes das defesas manifestam preocupação com a demora, temendo que os dados e anexos apresentados nos depoimentos sejam utilizados nas apurações antes da formalização dos benefícios legais.
2: Segundo as apurações da Polícia Federal, os 4 potenciais delatores ocupavam papéis centrais na estrutura investigada.
1: Virgílio Oliveira e André Fidelis são suspeitos de facilitar e autorizar descontos associativos não consentidos em aposentadorias e pensões.
2: Já Maurício Camisotti atuava como um dos principais operadores financeiros por meio de entidades conveniadas ao Instituto.
1: A Polícia Federal confirma que as tratativas permanecem em andamento e foca a fase atual da discussão nas contrapartidas e na devolução dos valores desviados.
2: 6 horas, 6 minutos.
1: A ex-primeira-dama Michele Bolsonaro e o senador Flávio Bolsonaro estiveram juntos pela primeira vez depois da briga para a gravação de propaganda partidária.
2: Ela afirmou que as divergências familiares e políticas foram superadas em nome da unidade da campanha.
4: Foi ótimo, todo mundo muito empolgado, todo mundo no mesmo espírito de união. Colocamos a pedra, né? A desavença existe em qual família que não é perfeita, né? Levanta a mão aí quem não tem problema na família. Levanta a mão? Não. Mas graças a Deus a gente conversamos, nos unimos em prol de algo muito maior para a nossa nação.
1: Sobre a composição da chapa presidencial, Michele declarou que preferia a indicação de um nome feminino para a vaga de vice.
2: Flávio Bolsonaro reiterou a manutenção de Alfredo Gaspar e saiu em defesa do deputado, acusado de estupro de vulnerável.
5: Essa farsa que foi montada contra o Alfredo, que isso é uma farsa, foi montada contra o Alfredo, foi exatamente no momento em que ele estava ali defendendo os aposentados roubados pelo governo do PT, inclusive pedindo a prisão do Lulinha. Por isso que foi feito isso contra ele, a pessoa do bem, uma pessoa preparada, obrigado, da área da segurança pública, que tem a nossa confiança, de coragem, nordestino. Vamos lá.
1: Segundo a senadora Soraya Tronic, a denúncia contra o deputado Alfredo Gaspar foi feita em março pelo comerciante Luiz Antônio Lopes, morador de Nilópolis, na Baixada Fluminense.
2: De acordo com a parlamentar, ele pediu dinheiro para fornecer mais detalhes do caso.
1: Em abril, o denunciante mudou a versão e afirmou em depoimento à Polícia Legislativa da Câmara que foi pago para participar de uma suposta armação articulada pelo deputado Lindbergh Farias, do PT, para incriminar o então relator da CPMI do INSS.
2: A testemunha afirmou que uma jovem chamada Marcela, que prestou serviços no quiosque de sorvetes dele em um shopping na Zona Norte do Rio, foi cooptada por Lindbergh e por um assessor do petista para se passar por Jailma.
1: De acordo com o depoimento, ela seria preparada para conceder entrevista sob identidade falsa, afirmando ser de Maceió e ter sido abusada por Alfredo Gaspar na adolescência.
6: Não existe a Jailma. O Lindbergh, quando fez essa denúncia, ele teve que dar nomes. E o nome dado, eu tenho certeza, foi Jailma e uma suposta criança chamada Eloá, tá? Era um teatro tão bem montado. Eles acharam um nome para dar a menina que tivesse muita incidência desse nome no Nordeste do Brasil. E a menina Eloá, eles se basearam no nome em evidência, calculando-se que ela tinha 7 ou 8 anos, em evidência. Então, foi tudo muito bem articulado. Quando houvesse a necessidade dessa menina aparecer para dar um tal depoimento, essa menina simplesmente sumiria. Eles iam aproveitar a deixa e jogar na mídia. Aí, tá vendo? Com certeza, esse procurador deve ter mandado matá-la ou feito alguma coisa dessa natureza.
2: Diante das versões conflitantes do denunciante, o ministro Gilmar Mendes, do STF, determinou um prazo de 15 dias para que a senadora Soraya Tronic forneça documentos e dados adicionais sobre as informações recebidas em seu gabinete.
1: O deputado Lindbergh Farias negou qualquer envolvimento em armações políticas e argumentou que apenas repassou à Polícia Federal as acusações e áudios que recebeu de Luiz Antônio Lopes.
2: O candidato a vice de Flávio Bolsonaro rejeita integralmente e quer fazer exame de DNA para provar que é inocente.
1: O parlamentar também move processos por calúnia e denunciação caluniosa contra o deputado Lindbergh Farias e a senadora Soraya Tronic.
2: 6:10.
1: As principais entidades do setor de comunicação criticaram a operação da Polícia Federal autorizada pelo ministro Alexandre de Moraes contra o ex-secretário de governo do Maranhão, apontado como fonte de um jornalista.
2: A investigação decorre de reportagens publicadas pelo jornalista Luiz Pablo sobre o suposto uso irregular de carros oficiais do Tribunal de Justiça do Maranhão pela família do ministro Flávio Dino.
1: Os investigadores alegam que o ex-secretário de Segurança Pública do Maranhão, Raimundo Cutrim, utilizou o acesso a sistemas restritos para obter e repassar dados e imagens ao profissional de imprensa acusado de perseguir o ministro.
2: A polícia chegou até o nome de Raimundo Cutrim depois de apresentar em março 2 celulares, 1 notebook e 1 pendrive do jornalista Luiz Pablo.
1: O advogado e ex-secretário municipal de Urbanismo e Habitação do Maranhão, Diogo Diniz Lima, também foi alvo das buscas.
2: A investigação identificou uma transferência de R$100 mil do advogado para o jornalista.
1: Em nota, a assessoria do ministro Flávio Dino negou qualquer irregularidade no uso do veículo oficial e esclareceu que o carro blindado foi cedido mediante solicitação da segurança do STF.
2: A defesa do ministro revelou que ele e a família, incluindo crianças, foram alvos de monitoramento clandestino e perseguição. Informou que solicitou o reforço das medidas de segurança.
1: O jornalista Luiz Pablo lamentou a violação do sigilo de sua fonte e criticou o direcionamento da apuração para aspectos da vida privada dele em detrimento dos fatos originalmente reportados.
7: O que está acontecendo comigo é muito grave. Eu sou jornalista, fiz uma denúncia de interesse público, apresentei documentos, apresentei imagens e mostrei o uso irregular de um veículo oficial do Tribunal de Justiça do Maranhão por familiares do ministro Flávio Dino. Mas o fato que eu denunciei não foi investigado. Quem passou a ser investigado fui eu. Minha fonte jornalística foi identificada, minha vida privada passou a ser vasculhada. E agora, fatos e revelações particulares que não tem qualquer ligação com as minhas reportagens, estão sendo usados para tentar me atribuir uma conduta criminosa.
2: A Associação Brasileira de Emissoras de Rádio e Televisão, a Associação Nacional de Jornais e a Associação Nacional de Editores de Revistas alertaram que a quebra do sigilo da fonte não tem amparo constitucional e abre um precedente perigoso contra a liberdade de imprensa.
1: O Sindicato dos Jornalistas Profissionais do Maranhão e a Federação Nacional dos Jornalistas também criticaram a ação, ressaltando que o sigilo da fonte e a liberdade de imprensa são pilares inegociáveis do Estado Democrático de Direito.
2: 6:13.
1: O Conselho Nacional de Justiça e o Tribunal de Justiça de Minas Gerais afastaram o juiz Milton Lívio Lemos Salles por conduta incompatível com o exercício da magistratura.
2: Ele foi gravado bebendo vinho direto da garrafa e acendendo um cigarro com isqueiro tipo maçarico enquanto atuava em home office numa sessão virtual de julgamento.
1: O Corregedor Nacional de Justiça, ministro Mauro Campbell Marques, argumentou que o sistema judiciário não pode admitir decisões proferidas por magistrados sem o pleno domínio de suas faculdades mentais.
2: Com a suspensão das atividades, o juiz foi impedido de acessar os sistemas da Justiça Mineira e de frequentar as dependências do fórum.
1: O presidente da OAB Minas Gerais, Gustavo Chalfun, afirmou que esse tipo de conduta prejudica a imagem do judiciário.
8: A lei orgânica da magistratura prevê uma série de atos a serem exercidos pelo magistrado quando do exercício da sua função tão nobre de julgar o seu semelhante, e a ofensa a esses atos pode gerar a suspensão cautelar, que era um dos pedidos que a Ordem dos Advogados do Brasil realizou à Corregedoria Geral do Tribunal de Justiça do Estado de Minas Gerais, que evidentemente com a postura daquela enfraquece o sistema de justiça, e nós de toda forma, advogados, magistrados, membros do Ministério Público, devemos preservar o sistema de justiça e demonstrar que a justiça é séria e a justiça precisa julgar o seu semelhante. Para julgar o seu semelhante, nós temos que ter o mínimo de sobriedade.
2: O histórico do magistrado também inclui o registro de uma denúncia recente de violência doméstica efetuada em abril, que motivou a solicitação de medidas protetivas de urgência pela Polícia Civil Mineira.
1: Após a divulgação das imagens e o anúncio do afastamento, o juiz Milton Livo Lemos Salles publicou um vídeo nas redes sociais acusando a Corte Estadual e instâncias superiores do Judiciário de difamação e condutas ilícitas.
9: Meu nome é Milton Livro Leão Salles, tenho 36 anos de magistratura e quero deixar um depoimento sobre essa difamação que estão fazendo contra mim. Esse Tribunal de Justiça de Minas Gerais, esse STJ, o STF, o Alexandre de Moraes, são todos uns corruptos, filhos da p***. Estou no Rio, sei de muita coisa desse tribunal.
1: Agora são 6:15.
2: Três times brasileiros entram em campo hoje pelas oitavas de final da Libertadores.
1: Às 7:00 PM, o Palmeiras enfrenta o Cerro Porteño no Nubank Park.
2: Às 9:30 tem o duelo brasileiro Cruzeiro e Flamengo no Mineirão.
1: Ontem o Fluminense empatou sem gols com o Independiente e Rivadavia da Argentina e saiu vaiado do Maracanã.
2: Pelas oitavas de final da Copa Sul-Americana, o São Paulo empatou em 1-1 com o Bolívar na altitude de La Paz.
1: Hoje às 7:00 PM o Bragantino enfrenta o Atlético Mineiro em Bragança Paulista.
2: As quartas de final da Copa do Brasil serão marcadas por 3 clássicos estaduais.
1: Tem Grenal em Porto Alegre, Atlético e Cruzeiro em Minas Gerais e Palmeiras e Santos em São Paulo. O outro jogo será entre Vasco e Vitória.
2: Os jogos de ida estão marcados para os dias 26 e 27 de agosto e as partidas de volta para 2 e 3 de setembro.
1: O título da Copa do Brasil será disputado em jogo único no dia 6 de dezembro.
2: Estes são alguns dos destaques de hoje do Jornal da CBN. Você participa enviando sua mensagem para o WhatsApp 99911-9981. 99911-9981. Use o DDD 11. 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
1: 6:17.
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2: 6:18.
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2: As informações com Guilherme Gimenez. Bom dia para você, Guilherme.
5: Oi, Cássia, bom dia para você, pro Milton e pros nossos ouvintes. Quem chega a São Paulo agora pela rodovia Castelo Branco já enfrenta lentidão na passagem por Barueri, tendo e para pro motorista do quilômetro 30 até o 28, depois melhora e aí tudo travado do quilômetro 20 até a chegada ao Cebolão. Quem chega à capital pelo sistema Anhanguera Bandeirantes não tem vida fácil também. Trânsito lento pela Anhanguera do 23 até o quilômetro 22 e mais à frente do 15 até a Marginal Tietê. Pela Bandeirantes, problemas também no trecho final, por mais de 2,5 km. No sentido do interior, agora boas condições pela Bandeirantes, pela Castelo e também pela rodovia Anhanguera. Por último, destaque para a rodovia Raposo Tavares, já bem ruim no sentido São Paulo, desde o quilômetro 25, antes do acesso para a Granja Viana, até a chegada ao Butantã. Pelo menos no trecho final, o corredor da Pirajussara e Eliseu de Almeida funciona como alternativa.
2: Por enquanto, nós temos na cidade de São Paulo 15 graus de temperatura. E daqui a pouquinho a gente vai saber como fica o tempo hoje em todo o estado.
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7: Muito bom dia para você, Fabiana Vaicanto.
8: Olá, muito bom dia, Milton, Cássia, bom dia a todos os ouvintes, tudo bem?
2: Tudo certo, Fabiana, bom dia.
7: Teremos mais um dia com temperatura baixa aqui na capital?
8: Olha, Milton, hoje a temperatura já vai subir um pouco mais em relação aos últimos dias, né? Nós tivemos o pico dessas temperaturas baixas e de tempo bem fechado na segunda e na terça-feira. Hoje, o vento ele já vai começar a mudar de direção. É claro que nós ainda começamos o dia com frio, com céu encoberto. No aeroporto de Guarulhos até há registro de chuviscos neste momento, mas a partir do meio da manhã é que essa nebulosidade vai começar a diminuir. À tarde já será de tempo mais aberto aqui na Grande São Paulo e com isso a temperatura vai ficar mais elevada. A máxima prevista para hoje aqui na capital é de 24 graus, Milton.
2: 24 graus aqui na cidade de São Paulo, a máxima. No interior, a gente continua com aquela variação?
8: Continua também, mas mesmo nessas localidades, também mais ao sul e a leste do estado de São

0: Paulo, que também sentiram a entrada desses ventos frios, hoje a temperatura já vai ficar mais elevada em relação ao começo da semana. Em Campinas, por exemplo, ontem a máxima foi de 23 graus, no momento faz 15 graus e aí à tarde a temperatura vai chegar aos 28 graus. As temperaturas mais elevadas do estado vão ocorrer no noroeste paulista, onde a temperatura vai alcançar os 34, 35 graus na tarde de hoje. Ao longo do dia, o predomínio será de sol na maior parte do interior paulista, sem expectativa de chuva. Cássia.
1: E situação no litoral?
0: Bom, o litoral ainda tem bastante umidade, choveu ontem em diversas praias e ainda neste começo de manhã tem condições de chuva de fraca intensidade. Depois também, mais para o decorrer da tarde, a expectativa que ocorram aberturas de sol no litoral paulista também. A máxima prevista para hoje em Santos é de 22 graus, Milton.
1: Muito obrigado, Fabiana Weikamp, um bom dia para você.
0: Um ótimo dia a todos, grande abraço.
2: Até mais.
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2: Temos informação com a nossa reportagem aqui em São Paulo, Guilherme Gimenez.
11: Cássia, tem um acidente na Marginal Pinheiros, para quem vai no sentido do Cebolão, na pista local, sentido Castelo Branco ali, sentido Cebolão, próximo à rua Luiz Correia de Melo, segundo a CET. Vai ocupando faixa da via, corpo de bombeiros acionado, SAMU também no local, além da CET sinalizando. E essa ocorrência vai causando muito congestionamento no caminho de quem sai da zona sul da cidade e vai nesse sentido em direção a Castelo, tudo bem travado já desde antes da ponte Transamérica. E esse congestionamento na Marginal Pinheiros vai afetando também vias próximas, como a Ponte João Dias, a própria Avenida João Dias, e também causa congestionamento no trecho final da Giovanni Gronk e da estrada de Itapecerica. Vale evitar esse caminho agora. Corredor da Carlos Brat, Cecília Lutemberg, Chucri Zaidan é a alternativa nessa direção. Nessa região e no sentido contrário, a Marginal Pinheiros agora tem boas condições até a aproximação com a Guido Calói.
2: 6:26.
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2: A Prefeitura de São Paulo ampliou os pontos de vacinação contra o sarampo, depois de registrar 20 dos 23 casos da doença no estado. Então, além das unidades básicas de saúde, o imunizante é oferecido em supermercados, shoppings, hotéis e estações do metrô, entre outros estabelecimentos. Tem uma lista desses locais que vão oferecer a imunização e você encontra essa lista lá no nosso site cbn.com.br, coloca na busca sarampo, você já vai encontrar essa relação. Seis e vinte e sete.
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0: Muito bom dia para você, Eduardo Hauen.
1: Bom dia, Milton. Bom dia, Cássio. Bom dia a todos os ouvintes.
2: Bom dia, Eduardo.
0: O Adilson Quintino é de São Paulo, tem 53 anos, faz caminhada com corrida e musculação de segunda a sábado. No treino de musculação, 3 vezes por semana, faz junto pernas e membros superiores. Quer saber o seguinte, preciso trocar o treino, com que frequência, ou isso não é necessário?
1: Bom dia, Adilson. Milton e Cássio, assim, não existe uma regra fixa dizendo que o treino precisa ser trocado a cada tantas semanas. O fator mais importante para continuar evoluindo, a gente chama de sobrecarga progressiva. Ou seja, ir aumentando aos poucos o peso, o número de repetição ou até de séries ao longo do tempo, mesmo mantendo os mesmos exercícios. Ainda assim, se quiser variar o treino ali entre 6 e 8 semanas, mudando a ordem do exercício, a carga ou o número de séries, costuma ajudar a evitar a estagnação, também chamamos de efeito platô. Ele ajuda a evitar o efeito platô e pode potencializar o ganho de massa e o ganho de força. Então não é uma obrigação, o mais importante é ir ganhando, né, a sobrecarga e progressiva. E sobre o que o Adilson faz hoje, né, que é o formato atual, que ele treina perna e membros superiores no mesmo dia, 3 vezes por semana, está dentro do recomendado. O que que é o recomendado, né? É o intervalo de 48 horas até 72 horas de descanso do mesmo grupo muscular. Então, se ele está dando esse intervalo de 48 horas, está dentro do esperado, porque ele consegue recuperar, ou seja, a recuperação, o descanso faz parte do treino também. Então, Milton, para ficar fácil de entender, o segredo não é ficar trocando treino toda semana, e sim progredir a carga de forma constante. E esse progredir a carga é aumentando o peso ou a repetição aos poucos. E de tempo em tempo, se quiser a cada 2 meses, 1 mês e meio, a cada 2 meses fazer alguns ajustes na estrutura do treino, evita aí que o corpo se acostume demais e a progressão pare.
0: Perfeito. E com essas dicas, tenho certeza o Adilson só vai evoluir. Muito obrigado, bom dia para você, Eduardo Hauen.
1: Um bom dia a todos.
0: E você pode fazer como o Adilson Quintino, que mandou perguntas para bemestar@cbn.com.br.
2: 6:30.
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0: quarta-feira, 12 de agosto de 2026. A Câmara dos Deputados deve instalar hoje uma comissão especial para analisar a PEC que reduz a maioridade penal de 18 para 16 anos. O colegiado debaterá o mérito da proposta antes de enviar o texto ao plenário. A proposta foi desmembrada da PEC da Segurança Pública pelo presidente da Casa, Hugo Mota, e enfrenta a oposição de governistas. Eles alegam violação de cláusulas pétreas da Constituição. O Conselho Nacional de Justiça e o Tribunal de Justiça de Minas Gerais afastaram o juiz Milton Lívio Lemos Salles por conduta incompatível com o exercício da magistratura. Ele foi gravado enquanto consumia vinho direto da garrafa e acendia um cigarro com um isqueiro tipo maçarico em uma sessão virtual de julgamento. Após a divulgação das imagens e o anúncio do afastamento, o juiz publicou um vídeo nas redes sociais em que acusa a Corte Estadual e instâncias superiores do Judiciário de difamação e condutas ilícitas. As equipes de resgate entram hoje no terceiro dia de buscas por sobreviventes do terremoto que atingiu a Colômbia na segunda-feira. O número de mortos chegou a 254 e mais de 3 mil pessoas estão desaparecidas. O mais forte abalo do século no país deixou estragos em 14 dos 24 estados colombianos. Mais de 1.600 edifícios desabaram ou sofreram danos severos em diversas regiões. No horário de Brasília, 6h32.
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0: Reginaldo Rio Tietê, no sentido rodovia Castelo Branco, com lentidão para um motorista da saída da rodovia Ayrton Senna até a Vila Guilherme. Depois o trânsito melhora, volta a ficar ruim da ponte do Piqueri até o acesso para a Marginal do Rio Pinheiros. Vale cortar ali por dentro da Lapa, Alto da Lapa, Vila Leopoldina, para se aproximar melhor da Pinheiros. Depois, corredor da Gastão Vidigal, Fonseca Rodrigues é opção também nessa direção. No sentido rodovia Ayrton Senna, Tietê mais carregada, mas com paciência dá para insistir ainda, do Cebolão até o Piqueri.
1: 6:33.
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0: 132 pessoas passaram a noite no aeroporto no Canadá porque uma criança se recusou a colocar o cinto de segurança. O caso foi na semana passada. O avião já taxiava para decolar quando a tripulação viu a criança em pé no assento. O pai tentou, a tripulação tentou, ninguém conseguiu. O avião voltou, todo mundo desembarcou, voo cancelado. A pista fechou antes que desse tempo de refazer os procedimentos. Uma ressalva honesta antes de tudo. As reportagens não informam idade nem qualquer condição psicológica da criança. Se houver ali uma questão de dificuldades cognitivas ou outra particularidade, a leitura muda completamente. E essa família merece acolhimento, jamais julgamento. Sobre esse caso específico, silêncio e respeito. Mas o episódio serve de porta para uma conversa que o consultório conhece de sobra. Existe hoje uma geração de crianças sendo criadas sem escutar um não que se sustente. O pai fala, a criança grita, o pai recua. A negociação vira leilão, o limite vira sugestão. E a psicanálise avisa há um século, a função do limite na infância é estruturante. A criança que nunca esbarra num não firme não desenvolve o músculo de suportar frustração. E frustração é a moeda corrente da vida adulta. O detalhe que esse caso escancara é outro. A conta não fica só com a família. 132 passageiros pagaram pela educação que não aconteceu antes do embarque. É assim também fora do avião. O colega de trabalho que não aceita ser contrariado, o chefe que reage mal a qualquer crítica, o adulto que perde o controle no trânsito, o amigo que rompe quando ouve algo de que não gosta, o parceiro que transforma qualquer frustração em guerra. Muitas vezes, por trás dessas reações, existe alguém que cresceu sem aprender a suportar limites, frustrações e a experiência inevitável de ouvir um não. Limite não é violência. É o primeiro presente de convivência que um filho recebe. Quando os pais não dão, a sociedade cobra, com juros e de todo mundo.
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2: Nós temos agora às 6 horas e 36 minutos. Hoje temos mais um episódio da série 50 Debates para o Brasil. E a economia estará no centro da nossa discussão. Vamos falar especificamente do arcabouço fiscal, este que foi criado em 2023 para substituir o teto de gastos. Há críticas, há reforços, há necessidade de mudança, há uma série de discussões em torno desse assunto e nós vamos propor o debate para o pesquisador do Instituto Brasileiro de Economia, da FGV, Samuel Pessoa, e para a economista Helena Landau, logo depois das 8:30 da manhã. Todos esses debates que nós estamos propondo aqui aos nossos convidados ficam à sua disposição lá no site da CBN e no canal da CBN no YouTube. 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
1: 6:38.
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1: Nós estávamos falando agora há pouco sobre a ampliação dos locais em São Paulo em que você pode receber a imunização contra o sarampo. Inclusive, estava falando que lá no nosso site você encontra uma relação desses locais. E é muito lugar diferente. Tem supermercado, tem shopping, é dividido por diferentes regiões da cidade. Aeroporto de Congonhas tem um posto de vacinação. Tem estações do metrô em diferentes dias e horários que também estão oferecendo esta vacina. E isso por quê? Porque a gente vem tendo um aumento do número de casos de sarampo, especialmente aqui no estado de São Paulo. Em entrevista ao CBN São Paulo, o virologista Paulo Brandão explicou que o aumento dos casos está relacionado com a queda da cobertura vacinal. Por isso, ele destacou que todas as pessoas entre 6 meses e 59 anos devem ser imunizadas, com algumas exceções.
6: Quem já teve a doença não precisa tomar o reforço. Sem alguma dúvida, pode tomar, não vai ser lesivo para a pessoa, né? Quem tem alguma imunossupressão, com alguma infecção por um vírus imunossupressor, por exemplo, quem tem infecção ativa por HIV ou outras doenças imunossupressoras, ou está com tratamento imunossupressor, não deve tomar vacina também. Mas fora isso, todo mundo nessa faixa etária de 6 meses a 59 anos tem que tomar o reforço, não importa se já tenha tomado a vacina em algum momento da vida.
1: E vale o que ele disse, né? Se você tem dúvida, será que o que eu tive foi sarampo, foi alguma outra doença mais típica da infância? Tá na dúvida? Pode tomar a vacina, que não tem problema, isso até os 59 anos de idade. Paulo Brandão ainda alertou que o sarampo pode matar por lesão cerebral e apontou os principais sintomas. Ele recomendou que as pessoas busquem atendimento em caso de dúvidas.
6: Ele começa com uma síndrome gripal, digamos assim, né? Como qualquer vírus, né? Então tem dor de cabeça, irritação dos olhos, né? Corrimento no nariz, aí vem aquele sintoma clássico que são as manchas pelo corpo, né? Que são difíceis de diferenciar clinicamente de algumas outras doenças, né? Pode evoluir para pneumonia, de ter diarreia, né? E lembrando que, de novo, os piores casos são aqueles que o vírus atinge o cérebro e podem ter uma alta letalidade, sobretudo em crianças, né?
2: E eu que já tenho mais de 60 anos, faço o que, Cássia Godoy?
1: Nesse caso, você não toma. A Secretaria de Saúde do Estado de São Paulo informa o seguinte: essa imunização para as pessoas com mais de 60 anos não é recomendada, pois considera-se que grande parte dessa população já teve contato com o vírus ao longo da vida. Então, a pessoa tem ali uma imunidade duradoura. Lembrando que a lista completa com esses pontos extras de vacinação na cidade de São Paulo está disponível lá no nosso site. E claro, as unidades básicas de saúde estão oferecendo a imunização também.
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1: 6h42.
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2: O Fundo Garantidor de Crédito, FGC, diz que ainda não recebeu todas as informações necessárias para analisar o empréstimo pedido pelo BRB, o Banco de Brasília. O governo do Distrito Federal quer mais de 6 bilhões de reais para reduzir o rombo deixado pelo caso Master. A governadora, Celina Leão, evitou falar em um prazo e disse que tratativas estão em andamento.
9: Em ofício encaminhado ao Supremo Tribunal Federal, o Fundo Garantidor de Crédito, FGC, afirmou que ainda não recebeu do GDF ou do Banco de Brasília as informações necessárias para análise de um empréstimo de mais de 6 bilhões de reais para socorrer o BRB. Segundo o FGC, os balanços de 2025 e dos primeiros meses deste ano são essenciais para a avaliação da situação econômico-financeira do BRB e para a liberação ou não do dinheiro. As informações do FGC desmentem falas recentes da governadora Celina Leão, que disse que a documentação para o empréstimo já havia sido encaminhada e que o balanço do banco só deveria ser divulgado depois do pagamento do empréstimo. Segundo o Fundo Garantidor, sem o balanço não é possível atestar se os valores solicitados são suficientes para assegurar a viabilidade da operação do Banco de Brasília. Nessa terça-feira, durante sabatina realizada pelo Correio Brasiliense, Celina Leão se esquivou da polêmica e disse que deve tratar das contas do BRB na nova audiência no STF prevista para esta quinta-feira.
10: Não é o fanfarrão que vai resolver, que fica batendo no banco o tempo todo, nem o outro que fala de FGC sem saber o que é. Isso vai ser resolvido com tranquilidade, com diálogo também com o governo federal, com os bancos N1, com a Caixa. O balanço é algo que nós estamos discutindo junto com o próprio FGC. O FGC sabe sobre isso. Aí a gente está deixando essas informações para a gente tratá-las na quinta-feira.
9: Em nota, a Secretaria de Economia do DF disse que o governo federal indicou o Banco do Brasil como responsável por liderar as tratativas para a operação e toda a documentação necessária foi enviada. Ainda segundo o GDF, também foi aprovada uma lei distrital específica para autorizar o uso dos fundos de participação dos estados e dos municípios como contragarantias para o empréstimo. No entanto, as tratativas não avançaram. Diante disso, o governo do DF acionou novamente o STF para verificar quais são as providências e exigências que ainda precisam ser cumpridas para que a operação de crédito seja concluída. Com a colaboração de Felipe Igreja, de Brasília, Ana Carolina Tomé.
2: Sobre essa questão do FGC e do BRB, nós vamos conversar com a Miriam Leitão, logo depois das 7:25 da manhã.
11: 6:45, no noticiário internacional, o presidente dos Estados Unidos, Donald Trump, confirmou aquela informação que veio a público ontem de que ele trocou secretamente de avião ao deixar a Turquia no mês passado por causa de alertas de segurança do serviço secreto. Foi uma operação que envolveu o transporte do republicano em um caminhão de alimentos, aquele carrinho de alimentos, uma espécie de mini container, até uma segunda aeronave militar, visando despistar possíveis ameaças de grupos ligados ao governo do Irã. O voo presidencial original decolou de Ankara, transportando assessores da Casa Branca e uma equipe de jornalistas credenciados. As aeronaves aí seguiram em direções separadas para o Reino Unido, sob rígidas instruções de segurança, incluindo ordem de manter todas as persianas das janelas abaixadas durante a decolagem. A manobra gerou duras críticas por parte de veículos de imprensa internacionais que acompanhavam a comitiva oficial. Organizações de jornalismo contestaram o uso do avião presidencial com repórteres a bordo como isca de segurança e apontaram falta de transparência sobre os riscos reais da viagem. Ao responder sobre o caso, Trump declarou que seguiu estritamente as orientações das Forças Armadas e do Serviço Secreto para garantir a segurança da comitiva. O presidente americano reiterou que não confia nas autoridades iranianas e afirmou que o plano alternativo visava mitigar riscos em áreas de maior exposição. Mitigar os riscos para ele, né? Porque os jornalistas estavam lá no avião que, em tese, poderia ser alvo de algum tipo de ataque. E os assessores dele também estavam nesse avião original.
2: Ninguém foi alertado de nada.
11: Ninguém foi alertado de nada.
2: Perfeito, né? Deixa eu compartilhar com você aqui uma outra história. Daqui a pouco nós vamos trazer ainda informações lá sobre o terremoto na Colômbia. Como é que estão os trabalhos de busca. Tem uma história contada hoje no Jornal Globo que é impressionante, de dois jovens, um de 15 e outro de 17 anos, Winder e David Delfim. Acredita que esses dois jovens há pouco tempo estavam na Venezuela? Quando houve o terremoto na Venezuela, estavam com a mãe. Infelizmente eles perderam a mãe, o irmão mais novo e a avó dos dois adolescentes morreram entre os milhares que foram mortos, vítimas do terremoto na Venezuela. E aí eles foram levados pelo pai, que morava na Colômbia, para morar com eles na Colômbia. E agora eles acabaram de novo sendo atingidos por um terremoto. A casa em que eles moram foi completamente destruída. Menos mal que eles conseguiram sair com vida, o pai conseguiu retirá-los de dentro da casa antes que a casa viesse abaixo. No entanto, passaram por esta situação impressionante.
11: Muito.
2: Né? Dramática, porque primeiro passaram pela Venezuela, onde a mãe morreu, parentes morreram, uma tragédia absurda. O terremoto na Venezuela teve um estrago e um número de mortes muito maior do que na Colômbia. Foram levados para a Colômbia, 26 dias depois passam por um segundo terremoto como esse. Importante lembrar ali que a Colômbia e a Venezuela ficam lado a lado, então estão mais ou menos, estão na mesma região, né? Então são áreas que acabam tendo esse risco de terremoto, não com as frequências que se tem aí em outras regiões do mundo, mas sim pode passar por isso como acabaram passando. Então realmente impressionante o que aconteceu com esses dois jovens, um garoto de 15 e o outro de 17 anos. A despeito de terem passado por dois terremotos, do ponto de vista assim, de ferimentos, saíram ilesos de tudo isso, né? Mas certamente com um trauma tremendo pelo que enfrentaram, pela situação inusitada que enfrentaram de dois terremotos em menos de 30 dias. 6h50.
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11: 6h51.
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16: No momento em que o árbitro apita pela última vez, termina o jogo na Bolívia. Bolívia 1, gol de empate no Melgar.
17: São Paulo
16: também 1, Bolívar e São Paulo 1-1. Arboleda marcou para o São Paulo, 1-1, tudo igual na Bolívia.
18: São Paulo empata por 1-1 com o Bolívar em La Paz e depende de uma vitória simples no confronto da volta para avançar na Copa Sul-Americana. Corinthians decide não renovar com Memphis Depay por questões financeiras e encerra a passagem do atacante holandês após 3 títulos pelo clube alvinegro. Gustavo Gomes treina em campo e pode ser a principal novidade do Palmeiras para o duelo de ida pelas oitavas de final da Libertadores contra o Cerro Porteño. Neymar deve ser titular contra o Macará, mas Cuca não terá Lucas Veríssimo e Gabriel Bontempo. Torcedores protestam em frente ao CT Rei Pelé.
11: Temos agora informações com o Pedro Fagundes a respeito de 2 incêndios aqui na cidade de São Paulo. Bom dia, Pedro.
19: Bom dia, Cássia, Milton, também aos nossos ouvintes. Isso mesmo, 2 incêndios de grandes proporções atingiram galpões comerciais na noite de ontem e se arrastaram pela madrugada de hoje na capital paulista. As ocorrências, elas foram registradas aqui no bairro do Cambuci, região central, muito próximo à Avenida do Estado, que liga aqui a região central, também à zona leste da capital paulista. Eu falo com vocês neste exato momento da rua Doutor Almeida Avenida Couto, local de uma dessas ocorrências. Situação de momento ainda bastante fumaça saindo de um destes galpões aqui que foi tomado pelas chamas. O incêndio começou entre as 6 e as 8 da noite de ontem, como foi para vocês, se arrastou pela madrugada, agora já foi contido. Temos aqui um caminhão dos bombeiros aqui cuidando da situação, escombros por toda parte, um poste quase tombando e por conta disso também a faixa da direita da Avenida do Estado no sentido de Santana está interditada. O outro incêndio que aconteceu na rua Silveira Mota, na altura do número 407, já foi totalmente contido. Foi feito, o incêndio pegou numa loja de materiais de construção que tinha bastante material inflamável no local, o que fez inclusive moradores ouvirem uma explosão, uma forte explosão, isso na noite de ontem, e eles precisaram inclusive deixar suas casas. Aqui no incêndio da rua Doutor Almeida Couto, como falei, um pouco de fumaça cinza ainda sai, mas ninguém precisou evacuar, sair de suas casas. Continuo aqui acompanhando e volto ao longo da nossa programação. Cássia.
11: Muito obrigada. A informação do Pedro Fagundes sobre esses dois incêndios, agora considerados já controlados, região central da cidade de São Paulo. O impacto que fica nesse momento, essa interdição de uma faixa da Avenida do Estado, no sentido Santana, ali na região do Cambuci.
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0: Muito bom dia, professor Mário Sérgio Cortella.
1: Bom dia, Milton. Bom dia, Cássio.
2: Bom dia, professor.
0: Uma pesquisa divulgada ontem pelo Fórum Brasileiro de Segurança Pública comparou registros de violência contra mulheres com o calendário do futebol no Brasil e concluiu que os casos de agressão contra a mulher sobem 28,8% em dias de jogos. Além dos casos de agressão, os registros de ameaça também sobem, pouco mais aí de 27% nos dias em que são realizadas as partidas. O que esses dados nos levam a refletir, professor Mário Sérgio Cortella?
1: Milton, a brutalidade contra mulheres que vem crescendo em várias situações, quando a gente suporia que em tempos mais civilizatórios seria exatamente o inverso, ela encontra até surpresas dessa natureza. A pesquisa mostra exatamente, né, esse crescimento numa circunstância que seria de diversão, de animação, de alegria. Claro, há várias coisas aí envolvidas. O fato de que, né, esse modo de violência doméstica, para doméstica ser, né, ela se dá dentro de casa, que é quando alguns homens param para assistir suas partidas. Segundo, o jogo de futebol em si já é uma disputa, portanto, ele lida com emoções, lida com os nossos hormônios, lida com a noção de poder da testosterona, a pressão que trazida pela adrenalina e cortisol, mas nada disso justifica, apenas cria-se ali um ambiente, é claro, né? Não é a partida em si que produz essa violência, ela já deve ter ali uma outra circunstância, mas quem imaginaria que o futebol, que se busca também controlar nele aquilo que é a degradação, né, da convivência, da presença, traria também esse caso por acréscimo em que no momento de uma diversão o bruto, né, vem à tona de novo, né?
2: Isso é muito interessante de perceber, né, professor? Como você mencionou, a relação disso com dias que seriam de folga, dias que seriam propícios para você aproveitar algum hobby, como, por exemplo, acompanhar o esporte, ou dias de celebração. E eu estou falando isso porque a gente tem registrado também um aumento do número de casos de um tipo de violência especialmente cruel, que não atinge a mulher diretamente do ponto de vista físico, mas emocionalmente atinge o que ela tem de mais essencial, que é a vida dos filhos. No último Dia dos Pais, último domingo, a gente teve mais um caso de violência vicária, em que um pai, para atingir a mãe das crianças, ex-esposa dele, matou as próprias filhas. E não é o primeiro caso que a gente tem do tipo, infelizmente. A gente também vem registrando um número de casos desse tipo de violência, se não aumentando, ganhando mais notoriedade, inclusive pelo absurdo de toda a situação. E também acaba entrando, no caso do que a gente teve no domingo, nesse aspecto de um dia de celebração, um dia de comemoração, era Dia dos Pais, um dia em que houve um crime tão bárbaro e, mais uma vez, tendo a mulher ali como alvo, né?
1: Exato, Cássia. Aliás, alguém usar, né, seus filhos, a relação de pertencimento, de cuidado, para ameaçar, ofender, machucar, ferir outra pessoa, não é uma coisa fora, né, do nosso tempo na história humana, mas a gente quereria e quer que isso seja passado, que isso seja alguma coisa que não tenha mais presença entre nós. Então, esse modo de horror, que não serve para nos anestesiar, cada vez que a gente relata, isso dá a sensação: ah, tudo bem, assim é, assim está sendo, mas assim não deve ser, não pode ser. Por isso, a necessidade de recusa, seja com o futebol presente, seja em relação a comemorações, aquilo que, como eu dizia, degrada a vida. Não nos acostumemos, rejeitemos, recusemos, nos juntemos para impedir que isso tenha presença.
0: Muito obrigado, professor Mário Sérgio Cortella. Bom dia.
1: Abraço.
2: Abraços. 7 horas.
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0: quarta-feira, 12 de agosto de 2026. O empréstimo pedido pelo governo do Distrito Federal para salvar o BRB é visto como atípico pelo Fundo Garantidor de Créditos, segundo o jornal Globo. A situação pode ser mais um obstáculo para a gestão da governadora Celina Leão socorrer o Banco Estatal, que enfrenta uma grave crise financeira em virtude das operações com o Banco Master de Daniel Forcaro. Normalmente, o FGC faz operações de crédito para troca de comando ou saída de instituições do mercado. O lucro da Bolsa de Valores de São Paulo, atribuído aos acionistas, cresceu 28% entre abril e junho e atingiu R$1,690 bilhão. A base de comparação é o mesmo período do ano passado. No segundo bimestre de 2026, a B3 registrou receita recorde de R$3,2 bilhões. O desempenho foi influenciado pela expectativa de queda das taxas de juros e pelo maior fluxo de capital estrangeiro. O novo veranico, que passa a atuar sobre o Brasil, deve espalhar o calor por uma área maior do país nos próximos dias e levar os termômetros para até 42 graus em pontos de Mato Grosso, Goiás, Tocantins, Pará, Maranhão e Piauí. A previsão é de tardes cada vez mais quentes e secas, principalmente no centro-oeste e em partes do norte, do nordeste, do sudeste e do sul. Segundo a Climatempo, o veranico deve durar até a próxima segunda-feira. Já no Rio Grande do Sul, pode haver chuva forte com granizo e ventos de até 100 km por hora. A região metropolitana de Porto Alegre é uma das áreas que podem ser afetadas. O Instituto Nacional de Meteorologia emitiu alertas de tempestade para o estado. No horário de Brasília, 7:02.
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1: Sete e três.
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2: Muito bom dia a você que escolheu ficar mais bem informado ouvindo o Jornal da CBN na manhã desta quarta-feira, dia 12 de agosto de 2026. Nós falamos agora sobre os trabalhos de buscas a sobreviventes na Colômbia. O Guilherme Gimenez apurou as informações das agências internacionais e traz para você aqui na abertura do Jornal da CBN. Guilherme, bom dia.
3: Bom dia, Milton. As equipes de resgate entram hoje no terceiro dia de buscas por sobreviventes do terremoto que atingiu a Colômbia na segunda-feira. O número de mortos chegou a 254 e mais de 3 mil pessoas estão desaparecidas. O mais forte abalo do século no país deixou estragos em 14 dos 24 estados colombianos. As operações de resgate enfrentam momentos de extrema tensão por causa de centenas de tremores secundários registrados e dos solo instável em áreas próximas a leitos de rios. Mais de 1.600 edifícios desabaram ou sofreram danos severos em diversas regiões. O desastre causou o fechamento temporário de 6 aeroportos, além de interrupções generalizadas nos serviços de água e energia elétrica e também o cancelamento de partidas de futebol. O Ministério da Fazenda colombiano ativou uma linha de crédito emergencial de US$450 milhões no Banco Mundial para financiar a reconstrução do país. A comunidade internacional iniciou a mobilização de ajuda emergencial para a Colômbia, que inclui dinheiro, suporte técnico e sistema de satélites para mapear e orientar as equipes de resgate. Ontem, 36 horas depois do abalo, uma mulher de 30 anos foi retirada com vida dos escombros. O presidente Abelardo de la Espriella visitou as regiões afetadas e falou sobre o trabalho para resgatar sobreviventes.
4: Esta mañana estuve en Pereira con el señor ministro y otros miembros del equipo de gobierno apoyando al alcalde y al gobernador de Risaralda en la búsqueda de tantos desaparecidos que todavía tenemos en la ciudad de Pereira. Seguimos trabajando, enviando todas las capacidades, todo el presupuesto, los rescatistas, los caninos. Estamos ahí firmes para que esas personas en esta ventana que nos queda de tiempo puedan ser halladas con vida.
3: O jogador colombiano John Arias, do Palmeiras, financiou o envio de um avião com suprimentos médicos e profissionais de saúde para apoiar o resgate. Milton.
2: Muito obrigado. As informações foram do Guilherme Gimenez, agora que são 7h06.
1: As investigações sobre as fraudes no INSS mantêm represadas há meses 4 propostas de delação premiada de personagens-chave do esquema. Segundo a comentarista da CBN, colunista do jornal Globo, Malu Gaspar, as negociações envolvem o ex-procurador-geral do Instituto, Virgílio Oliveira, o ex-diretor de benefícios, André Fidelis, o advogado Eric Douglas Fidelis e o empresário Maurício Camisotti. Integrantes das defesas manifestaram preocupação com a demora, temendo que os dados e os anexos apresentados nos depoimentos sejam utilizados nas apurações antes da formalização dos benefícios legais. Segundo as apurações da Polícia Federal, os 4 potenciais delatores ocupavam papéis centrais na estrutura investigada. Virgílio Oliveira e André Fidelis são suspeitos de facilitar e autorizar descontos associativos não consentidos em aposentadorias e pensões. Já Maurício Camisotti atuava como um dos principais operadores financeiros por meio de entidades conveniadas ao Instituto. A Polícia Federal confirma que as tratativas permanecem em andamento e foca a fase atual da discussão das contrapartidas e também na devolução dos valores que foram desviados do INSS, mais precisamente dos beneficiários do INSS, que tiveram esses descontos aí através dessa, muitas vezes, convênios, né? Que a pessoa nem sabia que estava pagando ali uma entidade associativa e estava fazendo isso depois que percebia que ia tentar ter esse dinheiro de volta.
2: Agora são 7:08. Vamos a Brasília. Felipe Igreja tem informações aí sobre o encontro de Michele com Flávio Bolsonaro. Felipe Igreja, bom dia.
5: Bom dia, Milton, Cássio e todos que nos acompanham. A ex-primeira-dama Michele Bolsonaro se reuniu ontem com o enteado Flávio Bolsonaro durante um evento com candidatos ao Senado. O encontro foi o primeiro depois do atrito público entre os dois. Michele, que é candidata ao Senado, fez uma série de vídeos e fotos com Flávio e aliados. Ao ser questionada sobre a relação com Flávio, ela disse que os dois conversaram e se uniram. Michele também lembrou do vídeo em que se disse desrespeitada e humilhada pelo enteado na articulação por alianças no Ceará. Segundo a ex-primeira-dama, o atrito público poderia nem ter ocorrido caso o PL tivesse aceitado o pedido dela de se afastar da presidência do PL Mulher em novembro.
6: Foi ótimo, todo mundo muito empolgado, todo mundo no mesmo espírito de união. Colocamos a pedra, né? A desavença existe em qual família que não é perfeita, né? Levanta a mão aí quem não tem problema na família. Levanta a mão, então. Mas graças a Deus a gente conversamos, nos unimos em prol de algo muito maior para a nossa nação.
5: Ao comentar sobre a escolha do deputado Alfredo Gaspar como vice na chapa presidencial, Michele ressaltou que preferia uma liderança feminina. Ela defendia o nome de Priscila Costa, presidente do PL Mulher no Ceará. Apesar da denúncia de estupro contra Gaspar, Flávio Bolsonaro descartou a possibilidade de troca do vice. O senador disse que tem confiança no aliado e destacou que as acusações contra ele se dão pela atuação à frente da CPMI do INSS.
7: Essa farsa que foi montada contra o Alfredo, que isso é uma farsa, foi montada contra o Alfredo, foi exatamente no momento em que ele estava ali defendendo os aposentados roubados pelo governo do PT, inclusive pedindo a prisão do Lulinha. Por isso que foi feito isso contra ele. A pessoa do bem, uma pessoa preparada, da área da segurança pública, que tem a nossa confiança, de coragem, nordestino. Vamos lá.
5: Gaspar é acusado de estupro de uma adolescente num episódio ocorrido anos atrás. Na semana passada, o ministro Gilmar Mendes encaminhou à Polícia Federal um pedido da Procuradoria-Geral da República para decidir se há elementos para embasar a abertura de uma investigação. Gaspar nega a acusação e colocou seu material genético à disposição da PGR e da Polícia Federal para realização de exames de DNA. Milton.
2: As informações foram do Felipe Igreja, 710.
1: Vamos agora a Minas Gerais. Temos informações a respeito do caso daquele juiz que foi flagrado bebendo durante uma audiência que era realizada de forma remota, né? Ele em casa foi flagrado bebendo vinho direto da garrafa. Tem uma imagem aí na sua tela que mostra isso. E inclusive com uma atitude performática, digamos assim, né? Porque ele bebeu o vinho direto da garrafa, foi acender um cigarro, usou um maçarico para fazer isso. E claro, houve consequências. Quem traz os detalhes dessa história pra gente é a Janaína Regiane. Bom dia, Janaína.
8: Bom dia, Cássia. Bom dia a todos. É isso mesmo. O Conselho Nacional de Justiça e a Corregedoria Geral de Justiça de Minas Gerais determinaram o afastamento imediato do juiz Milton Lívio Lemos Salles, que foi flagrado bebendo uma garrafa de vinho e tentando acender um cigarro durante um julgamento. O magistrado também está proibido de frequentar as dependências do tribunal e de acessar os sistemas eletrônicos do TJMG. Além disso, o juiz também vai ser alvo de apurações disciplinares pelo CNJ e pela Justiça Estadual. Os processos sob a relatoria dele também serão redistribuídos e um juiz de primeiro grau será convocado para assumir o posto temporariamente. Para o Corregedor Nacional de Justiça, o ministro Mauro Campbell Marques, o afastamento cautelar do magistrado é medida necessária para resguardar a regularidade da apuração, a preservação de eventuais provas e a própria dignidade da prestação jurisdicional enquanto perdurar a investigação. O caso ganhou repercussão após viralizar o vídeo em que o juiz Milton Salles aparece bebendo vinho diretamente da garrafa durante uma sessão virtual. Nas imagens, ele ainda tenta acender um cigarro com um isqueiro tipo maçarico. Em determinado momento também, ele fala sobre o processo de forma visivelmente alterada e faz uma longa pausa.
9: Seleção da minha infância.
8: Por conta do fato, a sessão de julgamento precisou ser suspensa. A postura do juiz também foi duramente criticada pela Ordem dos Advogados de Minas Gerais, que chegou a pedir o afastamento. O presidente da OAB Minas, Gustavo Chalfun, afirmou que esse tipo de conduta prejudica a imagem do judiciário.
10: A lei orgânica da magistratura prevê uma série de atos a serem exercidos pelo magistrado quando do exercício da sua função tão nobre de julgar o seu semelhante, e a ofensa a esses atos pode gerar a suspensão cautelar, que era um dos pedidos que a Ordem dos Advogados do Brasil realizou à Corregedoria Geral do Tribunal de Justiça do Estado de Minas Gerais, que evidentemente com a postura daquela enfraquece o sistema de justiça, e nós, de toda forma, advogados, magistrados, membros do Ministério Público, devemos preservar o sistema de justiça e demonstrar que a justiça é séria. E a justiça precisa julgar o seu semelhante. Para julgar o seu semelhante, nós temos que ter o mínimo de sobriedade.
8: A CBN procurou o gabinete do juiz Milton Salles e aguarda um posicionamento sobre o caso. Em um vídeo enviado aos colegas após a audiência, o magistrado diz ser alvo de difamação, mas não negou o consumo de álcool durante o julgamento. A reportagem também apurou com a Polícia Civil que o mesmo magistrado já tem uma medida protetiva contra ele por violência doméstica. Segundo a instituição, a vítima, que não teve a identidade divulgada, compareceu à casa da mulher mineira em abril deste ano, informando os fatos e manifestando o interesse da medida. Mas, por se tratar de um membro da magistratura, as investigações dependem do aval do Superior Tribunal de Justiça. A CBN também procurou o STJ e aguarda um posicionamento sobre o caso. Integrante do Tribunal de Justiça de Minas, desde 1998, o juiz Milton Salles recebeu em agosto R$123 mil de salário e auxílios, segundo o portal da Transparência, valor bem acima do teto de R$46 mil de remuneração da magistratura. Cássia.
1: Muito obrigada. Essa foi a Janaína Regiane. As imagens, né, que circularam livremente por aí falam por si só.
2: 7:15 agora.
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3: Sete e 17.
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0: Empate por 1-1 com o Bolívar, em La Paz. Arboleda fez o gol do tricolor aos 23 minutos do primeiro tempo, após cobrança de escanteio do estreante Iago. No segundo tempo, o time até que tentou segurar o resultado, mas aos 18 minutos da etapa final, Carlos Melgar acertou um chutaço e empatou o duelo. Dorival Júnior enalteceu a postura da equipe.
1: Foi um jogo muito difícil, sempre é muito difícil se jogar aqui dentro. O jogo, em determinados momentos, fica até desleal, porque é uma equipe já adaptada contra uma equipe que praticamente vem conhecer essa nova situação dentro dos 90 minutos. Eu saí daqui satisfeito e esperançoso que possamos fazer na terça-feira lá um jogo já diferente daquilo que foi hoje, em condições de podermos buscar o nosso melhor resultado.
0: O Corinthians confirmou que Memphis Depay não terá seu contrato renovado. Segundo o clube, a decisão foi exclusivamente financeira e busca preservar o equilíbrio das contas diante dos compromissos atuais e futuros. Em sua passagem pelo Timão, o atacante disputou 79 jogos, fez 20 gols e conquistou 3 títulos. Paulistão e Copa do Brasil em 2025 e a Supercopa Rei em 2026. Nos próximos dias, o presidente Osmar Stable concederá uma entrevista coletiva para explicar a decisão. O Palmeiras finalizou a preparação para o duelo com o Cerro Porteño do Paraguai nesta quarta, às 7 horas da noite, no Nubank Park, pela partida de ida das oitavas de final da Copa Libertadores. Gustavo Gomes, em transição.

A condição física foi a principal novidade no treinamento. O capitão permaneceu em tempo integral com o grupo, ao passo que o defensor Bruno Fuchs, também em transição, trabalhou em separado no gramado. O Verdão conheceu o adversário das quartas de final da Copa do Brasil e será o rival paulista, o Peixe. Por falar em Santos, o clube praiano decidirá o confronto diante do Alviverde como mandante. Mas nesta terça-feira, alguns torcedores organizados estiveram no CT Repelé para conversar e cobrar os jogadores. O técnico Cuca também foi interagir em frente ao CT. Para o duelo contra o Macará, na quinta, Lucas Veríssimo segue fora por conta de dores na panturrilha. Gabriel Bontempo também não joga. O meia sofreu um pisão durante o treino que antecedeu a partida contra o Atlético Paranaense. E apesar das dores, entrou em campo e participou do confronto. Agora, a tendência é que o Peixe opte por poupá-lo diante do Macará. Neymar pode ser a grande novidade no time titular. De São Paulo, Bruno Faria.

0: Muito bom dia para você, Miriam Leitão.
1: Bom dia, Milton. Bom dia, Cássia. Bom dia, ouvintes da Rádio CBN.
2: Bom dia, Miriam.
0: Seguem as dificuldades do Banco de Brasília, depois daquele envolvimento com o Banco Master e essa tentativa de ajuda do FGC. O que diferencia essa ajuda que está sendo pedida daquela que estamos acostumados a ouvir no noticiário sempre que há um problema no sistema bancário e que o fundo acaba pagando os correntistas?
1: Pois é, completamente diferente. Você pegou num ponto certo. Quer dizer, o FGC não é para isso. Não é para salvar um banco ou capitalizar um banco, dar um empréstimo para o controlador capitalizar o banco. Ele foi pensado inicialmente, né, para proteger os correntistas de bancos que quebrem ou entre liquidação ou sejam liquidados ou qualquer coisa que aconteça. Quem colocou o dinheiro recebe até um determinado valor, a proteção é principalmente para os menores aplicadores. Essa é a grande, sempre foi pensado assim. O que aconteceu nesse caso, que ele parece parado no tempo, ele está parado no tempo mesmo. E, na verdade, o que está acontecendo agora com o BRB é exatamente o que o Banco Central temia. Eu alertei lá atrás que o temor do Banco Central era esse. Ou seja, o controlador, que é o governo do Distrito Federal, ficar enrolando uma solução até as eleições, pelo desgaste eleitoral de ou vender o banco, ou vender parte do banco, ou vender algum outro ativo para colocar no banco. Ele foi assim com o Ibanez Rocha e assim com a Celina Leão. É a mesma atitude. É achar que o problema terá que ser resolvido por outro. Então, o BRB acha que ou é o FGC que tem que dar o dinheiro para que ele, controlador do banco, coloque esse dinheiro, ou quer garantias do governo para esse empréstimo, ou quer ajuda do Tesouro para resolver o problema. O Tesouro não é responsável, o FGC precisa de garantias do próprio banco. A primeira garantia é ter um balanço. Como é que o fundo pode emprestar para um banco que não divulga o seu balanço há muito tempo? E aí o que o banco diz? Só posso divulgar o balanço depois que receber o empréstimo. Fica uma conversa muito estranha, né? A gente está cobrindo esse assunto no nosso blog lá, eu, a Ana Carolina, a Luciana Casimiro, a gente tem procurado informações, mas as informações são essas. O banco, o BRB, resolveu recorrer a todo mundo, menos a ele mesmo, que é o dono do problema. Quem criou o problema foi o governo do Distrito Federal, que deixou uma gestão temerária acontecer. Então, vai ter uma reunião no Supremo Tribunal, que o ministro Luiz Fux está mediando, mas não tem mediação possível. O Tesouro não vai colocar dinheiro. O Tesouro não pode dar garantias a esse empréstimo. E o FGC não pode emprestar enquanto o banco não divulgar o balanço. Então, quem está com a palavra é o governo do Distrito Federal. Ele ainda não disse, há meses não diz, o que ele vai fazer para salvar o banco. Ele precisa pegar ativos e colocar no banco, porque ele deixou a situação chegar nesse ponto. Trocou a direção do banco, trocou, mas não trocou o governo do Distrito Federal, que era antes o governador, depois virou a vice-governadora, virou governadora e está concorrendo à reeleição. E tem a mesma coisa, quer dizer, da mesma forma que Ibanez Rocha não queria encaminhar uma solução realmente importante, porque estava com medo de um desgaste eleitoral, Celina Leão tem feito a mesma coisa. Está empurrando para quem? Ah, o Tesouro que não dá dinheiro, o Tesouro que não dá garantia, o Fundo Garantidor de Crédito que não dá empréstimo. Mas como você disse, e o Fundo Garantidor de Crédito não é para salvar banco. O Fundo Garantidor de Crédito é para proteger aplicadores.
2: Inclusive, todas essas regras, Miriam, que existem, elas servem não apenas para manter o sistema financeiro saudável, mas também para aplicar ali um princípio de que essas instituições financeiras têm de ser cuidadosas com os próprios fundos. Não estimular empréstimos temerários ou não estimular que condutas temerárias como as adotadas pelo BRB junto ao Master sejam perpetuadas, né?
1: Exatamente, porque tem uma coisa que eles chamam de risco moral. O que é o risco moral? É o risco de você se desmoralizar como ferramenta. Então, se o fundo sai emprestando para um banco que sequer tem balanço, só porque ele não pode quebrar, e o controlador não quer colocar dinheiro porque vai se desgastar eleitoralmente, qualquer outra instituição acha que eu posso correr riscos porque o fundo vai me salvar. Se tudo der errado, o fundo vem e me dá um empréstimo. Então, esse risco é que, contra isso, é que o fundo garantidor de crédito tem que se proteger. Ele não é um dinheiro público, mas é um dinheiro coletivo. É um dinheiro dos bancos, de todas as instituições, as maiores dão mais, inclusive o Banco do Brasil e Caixa botam dinheiro lá. Inclusive foram chamadas a colocar mais dinheiro por causa do sinistro do Banco Master. Mas esse dinheiro acaba sendo pago, de certa forma, nas taxas de juros, nas tarifas bancárias. Então é um dinheiro coletivo. Ele não pode colocar esse dinheiro fora das suas regras. Então, de novo, com a palavra, é o governo do Distrito Federal. Não é o Tesouro, não é o Banco do Brasil, não é a Caixa, não é o Fundo Garantidor de Crédito que tem que resolver o problema do BRB, que foi criado pelo governo do Distrito Federal.
0: Muito obrigado pela análise, Miriam. Bom dia.
1: Bom dia.
2: Bom dia.
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0: quinta-feira, 12 de agosto de 2026. A vegetação nativa do Brasil caiu 79%, ou de 79% para 65% do território nacional. Isso nos últimos 40 anos, segundo dados inéditos do MAP Biomas. No mesmo período, a área voltada para a agropecuária subiu de 18% para 32%, impulsionada principalmente pela expansão da soja e das pastagens. Amazônia e Cerrado registraram as maiores perdas absolutas de vegetação. O Rio de Janeiro foi o único estado a apresentar crescimento no período. O Congresso deve instalar hoje uma comissão mista de deputados e senadores para discutir a medida provisória que acaba com a taxa das blusinhas. O texto precisa ser votado nas duas casas até o dia 8 de setembro para não perder a validade. A MP zerou o imposto de importação federal de 20% sobre compras internacionais de até 50 dólares. O WhatsApp deixará de funcionar em celulares com Android 5. O aplicativo de mensagens passará a exigir Android 6 em setembro. No caso do iPhone, a exigência subirá para o iOS 15.5 em novembro. Segundo a empresa, a revisão periódica dos sistemas tem o objetivo de permitir que o aplicativo acompanhe avanços tecnológicos e de segurança. O WhatsApp informou que, antes de interromper o suporte, enviará avisos aos usuários afetados e vai recomendar a atualização do aparelho quando possível. Três times brasileiros entram em campo hoje pelas oitavas de final da Libertadores. Às 7 da noite, o Palmeiras enfrenta o Cerro Porteño no Nubank Park. Às 9:30, entram em campo Cruzeiro e Flamengo no Mineirão. Ontem, o Fluminense empatou sem gols com o Independiente Rivadavia da Argentina e saiu vaiado do Maracanã. Pela Copa Sul-Americana, o Bragantino enfrenta o Atlético Mineiro em Bragança Paulista às 7 da noite desta quarta-feira. Pelas oitavas de final da competição, o São Paulo empatou ontem por 1-1 com o Bolívar na altitude de La Paz. No horário de Brasília, 7:34.
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0: principais entidades do setor de comunicação criticaram a operação da Polícia Federal autorizada pelo ministro Alexandre de Moraes contra o ex-secretário de governo do estado do Maranhão, apontado como fonte de um jornalista. A investigação decorre de reportagens publicadas pelo jornalista Luiz Pablo sobre o suposto uso irregular de carros oficiais do Tribunal de Justiça do Maranhão pela família do ministro do STF, Flávio Dino. Os investigadores alegam que o ex-secretário de Segurança Pública do Maranhão, Raimundo Cutrim, usou o acesso a sistemas restritos para obter e repassar dados e imagens ao profissional de imprensa acusado de perseguir o ministro. A polícia chegou até o nome de Raimundo Cutrim depois de apreender em março dois celulares, um notebook e um pendrive do jornalista Luiz Pablo. O advogado e ex-secretário municipal de Urbanismo e Habitação do Maranhão, Diogo Diniz Lima, também foi alvo das buscas. A investigação identificou uma transferência de R$100 mil do advogado para o jornalista. Em nota, a assessoria do ministro Flávio Dino negou qualquer irregularidade no uso do veículo oficial e esclareceu que o carro blindado foi cedido mediante solicitação da segurança do STF. A defesa do ministro revelou que ele e a família, incluindo crianças, foram alvos de monitoramento clandestino e perseguição, e informou que solicitou o reforço das medidas de segurança. O jornalista Luiz Pablo lamentou a violação do sigilo de sua fonte e criticou o direcionamento da apuração para aspectos da vida privada dele, em detrimento dos fatos originalmente reportados.
1: O que está acontecendo comigo é muito grave. Eu sou jornalista, fiz uma denúncia de interesse público, apresentei documentos, apresentei imagens e mostrei o uso irregular de um veículo oficial do Tribunal de Justiça do Maranhão por familiares do ministro Flávio Dino. Mas o fato que eu denunciei não foi investigado. Quem passou a ser investigado fui eu. Minha fonte jornalística foi identificada, minha vida privada passou a ser vasculhada. E agora, fatos e revelações particulares que não têm qualquer ligação com as minhas reportagens estão sendo usados para tentar me atribuir uma conduta criminosa.
0: A Associação Brasileira de Emissoras de Rádio e Televisão, a Associação Nacional de Jornais e a Associação Nacional de Editores de Revistas alertaram que a quebra do sigilo da fonte não tem amparo constitucional e abre um precedente perigoso contra a liberdade de imprensa. O Sindicato dos Jornalistas Profissionais do Maranhão e a Federação Nacional dos Jornalistas também criticaram a ação, ressaltando que o sigilo da fonte e a liberdade de imprensa são pilares inegociáveis do Estado Democrático de Direito. 7:39.
2: Vamos agora à informação chegando direto do Rio de Janeiro. O Ministério Público cobrando mais fiscalização dos voos panorâmicos. Depois que nós tivemos a queda daquele helicóptero no fim de semana, que matou turistas que estavam no Rio. O Diogo Bugalho tem mais informações. Bom dia para você, Diogo.
3: Bom dia, Cássia, Milton, também para você que nos ouve. E além disso, Cássia, a Polícia Civil também concluiu nessa terça-feira a identificação das três vítimas colombianas que morreram na queda desse helicóptero na Vista Chinesa, zona norte aqui do Rio. O acidente aconteceu no sábado. Os corpos de Rocío Cubillos, de 59 anos, da filha Wendy Manrique, de 37, e da neta Sofia Murillo, de 17 anos, passaram por exames odontológicos e antropológicos devido ao estado de carbonização. O exame antropológico consiste em analisar características físicas e genéticas e pode identificar a faixa etária das vítimas pela idade óssea aproximada. A quarta vítima do acidente, o piloto Alessandro Rocha, de 51 anos, já havia sido identificado e foi enterrado na segunda-feira. Somente nesse ano, 16 pessoas morreram em 5 acidentes aéreos aqui no Rio de Janeiro, incluindo esse da Vista Chinesa. Diante disso, o Ministério Público Público Federal cobrou mais atuação das entidades que deveriam inspecionar os voos panorâmicos. Um levantamento do setor obtido pelo MPF aponta que o Rio tem cerca de 70 voos de helicóptero para turistas por dia. Em entrevista ao programa CBN Rio, o procurador da República, Sérgio Suyama, afirmou que pretende cobrar na justiça uma fiscalização integrada.
4: Inicialmente, nós percebemos que não havia nenhum tipo de fiscalização efetiva dessa atividade, no que se refere exatamente ao cumprimento daquelas normas que foram estabelecidas pelo próprio aeronáutica. Esses órgãos não tinham nem mesmo uma lista das empresas que prestavam esse serviço. Então, há uma deficiência ali, tanto do ponto de vista ambiental, quanto do ponto de vista da segurança aeronáutica e das rotas aeronáuticas, que precisam ser coordenadas. E, infelizmente, o que nós estamos vendo é, em vez de coordenação, é só esse jogo de empurra, no qual cada um diz que não é com ele, né? Então é isso que nós queremos que seja resolvido por parte da justiça.
3: Depois desse acidente na vista chinesa, a Agência Nacional de Aviação Civil, ANAC, disse que passou a reforçar a fiscalização das empresas que fazem voos panorâmicos. O objetivo é verificar tanto a situação das aeronaves quanto dos pilotos. O helicóptero que caiu no sábado tinha a documentação regular e autorização para passeios turísticos. A Polícia Civil e o Centro de Investigação e Prevenção de Acidentes Aeronáuticos, o CENIPA, seguem investigando as causas da tragédia. Cássia e Milton.
2: Muito obrigada. Essa foi a informação direto do Rio de Janeiro com o Diogo Bugalho.
0: Agora são 7:42. A Apex Brasil apresentou um plano para diversificar exportações e ajudar empresas brasileiras afetadas pelo tarifaço imposto pelo governo Donald Trump. Mais de 5.000 empresas podem se inscrever no programa, cujo objetivo é abrir mercados alternativos ao americano em países como Canadá, México, África do Sul, Índia, China e os membros da União Europeia.
5: Mais de 5.300 empresas impactadas pelo tarifaço dos Estados Unidos, imposto sobre produtos brasileiros, podem integrar um plano de diversificação de exportações criado pela Apex Brasil, Agência Brasileira de Promoção de Exportações e Investimentos. As inscrições para as empresas interessadas começam nesta quarta. A agência apresentou as estratégias de inteligência comercial para tentar mitigar perdas e redirecionar os esforços de exportação para novos mercados. O investimento é de R$210 milhões para 35 setores estratégicos, como de alimentos e bebidas, calçados e couro, frutas, máquinas e equipamentos, madeira, embarcações, entre outros. Serão mais de 300 ações de diversificação para países como Canadá, México, África do Sul, Singapura, Índia, China, membros da União Europeia, entre outros. Segundo o presidente da Apex Brasil, Laudemir Miller, o plano previsto para os próximos 12 meses foi apresentado ao ministro do Desenvolvimento, Indústria, Comércio e Serviços, Márcio Elias, e também para representantes dos principais setores produtivos do país.
6: Nós vamos fazer isso com reuniões de negócios entre empresas brasileiras impactadas e compradores internacionais de mercados alternativos daqueles produtos. E também nós vamos ter uma modalidade de apoio direto a empresas, um apoio financeiro a empresas em determinadas ações para elas se prepararem para a exportação.
5: Laudemir reforçou ainda que os Estados Unidos seguem sendo um parceiro comercial importante e que as negociações em torno das sobretaxas continuam. Os impactos do tarifaço já aparecem nos números da balança comercial. As exportações brasileiras para os Estados Unidos entre janeiro e julho de 2026 tiveram queda de 12,2% na comparação com o mesmo período do ano passado, segundo dados da Anshan Brasil. A queda representa quase US$3 bilhões a menos, o que levou o número de exportações para o mercado americano ao menor nível em 3 anos. Os dados mostram ainda que o recuo foi maior nos itens sujeitos a sobretaxas impostas pelo governo Trump, atualmente entre 25% e 37,5%. Ainda assim, o presidente da Apex celebrou os números de julho. O Brasil exportou US$35 bilhões, sendo mais de US$11 bilhões para a China e mais de US$3 bilhões para a Europa. De São Paulo, Karen Lemos.
0: Nós estamos agora às 7h45. Quero reforçar o convite para você seguir nos acompanhando aqui na programação da CBN, porque hoje, logo depois das 8h30 da manhã, teremos mais um episódio da série 50 debates para o Brasil. Tema hoje de discussão, o arcabouço fiscal, aquele que surgiu para substituir o teto de gastos, gerar algum tipo de controle nas contas públicas, a necessidade de aumento das regras, de maiores limites, da ampliação, se mantém o programa ou se mantém um instrumento de controle das contas da maneira como está dentro das regras atuais do arcabouço. Tudo isso a gente vai debater com os nossos convidados, o Samuel Pessoa, que é pesquisador do Instituto Brasileiro de Economia da FGV, e a economista Helena Landau, logo depois das 8h30 da manhã.
2: 7h46.
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8: A Apex Brasil anunciou um plano de 130 milhões de reais para diversificar exportações após decisão dos Estados Unidos. O plano de diversificação de mercados da Apex Brasil é executado em parceria com 57 entidades do setor produtivo. A iniciativa engloba promoção comercial, inteligência de mercado e abertura de oportunidades para empresas brasileiras em mercados estratégicos. O presidente da Apex Brasil, Laudemir Miller, explica que o plano já está em andamento.
9: Então, uma empresa que exportava só para os Estados Unidos passou a exportar para um outro mercado. Ou que exportava para os Estados Unidos e para um segundo mercado, acrescentou um terceiro mercado à sua exportação. Isso mostra que a diversificação, ela já está em andamento.
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0: 7h48.
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0: dia, Marcelo D'Agosto.
1: Bom dia, Milton. Bom dia, Cássia. Bom dia, ouvintes.
2: Bom dia, Marcelo.
0: Marcelo, o Edilson, nosso ouvinte, mandou mensagem para cbndinheiro@cbn.com.br e diz assim: antigamente, se dizia que investir em imóveis era sempre seguro no longo prazo. Atualmente, existe algum investimento que ocupe esse lugar, um investimento que seja realmente seguro e que renda substancialmente acima da inflação no longo prazo?
1: Olha, Edilson, a ideia no Brasil que imóvel é um investimento que sempre é seguro é porque a gente passou muito tempo sem uma moeda, né? Dos anos 80 até os anos 90, a gente teve vários planos econômicos com mudança da moeda, corte de zero, congelamento de preços, tablita e toda forma de tentativa de combater a inflação que não deram certo. Aí, nesse ambiente, o imóvel era um refúgio para guardar dinheiro, porque pelo menos era um ativo concreto que existia. Com a instabilidade econômica que a gente tinha, era difícil até construir novos imóveis, já que tinha pouca previsibilidade do que podia acontecer. Depois do Plano Real, a situação mudou. Não está ainda perfeito, né? A economia brasileira ainda tem vários problemas, mas é muito melhor do que já foi. Hoje, a gente ainda tem inflação. Por exemplo, nos últimos 5 anos, a inflação foi de mais ou menos 30%. Mas os juros foram maiores ainda, né? O CDI, que é o principal indexador das aplicações de renda fixa, rendeu quase 80% nesses 5 anos. Então, muito mais do que a inflação, quase 3 vezes mais do que a inflação. Então, hoje você tem alternativas para preservar o valor do seu investimento e ganhar mais do que a inflação. A dúvida é por quanto tempo esses juros altos são sustentáveis, que poderia ser até um tema para o debate dos candidatos à eleição desse ano, porque de fato é um problema que a gente tem no Brasil. Então, em resumo, o imóvel continua sendo uma forma de preservar o patrimônio a longo prazo, essa característica não desapareceu, mas hoje você tem alternativas competitivas no mercado financeiro, desde os títulos do Tesouro atrelado à inflação, que você consegue comprar com facilidade no Tesouro Direto, até os fundos imobiliários que você compra na bolsa ou as aplicações em moeda estrangeira que praticamente todo banco oferece hoje. Então, acho que a razão principal é que existem mais alternativas hoje para você ter uma rentabilidade acima da inflação do que tinha no passado, por isso que o imóvel perdeu um pouco a posição relativa do que tinha no passado.
0: Muito obrigado, Marcelo D'Agosto, e obrigado também ao Edilson, que mandou a mensagem para nós. Até mais.
1: Até mais, um abraço, até amanhã.
2: Até amanhã, 8 horas.
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0: Quarta-feira, 12 de agosto de 2026. O Supremo Tribunal Federal vai retomar hoje o julgamento que decide se as medidas protetivas da Lei Maria da Penha podem ser aplicadas a casos de violência de gênero sem vínculo doméstico ou afetivo. A análise do recurso extraordinário avalia se a proteção deve alcançar agressões no ambiente de trabalho, no espaço público e na internet. A decisão terá repercussão geral em todo o país. O líder do PT na Câmara, Pedro Czai, teve um acidente vascular cerebral em uma reunião na casa. Segundo a assessoria do parlamentar, o deputado não apresenta déficit motor nem cognitivo. Ele foi socorrido e levado ao Hospital Def Star em Brasília. Pedro Czai está internado para observação clínica e a realização de exames complementares. As principais entidades do setor de comunicação criticaram a operação da Polícia Federal autorizada pelo ministro do STF, Alexandre de Moraes, contra o ex-secretário de governo do Maranhão, apontado como fonte de um profissional de imprensa. A investigação decorre de reportagens publicadas pelo jornalista Luiz Pablo sobre a suspeita de uso irregular de carros oficiais do Tribunal de Justiça do Estado pela família do ministro Flávio Dino. Os investigadores alegam que o ex-secretário de Segurança Pública do Maranhão, Raimundo Cutrim, utilizou acesso a sistemas restritos para obter e repassar dados e imagens ao profissional, acusado de perseguir o ministro. O Departamento de Estado americano divulgou um vídeo em que afirma que a hegemonia do país nas Américas nunca mais será questionada. A publicação exalta o histórico da doutrina Monroe e cita a recente operação que prendeu o ex-ditador venezuelano Nicolás Maduro como exemplo de estratégia. Como, segundo o governo americano, a medida busca reverter o avanço da influência chinesa na região e reforçar a segurança no hemisfério ocidental. No horário de Brasília, 8:03.
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2: Muito bom dia a você que escolheu ficar mais bem informado ouvindo o Jornal da CBN na manhã desta quarta-feira, dia 12 de agosto de 2026.

0: Muito bom dia para você, Lauro.
1: Bom dia, Milton. Bom dia, Cássia. Bom dia, ouvintes.
2: Bom dia, Lauro.
0: Ô, Lauro, como estão os preparativos dos dois principais candidatos à presidência, candidato Lula e Flávio Bolsonaro, para dar início oficial à campanha eleitoral, agora no domingo já?
1: Pois é, Milton, no domingo começa oficialmente a campanha eleitoral, os candidatos já vão poder pedir votos aos eleitores, ir para as ruas em carreatas, vão poder fazer comícios e já nesse domingo o Flávio Bolsonaro e o Lula vão dar essa largada em manifestações que têm apelo semelhante, ou seja, os dois vão fazer comícios em seus berços políticos para dar ali uma aura de simbolismo especial às campanhas. O Lula vai abrir a campanha dele em São Bernardo do Campo e o Flávio Bolsonaro no Rio de Janeiro. Antes de mais nada, Milton Cássia, existe uma preocupação das duas campanhas com o tamanho do público que vai estar presente. As campanhas dos dois estão às voltas com duas preocupações especiais nesse quesito. Primeiro, ambas querem chegar ao fim do domingo com uma primeira vitória simbólica. Elas querem fechar o domingo dizendo que reuniram um público maior que a do adversário. Essa comparação tem feito as duas campanhas quebrar a cabeça tentando organizar o melhor modo de levar os militantes aos locais das manifestações. No caso do Lula, o local é o estádio da Vila Euclides, em São Bernardo, e no caso do Flávio, é a Avenida Atlântica, na orla da Praia de Copacabana. Só lembrando aqui, Milton e Cássia, que em 2022, 4 anos atrás, por exemplo, não tinha essa preocupação tão explícita com isso, porque 4 anos atrás, o Bolsonaro, Jair Bolsonaro, abriu a campanha dele em Juiz de Fora, Minas Gerais, com uma motocicleta e um rápido discurso em cima de um trio elétrico. E o Lula foi cedinho, 6 horas da manhã, também fazer um discurso rápido na porta de uma fábrica da Volkswagen em São Bernardo. Agora, em 2026, além dessa preocupação de levar um público maior que é do adversário, tem uma outra preocupação, Milton Cássia, que é a comparação com o público deles próprios, ou seja, a campanha do Lula gostaria de poder dizer ao fim do domingo que a manifestação do PT se igualou em termos de público àquelas que o Lula sindicalista comandava 50 anos atrás no mesmo estádio durante os movimentos grevistas. E a campanha do Flávio Bolsonaro também vai querer que o comício dele de domingo tenha um público parecido, igual, semelhante com o que o público que o pai dele botou na Avenida Atlântica 4 anos atrás, no dia 7 de setembro, na campanha eleitoral passada. No carro de som, o Flávio Bolsonaro vai estar basicamente rodeado de lideranças políticas do Rio de Janeiro e algumas lideranças evangélicas, os candidatos importantes, relevantes de outros estados, como o governador Tarcísio e a Michelle Bolsonaro, que é candidata ao Senado em Brasília, não vão ao evento. Outra preocupação especial das campanhas são os discursos que cada um vai fazer, as mensagens que cada um vai passar. Em relação ao Flávio, eu apurei que o discurso dele está sendo escrito com a preocupação, sobretudo, de enfatizar a ligação dele com o pai. O Flávio Bolsonaro não deve ler discurso, o que está sendo preparado é apenas um roteiro para ele. Já o Lula vai ter sim um discurso preparado, escrito, com a possibilidade dele ler o texto num teleprompter, mas sendo o Lula quem é muito difícil imaginar que ele não improvise boa parte do tempo, se é que não vai deixar o discurso de lado e improvisar o tempo todo. Bom, assim, Milton Cássia, vai ser mais ou menos o roteiro do primeiro teste para os dois principais candidatos a presidente nessa maratona eleitoral. Esse é o roteiro previsto. Agora a gente tem que ver como é que eles dois se saem na hora da verdade.
2: E grande preocupação nesses casos, né, Lauro, com o que essas imagens podem render depois em termos de material para campanha, de cortes de redes sociais, e são imagens que podem ser positivas e ajudar na campanha ou podem ser negativas e até servir aí de arsenal para o adversário, né?
1: Sim, na verdade, não só depois, Cássia, mas durante. Uhum. Hoje, nas campanhas, quer dizer, a partir do primeiro momento em que estiver já sendo transmitido, porque todas essas duas manifestações vão estar sendo transmitidas pelos respectivos canais dos candidatos e também pelas televisões, etc. Mas durante os comícios, os cortes vão ser já aparecer nas redes sociais, e os cortes pró o candidato e contra o adversário. Com certeza, a campanha do Flávio está preparando, vai preparar durante a manifestação do PT já cortes negativos em relação ao Lula e vice-versa. Ou seja, e aí a gente tem que tomar muito cuidado e ter muita atenção em a gente, que eu digo todos nós, uhum, todos os ouvintes, em prestar atenção nas manipulações, porque certamente vão ter aquelas manjadas imagens do comício do adversário com espaços em branco, quando às vezes essas imagens foram tomadas ou filmadas antes da manifestação começar ou no início da manifestação. Então, neste caso, e como todos, eu diria, tem que ficar muito atento às manipulações e às fake news e escolher exatamente os locais onde os ouvintes vão se informar sobre as duas manifestações.
0: Muito obrigado. Muito obrigado, Lauro, e um bom dia para você. Até mais, até sexta.
1: Até sexta para você, Milton, para você também, Cássia, e para os ouvintes.
2: Até sexta.
0: 8:12 agora.

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1: Minuto Sebrae. Contagem regressiva para o Startup Summit, um dos principais eventos de startups e inovação da América Latina. O evento será realizado entre os dias 26 e 28 de agosto em Florianópolis, Santa Catarina. Um dos grandes destaques dessa edição é a parceria com o Startup World Cup. É o que explica a analista Cristina Mieco.
2: O Startup World Cup é uma das principais competições globais para startups. Ela conecta empreendedores, investidores, o ecossistema de inovação de vários países. E essa iniciativa reforça o posicionamento internacional do Startup Summit, além de ampliar as oportunidades, né, para os nossos startups brasileiras que buscam visibilidade, investimento e acesso a mercados globais.
1: Acesse startupsummit.com.br e saiba mais.
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3: 8:13.
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0: empate por 1-1 com o Bolívar, em La Paz. Arboleda fez o gol do tricolor aos 23 minutos do primeiro tempo, após cobrança de escanteio do estreante Iago. No segundo tempo, o time até que tentou segurar o resultado, mas aos 18 minutos da etapa final, Carlos Melgar acertou um chutaço e empatou o duelo. Dorival Júnior enalteceu a postura da equipe.
1: Foi um jogo muito difícil, sempre é muito difícil se jogar aqui dentro. O jogo, em determinados momentos, fica até desleal, porque é uma equipe já adaptada contra uma equipe que praticamente vem conhecer essa nova situação dentro dos 90 minutos. Eu saí daqui satisfeito e esperançoso que possamos fazer na terça-feira lá um jogo já diferente daquilo que foi hoje, em condições de podermos buscar o nosso melhor resultado.
0: O Corinthians confirmou que Memphis Depay não terá seu contrato renovado. Segundo o clube, a decisão foi exclusivamente financeira e busca preservar o equilíbrio das contas diante dos compromissos atuais e futuros. Em sua passagem pelo Timão, o atacante disputou 79 jogos, fez 20 gols e conquistou 3 títulos. Paulistão e Copa do Brasil em 2025 e a Supercopa Rei em 2026. Nos próximos dias, o presidente Osmar Stable concederá uma entrevista coletiva para explicar a decisão. O Palmeiras finalizou a preparação para o duelo com o Cerro Porteño do Paraguai nesta quarta, às 7 horas da noite, no Nubank Park, pela partida de ida das oitavas de final da Copa Libertadores. Gustavo Gomes, em transição física, foi a principal novidade no treinamento. O capitão permaneceu em tempo integral com o grupo, ao passo que o defensor Bruno Fux, também em transição, trabalhou em separado no gramado. O Verdão conheceu o adversário das quartas de final da Copa do Brasil e será o rival paulista, o Peixe. Por falar em Santos, o clube praiano decidirá o confronto diante do Alviverde como mandante. Mas nesta terça-feira, alguns torcedores organizados estiveram no CT Rei Pelé para conversar e cobrar os jogadores. O técnico Cuca também foi interagir em frente ao CT. Para o duelo contra o Macará, na quinta, Lucas Veríssimo segue fora por conta de dores na panturrilha. Gabriel Bontempo também não joga. O meia sofreu um pisão durante o treino que antecedeu a partida contra o Atlético Paranaense. E apesar das dores, entrou em campo e participou do confronto. Agora, a tendência é que o Peixe opte por poupá-lo diante do Macará. Neymar pode ser a grande novidade no time titular. De São Paulo, Bruno Faria.

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dos deputados deve instalar hoje uma comissão especial para analisar a proposta que reduz de 18 para 16 anos a maior idade penal no Brasil. A PEC altera a Constituição para permitir que, a partir dos 16 anos, uma pessoa possa responder criminalmente como adulto. Hoje, menores de 18 estão sujeitos às regras do Estatuto da Criança e do Adolescente, do ECA. A proposta já passou pela Comissão de Constituição e Justiça da Câmara. Agora, será discutida pela Comissão Especial, que terá prazo máximo de 40 sessões do plenário para concluir seus trabalhos. Vai demorar bastante ainda, porque você sabe que a Câmara dos Deputados está trabalhando numa espécie de força-tarefa, só durante alguns períodos, já que estamos aqui em pleno início de campanha eleitoral. Então, as votações lá na Câmara mesmo vão ocorrer apenas em alguns períodos determinados, num esforço concentrado dos parlamentares. De qualquer forma, depois de passar pela Comissão de Constituição e Justiça, o texto poderá seguir para votação no plenário da Câmara e, por se tratar de uma mudança na Constituição, serão necessários pelo menos 308 votos a favor em dois turnos. Se aprovado pelos deputados, a PEC ainda terá de passar pelo Senado. A redução da maioridade penal, ela voltou ao debate durante a discussão daquela PEC da segurança pública. O tema acabou retirado daquela PEC e passou a tramitar separadamente. Há também uma disputa jurídica. Parlamentares contrários à mudança argumentam que a maioridade aos 18 anos faz parte dos direitos e garantias fundamentais protegidos pela Constituição e, por isso, não poderiam ser alterados por uma emenda. Os defensores da PEC sustentam que a redução para 16 anos não viola a Constituição nem os tratados internacionais assinados pelo Brasil. Aliás, o tema da redução da maioridade penal foi um dos temas que nós já discutimos nos 50 debates para o Brasil, que nos propusemos a fazer.

0: Foram 16 temas discutidos até agora. Hoje vamos para o 17º assunto. Vamos falar sobre o arcabouço fiscal, vamos tratar de economia, dívida pública e vamos conversar com os nossos convidados, Samuel Pessoa e Helena Landau. Daqui a pouquinho, logo depois das 8h30 da manhã. Se você quiser acompanhar, por exemplo, como foi a discussão sobre a redução de 18 para 16 anos da maioridade penal no Brasil, esse debate que está lá na Câmara agora, você pode acompanhar esse material que fica à sua disposição lá no site da CBN e também na nossa página no YouTube. Ou seja, todo esse material com todos os assuntos estão lá para você conferir também. E esse é mais um assunto importante até para você se posicionar também com os seus parlamentares, entendendo quem são os parlamentares, os deputados que vão participar dessa comissão especial, conversar com eles e dizer o que você pensa sobre esse assunto. Agora são 8h26.
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0: Olá, tudo bem? A pergunta de hoje é: como limpar minha caixa de e-mails sem medo? A resposta: apague sem piedade. Se existe uma coisa que causa angústia, é o Outlook informando que a caixa postal de e-mail está 99% cheia e pode parar de funcionar a qualquer minuto. Existem dois motivos para isso acontecer. O primeiro é deixar acumular mensagens que você acredita que vai ler depois, mas não faz isso. Outro motivo é que você guarda a mensagem porque acredita que em algum momento você poderia precisar dela depois. Existe uma estimativa que o volume diário de mensagens de e-mail este ano possa chegar em 424 bilhões de mensagens. Portanto, sua caixa vai continuar lotando. É spam, e-mail de propaganda, chega de tudo. A dica que eu ouvi de muitos CEOs é reservar um tempo, um momento ali no fim do dia para ler aqueles e-mails que não eram tão importantes, mas que você separou por algum motivo. Responda e apague. Isso já vai te dar um alívio e aos poucos te ajudar a não ser um acumulador ou uma acumuladora de mensagens. Se no passado você não fazia isso, não olhe para trás. Delete tudo que você tinha separado em pastas até o ano passado. Delete sem piedade. Se parar para ler enquanto apaga, você corre ainda o risco de amolecer e guardar o que não precisa. E se você for mais ousado ainda, fique só com os que chegaram este ano. Uma caixa de e-mail mais limpa vai te fazer se sentir muito mais leve. E se você tiver alguma pergunta, alguma dúvida, alguma sugestão, manda aqui pra gente, trabalha-se@cbn.com.br. Até a próxima.
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3: 8:30.
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0: quarta-feira, 12 de agosto de 2026. As investigações sobre as fraudes do INSS mantêm represadas há mais de 4 meses quatro propostas de delação premiada de personagens centrais do esquema. Segundo a comentarista da CBN, colunista do jornal Globo, Malu Gaspar, as negociações envolvem o ex-procurador-geral do Instituto, Virgílio Oliveira, ex-diretor de benefícios, André Fidelis, o advogado Eric Douglas Fidelis e o empresário Maurício Camisotti. Integrantes das defesas manifestam preocupação com a demora. Os advogados temem que os dados e os anexos apresentados nos depoimentos sejam utilizados nas apurações antes da formalização dos benefícios legais. Um brasileiro está desaparecido em Paris. Familiares e colegas de Wellington Alberto do Prado Dias se mobilizam nas redes sociais em busca de pistas que ajudem nas buscas. O patrão do brasileiro, Thiago Lobo, contou ao portal G1 que o Wellington deixou o trabalho por volta das 10 da noite de sábado e foi para casa. Segundo Thiago, o Wellington saiu às 2 da madrugada de domingo sem avisar ninguém. O presidente Donald Trump confirmou a troca secreta de avião ao deixar a Turquia no mês passado, diante de alertas de segurança do serviço secreto. A operação envolveu o transporte do republicano em um carrinho de alimentos até uma segunda aeronave militar para despistar possíveis ameaças de grupos ligados ao governo do Irã. O voo presidencial original decolou de Ankara apenas com assessores da Casa Branca e a equipe de jornalistas credenciados. As aeronaves seguiram em direções separadas para o Reino Unido sob rígidas instruções de segurança. A manobra gerou críticas de parte dos veículos de imprensa que acompanhavam a comitiva oficial. Organizações de jornalismo contestaram o uso do avião presidencial com repórteres a bordo como isca e apontaram falta de transparência sobre os riscos reais da viagem. No horário de Brasília, 8h32.
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0: 7h35.
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0: Olá, bom dia, seja muito bem-vindo a mais uma edição do CBN Jornal da Manhã, quarta-feira, 12 de agosto de 2026. Vamos juntos até 11 da manhã com as principais informações do estado. Você que escolheu a CBN Amazônia para se manter bem informado, te agradeço pela confiança e pela companhia. Você de Manaus, região metropolitana, você do interior do estado, você de outros estados que acompanha a gente por aqui também, sejam todos muito bem-vindos. A partir de agora, informação direta com prestação de serviço, política, economia, trânsito, previsão do tempo e os temas que impactam o seu dia. Vamos começar com os destaques desta manhã. O número de incêndios dispara em Manaus neste ano. Bombeiros registram alta de quase 89% nos incêndios urbanos e de 324% nos florestais. Governador do Amazonas, Roberto Cidade, escolhe Marco Aurélio de Lima Choi para ocupar vaga de desembargador do Tribunal de Justiça do Amazonas, destinada à advocacia pelo 5º Constitucional. Mortes por vírus respiratórios caem em 92% no Amazonas, mas crianças ainda concentram a maior parte dos casos graves. Hoje tem Elcio Ribeiro na conversa de política, tem Gente S.A. com Durval Braga Neto, Economia com Mourão Júnior e o nosso quadro Inovação na Amazônia. Além de muitas outras informações, né? Momento do esporte também, pra gente falar um pouquinho sobre Copa do Brasil, sobre Libertadores Sul-Americana, tivemos jogos ontem, né? E informações atualizadas também do futebol local. Bom, 101.5 FM, Rádio CBN Amazônia, emissora do Grupo Rede Amazônica, você nos acompanha pelo dial, pelo rádio tradicional ou pelo YouTube, youtube.com/CBN Amazônia, por onde você também pode mandar sua mensagem, dar uma olhada, acesse nosso site cbnamazonia.com, informações diárias atualizadas por lá. Você também pode acompanhar a programação pelo site, inclusive. Manda mensagem pra gente de áudio ou de texto para o nosso WhatsApp 981980632. 981980632. Gostamos muito da sua participação. Se você estiver passando aí por algum problema no seu bairro, manda mensagem pra gente que a gente ajuda você. Tá faltando água? Tá faltando energia constantemente? Tá com um problema de infraestrutura no seu bairro? Ruas esburacadas? Lixo acumulado de forma irregular em algum ponto? Manda pra gente a informação. A gente, se você inclusive quiser anonimato, né? A gente não fala o seu nome. Fazemos essa reclamação junto ao órgão responsável e vamos ajudar a resolver o seu problema. Além disso, informação de trânsito, né? Tá passando por algum lugar de Manaus? Quando você puder, você pode avisar pra gente também se percebeu algum acidente, algum veículo em pane mecânica. Sempre bom também a gente repassar essas informações para os outros ouvintes, né? Pra gente se ajudar aqui nesse trânsito de Manaus. Também estamos nas redes sociais, cbn.manaus, nosso Instagram. E vamos juntos hoje, quarta-feira, dia 12 de agosto de 2026, CBN Jornal da Manhã tá no ar.
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0: O incêndio atingiu uma área de mata no retorno da Avenida José Lindoso, no sentido bairro em Manaus. As chamas se espalharam rapidamente e chegaram perto de um centro comercial e de um posto de combustíveis. Funcionários do centro comercial tentaram conter o fogo antes da chegada do Corpo de Bombeiros. Após controlar as chamas, as equipes permaneceram no local para realizar o trabalho de rescaldo e evitar novos focos. Há a suspeita de que o incêndio tenha começado após o descarte de uma ponta de cigarro por uma pessoa em situação de rua, mas essa hipótese ainda não foi confirmada. As causas serão investigadas e não houve registro de feridos. E um incêndio de grandes proporções atingiu uma loja no centro de Manaus e provocou o desabamento de parte da estrutura. A rede de alta tensão foi atingida, a rua Henrique Martins precisou ser interditada, lojistas retiraram produtos dos estabelecimentos com medo de que o fogo se espalhasse.
2: Por volta das 10 da manhã, as chamas começaram na parte superior de uma loja de artigos importados. parte da estrutura desabou e atingiu a rede de alta tensão da rua Henrique Martins, no centro de Manaus.
3: Começou primeiro com uma fumaça. Quando começou a fumaça, todo mundo ficou desesperado, filmando as coisas. Aí quando começou a fumaça, caiu uma estrutura ali que pegou nesses fios e saiu estourando tudo.
2: Lojistas da região, com medo da propagação das chamas, levaram seus produtos para outros prédios. Por conta do trabalho para conter as chamas, toda a quadra da Henrique Martins, entre a Lobo da Almada e a Joaquim Sarmento, foi interditada, impactando o comércio na região. O comandante-geral do Corpo de Bombeiros do Amazonas, Coronel Orleilson Muniz, explicou que as causas desse incêndio ainda vão ser investigadas.
4: É nenhuma confirmação de vítimas. Algumas pessoas inalaram fumaça, receberam atendimento, mas sem vítimas fatais. Com relação ao início do incêndio, isso será avaliado. É no terceiro pavimento da edificação, um depósito. Então, o material armazenado lá era muito combustível, material papelão, roupa, material plástico. Portanto, tudo isso contribui para a propagação do incêndio. E vamos continuar aqui, e o que deu causa ao incêndio será avaliado depois.
2: A administradora do imóvel atingido, Fabiana Carla, diz que pouco antes do fogo aparecer, operários estavam usando solda para uma manutenção no local.
5: Primeiro a gente pensava que tinha sido curto-circuito com ar-condicionado, mas segundo os meninos já não foi isso, foi alguém que estava lá em cima soldando alguma coisa que eu também não sei o que estava soldando, de repente caiu uma faísca na telha, porque lá não é laje, é telha. Prejuízo muito grande, né? Porque realmente teria mais ou menos 500 mil só de mercadoria, fora o nosso depósito, cheio de mercadoria lá.
2: Reportagem de Carla Mello, Eros de Souza, para a CBN Amazônia.
0: Bom, ainda falando sobre incêndios, o número de incêndios disparou em Manaus neste ano. Os bombeiros registraram alta de quase 89% nos incêndios urbanos e de 324% nos florestais. Juscelio Paiva está com a gente ao vivo por telefone agora. Calor forte, falta de chuva. Como é que as equipes estão se preparando para os próximos dias, hein, Juscelio? Vi que mais cedo você estava com o Corpo de Bombeiros Militar do Amazonas, né, trazendo algumas informações no Bom Dia. Bom dia para você.
6: Oi, Patrick, muito bom dia para você, ouvinte CBN, aos colegas também no estúdio. Alerta do Corpo de Bombeiros Militar do Amazonas para essa época de verão amazônico, incêndios ocorrendo de forma mais intensa na área urbana de Manaus, mas também os chamados incêndios florestais que registraram aumento. Vamos começar pelos incêndios urbanos. De janeiro até o último dia 9 deste mês de agosto, foram 666 registros, um aumento de mais de 88% em comparação com o mesmo período de 2025, quando foram 353 casos registrados. Já os incêndios florestais dispararam, mais de 300% foi o aumento neste ano em comparação com o ano passado. De janeiro até o último dia 9 de agosto foram 564 incêndios florestais registrados só em Manaus, e em 2025, no mesmo período, 133. A gente chama atenção para as altas temperaturas. Segundo o Corpo de Bombeiros, na última segunda-feira a capital passou pelo dia mais quente do ano, suportou, melhor dizendo, né, Patrick? Foram mais de 36 graus, e 1 milímetro de chuva nesse mês de agosto alcançou apenas 3,5%, 3,5 milímetros, melhor dizendo, de chuva. Isso representa apenas 1% da chuva que é aguardada para este mês de agosto. Vai ser um mês bastante quente, mas o comandante-geral do Corpo de Bombeiros, o coronel Orleilson Muniz, alertou que nós estamos só no início desse verão amazônico que deve castigar Manaus e os municípios do interior. Por quê? Porque o verão deve seguir de forma intensa pelo menos até o mês de novembro deste ano. Vale lembrar que nós também sofremos os impactos causados pelo fenômeno El Niño, com a subida dos rios do oceano, que impacta diretamente também na região da Amazônia, chuvas e secas mais intensas, a falta de chuva, melhor dizendo, e a seca mais intensa, o que deve agravar a situação nos próximos meses também. Esse foi o alerta do Corpo de Bombeiros. Patrick.
0: Juscelio Paiva, obrigado, viu, pela informação, meu amigo. Bom trabalho para você, bom dia, até mais. Realmente muitos incêndios registrados, né, nesse início do nosso chamado verão amazônico. As equipes do Corpo de Bombeiros, com certeza, mais alertas do que o normal, né? Ontem, por exemplo, tivemos vários incêndios, seja na área urbana, seja na área de mata. aqui em Manaus e todos combatidos, né? 7:45 em Manaus, a gente vai para o nosso primeiro intervalo de hoje. Daqui a pouquinho tem previsão do tempo, tem atualização sobre o nível do Rio Negro, tem prancheta do PVC também, falando sobre os jogos de ontem envolvendo clubes brasileiros em competições continentais. E mais informação também sobre incêndios, né? Porque, como disse, tivemos muitos ontem. E, além disso, tivemos aí também problemas com energia elétrica, alguns estabelecimentos sem energia, tiveram até que fechar as portas mais cedo, incluindo a feira da Manaus Moderna. Mas é a informação que você confere daqui a pouquinho. 7:46, intervalo.
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0: 7h50.
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0: Já de volta com o CBN Jornal da Manhã, hoje, quarta-feira, 12 de agosto de 2026. Mais de 1000 estabelecimentos ficaram sem energia elétrica e fecharam as portas mais cedo nessa terça-feira, incluindo a Feira da Manaus Moderna. Feirantes até compraram gelo na tentativa de salvar os produtos.
2: Na Feira da Manaus Moderna, permissionários que atuavam na venda de frutas, verduras e frios fecharam os estabelecimentos mais cedo. Na loja de descartáveis, onde a Jamile trabalha, o dia foi de prejuízo.
3: Terça-feira, todo mundo sabe que tem a feira ali na Aparecida. Então é um dia de muito movimento mesmo. Da madrugada até as 5 da tarde, o movimento aqui é intenso. E aí, com essa falta de energia, acaba afastando os clientes, né? Porque não tem como vir.
2: A venda da carne bovina também foi afetada na Feira da Manaus Moderna. Sem energia elétrica para manter as carnes nos expositores, feirantes compraram gelo na tentativa de conservar os produtos, pelo menos por algumas horas.
4: Impacto atrapalha, né? Que sem energia fica, a mercadoria fica feia.
5: O meu lucro, com certeza, foi para gastar com gelo, né? A gente, com certeza, fica no prejuízo no dia de hoje, mas tá tudo bem. Amanhã é outro dia.
2: Nas proximidades da rua Henrique Martins, onde um incêndio destruiu a loja, funcionários foram liberados mais cedo.
6: Já, a gente já foi liberado. Não foi só esse quarteirão que está sem luz, aqui também.
2: A concessionária que fornece energia elétrica informou que, por segurança, realizou o desligamento da rede de média tensão, o que afetou o fornecimento de energia em 1.400 estabelecimentos no centro de Manaus. O restaurante do Erilson emprega 7 funcionários e, sem cliente, sobrou comida.
7: Bastante prejuízo, porque tanto aqui ficou vazio, a gente não consegue mais fritar. Mas é um prejuízo grande, porque provavelmente a gente não vai fritar mais, né? Daqui a pouco vai fechar. A gente vai fechar aqui, a gente torna na esquina também, vai fechar.
2: Reportagem de Juscelio Paiva, Eros de Souza, para a CBN.
0: 7h52 em Manaus. Somente uma perícia oficial poderá confirmar o que deu início ao incêndio, né? A Âmbar Energia, concessionária responsável pelo fornecimento de energia na capital, informou que o abastecimento de energia elétrica voltou à região 10 minutos após o incêndio ser controlado. 7h53.
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0: Vamos lá, falar um pouquinho mais sobre o tempo na cidade. A gente está passando aí por dias de recordes de calor um atrás do outro, né? Desde domingo. Domingo mais quente, depois segunda, depois terça. Não sabemos ainda como será esta quarta-feira, né? Mas conforme previsto, o mês de agosto tem sido marcado por escassez de chuva. O que surpreende é o quanto essa falta de precipitação tem sido intensa, né? Em agosto, a média de chuva que costumamos atingir é de 106 milímetros. No entanto, de acordo com o Centro de Previsão de Tempo e Estudos Climáticos, até o dia 11 deste mês, registramos apenas 1% do volume de chuva habitual para o período. Uma escassez de chuva que tem influenciado nas altas temperaturas, né? Tivemos aí máximas crescentes nos últimos dias, inclusive mais um recorde de dia mais quente do ano, né? 36,3 graus foram alcançados. Sendo assim, chegamos ao terceiro dia consecutivo em que as temperaturas foram as mais altas do ano até então. Falando sobre ontem, né? Agora, quanto à previsão para estes dias, seguimos sem chance de chuva na capital, tanto na quarta, né, hoje, quanto na quinta-feira. As máximas seguem altas também, 35 graus previstos para hoje, 34 para amanhã. Por outro lado, um aumento do fluxo de umidade sobre parte do Amazonas tem contribuído com a formação de chuvas em algumas áreas do estado. Entre elas, temos os municípios de Maués, Apuí e Humaitá, com previsão de pancadas de chuva durante a tarde de amanhã. Já para São Gabriel da Cachoeira, Parintins e Inhamundá, o cenário segue sendo de tempo ensolarado e não chove. Quanto às temperaturas, 35 graus previstos para Caapiranga, Juruá e Ipixuna registrando 32 graus, para Inhamundá, Parintins e Maués, 33 graus. Ou seja, dia quente para a maior parte dos municípios do Amazonas e para você aqui da capital, pode esperar mais um dia de muito calor. Não se espera um novo recorde, mas mais um dia bastante quente, sem previsão de chuva.

0: Bom, 7 horas e 55 minutos em Manaus. O Rio Negro está baixando mais rápido aqui na cidade, né? Nessa terça-feira, o nível chegou a 26 metros e 67 centímetros, depois de recuar 10 centímetros em apenas 24 horas. Foi a maior queda diária registrada neste mês. Em agosto, o rio já baixou 75 centímetros e desde o início de julho, a vazante chega a 1,83 metros. No dia 11 de agosto do ano passado, a queda havia sido de 4 centímetros, ou seja, neste ano, o recuo diário foi 2,5 vezes maior. Dados são do Porto de Manaus. 7:56.
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3: Muito bom dia para você, Paulo Vinícius Coelho.
4: Muito bom dia para você, Milton Nunes. Muito bom dia, Cássia Godoy. Tudo bem?
5: Tudo certo, PVC. Bom dia.
6: A gente não abriu com o gol do Fluminense porque o Hulk não marcou. Teve reclamação ontem.
4: Teve vaia pro Hulk, teve bastante vaia pro Hulk. O Hulk saiu falando sobre as vaias, né? Um pouco entristecido, mas explicando. O Fluminense não jogou bem. O Zubeldía mexeu na equipe bastante, né? Colocou Canobbio no banco de reservas, Lúcio Acosta no banco de reservas, Savarino. Começou com o Hulk e Rodrigo Castilho. O Hulk fazendo a meia direita pro Guga abrir o campo pelo lado direito. O jogo era bem difícil, a gente falou ontem. O Independiente Rivadavia foi o segundo melhor time da fase de grupo, só abaixo do Flamengo. Então não era um jogo fácil. O Rivadavia ganhou do Fluminense no Maracanã na fase de grupos, empatou em Mendoza. O Fluminense agora só empatou 0-0, um jogo ruim. Agora vai ter, tomou bola na trave do Salas, ex-River Plate, ex-Racing, meteu uma bola na travessão do Fábio. O Fábio foi eleito melhor em campo. O Fluminense vai ter que decidir fora de casa, assim como o Luiz Ubeldía tinha dito na primeira fase que se classificaria. Ele repetiu o mantra dele, disse que pode se classificar fora de casa, e pode mesmo, empatar o jogo, ganhar nos pênaltis, ganhar o jogo fora de casa, não é um pesadelo ganhar do Independiente Rivadavia em Mendoza. Na Copa Sul-Americana, o São Paulo jogou uma boa partida pelo que se propôs a fazer. Dorival Júnior mexeu no time, colocou uma linha de 5 defensores, o Newton, ex-Botafogo, jogou de terceiro zagueiro, com a estreia do Domingos Duarte, zagueiro português, e o Arboleda fazia o terceiro zagueiro, com os dois laterais, o Iago estreante e o Lucas Ramon. Ele fazia 5 na defesa, 4 no meio e o Caleri na frente. Saiu com precisão, fez 1-0 com o Arboleda, depois tomou sufoco no segundo tempo, também pela altitude, 2 chutes de fora da área, aliás 3, um do Robson Matheus, o Rafael tirou para escanteio, aí o gol de fora da área do Melgar. E depois, no último minuto, última bola do jogo, o Melgar chutou no travessão. O São Paulo escapou de perder o jogo, mas fez uma partida digna, empatou a partida. Vai decidir no Morumbi, na terça-feira da semana que vem, contra o Bolívar da Bolívia.
5: E os jogos de hoje, PVC?
4: Hoje o grande jogo é Cruzeiro e Flamengo, né? O Cruzeiro sonho, se você perguntar pro Pedro Lourenço, o proprietário da SAF do Cruzeiro, o que ele pensa em vencer como prioridade é a Libertadores. Ele quer fazer o Cruzeiro voltar a ser campeão da Libertadores. O Flamengo é muito mais experiente em Libertadores nos últimos 6 anos. O Cruzeiro não jogava Libertadores desde 2019, ano do rebaixamento. Hoje começa no Mineirão. É o reencontro do Gerson com o Flamengo, do Leonardo Jardim com o Cruzeiro. É o grande jogo da noite, 21h30. Antes, pela Copa Sul-Americana, Bragantino e Atlético Mineiro, às 7 da noite em Bragança Paulista. E Palmeiras e Cerro Porteño, com a promessa de que a torcida uniformizada vai se juntar. Ontem teve uma pegadinha que era para dizer que estava contra o Abel e depois não era nada disso. A mancha dizendo que era um porco de Troia e que a imprensa, inclusive eu, caímos. Ok, tomara que tenha o Allianz Parque inteiro, o Nubank Parque inteiro apoiando o Palmeiras, porque o jogo é bem complicado. O Palmeiras perdeu para o Cerro Porteño na fase de grupos no seu estádio e vai jogar hoje precisando vencer para decidir semana que vem, quarta-feira da semana que vem, em Assunção, porque o Cerro foi primeiro colocado na fase de grupos e o Palmeiras ficou em segundo. Por isso que a decisão vai ser lá em Assunção.
3: Muito obrigado, PVC, e um bom dia.
4: Bom dia, Milton. Bom dia, Cássia. Até amanhã.
5: Até amanhã.
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0: quinta-feira, 12 de agosto de 2026. Pelo menos 3 pessoas foram presas em uma operação da Polícia Federal contra a venda de diplomas falsos de faculdades de medicina. Os agentes cumpriram os mandados em cidades de Minas Gerais e da Bahia. O esquema começou a ser investigado em 2023. Na ocasião, um suspeito apresentou um diploma falso ao Conselho Regional de Medicina do Rio Grande do Sul. A diversidade chega a 83% das empresas listadas na Bolsa de Valores de São Paulo, mas a presença racial ainda é baixa. A informação faz parte de um levantamento da B3 em parceria com o Instituto Locomotiva. O estudo registrou número recorde de mulheres em conselhos de administração desde 2021. Já a presença de pessoas negras e com deficiência avança lentamente. O presidente Vladimir Putin afirmou que a Rússia responderá se países da Europa apreenderem navios mercantes russos. Ele deu a declaração diante da pressão da União Europeia sobre a frota fantasma do Kremlin. Moscou tem usado centenas de navios-tanque antigos para driblar as sanções econômicas impostas em razão da guerra contra a Ucrânia e exportar petróleo. Um eclipse solar total vai ocorrer hoje e poderá ser observado em partes do hemisfério norte, principalmente na Espanha e em Portugal. O fenômeno vai escurecer o céu para 15 milhões de pessoas. No Brasil, o eclipse não será visível. Para acompanhar o evento, o Observatório Nacional fará uma transmissão ao vivo pelas redes sociais a partir do meio-dia. No horário de Brasília, 9:02.
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1: Informações ao vivo com Rômulo Salles, agente do Instituto Municipal de Mobilidade Urbana. Rômulo, bom dia.
2: Bom dia a todos os ouvintes da Rádio CBN. Vamos às nossas informações de trânsito nessa manhã de quarta-feira na cidade de Manaus. E a gente já inicia trazendo as principais vias em direção à área central da cidade. Avenidas de João Batista, Constantino Neri e Maripiranga, nesse momento com grande movimentação, trânsito intenso nessas principais vias, mas até o momento nenhum registro de ocorrência, todos os semáforos em funcionamento ideal. Saída da zona norte da cidade, avenidas Noel Núteus e Max Teixeira, da mesma forma, grande movimentação, Torquato Tapajós recebendo um grande volume de veículos e apresentando lentidão no sentido bairro centro, mas até o momento também sem nenhum registro de ocorrência, agentes de trânsito em monitoramento. Saída da zona leste da cidade, avenida Cosme Ferreira, aproximação com a rotatória do Coroado, também temos uma grande movimentação, trânsito bastante concorrido no local, sem nenhum registro de ocorrência. Agentes de trânsito posicionados na rotatória do Coroado, monitorando e orientando toda a movimentação. Destaque para a Avenida General Rodrigo Otávio, onde o trânsito é intenso no sentido Coroado-Japiim, mas sem nenhum registro de ocorrência. São as situações de momento.
1: Muito obrigado, Rômulo, pelas informações. Bom dia, bom trabalho para você.
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1: Olá, já de volta com o CBN Jornal da Manhã, hoje quarta-feira, 12 de agosto de 2026. Vamos juntos até 11 horas da manhã com o seu noticiário local. Agradeço a você que escolheu a CBN Amazônia para se manter bem informado. A justiça rejeitou um novo pedido do DENIT para suspender a decisão que barrou licitações de obras na BR-319. Mas na prática, os 4 editais continuam liberados. O desembargador Flávio Jardim, do Tribunal Regional Federal da Primeira Região, considerou o pedido prejudicado porque a ordem que impedia as licitações já está suspensa por outra decisão do próprio tribunal. Os editais prevêem cerca de R$1,4 bilhão para pavimentação e melhorias em aproximadamente 340 quilômetros do trecho do meio. O DENIT poderá fazer um novo pedido caso a decisão que hoje permite o andamento das licitações seja derrubada. E agora vamos com informação ao vivo. Um homem foi preso suspeito de atear fogo no lixão do município de Beruri. O caso foi denunciado por moradores que relataram o forte fumaceiro na área urbana em meio ao período de altas temperaturas. Patrícia Souza conosco ao vivo. Patrícia, bom dia.
4: Oi, Patrick, bom dia a você, bom dia a todos que nos acompanham aqui pela CBN. Patrick, a prisão aconteceu nesta terça-feira, viu? Após a Polícia Militar receber várias denúncias informando que este homem estaria envolvido no ateamento de fogo na área do lixão. Os moradores contaram à polícia que esse fogo provocou um intenso fumaceiro que chegou à área urbana de Beruri. Segundo o registro policial, a fumaça estava causando ali um problema de saúde coletiva, preocupando a população. Principalmente, Patrick, neste período em que o estado, o município de Beruri enfrentam altas temperaturas. O suspeito, então, foi identificado e abordado enquanto transitava de moto pela cidade. Ele e o veículo foram levados para a delegacia e a Secretaria Municipal de Meio Ambiente também foi acionada para acompanhar esta ocorrência. E o caso, Patrick, agora deve ser investigado pela Polícia Civil, que vai apurar a responsabilidade pelo incêndio no lixão e as possíveis consequências ambientais. Patrick.
1: Muito obrigado, Patrícia, pela informação. Bom trabalho para você. Bom dia. Excelente quarta-feira. Agora, 8 horas e 8 minutos.

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1: Elcio Ribeiro, bom dia, boa quarta-feira.
2: Bom dia.
1: O Elcio Ribeiro está sem microfone. Vamos colocar aqui o microfone para o Elcio Ribeiro. Senão o ouvinte não escuta o Elcio Ribeiro, né?
2: Que?
1: Agora, é perfeito.
2: É porque foi uma chegada festiva,
1: né?
2: Com todo mundo e tal.
1: Tudo bem, Elcio? Como é que você está?
2: Tudo na paz. Um bom dia para você, um bom dia para o Eros, para a Glenda e bom dia para quem acompanha a CBN nesse momento. Muitas pessoas no carro, trânsito cheio. Eu estava vindo para cá da Morada do Sol. Trânsito assim, volumoso, mas nada que tenha retenção. Num dia ensolarado, bonito.
1: Olha, eu tava dando uma olhada aqui no mapa da cidade. Não sei se realmente não tem muito trânsito parado por aí, mas muitas ruas vermelhinhas aqui, viu? Tem muito veículo nesse momento em Manaus, muitas ruas aí, pelo menos com trânsito intenso nesse momento, né? Efigênio Salles, a própria André Araújo, Cosme Ferreira, que é padrão de todos os dias.
2: Sim. Principalmente nessa hora.
1: Exatamente. José Lindoso, enfim, o trânsito está complicado e está cada dia mais, na verdade, né?
2: Perfeito, Patrick. Cada dia mais e cada dia será mais intenso, né? Manaus padece muito de transporte público com eficiência, com qualidade, com conforto, com... E, Patrick, eu quero que você me aponte, faz uma pesquisa aí, desafio os ouvintes. Dá um Google lá, vamos ver as cidades civilizadas de países que tem até o IDH de número 30. Estou botando os 30 países com melhor IDH, tá? Uhum. Infelizmente o Brasil não está. E aí você vai pegar cidades do tamanho de Manaus, com a população de Manaus. Manaus tem um tamanho imenso. Manaus é espraiada, é larga. E aí a gente vai ver como é que é o transporte público nessas cidades. Tá? Dos 30 melhores países. E aqui tem algo, Patrick, eu nunca vi em nenhum lugar. Para cada 10 ônibus que nós, cidadãos, podemos pegar na rua, para cada 10, tem 11, tem um a mais que serve o Distrito Industrial. Você imagina, Patrick, se as empresas não contratassem ônibus para servir os seus, para transportar os seus trabalhadores? Eu quero que você me mostre, vamos começar pelo Brasil. Qual a cidade com 2 milhões e 400 mil habitantes que tem mais ônibus servindo empresas privadas do que ônibus na rua?
1: Tem empresas privadas em uma zona da cidade,
2: Que
1: coletivos no resto,
2: da cidade. É só Manaus. Então, a gente já vê que eu não estou culpando ninguém, eu estou mostrando uma situação que é caos. Então, cada vez mais nós veremos duas rodas, né? Motos, motonetas, daqui a pouco. Isso aí é um papo pro nosso querido Paiva, né? Mas é uma questão de mobilidade urbana e cada vez mais, como você frisou aí, o trânsito ficará intenso, veremos cada vez mais o vermelhinho, principalmente nessas horas.
1: Inclusive, está chegando aí as eleições e esse geralmente é um assunto muito debatido, né? A gente sabe que em sua maioria a mobilidade urbana é mais debatida em eleições para prefeito, né? Porque boa parte é tratada pela prefeitura. Mas é como eu disse, boa parte, não todo. E o governo pode entrar com uma parceria com a prefeitura, melhorando a mobilidade urbana da cidade e do estado, né?
2: Patrick Mota Filho, bato numa tecla, tá? Não tem, vai ser paliativo sempre. Se não sentar na mesma mesa, prefeitura, vamos falar de Manaus, prefeitura de Manaus, governo do estado do Amazonas e governo federal. São Paulo tem metrô, Rio de Janeiro tem metrô, Brasília tem metrô, várias cidades têm transporte público com o dedo do governo federal. Enquanto não sentar, a gente vai ter arremedos, né? Vai fingir que está funcionando, vem um ônibus novinho, olha só o ônibus movido, a energia elétrica e tal. Não, é arremedo.
1: Olha aqui, tem uma participação aqui do Ranieri Mendonça. Ranieri, que aliás, um abraço, viu, Ranieri? Obrigado pela companhia.
2: Outro abraço pro Ranieri.
1: O Ranieri passou anos aqui com a gente como nosso colunista. Sim. E tá mandando um questionamento para você. Bom dia, gostaria de saber do Elcio, em meio a esse trânsito que cresce mensalmente, o que ele acha da falta de uma proposta de plano de governo para mobilidade e segurança viária verdadeira. Ranieri Mendonça.
2: Ranieri, você, o Ranieri é pós-doutor nesse assunto, né? E, inclusive, eu consulto ele, meu professor também, quando eu quero tirar alguma dúvida. O que que ocorre, Ranieri? A gente vai ver, quando ele fala verdadeira, e você, Patrick, para quem está nos olhando pelo YouTube, você frisou, você deu um ênfase no verdadeira, né? Não sei se o Ranieri escreveu em letras maiúsculas aí esse verdadeira.
1: Não, escreveu não.
2: Não, você
1: aqui. É porque faz sentido na interpretação,
2: sim,
1: você dá um, né?
2: Sim.
1: Até porque eu sei, por exemplo, que existe um plano de mobilidade que é, já tem mais de 10 anos.
2: É, sim.
1: Né? É porque o Manuel Paiva sempre conversa com a gente
2: com
1: por aqui,
2: certeza.
1: Ele fala, né? Existe um plano de mobilidade, mas esse plano de mobilidade não é seguido.
2: Não. E aí, o que eu vejo, Ranieri? É quando aperta o cinto, um joga a bomba no colo do outro. Sabe aquela brincadeira de passar para ver quem estoura? Então vão dizer, não, mas isso aí é da prefeitura. A prefeitura vai dizer, mas eu não faço sem a ajuda do Estado. E aí vai acabar sendo resolvido pela ONU, porque um vai passando para o outro, vai chegar na ONU. É isso, infelizmente, essa divisão que nós temos de entes federativos, né? Prefeitura, governo do Estado, as unidades federativas, União, um joga a peteca para o outro a resolver o problema da população, o direito de ir e vir, que é constitucional, com conforto, com precisão, horários certos, a gente vai continuar adiando.
1: É. O André Luiz mandando mensagem para a gente aqui também, só falando, podemos frisar a qualidade, entre aspas, do transporte público.
2: Com certeza.
1: É, também um outro problema nosso aqui, né?
2: Com certeza.
1: Não é exclusividade de Manaus, imagino eu, mas é o que nos afeta, então a gente fala, né? Bom, Elcio Ribeiro, vamos lá para nossa pergunta de hoje.
2: Vamos lá.
1: A gente...
2: Mais uma
1: semana das eleições.
2: Né? Já teve.
1: Pois
2: outros,
1: é,
2: né?
1: Exatamente.
2: Enfim.
1: E aí daqui a pouco começa a pipocar a pesquisa, né? De candidatos ao governo, candidatos ao Senado, quem está em primeiro, quem está em segundo, etc. e tal. E aí, uma das grandes dúvidas, até por parte da população, né? A população questiona muito,
2: sim,
1: isso,
2: sim,
1: sobre essas campanhas políticas e a veracidade dessas muitas pesquisas apresentadas. Será que isso é verdade? Será que isso foi comprado por alguém? Isso de fato interfere no resultado das eleições, Elcio? Essas pesquisas tendo como primeiro colocado um candidato X ou Y?
2: Patrick, ó, eu tenho muito orgulho. Sabe qual foi meu primeiro diploma escolar? Quer dizer, primeiro diploma. Hoje eu não tive esse privilégio, mas hoje as crianças saem doutoras no ABC, né? Quando se formam no maternal, eu tenho lá um diploma, doutora do ABC. Então, a partir disso, todo mundo conclui pós-doutorado, porque já é doutor.
1: Já é doutor, é verdade, né? Faz sentido.
2: Enfim, mas o meu primeiro diploma de ensino médio foi técnico em estatística. Eu sou técnico em estatística pelo Colégio Santo Inácio, Rio de Janeiro, Botafogo. Eu prezo muito as pesquisas. Agora, lá na estatística, a gente aprende uma brincadeirinha, Patrick. Tem três tipos de mentira. A mentira cabeluda, tipo, Patrick é o homem mais bonito do mundo. Tu é o galã da CBN, mas não é o mais bonito do mundo,
1: tá? Controvérsia,
2: tá,
1: a controvérsia.
2: Tô falando o mais bonito do mundo. Galã da CBN, ele é, né? Eros, Glenda. Mas não é o mais bonito. Então, seria uma mentira cabeluda. A mentirinha, você pergunta como é que está a minha barba, eu digo, pô, tá muito bacana e tal, falta um pequeno aparo aí na tua barba, mas eu tô ali pra... E a terceira é a estatística, porque você pode interpretar números de acordo com o teu... Então, isso existe. Eu, particularmente, valorizo muito o trabalho feito por pesquisadores, até por eu ser técnico em estatística, né? Mas, Patrick, nesse exato momento, hoje, dia 12 de outubro, perdão, hoje é 12 de agosto.
1: 12 de agosto.
2: Já estou lá na
1: Dia das Crianças hoje, parabéns.
2: Sim. Eu falei do Santo Inácio, eu era adolescente, né? Então, hoje, dia 12 de agosto, eu garanto para você que aqui em Manaus estão sendo realizadas pelo menos 20 pesquisas.
1: Você disse, neste momento, sendo colhidas as respostas.
2: Neste momento,
1: para serem
2: hoje,
1: as pesquisas.
2: E não é pesquisa só política, não. É pesquisa de produtos, é pesquisa comportamental. Os institutos trabalham muito. E tem pesquisas quantitativas, que tem um grau de cientificidade que você tem que seguir, e tem pesquisas, as chamadas qualitativas. Você reúne um grupo de pessoas numa sala, é algo bem interessante, né? E aí, Patrick, muitos pesquisadores são contratados por partidos políticos. É, numa entrevista do Valdemar Costa Neto, num dos canais de televisão, que não lembro qual, ele falou: não, a gente sabia que ia perder as eleições, a gente tinha números. Quando chega próximas eleições, e mesmo agora, me passam números de pesquisas. Eu tenho amigos pesquisadores também, e eles dizem: oh, você não pode divulgar, tá? Eu digo: tá, eu nunca divulguei, eu nem gosto de falar de pesquisa, Patrick. Para mim, é o último assunto a ser falado, né? Então, o fulano subiu tanto ou desceu, eu não curto isso não, mas eu me sirvo delas para análise.
1: Eu acho interessante, desculpa lhe interromper, eu acho interessante a pesquisa para a gente saber como é que está o cenário político do local, né? Mas ao mesmo tempo eu acho muito perigoso, porque sim, muita gente se baseia na pesquisa para votar, né?
2: Eu acho lastimável.
1: Ah, esse daqui é o primeiro colocado, eu vou nele.
2: Voto
1: o
2: último.
1: O meu voto está no quinto, mas ele não vai ganhar, então eu vou no primeiro. Para mim esse é o problema da pesquisa, só esse.
2: Sim. E aí o que ocorre? Eu tenho amigos conhecidos também, pesquisadores, que dizem: você, Patrick, um exemplo, tá? Você me contrata, eu sou pesquisador. Quando eu falo a verdade, você diz: ah, você não está fazendo pesquisa correta e tal, e você acaba dispensando o pesquisador, entendeu? Então, eles mesmos, você me contrata e eu faço uma análise criteriosa, pesquisa interna. E chego: Patrick, você dos cinco concorrentes, você está em último, quinto. Você diz:

0: Tem candidatos que fazem pesquisas diárias, eles querem saber como é que está o movimento.
1: Que não são divulgadas, né? São só para a sua estratégia de campanha.
0: Nem podem ser divulgadas. E aí tem pesquisas também que governantes, prefeitos de grandes capitais, governadores, presidentes da República utilizam para tomar decisões. Então eles fazem pesquisa que não é para ser divulgada, para medir um pouco a opinião da população. E um detalhe, este ano de 2026, você, Patrick Mota Filho, galã da CBN, já fez algum exame de sangue?
1: Já fez.
0: Já fez. Você tirou um pouquinho do teu sangue, um pouquinho. Você não tirou o teu sangue. Então, é isso. Às vezes, a pesquisa é só um pedacinho da população, bem, bem pequeno, que gera mais celeridade e você tem um diagnóstico, entendeu? Uhum. Você não precisa tirar o sangue todo. Muitas vezes eu ouço, um pesquisador nunca bateu as minhas portas, eu nunca fui, não precisa, amigo.
1: É por isso que existe a margem de erro, né?
0: Justamente.
1: É que não tem, como é que vai fazer a pesquisa com 2 milhões e 400 mil pessoas?
0: Não, isso não existe. Uhum. Inclusive, se for um número muito grande, às vezes atrapalha porque demora e a pesquisa é sempre... a foto de um momento, Patrick. Então, nada impede de que... É por isso que tem... isso sai caro. Por isso que tem prefeitos, governadores, presidentes que fazem pesquisa diária sobre uma determinada situação. Porque é a foto do momento. Então, tem parlamentares, deputados federais, senadores, que contratam instituto de pesquisa para ver como é que está a imagem dele, como é que eu vou votar a matéria X, o que, que é melhor. Então... existem muitas pesquisas, eu parabenizo os pesquisadores, até como certamente estatístico também, e tem pessoas, o que mais ocorre, a gente vai ver nessa eleição, se tem uma pesquisa colocando o candidato 2 bem, ele enaltece, se tem uma pesquisa colocando o candidato 2 de forma negativa, ele diz, isso está vendido, não sei o quê.
1: Nem cita,
0: ou quando a pesquisa é divulgada, ele tenta menosprezar, ele tenta desqualificar a pesquisa. Isso existe muito, né? É isso.
1: Inclusive, a gente está nesse momento de debates, né? Com o primeiro debate que já começou no último fim de semana. Então, certamente, já tem candidato se movimentando aí para fazer pesquisa e saber como é que foi o debate, se saiu bem.
0: Eu sei até quem são os pesquisadores, viu, Patrick? Até sei, como é que é. E aí, uma vez eu conversando com um que eu dou credibilidade, ele pegou e falou assim, não, o grande problema dessa pessoa é que quando a gente fala a verdade, ela se irrita, ela diz que, olha, tá havendo falha aí nos teus pesquisadores e tal. Aí eu falei, e aí? Ele falou para mim, e aí eu prefiro sair. Ele não é daquele que maqueia, que bota maquiagem nas pesquisas, né? Outros botam uma maquiagem para continuar recebendo o famoso faz-me rir, né?
1: Sim, ele não é o que faz carinho no ego, né, do candidato, sim. Tá certo. Também não dá para julgar quem faz, né? Cada um com a sua forma de trabalhar,
0: sim.
1: Tem que ganhar dinheiro, né? Até esqueci o que eu ia falar agora, Elcio.
0: Olha, eu queria parabenizar Marco Aurélio Choi, meu querido colega, duas vezes presidente do OAB, que vai ser o novo desembargador do Tribunal de Justiça.
1: Desembargador do Estado, Choi, a partir do quinto constitucional.
0: Quando ele concorreu a primeira vez a OAB, eu até peguei aquela máxima do Sou, eu botei Sou Choi, assim, daquele jornal francês, o Diplo, eu acho, não esqueço.
1: Lembrei da pergunta, Elcio.
0: Vamos lá.
1: Seguinte, a gente começou falando sobre esse assunto de pesquisa, falando até sobre veracidade dessas pesquisas,
0: sim,
1: né? Existem as pesquisas sérias, e eu imagino que os candidatos também fazem suas pesquisas sérias para terem um real retrato,
0: sim,
1: né?
0: Claro.
1: Mas existem aquelas pesquisas que são feitas realmente para passar uma imagem que não é verdadeira. Por exemplo, vamos mandar uma equipe aqui só lá para a Zona Leste, que é o meu reduto eleitoral, e a gente divulga ela. Existe isso ou uma pesquisa não pode ser feita se ela for feita dessa forma, pesquisando só uma parte da população, sabe?
0: Patrick, olha só, é claro que quando um instituto tem a margem de erro, né? Quando o instituto bota maquiagem braba em pesquisa, ele se desqualifica, né? Então a gente já sabe que tem institutos que são ideologicamente direcionados. Agora, quando você vai fazer uma pesquisa, você tem que ter os dados, isso que você vai publicar, né? Você tem que registrá-la no Tribunal,
1: sim,
0: Eleitoral, e você tem que mostrar os dados da cientificidade. Então, teoricamente, não dá para você divulgar uma pesquisa feita apenas

0: no centro da cidade.
1: Uhum. Não, porque isso, ela não reflete,
0: não
1: nada.
0: Reflete. É. Então, teoricamente, não poderia nem publicar isso, não seria aceito esse tipo de critério. Uhum. Mas, volto a salientar, existem as maquiagens, né? Uhum. Que é difícil a Justiça Eleitoral captar. Houve maquiagem, não houve? É difícil.
1: Ana Janice aqui mandando mensagem dizendo: mentira cabeluda, kkkk. Abraços. Mentiras cabeludas são o que muitos candidatos postam nas redes.
0: Sim.
1: A melhor pesquisa é medir o candidato pelo que ele ou ela deixou de cumprir no mandato. Isso é interessante também. Mas isso só fala sobre quem já esteve no poder, né?
0: Perfeito. Patrick, a gente está, assim, numa sinergia, porque eu já ia falar isso agora, quem nunca foi... deputado, vereador, senador, governador, prefeito, fica difícil.
1: Por exemplo,
0: como o Belchior escreveu na música, o novo sempre vem, é importante que tenha.
1: Nas eleições agora, por exemplo, sobre a pesquisa que a Ana Genice está citando aqui, né? Dá para analisar o candidato Davi Almeida, dá para analisar o próprio candidato Omar Aziz, apesar de fazer um tempo, mas dá para analisar. Dá para analisar talvez o Roberto Cidade, apesar de ser mandato tampão, pouco tempo.
0: Sim.
1: Né? Dá para trazer alguma coisa. Maria do Carmo não dá.
0: Não. Né?
1: Maria do Carmo nunca foi.
0: Não tem como.
1: É. Mas,
0: e os demais,
1: pra quem já
0: também,
1: foi, realmente é, né? Bem interessante pensar nisso, né?
0: É, com certeza.
1: Inclusive, fiquem de olho no G1 Amazonas, gente. Lá no G1, a nossa equipe começa a trabalhar aí, pessoal do G1 Amazonas, para apostar o que foi prometido, o que não foi cumprido.
0: Eu acompanho todo dia o G1.
1: É isso. Inclusive, tem uma recente lá do ex-governador Wilson Lima, que está concorrendo, né, ao Senado este ano. Ah. E você tem lá as promessas cumpridas e não cumpridas. Até a questão de bens declarados também, enfim, tudo completinho.
0: Patrick,
1: lá no
0: o que é interessante é que muitas vezes existem propostas factíveis e outras que são quimeras, né? Sonhos. Uhum. Então, eu penso, e aí eu conversava com um candidato outro dia, e ele fez uma declaração, eu falei para ele: muito cuidado com o sincericídio. Porque às vezes a pessoa é extremamente sincera e a população quer quimera, entendeu? Uhum. Então, eu falei para ele: olha, a tua afirmação é muito boa. Agora, tu imagina um candidato chegar e falar claramente: ó, em 4 anos não dá para resolver isso. Eu não quero mentir para vocês. Então, ele faz propostas mirabolantes, visando a realização de feitos que possam resolver, mas ele sabe que não vai resolver.
1: Né? Infelizmente, o que mente acaba saindo na frente, né?
0: Muitas vezes. E aí, o que é sincero pratica um neologismo, né? O sincericídio. Ele vai se apagar nas próprias palavras.
1: Meu caro Elcio Ribeiro, 8h28 agora, vamos finalizando o nosso papo aqui. Amanhã a gente volta a conversar. Um abraço, valeu.
0: Abraço forte, tudo de bom.
1: 8h28, intervalo, voltamos já.
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0: quarta-feira, 12 de agosto de 2026. A Polícia Civil e o Ministério Público do Rio de Janeiro fazem uma operação contra um núcleo que lavava o dinheiro obtido pela facção Terceiro Comando Puro por meio de extorsões, estelionatos e roubos. Os criminosos usavam anúncios falsos de venda de carros em plataformas digitais para atrair vítimas à comunidade de Belfor Roxo, na Baixada Fluminense. No local, as pessoas eram mantidas reféns e obrigadas, sob intensa violência, a realizar transferências bancárias. O grupo também conseguia recolher recursos com anúncios enganosos de aluguel de imóveis e a emissão de boletos falsos de contas de luz. Segundo as investigações, o grupo movimentou pelo menos 4 milhões de reais nos últimos 3 anos. O lucro da Bolsa de Valores de São Paulo, atribuído aos acionistas, cresceu 28% entre abril e junho e atingiu 1 bilhão 690 milhões de reais. A base de comparação é o mesmo período do ano passado. No segundo bimestre de 2026, a B3 registrou receita recorde de 3 bilhões e 200 milhões de reais. O desempenho foi influenciado pela expectativa de queda das taxas de juros e pelo maior fluxo de capital estrangeiro. Autoridades da Colômbia revisaram para baixo o número de mortes decorrentes do terremoto que atingiu a Colômbia na segunda-feira. O número recuou de 254 para 233. Mais de 3 mil pessoas permanecem desaparecidas. As equipes de resgate entraram hoje no terceiro dia de buscas por sobreviventes. As operações enfrentam dificuldades por causa de centenas de tremores secundários registrados e também do solo instável em áreas próximas a leito de rios. No horário de Brasília, 9:32.
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0: 8:34.
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0: Já de volta com o CBN Jornal da Manhã, hoje, quarta-feira, dia 12 de agosto de 2026. Tem aqui a participação de alguns ouvintes com a gente ainda. Ana Janice mandou um sorrisinho aqui depois da gente fazer a participação dela com ela. Obrigado, viu, Ana? A gente sempre gosta muito da participação de todos vocês. Quem também mandou por aqui foi o Biro. Não foi uma pergunta, foi um comentário, um bom dia. Doutor, boa solução é pesquisar os políticos na real, Biro Maia. Exatamente, cada um fazia a sua pesquisa. Às vezes a gente tem muita preguiça, né? A verdade é essa, de ir atrás, de pesquisar cada político. E por isso que é tão importante, inclusive, os debates, as sabatinas, né, com os candidatos. Inclusive, nós vamos fazer, viu? Que é porque a gente vai divulgar, em breve a gente vai divulgar aí como é que vai estar o nosso calendário de entrevistas com os candidatos ao governo e ao Senado, tá? A gente vai ter aqui as duas sabatinas. Valeu, Biru, pela participação. Quem também participa com a gente aqui é o Jax, mandando um bom dia, Patrick, cheguei atrasado. Você não tá atrasado não, Jax, são 8:35 ainda, o jornal vai até 11, ainda tem 2 horas aí, quase 1 hora e meia para fazer comentário aqui com a gente. Aliás, 2 horas e meia, né? Bastante tempo ainda. Gosto muito das participações do Elcio Ribeiro, diz aqui o Jax. É sempre muito bom conversar, né, Jax? Trazer aqui as análises de política do Elcio e a gente conversa por aqui, sempre com a participação dos ouvintes, é muito bom. Agradeço. Participem, 981980632. Vamos lá com a informação ao vivo. Eros de Souza está conosco por aqui para trazer informação para você, ouvinte CBN Amazônia. A Justiça do Amazonas negou o pedido do Ministério Público do Estado para suspender pagamentos para a realização da exposição agropecuária do Careiro, a Agropec 2026. Eros de Souza explica pra gente o que aconteceu. Eros, bom dia.
2: Bom dia, Patrick. Bom dia aos ouvintes da CBN Amazônia. Apesar de manter o evento em si, o juiz Geildson de Souza Lima determinou que a prefeitura do município apresente em até 20 dias documentos detalhados sobre os gastos da feira, a folha de pagamento dos servidores e também as dívidas com fornecedores. Essa decisão foi assinada ontem. Em caso de descumprimento, inclusive, a prefeita Mara Alves de Lima poderá ser multada pessoalmente em R$5.000 por dia. A justiça também advertiu que a desobediência pode levar à análise de um eventual afastamento cautelar da própria prefeita. Segundo a decisão, a prefeitura vai ter que apresentar a relação completa de contratos, editais, processos administrativos, empenhos e também comprovantes de liquidação relacionados à Agropec 2026. E aí também deve vir também os valores, as fontes de recursos usados em despesas como palco, iluminação, sonorização, geradores, logística e também o transporte de artista. A prefeitura, além disso, também precisa apresentar comprovante de pagamento dos servidores deste ano, inclusive a lista atualizada de dívidas e os valores que ainda precisam ser pagos a fornecedores. O município ainda vai ter que informar o calendário oficial de pagamento desses funcionários. A nossa equipe procurou a Prefeitura de Careiro para comentar a decisão, mas não obtivemos um retorno. Ao negar o pedido do MP, o juiz considerou que os principais cachês da festa serão custeados por uma empresa privada. Segundo a Prefeitura, a Gama Construções e Eventos, vencedora de um chamamento público, assumiu integralmente os pagamentos de Henri Freitas, Forró Ideal, Maninho Vaqueiro e Clecinha. A decisão também considerou que a suspensão da feira poderia provocar prejuízos à economia local, afetando agricultores, feirantes, comerciantes, taxistas e também o setor hoteleiro do município. Para a justiça, impedir o evento não garantiria automaticamente o pagamento de salários ou a regularização das contas municipais. Patrick.
0: Eros de Souza, obrigado pela informação. Bom dia, bom trabalho. 8:38.
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0: 8h42.
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0: Já de volta com o CBN Jornal da Manhã e vamos novamente com a informação ao vivo. Juscelio Paiva de volta conosco, agora com outra informação. Três pessoas foram presas, suspeitas de participar do sequestro de uma bebê de apenas 21 dias em Manaus. A mãe teria sido atraída com uma falsa doação de fraldas, dopada e mantida em cativeiro. Juscelio Paiva traz a atualização desse crime pra gente. Juscelio, informação com você.
2: Desfecho que resultou nas prisões de pelo menos três pessoas, Patrick, dentre elas o casal principal suspeito de envolvimento nesse caso que ocorreu lá na zona norte, na zona leste de Manaus, melhor dizendo. É o casal identificado como Jaqueline da Silva Braz, de 24 anos, companheiro dela Lucas Pereira, de 22 anos. Eles foram presos na noite de segunda-feira, junto com um terceiro homem, também apontado como suspeito de participação, que foi Wesley Nascimento Lopes, de 31 anos. Segundo a polícia, esse caso ocorreu no último domingo, quando o casal, a Jaqueline e o Lucas, induziram a vítima, né, a mãe da bebê de apenas 21 dias de vida, aí até o bairro Gilberto Mestrinho, na zona leste de Manaus, sob a promessa de que iriam doar fraldas para essa mãe. Elas foram até o local e lá acabou sendo agredida fisicamente, dopada, segundo o delegado que conduziu a investigação do caso, e depois ela foi levada para um cativeiro no bairro da Compensa, onde lá também teria sido violentada sexualmente, conforme explicou o delegado Ricardo Cunha, da Delegacia Especializada em Homicídios e Sequestros. Vamos ouvir o que ele disse.
3: Jaqueline não quis prestar maiores esclarecimentos sobre o ocorrido, informou para todo mundo que ela estava grávida e que havia acabado de parir uma criança. A motivação em si, se ela iria ver um tráfico humano depois, posteriormente, isso vai ser dirimido no inquérito policial.
2: Segundo a polícia, imagens de câmeras de segurança mostram o momento em que o casal foi até o bairro Santo Antônio, na zona oeste de Manaus. Eles foram flagrados deixando o interior desse veículo com a bebê ainda no colo, enrolada em um lençol. E essa criança recém-nascida foi abandonada, inclusive em via pública, foi localizada e depois levada para uma unidade de saúde. A mãe e a criança estão na maternidade Moura Tapajós, recebendo todo o acompanhamento médico. Os três presos, a Jaqueline, o Lucas e também o Wesley, já estão à disposição da Justiça aqui do Amazonas, dentre outros crimes. Eles estão respondendo por cárcere privado e também a subtração de menor. Já o Wesley, por estupro de vulnerável, porque, segundo a polícia, ele que ficou no cativeiro com a vítima na Compensa e é suspeito de ter violentado sexualmente dessa vítima. Patrick.
0: Juscelio Paiva, obrigado pela informação. Bom trabalho para você e bom dia. 8 horas e 45 minutos em Manaus, o corpo de uma criança de 5 anos que estava desaparecida após o naufrágio de uma embarcação que aconteceu nessa segunda-feira na zona rural de Altazes, foi encontrado nessa terça. O resgate foi feito por moradores da comunidade que participavam das buscas desde o acidente.
4: O corpo do pequeno Fernando, de apenas 5 anos, foi achado por moradores da região do Murutinga, zona rural de Altazes, hoje cedo. O acidente aconteceu no fim da tarde de segunda-feira, entre 5h30 e 6 horas da tarde. Fernando estava em uma embarcação com familiares, quando, segundo testemunhas, um forte banzeiro atingiu a estrutura, provocando o naufrágio. Duas crianças estavam a bordo. Uma delas conseguiu ser resgatada. Fernando não foi localizado após o acidente e passou a ser procurado por moradores da região. As circunstâncias do naufrágio devem ser apuradas.
0: Oito horas e 46 minutos em Manaus. Vou chamar aqui a sua atenção para uma informação que você pode encontrar, inclusive, completa lá no G1 Amazonas. O ex-governador do Amazonas e candidato ao Senado Federal pela União Brasil, Wilson Lima, declarou R$ 597 mil em bens à Justiça Eleitoral. Os dados constam em pedido de registro da candidatura apresentado ao Tribunal Superior Eleitoral e disponibilizado para consulta pública por meio do sistema de Divulgacan. Até a noite de ontem, 6 dos 9 nomes oficializados como candidatos ao Senado em convenções partidárias haviam cadastrado seus dados para pedido de registro de candidatura. São eles: Capitão Alberto Neto, do PL, Daílson Corrêa, do DC, Eduardo Braga, MDB, Evandro de Oliveira, do PSTU, Plínio Valério, do PSDB e Wilson Lima. Os candidatos têm até às 19 horas do dia 15 de agosto para registrar as candidaturas, segundo o TSE. Em comparação com a eleição de 2018, quando disputou uma eleição pela primeira vez, o valor declarado por Wilson Lima cresceu mais de 164%. Há 8 anos, o então candidato ao governo do Amazonas declarou possuir R$ 225.900 em bens. A maior evolução no patrimônio declarado por Wilson Lima ocorreu na participação societária na empresa Lima Publicidade e na entrada de recursos em aplicação de renda fixa. A participação na Lima Publicidade passou de R$ 100.000, correspondente a 50% da empresa em 2018, para R$ 200.000, referente a 100% das cotas de capital da empresa em 2026. Na área de investimentos financeiros, em 2018, Wilson declarou R$ 4.700 em caderneta de poupança e R$ 1.200 em conta corrente. Em 2026, passou a declarar R$ 277.200 em aplicação de renda fixa no Bradesco e R$ 1 em saldo de conta corrente. O apartamento financiado pela Caixa Econômica Federal, declarado por R$ 120.000 em 2018, permaneceu pelo mesmo valor na declaração de 2026. Com isso, os bens que permaneceram na declaração foram o apartamento e a participação na empresa, enquanto a poupança de R$ 4.700 deixou de aparecer e foi substituída por uma aplicação de renda fixa de mais de R$ 277.000. E o saldo em conta corrente também caiu, né? De R$ 1.200 para R$ 1.000. 8 horas e 49 minutos. Esses detalhes você pode dar uma olhada lá no G1 Amazonas, né? Todas as informações a respeito dessa atualização sobre esse assunto, né? 8h49, vamos com informações de Brasília, nossa equipe de Brasília. Uma nova ferramenta pretende facilitar o acompanhamento dos gastos dos governos federal, estaduais e municipais. O painel Gasto Brasil reúne dados oficiais e permite consultar em tempo real quanto o poder público está gastando. A conta já ultrapassa R$ 3 trilhões, uma nova ferramenta bem interessante que daqui a pouquinho a gente vai trazer essa reportagem que foi preparada pela nossa equipe de Brasília, o repórter Felipe Igreja, trazendo essa informação que é bem interessante, né? Principalmente em ano eleitoral. Daqui a pouco a gente traz informação para você. Participe conosco, ouvinte CBN 981980632. É o nosso contato pelo WhatsApp. Você pode participar e mandar mensagem também. Ou só acompanhar a programação pelo youtube.com/CBN Amazônia, pelo site cbnamazonia.com. Pode também acessar o nosso aplicativo, baixa no seu celular. E dá até para conectar com o carro, né? Você pode acompanhar aí a nossa programação pelo app CBN Amazônia. E lá, além de acompanhar a programação, você tem também nossos podcasts, nossos programas à disposição para você acompanhar. São 8h50, a gente tem Carla Mello ao vivo com a gente, é isso? Temos agora a reportagem ao vivo, não? Vamos trazer, trazer a reportagem então da nossa equipe de Brasília agora, né? Sobre essa ferramenta que pretende facilitar o acompanhamento dos gastos dos governos federal, estaduais e municipais. Vamos acompanhar.
5: Quanto o governo gasta, em que área e quanto isso representa para cada brasileiro? Essas são algumas das perguntas que podem ser respondidas pelo novo painel Gasto Brasil. A ferramenta, apresentada na Câmara dos Deputados nesta terça-feira, reúne informações sobre as despesas da União, dos estados, do Distrito Federal e dos municípios. Os dados são atualizados continuamente e podem ser consultados por ente federativo, estado, município e categoria de despesa. É possível acompanhar, por exemplo, gastos com pessoal e encargos sociais, investimentos e outras despesas correntes, como a Previdência. É uma plataforma de transparência, como explica Marco Kobayashi, da Associação Comercial de Rondônia.
6: A intenção é a gente poder, eventualmente, sabendo o que se gasta, a gente buscar também as reformas administrativas. A gente sempre pleiteou, antes mesmo da reforma tributária, que tivesse uma reforma administrativa, que seria mais coerente. Como isso não ocorreu, agora a gente, sabendo quais são os gastos, a gente vai buscar sim aí nos municípios, estados e na União as reformas.
5: A plataforma foi criada pela Confederação das Associações Comerciais e Empresariais do Brasil, a CACB, em parceria com a Associação Comercial de São Paulo e com a Confederação da Agricultura e Pecuária do Brasil, a CNA. A ideia é mostrar que o descontrole nos gastos prejudica o setor produtivo. Em uma época em que o tamanho e a qualidade do gasto público estão no centro do debate político, a proposta do painel é trazer informações mais fáceis de consultar e comparar. A ideia é também chamar a atenção da população e de entidades de fiscalização e controle para o tamanho do gasto. Somente neste ano, as despesas públicas já passam dos 3 trilhões de reais. Ainda segundo as entidades que desenvolveram o painel, a ideia é permitir que empresas, pesquisadores, jornalistas, cidadãos e instituições possam acompanhar a evolução dos gastos. Segundo o presidente da CACB, Alfredo Cotaiti, os números mostram que o país precisa assumir o compromisso de reduzir as despesas e controlar a dívida pública.
7: Nós precisamos imediatamente paralisar o crescimento da dívida PIB, né, para que a gente possa reconstruir o poder de compra da população brasileira. E uma das coisas fundamentais nessa conscientização é o pedido para que em 1º de fevereiro, no início da nova legislatura, nós iniciamos imediatamente a discussão da reforma administrativa.
5: De Brasília, Felipe Igreja para a CBN Amazonas.
0: 8:54.

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0: Já de volta com o CBN Jornal da Manhã, hoje, quarta-feira, dia 12 de agosto de 2026. Os candidatos interessados em disputar uma das 4.412 vagas oferecidas pela UEA, Universidade do Estado do Amazonas, têm até amanhã para se inscrever, viu? As vagas são para cursos de graduação com ingresso em 2027, por meio do vestibular 2026 e do sistema de ingresso seriado, o SIS. As inscrições devem ser feitas pela internet. O pagamento da taxa poderá ser realizado até sexta-feira, dia 14. Do total de vagas, 2.648 são destinadas ao sistema de ingresso seriado e 1.764 ao vestibular, segundo a UEA. Dá uma olhadinha lá no G1 Amazonas para mais detalhes. Bom, tá chegando daqui a pouquinho o repórter CBN, mas dá tempo da gente trazer rapidinho uma informação com Carla Mello, que está conosco por aqui nos estúdios da CBN. Um escritor de livros infantis foi preso em Manaus, suspeito de compartilhar conteúdo de abuso sexual infantil. A investigação começou depois da denúncia de um motorista de aplicativo. Carla, traz a informação pra gente. Seja bem-vinda aqui ao estúdio da CBN. Bom dia.
1: Bom dia, Patrick. Bom dia aos ouvintes da CBN. Como você disse, essa denúncia do motorista de aplicativo, ela foi feita no dia 5 de agosto deste ano, né? No momento ali, o condutor, ele aceitou uma corrida e que depois foi cancelada pelo suspeito, que foi preso. Após o cancelamento, esse homem, ele teria tentado manter contato com o motorista por meio de aplicativo de mensagens. Durante a conversa, o investigado, o suspeito que foi preso, escritor de livros infantis, teria oferecido valores adicionais e enviado arquivos contendo material relacionado à exploração sexual infantil. Diante de toda essa situação, o denunciante manteve o diálogo ali com o suspeito e conseguiu algumas informações sobre a localização em tempo real e repassou para a polícia. Com base em todas as informações que foram recebidas, né, e diante da gravidade aí desses fatos, a polícia então representou pelo pedido de prisão temporária e pelo cumprimento de mandado de busca e apreensão contra o escritor infantil. As medidas foram cumpridas no endereço, né, que a gente não divulga, mas ali na região do bairro Adrianópolis. Também durante o cumprimento desse mandado de prisão temporária, o homem, ele foi flagranteado por armazenamento de material de exploração sexual infantil em aparelho telefônico. Agora, ele vai responder, né, pelo crime de armazenamento e compartilhamento, vai passar por audiência de custódia e permanece à disposição da justiça. Muito importante a gente lembrar que, se não fosse a denúncia desse motorista de aplicativo, esse homem ainda estaria aí cometendo esse tipo de crime. Por isso, Patrick, que fica aquele alerta, né? A gente não sabe quem comete esse tipo de crime, mas caso você receba no seu celular, tem que denunciar para a polícia, porque se porventura você nem vai consumir esse tipo de arquivo, que nem é um arquivo, é crime, né? Compartilhar imagem de exploração sexual de menores é crime em qualquer circunstância. Então, a opção, né, você tem que fazer como cidadão, denunciar a polícia.
0: É opção plausível, né? Vai estar salvando a vida da criança e de outras, né? Porque esse homem poderia continuar praticando isso, né? Carla Mello, obrigado. Bom trabalho para você. Bom dia. 9 horas, 1 minuto. Vem aí, repórter.

0: quinta-feira, 12 de agosto de 2026. O diretor de fiscalização do Banco Central, Ailton de Aquino, disse em novo depoimento à Polícia Federal que os processos referentes ao Master tiveram vazamentos sistemáticos de informações internas. Aquino afirmou que em determinado momento, nem ele, nem o presidente da Autoridade Monetária, Gabriel Galípolo, confiavam mais em ninguém. O diretor do Banco Central foi ouvido na condição de testemunha em um depoimento sigiloso para aprofundar a investigação sobre a suspeita de corrupção de dois subordinados. O conteúdo foi obtido pelo jornal Estado de São Paulo. O presidente Lula e o presidente do Senado, Davi Alcolumbre, estão reunidos no Palácio do Alvorada, segundo fontes ouvidas pela CBN. O ministro José Guimarães e a líder do PT no Senado, Tereza Leitão, estão presentes. Lula quer destravar pautas de interesse do governo, como o fim da escala de trabalho 6x1 e a PEC da segurança. Em troca, Alcolumbre teria o apoio de Lula em uma eventual reeleição à presidência do Senado no ano que vem. A artilharia israelense disparou projéteis de fósforo branco no sul do Líbano. A informação foi divulgada pela Agência Estatal Libanesa de Notícias. O fósforo branco é uma substância química que, em contato com o oxigênio, entra em combustão espontânea. Até o momento, Tel Aviv não se manifestou. Israel também teria usado armamento em ataques em 2024. No horário de Brasília, 10:03.
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1: Agora 10:06 no horário de Brasília. Vamos começando nossa primeira edição do Giro CBN Amazônia desta quarta-feira, dia 12 de agosto de 2026, ao vivo para os estados do Acre, Amazonas, Rondônia, Amapá, Pará e Roraima. A gente começa com a informação do Acre. Um estudo alerta que o estado despejou 57 milhões de litros de esgoto sem tratamento por dia em rios em 2024. Informação com Rita Pontes. Rita, bom dia, boa quarta-feira.
2: Bom dia, Patrick. Um estudo do Instituto Trata Brasil traz um alerta importante sobre a situação do nosso saneamento. Segundo o levantamento, em 2024 foram despejados diariamente nos rios e córregos do estado cerca de 57 milhões de litros de esgoto residencial sem tratamento. É um volume equivalente a aproximadamente 22 piscinas olímpicas por dia. O estudo analisou ainda o cenário do saneamento acreano entre 2000 e 2024 e mostra que, apesar de mais de 300 mil pessoas terem passado até acesso à água tratada nesse período, o esgotamento sanitário continua sendo um dos principais desafios. No Acre, 89% da população não tem acesso à coleta de esgoto. A média nacional é de 44,8%. E o problema é ainda mais grave no interior. Brasileia, Sena Madureira, Cruzeiro do Sul e Tarauacá aparece com déficit de 100% na coleta. Em Rio Branco, onde a cobertura é maior, o déficit ainda é de 55,5%. Do mais de 15 mil metros cúbicos de água consumidos na capital, cerca de 12.500 são coletados como esgoto, mas apenas 6.900 metros cúbicos recebem tratamento. E esse cenário, Patrick, tem impacto direto na saúde e também no meio ambiente. O estudo estima uma carga de mais de 20 milhões de metros cúbicos de agosto por ano nas bacias hidrográficas do estado. A entidade também aponta mais de 300 internações por doenças relacionadas à falta de saneamento. O governo do estado informou que o Saneacre passa por uma reestruturação e que há uma carteira de investimentos de cerca de 64 milhões de reais, além de projetos para novos sistemas de abastecimento e para implantação do sistema de coleta e tratamento de esgoto também em Cruzeiro do Sul. Volto com você, Patrick.
1: Muito obrigado, Rita. Bom trabalho para você e para toda a nossa equipe da CBN Rio Branco. Vamos agora com informações do Amazonas. Manaus já registrou 1.230 incêndios de janeiro a 9 de agosto de 2026, segundo dados do Corpo de Bombeiros Militar do Amazonas. O número representa um forte aumento em relação ao mesmo período do ano passado, principalmente nos registros de incêndios florestais. Eros de Souza, bom dia.
3: Bom dia, Patrick. Bom dia aos ouvintes da CBN Amazônia. Somente neste ano, o Corpo de Bombeiros do Amazonas registrou 666 incêndios urbanos e 564 incêndios em áreas de vegetação e floresta. Esses números são bem maiores que os registrados no mesmo período do ano passado, quando foram contabilizados 353 incêndios urbanos e 133 florestais. Isso significa um aumento de incêndios urbanos de 89%. E em incêndios florestais, o aumento foi de 324%, quase quatro vezes mais. O avanço das ocorrências também pode ser percebido nos fins de semana mais recentes aqui em Manaus. Entre 31 de julho e 12 de agosto, Manaus registrou 106 incêndios em áreas de vegetação e floresta. No fim de semana seguinte, entre 7 e 9 de agosto, foram 117 ocorrências. Somado, os dois períodos concentraram 223 incêndios, uma média de mais de 111 ocorrências por fim de semana, Patrick.
1: Muito obrigado, Eros de Souza, pela informação. Bom dia e bom trabalho para você. Vamos agora com informações de Rondônia. Em pleno verão amazônico, uma chuva forte acompanhada de ventania surpreendeu moradores de Porto Velho e de outras regiões de Rondônia nessa terça-feira. Os efeitos foram sentidos em diferentes municípios e o episódio acende um alerta sobre o comportamento do clima na região. João Alves tem as informações. João, bom dia.
4: Oi, Patrick, bom dia para você e também para os ouvintes que acompanham o Giro CBN. Essa chuva foi rápida, mas deixou um rastro de transtornos aqui no estado. Em Porto Velho, na capital, a ventania provocou queda de energia em diversos bairros e alagamentos em alguns pontos da capital, né? Em todo o estado, mais de 40 mil imóveis ficaram sem energia elétrica e os reflexos também foram registrados no interior aqui do nosso estado. Em Ariquemes, por exemplo, a estrutura do palco da Expoari, que é uma grande exposição aqui do agronegócio, foi destruída pelo vento. Em Espigão do Oeste, houve registro de destelhamentos e danos em prédios públicos. Outra cena que também chamou a atenção dos moradores aqui em Porto Velho foi o céu avermelhado registrado aqui na capital, que segundo o Corpo de Bombeiros foi um fenômeno provocado pela combinação entre incêndio em vegetação, a chuva e as rajadas de vento também. Esse episódio ocorre em um momento de atenção que a gente tem aqui na nossa região, tanto em Rondônia quanto na região norte como um todo, né? Onde os especialistas apontam aí para a atuação do El Niño. A expectativa é de que esse fenômeno influencie o clima da Amazônia nos próximos meses, com maior risco de eventos extremos, ondas de calor, estiagens mais severas e também alterações no regime de chuvas. Patrick.
1: Muito obrigado pelas informações, João Alves. Bom trabalho para você, para toda a nossa equipe da CBN Porto Velho. Vamos agora ao Amapá. A Polícia Civil do Estado conclui investigação sobre a morte de um personal trainer, que quase um ano após a localização do corpo, inclusive. As informações ao vivo com Luiz Felipe Santos. Luiz, bom dia.
5: Olá, Patrick, bom dia. O soldado da Polícia Militar Gilvan Seixas Barros foi indiciado pela morte do personal trainer Daniel César Del Castilho da Silva. E esse soldado também tinha uma participação em um assalto a um mercantil em uma zona rural daqui de Macapá. Segundo a investigação, Daniel saiu com Gilvan no dia 6 de setembro de 2025 e foi morto com um tiro na cabeça. O policial ficou com o carro da vítima por cerca de uma semana. Imagens, inclusive, mostram Gilvan com o veículo, inclusive no quartel da PM. E dias depois, o carro apareceu em um acidente e no dia seguinte foi usado em um assalto. Gilvan acabou preso com uma pistola calibre .40, além de um simulacro de arma de fogo. A Polícia Civil cruzou dados de localização e informações dos celulares e a motivação do crime, no entanto, não foi esclarecida. Daniel tinha 36 anos, o corpo foi encontrado às margens de uma rodovia e Gilvan permanece preso no centro de custódia daqui do Amapá. Patrick.
1: Muito obrigado, Luiz Felipe Santos, pelas informações. Bom trabalho para você, bom dia. Não só para você, como também para toda a equipe da CBN Macapá. Vamos agora com informações do estado do Pará. Dois homens são presos, suspeitos de golpe com venda de pacotes turísticos e passagens aéreas em Belém. Prejuízo estimado em quase 400 mil reais. Informações com Diego Beckman. Diego, bom dia.
6: Bom dia, Patrick. Bom dia a todos do Giro CBN Amazônia. Já estão à disposição da Justiça dois homens suspeitos de participação de um esquema de fraude ligado a pacotes turísticos e passagens aéreas. A prisão ocorreu na Estação das Docas, aqui em Belém, na última terça-feira. Segundo a Polícia Civil, as vítimas contrataram os serviços, mas não receberam as passagens e também não tiveram os valores pagos devolvidos. O prejuízo estimado é de quase 400 mil reais. Um dos investigados foi preso em uma residência no bairro da Marambaia. Segundo a polícia, ele não ofereceu resistência. O segundo se apresentou na sede da DPTUR, acompanhado de um advogado, e recebeu voz de prisão. As investigações começaram depois que as vítimas denunciaram a contratação de pacotes turísticos e passagens aéreas que nunca foram utilizados. Os clientes também não receberam reembolso dos valores pagos. Entre os casos investigados, está o de uma pessoa que planejava viajar depois de concluir um tratamento contra o câncer. A justiça determinou ainda o bloqueio de 200 mil reais em contas dos investigados e da empresa envolvida no caso. Se os crimes forem comprovados, os dois suspeitos poderão responder por estelionato. Patrick, volto com você.
1: Diego Beckman, muito obrigado. Bom trabalho para você e para toda a equipe da CBN Belém. Vamos agora a Roraima. Última informação desta edição do Giro CBN Amazônia. O número de brasileiros com o nome negativado voltou a crescer em junho. Em Roraima, o aumento também foi registrado, números preocupantes. E quem detalha todos eles para nós é o Naaman Mourão. Naaman, bom dia.
7: Bom dia para você, Patrick. A inadimplência voltou. Nosso estado, segundo dados mais recentes da Serasa, atingiu a marca de mais de 261 mil consumidores com o nome negativado no cadastro de proteção ao crédito. De acordo com esses dados, que são do mapa da inadimplência e renegociação de dívidas da Serasa, o número de devedores no estado apresentou uma alta de 0,31% no mês de junho, na comparação com maio deste ano, acompanhando a tendência de crescimento registrada em grande parte do país. Ao todo, os moradores aqui do nosso estado, segundo esse levantamento, acumulam mais de 841 mil dívidas em aberto, com o montante acumulado ultrapassando em R$1 bilhão. Ou seja, são valores impressionantes para um estado, né, que é considerado em número de habitantes o menor, portanto, do nosso país. E a elevação do custo de vida em cidades como Boa Vista e Rorainópolis, no sul do estado, tem impactado o orçamento das famílias e, segundo o levantamento, forçado até mesmo consumidores a priorizarem despesas essenciais, ou seja, é um cenário que já reforça a atenção e a importância da educação familiar e também do planejamento financeiro entre as famílias aqui do nosso estado. Patrick.
1: Namã, muito obrigado pela informação, bom trabalho para você e para toda a nossa equipe da CBN Boa Vista. Esta foi nossa primeira edição do Giro CBN Amazônia, desta quarta-feira, 12 de agosto de 2026. Daqui a pouco, a partir das 11 horas, no horário de Brasília, a gente volta com a segunda edição.
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0: 9:22.
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0: Já de volta com o CBN Jornal da Manhã e vamos trazer informações aqui a respeito de mais um incêndio registrado. Duas crianças, inclusive, morreram nesse incêndio que atingiu uma casa na manhã de hoje. Vítimas identificadas como Rodolfo Cavalcante dos Santos Neto, de 10 meses, e Antony Cavalcante dos Santos Neto, de 2 anos. Dois bebês, então, né? Segundo informações apuradas no local, com o corpo de bombeiros, os pais teriam saído por volta das 7:30 da manhã e deixado as crianças na residência. Os dois irmãos estavam dormindo em uma cama quando o imóvel pegou fogo. O avô das crianças ainda conseguiu entrar na casa em chamas, mas não conseguiu resgatá-las. Ele sofreu queimaduras na mão e na perna esquerda. O fogo já foi controlado, as causas do incêndio e as circunstâncias do caso serão investigadas.

0: Agora são 9h23 em Manaus. A cidade capital amazonense passa a ter 3 ligações internacionais regulares depois do fim da operação sazonal para Miami. O último voo da Gol para a cidade norte-americana foi realizado no domingo. A rota havia sido retomada em junho para a alta temporada e funcionava 2 vezes por semana. Agora, quem sai do aeroporto Eduardo Gomes para o exterior tem voos para a cidade do Panamá pela Copa Airlines até 5 vezes por semana. Bogotá pela Avianca 4 vezes por semana e Lisboa pela TAP às segundas, quartas e sextas, com escala em Belém. Panamá e Bogotá também funcionam como centros de conexão para outros destinos nas Américas e na Europa. Mesmo com a redução das rotas, o movimento internacional cresceu, né? No primeiro trimestre deste ano, os desembarques de passageiros vindos do exterior em Manaus aumentaram quase 15%. Em Manaus, 9h24.
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0: Tema de hoje, será que falta tempo ou sobra desperdício nas empresas?
2: Existe uma discussão que vem ganhando espaço no mundo do trabalho, a semana de 4 dias. A ideia para alguns parece moderna demais, para outros é o caminho inevitável para um mercado de trabalho que precisa encontrar novas formas de equilibrar produtividade e qualidade de vida. Mas talvez a pergunta mais importante não seja se nós podemos trabalhar 4 dias por semana. Talvez seja outra pergunta. Por que tantas empresas precisam de 5 dias para entregar aquilo que talvez pudesse ser feito em 4? Quando a gente olha com atenção para a rotina das organizações, percebe uma quantidade impressionante de tempo desperdiçado. São reuniões que poderiam ter sido 1,5, reuniões de 1 hora que poderiam durar 20 minutos. Encontros que terminam sem decisão, sem responsável, sem prazo e, naturalmente, alguns dias depois, uma nova reunião é marcada para discutir exatamente o mesmo assunto. Tem também o retrabalho. Alguém recebe uma tarefa sem clareza suficiente, executa, entrega e depois descobre que não era exatamente aquilo que o líder queria. E daí faz novamente. E muitas vezes ainda ouvimos que aquela pessoa precisa ser mais produtiva. Mas será que o problema estava na produtividade de quem executou ou na falta de clareza de quem delegou? Existe ainda o fenômeno do microgerenciamento. O líder que precisa estar copiando ou copiado em todos os e-mails, participar de todas as decisões, aprovar cada detalhe, acompanhar permanentemente o que as pessoas estão fazendo. Ele acredita que dessa forma ele está garantindo produtividade, quando na verdade, muitas vezes,

0: está se transformando no maior gargalo do próprio time. E talvez exista um problema ainda mais profundo. Nós continuamos confundindo presença com produtividade. Durante muito tempo, nós construímos uma cultura empresarial na qual chegar cedo, sair tarde e estar permanentemente disponível virou demonstração de comprometimento. A pessoa que permanece até mais tarde no escritório, ela parece mais dedicada. O executivo, que tem uma agenda completamente lotada, parece mais importante. O profissional que responde mensagens às 11 da noite parece vestir mais a camisa. Mas, atenção, estar ocupado não significa necessariamente estar produzindo. Uma agenda cheia pode ser simplesmente uma agenda mal administrada. Uma equipe trabalhando até tarde pode ser sinal de comprometimento, claro, mas também pode revelar processos ruins, pode revelar prioridades confusas ou até mesmo uma liderança que é incapaz de organizar o trabalho. É exatamente por isso que eu considero tão interessante a discussão sobre a semana de 4 dias. Não necessariamente porque todas as empresas devem adotá-la amanhã, mas porque ela nos obriga a fazer uma pergunta desconfortável. Quanto tempo das pessoas estamos desperdiçando dentro das organizações? Talvez antes de discutir a redução da jornada, seja necessário discutir a qualidade da gestão. Porque não adianta retirar um dia da semana e manter as reuniões inúteis, processos burocráticos, prioridades que mudam diariamente, comunicação ruim, retrabalho, líderes muito centralizadores. Nesse caso, nós não estaremos criando uma empresa mais produtiva, nós estaremos apenas tentando comprimir o mesmo caos em menos horas. A verdadeira transformação, ela começa quando a liderança aprende a definir prioridades, delegar com clareza, confiar nas pessoas, reduzir burocracias, melhorar os processos internos e avaliar o desempenho pelo resultado entregue e não pela quantidade de horas que alguém permanece diante de uma tela. Talvez o futuro do trabalho não seja simplesmente trabalhar menos, talvez seja trabalhar melhor. E essa mudança começa quando as empresas deixam de perguntar quantas horas seus profissionais trabalharam e passam a perguntar quanto valor conseguiram produzir durante essas horas. No fim das contas, produtividade, como eu já disse, não é fazer as pessoas trabalharem mais. Produtividade é construir uma organização que desperdice menos o tempo delas. Durval Braga Neto, para a CBN Amazônia.
1: 9:29 em Manaus, está vindo aí mais uma edição do Repórter CBN. Daqui a pouquinho a gente tem informação de política aqui na CBN. Vamos falar um pouco sobre o 5º Constitucional. Tivemos finalmente, né, o fim de um processo que se estende há alguns meses com a definição do novo desembargador do estado do Amazonas a partir do 5º Constitucional. E também um projeto de tramitação do Tribunal de Justiça do Amazonas. Vamos ao Repórter CBN e voltamos já.

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0: quinta-feira, 12 de agosto de 2026. O volume de serviços prestados no Brasil ficou estável em junho na comparação com o mês anterior. Em maio, o indicador tinha recuado 0,2%. A variação nula mostrou maior disseminação de taxas negativas entre os setores. Houve queda em 4 das 5 atividades investigadas pelo IBGE. Somente informação e comunicação registrou alta. Foi o terceiro resultado positivo seguido da atividade que, nos últimos 3 meses, acumulou alta de 3%. A Polícia Federal prendeu 3 pessoas envolvidas na venda de diplomas falsos de faculdades de medicina. Os mandados foram cumpridos em 4 cidades de Minas Gerais e da Bahia. O esquema, no entanto, tinha ramificações em diferentes estados. As investigações começaram quando um diploma foi apresentado ao Conselho Regional de Medicina do Rio Grande do Sul por um suspeito. Pelo menos 45 pessoas teriam feito pagamentos para obter os documentos enganosos. As investigações sobre as fraudes no INSS mantêm represadas, há mais de 4 meses, 4 propostas de delação premiada de personagens centrais do esquema. Segundo a comentarista da CBN e colunista do jornal Globo, Malu Gaspar, as negociações envolvem o ex-procurador-geral do Instituto Virgílio Oliveira, o ex-diretor de benefícios André Fidelis, o advogado Eric Douglas Fidelis e o empresário Maurício Camisotti. Integrantes das defesas manifestam preocupação com a demora. Os advogados temem que os dados e os anexos apresentados nos depoimentos sejam utilizados nas apurações antes da formalização dos benefícios legais. A Bolsa de Valores de São Paulo opera em leve baixa de 0,06% aos 167.767 pontos. O dólar comercial está em alta de 0,17%, negociado a R$ 5,17. O euro vale R$ 5,97, uma elevação de 0,27%. No horário de Brasília, 10 horas e 34 minutos.
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0: 9h34.
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0: Já de volta com o CBN Jornal da Manhã, hoje quarta-feira, 12 de agosto de 2026. Vamos falar um pouquinho mais a respeito do quinto constitucional e a escolha do novo desembargador do estado do Amazonas. Até na conversa com o Elcio Ribeiro mais cedo, o próprio Elcio parabenizou, né, o Choi. Mas vamos trazer mais detalhes a respeito dessa escolha que veio a partir do governador do estado, né? Ricardo Chaves com a informação. Bom dia, Ricardo.
2: Oi, Patrick. Bom dia para você, pro nosso ouvinte da CBN. Pois é, né, Patrick? Uma definição que ocorre praticamente um ano depois do começo desse processo com a aposentadoria do Domingos Chalup, um processo que se arrastou aí durante muito tempo. Teve também a questão do próprio edital de convocação da eleição aí sob júdice, né? Alguns candidatos, algumas candidaturas que acabaram não prosperando por não se enquadrarem nesse edital. O edital chegou a ser questionado, mas enfim, portanto, teve essa definição. O Marco Aurélio Choi, que é um advogado muito conhecido aqui na capital amazonense, né? Inclusive por ter presidido a OAB, teve um papel importante, inclusive para recolocar a OAB nos grandes temas aqui da cidade de Manaus, do Amazonas também, e é um advogado que é muito conhecido por tratar do direito constitucional, direito eleitoral, inclusive já atuou em algumas campanhas eleitorais, assim como grande parte aí dos advogados que trabalham nesse segmento. Então foi indicado, inclusive era uma indicação que o governador Roberto Cidade poderia realizar em até 5 dias, segundo ali a Constituição do Estado do Amazonas, inclusive algo que foi ajustado em 2023. Estava procurando qual é a lei que tratava disso, então tem esse detalhe bem interessante. Mas é isso, ele foi confirmado no cargo, foi uma eleição que ocorreu ontem, né? A gente trouxe aqui toda a movimentação. Nessa lista tríplice, quem integrava era Anne Fonseca Benayon, com 21 votos. Ela obteve isso no colegiado dos desembargadores. O Marco Aurélio Choi, o segundo mais votado, com 20 votos. E, por último, o Carlos Alberto de Moraes Ramos Filho, com 18 votos. Foi um processo que foi realizado em alguns minutos, Patrick. E antes dessa definição dessa lista tríplice, nós tivemos 6 nomes que foram escolhidos pela classe da advocacia. Lembrando que essa lista sextupla teve paridade de gênero, foi algo inovador desse processo. A OAB está inclusive tratando dessa definição em outros estados, mas também foi um processo que colocou na lista sextupla a Gisele Falcone Medina, foi a mais votada, acabou não conseguindo integrar essa lista tríplice. A Grace Anne Fonseca Benayon em segundo, a Carmen Valéria Romero Salvione, o Marco Aurélio Choi foi um dos homens que foram candidatos e foi o homem mais votado nesse processo, o Carlos Alberto de Moraes Ramos Filho e o Anielo Miranda Alfiero. Bom, durante a elaboração da lista tríplice, antes de começar essa pauta no TJ, o desembargador Flávio Pascarelli, ele fez um pronunciamento no pleno e ele não votou. Isso porque ele se declarou suspeito para participar da escolha em razão de vínculo familiar com uma das candidatas. Em seguida, ele deixou o plenário. Durante a sua fala, o Pascarelli, ele levantou questionamentos sobre uma suposta interferência no processo de formação dessa lista tríplice. No entanto, ele não identificou nominalmente quem estaria sendo alvo de eventual veto ou quem estaria promovendo essa interferência. Vamos ouvir o que ele disse.
3: Declaro-me suspeito e não participarei da votação. Não peço voto para ela. Não peço voto contra ninguém. Peço algo muito mais simples. Que ninguém aceite que uma pessoa entre nessa sessão previamente vetada. E que ninguém entre nela previamente escolhido. Porque se os 3 nomes já vierem determinados de fora, não estaremos formando uma lista tríplice. Estaremos apenas homologando a vontade de quem não tem assento neste colegiado. E este tribunal não foi constituído para homologar vontades externas. Foi constituído para decidir. Me retiro da votação, deixando aos meus colegas aquilo que considero o bem mais precioso de um magistrado. A liberdade de decidir de acordo com o direito e a sua consciência.
2: Patrick, esse tipo de escolha é importante para a gente relembrar como é que funciona a elaboração de lista tríplice, por exemplo, para indicação de reitor da UFAM, também procurador-geral da República, para outros cargos que são indicados por lista tríplice quando tem uma consulta. É uma consulta que existe a OAB. Não tem ali a obrigatoriedade do presidente da República, do governador, indicar o mais votado. Essa prática de respeitar ali o que o colegiado, o que a base, digamos assim, da advocacia, ou os próprios integrantes do Ministério Público, isso foi mais realizado durante os governos da Dilma Rousseff, também do presidente Lula e também do FHC. Né? Outros governos, por exemplo, como o próprio Itamar Franco, o próprio também Jair Bolsonaro, o Michel Temer, não respeitaram, mas não tem essa obrigatoriedade. Por exemplo, aconteceu na indicação do Domingos Chalub, entre 2004 e 2005, o mais votado naquele processo foi o advogado Félix Valoar. Ele foi o mais indicado, assim, disparado entre a classe da advocacia.
0: Ou seja, na primeira etapa da consulta,
2: isso,
0: né? Quando
2: isso.
0: Os advogados podem... porque votar, até o termo eles não usam votação, né? Realmente é consulta aos advogados, né?
2: E ele integrou essa lista tríplice, mas ele foi o mais votado da lista tríplice, mas quem foi indicado foi o Chalub, que foi o último integrante mais votado da lista sextupla e foi o último da lista tríplice. Então você vê aí que, de fato, uma prerrogativa do chefe do executivo, seja federal ou também estadual. No caso da UFAM, por exemplo, que tem a indicação do reitor, é uma consulta à comunidade acadêmica. É como o nome diz, é uma consulta à comunidade acadêmica. O que a comunidade quer? A comunidade quer o X. Mas na lista tríplice tem que indicar o X, o Y, o Z. É uma curiosidade é que, às vezes, a própria universidade indica o nome do candidato a reitor, que foi mais votado, e indica ali dois servidores. Isso para já dar um condicionar com que o chefe do executivo já indique ali o indicado nessa lista. Mas é um detalhe interessante. Por exemplo, a indicação da Tanara Lauchner foi ali seguindo a prerrogativa do que os governos aí do PT costumam fazer, respeitando ali o que a base quer. Mas já aconteceu, por exemplo, no governo do ex-presidente Bolsonaro, ele indicar um reitor que não estava nem na lista tríplice. Isso já aconteceu. Então, um detalhe interessante e para a gente entender que isso de fato é uma consulta, né? Uma consulta, advocacia, uma questão ali para envolver realmente ali os integrantes, para dar também um verniz democrático, porque é algo constitucional, essa indicação do quinto, o Elcio já explicou, vou tentar aqui me atrever a explicar também, mas é um indicado que tenha mais ali, é um termo que eles utilizaram, inclusive durante esse processo. O advogado está ali no balcão, né? Do sistema judiciário, ali fazendo as suas peças, indo atrás dos desembargadores, enfim, para dar um verniz mais popular também a essa indicação e as decisões que são julgadas pelos desembargadores, Patrick.
0: Perfeito. É isso. Então, desde o começo desse processo, como você bem disse, quase um ano atrás, a gente sempre reforça aqui, porque é um termo reforçado pela própria OAB, que isso tudo não era uma eleição, né? Apesar de que o termo acaba surgindo, mas não era uma eleição, né? Era uma consulta aos advogados. E, enfim, chegamos aí ao final ontem com o Choi, né? O Marco Aurélio Choi sendo o novo desembargador do Estado por meio do quinto constitucional. Ricardo Chaves, mais uma informação que você traz pra gente, esse projeto de tramitação do Tribunal de Justiça do Amazonas, tramitando na Assembleia do Estado.
2: E deve prosperar na sessão de hoje também, né? Expectativa de ter sessão na Assembleia Legislativa do Amazonas, inclusive ter sessão de manhã e também à tarde, mas esse projeto, Patrick, são quatro projetos de lei que foram enviados pelo Tribunal de Justiça do Amazonas, que criam cargos comissionados e funções gratificadas na corte. Os salários, eles variam entre R$ 22.400 e R$ 7.600. Esses projetos foram enviados pelo Tribunal de Justiça do Amazonas. Na justificativa dessa matéria, a corte afirma que as despesas decorrentes da execução desta lei, ou seja, a criação dos quatro projetos, vão sair das dotações específicas, ou seja, do orçamento da lei orçamentária anual, podendo ter suplementação, traduzindo recurso do Tribunal de Justiça que vai estar ali destinado pelo governo do Amazonas na lei para eles pagarem essas funções e manterem as atividades. É isso. Bom, os cargos criados são quais? De 22.400 são dois cargos de direção e assessoramento superior, um cargo também de assessor jurídico e de juiz de entrância final. Tem outro cargo também, Patrick, aliás, dois outros cargos que são comissionados de direção e assessoramento intermediário. Os salários aí variam entre R$ 11.700 e também R$ 7.600. Hoje é a última tramitação desse projeto, que deve em seguida ser apreciado em sessão final e aí ser sancionado ou não pelo governador Roberto Cidade.
0: Lembrando que são cargos comissionados, isso, né? Não é por meio de concurso, não, é apontamento. É você, ou XYZ, enfim, cargos comissionados. Não foi aprovado ainda, né? Mas Vai para tramitação na Assembleia, pode ser que aconteça hoje ou não, a gente vai estar de olho nisso. Ricardo, obrigado, bom trabalho e bom dia.
2: Bom dia.
0: 9h44.
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0: 9h47.
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0: No nosso quadro Inovação na Amazônia de hoje, vamos conversar com Vanderlin Raposo, especialista em cibersegurança do Instituto de Desenvolvimento Tecnológico, INDT. Vanderlin, bom dia, seja bem-vindo, tudo bem?
2: Bom dia, professor, tudo bem?
0: Vamos lá, hoje o tema é o seguinte: quando a IA ultrapassa os limites, o que o ataque autônomo revela sobre segurança digital? Primeiro explica pra gente o que é o ataque autônomo.
2: Certo, aconteceu algumas semanas atrás o primeiro ataque de cibersegurança sem uma intenção de uma pessoa, né? Foi feito alguns testes e aí achou que dentre as diretrizes deveria executar o ataque e fez um ataque a um grande site. Significa que foi a primeira vez que foi documentado que a evolução do que ele foi aprendeu chegou até execução em fato, né? Até atacar e realmente consolidar o ataque no site que estava sendo estudado.
0: Rapaz, explica direito isso aí, porque eu nem soube, na verdade. Isso é o caso da Austrália ou é outra situação?
2: Foi um caso que uma das inteligências da GPT que estava sendo desenvolvida e durante um teste... não deve ter tido alguma falha de parametrização e em vez de fazer a verificação, ela executou o ataque em si. Né? O que, que é o ataque? O ataque é entrar, fazer a posse, verificar. Geralmente nós usamos a parte de cibersegurança, auxílio da IA, para fazer a verificação de algumas vulnerabilidades. Hoje isso acelera muito o processo. Lá no IDT a gente tem algumas aplicações, a gente desenvolve que consegue fazer isso, verificações de ambiente, verificações de validade, e tanto com IA desenvolvida pelo próprio Instituto, quanto também usando parte de API externa, que aí é a Anthropic, a Cloud, né, o GPT, mas nós fazemos a verificação, porque quando a gente vai para execução, isso pode ser encarado como até ilegal se não tiver a documentação. Então, essa foi a primeira vez que sem autorização, sem explicitamente estar escrito que deveria executar o teste, né? Ela foi lá e executou e tomou de conta do site que estava sendo testado.
0: Rapaz, que perigo, né, cara? E aí, agora sim, né? O que é que isso revela sobre a nossa segurança digital?
2: Então, hoje, a gente já foi convidado para algumas conversas e a gente sempre esclarece, né, que hoje a IA ajuda demais, especialmente a parte LLM que nós usamos hoje no bolso. Nós temos celulares que já estão instalados vários tipos de LLMs. Quando eu falo LLMs é porque como um nome técnico, né? Mas é o GPT, o Cloud AI, nós já colocamos no celular, tem o Cloud Glow, que ele é gratuito, que estavam ensinando há tempo atrás, até você instalar no seu computador, dar acesso ao seu e-mail, ler sua agenda, disparar e-mail por você, avisar que você tem um dentista, que você tem um médico. Porém, o que nós sempre alertamos é a quantidade de permissões que você pode dar. Porque assim como ela pode facilitar, você pode abrir uma janela aonde você consegue vazar suas senhas, você consegue vazar suas informações, você consegue deixar publicamente alguns artefatos, né, algumas informações que são perigosas. Então, o que a gente sempre orienta é utilizar, mas é utilizar sempre sabendo bem o que você está dando autorização, que ela pode ou não pode fazer.
0: Perfeito, Vanderlin Raposo, obrigado, viu, por trazer pra gente esse comentário, bem interessante, viu, quando a IA ultrapassa os limites e a situação da nossa segurança digital, os cuidados que a gente tem que tomar, inclusive, né? O Vanderlin, que é especialista em cibersegurança do Instituto de Desenvolvimento Tecnológico, INDT. Vanderlin, um abraço, meu amigo, bom dia.
2: Bom dia.
0: 9h51 em Manaus.

0: Parintins se prepara para a eleição suplementar do Conselho Tutelar. As urnas que serão usadas na votação já foram lacradas. A eleição será neste domingo, com pontos de votação na cidade e na zona rural.
1: O processo foi realizado pela Comissão Especial da Eleição Suplementar, na sede do Conselho Municipal dos Direitos da Criança e do Adolescente. Além do MP, o ato contou com a presença dos membros do colegiado do Conselho. As 10 urnas lacradas e armazenadas na sede do Conselho Municipal serão distribuídas no próximo fim de semana, tanto na zona urbana quanto na zona rural do município. A eleição suplementar do Conselho Tutelar em Parintins será realizada no próximo dia 16 de agosto, das 8 horas da manhã às 5 horas da tarde. Na zona rural, os eleitores poderão votar nas comunidades Polo do Mocambo, Caburi, Zé Açu, Vila Amazônia, Tracajá e Jacu. Na zona urbana, a votação acontece nas escolas Irmã Cristine, Lila Maia, Beatriz Maranhão e Claudemir Carvalho. De Parintins, Karen Mato.
0: 9h53.
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0: 9h56.
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0: Já de volta com o CBN Jornal da Manhã, e a inflação perdeu força em julho e ficou em 0,07%. Mas essa média esconde movimentos bem diferentes no bolso. Enquanto a conta de luz e as passagens aéreas subiram, alimentos como tomate, batata e cenoura ficaram mais baratos.
2: A inflação de julho foi de 0,07%. O IPCA do mês ficou abaixo da taxa de 0,16% registrada em junho. Entre produtos e serviços pesquisados pelo IBGE, a energia elétrica residencial foi o principal impacto individual no resultado de julho, com alta acima de 3%, como destaca o gerente do IPCA, Fernando Gonçalves.
3: Que saiu de 1,53%. Para 3,09%. Em julho, além da incorporação de reajustes tarifários de concessionárias de algumas áreas do índice, permaneceu a vigência da bandeira tarifária amarela, com acréscimo na conta de luz de R$ 1,885 a cada 5 kWh consumidos.
2: O levantamento revela ainda altas de 2,47% para o leite longa-vida e de 1,20% das frutas. Pelo lado das quedas, destaque para o tomate, que recuou 29,09%, batata inglesa 19,59%, cenoura 14,41% e café moído com recuo de 2,45%. Mas poderemos ter um cenário diferente nos próximos meses, como explica o professor de mercado financeiro da Universidade de Brasília, César Bergo.
4: Nós temos ainda um risco, que é a questão climática, o El Niño. Então afetou o preço das frutas, né? Como nós vimos aí, a fruta acabou subindo, o leite também. São produtos muito sensíveis à questão climática. Nós vimos aí chuva forte no Paraná, no Rio Grande do Sul, também em regiões aqui do Centro-Oeste. E pode afetar também a seca no norte e nordeste. Então, isso pode afetar o preço dos alimentos.
2: No grupo de transportes, o destaque foi a alta de 11,67% das passagens aéreas e recuo de 1,44% nos combustíveis. O etanol registrou a maior queda, 2,26%, seguido pela gasolina, 1,37%, óleo diesel 1,22% e gás veicular recuo de 0,08%.
4: Houve uma redução no preço dos combustíveis, mas nada significativo, acredito eu, ainda aguardando a solução dessas questões da guerra entre os Estados Unidos e o Irã, que vai influenciar diretamente o preço do petróleo. O dólar está comportado, isso fez com que os combustíveis também estivessem apresentando uma ligeira queda. A perspectiva para os próximos meses é uma queda, se mantiver de fato essa tendência do barril de petróleo ficar em torno dos 70 a 80 dólares.
2: No ano, a inflação acumula alta de 3,44%, o que acaba impactando o bolso de muitos consumidores. Por isso, cautela é a palavra do momento. Como alerta o professor de mercado financeiro da Universidade de Brasília, César Bergo.
4: Pesquisar, né? Planejar a compra, não comprar por impulso, é fundamental, e aproveitar as promoções que também acontecem. Substituir o produto por aquele produto da época, né? Porque existe a questão também, às vezes, de falta de um produto, porque não está na safra. Então, o consumidor deve ficar atento, porque isso pode proporcionar uma boa economia no orçamento e o equilíbrio financeiro das famílias.
2: De Brasília, Gisele Loureiro para a CBN Amazônia.
0: 10 horas em ponto, vem aí, repórter CBN.

0: quinta-feira, 12 de agosto de 2026. O Supremo Tribunal Federal vai retomar hoje o julgamento que decide se as medidas protetivas da Lei Maria da Penha podem ser aplicadas a casos de violência de gênero, sem vínculo doméstico ou afetivo. A análise do recurso extraordinário avalia se a proteção deve alcançar agressões no ambiente de trabalho, no espaço público e na internet. A decisão terá repercussão geral em todo o país. O ex-diretor de manutenção da Voipass, Eric Consoli, é sócio de uma empresa de serviços aeronáuticos em Ribeirão Preto, no interior de São Paulo, aberta cerca de um ano depois do acidente que matou mais de 60 pessoas em Vinhedo. Ele é um dos 16 indiciados pela Polícia Federal em virtude do desastre aéreo. A companhia de Consoli oferece atividades auxiliares de transportes aéreos executivos, como estacionamento e abastecimento de aeronaves, importação de peças sob encomenda, manutenção e seguro aeronáutico, mas não opera voos. Depois da queda do avião da Voipass, em agosto de 2024, pelo menos outras duas pessoas, além do ex-diretor de manutenção da empresa, continuaram trabalhando no setor aéreo. O presidente Donald Trump cortou a cobertura para jovens trans em programas de saúde dos Estados Unidos. Segundo o jornal britânico The Independent, a regra atinge tratamentos hormonais, bloqueadores de puberdade e cirurgias. Trump anunciou a mudança após uma consulta pública e recebeu pelo menos 35 mil respostas. No horário de Brasília, 11 horas e 3 minutos.
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1: Onze horas e 4 minutos no horário de Brasília. Vamos à segunda edição do Giro CBN Amazônia, ao vivo para os estados do Acre, Amapá, Pará, Amazonas, Roraima e Rondônia. A gente começa com o Acre. Inquérito do Ministério Público do Acre diz que risco de erosão em área onde ponte foi construída era conhecido antes de desabamento. Sara Helena com a informação. Sara, bom dia.
2: Bom dia, Patrick. É isso mesmo. O inquérito foi aberto para investigar as causas e as responsabilidades pelo desabamento da ponte Frei Paulino Baldassare em Sena Madureira, que aconteceu no dia 5 de junho e deixou 4 pessoas feridas. Um dos principais pontos apurados pelo MP é que o risco de erosão no local já era conhecido antes mesmo da construção da ponte. Documentos do próprio DERAC e um relatório do Serviço Geológico do Brasil já apontavam fragilidade do solo e processos de erosão nas margens do rio Iaco. Agora, o que precisa ser esclarecido é se esses fatores foram considerados no projeto e se houve falha em algum momento do processo de construção. Lembrando que a ponte foi inaugurada em dezembro de 2023, tinha 232 metros de extensão e custou mais de 36 milhões de reais. A promotoria também investiga a ausência de medidas de contenção e de monitoramento geotécnico da área e uma vistoria recente identificou que o processo de erosão continua avançando e que há risco de novos deslizamentos. O laudo da Polícia Civil, que deve apontar as causas do desabamento, ainda não foi concluído e passa por complementação técnica. Agora, o MP determinou novas perícias e análises, além de acionar o Tribunal de Contas para avaliar o modelo de contratação e eventuais responsabilidades do poder público. A construtora Cidade não respondeu ao nosso contato. Já o DERAC informou que colabora com as investigações e aguarda a conclusão das perícias. Patrick.
1: Muito obrigado, Sara, pela informação. Bom trabalho para você. Bom dia. Vamos agora ao Amapá. No estado, 3 estabelecimentos comerciais foram atingidos por um incêndio. Informações ao vivo com o Luiz Felipe Santos. Luiz, informação com você.
3: Obrigado, Patrick. Esse incêndio aconteceu no município de Oiapoque e, apesar da gravidade da ocorrência, não houve registro de vítimas. E, segundo informações do Corpo de Bombeiros, o fogo levou cerca de 2 horas para ser controlado. As equipes conseguiram preservar as residências próximas para evitar que as chamas se espalhassem para outras áreas da cidade. No local atuaram os bombeiros militares acionados pelo plano de chamada, além de reforço dos bombeiros de São Jorge, da Defesa Civil Municipal e também da Polícia Militar, que foi acionada para evitar saques nas lojas atingidas. Patrick.
1: Luiz, muito obrigado pela informação. Bom trabalho para você. Vamos agora ao estado do Pará. A Polícia Civil incinera mais de 200 quilos de drogas apreendidas no oeste do estado do Pará. Diego Beckmann conosco para trazer a informação. Diego, informação com você.
4: Muito bem, Patrick. A gente volta aqui no Giro CBN Amazônia, porque a Polícia Civil incinerou mais de 200 quilos de drogas em Santarém. Os entorpecentes foram apreendidos durante ações de fiscalização e combate ao tráfico realizadas na região oeste paraense. Grande parte da droga foi apreendida na base flutuante Candiru, localizada no Rio Amazonas, em Óbidos, que também fica na região oeste paraense. A estrutura é usada para fiscalizar as rotas fluviais e combater o transporte de drogas pelos rios do Baixo Amazonas. A incineração foi acompanhada pelo diretor da seccional urbana da Polícia Civil de Santarém, delegado Jair Castro, peritos criminais, agentes da vigilância sanitária e representantes de outras autoridades também acompanharam o procedimento. De acordo com a Polícia Civil, a destruição desse material faz parte da primeira etapa de incineração de drogas realizadas pelo órgão na região. A ação elimina entorpecentes que já foram apreendidos e contribui para o combate às rotas de tráfico no oeste paraense. Volto com você, Patrick.
1: Muito obrigado, Diego Beckmann. Bom dia, bom trabalho para você. Informações do Amazonas: o número de mortes provocadas por tuberculose no estado registrou uma redução de 14,8% nos primeiros 6 meses de 2026, de acordo com o painel epidemiológico da Fundação de Vigilância em Saúde, doutora Rosemary Costa Pinto, a FVS. Entre janeiro e julho deste ano, o estado contabilizou 144 óbitos pela doença, frente a 169 registrados no mesmo período do ano passado. Tuberculose é uma doença infectocontagiosa causada por uma bactéria que afeta prioritariamente os pulmões, embora também possa atingir outros órgãos. A transmissão ocorre pelo ar, por meio de gotículas expelidas ao tossir, espirrar ou falar, tendo como principal sintoma a tosse persistente por 3 semanas ou mais. No mesmo intervalo de tempo, o Amazonas notificou 2.559 casos da enfermidade, o que representa uma queda de 5,17% no comparativo com os mais de 2.600 diagnósticos positivos computados entre janeiro e julho de 2025. O relatório indica que o pico de infecções em 2026 ocorreu no mês de março, com 425 confirmações, superando os 342 casos anotados em março de 2025. Agora vamos com informações de Roraima. O fenômeno El Niño ameaça reverter a queda nos casos de dengue e outras arboviroses em Roraima. O alerta é do Ministério da Saúde e da Secretaria de Saúde do Estado, que chamam a atenção para o calor intenso e o armazenamento incorreto de água durante a estiagem. Como os principais riscos de proliferação do mosquito, municípios como o sul e norte do estado estão em área de alto risco de epidemia. Informação com Cristiane Pereira. Cristiane, bom dia.
5: Bom dia, Patrícia. É isso mesmo. Um alerta do Ministério da Saúde sobre os impactos do fenômeno El Niño acende o sinal vermelho para a vigilância epidemiológica em Roraima. Embora o estado tenha registrado uma queda de 30% nos casos prováveis de dengue de 2024 para 2025, passando de 715 para 501 registros, o desequilíbrio climático ameaça reverter essa tendência nos próximos anos. De acordo com a Superintendência de Vigilância em Saúde de Roraima, o calor intenso do estado diminui o tempo de reprodução do mosquito Aedes aegypti e acelera o ciclo da incubação do vírus, fazendo com que mais insetos fiquem aptos a transmitir a doença em menos tempo. Além do fator do calor, o período de estiagem roraimense também traz um perigo direto ligado ao comportamento da população local. Conforme destacam os técnicos da saúde, da Secretaria de Estado de Saúde, a CESAL, a necessidade de estocar água em tambores, baldes e também tonéis desprotegidos multiplica aí os criadores do vetor no interior dos imóveis. A preocupação é ainda maior em municípios do interior do estado, como, por exemplo, Amajari e Iracema, além da cidade de fronteira Pacaraima, apontados com alto teor da epidemia. Segundo a CESAL, o governo do estado elabora um plano de contingência regional para mobilizar as prefeituras e também para reforçar a fiscalização residencial, prevenindo aí os surtos de dengue, zika e chikungunya em Roraima. Eu volto com você, Patrick.
1: Muito obrigado, Cristiane Pereira. Bom dia e bom trabalho para você. Para a gente fechar a nossa primeira edição do Giro CBN Amazônia, vamos agora com informações de Rondônia, aliás, a segunda edição do Giro CBN Amazônia. O Supremo Tribunal Federal determinou a suspensão imediata do pagamento de verbas consideradas exorbitantes a magistrados. A decisão atinge 7 tribunais de justiça, entre eles o de Rondônia, os chamados penduricalhos. São benefícios e verbas indenizatórias que podem ficar fora do teto constitucional. Informação com Eliane Alves. Eliane, bom dia.
6: Olá, muito bom dia, Patrick. Bom dia a todos. Então, em Rondônia, a decisão do STF atinge o Tribunal de Justiça do Estado, que está entre as cortes que terão de suspender a liberação desses pagamentos. A determinação foi dada pelo ministro Alexandre de Moraes, que apontou a continuidade de pagamentos de valores considerados exorbitantes, mesmo após as novas regras estabelecidas pelo Supremo. Os valores questionados são chamados de penduricalhos. Inclui verbas indenizatórias que podem ficar fora do teto do funcionalismo público. Além de Rondônia, a decisão envolve os tribunais de Goiás, Maranhão, Paraná, Rio de Janeiro, Rio Grande do Norte, Roraima e do Distrito Federal. Em julho, os presidentes dos 7 tribunais já haviam sido intimados pelo STF a explicar em 48 horas os pagamentos, né? E no caso, ganhou força após aí os levantamentos apontarem que, em algumas situações, os valores autorizados poderiam chegar a quase R$500 mil. O ministro Flávio Dino também determinou medida semelhante em processos que tratam dos chamados penduricalhos. Com isso, os tribunais envolvidos devem suspender a liberação das verbas questionadas e cumprir as determinações do Supremo. A nossa equipe da Rádio CBN Amazônia Porto Velho continua acompanhando e apurando o caso para trazer novas informações sobre a decisão e os possíveis impactos em Rondônia.
1: Muito obrigado pelas informações, Eliane Alves. Bom trabalho para você, bom dia. Esta foi nossa segunda edição do Giro CBN Amazônia, ao vivo para Acre, Amapá, Pará, Amazonas, Roraima e Rondônia. Amanhã a gente está de volta.
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0: 10h20.
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0: Já de volta com o CBN Jornal da Manhã e vamos trazer rapidamente aqui atualizações a respeito desse incêndio de hoje, mais um incêndio, né? Mas esse que vitimou duas crianças que morreram carbonizadas depois do incêndio atingir uma kitnet no bairro Parque São Pedro, zona oeste de Manaus. O Corpo de Bombeiros acabou de divulgar uma nota, né? Uma informação dizendo que foi acionado para atender essa ocorrência de incêndio na residência, e daqui a pouco, inclusive, a gente vai, ou pelo menos fizemos um convite, né, para o Corpo de Bombeiros, para que o Corpo de Bombeiros participe conosco e traga informações sobre não só esse incêndio de hoje de manhã, né, mas os incêndios dos últimos dias, né? Temos muitos incêndios registrados aí nesse verão amazônico, né? Agora, uma outra informação: o Corpo de Bombeiros Militar do Amazonas diz que foi acionado na manhã de hoje para atender uma ocorrência de incêndio em uma residência na Rua Paraíso, no bairro Tarumã. Os militares realizaram o resfriamento e a ventilação da estrutura, visto que as chamas já haviam sido controladas. A residência possuía dois pavimentos e duas crianças foram encontradas carbonizadas em um dos cômodos. O IML e a Polícia Civil foram acionados para os procedimentos cabíveis. Ao longo da nossa programação, a gente vai trazendo atualizações a respeito disso. São 10 horas e 21 minutos em Manaus. Vamos agora com Eros de Souza, tá ao vivo com a gente aqui nos estúdios da CBN, falar sobre vírus respiratórios, né? As mortes por vírus respiratórios

0: por vírus no estado, segundo a FVS, que é a Fundação de Vigilância em Saúde. O painel epidemiológico mostra que o estado registrou 4 mortes por vírus respiratórios até o início de agosto, contra 50 no mesmo período do ano passado. Todas as vítimas neste ano tinham 60 anos ou mais. Entre elas estavam 3 homens e uma mulher, e 2 mortes foram causadas por influenza A, uma por Covid-19 e outra por metapneumovírus. Então, entre os vírus em circulação também, você tem aí o rinovírus, né, que é o mais frequente, 549 casos confirmados. Bom, são 10 horas e 23 minutos. Mais informações sobre as síndromes respiratórias agudas graves você acompanha no G1 Amazonas. Nós temos o Corpo de Bombeiros agora, é isso? Vamos então trazer informações, conversar com o Orleilson Muniz, falar conosco aqui sobre esses incêndios, muitos incêndios registrados nos últimos dias aqui em Manaus, não é? Comandante, seja bem-vindo, obrigado por aceitar falar com a CBN Amazônia. Bom dia.
1: Alô, bom dia.
0: Oi, bom dia. Pensei que o senhor não estava escutando, mas a gente ouve o senhor perfeitamente. O senhor me escuta bem?
1: Não, quem fala aqui é da assessoria de comunicação. É porque houve um equívoco aqui. Você pode entrar em contato daqui a pouquinho, por gentileza?
0: Ah, perfeito.
1: Tá
0: tudo
1: bom?
0: Bem, sem problema nenhum. Vamos fazer aqui a ligação daqui a pouquinho com o coronel, que vai trazer pra gente a informação a respeito desse assunto. Enquanto isso, agora são 10 horas e 24 minutos em Manaus. Quero reforçar aqui para você, ouvinte CBN, sobre a UEA, viu? Sobre o SIS. As inscrições para o vestibular 2026 e para o sistema de ingresso seriado, o SIS da Universidade do Estado do Amazonas, terminam nesta quinta-feira, viu? 5 da tarde no horário de Manaus. O pagamento da taxa pode ser feito até sexta-feira, dia 14, e as provas serão realizadas no dia 11 de outubro. Então, não perca a oportunidade, você que está na fase de vestibular, né? Está terminando o ensino médio, no caso do SIS, ou não, mas está terminando o ensino médio ou não, né? Porque você pode ser, por exemplo, uma pessoa de qualquer idade que pode fazer o macro da UEA. Mesmo assim, você tem esse prazo nesta semana para fazer, viu? O vestibular terá 2 etapas. A prova de conhecimentos gerais no dia 12 de outubro e, no dia seguinte, a prova de conhecimentos específicos e a redação. Ao todo, a UEA oferece 5.062 vagas para cursos de graduação na capital e no interior. São 3.038 vagas pelo SIS e 2.024 pelo vestibular.

0: Bom, eu acredito que agora nós temos o comandante do Corpo Geral, do Corpo de Bombeiros do Amazonas, o comandante geral, o Orleilson Muniz, está conosco por aqui. Bom dia, comandante, tudo bem? Seja bem-vindo.
1: Bom dia, meu querido, bom dia a todos. Estamos à disposição.
0: Vamos lá então, a princípio falar sobre essa grande quantidade de incêndios, né, que tem atingido Manaus aí nos últimos dias, no último fim de semana. A gente está passando por um chamado verão amazônico muito intenso, recorde pós recorde, e isso tudo tem influenciado nesses incêndios recentes, comandante?
1: Perfeito. O que acontece é que nós já estamos, né, no período crítico do nosso verão amazônico, e sob os efeitos do El Niño, que os prognósticos apontavam que seria dessa forma e está se confirmando. E é importante que nós entendamos que esse período ele deve se alongar até o final de novembro. Portanto, nós temos ainda um longo período aí pela frente, onde esses números poderão inclusive crescer. E é muito importante que toda a população ela se envolva com condutas preventivas, né? Nós temos aí semana após semana um índice ascendente do número de incêndios em vegetação e incêndios em edificações também, sejam estabelecimentos comerciais, residências, apartamentos. Então é muito importante que a população adote condutas preventivas para que nós possamos controlar, ter mais efetividade, né, no controle desse número de incêndios. O importante frisar que o El Niño, ele aumenta a temperatura substancialmente, ele baixa a umidade relativa do ar e tudo isso potencializa o aumento do número de ocorrências de incêndios. Então, nesse sentido, as pessoas abrem mais as suas geladeiras, utilizam mais seus ventiladores, usam mais os seus ar-condicionados, e se você não tiver as instalações elétricas bem dimensionadas, tudo isso corrobora para o aumento de incêndios.
0: Nesse momento, o Corpo de Bombeiros, sabendo que a gente entra no verão amazônico e acontece tudo isso que o senhor acabou de citar para a gente, existe.

0: Existe, por exemplo, um reforço ao efetivo do Corpo de Bombeiros? Existe essa possibilidade ou não?
1: Com certeza. Saliento que até maio de 2024 nós estávamos presentes em 11 municípios, era Manaus e mais 10. Hoje nós mais que dobramos, em um ano nós já estamos com quartel instalado em 25 municípios e com planejamento já bem avançado para implantar em mais 7. O que aconteceu? Nós fizemos uma verdadeira reestruturação da corporação a partir daquele momento de 23 e 24. Foram adquiridos muitas viaturas de combate a incêndio, o governo do estado ingressou efetivo, inclusive além do número de vagas do edital, nós ingressamos novos soldados, nós ingressamos oficiais que inclusive nesse momento já estão em operação. No dia 29 de maio nós lançamos a Operação Amazonas Mais Verde. Essa operação nós enviamos efetivo para o sul do Amazonas para reforçar todos aqueles municípios que já receberam quartéis do Corpo de Bombeiros, mas tem o seu efetivo reforçado. E é nesse sentido que, mesmo estando, né, já sob os efeitos do El Niño, a gente tem conseguido manter a qualidade do ar e trabalhando, né, presente, muito, muito capilarizado dentro da cidade de Manaus. Mas reforço, a participação da população é muito importante, né? Quando você tem uma vegetação muito seca, terrenos baldios com vegetação muito seca, qualquer conduta insegura pode iniciar o grande incêndio. Então, se você descartar uma bituca de cigarro acesa, se você eventualmente liberar um fósforo aceso em uma vegetação seca ou fizer uso inadequado de isqueiro, tudo isso pode começar um incêndio que pode se transformar em um grande incêndio, né?
0: Comandante, para a gente fechar essa nossa conversa, eu não poderia deixar de perguntar sobre isso, mas existe essa ocorrência que o Corpo de Bombeiros deve estar investigando neste momento, inclusive, né, que é o caso das duas crianças que morreram carbonizadas depois desse incêndio mais cedo na Zona Oeste de Manaus. Quais são as informações mais atualizadas que o Corpo de Bombeiros tem a respeito disso? Já se sabe, por exemplo, o que causou esse incêndio?
1: Perfeito. Então, nós estamos ainda inclusive com a polícia civil trabalhando em conjunto, as circunstâncias precisam ser averiguadas, né? Trata-se de um incêndio onde as crianças estavam trancadas em uma kitnet e precisa haver uma investigação policial para saber se de fato foi um incêndio de causas naturais ou de condições inseguras, ou se eventualmente possa ter acontecido um homicídio ali e o incêndio posterior ao homicídio, né? Porque as características, elas são bem suspeitas, mas certamente serve de alerta para toda a população. Olha, não deixe crianças sozinhas em casa, trancada em casa. A criança, ela não tem noção do perigo e eventualmente ela pode brincar com isqueiro, brincar com fósforo. Em hipótese alguma, deixe suas crianças. A criança, ela pode ir lá acender uma vela e deixar próximo de uma cortina ou de um colchão e não ter a noção do que aquilo pode se transformar. E os levantamentos iniciais apontam que essas crianças estavam ali sozinhas dentro de um cômodo, dentro de uma kitnet com dois cômodos. Então, assim, é uma circunstância bem suspeita, está sendo avaliado pela polícia, mas serve de alerta por conta do período que a gente está vivendo. E, certa forma, ter uma criança lá de alguns meses, né, 11 meses de vida, e outra de um ano e meio, não é razoável, né, ter duas crianças dessas apenas dentro de uma kitnet sem nenhum adulto supervisionando ou que pudesse prestar qualquer assistência numa situação de maior perigo, né?
0: Comandante, obrigado, viu, pelos esclarecimentos. Bom trabalho para o senhor e para a sua equipe e que essa investigação aconteça de forma mais célere e que a gente tenha as respostas o quanto antes, né? Acredito que a sua equipe, assim como a equipe da polícia, vão avisar assim que as investigações avançarem. Bom trabalho para vocês por aí, viu? Bom dia.
1: Nós que agradecemos, tá? Estamos à disposição. Bom dia.
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Quarta-feira, 12 de agosto de 2026. Os ministros do STF, Alexandre de Moraes e Flávio Dino, mandaram à Justiça de 6 estados e do Distrito Federal bloquear os penduricalhos destinados a juízes que receberam, em determinados casos, mais de 3 milhões de reais. O pagamento descumpriu uma determinação do próprio Supremo. A Corte havia estabelecido o limite máximo das verbas indenizatórias em 70% do subsídio dos magistrados. Somente no Maranhão, apenas um juiz aposentado teria mais de 3 milhões de reais a receber. O Brasil perdeu uma área de vegetação nativa duas vezes maior que o tamanho da França nas últimas 4 décadas. O desmatamento aumenta a vulnerabilidade a fenômenos meteorológicos extremos associados ao El Niño, fenômeno climático natural caracterizado pelo aquecimento anormal das águas superficiais do Oceano Pacífico Equatorial. A informação faz parte de um estudo divulgado hoje pelo MAP Biomas. Entre 1985 e 2025, a área de vegetação nativa no território brasileiro caiu de 79% para 65%. As maiores perdas foram registradas na Amazônia e no Cerrado. Parte das áreas passou a ser ocupada pela agricultura ou pela pecuária. O total de terras destinadas a essas atividades subiu de 18% para 32%. Variadas regiões do país se preparam para secas, inundações e incêndios diante da intensificação do El Niño até o fim do ano. E 3 times brasileiros entram em campo hoje pelas oitavas de final da Libertadores. Às 19h, o Palmeiras enfrenta o Cerro Porteño no Nubank Park. Às 21h30, entram em campo Cruzeiro e Flamengo no Mineirão. Pela Copa Sul-Americana, o Bragantino enfrenta o Atlético Mineiro em Bragança Paulista às 19h. No horário de Brasília, 11h33.

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0: 10h35.
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0: E aí, Mourão, bom dia, boa quarta, tudo bem?
2: Bom dia, meu querido Patrick, bom dia os nossos queridos ouvintes aqui da Rádio CBN. Patrick, parece, né, através dos dados do IBGE, o IPCA, né, a gente está tendo uma desaceleração da inflação, Patrick.
0: Exatamente, Mourão Júnior, a inflação desacelera para 0,07% em julho, com queda nos preços dos alimentos, então, isso que significa para o bolso do consumidor, Mourão?
2: Exatamente, né? E provavelmente uma nova pressão, né, para tentar, na próxima reunião do Copom, né, já para tentar, né, baixar a Selic. Né? E aí o panorama que nós estamos tendo hoje, Patrick, aí dando uma olhada aqui, aproveitando aqui a página do Banco Central, o dólar continua 5,12, né? A inflação 4,44, né? A nova agora inflação com essa redução, lembrando, né, que ela já chegou a 4,72, baixou para 4,64 e agora está em 4,4, né? E a Selic 14%. Né? Os principais destaques, Patrick, quando a gente olha essa questão, né, dessa desaceleração da economia, né, principalmente, né, as principais contas são alimentação e bebida, que ficaram negativo, né, 0,67%. A habitação teve a maior alta, 0,99%. Artigo de residência ficou em 0,07%. Vestuário ficou negativo 0,66%, transporte ficou 0,05%, saúde e cuidados pessoais ficou positivo 0,40%, despesas pessoais 0,22%, educação uma queda de 0,03% e comunicação positivo 0,04%. Então nós estamos vendo que principalmente, né, a questão de alimentação e, né, que teve 0,67% negativo, só perdendo também em vestuário. E a maior alta continua aqui na conta de habitação. Né? E o que, qual é esse panorama, Patrick? Nós temos de um lado as famílias endividadas, né, de um outro uma forte pressão sobre o governo, principalmente em ano eleitoral. E nós estamos vendo um mercado em que o empresário, né, está tentando sobreviver com esses juros de agora 14%, né, e, como eu falei anteriormente, em pleno ano eleitoral. Então, a pressão agora é para tentar reduzir essa Selic, haja vista que, se a inflação já está dando sinais de desaceleração, não tenha mais a necessidade dos juros altos. Lembrando, né, que determinados momentos, né, os juros têm que ser alto para tentar controlar a inflação. Mas se a inflação está no teto da meta, que é 3%, com uma variação aqui de 1,5% negativo e positivo, e nós estamos um pouco abaixo do teto, né, então vamos, né, vamos colocar assim, Patrick, né, se unir, né, aos demais brasileiros, né, para pressionar a próxima reunião do Copom que continue a trajetória da redução da Selic.
0: Tá certo, Mourão. Só para trazer aqui um destaque, você falou bastante sobre a questão da alimentação, né? A redução, o tomate e a batata foram os que mais puxaram, né, essa redução. Agora, puxando a inflação para cima, temos a conta de luz, né? Conta de luz pesando na inflação de julho, certamente algo que os consumidores sentiram aí, no bolso, essa conta ficando um pouco mais cara, né? É isso, acho que são os principais destaques aí do IPCA.
2: Exatamente, né? Pressionando, já vista que o custo de vida está muito mais alto, mas, né, os nossos salários, né, não acompanho esse custo e fico, né, sendo corrigido pelo índice de inflação.
0: Isso. Mourão Júnior, obrigado, viu? Bom dia, um abraço.
2: Mais uma vez, bom dia a todos e fique com Deus, meu querido.
0: Você também. 10:40.
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0: Já de volta com o CBN Jornal da Manhã, hoje, quarta-feira, dia 12 de agosto de 2026. Em Presidente Figueiredo, um mutirão oferece consultas e exames oftalmológicos gratuitos. Informação com Francisco Carioca.
1: Bom dia, Patrick, e bom dia para você, amigo ouvinte, que nos dá o prazer da sua audiência. Olha, Patrick, as consultas iniciaram na segunda-feira, dia 10, e acontece até hoje, dia 12 de agosto. O mutirão é gratuito e acontece aqui na Maternidade Leita Almeida. Os atendimentos iniciaram às 7 horas da manhã, onde a população aí terá acesso a avaliações completas com especialistas, exames mais detalhados, como a biometria, que mede o olho para cirurgias, e a tonometria, que verifica aí a pressão ocular. Outro procedimento que está disponível é a cirurgia para a retirada do pterígio, aquela carne que cresce no olho, né? A técnica é avançada, muitas pessoas já conseguiram a consulta e marcaram aí a cirurgia. Vamos ouvir aí o que alguns pacientes falaram.
2: É muito importante, né? Porque tem muita gente que não tem condições de fazer uma cirurgia, fazer exame de vista, né? E esse mutirão hoje saiu bem mesmo, tá? Ficou bom mesmo para todos nós que moram aqui no município, outras pessoas que vêm de fora também, né?
3: De suma importância, porque a gente consegue um atendimento que tá. O meu tá com um ano de espera. E aí, hoje, graças a Deus, vamos agilizar.
1: Olha, Patrick, o cuidado não para por aqui. Durante a ação, também serão fornecidos óculos de grau sob demanda. Para ser atendido, o paciente deve chegar cedo, pois os atendimentos iniciaram às 7 horas da manhã. Quem precisa cuidar da saúde dos olhos não pode perder essa oportunidade, né, Patrick? Volto com você no estúdio.
0: Sempre muito bem-vindo um mutirão com serviços gratuitos. Agradecer ao Francisco Carioca pela informação, trazendo aí consultas e exames oftalmológicos gratuitos em Presidente Figueiredo. São 10 horas e 46 minutos em Manaus. Uma inspeção do Ministério Público do Amazonas identificou a necessidade de melhorias na estrutura do Instituto Médico Legal em Manaus. A visita foi realizada nesta terça-feira e acompanhou as condições do prédio, também as rotinas de trabalho e o atendimento realizado pelo INL. Durante a inspeção, foram apontadas necessidades de melhorias na infraestrutura e de renovação de equipamentos e materiais utilizados pelos profissionais. O Ministério Público também acompanhou procedimentos como exames necroscópicos, produção de laudos e a identificação de corpos não reconhecidos. Segundo o Ministério Público, as informações levantadas durante a visita vão servir de base para ações que busquem melhorar a estrutura e as condições de trabalho no IML. Agora são 10 horas e 47 minutos, temos Luiz Kawasaki na linha, vamos conversar direto com o Luiz Kawasaki, trazendo informação atualizada a respeito do viaduto Passarão, o complexo Passarão, né? Teremos aí, o local já está parcialmente interditado, mas a partir do dia 13 de agosto, teremos uma mudança na interdição por ali. E o Luiz Kawasaki esteve presente há pouco numa entrevista coletiva com o prefeito de Manaus, que falou um pouco sobre essas mudanças. Luiz, informação com você, bom dia.
4: Muito bom dia, Patrick, bom dia a todos que nos acompanham. É isso mesmo, as alterações aqui no tráfego nas avenidas Brasil e Coronel Teixeira começam aí já a partir de amanhã, seguem até o dia 15, né, de setembro, com intervenções diárias, Patrick. Sempre bom falar para o ouvinte, será de 7 da manhã até as 6 horas da tarde. A obra do complexo viário aqui do Passarão já atingiu 30% de execução, então a partir de amanhã o serviço entra na etapa de transporte e içamento de vigas, né? O cronograma de interdições e rotas alternativas definidos pelo IMU prevê diversos trechos aqui interditados. Vamos ouvir um pouco, vamos ouvir agora um trecho do que disse o prefeito Renato Júnior.
5: Só que a parte superior, a alça superior, que é o que vocês estão vendo hoje, que é por esse motivo e razão, eu estou antecipando e paralisando o trânsito desse entorno. Eu quero que seja entregue para a população até setembro, até o fim de setembro. Digo isso por quê? Porque se nós liberarmos o trânsito pela parte superior, ou seja, pelas alças, pela obra de arte que fica em cima, nós vamos ter um trânsito mais aliviado para que a gente possa continuar cravando as estacas e assim fazer a trincheira, a parte subterrânea. Ou seja, estamos antecipando nesse momento, vai ter essa paralisação do trânsito, vai trazer esse transtorno nesse momento, porém, o benefício é, nós vamos pelo menos antecipar um mês essa obra em detrimento de 5 dias de paralisação. Então isso é muito importante para o dia de hoje.
4: Então é isso, Patrick, serão 5 dias total de intervenção aqui perto do Complexo Viário Passarão. Quem dá mais detalhes de como vai funcionar o fluxo aqui na região é o vice-presidente do IMU, Leda Júnior.
6: O que o prefeito pediu é que nós pudéssemos fazer essas intervenções da forma menos traumática possível. Por isso que ela será feita em 3 etapas. Nós faremos a primeira etapa, será o desvio de quem faz a direita aqui na Avenida Brasil para a Coronel Teixeira. Hoje nós já temos um contrafluxo funcionando do lado esquerdo. Esse contrafluxo ele também será necessário para que seja realizada a obra. Então nós iremos afastar um pouquinho mais ainda para que quem venha da Avenida Brasil para seguir em direção ao Coronel Teixeira possa ter um contrafluxo. O segundo movimento que nós iremos fazer é justamente esse contrafluxo do lado esquerdo será fechado completamente e aquela parte de lá de quem faz o acesso pela Avenida Brasil para a Coronel Teixeira estará aberto. E o mais traumático e aquele que vai dar um pouquinho mais de trabalho é aquele que vai ser fechado completamente para a colocação da viga nesse vão central. Quando for colocado os veículos que precisarão acessar a Coronel Teixeira direção à Ponta Negra de quem vem da Compensa aqui da Avenida Brasil será necessário fazer o retorno em frente ao DB ou em frente ou então na rotatória ali do Carrefour. Nós estaremos com a gente de trânsito ali posicionados para dar maior fluidez possível. Muito provavelmente nós estamos estudando a possibilidade de desligar o semáforo e lá ficar sendo feito no manual para que dê mais fluidez e o agente que tem a visão do campo todinho do trânsito possa dar a fluidez necessária para a população.
4: Então é isso, serão 5 dias de intervenção total até o dia 18 de agosto. Então, a partir do dia 18 de agosto até o dia 15 de setembro, haverá interdição aqui de uma faixa junto ao canteiro central da Avenida Coronel Teixeira, no sentido Ponta Negra, funcionando em sistema de contrafluxo. E os agentes de MU estarão aqui no local para orientação do tráfego. Patrick.
0: Muito obrigado, Luiz, pela informação. Bom trabalho para você, viu? Até mais. Então tá aí as alterações provisórias, né? O prefeito falando, obviamente, né? Teremos aí problemas no trânsito nesse local específico, ali no final da Avenida Brasil, né? Chegando na Coronel Teixeira por conta dessas obras e da paralisação, ou melhor, da interdição. Mas, segundo a prefeitura, a ideia é que isso aconteça somente durante 5 dias, né? É uma nova etapa agora das obras. Essas mudanças serão feitas em 2 etapas, né? Entre dia 13 de agosto e 15 de setembro. E essa primeira fase que o Luiz trouxe pra gente, entre 13 e 16 de agosto, das 7 da manhã até as 18 horas, né? 6 horas da noite, para o içamento das vigas do viaduto. Lá no G1 Amazonas, você tem também atualizações a respeito do assunto e ao longo da nossa programação vamos trazendo informações sobre isso. Trânsito vai ficar mais complicado ainda ali na região do viaduto Passarão, mas torcendo para que quando o viaduto for entregue o trânsito melhore por ali, né? São 10 horas e 53 minutos em Manaus, vamos fazer nossa última pausa de hoje, a gente volta daqui a pouquinho, só uma correção, né? 13 até 18, né? Dia 13 de agosto até o dia 18 de agosto, acho que eu falei dia 16 aqui, né? 13 até 18. Vamos ao intervalo, 10h53.
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0: 10h56.
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0: Vamos lá, fechar a edição de hoje com o Momento do Esporte, falando sobre o futebol local e nacional. Vamos começar rapidinho sobre essa informação que está movimentando aí o Corinthians, né? E, portanto, muitos torcedores corintianos. Ana Paula Souza está comigo por aqui. Ontem a gente falava no Resenha, Ana, sobre a situação do Memphis, se renovaria, se não renovaria. Não vai renovar, né?
2: Não vai, Patrick. Bom dia para você, bom dia para os ouvintes também. Depois de meses de uma negociação que foi bem arrastada, o presidente do Corinthians, o Omar Stabile, chegou ao Joaquim Grava ontem e ele não estava disposto a renovar com o Memphis. Saiu de lá horas mais tarde, depois de tomar a decisão. Minutos depois, a assessoria de imprensa comunicou nas redes sociais que, portanto, o Memphis Depay não era mais jogador do Corinthians. Na passagem pelo CT, o presidente comunicou a decisão ao Fernando Diniz, né, técnico do Corinthians, e ao Marcelo Paes, que é o executivo de futebol, e toda a delegação antes de os jogadores deixarem o local rumo ao aeroporto de Guarulhos. Minutos depois, durante o embarque para a Argentina, para o primeiro jogo das oitavas de final da Libertadores, que é contra o Rosário Central, que vai acontecer amanhã, a assessoria divulgou essa nota comunicando a não renovação. Então, foi naquele momento e daquela forma que o elenco soube que o camisa 10 não vestiria mais, né, a uniforme do Corinthians. Parte dos jogadores demonstrou insatisfação com o desfecho dessa história, que gastou ainda mais a imagem do presidente diante do elenco nas redes sociais. A torcida também protesta bastante. O Memphis fez alguns posicionamentos também no X, né, no antigo Twitter, falando que se sentiu, em outras palavras, tinha se sentido traído, né, gostava muito do Corinthians e que ele iria tomar alguma decisão com relação a esse acordo que já tinha ali feito uma espécie de renovação verbal, mas na hora de assinar o presidente não assinou.
0: Ana Paula Souza, obrigado pela informação, bom dia, bom trabalho para você. Para a gente fechar aqui o nosso momento do esporte, vamos trazer aqui a informação do futebol local. O Amazonas divulgou já os valores dos ingressos para o duelo desse fim de semana contra o Botafogo da Paraíba. O torcedor vai poder comprar aí online valores conforme o dia, que vão de R$15 a R$70, né? Porque varia aí também do local em onde você vai assistir, né? Os ingressos podem ser adquiridos de forma online por meio do site 12 Tickets, certo? Então, primeiro lote antecipado foi ontem, né? Setor leste, 6:10 inteira 20, setor oeste, 6:20 inteira 40. Na quarta-feira, hoje, de até 23:59, né? Segundo lote antecipado aí online, 6:15 no setor leste, inteira 30, setor oeste 6:25, inteira R$50. Dá uma olhada lá no GE, ge.globo.com/m, você vê todos os valores. Você pode comprar aí o ingresso para o jogo do Amazonas contra o Botafogo da Paraíba pela Série C do Brasileirão. E falando rapidamente de competição continental, tivemos ontem o São Paulo, que ficou no empate com o Bolívar fora de casa por 1-1, o único jogo aí da Sul-Americana envolvendo time brasileiro, né? Teremos hoje Bragantino e Atlético Mineiro às 18 horas no horário de Manaus. E é isso, é o único jogo do brasileiro hoje também. Pela Libertadores, tivemos o Fluminense, que ficou no empate com o Independente Rivadavia, 0-0, o jogo que aconteceu no Maracanã. Hoje teremos Palmeiras e Cerro Porteño às 18 horas. Teremos Cruzeiro e Flamengo às 8:30 da noite pela Libertadores. 11 horas em ponto, vamos finalizando mais uma edição do CBN Jornal da Manhã. Agradeço a você que esteve conosco até agora acompanhando a programação. Trabalhos técnicos de Glenda Araújo e Marvin Araújo, a produção de Eros de Souza, a gerência de jornalismo e programação de Daniele Pires e a direção de jornalismo do Paulo Fernandes.
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0: 12 de agosto de 2026. A Agência Nacional de Proteção de Dados mandou o Discord suspender as transmissões ao vivo. A plataforma terá 3 dias úteis para cumprir a decisão. Na sexta-feira, a NPD deu início a uma investigação sobre suspeita de falhas do aplicativo na prevenção e no combate a conteúdos violentos. A primeira-dama Janja Lula da Silva havia pedido a derrubada imediata do Discord ao ministro da Justiça, Wellington Lima e Silva, e ao advogado-geral da União, Jorge Messias. Ela fez a solicitação em razão do caso de uma menina de 13 anos, de Mato Grosso do Sul, que teria sido induzida por outros adolescentes à automutilação e ao suicídio. As cenas foram transmitidas pela plataforma. Ontem, a polícia fez uma operação contra o grupo de jovens suspeitos de participação no aliciamento da menor. A Agência Nacional de Aviação Civil ampliou a restrição à comercialização de passagens aéreas da companhia argentina Flybond no Brasil. A ANAC suspendeu agora a venda de bilhetes para a rota Buenos Aires-Rio de Janeiro. No fim de julho, a agência reguladora já havia interrompido a comercialização de passagens para destinos como Florianópolis, Maceió e Salvador. A ANAC alega que identificou uma série de problemas no atendimento aos passageiros. E a Tailândia suspendeu a emissão de licenças para compra de armas depois de um estudante de 14 anos matar 9 pessoas em um ataque a uma escola perto de Bangkok. O primeiro-ministro mandou revisar as autorizações já concedidas e interromper a renovação de permissões para compra de armamento. No horário de Brasília, 12:03.
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1: E muito boa tarde, hoje é quarta-feira, 12 de agosto de 2026, começando mais um CBN Brasil com Cássia Regina.
2: E com Carlos Alberto, uma ótima tarde para você, Carlos Alberto, e para os nossos ouvintes também.
1: Muito obrigado a todos que nos acompanham em áudio e vídeo. Programa desta quarta-feira, nós temos uma coisa... Sabe que no jornalismo tem as coisas importantes e as coisas interessantes.
2: Uhum.
1: O ideal é que a gente tenha uma notícia, uma informação que seja ao mesmo tempo importante e interessante.
2: Ou um mix dos dois tipos de notícias.
1: Um mix dos dois, né? E eu só queria dizer que tem todo o noticiário hoje e tal, mas quando a gente olha para as TVs europeias, para as TVs internacionais, está todo mundo de olho e atento para o eclipse solar que será visível a partir da Europa, lá na Europa. E estou vendo aqui a BBC dando matéria a todo momento, informando que vai cobrir ao vivo esse eclipse solar, que é o único eclipse solar em uma geração inteira na Europa.
2: Exatamente.
1: A Cássia acompanhou isso aí, Cássia.
2: Carlos Alberto, o eclipse deve começar mais ou menos meio-dia e meia, meio-dia 35.
1: Horário nosso.
2: Horário nosso aqui.
0: Apresentação,
2: e vai ser possível acompanhar no Brasil dessa maneira remota. Porque aqui, ó, por enquanto, aqui em São Paulo, por exemplo, a gente tem sol, mas não vai ter eclipse, não. O eclipse, como você disse, vai ser visto especialmente dos países da Europa e vai ser um eclipse total. E aí, o Observatório Nacional aqui do Brasil vai transmitir o eclipse nas redes sociais deles. E o G1 está numa parceria com o Observatório Nacional, também vai ter essa transmissão. Por enquanto, ainda não houve nenhuma alteração, mas daqui a pouco, quando a gente começar a ter essa alteração e começar a escurecer o céu na Europa, a gente vai ter outras informações e vai trazer também imagens deste eclipse. Então, a gente vai ter o seguinte: cerca de 15 milhões e 200 mil pessoas vão poder acompanhar esse eclipse hoje. Esse número é das pessoas que vão poder observar o eclipse total. Agora, quando você pensa em eclipse parcial, aí o número é ainda maior. 12% da população mundial vai conseguir observar parcialmente esse fenômeno do eclipse. A faixa onde o sol vai ser completamente encoberto passa pela Groenlândia, Islândia, norte da Rússia, Espanha e uma pequena área de Portugal.
1: Tá certo. E que para o Brasil... É, pode acompanhar, você disse, pelo...
2: Dá pra entrar lá no portal G1.
1: No YouTube, né?
2: Isso, pode ser o YouTube do G1 ou pode ser o próprio G1 que vai te encaminhar pro YouTube para a transmissão deles. E a transmissão do G1 é em parceria com o Observatório Nacional, observatório que vai acompanhar aí todo esse eclipse de forma total.
1: Tá certo. Bom, noticiário aqui do CBN Brasil desta quarta-feira, a gente tem agora no Departamento das Notícias Importantes, eu queria chamar a atenção para uma coluna de Vera Magalhães que toca num assunto, no Jornal O Globo, que toca num assunto que é crucial para nós jornalistas, que é a questão, o princípio constitucional do direito dos jornalistas ao sigilo da fonte. É um princípio assegurado na Constituição e que está sendo colocado em risco por uma decisão do ministro Alexandre de Moraes de autorizar a busca e apreensão contra um político do Maranhão, sob a alegação de que ele foi fonte para a publicação de reportagens por um blog, reportagem essa a respeito do uso de carros oficiais pelo ministro Flávio Dino e sua família lá em São Luís do Maranhão. Como é que a polícia chegou ao informante, à fonte? Através da mandato de busca e apreensão, que foram recolhidos os celulares e o computador do jornalista em questão. Então, e com isso é um, quer dizer, você faz uma batida policial, recolhe o celular e o computador do jornalista que deu a informação, certo? A informação até agora não foi negada, o uso dos carros oficiais e tal não foi negado. Então o jornalista deu a informação dele no seu blog. Aí você pega o celular dele para descobrir a fonte e prender, mandar uma ordem de prisão para a fonte. Quer dizer, é uma questão muito delicada, porque isso significa, vamos supor, que o saia uma informação que não seja a informação de um jornalista qualquer aqui do Rio, de Brasília, do Rio Grande do Sul, de Porto Alegre, em qualquer cidade, saia informação que não seja do agrado de algumas autoridades. Então faz-se o mandado de busca e apreensão na casa do jornalista, recolhe-se o celular e o computador dele e vai atrás das fontes. Não pode. Não pode, isso é violação do princípio constitucional. A Vera Magalhães vai tratar desse assunto aqui no CBN Brasil. E, bom, reportagens aqui, nós temos informação de uma reunião do Lula com o presidente do Senado, Davi Alcolumbre, e com isso, tratando de dois assuntos, como o apoio da apoio à candidatura de Lula, e de outro lado, o destravamento de pautas que estão no Congresso Nacional. E tem também uma decisão do Supremo Tribunal Federal que manda 7 tribunais devolverem os penduricalhos pagos. Vamos começar exatamente com essa informação, com o Felipe Igreja, de Brasília. Felipe.
3: Sadenberg, os ministros Alexandre de Moraes, Flávio Dino, Gilmar Mendes e Cristiano Zanin do Supremo Tribunal Federal determinaram agora há pouco que tribunais de justiça de 6 estados e do DF devem bloquear o pagamento de penduricalhos a juízes que acabaram recebendo valores exorbitantes, em alguns casos mais de 3 milhões de reais, descumprindo a determinação do próprio STF, que estabeleceu o limite máximo das verbas indenizatórias em 70% dos subsídios dos magistrados, isso no julgamento no mês de março deste ano. Com a decisão, os tribunais de justiça de Goiás, Maranhão, Paraná, Rio de Janeiro, Rio Grande do Norte, Roraima e do Distrito Federal devem bloquear o pagamento de verbas indenizatórias que ficam fora do teto e determinar ainda a imediata devolução dos valores pelos magistrados. Os despachos trazem ainda uma série de exemplos de descumprimento da determinação do Supremo com pagamentos exorbitantes que foram autorizados, entre eles um valor de mais de 3 milhões de reais a um desembargador aposentado do Maranhão no mês de abril, assim como pagamentos de mais de 100 mil reais a 300 magistrados do Maranhão em abril. No Rio de Janeiro, 5 magistrados receberam mais de 200 mil reais em abril e também 589 juízes receberam mais de 100 mil reais no mesmo mês. Aqui no Distrito Federal houve um pagamento de 490 mil a uma magistrada no mês de maio. No Rio Grande do Norte foram feitos pagamentos de 554 mil reais a um magistrado aposentado em abril e maio. E 90% dos magistrados do Tribunal de Justiça de Rondônia receberam mais de 100 mil reais no mês de abril. No despacho, os ministros do Supremo reforçam que, não obstante a clareza das diretrizes do STF, que limita as chamadas verbas indenizatórias, identificam-se nesses documentos enviados pelos próprios tribunais de justiça inúmeras verbas pagas em desacordo com a determinação do Supremo. Para o conselheiro do Observatório Social de Brasília, o Helder Lima, houve sim descumprimento da decisão do STF pelos tribunais de justiça.
4: A decisão anterior do Supremo, ela já tinha sido bastante permissiva, né? E ainda assim, os tribunais não contentes, porque sabemos que provocou enorme descontentamento entre a classe dos magistrados, né? E seguem descumprindo a decisão que, ao nosso ver, já tinha sido, assim, bastante favorável, né? Aos magistrados que recebem essas verbas acima do teto. Temos autoridades recebendo valores absolutamente desproporcionais, mais de 100 mil reais, né? Então é uma completa discrepância com a realidade do país.
3: Os ministros do STF notificaram ainda o Corregedor Nacional de Justiça, o ministro Mauro Campbell, dessa decisão, para que ele fiscalize a vedação de qualquer pagamento superior ao autorizado, bem como apure eventual responsabilidade administrativa e disciplinar dos respectivos presidentes desses tribunais de justiça que foram citados no caso. A Advocacia Geral da União também foi notificada, terá 72 horas para enviar ao Supremo as folhas de pagamentos completas de seus membros e a identificação de eventuais benefícios pagos de forma irregular também aos advogados que atuam na AGU. Lembrando que o teto constitucional de cerca de 46 mil reais, o Supremo então determinou que há um limite para os penduricalhos de pode chegar até 70% desse teto constitucional. Sardenberg.
1: Muito obrigado, informação do Felipe Igreja de Brasília. E como a gente estava, nosso entrevistado estava dizendo, a decisão do Supremo Tribunal Federal sobre o que pode ser pago já é generosa, né? O teto salarial é de 46 mil e o Supremo Tribunal Federal, em sua decisão, autorizou um extra teto de coisa de 36 mil reais acima do teto, quer dizer, estabeleceu um segundo teto, mas o pessoal não se deu por satisfeito e houve pagamentos aí, como nós vimos, pagamentos de acima de 100 mil reais mensais, como um fato normal, né? Quer dizer, tem essas coisas absolutamente estapafúrdias, como o magistrado lá de aposentado do Maranhão, que recebeu 3 milhões de reais no mês de abril, mas tem ali muitas informações sobre muitos magistrados ganhando em torno de 100 mil reais, ou mais de 100 mil, entre 100 mil e 200 mil reais. Então, por exemplo, pagamentos de mais de 100 mil reais a quase 600 magistrados no Rio de Janeiro. E assim por diante, em vários estados você tem pagamentos de mais de 100 mil reais a dezenas e dezenas de magistrados. Bom, nós vamos seguir com essa história, mas agora mudando de assunto, estamos em Brasília com a Rani Veloso, é a reunião de Lula com o Davi Alcolumbre e Hugo Mota. Rani Veloso.
5: Oi, Sardenberg, boa tarde a você e a todos que nos acompanham. Olha, o presidente Lula e Davi Alcolumbre retomaram as relações formais nesta quarta, após 3 meses de afastamento em reunião no Palácio da Alvorada. É o segundo encontro em pouco mais de uma semana. O primeiro foi em um jantar na casa do ministro do Supremo Tribunal Federal, Alexandre de Moraes. Dentre os motivos e interesses de cada lado estão as eleições deste ano. O ministro da Secretaria das Relações Institucionais, José Guimarães, que participou da reunião, disse que foi dado um passo gigantesco e que a institucionalidade está reconstruída para destravar as pautas. Ressaltou que Alcolumbre está absolutamente sintonizado com a reeleição de Lula no estado dele, o Amapá, onde o atual governador Clécio Luiz, aliado de Alcolumbre, disputa a reeleição em uma coligação com o PT.
6: O Davi tem já compromisso com a nossa chapa no Amapá. Eu tenho acompanhado isso, independente aqui da pauta, né, do Senado, das matérias do governo. Nós temos uma chapa, a reeleição do governador, a candidatura do senador Randolph, e o Davi está absolutamente sintonizado com a reeleição do Lula e com o nosso palanque lá no Amapá.
5: Bom, a líder do PT no Senado, Tereza Leitão, uma das articuladoras para que esse encontro ocorresse, disse que Alcolumbre está muito aberto e que o fim da escala 6x1, que é uma das pautas prioritárias do governo, será levada para consulta a todos os líderes, mas não ficou acertado um prazo para encaminhamento e votação. Os aliados de Lula destacaram que são 8 os principais temas de interesse do governo abordados, como a PEC da segurança, a regulamentação da exploração das terras raras e minerais críticos, e destacou o reflexo do avanço das negociações nas 5 comissões especiais de medidas provisórias que serão instaladas hoje, dentre elas a que vai analisar o fim da taxa das blusinhas. Nos bastidores, Alcolumbre se aproxima de Lula no momento de articulação de um apoio em uma eventual reeleição à presidência do Senado no ano que vem, além de um suposto acordo para que o presidente não brigue, como ele já havia afirmado em entrevistas, para mudar o atual modelo de indicação das emendas parlamentares. Um outro apoio que está sendo articulado pelo presidente Lula é com o presidente da Câmara, Hugo Mota. Lula ligou para Mota ontem agradecendo o apoio declarado publicamente à reeleição dele na Paraíba na segunda-feira. Mas segundo aliados de Mota à CBN, o encontro até agora não foi marcado. Mota quer o apoio do petista para o pai, Nabor Vanderlei, que é candidato ao Senado. Lula já havia escolhido seus candidatos no estado, o ex-governador João Azevedo e o senador veneziano Vital do Rego. Além disso, o apoio à reeleição na Câmara entraria nesse pacote. E uma última informação, Sardenberg, que foi discutido nessa reunião, agora de manhã no Palácio da Alvorada, é que o governo fechou um acordo para votar ainda hoje aquele projeto de lei complementar 114, que unifica aí medidas sobre os combustíveis para tentar frear o aumento dos preços diante das guerras que a gente vem acompanhando. A expectativa é que o texto passe pela Câmara no início da tarde e depois siga para o Senado. Sardenberg.
1: Só uma coisinha, Rani, é aquela série de regras que estabelecem subsídio para a gasolina e o diesel, né?
5: Exatamente, Sardenberg.
1: Tá certo. Exatamente. Obrigado, Rani.
7: Ô, Rani, e você mencionou agora há pouco a questão da taxa das blusinhas. Aquela comissão mista que vai ser instalada para analisar essa medida, ela vai ser instalada hoje ainda?
5: É isso mesmo, Cássia, boa tarde a você.
7: Boa tarde.
5: O Congresso Nacional instala a partir das 14h30 essa comissão que vai analisar a medida provisória que zera o imposto de importação para compras internacionais de até $50, a chamada taxa das blusinhas. Essa medida provisória foi editada pelo presidente em maio e se o texto não for aprovado por deputados e senadores até o dia 8 de setembro, a cobrança de 20% sobre essas compras volta a valer. A medida provisória repassa ao Ministério da Fazenda com competência para zerar essa tributação. A articulação no Congresso é vista como um gesto de reaproximação, como eu citei, do presidente do Senado, Davi Alcolumbre, com o Palácio do Planalto depois dos atritos. E o presidente da Câmara, Hugo Mota, já havia destacado essa urgência para que o Congresso se debruce sobre o tema para evitar o retorno automático do imposto no mês que vem. De acordo com fontes com quem eu conversei, o mais cotado para assumir a presidência da comissão é o deputado federal Jadiel Alencar, do Republicanos do Piauí, e o relator seria o deputado o senador Eduardo Braga. Cássia.
7: Muito obrigada, Rani Veloso.
1: Bom, agora temos intervalo, Cássia.
7: E já voltamos.
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0: Merval.
1: Tudo bom, Sandenberg? Boa tarde, ouvinte. Boa tarde, Cássia.
2: Boa tarde, Merval.
0: Bom, campanha a gente pode dizer que já está praticamente nas ruas, candidaturas definidas, candidaturas presidenciais já definidas, candidatos dando entrevistas, participando de alguns debates. E a gente pode dizer que nessa partida, Merval, o presidente Lula é o franco favorito para a eleição deste ano?
1: Bom, Sandenberg, eu acho que é o favorito. Acho que as pesquisas mostram que ele tem uma estabilidade na sua aposta pelos eleitores, né? E o Flávio é muito inconstante, né? Qualquer evento balança a candidatura dele. Acho que o Lula é o favorito, é o presidente em exercício, então tem muitas cartas na manga para usar, como Bolsonaro sempre usou, como outros candidatos já usaram. Então é sempre muito difícil você derrotar o incumbente, né? Mas eu não diria que a parada está decidida, porque o eleitorado do Lula é muito estável, mas ele está com dificuldade em ampliar esse eleitorado. Na eleição de 2022, ele ganhou por diferença muito pequena, porque todo o eleitorado de centro-direita foi para ele. Dessa vez não está acontecendo isso. Dessa vez há muitos indecisos entre ele e o Flávio, porque nenhum dos dois está impondo confiança nesse eleitorado que é volátil, né? Então, eu acho que é difícil você hoje dizer que o Lula vai ganhar a eleição, mas é muito provável que ele vença, a não ser que aconteçam coisas no meio do caminho que a gente não espera, né? Não sabe. Mas o Flávio, para superar o Lula, ele vai ter que contar com muita coisa ruim do lado do adversário e muito pouca coisa boa, ruim para ele, né? Ele também tem muito telhado de vidro para ser atingido ainda, né? Então é sempre muito

0: difícil você imaginar como vai ser o futuro do Flávio Bolsonaro, embora a gente tenha já uma prova de que o eleitorado bolsonarista não é o eleitorado do Flávio, é o eleitorado do pai dele e do bolsonarismo, do movimento, né? É muito fiel e muito pode se decepcionar em algum momento, mas volta para ele sempre. Então isso indica que vai ser uma disputa provavelmente muito apertada. Só deixará de ser apertada se um dos lados cometer um erro irrecuperável nesses 50 dias de eleição, né?
1: Ou forem apanhados em alguma situação ruim, né?
0: Que não dê tempo para que o eleitorado absorva e perdoe, né? Porque foi o que aconteceu. O filme do Bolsonaro, a conversa do Flávio com o Vorcaro, deu uma derrubada nele e ele vem recuperando esse eleitorado novamente, né? Mas ele teve tempo para isso. Agora está cada vez menor o tempo, né?
1: Tá certo. Merval Pereira, obrigado, Merval. Até amanhã.
0: Até amanhã, Salimé.
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0: quarta-feira, 12 de agosto de 2026. A Polícia Civil e o Ministério Público do Rio de Janeiro fazem uma operação contra um núcleo que lavava o dinheiro obtido pela facção Terceiro Comando Puro por meio de extorsões, estelionatos e roubos. Até o momento, uma pessoa foi presa. Os criminosos atraíam as vítimas com anúncios falsos de venda de carros em plataformas digitais. Depois, as pessoas eram mantidas reféns e obrigadas, sob intensa violência, a realizar transferências bancárias. O grupo também conseguia recolher recursos com anúncios enganosos de aluguel de imóveis e a emissão de boletos falsos de conta de luz. Segundo as investigações, o grupo movimentou pelo menos 4 milhões de reais nos últimos 3 anos. A ação também é realizada em São Paulo. O volume de serviços prestados no Brasil ficou estável em junho na comparação com o mês anterior. Em maio, o indicador tinha recuado 0,2%. A variação nula mostrou maior disseminação de taxas negativas entre os setores. Houve queda em 4 das 5 atividades investigadas pelo IBGE. Somente informação e comunicação registrou alta. Foi o terceiro resultado positivo seguido da atividade que nos últimos 3 meses acumulou elevação de 3%. O Masters 1000 de Cincinnati, nos Estados Unidos, vai começar amanhã. Tenista brasileiro João Fonseca estreará na segunda rodada no fim de semana. O número 1 do ranking, o italiano Yannick Sinner, e o segundo melhor do mundo, o espanhol Carlos Alcaraz, não vão participar do torneio por causa de problemas físicos. A competição serve como preparação para o US Open, quarto e último Grand Slam da temporada, com início previsto para o próximo dia 30. Bolsa de Valores de São Paulo opera em baixa de 0,15% aos 167.628 pontos. O dólar comercial está em alta de 0,11%, negociado a R$ 5,16. O euro vale R$ 5,96, ligeira elevação de 0,09%. No horário de Brasília, 12:32.
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1: Sabendo o trânsito pela cidade de São Paulo, também pelas rodovias, a informação com a Letícia Veloso. Boa tarde para você, Letícia.
2: Oi, Cássia, boa tarde para você, boa tarde, Sardenberg, boa tarde para o nosso ouvinte. Destaca o caminho pela Castelo Branco. Na chegada a São Paulo, tem congestionamento na aproximação da região do Cebolão, e desde o quilômetro 18, ali no pedágio em Osasco, reflexo de uma ocorrência por lá, impacta aí bastante esse trajeto, hein, pela Castelo, no sentido capital. Na Grande São Paulo, o trecho mais intenso, de fato, é por ali, em Osasco. Em Barueri, não há problemas, para o interior, com boas condições por enquanto. Bom, a Raposo Tavares tem lentidão sentido São Paulo, agora a partir do quilômetro 29 até o 25, depois do Rodoanel também, e na aproximação da região do Butantã. Marginal do Pinheiros, no sentido de Interlagos, tem congestionamento sentido da Zona Sul, do Cebolão até praticamente após a ponte Eusébio Matoso.
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1: 34 minutos, temos informações sobre o funcionamento do metrô aqui em São Paulo. Karina Almeida, boa tarde.
4: Boa tarde, Cássia, ouvintes. Isso mesmo, a linha 1 azul está circulando com velocidade reduzida devido à presença de pessoa na via na estação Carandiru, na zona norte de São Paulo. Em nota, o metrô informou que isso aconteceu perto de meio-dia e 13. Os trens continuam circulando com a velocidade reduzida e eles já trabalham para normalizar a circulação, com previsão de normalização perto de meio-dia e 40. Viu? Uma outra informação é que, devido à falha de sinalização em decorrência de furto de cabos, os trens da linha 7 Rubi circulam com velocidade reduzida também entre as estações Botujuru e Baltazar Fidelis. Isso desde as 11h20 da manhã de hoje, e a concessionária fará um boletim de ocorrência da situação. Cássia.
1: Então, situação complicada em duas linhas, uma de trem, que é a 7 Rubi, outra do metrô, a linha 1 azul. E você que utiliza o transporte público aqui em São Paulo tem mais informações? Pode mandar para cá a sua notícia. Se você tem flagrante da cidade, viu algo inusitado, nosso WhatsApp é o 999-11-9981.
2: Marginal do Tietê tem congestionamento sentido Ayrton Senna, do Cebolão até após a ponte Freguesia do Ó. Na aproximação da ponte da Casa Verde até após a ponte das Bandeiras, com lentidão também pela Marginal, sentido Ayrton.
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0: Mirella, então, tudo bem?
1: Tudo bem, Sardenberg, tudo bem, Cássia?
2: Tudo jóia, ouvintes. Boa tarde.
0: É, as bolsas, ontem nós tivemos aqui, comentamos com você, inclusive, informações sobre a inflação do mês, o IPCA do mês de junho, que veio bem baixinho, e...
1: mas também, de julho, né?
0: Julho, exatamente, nós estamos em agosto, mês de julho. Veio 0,07, né? E achei até gozado que algumas pessoas disseram, veio acima do esperado. O esperado era 0,03, né? Mas
1: danada. Não, e pior que é o seguinte, Stardemberg, tinha gente prevendo 0,03, mas eu vi gente prevendo 0,07. Quer dizer, na verdade, quer dizer, não chega a ser acima do esperado, né?
0: Exatamente. Bom, agora, apesar disso, a bolsa aqui de valores teve uma queda forte ontem e certamente não teve nada a ver com a inflação. Teve a ver primeiro como uma informação do banco JP Morgan, que colocou o mercado acionário brasileiro como neutro, né? Estava colocando como acima da média, como, enfim, para comprar, e agora colocou como neutro. E o que mais que você viu nessa história, Miriam?
1: Olha, é o seguinte, quer dizer, primeiro é isso, a gente tem uma boa notícia de inflação, até porque teve deflação de alimentos, agosto vai ser um mês que talvez dê deflação, então não é a inflação que provocou esse estresse de ontem, que o dólar no Brasil subiu em vários países, mas ele subiu mais no Brasil do que em 31 países, e a bolsa caiu mais do que outras bolsas. Ontem também teve quedas de bolsas americanas, mas assim, meio ponto, é uma coisa muito mais suave. Então, não tem a ver com isso, tem a ver com o ciclo eleitoral. Toda eleição tem um momento de estresse, tem um momento que o investidor, ele sai do país e aí o dólar sobe, as bolsas caem. Essa mudança de sinal de um banco, o JP Morgan, ele saiu de uma opção de vamos comprar Brasil porque tá bom, tá barato, para neutro. Não chegou a indicar vende Brasil, mas ele botou neutro, e só isso já produziu esse estresse. Eu fico imaginando, Sardenberg, que é basicamente porque é um ciclo eleitoral sem informações as mais básicas. Você não tem por parte dos candidatos mais pontuados nas pesquisas, tanto o presidente Lula quanto o senador Flávio Bolsonaro, uma indicação clara de programa para enfrentar o problema, por exemplo, fiscal. Né? Ninguém sabe exatamente, então eles falam de forma muito vaga e os sinais estão muito fracos. Então, fracos de propósito, um acha que o outro ele não vai se comprometer, eu também não vou me comprometer porque se eu vou perder votos, porque é impopular. E os outros candidatos apresentam coisas que parecem simples de fazer, mas que são muito complexas, né? Candidatos que têm menos pontuação falam, olha, eu vou fazer a desindexação das despesas da Previdência, eu vou fazer a desvinculação das despesas de saúde e educação, por exemplo, Renan Santos falou isso, mas ele não disse como que ele vai fazer, ele não vai ter maioria no Congresso, ele é um partido tão pequeno, e então é preciso dar mais detalhes, mesmo quando fala de alguma coisa que já foi discutida e apontada como talvez o caminho inevitável, não estão dizendo coisas que pareçam concretas. Olha, vou privatizar no primeiro ano, como disse o Zema, Banco do Brasil, Caixa e Petrobras. Ele passou 7 anos para fazer uma privatização. E não privatizou a CEMIG, por exemplo.
0: Você sabe, Miriam, que a gente tem até aqui uma regra, que eu até me referi a ela no meu artigo, dizendo o seguinte: quanto menos chance de vencer tem o candidato, mais dúvidas e radicais, mais coragem ele tem, né?
1: Pois é,
0: não vai ganhar mesmo, né? Então.
1: Não vou ganhar mesmo, então vou prometer tudo. E quem tem. Quem está disputando ali o primeiro, né, a maioria do eleitorado, não se compromete. Então, está é muito nebuloso o que vai acontecer. Todo mundo, qualquer de 10 em cada 10 economistas que você fala, tem que começar o ano que vem fazendo um ajuste fiscal. Eles podem divergir sobre qual é o ajuste ou qual foi exatamente a causa do aumento do déficit. Há divergência, mas não há divergência no fato que você precisa aumentar, fazer uma redução de 2 pontos percentuais do PIB ou mais para começar a dar sinais de estabilidade da dívida pública. E isso não tem. Então, esse é o fato concreto, né? Você tem uma eleição que está chegando, está muito próximo e que ainda não tem sinais concretos de enfrentamento desse problema considerado o mais relevante para o mercado financeiro. Então, acho que é isso que explica esse momento de ontem, né? Não é nem o JP Morgan, nem uma pesquisa, nem uma inflação que no final das contas ficou apenas em 0,07, né? Então é isso, é que está devendo explicações sobre como é que o Brasil, que vai acontecer com o Brasil no ano que vem.
0: Exatamente.
1: Né? A gente não sabe ainda.
0: Tá certo. Miriam, então, obrigado, Miriam, até amanhã.
1: Até amanhã.
2: Até.
0: Intervalo agora, intervalo.
2: E já voltamos.
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4: A batata doce vem ampliando sua relevância no agronegócio brasileiro, impulsionada pelo crescimento da demanda interna e pelo avanço das vendas ao exterior. Em 2025, o Brasil exportou mais de 20 mil toneladas do produto para países como Reino Unido, Holanda, Espanha, Portugal e Canadá. Na região de Presidente Prudente, produtores e empresas investem em classificação, embalagem e logística para atender aos padrões internacionais de qualidade, abrindo novas oportunidades de negócio e ampliando a presença brasileira no comércio internacional. Além de gerar empregos e movimentar a economia regional, a batata doce reafirma sua importância para o agropaulista, consolidando-se como uma cultura estratégica para o desenvolvimento do setor.
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1: Rodovia dos Bandeirantes ainda bastante carregada na chegada a São Paulo e é por causa de um acidente mais cedo no quilômetro 17, queda de um motociclista. De acordo com informações da concessionária, não tem faixa interditada por lá. Com mais de 4 quilômetros de fila, portanto, neste momento, pela rodovia Anhanguera, na verdade, né? Eu falei da Bandeirantes, mas só corrigindo. Anhanguera, quilômetro 17, queda de um motociclista no sentido São Paulo. Bandeirantes também tem congestionamento, mais de 6 quilômetros de lentidão, sentido do capital.
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3: Bom, e agora a gente vai para o Rio de Janeiro. A informação é de Ana Luísa Barreto e anúncio, e o assunto é golpes, mais golpes com falso anúncio. Ana Luísa Barreto.
4: Oi, Sardenberg, boa tarde para você, para Cássia, também para os nossos ouvintes. E uma mulher foi presa durante essa operação da Polícia Civil e do Ministério Público do Rio contra o golpe do falso anúncio de carros. O esquema conta com o envolvimento de criminosos do Terceiro Comando Puro que atraem as vítimas com ofertas que não existem para sequestrá-las. Segundo as investigações, o grupo movimentou pelo menos 4 milhões de reais nos últimos 3 anos com lavagem de dinheiro de roubos, extorsões e estelionatos. Essa mulher foi encontrada na cidade de Cubatão, na Baixada Santista. Na conta bancária dela havia 1 milhão de reais e o filho dela, também apontado como integrante do grupo, foi conduzido para a delegacia para prestar esclarecimentos. Os agentes ainda cumpriram mandados nas cidades de Araruama, Belfor Roxo e São Gonçalo, aqui no Rio de Janeiro. As investigações apontam que o grupo usava falsos anúncios de venda de veículos na internet para atrair pessoas para comunidades de Belfor Roxo, na Baixada Fluminense. No local, as vítimas eram mantidas reféns e obrigadas a fazer transferências bancárias, além de terem pertences roubados. A delegada Muriel Menezes, responsável pela operação, destacou que o esquema mostra como a facção ampliou o modus operandi de forma interestadual.
5: A gente sabe que a questão do tráfico tem a ver com esse modus operandi in loco, e a gente sabe que o tráfico ele já tem várias outras frentes do que o tráfico em si. Justamente o estelionato, essa questão da extorsão mediante sequestro e a lavagem de capitais, que hoje em dia só o tráfico em si não é o suficiente. Então a gente vê que a movimentação de valores é muito maior. Até, inclusive, tinha movimentação de valores de boleto falso de energia. Então a lavagem de dinheiro, justamente para ocultar, já sair do Rio de Janeiro, é a questão.
4: Segundo a Polícia Civil, os criminosos recrutavam pessoas desempregadas para publicar os anúncios falsos e dificultar a identificação dos responsáveis pelo esquema. A delegada Muriel Menezes ressaltou que o grupo agia com violência, uso de fuzis e vínculos com lojas para a extorsão das vítimas.
5: A gente sabe da restrição da liberdade, então eles mantinham por algumas horas, até para eles conseguirem o máximo de valores que eles conseguiam. Levavam em bancos, então eles conseguiam extrair o que eles não conseguiam em bancos. Eles pegavam os cartões para conseguir. Então eles tinham esse vínculo de pessoas em mercadinhos, em bares. Então eles pegavam os cartões e eles conseguiam passar em várias maquininhas.
4: Na primeira fase da operação, que aconteceu em junho de 2023, 28 pessoas foram presas. Nesse período, as vítimas foram identificadas e relataram à polícia terem sido sufocadas com sacos plásticos, estupradas e agredidas com tijolos durante os ataques. Essa ação da Polícia Civil aqui do Rio contou também com o apoio da Polícia Civil de São Paulo. Sardenberg e Cássia.
3: Muito obrigado. Essa informação de Ana Luísa Barreto. E agora, Cássia?
1: Agora nós temos uma outra informação aqui sobre um outro tema. A Agência Nacional de Proteção de Dados determinou hoje a suspensão das transmissões ao vivo do Discord em território brasileiro. Isso não significa que o Discord está suspenso no país. A determinação atinge apenas a ferramenta de transmissões ao vivo. A decisão foi tomada por meio de uma medida preventiva e estabelece prazo de 3 dias úteis para que a plataforma cumpra a determinação. Lembrando que a Agência Nacional de Proteção de Dados é uma agência reguladora vinculada ao Ministério da Justiça e Segurança Pública, que tem como missão zelar pela proteção de dados pessoais. Segundo a NPD, a suspensão valerá até que o Discord comprove que adotou medidas efetivas para proteger crianças e adolescentes durante o uso da plataforma. O Discord é uma plataforma de comunicação muito utilizada por jogadores de jogos online, games online, e também crianças e adolescentes. A empresa tem sido alvo de críticas e de investigações relacionadas a falhas na moderação de conteúdo e na verificação da idade dos usuários. Na última semana, a primeira-dama, Janja da Silva, afirmou que era necessário retirar do ar a plataforma, e ela citou o caso de uma menina de 13 anos que teria sido induzida por um outro grupo de adolescentes a cometer suicídio durante uma transmissão da plataforma. E esse caso desta adolescente foi o que motivou essa investigação e essa determinação hoje de suspender a transmissão ao vivo de vídeos no Discord. Plataforma continua no ar, mas as transmissões ao vivo estão suspensas. E agora?
3: Eu não sei, intervalo?
1: Isso mesmo, já voltamos.
3: Já voltamos.
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0: analisar a situação na Colômbia dias depois do terremoto que atingiu o país. A Karina Almeida está acompanhando o trabalho das agências internacionais de notícias e tem mais informações aqui pra gente. Karina, boa tarde.
1: Boa tarde, Cássia, Sardenberg e ouvintes. Exatamente, a gente segue aqui acompanhando todas as notícias desse trágico terremoto lá na Colômbia. E hoje a notícia é que a Prefeitura de Cali revisou para baixo o número de mortos no terremoto que atingiu a Colômbia na segunda-feira. O número anterior era de 254 e foi alterado para 233. Mas mais 3 mil pessoas continuam desaparecidas. As equipes de resgate entraram hoje no terceiro dia de buscas por sobreviventes. Esse é o mais forte abalo do século no país e causou estragos em 14 dos 24 estados colombianos. As operações de resgate enfrentam os momentos de extrema tensão por causa de centenas de tremores secundários que já são registrados e do solo instável nas áreas próximas a leitos de rio. Esses tremores secundários são normais após terremotos muito grandes como este de 7,4 de magnitude. Mais de 1.600 edifícios desabaram ou sofreram danos severos. O Ministério da Fazenda colombiano ativou uma linha de crédito emergencial de US$450 milhões no Banco Mundial para financiar a reconstrução. A comunidade internacional também iniciou a mobilização de ajuda emergencial para a Colômbia, o que inclui dinheiro, suporte técnico e sistema de satélites para mapear e orientar as equipes de resgate. Ontem, uma notícia boa: após 36 horas do abalo, uma mulher de 30 anos foi retirada com vida dos escombros de um hotel onde mais de 40 pessoas ainda estão desaparecidas. O presidente recém-empossado Abelardo de la Espriella já visitou as regiões afetadas. O desastre também causou o fechamento temporário de 6 aeroportos, além de interrupções generalizadas nos serviços de água e energia elétrica e o cancelamento das partidas de futebol no país. O jogador colombiano John Arias, do Palmeiras, financiou o envio de um avião com suprimentos médicos e profissionais de saúde para apoiar o resgate. E a gente, claro, continua acompanhando todas as informações sobre a trágica situação lá na Colômbia. Cássia.
0: Muito obrigada, Karina Almeida.
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0: quarta-feira, 12 de agosto de 2026. Os ministros do STF, Alexandre de Moraes e Flávio Dino, mandaram à Justiça de 6 estados e do Distrito Federal bloquear os penduricalhos destinados a juízes que receberam, em determinados casos, mais de 3 milhões de reais. O pagamento descumpriu uma determinação do próprio Supremo. A corte havia estabelecido o limite máximo das verbas indenizatórias em 70% do subsídio dos magistrados. No Maranhão, apenas um juiz aposentado teria mais de 3 milhões de reais a receber. O presidente Lula e o presidente do Senado, Davi Alcolumbre, retomaram as relações formais em uma reunião realizada mais cedo no Palácio da Alvorada. Os dois ficaram afastados por 3 meses. Lula quer destravar pautas de interesse do Planalto, como o fim da escala de trabalho 6x1 e a PEC da segurança. Em troca, Alcolumbre teria o apoio de Lula em uma eventual reeleição à presidência do Senado no ano que vem. O governo fechou um acordo para votar ainda hoje o projeto de lei complementar que tenta frear os preços dos combustíveis. A expectativa é de que o texto passe pela Câmara e siga para o Senado na sequência. O Brasil perdeu uma área de vegetação nativa 2 vezes maior que o tamanho da França nas últimas 4 décadas. O desmatamento aumenta a vulnerabilidade diante de fenômenos meteorológicos extremos associados a El Niño, fenômeno climático natural caracterizado pelo aquecimento anormal das águas superficiais do Oceano Pacífico. A informação faz parte de um estudo divulgado hoje pelo MAP Biomas. Entre 1985 e 2025, a área de vegetação nativa no território brasileiro caiu de 79% para 65%. As maiores perdas foram verificadas na Amazônia e no Cerrado. Parte das áreas passou a ser ocupada pela agricultura ou pela pecuária. O total de terras destinadas a essas atividades subiu de 18% para 32%. No horário de Brasília, 1:04.
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2: E aí, Alex, como está?
3: Opa, tudo bom, Serdemberg, e com você?
2: Tudo em paz por aqui, Cássia também, tudo em paz, Cássia?
0: Ah, tudo certinho, Alex, boa tarde pra
3: tudo
0: você.
3: Tudo bom, Cássia?
0: Tudo jóia.
2: Bom, o seguinte, nós tivemos recentemente vários indicadores de atividade econômica no Brasil, comércio, serviços, indústria em queda, e você está nos dizendo que esses números de atividade mostram o esgotamento do consumo baseado em crédito. É algo que o governo vem tentando fazer, vem fazendo, que é tentar distribuir crédito para estimular o consumo, e o que que isso significa para o futuro da atividade econômica no Brasil, e que tem a ver, claro, com taxa de juros e tal.
3: Claro, o modelo de crescimento do Brasil é fortemente ancorado na expansão do consumo, né? A gente vai olhar ali o que foi o crescimento da demanda no Brasil, né? Uns 70% do que cresceu a demanda cresceu pelo consumo das famílias, uns 20% mais ou menos veio do consumo do governo, investimento está lá atrás. Então é um modelo fortemente ancorado na ideia de que, o presidente Lula já vocalizou isso várias vezes, né? Fala, não, você tem que fazer a economia girar, e para a economia girar você tem que ter dinheiro na mão do povo, na mão do pobre, porque as pessoas gastam, isso faz com que a economia cresça. Obviamente tem outras limitações que tem a ver com se tem gente para trabalhar ou não, mas isso é um outro problema. Mas o fato é que na estratégia para acelerar o consumo, uma perna dela era basicamente aumentar a transferência que o governo faz para as famílias, Bolsa Família, INSS, BPC, etc. A outra perna importante era aumentar a disponibilidade de crédito e levar as pessoas a tomarem mais. Um movimento mais recente, mas não mais importante foi a criação do crédito consignado, pelo menos a ampliação do crédito consignado para o setor privado. Era forte ali com pensionistas, era forte com funcionários, mas menos no setor privado. Mas o fato é que as famílias tomaram crédito demais. Hoje, o endividamento das famílias equivale ali a mais ou menos metade da renda delas, e o serviço dessa dívida também representa uma parcela grande e crescente da renda das famílias. Tem um pedaço muito grande comprometido. Então a gente vê o tempo inteiro pipocar essas notícias de que as famílias estão sobreendividadas, e acho que parte da perda de fôlego que a gente vê na economia agora, nesse segundo, quer dizer, a gente está no terceiro trimestre, na verdade, mas a gente está vendo os números do segundo. Os números do segundo sugerem uma desaceleração importante com relação ao primeiro, particularmente tudo que é mais ligado a consumo, né? Então, a gente vai ter a divulgação amanhã do número final do trimestre para as vendas no varejo, mas o que a gente tem já de indicação para abril e maio é de uma perda de fôlego nisso, que a gente acredita está muito associada exatamente a esse comprometimento crescente da renda das famílias com dívida e com o serviço delas. Então, eu acho que é aí que esse modelo está dando sinais cada vez mais claros de esgotamento, né?
2: E você prevê o quê? Uma desaceleração forte para o segundo semestre?
3: A desaceleração já está acontecendo. Aliás, o próprio Banco Central reconhece isso. A ata foi divulgada ontem. O Banco Central fala de sinais de. Primeiro, ele já apostava numa moderação de crescimento para o segundo semestre do ano. Mas ele fala ali numa desaceleração clara entre primeiro e segundo trimestres do ano. Então, já é mais ou menos consensual que está acontecendo, né? E não é concentrada, quer dizer, não é um setor que está puxando para baixo, a coisa parece mais ou menos disseminada ali. Então, a gente vê provavelmente a economia perdendo fôlego na segunda metade do ano, mas com alguns aspectos interessantes, que a gente tem claramente um aumento dos gastos do governo tentando manter essa economia funcionando a tempo de chegar vigorosa para a eleição. Provavelmente chega, porque, enfim, tudo bem, está desacelerando, a gente não vai ter uma recessão na segunda metade do ano, a gente vai ter simplesmente uma economia que cresce mais devagar. Mas está empurrando isso, acho que além do ponto que seria saudável, seja do ponto de vista de endividamento das famílias, seja do ponto de vista de endividamento do próprio governo. E aí os paralelos que a gente traça são os paralelos com a eleição de 2014, em que também, para ganhar uma eleição, né, vamos usar a expressão da própria presidente Dilma, época, o governo fez o diabo, mas o diabo tem o mau hábito de cobrar. Lá na frente cobrar o preço dos serviços dele, né?
2: Uhum. Então, é isso que eu ia perguntar, quer dizer, a gente caminha para um cenário parecido com o que tivemos na época da Dilma, que nós tivemos recessão, tivemos inflação e uma crise aguda?
3: É difícil a gente prever esse tipo de coisa. Agora, temos um encontro marcado em 2027, né? 2027, uma série de distorções com o que a gente está vivendo hoje, eu falei do crédito, do gasto do governo, etc., alguém vai ter que oferecer alguma solução. A narrativa do PT é que a Dilma, lá em 2015, na tentativa de resolver esses problemas, causou recessão. Minha interpretação é outra, né? A recessão aconteceu porque o governo Dilma não tinha elementos para resolver esses problemas. E eu desconfio que o próximo governo, independentemente de quem seja eleito, vai ter que mostrar que tem esses instrumentos e tem essa disposição. Porque na ausência dessas medidas, eu acho que a gente vai observar um fenômeno similar. Não exatamente igual, mas é isso. Bom, parte dele a gente já está vendo. A gente já está com taxas reais de juros comparáveis apenas àquelas que a gente viveu no governo Dilma, né? E não é a taxa do Banco Central, é a taxa de 5, 10 anos. Quer dizer, já tem essa percepção de que você só segura as pontas no país com um juro real muito elevado. Agora, com um juro de 8% ao ano, que é o que uma NTNB tá pagando, você não sustenta o crescimento do país. Quer dizer, nada compete com um juro de 8% depois da inflação. Aí eu creio, não, assim, com os problemas que a gente mapeia hoje, um governo que não enderece esses problemas em 2027, vai aí que o Renato tá falando, o diabo vai cobrar a conta dele direitinho.
2: Alexandre Schwartz, mais uma vez, muitíssimo obrigado, até a semana.
3: Até a semana, grande abraço, Cássia, tchau, tchau, até a próxima.
0: Alex.
2: Intervalo.
0: E já voltamos.
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4: A batata doce vem ampliando sua relevância no agronegócio brasileiro, impulsionada pelo crescimento da demanda interna e pelo avanço das vendas ao exterior. Em 2025, o Brasil exportou mais de 20 mil toneladas do produto para países como Reino Unido, Holanda, Espanha, Portugal e Canadá. Na região de Presidente Prudente, produtores e empresas investem em classificação, embalagem e logística para atender aos padrões internacionais de qualidade, abrindo novas oportunidades de negócio e ampliando a presença brasileira no comércio internacional. Além de gerar empregos e movimentar a economia regional, a batata doce reafirma sua importância para o agropaulista, consolidando-se como uma cultura estratégica para o desenvolvimento do setor.
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0: agora Belo Horizonte, o caso é aquela história do juiz que apareceu numa audiência online. Ele apareceu bebendo vinho na garrafa e acendendo um cigarro. Era uma sessão de julgamento online no Tribunal de Justiça de Minas. Bom, Marcelo Martins, lá de Belo Horizonte, tem informações sobre o caso. Marcelo.
1: Boa tarde, Senebeg. O juiz Milton Lívio Lemos Salles, afastado por beber vinho e fumar cigarro durante uma sessão de julgamento online do Tribunal de Justiça de Minas Gerais, vai continuar recebendo salário de mais de 83 mil reais. Conforme previsto na Lei Orgânica da Magistratura Nacional, ele continua recebendo os vencimentos básicos de forma regular em meio a investigações ou processos administrativos disciplinares contra ele. O juiz foi afastado nesta terça-feira pelo Conselho Nacional de Justiça e pela Corregedoria Geral do Tribunal de Justiça de Minas Gerais. Além de beber vinho e fumar cigarro durante a sessão realizada nesta semana, o magistrado também já foi advertido em outros casos. Em 2020, quando era juiz da 4ª Vara Criminal de Belo Horizonte, o magistrado compareceu ao edifício de uma desembargadora sob efeito de álcool e medicamentos para questionar por que recebeu uma nota mais baixa no processo de promoção por merecimento ao cargo de desembargador. Ele apresentava sinais de embriaguez quando chegou ao edifício da magistrada. O porteiro relatou que o juiz carregava uma lata de cerveja, tinha odor de álcool e caminhava de forma cambaleante. A magistrada estava se preparando para dormir e não autorizou a entrada dele no local. O órgão especial do tribunal julgou procedente em julho de 2022, por maioria de votos, o processo administrativo disciplinar instaurado contra o magistrado Milton Lívio Salles em razão de conduta considerada incompatível com o decoro das funções. Foi aplicada a pena de advertência ao magistrado. O outro caso, Sanemeg, é sobre uma medida protetiva contra ele relacionado à violência doméstica. O pedido foi feito pela companheira do juiz. O magistrado teria ameaçado que ela ficaria sem emprego e afirmado que poderia interferir na permanência dela no cargo de assessora parlamentar, além de ter ofendido a mãe dela. Em um episódio, o magistrado teria entrado sem autorização na residência da sogra. Segundo a companheira, câmeras de segurança registraram a entrada. Não houve relatos de denúncias de agressão física. Segundo a polícia, a vítima compareceu a uma sede da Polícia Civil em Belo Horizonte em abril deste ano, informando os fatos e manifestando interesse na medida. Mas por se tratar de um membro da magistratura, as investigações dependem do aval do Superior Tribunal de Justiça. A CBN procurou o STJ e aguarda um posicionamento sobre o caso. Sardemberg.
0: Agora, quanto que você falou que é o salário dele, ou... Marcelo?
1: Mais de 83 mil reais, Sardemberg.
0: A gente estava no começo do programa, né, Cássio, fazendo a matéria justamente sobre os salários acima do teto que o Supremo Tribunal Federal mandou que os tribunais devolvessem o dinheiro. E está aí o caso agora mais grave ainda, né, porque está acusado várias advertências, está afastado e continua recebendo o salário e ainda acima do teto.
2: É isso.
0: Marcelo Martins, de Belo Horizonte, obrigado por sua informação, Marcelo, até a próxima.
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0: Ana Letícia Lobach, editora de celulares do TecTu. Aninha, como está?
1: Tudo jóia por aqui, Sardenberg. Boa tarde para você, para Cássia e para os nossos ouvintes.
2: Boa tarde, Ana Letícia.
0: Bom, a história é que tem... Enfim, o pessoal está colocando no Spotify músicas feitas por inteligência artificial. E que, aliás, são bastante ouvidas, né? Ocupam posições importantes aí, entre as mais ouvidas. E agora o Spotify vai colocar um selo de informação, né? Dizendo que a música é de inteligência artificial.
1: Isso, o Spotify vai começar a distribuir esse selo, eles chamam de AI Persona. Esse selo vai ficar na página do artista, vai ficar ali ao lado da música também, nas playlists, e ele vem para identificar artistas que não são pessoas reais e sim foram gerados por inteligência artificial. Eu não sei aqui quantos se lembram da cantora Tocana, ela ficou bem famosa no ano passado com uma paródia proibidona, vamos dizer assim, daquela música Empire State of Mind, da Alicia Keys, que fala de Nova York. Uhum. Só que a versão dela falava da cidade de São Paulo.

0: verdade, porque os vídeos estavam um pouco mais robóticos, a pele muito perfeita. E aí, quando eu entrei no perfil do Spotify, tinha uma menção muito discreta ao fato de que era um artista gerado com IA. E aí, quando eu contei isso pra minha mãe, o brilho dela sumiu. Ela ficou muito decepcionada. E, de acordo com o Spotify, essa é uma reação comum dos ouvintes, né? No comunicado no qual eles anunciaram essa mudança, eles disseram que os ouvintes afirmaram claramente que não gostam de ver um perfil de um artista que parece humano e depois descobrir que essa pessoa, na verdade, foi gerada por inteligência artificial. Então, por isso eles estão implementando essa medida, para trazer mais transparência. Essa nova política, esse novo rótulo, entra em vigor oficialmente em setembro, mas as pessoas por trás desses artistas de IA já podem se auto-identificar para o Spotify. Caso essa auto-identificação não aconteça, o Spotify vai começar a revisar, identificar e adicionar o selo aos perfis. E esse processo, segundo o Spotify, vai ser duplo. Primeiro vai acontecer uma triagem automatizada e depois uma verificação realizada por moderadores humanos da empresa. Inclusive, os usuários vão poder ver se a pessoa por trás desse artista de IA decidiu se revelar voluntariamente, por conta própria, ou se o Spotify precisou intervir. Um outro ponto interessante é que as músicas de perfis de artistas com esse selo, selo de AI Persona, também não vão aparecer em nenhuma recomendação editorial nem algorítmica do Spotify. Então, é uma mudança que vem aí para responder a um desejo da comunidade, mas também é uma resposta a uma certa pressão da indústria fonográfica, né? Porque esse anúncio, ele ocorre um mês depois que um consórcio de grupos da indústria musical pediu a rotulagem de músicas criadas com algum nível de inteligência artificial.
1: Essa questão da transparência, né, com a inteligência artificial é algo cada vez mais solicitado em diferentes frentes. Eu estava vendo hoje cedo uma notícia de que o Claude, para atender a uma legislação europeia, vai passar a ter uma espécie de marca d'água nos textos produzidos ali pela inteligência artificial. E que vai ser uma marca d'água que vai ficar mesmo quando a pessoa der o copia e cola, para deixar claro que aquele texto teve como origem inteligência artificial. É mais uma vez essa questão da transparência aparecendo quando a gente fala de IA, né?
0: Sim, esse movimento do Claude, inclusive, a empresa fala que a marca d'água, inclusive, ela pode persistir após algumas edições. E é muito importante, porque a inteligência artificial tem evoluído cada vez mais. Então, se antes a gente via umas produções meio forçadas, né? Aquelas imagens que quando a gente gerava, as pessoas saíam com 6, 7 dedos nas mãos. Hoje não é mais assim, né? Os conteúdos estão cada vez mais realistas. Então, é de fato preciso essa transparência.
2: Tá certo. Ana Letícia Lobato, obrigado, Aninha, e até.
0: Até.
1: Até mais.
2: Intervalo agora?
1: E já voltamos.
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0: quarta-feira, 12 de agosto de 2026. A Agência Nacional de Proteção de Dados mandou o Discord suspender as transmissões ao vivo. A plataforma terá 3 dias úteis para cumprir a decisão. Na sexta-feira, a NPD deu início a uma investigação sobre a suspeita de falhas no aplicativo na prevenção e no combate a conteúdos violentos. A primeira-dama, Janja da Silva, havia pedido a derrubada imediata do Discord ao ministro da Justiça, Wellington Lima e Silva, e ao advogado-geral da União, Jorge Messias. Ela fez a solicitação em razão do caso de uma menina de 13 anos, de Mato Grosso do Sul, que teria sido induzida por outros adolescentes à automutilação e ao suicídio. As cenas foram transmitidas pela plataforma. Ontem, a polícia fez uma operação contra o grupo de jovens suspeitos de participação no aliciamento da menor. Lucro líquido recorrente do BNDES subiu 25% e atingiu 9 bilhões e 200 milhões de reais no primeiro semestre, a base de comparação ao mesmo período do ano passado. No acumulado de 12 meses, o lucro líquido recorrente do banco chegou ao valor recorde de 17 bilhões. Os brasileiros podem acompanhar pelo YouTube do Observatório Nacional o eclipse solar que ocorre hoje em partes do Hemisfério Norte. O pico do fenômeno deve acontecer daqui a pouco, por volta das 2 da tarde, pelo horário de Brasília. Os melhores locais para observação, em sua totalidade, são Rússia, Groenlândia, Islândia, Espanha e uma parte de Portugal. Em regiões ao norte dos Estados Unidos, Canadá, Reino Unido, Irlanda e África, o eclipse poderá ser visto de maneira parcial. O fenômeno vai escurecer o céu para 15 milhões de pessoas. O horário de Brasília, 1h33.
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0: E aí, Vera?
1: Oi, Sardenberg. Boa tarde para você e para Cássia, para os ouvintes, também para quem está assistindo o CBN Brasil.
2: Boa tarde, Vera.
0: Bom, Vera, em áudio e vídeo aqui no CBN Brasil. E, bom, Vera, o assunto é uma questão importante para jornalismo, para a liberdade de imprensa, que é algo que acontece a partir de um caso lá no Maranhão, né? Que é um repórter, vou resumir, se você estiver errado, você me corrige, por favor. Um repórter publicou num blog informações sobre uso de carros oficiais pelo ministro Flávio Dino e sua família lá em São Luís do Maranhão. A polícia houve um mandado de busca e apreensão contra esse jornalista, apreenderam-se celulares e computador, e com isso chegou-se à fonte, ou à suposta fonte do jornalista, e essa fonte foi alvo também de um mandado de prisão e de coisa. E a legislação brasileira diz claramente que o sigilo da fonte é uma garantia constitucional, né? Está escrito com todas as letras e houve, no caso, uma decisão do ministro Alexandre Moraes que autorizou a busca e a apreensão contra o político sob a alegação de que ele foi a fonte de publicação.
1: Exato.
0: Está na sua coluna de hoje do Globo, aliás, uma coluna muito correta, muito justa, muito bem escrita. Eu queria que você comentasse aqui com a gente no CBN Brasil, Vera.
1: Em primeiro lugar, obrigada, Sarda, pela leitura e pelas considerações sobre a coluna. É um tema espinhoso, porque o ministro Alexandre de Moraes e o ministro Flávio Dino, que é autor de uma reclamação no próprio Supremo, né? Pelo episódio em que essas reportagens foram publicadas, eles alegam algo que é o seguinte, que o sigilo da fonte, que é uma garantia constitucional, textual, está lá no artigo 5º da Constituição, que é assegurado a todos o acesso à informação e resguardado o sigilo da fonte quando necessário ao exercício profissional, que isso não pode ser um biombo para que se cometam crimes, né? Que então o ministro teria sido vítima de uma armação criminosa entre um jornalista e depois veio a se saber esse político, e que foi seguido, que sua família teria sido seguida e que isso não seria prática jornalística, mas um episódio cometido por um grupo político com interesses políticos. Supostamente o uso do carro oficial por ele, cedido pelo TJ do Maranhão, de fato foi pedido pelo Supremo Tribunal Federal, então não tinha nada de irregular. O ministro podia claramente contestar a reportagem, dizer que ela não trazia nada de irregular e fazer, sim, uma reclamação, porque ele diz que foi seguido, que sua família foi seguida, etc. Tudo isso pode ser grave, a gente sabe que os ministros vivem sob ameaça, que isso existe, mas nada disso justifica que o caminho para se investigar se houve cometimento de algum crime seja o caminho da quebra do sigilo da fonte. A Constituição não disse que só jornalistas virtuosos e fontes virtuosas têm o direito ao sigilo da fonte. Ela diz que o sigilo da fonte é uma condição precípua para se informar e, principalmente, uma coisa, olha como o texto constitucional está. Ele não é um direito do jornalista, ele é um direito da pessoa, do cidadão, de ter acesso a uma informação que está guardada por essa ou aquela razão e que pode se tornar pública graças ao sigilo da fonte. Então, nada justifica você fazer o caminho inverso, você apreender os equipamentos de um jornalista para a partir daí extrair quem foi a sua fonte e chegar ao fato de se isso envolveu pagamento em dinheiro, qualquer coisa do gênero. A Polícia Federal, a Justiça precisam ter outros caminhos para fazer isso que não quebrando o sigilo da fonte. Na coluna e ontem também na discussão com a Thaís Oyama aqui no Viva Voz, eu lembrei de outros casos recentes em que o Supremo mesmo reconheceu a vigência plena do Instituto do Sigilo da Fonte e mesmo diante de evidências ou indícios de que havia sido cometido crimes para que se obtivesse uma informação, ainda assim eles preservaram o sigilo da fonte. Foi o caso da Vaza Jato, por exemplo, hackear as pessoas é um crime potencial. E ainda assim o ministro Gilmar Mendes entendeu, numa decisão que também foi do Supremo, de que não se deveria ir atrás de quem eram as fontes do jornalista Glenn Greenwald naquela ocasião, porque estava preservado o sigilo da fonte. Mesma coisa em relação a um outro caso de São José do Rio Preto, em que o Ministério Público pediu que se quebrasse o sigilo de um jornalista, porque supostamente uma notícia que ele veiculou poderia ter sido obtida de maneira ilícita, e de novo, dessa vez o ministro Ricardo Lewandowski foi relator, entendeu-se que o sigilo da fonte estava acima disso. Portanto, eu acho que aqui a gente está lidando com um precedente muito perigoso, grave, porque sob a alegação de que o jornalista não é inidôneo ou qualquer coisa assim, você abre uma lacuna que coloca em xeque um instituto constitucional que está no artigo 5º, que não é qualquer artigo da Constituição. O artigo 5º trata de direitos fundamentais, é um dos artigos mais relevantes, mais importantes, de maior peso da Constituição, e isso é uma coisa que não atinge os jornalistas, né? A gente não está falando disso por uma questão de corporativismo, é um direito da sociedade de ser informada e ser devidamente informada. E a tentação para se alegar qualquer coisa a partir de agora, para se verificar quem foi a fonte do jornalista, ela está dada. E a gente sabe que tem muitos casos envolvendo os próprios ministros do Supremo e outros poderosos, em que seria muito tentador saber quem foi que passou as informações.
2: E no momento que a fonte percebe que não vai ter direito ao sigilo, que pode ser exposta, muitas informações deixam de vir a público através do trabalho do jornalista. E aí é o que você estava dizendo, né, Vera? Você acaba prejudicando a sociedade, que vai deixar de ter acesso a essa informação, não apenas o trabalho do jornalista.
1: Exatamente, Cássia. Isso é uma segurança para a fonte, para o jornalista e para quem está recebendo a informação. É um direito que ele é múltiplo, ele tem muitas mãos. E foi por isso que o Constituinte fez questão de consignar no artigo 5º, sem colocar nenhum inciso. Ah, se o jornalista for picareta, está revogado esse direito. Ah, se não sei o quê. Não tem essas condicionantes. O Supremo, em ocasiões recentes e nem tão recentes, se sentou ali no seu pleno para discutir temas paradigmáticos que dizem respeito a toda a sociedade. A questão da liberdade de imprensa foi reafirmada num julgamento histórico que inclusive revogou a lei de imprensa, no qual o relator foi o ministro Carlos Aires Brito. É necessário que o Supremo, em seu pleno, dê conta desse assunto, porque não pode uma decisão monocrática do ministro Alexandre de Moraes, e que diz respeito a um colega, e ainda mais a um colega super próximo dele, que é do mesmo grupo político, entre aspas, dentro do Supremo que o dele, decidir quebrar o sigilo da fonte. Ah, porque sim, porque não era jornalista, era um criminoso. Isso é uma avaliação subjetiva, ainda mais porque o caso está sobre segredo de justiça. Então, a gente não tem quase informação nenhuma a respeito dele. Então, uma decisão perigosa, grave, que nos coloca aí diante de aquilo que era um mandado constitucional, passa a ser uma coisa passível de decisão do ministro, decisão aqui e ali, de acordo com uma série de fatos que não são aquilo que a Constituição prevê.
0: E considerando-se ainda que o ministro Flávio Dino tem notórios interesses políticos na política do Maranhão, né?
1: Aí entra ainda um outro problema, né, que tem sido recorrente em relação ao Supremo, que é o fato dos ministros não se sentirem minimamente constrangidos ou instados a se dizer impedidos em certos casos, né, Sardenberg? Uhum. Nesse caso, o próprio ministro levou essa situação ao Supremo. O jornalista ou o secretário lá do Maranhão, eles não têm foro no Supremo Tribunal Federal. Mas o ministro Flávio Dino não reclamou de estar sendo seguido ou espionado ou qualquer coisa no primeiro grau. Ele foi direto no ministro Alexandre de Moraes dentro do inquérito das fake news, que é aquele inquérito em que cabe tudo. E aí, um inquérito que é para investigar ameaças a ministros do Supremo. Então, entrou nesse guarda-chuva. E aí foi dado para o ministro Alexandre de Moraes, porque ele é o relator desse inquérito, que vale para, é um elixir que vale para quase tudo esse inquérito. Está aberto desde 2019. E em um outro caso relativo ao Maranhão, você até falou que o secretário Raimundo Cutrim, que é um dos investigados, está preso, mas ele está preso no bojo deste outro inquérito.
0: Exatamente.
1: Que é um inquérito que é relatado pelo próprio Flávio Dino. Uhum. E que diz respeito a uma outra coisa em que esse secretário é acusado de coação no curso de um processo. Ele teve uma prisão preventiva decretada pelo ministro Flávio Dino, que é de um grupo, originalmente, né, foi, ele não é mais político, mas ele foi governador do Maranhão por 8 anos, de um grupo político adversário desse político. E aí ele mandou prender um ex-adversário. Isso eu acho que é uma cláusula de impedimento que não deveria ser nem questionada. Se ele é sorteado com um caso que diz respeito à política do Maranhão, ele deveria se dizer impedido, mas não foi o caso. Ele já fez isso em outros casos do Maranhão. Nesse caso, ele não achou que fosse conveniente. E aí, isso também é claramente bem questionável, né?
0: Exatamente. E só para concluir, né, quer dizer, jornalistas aqui da casa, você inclusive, tem levantado várias informações que é sobre, por exemplo, o caso Vorcaro, sobre, por exemplo, inquéritos em andamento na Polícia Federal e no, basicamente, inquéritos envolvendo a Polícia Federal, e que jornalistas da casa que conseguem obter informações, mesmo elas estando algumas vezes sob sigilo, e jornalistas publicam essas informações. Só falta agora você ir atrás do jornalista para descobrir quem foi a fonte e punir a fonte, né? Quer dizer,
1: se chegou bem perto disso, né? No caso do Master, porque a Malu Gaspar publicou o contrato do escritório da mulher do ministro Alexandre de Moraes, e houve uma movimentação do ministro em relação a funcionários da Receita Federal, tentando provavelmente rastrear o caminho da fonte. Não se chegou ao absurdo de, por exemplo, quebrar o sigilo da Malu ou pedir o celular da Malu, alguma coisa assim, para se descobrir. Mas percebe que a gente está sempre na antessala de acontecer uma coisa como essa? É. E decisões que aparentemente não dizem respeito à grande imprensa, um jornalista lá do Maranhão, a gente não sabe quem é esse cara, não importa quem ele é. Importa o princípio, os fins não justificam os meios, não podem justificar. A gente já viu outras vezes em que se exacerbou alguns limites, deu no que deu. A própria Lava Jato, que essa ala do Supremo é muito crítica, exacerbou várias vezes esses limites e várias coisas foram anuladas. A gente tem que zelar para que a Constituição seja seguida. Não importa se a gente gosta do artigo, não importa se a gente acha que aquela pessoa merece aquela proteção constitucional. Constituição é para todos, não é só para quem a gente gosta, nem só para quem é honesto.
0: Vera Magalhães, obrigado, Vera. Até amanhã aqui no CBN Brasil, até logo mais no Viva Voz Especial Eleições, às 8 da noite. Obrigado, Vera, até.
1: Até, um bom jornal para vocês.
2: Até mais.
0: Intervalo agora, cara.
2: E já voltamos.
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0: E aí, Teco?
1: Oi, Sardenberg, boa tarde, Cássia, boa tarde aos ouvintes, tudo bem?
2: Tudo certo, Teco, boa tarde.
0: Estava procurando aqui a bolsa hoje, até onde tinha visto, estava com uma pequena queda, né? Mais uma queda.
1: Mais uma queda, hoje está meio que 0-0, Sardenberg, mas tem um mês
0: ontem já... caiu bem, né?
1: Ontem caiu bastante, na verdade hoje é o 8º dia útil do mês de agosto e o Ibovespa tem 8 dias de queda. Sendo que ontem uma queda forte, né? 2,5%, bolsa cai 6% já nesse mês, aquela alta que já chegou a ser de 25 no ano, está em 4. Se a gente expurgar a Petrobras aí dessa conta, né? Praticamente a bolsa está em queda, né? A Petrobras ainda sobe bastante por conta de tudo que já aconteceu. E tem muita coisa, viu, Sardenberg? Tem saído muito dinheiro, tem saído praticamente 1 bilhão aí na média todo dia de estrangeiros. Acho que voltou a ficar forte essa história de inteligência artificial, mundo afora, e a gente não está participando dessa história, né? O investidor local também não está animado, né? A gente tem aí, no máximo, mais uma queda de juro do Copom, e aí iria para 13,75%. E o investidor local está abraçado aí em título público, em CDB, e não vê muita razão para trocar isso com juro nessa altura. E acho que muita gente do mercado começou a fazer preço aí desde ontem, desde essa semana, principalmente na história da eleição, né? A gente está aí há 2 meses para decidir um novo presidente, e em termos de economia, de plano econômico, não temos nada para se agarrar ainda, né, Sardenberg? Os dois principais candidatos, o Flávio pouco fala, quando fala... é muito vago aí no que diz, não tem nome, ninguém sabe se não tem os nomes porque não divulgou, porque não arrumou, porque não sabe quem será. E do Lula, em princípio, ninguém acredita que vá ter uma mudança de rota, uma mudança de comportamento, porque nem ele falou isso e nem faria sentido, né? Dado que ele seguiu uma direção por 4 anos e se fosse reeleito, provavelmente teria o aval da maioria das pessoas para continuar onde está, né? Então... acho que somado tudo isso, temos aí o que chamam de tempestade perfeita.
0: É. Quando você falou um negócio de inteligência artificial, é aquela história de que muito dinheiro do mercado está se dirigindo para financiar os projetos, os programas, empresas de inteligência artificial, né? E o Brasil está fora disso, né?
1: É uma pena, o Brasil está de novo fora de qualquer coisa disso, né? A gente podia estar aí brigando aí pela parte de energia, de data center. A gente está muito tímido nisso e todo o dinheiro está Estados Unidos, Coreia, China. As empresas estão investindo horrores nisso. Tem muita empresa dando crescimento de lucro absurdo. É uma história muito... parece que a gente está muito no começo dessa história, é difícil saber como vai terminar e quem vão ser os ganhadores disso, né? Mas dá para ver que o dinheiro tá saindo disso. O Brasil, ele é visto mundo afora como um produtor de commodities, tipo um banco, né? Um banco, talvez com setor de energia aqui, mas inteligência artificial e tecnologia, essas coisas, inovação, a gente tá fora dessa festa, né?
0: Exato. Teco Medina, obrigado, Teco, até.
1: Até amanhã, tchau, tchau.
2: Até.
0: Fernando.
2: E já voltamos.
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0: aqui as imagens do eclipse que vai ser visto lá na Europa, na Groenlândia, da Europa. E mais os ouvintes podem acompanhar, tá aqui, você já tá com ele na tela.
1: Tô, né? Com ele na tela, porque o que acontece, Carlos Alberto, a imagem, por enquanto, não é aquela imagem reveladora de um eclipse, tá na tela dos nossos ouvintes também, para quem tá nos acompanhando. Então, por enquanto, o que dá para ver é que o sol não foi coberto, o eclipse ainda não se concretizou. A expectativa é que 2:30, mais ou menos, a gente tem uma situação aí, digamos, mais condizente com o que a gente espera de um eclipse, que não acontece ainda por enquanto.
0: E bom, a gente vai ficando por aqui, tivemos na produção
1: a Karina Almeida,
0: nos trabalhos técnicos,
1: o Juliano Fonseca.
2: Apresentação, Carlos Alberto Sardenberg e Cássia Godoy.
1: Uma ótima tarde a todos e até amanhã.
0: Muito obrigado pela audiência. Até mais.

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0: quarta-feira, 12 de agosto de 2026. O Brasil perdeu uma área de vegetação nativa duas vezes maior que o tamanho da França nas últimas quatro décadas. O desmatamento aumenta a vulnerabilidade a fenômenos meteorológicos extremos associados ao El Niño, acontecimento climático caracterizado pelo aquecimento anormal das águas superficiais do Oceano Pacífico. A informação faz parte de um estudo divulgado hoje pelo MAP Biomas. O volume de serviços prestados no Brasil ficou estável em junho, na comparação com o mês anterior. Em maio, o indicador tinha recuado 0,2%. A variação nula mostrou maior disseminação de taxas negativas entre os setores. Houve queda em quatro das cinco atividades investigadas pelo IBGE. Somente informação e comunicação registrou alta. Foi o terceiro resultado positivo seguido da atividade, que nos últimos três meses acumulou elevação de 3%. No horário de Brasília, 2:03.
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0: no horário de Manaus, 1:06.
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0: Olá, muito boa tarde para você que sintoniza a CBN Amazônia nesta quarta-feira, metade da semana, hoje 12 de agosto de 2026. Mais uma edição do Estação CBN, por aqui até as 2 horas da tarde, com prestação de serviço, de olho no trânsito em Manaus em tempo real e principalmente, viu, também acompanhando as ocorrências de incêndio que a gente tá de olho, inclusive ao longo dessas últimas 2 semanas em que aumentaram significativamente, segundo os últimos dados do Corpo de Bombeiros. Esse é um dos destaques do que a gente deve te contar até as 2 horas da tarde. Também devo trazer para você sobre uma mudança de trânsito na Avenida Brasil e Coronel Teixeira. Por lá a gente deve acompanhar a interdição, então você deve ficar ligado e atento aos desvios. Essa mudança acontece a partir de amanhã, a quinta-feira. E por aqui a gente também tem nova coluna, coluna CBN Vínculos e Conexões, com a psicóloga Maíra Mendes. Ela deve estar com a gente daqui a pouquinho, por volta de 1:20 da tarde hoje, para trazer um tema meio cabeludo, viu? Para falar sobre traição. Você que tem alguma pergunta, questionamento, comentário a ser feito, manda aí pra gente pelo nosso número de WhatsApp, DDD de Manaus, 92981980632. Por aqui a gente também deve ter o bate-papo com o André Torbey, nosso colunista sobre educação financeira. Ele deve trazer mais detalhes sobre a taxa básica de juros, a Selic, que baixou de novo pela 4ª vez seguida. O que será que isso significa? É o que a gente vai entender até as 2 horas da tarde. Por aqui, relógio girando, 1:07. Vamos juntos.
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0: Olha, abre a edição de hoje para falar sobre mais uma ocorrência de incêndio que a gente está acompanhando, dessa vez na zona leste da cidade, Avenida Cosme Ferreira. Ana Paula Souza está de olho no que ocorre, apurando o fato nesses últimos momentos. Queria conversar com a Ana Paula, saber quais são as informações que a gente já tem por lá. Ana, boa tarde.
2: Boa tarde, Nicole. Boa tarde também a todos os ouvintes da CBN. O incêndio foi registrado agora há pouco lá na Avenida Cosme Ferreira, nas proximidades do supermercado DB, no sentido bairro Centro, aqui em Manaus, no sentido de quem está indo ali na rotatória do Coroado. E abrindo aqui o aplicativo de mapeamento, né, o Waze, a gente consegue perceber que o fluxo começa a ficar mais intenso logo ali nas proximidades, perto da entrada da rua José Romão, e ele se estende até mais ou menos ali a entrada do bairro Coroado, perto ali da feira do Coroado, próximo ao estádio Carlos Zamit, e ele também continua até a rotatória do Coroado, mas essa parte a gente já é comum que esteja um pouco mais de trânsito nesse horário. A gente vai continuar acompanhando, saber a motivação, né, desse incêndio, se tem alguma vítima. Mais informações a gente traz no decorrer da programação dessa tarde, Nicole.
0: Combinado, Ana Paula Souza, obrigada pelas informações. Para você então que passa pela Avenida Cosme Ferreira e percebe então algum tipo de fumaça chamando a atenção, esse é o motivo. A gente deve trazer mais desdobramentos ao longo da tarde. Aproveitando que a gente está mencionando sobre o incêndio, olha só, trago números atualizados do Corpo de Bombeiro. O número de incêndios disparou aqui em Manaus em 2026. Os bombeiros registraram uma alta de quase 89% nos incêndios urbanos e de 324% quando se trata de incêndios florestais. Começando por esses números em detalhes, quando se trata de incêndios urbanos, de janeiro até o último fim de semana, dia 9 de agosto, segundo o Corpo de Bombeiros, a gente teve um aumento de 88,7% de incêndios urbanos comparado ao mesmo período de 2025. Até agora, são 666 incêndios urbanos e no mesmo período do ano passado foram 353. Quando se trata de incêndios florestais, no mesmo período de janeiro até o último dia 9 de agosto, o aumento foi de 324%. Até o momento são 564 ocorrências em 2026, comparado com o mesmo período do ano passado. Em 2025 foram 133 ocorrências. A gente tem então nos incêndios florestais basicamente um total de 431 ocorrências a mais do que no mesmo período de 2025. Faça um comparativo também em relação aos últimos dois fins de semana, nesse desdobramento do fim do mês de julho para o início do mês de agosto. Olha só, no fim de semana que compreende o dia 31 de julho até o dia 2 de agosto, nós tivemos 106 ocorrências de incêndios. Agora, no fim de semana passado, que compreende o dia 7 a 9 de agosto, as ocorrências foram superiores, 117 ocorrências, ou seja, comparando um aumento de 11 ocorrências, isso equivale a aproximadamente 10% a mais de ocorrências em um fim de semana para o outro. A gente lembra que nos primeiros 10 dias de agosto foram registrados apenas 3 milímetros de chuva, isso é cerca de 1% da média histórica de 106 milímetros, que era a expectativa até o momento para o mês de agosto, nesses primeiros 10 dias. Lembrando, inclusive, que essa combinação de temperaturas elevadas e pouca chuva deixa o cenário mais seco. Isso é um gatilho, então, para a gente ter uma quantidade maior de incêndios, que é como a gente vem acompanhando. Por isso, o alerta e o apelo aqui. O número principal de emergência do Corpo de Bombeiros Militar do Amazonas é 193, é onde você pode telefonar, ligar, pedir essa urgência e emergência em casos de princípio de incêndio ou algo até mais grave. E é claro, né? Se você puder tomar esse cuidado de não estar sempre próximo a objetos inflamáveis como pneus, borrachas ou até mesmo o uso de isqueiro, fósforo, bituca de cigarro, tudo isso precisa ser descartado de maneira correta para que a gente não crie um cenário de gatilho. A gente vai seguindo por aqui, já mudando de assunto agora, para chamar a atenção sobre o destaque que mencionei há pouco em relação à alteração no trânsito nas avenidas Brasil e Coronel Teixeira. A gente deve acompanhar interdições e também desvios a partir de amanhã, da quinta-feira. Essas mudanças são importantes, necessárias para uma nova etapa das obras do complexo viário Passarão. Luiz Kawasaki por aqui com a gente para trazer os mais detalhes e orientar você, condutor, a quais vias alternativas você deve seguir, por quanto tempo essa interdição deve acontecer. Luiz, boa tarde.
3: Boa tarde, Nicole. Boa tarde a todos que nos acompanham. A obra do complexo viário do Passarão atingiu 30% de execução e entra na etapa de transporte e içamento de 24 vigas. As intervenções acontecem durante o dia, das 7 da manhã até as 6 da tarde. O prefeito Renato Júnior afirmou que o fechamento do trânsito no horário comercial foi definido para garantir a segurança das equipes de trabalho durante a operação dos guindastes. Vamos ouvir.
4: Então, para ter mais visibilidade, para ser mais assertivo na hora de içar, na hora de lançar as vigas protendidas que serão içadas e lançadas aqui nos sete pilares, nós vamos fechar o trânsito a partir do dia 14 até domingo dia 17.
3: É isso, Nicole. O cronograma estabelecido prevê que a partir de amanhã o transporte das vigas seja feito, né, a partir lá do bairro Tarumã, com escolta do Instituto Municipal de Mobilidade Urbana. Já na sexta acontece o bloqueio do acesso da Avenida Brasil para Coronel Teixeira no sentido Ponta Negra. Os motoristas então devem seguir no sentido São Jorge e utilizar os retornos do supermercado LADB ou da rotatória do Carrefour. Já no sábado e no domingo, a interdição da alça de acesso ao sentido São Jorge com tráfego em contrafluxo pelo canteiro de obras. Na segunda-feira, novamente há um bloqueio lá do acesso da Avenida Brasil para Coronel Teixeira, no sentido da Ponta Negra, né? E as intervenções, Nicole, serão feitas em três etapas. O vice-presidente do Instituto Municipal de Mobilidade Urbana, o Leda Júnior, ele detalha os trabalhos. Vamos ouvir.
5: Nós faremos a primeira etapa, será o desvio de quem faz a direita aqui na Avenida Brasil para a Coronel Teixeira. Hoje nós já temos um contrafluxo funcionando do lado esquerdo. Esse contrafluxo ele também será necessário para que seja realizada a obra. Então nós iremos afastar um pouquinho mais ainda para que quem venha da Avenida Brasil para seguir em direção ao Coronel Teixeira possa ter um contrafluxo. O segundo movimento que nós iremos fazer é justamente esse contrafluxo do lado esquerdo será fechado completamente e aquela parte de lá, de quem faz o acesso pela Avenida Brasil para Coronel Teixeira, estará aberto. E o mais traumático é aquele que
6: vai dar um pouquinho mais de trabalho, é aquele que vai ser fechado completamente para a colocação da viga nesse vão central. Quando for colocado, os veículos que precisarão acessar a Coronel Teixeira direção à Ponta Negra, de quem vem da Compensa, aqui da Vila Brasil, será necessário fazer o retorno em frente ao DB ou em frente, ou então na rotatória ali do Carrefour. Nós estaremos com agentes de trânsito ali posicionados para dar maior fluidez possível. Muito provavelmente nós estamos estudando a possibilidade de desligar o semáforo e lá ficar sendo feito no manual, para que dê mais fluidez e o agente que tem a visão do campo todinho do trânsito possa dar a fluidez necessária para a população.
3: Então é isso, Nicole, a partir de amanhã começam aí o transporte, né, das vigas, principalmente, então o trânsito lá no local vai estar daquele jeito, né, bem engarrafado, e a partir de sexta-feira até a segunda-feira tem interdição total desse trecho lá para realização do içamento das vigas na obra do Complexo Viário Passarão, e a partir da terça-feira, no dia 18, até o dia 15 de setembro, então aí mais de 30 dias, né, de obras, haverá uma interdição de uma faixa junto ao canteiro central da Avenida Coronel Teixeira, no sentido Ponta Negra, funcionando aí em sistema de contrafluxo. Previsão da prefeitura é liberar a alça superior do viaduto para o tráfego até o fim de setembro, Nicole.
0: Luí Cavazac, ao vivo com a gente, trazendo os trabalhos que acontecem pelos próximos dias, também com orientação sobre essa interdição. Obrigada, Luí, bom trabalho. Agora em Manaus, 1h16, ó, trazendo uma novidade, especialmente para os estabelecimentos de Manaus, que agora vão ter a chance de corrigir as irregularidades sanitárias antes de serem autuados. Essas novas regras estão em vigor e estão mudando também a forma de atuação da fiscalização municipal. O que que acontece? Ao identificar um problema, o fiscal vai primeiro notificar e orientar o responsável sobre as adequações necessárias. O prazo inicial será de 30 dias, mas poderá chegar a 120. Se o problema não for corrigido, o estabelecimento vai poder então ser autuado, só a partir dessa orientação e com prazo pré-estabelecido. Mas há exceções. Por exemplo, quando houver o risco iminente à saúde pública ou uma tentativa de impedir a fiscalização, não será necessário dar esse prazo. O decreto também está ampliando de 3 para 15 dias úteis o prazo para apresentação de defesa contra um auto de infração. Em Manaus, 1h17, partindo para o primeiro intervalo de estação, volto logo.
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0: no horário de Manaus, 1h20.
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0: Olha, dando continuidade à nossa nova coluna, todas as quartas-feiras, a partir de 1h20 da tarde, CBN Vínculos e Conexões, a gente recebe hoje presencialmente a psicóloga Mayra Dias, que vai estar com a gente então todas as quartas, trazendo vários assuntos do âmbito e do quesito de dificuldades emocionais, não é isso, psicóloga? Seja bem-vinda à CBN, tudo bem? Boa tarde.
2: Tudo jóia, muito obrigada, viu? Que felicidade estar aqui. É exatamente isso, vamos falar sobre relacionamentos, né, afetivos, todo mundo precisa se relacionar, falar sobre relacionamentos é falar sobre a gente também.
0: E hoje a gente traz um tema bem cabeludo, né?
2: Muito.
0: Traição. Qual que é o impacto para quem foi traído, primeiramente, mas também para quem cometeu esse erro, muitas vezes, que é de trair. O impacto emocional para uma relação. O que acontece?
2: O impacto é enorme. Os estudos mostram que equivale, pode equivaler aos sintomas do transtorno de estresse pós-traumático, só para você ter uma ideia, né? A pessoa, ela fica com crises de ansiedade, fica visitando isso na cabeça várias vezes e fica com comportamentos obsessivos, né? Tentando ali evitar um sofrimento maior ou novamente aquele sofrimento da traição. Isso para quem é traído. Mas para quem trai também existe um sofrimento, tá? Existe culpa, muitas vezes, vergonha. Claro que depende da pessoa, da história, mas a pessoa. Aquele que traiu, ele pode, né, ter esse lugar assim de constrangimento perante os filhos, perante os amigos, né, se participa de um grupo religioso também, se sente inadequado, se sente excluído. Olha, não é fácil.
0: Existe um julgamento moral, né, que ambas as partes precisam lidar com isso. Talvez esse seja o maior sofrimento?
2: Exatamente, Nicole. Eu acho que falar sobre isso é a gente desmistificar. Traição não é falta de caráter. É muito mais complexo que isso, né? É responsabilidade de quem faz, mas fala sobre uma história de vida, sobre os modelos de relacionamento, sobre a qualidade desse relacionamento. É muito mais profundo que isso.
0: Diante disso, a pessoa foi traída, para quem está ouvindo a gente se identificando com alguma situação ou conhece alguém, é muito comum no Brasil, né? Não sei se é uma questão cultural, qual que é a sua visão sobre isso quando a gente trata de relacionamentos numa realidade como a gente vive no Brasil aqui?
2: É uma questão cultural e eu arrisco dizer que a cultura machista, ela complica ainda mais, né? Infelizmente, os estudos mostram que traição é um dos principais motivos de separação conjugal, uhum. né? Então, não só é muito frequente, como também acaba gerando esse rompimento. E muitas pessoas que passam por isso, as mulheres, claro que não é só a mulher que é traída, mas falando do que é mais prevalente, a mulher que é traída, muitas vezes ela fica nesse relacionamento por medo de solidão, né? Ela fica muito se sentindo culpada, insuficiente, e eles não resolvem a forma de lidar com isso, né? Eles não trazem uma saúde para a relação depois desse evento.
0: Depois do evento, decidimos então continuar na relação. Isso não necessariamente é perdoar. O que precisa ser feito diante dessa decisão?
2: Muito importante. Eu vou dizer já o que não é para ser feito, ok? Um dos comportamentos muito comuns é fingir que nada aconteceu. Vamos apagar o que aconteceu.
0: Esquecer.
2: Botar uma pedra nisso. Isso não existe, tá? O que existe é que se fizer isso, existe ressentimento, existe problema na vida sexual, porque de alguma forma essas emoções, elas vão aparecer nessa relação e essa relação vai ficar adoecida. Então, a primeira coisa é falar sim sobre o assunto e assumir responsabilidade. Então,

0: Exato. Você falou sobre perdoar. Existe uma diferença que as pessoas acabam misturando, né? Se confundindo. Perdoar, reconciliar e confiar. São coisas diferentes que precisam andar juntas, mas que tem um tempo de cada coisa, né? Perdoar é um sentimento. Muitas vezes a gente se cobra de perdoar, mas o perdão não vem ainda, né? Restaurar, reconciliar é uma decisão. É assumir a responsabilidade. E quem foi traído também assumir a responsabilidade de olhar para um relacionamento. Como é que está a qualidade desse relacionamento? Como é que eu estou realmente me dedicando a esse parceiro? Não, jamais de entender que o comportamento foi causado por quem está sofrendo, né? Por quem foi atingido, de forma alguma. Mas antes desse comportamento havia um relacionamento. Como é que está a qualidade dele?
1: Importante dizer que isso não é linear, né? Tem altos e baixos, isso causa sofrimento e... Longe de dizer que quem não traiu, por exemplo, não sente algum tipo de dor e de ferida de ter cometido esse ato, né? Mas para quem está na posição de ter sido traída, talvez o sofrimento seja maior porque fica revivendo, né, a situação que aconteceu. Qual que é o limite de reviver isso e não está conseguindo avançar?
0: Pronto, perfeito. Isso é muito importante, essa pessoa ter um apoio, uma rede de apoio, uma ajuda profissional, porque isso pode tocar em feridas muito profundas dessa pessoa, uma crença de abandono, né, um apego ansioso, tudo que a gente vai falar aqui nessa coluna, Nicole. Mas é isso, o quanto que esse comportamento obsessivo de controlar esse parceiro faz realmente mal para essa pessoa, está prejudicando o dia dela. O que ela sente, o quanto que isso impacta, diz o limite.
1: Qual que é a conclusão, então, dessa temática para os nossos ouvintes hoje, diante da escolha de permanecer numa relação depois de uma traição ou não de ir embora? O que a gente pode concluir?
0: Traição não é um motivo exclusivo para se separar. É claro que não havendo violência, manipulação, uma repetição desse comportamento, né, e a falta da responsabilização, a traição é um erro, sim, que pode ser reparado. E que a união, a reconciliação, a disposição desse casal, esse espaço de acolhimento dessas dores é o caminho.
1: Maíra Mendes, hoje, além da sua participação presencial aqui, a gente também vai acompanhar a estreia do seu podcast pela CBN, né? Nos conte mais detalhes.
0: Exatamente, um projeto lindíssimo, tô super feliz. O podcast Código Humano, todas as quartas-feiras às 18 horas. Para a gente trazer especialistas para falarem de saúde mental, saúde, comportamento humano. Você sabia, Nicole, que para ser feliz não é simplesmente esperar vir de dentro. Felicidade não é um estado emocional, não. É uma atitude frente à vida. Como fazer isso? A gente vai trazer esses temas.
1: A gente acaba de conversar com a psicóloga Maíra Mendes, que agora estará com a gente todas as quartas-feiras, 1h20 da tarde, trazendo muitos detalhes sobre nosso aspecto emocional e como que a gente pode atravessar também esse autoconhecimento. Maíra, obrigada por hoje, até a próxima.
0: Eu que agradeço, fiquem com a CBN, Vínculos e Conexões.
1: Agora em Manaus, 1h29, Charles Costa, nosso operador de hoje, dá para seguir com outras notícias? Vamos seguindo então, a gente agora traz notícia de Presidente Figueiredo, por lá acontece hoje também um mutirão oferecendo várias consultas e exames oftalmológicos gratuitos. Converso agora com Francisco Carioca, que traz mais detalhes pra gente.
2: As consultas iniciaram na segunda-feira, dia 10, e acontece até hoje, dia 12 de agosto. O mutirão é gratuito e acontece aqui na maternidade Leita Almeida. Os atendimentos iniciaram às 7 horas da manhã, onde a população aí terá acesso a avaliações completas com especialistas, exames mais detalhados, como a biometria, que mede o olho para cirurgias, e a tonometria, que verifica aí a pressão ocular. Outro procedimento que está disponível é a cirurgia para a retirada do pterígio, aquela carne que cresce no olho, né? A técnica é avançada, muitas pessoas já conseguiram a consulta e marcaram aí a cirurgia. Vamos ouvir aí o que alguns pacientes falaram.
3: É muito importante, né? Porque tem muita gente que não tem condição de fazer uma cirurgia, fazer exame de vista, né? E esse mutirão hoje caiu bem mesmo, tá? Ficou bom mesmo para todos nós que moram aqui no município, outras pessoas que vêm de fora também, né?
4: De suma importância, porque a gente consegue

0: E um atendimento que tá, o meu tá com um ano em espera. E aí, hoje, graças a Deus, vamos agilizar.
1: Durante a ação, também serão fornecidos óculos de grau sob demanda. Para ser atendido, o paciente deve chegar cedo, pois os atendimentos iniciaram às 7 horas da manhã. Quem precisa cuidar da saúde dos olhos não pode perder essa oportunidade. Volto com você no estúdio.
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0: quarta-feira, 12 de agosto de 2026. Os ministros do Supremo Tribunal Federal, Alexandre de Moraes e Flávio Dino, obrigaram a Justiça de 6 estados e do Distrito Federal a bloquear os penduricalhos destinados a juízes que receberam, em determinados casos, mais de 3 milhões de reais. O pagamento descumpriu uma determinação do próprio STF. A corte havia estabelecido o limite máximo das verbas indenizatórias em 70% do subsídio dos magistrados. No Maranhão, apenas um juiz aposentado tem mais de 3 milhões de reais a receber. A Polícia Federal prendeu 3 pessoas envolvidas na venda de diplomas falsos de faculdades de medicina. Os mandados foram cumpridos em 4 cidades de Minas Gerais e da Bahia. O esquema tinha ramificações em diferentes estados. As investigações tiveram início quando um diploma falso foi apresentado ao Conselho Regional de Medicina do Rio Grande do Sul. 45 pessoas fizeram pagamentos para obter os documentos enganosos, segundo a investigação. O lucro líquido recorrente do BNDES subiu 25% e atingiu 9 bilhões e 200 milhões de reais no primeiro semestre. A base de comparação é o mesmo período do ano passado. No acumulado de 12 meses, o lucro líquido recorrente do banco chegou ao valor recorde de 17 bilhões de reais. O presidente Donald Trump cortou a cobertura para jovens trans em programas de saúde dos Estados Unidos. Segundo o jornal britânico The Independent, a regra atinge tratamentos hormonais, bloqueadores de puberdade e cirurgias. Trump anunciou a mudança após uma consulta pública que recebeu pelo menos 35 mil respostas. No horário de Brasília, 2h33.
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0: Atenção, a produção de motocicletas bateu mais um recorde para o mês de julho no Polo Industrial de Manaus. Foram fabricadas mais de 190 mil motos, segundo a Abraciclo. Em julho do ano passado, foram pouco mais de 140 mil unidades. Já em 2026, 190.794, um crescimento de 36%. Agora, na comparação com o mês de junho, a alta foi ainda maior, 45,8%. E a maior parte das motos que saem das linhas de produção de Manaus é de baixa cilindrada. Em julho, foram mais de 150 mil unidades de até 300 cilindradas. Elas representam 81% de toda a produção do mês. Entre as categorias, as motos do tipo Street lideram, com mais de 98 mil unidades produzidas. De cada duas motos fabricadas no mês de julho, aproximadamente uma era desse segmento. As vendas também bateram recorde para o mês. Quase 200 mil motocicletas foram emplacadas no país em julho, uma alta de 3,1% em relação ao mesmo período de 2025. De janeiro a julho, o mercado brasileiro já soma, então, 1.373.000 motos emplacadas, crescimento de 12,3%. Agora, quando se trata das exportações, também houve um avanço. As fábricas de Manaus embarcaram 3.289 mil motocicletas em julho, uma alta de 22,8% na comparação de julho de 2025. Apesar de todo esse desempenho positivo, a Abraciclo informou que acompanha o nível dos rios e as condições de navegação para evitar impactos na logística e também no abastecimento das fábricas. Em Manaus, 1:37.
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0: Em Manaus, 1h41.
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0: André Torbay, boa tarde, tudo bem?
1: Oi, Nicole, boa tarde aos ouvintes.
0: Hoje a gente vai falar sobre mais uma alteração em relação à baixa na taxa básica de juros, a Selic. O Banco Central divulgou pela quarta vez seguida essa baixa. Ela está agora em 14% ao ano, no movimento de queda que começou lá no mês de março, no primeiro semestre de 2026, quando estava em 15%. E aí, diante disso, por que que isso interessa a todo mundo? Pergunto a você, ouvinte, como uma reflexão. Não é só para quem investe, tá? Porque a Selic, basicamente, ela é considerada a mãe de quase todos os juros do país. Ela influencia a prestação do financiamento, também os juros do cartão, o rendimento da sua conta poupança, o preço do crédito na loja. Quando ela mexe, então, mais cedo ou mais tarde, vai também mexer aí no seu bolso, vai impactar na sua vida. Então, o assunto hoje é bem prático, né, Torbay? O que que muda no nosso dia a dia, nas nossas decisões e nos investimentos quando esses juros começam a cair, como está acontecendo com a taxa Selic?
1: É exatamente isso, né, que você disse, né? É a mãe de todos os outros juros, né? Então, assim, primeiro que 14% ao ano ainda é um juros muito altos, né? Um juro muito alto. É, historicamente falando, sei lá, quem tem pelo menos aí 30 anos está acostumado a ouvir mais sobre isso, né? Mas a gente já teve períodos até com juros mais altos, assim, no Brasil, ali um pouco antes do Plano Real entrar em funcionamento, né? E justamente aquilo que a gente repete a cada 45 dias, o objetivo da taxa de juros é ali, como uma política econômica, você tentar controlar a inflação, né? Tentar fazer com que a vida das pessoas não fique tão mais cara porque a inflação está subindo, né? Então, meio que a ideia de uma taxa de juros altas é fazer com que a inflação retroceda, e aí entram alguns detalhes, né? Mas respondendo mais diretamente, quando a gente fala de dívida, a gente precisa sempre lembrar para os ouvintes que a dívida, ela pode ter a característica de ser pós-fixada, ou seja, uma dívida que, se a taxa referencial muda, o seu endividamento muda. É menos comum no Brasil, mas é mais fácil de encontrar, principalmente nesses produtos, igual você falou, né? Cartão de crédito, cheque especial. Porque os outros tipos de empréstimos, um financiamento imobiliário, um automóvel, uma moto, ou mesmo aquele empréstimo que você já fez, um consignado, ele já vai estar com a taxa pré-fixada, né? Então, o seu empréstimo não muda. O que acontece é que em ciclos de queda de juros, a depender do tamanho da queda, você pode pleitear uma renegociação de dívida com uma taxa mais vantajosa. E aqui não é aquele caso da pessoa que já tem uma inadimplência, né? Tem uma dívida que ela não está pagando. Estamos falando de um empréstimo que está com os pagamentos em dia, e você pode, claro, ali manifestar que você quer fazer uma troca. A gente já até usa essa nomenclatura no Brasil de portabilidade de dívida, né? Você sai de um banco para outro, porque na maioria das vezes é o outro banco quem quer comprar a sua dívida com uma condição mais favorável para você, e aí por isso você faz essa troca dentro de, enfim, várias mudanças ali, levar seu salário, pegar um cartão de crédito e tudo mais, né? Então a gente tem um impacto nas dívidas dessa forma, e pode haver um impacto na inflação, como eu havia falando, já que a taxa de juros é um instrumento para controlar a inflação. Quando o Copom, né, o Comitê de Política Monetária, manifesta que a queda de juros, ainda podem haver novas quedas esse ano, mas ele não vai dar nenhuma garantia porque ele quer ver os dados, é porque a inflação acumulada no período que a gente está vendo não bate a meta de inflação que o Banco Central tem que buscar, né? Então, assim, como é que você diminui juros se a inflação está subindo? Deveria ser o contrário, né? Os juros subindo para trazer um choque, né, nessa inflação. Então, a gente ainda não está vendo isso, e nas últimas duas manifestações do Copom, depois da decisão, parecia que não teria mais queda e teve, né? O Boletim Focus dessa semana ainda projeta mais uma queda esse ano, né? Ainda tem algumas reuniões até dezembro, mas tem no meio do caminho aí eleições, né? E querendo ou não, por mais que o Banco Central seja um órgão independente hoje, isso influencia por causa das outras políticas que estão em andamento no país, que vão reverberar na política econômica, claro, né? Um outro tópico que você comentou aí é a poupança, né? Como a gente já falou algumas vezes, a regra de rendimento da poupança hoje é que sempre que a Selic estiver acima de 8,5% ao ano, hoje está em 14%, a poupança vai render 70% disso. Só que como é que você vai preferir um investimento que rende 70% de uma taxa de juros ao invés de um que rende 100% dessa taxa de juros? É por isso que a gente sempre está falando aqui do Tesouro Direto, né? Que é uma alternativa mais democrática, mais simples, mais acessível para os brasileiros terem um rendimento melhor do que simplesmente colocar o dinheiro na poupança, né? Então a poupança em muitas janelas acaba tendo um rendimento muito pouco favorável quando você vai buscar ali o juro real, né? O resultado real da taxa de juros menos a inflação do período. Um pouco essas três coisas aí, Nicole, eu falei muito, me diz.
0: Eu queria entender o que que essa sequência de baixa na taxa Selic, ela diz sobre o cenário da economia no Brasil. Isso é preocupante, Torbay? Porque parece que há uma contradição nesses números, né?
1: É, preocupante seria a taxa de juros subindo, né? Assim, mais do que ela já está, né? Quando o Banco Central, o Copom, né, toma essas decisões, geralmente ele está olhando 18 meses no futuro. Então, assim, hoje a gente tem uma taxa de juros que começou a ser decidida um ano e meio atrás, né? E aí a gente precisa lembrar que já tem 6 anos, mas a gente ainda tem um reflexo no mundo todo do que aconteceu na pandemia, né? De choque de oferta, de preço de frete subindo, de conflitos depois no Oriente Médio, que faz com que o barril de petróleo suba. Então, assim, são pontos que fazem com que a inflação ela suba e que a taxa de juros muitas vezes não vai ter todo o impacto, porque não depende de, é porque a população está consumindo mais algum item. É porque a infraestrutura foi ficando mais cara, né? Nos últimos anos a gente teve mudanças regulatórias em relação ao preço de energia elétrica, né? A gente tem ainda os regimes de bandeira no Brasil, então, inevitavelmente, em algum momento, você tem uma bandeira vermelha, uma bandeira amarela, isso traz mais custos estruturais, né? O petróleo ali influenciando a gasolina, né? Só lembrar nos últimos 2 anos onde estava a gasolina e onde ela está hoje, né? E muitas vezes também por causa do dólar, né? Que já esteve mais alto, caiu um pouquinho ao longo dos últimos 12 meses, pelo menos, e voltou a subir ali, né? Enfim, muita turbulência acontecendo. Então, assim, não é ruim, não é uma sinalização ruim a taxa de juros cair. Ela, inclusive, é boa, significa que a meta de inflação está sendo cumprida, né? E aí é possível você ter um afrouxamento ali na política econômica que permita que a economia volte a crescer, né? Então, não é ruim. O que eu comentei de ser um conflito é quando a taxa de juros cai, mas a inflação continua subindo. É esse o ponto de atenção que o Copom tem manifestado.
0: Perfeito. Então, só para a gente finalizar, até onde que a taxa Selic pode cair, mas sem pressionar essa inflação? Dá para ter essa perspectiva, assim, a longo prazo? Pelo menos até o fim do ano?
1: É difícil dizer.
0: É difícil, entendi.
1: Porque, assim, para o ano que vem, a expectativa é uma taxa de juros muito menor, né? Uhum. Comparada a hoje, assim. De novo, a taxa de juros mais baixa, ela incentiva que a nossa economia cresça, porque as empresas vão investir mais, as pessoas vão tomar melhores decisões sobre o dinheiro, enfim, fazer com que mais empregos surjam, né?
0: No mais, é quem viver verá, né? A gente precisa ir vivendo, ver esses números acontecendo para poder dar uma resposta mais definitiva.
1: Verdade.
0: Perfeito, então. André Torbay, valeu por hoje, até a próxima quarta-feira.
1: Até. Tchau, tchau, Nicole.
0: Um abraço. Agora em Manaus, 1h50. Olha só, você que chegou agora na sintonia da CBN Amazônia, a gente segue aqui com a Estação CBN até as 14h, com muita prestação de serviço, de olho também no trânsito de Manaus e nas ocorrências de incêndio, viu? A gente está dando um salto no número de incêndios desde o fim de julho, também nesses primeiros 10 dias do mês de agosto, segundo o Corpo de Bombeiros aqui do Amazonas. Ainda há pouco a gente mencionava sobre o incêndio que acontece na Avenida Cosme Ferreira, no sentido de quem vai para o centro, ou seja, vai acessar a rotatória do Coroado. Se você passou pela região e viu uma concentração de fumaça, esse é o motivo. Nossa equipe segue aqui na apuração, então, sobre as causas desse incêndio, deslocamento do Corpo de Bombeiros para essa ocorrência. No mais, fazendo aquele apelo de sempre, viu? Sempre que possível, se vê aí um princípio de incêndio, alguma inflamação que pode provocar um incêndio, o contato de emergência é o Corpo de Bombeiros Militar do Amazonas através do número 193. E claro, evita descartar aquela bituca de cigarro sem apagar, acender também o fósforo e descartar de maneira incorreta, objetos inflamáveis como borrachas, pneus, tudo isso é importante para que a gente tenha um cuidado redobrado, porque nessa combinação de uma temperatura elevada com poucas chuvas, a gente precisa de pouco para causar um incêndio como o que a gente vem acompanhando nas últimas semanas. Todo cuidado é pouco, então, fazendo esse apelo e pedindo para que a gente tenha atenção redobrada. A gente vai seguindo, então, ainda falando sobre economia. Olha só, as farmácias e drogarias aqui de Manaus têm até 30 dias para fazer uma adequação sobre uma recomendação em relação ao uso do CPF dos clientes na hora de conceder descontos. Essa medida foi assinada pela Defensoria Pública do Amazonas e pelo PROCON de Manaus. A recomendação é para que os estabelecimentos deixem de exigir, sem o devido consentimento, o CPF ou outro dado pessoal como condição para dar descontos em medicamentos e outros produtos. As farmácias também devem revisar as políticas de privacidade e informar de forma clara quais dados dos clientes são coletados e para que eles são utilizados. A presidente do PROCON Manaus, a Onilda da Silva, classificou essa prática como abusiva.
2: O consumidor ele precisa autorizar e saber para onde vão seus dados pessoais e como são tratados. As drogarias, as farmácias condicionam o desconto mediante, obrigatoriamente, o fornecimento dos dados pessoais do cidadão, o que é uma prática abusiva e isso é inadmissível no sistema de proteção do consumidor.
0: Ainda segundo o PROCON, o prazo de 30 dias é para que o estabelecimento possa então se adaptar. Depois disso, estão previstas fiscalizações e a adoção das medidas cabíveis. O consumidor então que encontrar uma farmácia exigindo o CPF como uma condição para conceder esse desconto, pode denunciar o caso ao PROCON Manaus ou ao Núcleo de Defesa do Consumidor da Defensoria Pública. É o que afirma o coordenador da Defensoria Digital, Arlindo Gonçalves.
3: É importante que a população ela nos procure, porque em que pese nós possamos fiscalizar, nós vamos fiscalizar num determinado momento, talvez num determinado contexto, as informações trazidas pela população.
0: Com o avanço da tecnologia fica um pouco mais complicado a gente fornecer nossas informações, sobretudo CPF, de maneira tão avulsa, né? Ainda que seja para garantir um desconto. Fique atento, viu, a essa nova regra. Claro, tem um prazo de 30 dias para adequação, mas repare aí que no momento que você for numa drogaria, se te pedirem, exigirem o CPF para dar esse desconto, é uma prática irregular e você pode acionar o PROCON Manaus. Agora em Manaus, 1h54, vou partindo para o último intervalo da estação, volto logo.
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0: 1:56.
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2: Boa tarde a todos. Começando agora mais uma coluna Seu Direito, trazendo novidades e notícias que envolvem a Lei Geral de Proteção de Dados e o Compliance. E o tema de hoje é a inteligência artificial do Banco Central protegendo o seu Pix. Se você usa o Pix para pagar o pãozinho na padaria, fazer compras no comércio ou transferir dinheiro para a família, a nossa coluna de compliance LGPD hoje traz uma excelente notícia para o seu bolso. O Banco Central e os bancos brasileiros decidiram usar o poder da inteligência artificial para acabar com a festa dos golpistas. A partir de agora, cada transferência que você faz passa por um detetive digital em frações de segundo, para evitar que você mande dinheiro para uma conta criminosa. Sabe qual é o maior desafio da segurança hoje? O criminoso não usa a conta dele para receber o dinheiro do golpe, ele usa contas de laranjas. Pessoas que às vezes, por poucos reais, aceitam abrir contas em bancos digitais ou alugam seus dados para os bandidos. Dados recentes apontam que 81% dos brasileiros sofreram alguma tentativa de golpe neste ano. O dinheiro caía nessas contas e sumia em segundos, antes que a vítima pudesse ligar para o banco e pedir o estorno. Sim, entra em cena o novo compliance bancário determinado pelo Banco Central. Os bancos agora cruzam informações de todo o país usando machine learning, que é uma espécie de aprendizado de máquina. Quando você inicia um Pix, o sistema analisa o histórico de quem vai receber. Se aquela conta foi aberta há pouco tempo, movimentou muito dinheiro de madrugada ou tem chaves Pix estranhas, o sistema calcula uma probabilidade de fraude. Se o risco for alto, o banco bloqueia a operação preventivamente por até 30 minutos para checagem, salvando seu dinheiro. Para você se proteger e ajudar o sistema a funcionar, anote duas regras de ouro. Nunca empreste sua conta. Ceder seus dados ou abrir contas para terceiros usarem é crime de favorecimento e destrói seu CPF. Respeite os alertas de aplicativo. Se o seu banco avisar que a conta do destino é suspeita, não insista. Desista da operação imediatamente. A tecnologia está evoluindo para blindar o cidadão comum. Eu espero que tenham gostado da coluna de hoje. Fiquem atentos, fiquem de olho. Abraço a todos, até semana que vem.
0: Agora em Manaus, 1:59. Já no último minuto da Estação CBN de hoje, vou aproveitar para registrar aqui a interação do nosso ouvinte, psicólogo Marcelo Bentes, sempre na sintonia da CBN, mandou ainda há pouco. Boa tarde, Nicole. Um abraço para minha colega Pisse Maíra Mendes. Vou acompanhar o podcast e a coluna semanalmente. Valeu pela interação com a gente, viu, Marcelo? Sempre por aqui. Você pode fazer como ele, mandar sua mensagem, um comentário, dúvidas, questionamentos através do nosso WhatsApp. TDD de Manaus, 929-8198-0632. Assim eu vou partindo aqui do Estação CBN, voltando amanhã na quinta-feira, pré-sexta, no mesmo horário, de 1 às 2 da tarde. Agradeço a sua companhia. Boa quarta-feira. Se proteja aí desse sol. Vamos se hidratar por conta desse calorão do verão amazônico. Tá osso, tá difícil. Em Manaus, 2 em ponto. Até a próxima.

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0: quarta-feira, 12 de agosto de 2026. A Agência Nacional de Proteção de Dados ordenou a suspensão das transmissões ao vivo do Discord. A plataforma terá 3 dias úteis para cumprir a decisão. Na sexta-feira, a ANPD deu início a uma investigação sobre a suspeita de falhas do aplicativo na prevenção e no combate a conteúdos violentos. A primeira-dama Janja da Silva havia pedido a derrubada imediata do Discord ao ministro da Justiça, Wellington Lima e Silva, e ao advogado-geral da União, Jorge Messias. Ela fez a solicitação em razão de um caso de uma menina de 13 anos do Mato Grosso do Sul que foi induzida por outros adolescentes à automutilação e ao suicídio, segundo investigações. As cenas foram transmitidas pela plataforma. Ontem, a polícia fez uma operação contra o grupo de jovens suspeitos de participação no aliciamento da menor. A Polícia Civil deflagrou uma operação contra um grupo suspeito de fabricar e distribuir anabolizantes, substâncias controladas e termogênicos adulterados no Distrito Federal e em Goiás, Paraíba e Paraná. Os agentes cumpriram 43 mandados de prisão e 64 de busca e apreensão, além do bloqueio de R$32 milhões dos investigados. A rede criminosa se estendia ainda ao Acre e Minas Gerais, com escoamento contínuo dos produtos. A Agência Nacional de Aviação Civil ampliou a restrição à comercialização de passagens aéreas da companhia argentina Flybond no Brasil. A ANAC suspendeu agora a venda dos bilhetes para a rota Buenos Aires-Rio de Janeiro. No fim de julho, a agência reguladora já havia interrompido a comercialização de passagens para destinos como Florianópolis, Maceió e Salvador. A ANAC alega que identificou problemas no atendimento aos passageiros. No horário de Brasília, 3:05.
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0: O São Paulo ficou no empate por 1-1 com o Bolívar, em La Paz. Arboleda fez o gol do tricolor aos 23 minutos do primeiro tempo, após cobrança de escanteio do estreante Iago. No segundo tempo, o time até que tentou segurar o resultado, mas aos 18 minutos da etapa final, Carlos Melgar acertou um chutaço e empatou o duelo. Dorival Júnior enalteceu a postura da equipe.
1: Foi um jogo muito difícil, sempre é muito difícil se jogar aqui dentro. O jogo, em determinados momentos, fica até desleal, porque é uma equipe já adaptada contra uma equipe que praticamente vem conhecer essa nova situação dentro dos 90 minutos. Eu saí daqui satisfeito e esperançoso que possamos fazer na terça-feira lá um jogo já diferente daquilo que foi hoje, em condições de podermos buscar o nosso melhor resultado.
0: O Corinthians confirmou que Memphis Depay não terá seu contrato renovado. Segundo o clube, a decisão foi exclusivamente financeira e busca preservar o equilíbrio das contas diante dos compromissos atuais e futuros. Em sua passagem pelo Timão, o atacante disputou 79 jogos, fez 20 gols e conquistou 3 títulos. Paulistão e Copa do Brasil em 2025 e a Supercopa Rei em 2026. Nos próximos dias, o presidente Osmar Stable concederá uma entrevista coletiva para explicar a decisão. O Palmeiras finalizou a preparação para o duelo com o Cerro Porteño do Paraguai nesta quarta, às 7 horas da noite, no Nubank Park, pela partida de ida das oitavas de final da Copa Libertadores. Gustavo Gomes, em transição física, foi a principal novidade no treinamento. O capitão permaneceu em tempo integral com o grupo, ao passo que o defensor Bruno Fux, também em transição, trabalhou em separado no gramado. O Verdão conheceu o adversário das quartas de final da Copa do Brasil e será o rival paulista, o Peixe. Por falar em Santos, o clube praiano decidirá o confronto diante do Alviverde como mandante. Mas nesta terça-feira, alguns torcedores organizados estiveram no CT Repelé para conversar e cobrar os jogadores. O técnico Cuca também foi interagir em frente ao CT. Para o duelo contra o Macará, na quinta, Lucas Veríssimo segue fora por conta de dores na panturrilha. Gabriel Bontempo também não joga. O meia sofreu um pisão durante o treino que antecedeu a partida contra o Atlético Paranaense. E apesar das dores, entrou em campo e participou do confronto. Agora, a tendência é que o Peixe opte por poupá-lo diante do Macará. Neymar pode ser a grande novidade no time titular. De São Paulo, Bruno Faria.
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0: 2:10.
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0: Amigos, boa tarde, sejam todos muito bem-vindos a mais um Resenha Esportiva, quarta-feira, meus amigos, 12 de agosto de 2026. Vamos juntos até 2:30, sempre com a sua participação no 981980632, é o nosso WhatsApp, pode ser também pelo youtube.com/CBNAmazônia. Aliás, pode, Charles, já temos YouTube? Estávamos sem no estação, já tá no ar o YouTube ou ainda não? Tá tentando, a internet hoje tá complicada. Por enquanto, então, não temos aparentemente o nosso YouTube. Mas fica de olho por aí, porque a gente vai entrar no ar daqui a pouquinho. youtube.com/CBN Amazônia. Enquanto isso, você participa aqui pelo nosso WhatsApp. Tô de olho aqui no WhatsApp da CBN. Hoje, vamos falar sobre o Nacional. A gente conseguiu conversar com parte do elenco, né? Já estão aí uma semana de treinos pro jogo de volta, pessoal aí se preparando para essa partida, derrota em casa, mas dá para chegar e reverter esse placar fora de casa, apesar da dificuldade. Temos também atualizações sobre o Amazonas, né? A CBF confirmou aí a mudança de local. O Amazonas havia pedido na segunda-feira mudança da arena pro Zamit, confirmado então. Vamos trazer já a informação sobre isso daqui a pouquinho, mas antes, escalação.
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0: Thiago Guedes, boa tarde.
2: Meu amigo Patrick, como é que você tá, mestre?
0: Bem, tudo certo. E você, tudo bem?
2: Tudo bem, cara. Graças a Deus, certinho, legal, bacana. Confiante na virada do Nacional, esperançoso com a boa sequência do Amazonas. E é isso aí.
0: É isso.
2: E também no acesso do 3B, né? A gente tem que falar depois, mais pra frente a gente vai falar disso. 3B da Amazônia, que tá no jogo do acesso aí no futebol feminino, joga a Série A2 do Brasileirão Feminino.
0: Voltar pra
2: pode
0: elite,
2: né? Voltar à elite.
0: Voltar! É bom frisar, porque estava lá no passado, né? Vamos falar sobre isso também.
2: 3B, inclusive, que se for para as semifinais, né? Consegue o acesso e pega o vencedor de Taubaté e o gigante da colina. Acho que não. Podemos ter, quem sabe, 3B e Amazônia. 3B da Amazônia aqui. É em Manaus contra o Vasco.
0: Olha
2: e
0: só.
2: Nesse jogo, meu querido Pedro.
0: Contra o gigantesco da Colina.
2: Você torce pra quem?
0: 3B da Amazônia.
2: Claro.
0: É claro.
2: Quando se trata de time amazonense.
0: Time amazonense em primeiro lugar.
2: Isso aí. Muito bem.
0: Rola a bola, Charles.
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0: Vamos lá, meu caro Thiago Guedes. Falamos com alguns jogadores do Nacional essa semana. E aí, o que deu pra absorver? Como é que tá o mental dos caras? A gente vai chegar lá na Arena das Dunas e vai enterrar o ABC? Ou não?
2: Ah, essa é a nossa expectativa, né? Mas sabemos das dificuldades. Mas o importante é que, assim, os jogadores que conversaram com a gente bateu um papo com o Fredson e também com o Igor Rayan, né? São jogadores que, no fim das contas, se envolveram em falhas no primeiro jogo e falhas importantes, né, que culminaram nos gols do ABC, mas de certa forma também eles conseguiram aí a redenção dentro da própria partida, né? Não sei se você vai lembrar, mas o Igor Rayan, o goleiro, ele se envolve naquele lance que, assim, é até difícil, é uma falha, mas não é exatamente, acho que compartilha isso aí, né? Porque no primeiro gol tem o Recife, que era o zagueiro, faz a proteção da bola e o Igor Rayan demora um pouquinho mais para sair, mas enfim, Recife também não consegue fazer a proteção da melhor forma possível e o jogador da ABC aproveita, pega a bola e faz o gol sem goleiro, sem nada, dentro da pequena área, aquele gol que nem Vossa Senhoria Patrick perderia.
0: Você quer um erro conjunto, talvez?
2: É, com certeza, acho que sim.
0: Quem
2: e o Igor
0: tem...
2: Rayan deu uma palavra com a gente. E também o Fredson, né? O Fredson que erra o passe na jogada do segundo gol, né? O Amazonas toca a bola numa situação de tranquilidade. O Fredson força um passe, perde a bola e dois passes depois a bola já estava... dois, três passes depois... estava na área do Amazonas e o Amazonas leva o segundo do ABC. Mas como
0: Nacional.
2: Eu disse antes... Opa, desculpa. Perdão. Do Nacional.
0: Acontece.
2: Que leva o segundo do ABC. Mas como eu disse antes, né, são jogadores que no fim das contas conseguem a redenção. Fredson é quem faz o gol do Nassa, o gol que de certa forma dá algum tipo de esperança para a partida de volta. E o Igor Rayan faz uma defesa no fim do jogo, qualquer coisa espetacular, né? Sozinho o jogador do ABC tem a chance do terceiro gol. O Igor Rayan faz a defesa e, assim, é meio curioso isso, né? Mas jogadores que, de certa forma, se envolveram com os gols sofridos, também são os jogadores que dão esperança ao torcedor, levam, né? O Nacional leva para Natal um resultado que, obviamente, não é dos melhores, é uma derrota em casa, mas traz uma possibilidade, né? Até porque a gente está falando de um gol de diferença, um Sim. gol de diferença. E se tem um time que tá bem nessa questão dos pênaltis, é o Nacional, né? Que já passou por duas vezes dentro dessa Série D, inclusive a mais recente agora, a classificação pra cima do Iguatu. Nos pênaltis, então, eu diria que se o Nassa levar pros pênaltis, já tá bom demais, né?
0: Tava revendo, mas assim, aqui, quando você falava, a defesa do goleiro do Nacional.
2: Você viu?
0: Realmente.
2: Espetáculo,
0: cara,
2: né?
0: Muito boa.
2: Não, defesa sensacional.
0: Fundamental.
2: E aí é o seguinte, o Fredson, né, ele fala que o torcedor pode acreditar, ele fala exatamente assim, ó, o torcedor nacionalino tem que acreditar até o final. O Nacional tá demonstrando desde o início da temporada que tá conquistando, está chegando em finais, então o torcedor pode acreditar que vamos dar o nosso melhor para sair de lá com a classificação e o acesso, né? Palavras aí do Fredson.
0: Cara, será que é muito a mesma coisa que você falava lá sobre Iguatu, por exemplo? Que a gente não saiu com uma vantagem daqui, né? A gente empatou o primeiro jogo contra o Iguatu, uhum. E aí chegou precisando fazer resultado fora de casa.
2: Aquela história de que às vezes quando você consegue um resultado positivo, dá uma tranquilidade que é ruim pro jogo da...
0: É perigoso porque o ABC tem se mostrado muito efetivo em casa, né? Esse é um perigo, mas...
2: Então, o que a gente tem que agora é rezar para essa tranquilidade ir pro lado do ABC.
0: Isso, exatamente.
2: E de alguma forma isso é algo negativo, né? A classificação contra o Iguatu, acho que passa muito por isso, né? O Iguatu, quando consegue um empate aqui, com o Nacional não jogando bem, o Iguatu entrou ali num modo de tranquilidade que pesou no segundo jogo. O Nacional foi superior, o Nacional deveria ter conseguido a classificação no tempo normal. Acabou surpreendendo. Eu acho que a diferença aí, Patrick, eu não sei, eu acho que você torce Vasco, né? Eu também sou sofredor, então assim
0: como assim, cara?
2: Não torcendo pro Vasco. Torço pra um time que me traz sofrimento, é isso que eu quero dizer. Então eu não sei também se é esse negócio que às vezes a gente fica muito
0: ataques gratuitos,
2: dá tudo errado pra aqui, gente, pô. Não falando de mim, Roberto. Mas assim, eu não sei também se é um pouco dessa coisa assim, a gente é que nem aquele meme maravilhoso, né? Do rapaz, da mulher, da esposa que chega pra acordar o marido vascaíno e fala: amor, o Vasco tá ganhando. Ele o quê? Tá jogando sozinho? Tá jogando sozinho no campo e tal? Então assim, a gente fica tão na defensiva, né? De que, cara, minha Nossa Senhora, é melhor... sei lá, não ter conseguido o resultado. Às vezes, quando a gente ganha, a gente fica meio assim: não. Conseguiu uma vantagem, isso vai dar uma tranquilidade.
0: Então, não aconteceu nada.
2: Mas, falando especificamente desse jogo da volta, eu acho que tem, isso pode acontecer, mas o grande problema é o nível do ABC, né? O ABC é um bom time. O ABC, de uma forma geral, é um time melhor que o Nacional. É um time que dentro dessa Série D mostrou mais desempenho que o Nacional. Isso significa que o Nacional não pode ganhar do ABC? Claro que não, pode ganhar, tá entendendo? E como a gente pôde observar no jogo aqui, não é uma diferença também abissal.
0: O futebol
2: o ABC,
0: jogado
2: pelo time. O ABC foi muito efetivo, né? As três chances que teve, fez três gols, um foi anulado. Mas quatro, né? Porque teve aquela defesa espetacular do Igor Rayan no final. Mas assim, cara, é um efeito complicador. O ABC tem um bom time, vai jogar em casa, vai jogar com vantagem. Tudo leva pro lado, né? A classificação pro lado do ABC. Mas vamos lá. O Nacional também tem um bom time. O Nacional tá numa grande temporada. Surpreendeu o Iguatu. Vamos torcer para surpreender de novo agora o ABC.
0: E lembrando, é claro, a gente vai tentar essa classificação logo agora, direto, indo para a semifinal da Série D, né? Mas caso venha a derrota, você tem ainda uma segunda chance. O Nacional enfrentaria o perdedor entre Uberlândia e CSA, né? E por enquanto, Uberlândia saiu na frente. Venceu a primeira partida por 1-0, o jogo de volta é no dia 15, um dia antes do jogo nacional, inclusive. Ou seja, caso o Nacional perca, a gente já vai saber qual é o adversário do Nacional, de fato, pro acesso.
2: O problema é que a combinação de resultados aí tá deixando o Nacional não numa posição boa quando a gente fala de tabela geral.
0: Uhum. Então, e aí se influencia quem vai decidir, né?
2: Exatamente. O Nacional, eu diria até que deve, né? Se o Nacional não consegue a classificação, nesse momento o Nacional faria o jogo, o segundo jogo fora de casa. Então, uhum, é mesma coisa, né? Precisaria de um resultado na Arena da Amazônia. E é isso aí, jogar. Mas vamos ver, porque ainda depende dos resultados aí da próxima rodada.
0: Vamos ver. ABC Nacional, domingão.
2: Até porque ainda dá pra classificar.
0: Claro que dá.
2: Olha isso.
0: Olha que dá. Às 16 horas no horário de Manaus, na Casa de Aposta, Arena das Dunas. Aliás, Casa de Apostas, Arena das Dunas. É o confronto, é o palco do confronto. Bom, são 2 horas e 21 minutos. Thiago Guedes, o que você acha? A gente toca aqui no Amazonas ou vamos pro intervalo e toca na volta? Que tem, volta, tem Libertadores, tem Sul-Americano, tem um monte de coisa, né?
2: Você nem sabe tempo de falar. Mas na volta a gente fala de Amazonas e fala do resto.
0: É
2: também.
0: Isso. Vamos nessa então, são 2h21, intervalinho, voltamos já.
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0: 2h23.
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0: É, o YouTube hoje tá morto aqui da CBN Amazônia. Pelo WhatsApp, temos aqui a participação do nosso querido Gustavo Lima, corintiano, que não está falando sobre o Corinthians agora, olha só que interessante. Disse o seguinte: com o sucesso do 3B feminino, de praticamente todos os anos em alta, o Bosco, presidente do 3B, já poderia repensar em colocar o time masculino novamente na ativa. Sabe que o time masculino não entra em campo desde a época em que eles disputaram o Peladão em uma disputa de pênaltis. O goleiro defendeu 3 pênaltis do então time do Zé Roberto da Compensa, que no outro dia acharam o goleiro morto. Isso, Gustavo Lima? Eu não li o seu comentário antes de fazer aqui a participação ao vivo. Mas enfim, ele disse.
2: E eu comecei a rir antes de ouvir o final,
0: pois
2: tá?
0: Pois é. Mas, enfim,
2: já parei.
0: Está na hora de ressurgir mais um grande dia de futebol amazonense por toda a estrutura boa que o 3B possui.
2: Tu é doido? Depois da experiência dessa, não.
0: É, eu também acho que não rolaria, não, Gustavo. Mas valeu pela sua participação.
2: Nossa Senhora.
0: Que história, hein?
2: Não lembrava disso.
0: É. Vamos lá,
2: lembrava do Amazonas. Lembrava do time masculino 3B, mas não desses detalhes. Sórdidos.
0: Exatamente.
2: Vamos lá.
0: Bom,
2: rapaz,
0: primeiro, diga.
2: Não. É só porque, na verdade, é um servicinho, né? O jogo do Amazonas, turma, que ia ser na Arena da Amazônia, mudou. Exato. Justamente por causa do jogo do 3B, que vai ser também no sábado na Arena da Amazônia. Dessa forma, o jogo do Amazonas, ele foi pro estádio Carlos Amit, 16h. Sabadão, inclusive. É, aliás, o jogo do. Fiquei na dúvida agora. Onde é que vai ser? Não. Que horas é o jogo do Nacional?
0: Nacional é domingo. E é fora.
2: Não, sim. Só tava querendo. Por um momento eu pensei, meu Deus, será que eram os três jogos no mesmo horário? Mas não. Nacional joga lá na Arena das Dunas, mas é domingo.
0: Exatamente.
2: É, mas é isso, gente. Amazonas enfrentando o Botafogo da Paraíba. Sábado, 16h, no estádio Carlos Amit. Lembrando que só são 3 rodadas até o fim dessa primeira fase aí na Série C. E o Amazonas tem 2 jogos em casa. Então, vivo por demais na luta pela classificação para a próxima fase.
0: Não que seja fácil, mas a vitória agora já bota o Amazonas no G8, né? Ele chega, inclusive, à mesma pontuação do Botafogo da Paraíba.
2: Exatamente.
0: Agora, a gente está falando...
2: Ele que já passou o Maringá na última rodada.

0: depois ganha um turno do Barezão, aí depois perde o título, depois começo meteórico ali, ganhando 4 jogos nas primeiras 4 rodadas da Série C, depois sequência negativa, e agora já tá subindo de novo. Emoção, rapaz.
1: Cara,
0: isso não é um passeio de bug, não, mas é com emoção.
1: Cara, esse 3-0 foi animador, né? Surpreendente barra animador, né? Tomara que o Amazonas, não só o 3-0, né, gente? A vitória já com o Paysandu já foi um jogo, um bom desempenho. Uhum. Torcer pra ter um bom desempenho de novo contra o Botafogo da Paraíba, que desses 3 últimos adversários, talvez seja o mais complicado, né? Vamos ver. O Botafogo tá aí na terceira posição com 23. Aliás, com 26 pontos. É o Amazonas com 23. É isso.
0: Muito bem.
1: Agora, o Amazonas vai ter desfalques, né? Pra enfrentar o Botafogo da Paraíba, que é o volante Johnny Lucas, que geralmente entra nas partidas, geralmente começa como reserva, mas entra sempre. E o lateral esquerdo, Ítalo, ou ponta esquerda, ou enfim, o Ítalo tá sendo muito usado na ala completa, né? Pode também não jogar. O Ítalo também é bastante aproveitado.
0: Então, e aí tem aquela história, né? Por isso que o Amazonas tá correndo aí pra acabar com aquelas restrições. O Amazonas ainda tem 2 transfers ban. E tem uns reforços aí que já estão treinando com o elenco faz um tempo, mas que ainda não podem ser inscritos por causa dessas restrições. A ideia é que isso aconteça até o fim da semana.
1: É isso. Gostaria muito de ver Rossi em campo pelo Amazonas, que é um dos nomes. Mas vamos lá, futebol nacional, Thiago Guedes. Tem pouquíssimo tempo, mas nós tivemos ontem pela Libertadores o Fluminense. Péssimo resultado do Fluminense. 0-0 em casa contra o Independente Rivadavia.
0: Mais um resultado muito ruim, né, cara?
1: Já não foi um adversário bom, né, na fase de grupos. Fluminense já ia com um retrospecto negativo aí. E empatou em casa, cara. Difícil aí pro jogo.
0: E na verdade, cara, quem teve as melhores chances foi o Rivadavia. Foi aquele típico jogo que o torcedor do Fluminense fica frustrado, obviamente, com o resultado, mas que sai também com um sentimento um pouquinho de alívio, porque o Rivadavia meteu bola na trave. Teve defesa espetacular do Fábio e gerou pouquíssima coisa. Produziu muito pouco o Fluminense, né? E mais uma vez, com vaia pro Hulk. O cenário não tá legal lá pros meus dias, não, viu? Eu, sendo bem honesto, eu não sei se... Não me surpreenderia se o Zubeldia não estivesse no banco do Fluminense no jogo da volta. Assim, não é que isso seja um fato nesse momento, tá? Mas eu acho que o clima tá ficando tão pesado pra ele que, não sei, assim, se o time for desclassificado, aí eu acho que fecha o caixão, porque não tem muito o que fazer mais, não.
1: Bom, e hoje temos Cruzeiro e Flamengo, jogão pela Libertadores, oitavas de final, e Palmeiras e Cerro Porteño. São as duas partidas que envolvem equipes brasileiras, né?
0: Palmeiras e Cerro Porteño já teve quantas vezes aí nesse ano? As 35, eu acho?
1: Eu acho por aí. Não, 33.
0: São 18 jogos na história da Libertadores, cara. É surreal, né? Palmeiras e Cerro com uma peculiaridade, né? O Cerro que passou em primeiro no grupo, o jogo de hoje é em São Paulo. Né? O Palmeiras vai fazer a segunda partida fora. Né? Então...
1: O Cerro que já venceu o Palmeiras no Nubank Park, né?
0: Verdade, 1-0 na fase de grupos. Exatamente. Então, teremos mais uma vez Palmeiras e Cerro Porteño, capítulo 137.
1: Nesta edição, capítulo 3.
0: Exatamente, na Libertadores.
1: E aqui um clássico brasileiro, né? Com Cruzeiro e Flamengo. Obviamente,
0: tem noção que o Palmeiras já vai, depois de hoje, vai ter enfrentado mais vezes o Cerro Porteño no ano do que, sei lá, cara, o São Paulo.
1: Sim.
0: Um concorrente de estado, né? Que disputa Paulistão junto. É bizarro isso.
1: É isso. E só passar aqui rapidão pela Sul-Americana antes da gente acabar. Ontem o São Paulo, inclusive, né? Ficou no empate fora de casa contra o Bolívar, 1-1. E hoje tem Atlético Mineiro e Bragantino. Aliás, Bragantino e Atlético Mineiro, porque é na mando do Bragantino. E temos... não, é só isso, né? Só Atlético Mineiro e Bragantino, exatamente.
0: Nossa, tenebroso esse jogo do São Paulo, cara.
1: Ruim?
0: Pena de quem viu.
1: Meu Deus do céu.
0: Porque foi bem ruim. São Paulo faz... Até fez o primeiro gol, né? Jogo lá em La Paz. Com Arboleda, que tava fora do time, né? Tinha sumido no início do ano. São Paulo tentando negociar, não conseguiu, foi ficando, ficou. E aí

0: ontem entrou em campo e fez o gol, o primeiro gol do jogo. Depois o Melgar empata no segundo tempo. São Paulo traz um empate, mas o São Paulo, eu não sei, Patrick, se é uma experiência assim, sabe, algo a ver com o fim da Copa do Mundo, mas eu tô achando os nossos times, os jogos muito futebol ruins, muito feio, cara, muito ruins. Eu acho que a Copa do Mundo, ela abriu um portal, né? Porque assim, uma coisa é você imaginar, você vê a Espanha jogando bem, você vê a Alemanha jogando bem,
1: mas
0: você vê
1: Cabo Verde jogando bem.
0: Mas quando você vê Cabo Verde jogando bem e o teu time aqui no Brasil jogando mal, você fala, que é isso, cara?
1: É. Até antes da Copa eu diria que São Paulo venceria Cabo Verde, pô. Agora eu já não sei.
0: Não, eu tenho certeza que não venceria, cara.
1: Acaba, pelo amor de Deus, a Fernanda tá colocando, o apito já veio.
0: Ai, desculpa, eu não ouvi.
1: Nada, irmão. Que isso, meu amigo. Ei, um abraço, boa tarde, tamo junto.
0: Valeu, valeu, galera. Tamo junto.
1: A você que acompanhou, um abraço também. Vem aí, repórter CBN.
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0: Quarta-feira, 12 de agosto de 2026. O Discord declarou estar desapontado com a decisão da Agência Nacional de Proteção de Dados de suspender as transmissões ao vivo. A plataforma afirmou que a ação foi tomada de forma prematura. Em comunicado, o Discord enfatizou que analisa a determinação e destacou que não tolera grupos ou indivíduos que promovam ou incitem a violência. A suspensão entra em vigor em 3 dias. A ferramenta permanecerá inativa até que a empresa comprove a implementação de medidas para proteger crianças e adolescentes. As importações brasileiras de canetas emagrecedoras cresceram 85% nos primeiros 7 meses de 2026. Os produtos utilizados no tratamento do diabetes e também da obesidade movimentaram mais de US$1 bilhão entre janeiro e julho, conforme dados do Ministério do Desenvolvimento, Indústria, Comércio e Serviços. Estados Unidos, Alemanha e Dinamarca lideraram as origens dos medicamentos. O volume de serviços prestados no Brasil ficou estável em junho, na comparação com o mês anterior. Em maio, o indicador tinha recuado 0,2%. A variação nula mostrou maior disseminação de taxas negativas entre os setores. Houve queda em 4 das 5 atividades investigadas pelo IBGE. Somente informação e comunicação registrou alta. Foi o terceiro resultado positivo seguido da atividade, que nos últimos 3 meses acumulou alta de 3%. Após passar pela Rússia, Groenlândia e Islândia, o eclipse solar total que ocorre hoje pode ser visto em diversas áreas da Espanha e Portugal. Na Espanha, cidades como Bilbao, Burgos, Zaragoza e Valência estão incluídas na área de totalidade. Embora o evento não seja visível em nenhuma região do Brasil, o Observatório Nacional transmite o eclipse ao vivo pelo YouTube. No horário de Brasília, 3:33.
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0: 2:36.
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0: Olá, boa tarde, satisfação ter a tua companhia. Vamos juntos a partir de agora a CBN Tarde de Notícias. Comigo nessa jornada, Ana Paula Souza na produção, nos trabalhos técnicos do Charles Costa e você que participa, interage sempre pelo 981980632. Dá uma boa tarde para você que está na sintonia na 101.5 aqui em Manaus, você que está na 96.3 em Manacapuru e você também que está na sintonia também pela internet. Muito obrigado pela participação, a audiência. Hoje, dia 12 de agosto de 2026, nessa edição você vai conferir. Trânsito na Avenida Brasil e também na Coronel Teixeira vai ter interdições e desvios a partir desta quinta. Essa mudança é necessária para uma nova etapa das obras do Complexo Viário Passarão. E um escritor de livros infantis de 25 anos foi preso em Manaus, investigado por crimes relacionados ao abuso e à exploração sexual de crianças. A Justiça do Amazonas negou o pedido do Ministério Público para suspender pagamentos para a realização da exposição agropecuária do Careiro, Agropec, desse ano. A Justiça rejeitou um novo pedido do DENIT para suspender a decisão que barrou aquela licitação das obras da BR-319. E Parintins se prepara para a eleição suplementar do Conselho Tutelar. As urnas que serão usadas na votação já foram lacradas. E no bloco de política, a gente fala sobre a decisão do prefeito Renato Júnior, que transferiu para a próxima semana e vai revelar aí quem será o seu segundo voto do candidato ao Senado. E hoje a Câmara Municipal de Manaus aprovou um projeto que garante o embarque prioritário para gestantes nos ônibus do transporte coletivo da capital. É isso mesmo, foi necessário um projeto de lei tramitar na Câmara Municipal de Manaus, ser discutido nas comissões temáticas, ter gerado papel, ter mobilizado a Procuradoria da Câmara Municipal de Manaus e aí ser aprovado pela Câmara. Por quê? Para obrigar que a gestante tenha prioridade no embarque do ônibus, é isso mesmo. Na coluna de mobilidade e urbanismo, o professor Marcos Castro traz uma reflexão sobre a mobilidade no interior do Amazonas. Hoje também tem Cléo Pinheiro na coluna CBN Fale Bem. Além disso, tem muito mais a sua participação pelo 981980632, o seu áudio com a dica do trânsito, a sua opinião também sobre os destaques, outros assuntos, o que você viu por aí, conta pra gente.
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2: Trânsito começa a ficar intenso na Mar Ipiranga, sentido de quem vai em direção principalmente da Maceió. Tá, ouvinte? Ô Gabriel Gonçalves, se o seu trajeto for o Parque 10. O congestionamento começa ali na altura do Hospital Público Veterinário do Amazonas, passa a Assembleia Legislativa e a retenção continua e impacta principalmente quem segue pelo Parque 10, como eu disse. Para você que está indo para a Compensa, o trânsito por lá segue tranquilo, pelo menos quando você se aproxima da Caco Caminha e segue em direção à Avenida Brasil. Agora, já próximo ali à Prefeitura de Manaus, começa a ficar congestionado, principalmente naquele cruzamento com a Avenida Compensa. Por enquanto, não tem registro de acidente, contando sempre com a sua colaboração aqui na Janela do Trânsito pelo 981-980-632.
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0: duas crianças morreram carbonizadas após o incêndio atingir uma kitnet, isso na rua Paraíso 1, na comunidade São Pedro, lá no Tarumã, zona oeste aqui de Manaus. Essa situação, inclusive, infelizmente, foi na manhã de hoje. As vítimas foram identificadas como Rodolfo Cavalcante dos Santos Neto, de 10 meses, e Antoni Cavalcante dos Santos Neto, de 3 anos. Segundo informações repassadas pelas autoridades, os irmãos estavam sozinhos nesse imóvel quando o fogo começou. A Polícia Civil informou que as crianças dormiam juntas em uma única cama e foram encontradas carbonizadas, isso após o controle das chamas. De acordo com o Corpo de Bombeiros Militar aqui do estado, os pais teriam saído por volta das 7:30, isso para comprar mantimentos e deixado os filhos na residência. O avô da criança ainda entrou na kitnet em chamas na tentativa de resgatá-las, mas não conseguiu. Ele, inclusive, sofreu queimaduras na mão, na perna esquerda também. Os vizinhos também tentaram ajudar nesse socorro, mas tiveram dificuldades para acessar o imóvel devido à intensidade das chamas. Esse incêndio, ele foi controlado pelo Corpo de Bombeiros. A causa ainda está sendo investigada, mas tem relatos preliminares de que o fogo possa ter começado após um problema elétrico, mas a informação ainda depende da perícia. Os pais das crianças foram conduzidos à delegacia especializada em homicídios e sequestros, e isso porque, segundo a polícia, eles responderão por abandono de incapaz com resultado de morte. Os dois ainda devem prestar depoimento para esclarecer as circunstâncias da ocorrência. Essa investigação deve apurar tanto a origem do incêndio quanto também as circunstâncias em que as crianças foram deixadas sozinhas no imóvel. Dois pontos aqui nessa informação, né? A importância de você não deixar crianças menores de idade sozinhas em casa, sempre é um perigo. A criança vai lá, acaba vendo, por exemplo, a tomada, pega um garfo, é a curiosidade, é da idade. A gente já falou aqui com psicólogos sobre isso. A criança ali explorando de fato ali o seu ser. E também tem outra questão, né? De não deixar sozinha por conta dessa questão da própria investigação, né? Responder por abandono de incapaz com resultado de morte. A outra questão também, que além de investigação, são os problemas elétricos. Nós trouxemos aqui ontem o que teve na Henrique Moreira, melhor dizendo, no centro de Manaus, em que o fogo foi causado por conta de um problema ali, por conta de um gás. E aí, no prédio, tinha ali papelão, tinha vários materiais que causaram combustão, ou seja, esse período é aquele que a gente tem que estar atento, seja nos prédios, as licenças do Corpo de Bombeiros, saber se o instituto está dentro da validade, ter aqueles cuidados nesse período por conta do verão amazônico. A gente está acompanhando vários incêndios que estão acontecendo por conta desses relapsos, esses problemas, mas também por conta da própria situação da arborização, que acaba virando uma combustão, seja por bituca de cigarro, enfim, situação que requer muito a nossa atenção nesse período. O escritor de livros infantis de 25 anos foi preso em Manaus, investigado por crimes relacionados ao abuso e à exploração sexual de crianças. Segundo a polícia, a investigação começou depois da denúncia de um motorista de aplicativo. O suspeito teria cancelado uma corrida e depois mantido contato com o motorista por um aplicativo de mensagens. Durante a conversa, ele teria oferecido dinheiro e enviado arquivos com conteúdos de abuso sexual infantil. O motorista manteve o contato, conseguiu a localização do investigado e repassou as informações à polícia. O homem foi preso no bairro Adrianópolis e, segundo a polícia, também foi encontrado material desse tipo no celular dele. Ele vai responder por armazenamento e compartilhamento desse conteúdo. Destaque do início do nosso jornal, vamos falar dessas mudanças nas obras do Passarão. O trânsito nas avenidas Brasil e Coronel Teixeira vai ter interdições e desvios a partir desta quinta-feira. Essa mudança é necessária para uma nova etapa das obras do Complexo Viário Passarão. O Luca Vazac conta pra gente.
1: A construção do complexo viário do Passarão atingiu 30% de execução. As intervenções acontecem durante o dia, das 7 da manhã às 6 da tarde, e altera o fluxo entre as avenidas São Jorge, Brasil e Coronel Teixeira. O prefeito de Manaus afirmou que o fechamento do trânsito no horário comercial foi definido para garantir a segurança das equipes de trabalho durante a operação dos guindastes. Nesta quinta-feira é feito o transporte das vigas. Na sexta e na segunda-feira, a alça na Avenida Brasil, no sentido Ponta Negra, estará fechada, com desvios por outras vias. No sábado e no domingo, o trânsito opera em contrafluxo pelo canteiro central. As intervenções serão feitas em 3 etapas. O vice-presidente do Instituto Municipal de Mobilidade Urbana, Leda Júnior, detalha os trabalhos.
2: Nós faremos a primeira etapa, será o desvio de quem faz a direita aqui na Avenida Brasil para a Coronel Teixeira. Hoje nós já temos um contrafluxo funcionando do lado esquerdo. Esse contrafluxo ele também será necessário para que seja realizada a obra. Então nós iremos afastar um pouquinho mais ainda para que quem venha da Avenida Brasil para seguir em direção ao Coronel Teixeira possa ter um contrafluxo. O segundo movimento que nós iremos fazer é justamente esse contrafluxo do lado esquerdo será fechado completamente e aquela parte de lá de quem faz o acesso pela Avenida Brasil para a Coronel Teixeira estará aberto. E o mais traumático, e aquele que vai dar um pouquinho mais de trabalho, é aquele que vai ser fechado completamente para a colocação da viga nesse vão central. Quando for colocado, os veículos que precisarão acessar a Coronel Teixeira, direção à Ponta Negra, de quem vem da Compensa, aqui da Avenida Brasil, será necessário fazer o retorno em frente ao DB ou então na rotatória ali do Carrefour. Nós estaremos com a gente de trânsito ali posicionados para dar a maior fluidez possível.
1: O contrato prevê a entrega final para junho do ano que vem. A prefeitura pretende antecipar a conclusão da obra para maio e liberar a alça superior em setembro, como disse o prefeito de Manaus, Renato Júnior.
3: Porém, eu determinei a todo o time da CEMIF, comandada pelo secretário Madison, que antecipe pelo menos 1 mês essa obra. Eu quero entregar essa obra pelo menos até maio. A parte superior, a alça superior, que é o que vocês estão vendo hoje, que é por esse motivo e razão, eu estou antecipando e paralisando o trânsito desse entorno. Eu quero que seja entregue para a população até setembro. Estamos antecipando nesse momento, vai ter essa paralisação do trânsito, vai trazer esse transtorno nesse momento, porém, o benefício é, nós vamos pelo menos antecipar 1 mês essa obra, em detrimento de 5 dias de paralisação.
1: De 18 de agosto a 15 de setembro, uma faixa da Avenida Coronel Teixeira ficará interditada junto ao canteiro central, funcionando em sistema de contrafluxo. Agentes do Instituto Municipal de Mobilidade Urbana orientam o trânsito no trecho. De Manaus.
0: Obrigado, Luiz, pelas informações. Então é isso, a partir de amanhã tem muitas mudanças nessa região do trânsito da capital amazonense. Vou aqui reforçar para você, ó, na quinta-feira tem o início do transporte das grandes vigas estruturais a partir do pátio no bairro Tarumã até o canteiro de obras. Essa operação terá escolta contínua e apoio dos batedores do IMU. Na sexta-feira tem a interdição desse trecho na Avenida Brasil com acesso à Avenida Coronel Teixeira. Isso, ouvinte CBN, no sentido Ponta Negra. Guarde essa informação. Os motoristas, o desvio, vindos da Avenida Brasil, deverão acessar a Coronel Teixeira no sentido São Jorge e realizar aquele retorno lá no DB ou na rotatória do Carrefour. Sinalizou? Conseguiu se compreender aí? Pois é, no sábado tem outro desvio. Então o tráfego ele vai ser canalizado por dentro do canteiro de obras, vai conduzir os veículos para um contrafluxo temporário na Coronel Teixeira, isso no sentido Ponta Negra. A outra informação, dia 17 de agosto a 15 de setembro, segunda-feira, tem um bloqueio do trecho da Avenida Brasil com a Coronel Teixeira no sentido Ponta Negra. Então vai se repetir a rota alternativa utilizada no dia 14, que é aquele retorno no DB ou no Carrefour. Então essa vai ser a mudança, uma mudança importante no trânsito, deve ser um contratempo durante esse período, mas depois deve aliviar bastante o trânsito da capital amazonense. Seguindo com as informações, em Parintins, a Ilha da Magia se prepara para a eleição suplementar do Conselho Tutelar. As urnas que serão usadas na votação já foram lacradas. A eleição vai ser no domingo, com pontos de votação na cidade e também na zona rural.
4: O processo foi realizado pela Comissão Especial da Eleição Suplementar, na sede do Conselho Municipal dos Direitos da Criança e do Adolescente. Além do MP, o ato contou com a presença dos membros do colegiado do Conselho. As 10 urnas lacradas e armazenadas na sede do Conselho Municipal serão distribuídas no próximo fim de semana, tanto na zona urbana quanto na zona rural do município. A eleição suplementar do Conselho Tutelar em Parintins será realizada no próximo dia 16 de agosto, das 8 horas da manhã às 5 horas da tarde. Na zona rural, os eleitores poderão votar nas comunidades Polo do Mocambo, Caburi, Zé Açu, Vila Amazônia, Tracajá e Jacu. Na zona urbana, a votação acontece nas escolas Irmã Cristine, Lila Maia, Beatriz Maranhão e Claudemir Carvalho. De Parintins, Karen Mato.
0: Pô, primeira pausa aqui, segunda pausa, quer dizer, do Tarde de Notícias, convidando você a comentar, inclusive, essas mudanças no trânsito, também tudo que atualizamos aqui até o momento. Quero saber sua percepção no trânsito em Manaus, porque continua bastante complicado dirigir diversos pontos da cidade, principalmente para quem segue para o Alvorada, para o Parque 10, também para o Coroado, para o Aleixo. Permaneça conosco.
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0: mesmo.
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0: 2:56.
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0: Pedro Dias, boa tarde e boa quarta-feira para nós.
2: Oi, Ricardo, uma ótima quarta-feira a você, ao nosso ouvinte CBN também. Olha só, nos últimos dias a gente viveu polos bastante opostos aqui pelo Amazonas, né? Enquanto Manaus atingia recordes de calor e muito sol, em alguns municípios chegamos a ter chuva forte, como no Careiro, que durante a noite anterior um temporal aconteceu na cidade. Também choveu forte em Manicoré, na verdade até granizo foi registrado por lá nos últimos dias. E eu queria iniciar a nossa previsão do tempo de hoje só esclarecendo que essa chuva intensa que atingiu alguns municípios aqui do Amazonas foi algo pontual, tá? O verão amazônico, ele continua por aqui, só que nos últimos dias a gente enfrentou em parte do Amazonas o aumento da umidade, além de uma circulação de ventos mais frequente, o que acabou gerando uma nebulosidade mais intensa que provocou essas chuvas em alguns municípios do interior amazonense, tá? Aqui em Manaus não chegamos nem perto disso, né? Pelo contrário, após 3 dias consecutivos de recorde de calor, hoje até que foi um pouco menos quente, sabia, Ricardo? A gente atingiu 34,5 graus.
0: Já tá virando rotina, né? Não é mais exceção, né?
2: Exatamente. Mas ontem a gente havia batido 36,3 graus em Manaus. Por isso que hoje foi um pouco menos quente do que ontem. Mas ainda assim, calor muito intenso por aqui. Não chove nesta quarta-feira. Aliás, para quinta e sexta também não temos indicativo de chuva para Manaus e nem para a nossa região metropolitana. Para os próximos dias, temperaturas entre 35 e 36 graus são aguardadas por aqui e em municípios próximos, como Manacapuru, Iranduba. Em Parintins, hoje fez mais calor do que aqui. Foram 35,3 graus registrados na Ilha da Magia e ao longo dos próximos dias, uma previsão bastante semelhante segue sendo esperada por lá. Tempo ensolarado e não chove. A Ilha da Magia também aguarda por temperaturas entre 34 e 35 graus ao longo dos 2 próximos dias, portanto, seguimos sem indicativo de chuva. Ah, e um veranico está chegando durante esta quarta-feira ao Brasil e deve atingir o sul do Amazonas. Até então, não temos expectativa que esse veranico nos atinja aqui ao norte do estado, porém, não deve mudar muita coisa de qualquer forma, porque o calor já tem sido intenso por aqui, né? Para você entender melhor, veranico é uma condição que é caracterizada por pelo menos 5 dias consecutivos com temperaturas acima do normal. Portanto, o sul do Amazonas, municípios como Maitá, Mapuí, Canutama, Boca do Acre vão viver dias mais quentes do que o normal ao longo desta semana, tá? Não deve atingir Manaus, região metropolitana, nem Parintins, porém ainda assim o calor por aqui segue intenso.
0: Olha que interessante, Pedro. O ouvinte que não está em Manaus, está em São Bernardo, em São Paulo, disse o seguinte: 14 graus, frio e chuva.
2: Ricardo,
0: que bom pra ele, né?
2: É importante a gente relembrar, né, por aqui, que o Brasil tá vivendo o inverno.
0: É.
2: A gente também, tecnicamente, tá vivendo o inverno, só que o nosso inverno não é o mesmo inverno que São Paulo enfrenta, por exemplo. É. Por isso que a gente adaptou aqui, chamando de verão amazônico, mas a estação em si que o país vive é inverno, só que esse inverno acaba sendo diferente em outras regiões.
0: Pedro, que volta às 5:44 no Jandô. Obrigado.
2: Espero,
0: Pedro,
2: vocês.
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0: quarta-feira, 12 de agosto de 2026. O Supremo Tribunal Federal retoma hoje o julgamento que decide se as medidas protetivas da Lei Maria da Penha podem ser aplicadas a casos de violência de gênero sem vínculo doméstico ou afetivo. A análise do recurso extraordinário avalia se a proteção deve alcançar agressões no ambiente de trabalho, no espaço público e na internet. A decisão terá repercussão geral em todo o país. O Brasil perdeu uma área de vegetação nativa duas vezes maior que o tamanho da França nas últimas quatro décadas. O desmatamento aumenta a vulnerabilidade a fenômenos meteorológicos extremos associados ao El Niño, acontecimento climático caracterizado pelo aquecimento anormal das águas superficiais do Oceano Pacífico Equatorial. A informação faz parte de um estudo divulgado pelo MAP Biomas. Entre 1985 e 2025, a área de vegetação nativa no território brasileiro caiu de 79% para 65%. As maiores perdas foram registradas na Amazônia e no Cerrado. Parte das áreas passou a ser ocupada pela agricultura ou pela pecuária. O total de terras destinadas a essas atividades subiu de 18 para 32%. Autoridades da Colômbia revisaram o total de mortes decorrentes do terremoto que atingiu a Colômbia na segunda-feira. O número recuou de 254 para 233. Mais de 3 mil pessoas permanecem desaparecidas. As equipes de resgate entraram hoje no terceiro dia de buscas por sobreviventes. As operações enfrentam dificuldade por causa de tremores secundários registrados e no solo instável em áreas próximas a leitos de rios. No horário de Brasília, 4:02.
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0: 3:03, hora dobrada.
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0: Seguimos juntos aqui na Rádio que Toca Notícia, lembrando que você participa, opina pelo 981980632, 981980632, dá uma boa tarde para você que está na sintonia aqui em Manaus, na 101.5. Muito obrigado pela audiência, você que está na sintonia em Manacapuru, na nossa frequência por aí 96.3. Por enquanto, não estamos em Parintins, mas agradecer você que está participando, você que está comentando, você que está interagindo pela internet aí de Parintins. E a Justiça do Amazonas negou o pedido do Ministério Público do Estado para suspender pagamentos, isso para a realização da exposição agropecuária do Careiro, a Agropec desse ano. O Vinícius Assis está aqui conosco na CBN Amazônia e traz as informações. Boa tarde, Vinícius.
2: Boa tarde para todo mundo que está ouvindo a gente. Acabei de chegar lá do Careiro e o assunto da cidade é esse, né? Não necessariamente porque o motivo da festa, enfim, que acontece todo ano, mas porque a prefeitura anunciou essa festa enquanto vários funcionários, servidores públicos, estão com salários atrasados. Essa é a questão. Então, assim, a justiça não suspendeu a festa e não suspendeu os pagamentos como pediu o Ministério Público. Mas a justiça determinou, deu 20 dias agora para que a prefeitura e a prefeita Mara Alves de Lima apresentem detalhes sobre os gastos com este evento. Porque é um questionamento que o Ministério Público foi fazer, né? Como é que fica a questão da prioridade, né? Muita gente, a prefeitura diz que está com dificuldade para manter os salários em dia, mas ao mesmo tempo vai anunciar uma festa. Enfim, então o Ministério Público acionou a justiça deu 20 dias para que a prefeitura e a prefeita apresentem essas informações, que segundo o Ministério Público não estão no portal da transparência, né? Então quer saber contratos, questão, detalhes dos custos com logísticas, hospedagens com os artistas. Por exemplo, a prefeitura do Careiro diz que vai gastar, estima gastar mais ou menos pouco mais de R$700 mil com o evento, mas já anunciou data e atrações artísticas, quatro atrações musicais. O cachê desses artistas seria pago, segundo a prefeitura, por uma empresa. Essa empresa venceu lá um processo licitatório que vai explorar isso. Em contrapartida, essa empresa vai fornecer a bebida para quem for trabalhar, vai explorar a venda de bebida lá no dia do evento. Esse evento está marcado para o mês que vem. Mas a prefeitura tem 20 dias para dar todas essas informações sobre o gasto com esse evento e também comprovar que pagou a cada servidor o salário deste ano, todos os salários ao longo do mês. A gente conversou com muita gente lá que está com um salário atrasado e é aquela questão, né? De que adianta? É lógico que numa cidade como Careiro, todo mundo quer um evento, né? Espera, sim, às vezes, o ano inteiro por este evento, mas de que adianta ter o evento? Você vai para lá, você não consegue nem comprar uma garrafa d'água, né? Então, assim, se você não tem o seu salário em dia, e que é o direito de todo trabalhador, todo mundo, mas as pessoas ficam com medo de falar sobre isso lá na cidade, né? Então, o novo promotor entrou com essa ação. A prefeitura tem aí 20 dias, então, para prestar esses esclarecimentos à justiça e, passados esses 20 dias, se isso não chegar à justiça, a multa para a prefeita Mara Alves de Lima, pessoalmente, é de R$5 mil por dia. E ela pode, inclusive, se recusar a entregar essas informações, pode, inclusive, o juiz determinou na sentença que ela pode, inclusive, ser afastada do cargo.
0: Vamos acompanhar, né, Vinícius? Obrigado pela informação. Mais detalhes no Jean 2 logo mais, a partir de 5h44. Agora um detalhe, né, Vinícius, que o investimento em cultura nesses eventos não quer dizer que não pode fazer, mas você também tem que pagar, né? Pagar os servidores, fazer gerar economia de outras maneiras. E é importante lembrar, cada município, assim como o governo do estado, como a prefeitura, tem a lei orçamentária anual. Então, é claro que não quer dizer que o município vai arrecadar todo o recurso a partir de janeiro, é recurso a cada mês. Mas é interessante, né, como essa cidade não consegue se organizar nesse sentido, por exemplo.
2: Pois é, a gente não sabe se é uma questão de organização, e é isso que também espera se apurar nessa, com a divulgação desses documentos. É também uma questão de transparência, porque isso. A gente entra no portal da transparência da prefeitura, não tem muitos detalhes, muitas informações. E uma informação, você falou aí agora do Jornal do Amazonas, segunda edição, a gente vai revelar como a prefeitura do Careiro vem aumentando o número de servidores. Então, isso também é algo para se investigar. Será que está dando conta? A maioria dos servidores, funcionários da prefeitura do Careiro, a maioria é de pessoas que trabalham por contrato temporário. A minoria fez concurso para estar lá. Então a gente vai trazer isso numa reportagem especial. Acabei de chegar lá, chegar de lá, e espero que as pessoas possam assistir, e a gente acompanha trazendo aqui também para a CBN, para o ouvinte da CBN, qualquer novidade sobre esse processo.
0: Obrigado, Vinícius. Bom trabalho para você. Agora, 3:08.
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0: Hoje o professor Marcos Castro gravado, mas traz uma reflexão sobre a mobilidade no interior do Amazonas.
3: Meu boa tarde a todos. A nossa reflexão de hoje é mais sobre a questão da mobilidade em si, a partir de uma viagem que fiz para a cidade de Carauari, e refletindo sobre os tempos na Amazônia relacionados à mobilidade. De Manaus a Carauari, em lanchas rápidas, as conhecidas as jatos, duram 36 horas. E por que essa duração tão longa? Porque existem dois percursos nítidos até a chegada à cidade de Carauari, no médio curso, do médio para o alto curso do rio Juruá. A primeira é de Manaus até a entrada do rio Juruá, bem depois do município de Tefé, onde o percurso é relativamente reto, pois o rio Amazonas, Solimões Amazonas, é o rio que pode se considerar basicamente retilíneo. Após a entrada no rio Juruá, a realidade da circulação e da mobilidade mudam significativamente, pois o rio tem um padrão que nós chamamos de bastante sinuosidade, que nós chamamos de padrão meandrante, ou seja, o rio tem muitas curvas e acentuadas curvas. E tudo isso faz com que o percurso seja longo, mas o avanço seja pouco, justamente devido aos meandros, às curvas.

0: fazendo um trabalho pela Universidade Federal do Amazonas, para pós-graduação, é uma cidade que até os anos 50, o início dos anos 50, estava localizada na margem do rio Juruá. Mas a mudança do rio, do curso do rio, fez com que uma dessas curvas do rio, desses meandros, fosse basicamente desviado. O rio desviou o seu curso e esse meandro ficou semi-abandonado. Então a cidade hoje está mais afastada do rio e a sua conexão direta com ele se dá apenas no momento da cheia. Quando está seco, essa parte do rio que foi abandonada, esse meandro, ela fica de uma parte sem contato com o rio principal. Então a cidade que antes, até os anos 50, ela estava na margem do rio Juruá, hoje ela não está mais na margem do rio. Isso para marcar a dinâmica da Amazônia, principalmente nos seus rios, e rios de sinuosidade, rios meandrantes como o rio Juruá. Os tempos do percurso, do transporte, da mobilidade da Amazônia não urbana são, de certa forma, incompreendidos fora da própria Amazônia quando se fala em muitas horas ou em dias de percurso. Se tivéssemos em um barco regional esse mesmo percurso que eu tive aqui de 36 horas numa lancha rápida, duraria aí basicamente uns 15 dias para chegar até o município de Carauari. Isso chama a nossa reflexão para a importância das políticas públicas, da governança estadual sobre esses municípios que estão mais distantes, na calha dos rios Purus, Rio Juruá, por exemplo, municípios como Carauari, Itamaraty, Eirunepé, Envira, que estão distantes da capital e que por isso mesmo precisam de políticas públicas integradas na educação, na saúde e, sobretudo, no transporte. Por exemplo, a saúde, do ponto de vista da média e alta complexidade, fica difícil nessas cidades. E as cidades mais próximas que oferecem esse serviço estão mais no estado do Acre do que no próprio estado do Amazonas. Então, é muito importante que, sobretudo, educação, oportunidades da educação, não só na formação, mas na permanência dessa mão de obra nessas cidades, seja olhada com um especial critério, especial carinho. E a saúde também, sobretudo, na média e alta complexidade, pois essa população tem que se deslocar para Manaus ou então para Rio Branco, no Acre. Nosso estado, do Amazonas, é um estado muito gigante. E, infelizmente, nós temos a questão das cidades, do urbanismo, é muito concentrado na capital, Manaus. E esses municípios, que nós só temos a dimensão quando os visitamos, quando enfrentamos essa realidade na prática, é que nós podemos ver o quanto o nosso estado é longo e o quanto essas populações precisam desses equipamentos básicos. E o município de Carauari, a cidade de Carauari, é um exemplo disso. Então, que possamos olhar com bastante atenção para as necessidades básicas desse município e criar políticas estruturais de inserção desses municípios, da carga desses rios, num processo mais dinâmico, do ponto de vista da economia, do ponto de vista da política. Fica a nossa reflexão para olharmos também para as nossas cidades do interior amazônico e pensar num desenvolvimento integrado que envolva a técnica, que envolva o potencial dos recursos que tem nesses municípios, obviamente, sem pensar no processo de degradação do meio natural. É a nossa reflexão para hoje e uma boa tarde a todos.
1: Obrigado, professor Marcos. Está aí, debate importante. Lembrando que esse ano é eleitoral, é importante a gente votar de forma qualificada, saber aí o candidato na sua avaliação, depois desse período eleitoral, que mais conseguiu abarcar, ter propostas de mobilidade para o interior do estado, principalmente, que é o tema de hoje aí da coluna do professor. Falamos tanto aqui das obras na capital, estruturantes, né? Algumas obras como pontes, viadutos, estão também ampliando algumas avenidas, mas também um olhar importante, né, para o interior do estado, que carece aí de mais estrutura de aeroportuária, também a situação de portos do interior, apesar do avanço que existiu, ainda precisa avançar mais, enfim, debate importante para a gente continuar tratando aqui na programação da CBN. A Justiça rejeitou um novo pedido do DENIT para suspender a decisão que barrou licitações das obras da BR-319. Mas, na prática, os quatro editais continuam liberados. O desembargador Flávio Jardim, do Tribunal Regional Federal da Primeira Região, considerou o pedido prejudicado. Isso porque a ordem que impedia as licitações já está suspensa por outra decisão do próprio tribunal. Os editais prevêem cerca de R$1,4 bilhão de reais, isso para pavimentação e também melhorias em aproximadamente 340 quilômetros do trecho do meio. O DENIT vai poder fazer um novo pedido caso a decisão que hoje permite o andamento das licitações seja derrubada. 13h17, intervalo, na volta, destaques de política. 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

0: ficou para a próxima semana o anúncio do segundo candidato ao Senado do prefeito Renato Júnior do Avante. Ele falou sobre isso hoje, inclusive durante a obra, né? O pontapé do Ponsarão. O Luiz Cavazac esteve por lá, inclusive pegou essa declaração do prefeito Renato Júnior. Então, portanto, o político transferiu essa decisão que seria revelada nessa semana. Ele disse que revelaria essa semana quando ele comunicou o apoio à reeleição de Eduardo Braga do MDB. O Renato Júnior disse que a escolha deve surpreender o meio político amazonense. Agora, essa declaração abre uma nova rodada de especulações, porque o prefeito lidera essa articulação política do grupo do candidato do Avante ao governo, o ex-prefeito Davi Almeida, justamente em uma eleição que cada eleitor poderá votar em dois candidatos ao Senado. Tem até uma fala dele interessante sobre isso. Ele adiou então para terça-feira, dia 17, aliás, dia 18, esse anúncio do segundo nome. Chama a atenção que ele falou o seguinte: pode ser o nome de direita, o nome de centro, o nome de esquerda. Lembrando que, por se tratar do prefeito de Manaus, é um grande eleitor aqui do Amazonas, né? Acaba influenciando bastante nessa questão eleitoral. Vamos ouvir o que disse o prefeito Renato Júnior sobre esse assunto.
1: Eu converso com todos os candidatos, eu não tenho problema de falar com todos. Eu converso com o Wilson Lima, converso com o Alberto Neto, converso com o Plínio Valério. Vai ser talvez uma grande surpresa o meu segundo apoio ao Senado. Está aberta a porta para o diálogo, o que for melhor para Manaus. Quem tiver as melhores propostas para o povo de Manaus. Eu sou prefeito de Manaus. Então, o meu segundo voto, o meu segundo apoio ao Senado vai se dar através de propostas para Manaus, para a mobilidade de Manaus, para moradias em Manaus, para a saúde de Manaus, para a guarda municipal de Manaus, porque ser prefeito de Manaus é ter a responsabilidade de cuidar dessas áreas. Não dá para os candidatos ao Senado boiarem em Manaus de 8 anos atrás de voto, atrás de apoio de Manaus, sem nenhum compromisso com Manaus.
0: Bom, dessa declaração já entendemos que vai ser alguém que já apoia Manaus, por recursos, por emendas, isso seguindo a lógica da declaração de apoio ao Eduardo Braga, que concorreu, que vai concorrer à reeleição, isso porque Eduardo Braga destinou emendas para Manaus, mais ou menos 2,5 bilhões em recursos, estruturou a pasta de habitação, também armou a guarda municipal aqui de Manaus. Então, seguindo essa lógica estabelecida pelo grupo do ex-prefeito Davi Almeida, em tese, seria um candidato com esse perfil. Mas ele disse que vai ser uma grande surpresa, um candidato de direita, de centro ou de esquerda. Agora, no contexto dessa declaração, vamos lembrar aqui para você, ouvinte, que o Democracia Cristã, que é um partido que está na coligação do Avante, lançou um nome ao Senado. Talvez possa ser o apoiado. O nome do candidato ao Senado do DC é o Daílson de Queiroz Correia, que é um empresário que atua no setor de comércio, navegação, locação de máquinas também, e já foi, inclusive, vice-prefeito de Novo Airão. O Renato Júnior não chegou a cravar, ou ao menos falar dessa candidatura, mas nós conversamos, inclusive, com Cícero Alencar, que é o presidente do DC, que tem falado que vai manter essa candidatura pelo menos até o dia 15 de agosto, que é o prazo legal para os partidos políticos fazerem os ajustes finais nessa tática eleitoral. Essa decisão ganha um peso político diante das últimas mudanças nesse grupo, com a saída da candidatura do Marcos Rota ao Senado. Essa construção chegou até antes da convenção, mas aí o Rota anunciou recentemente que rompeu com o grupo político do ex-prefeito Davi Almeida. Sem o Rota nesse palanque, o Avante fica mais livre para essa negociação que está sendo articulada pelo prefeito Renato Júnior, e prova disso foi essa definição em torno do nome do Eduardo Braga, que, como eu disse aqui, apoiou na lógica aí do ex-prefeito Davi Almeida e também Renato Júnior.

0: para ocupar a vaga de desembargador do Tribunal de Justiça do Amazonas, essa vaga que é destinada à advocacia pelo 5º Constitucional. O Choi foi escolhido naquela lista dos 3 nomes que integraram essa lista tríplice definida pelo Tejan, né? Quem integrava essa lista era a Grace Anne Fonseca Benayon e o Carlos Alberto de Moraes Ramos Filho, além do Marco Aurélio Choi. Essa vaga, ela estava aberta desde agosto do ano passado. E esse anúncio da confirmação do Choi foi feito na noite dessa terça-feira, então, portanto, ontem, na sala de imprensa da sede do governo do estado em Manaus.
1: De felicidade, mas com absoluto senso de responsabilidade da missão institucional que é ladear grandes homens e mulheres do estado do Amazonas que hoje compõem a justiça, que compõem o Tribunal de Justiça do estado do Amazonas. Então, um sentimento de alegria, mas também com senso de muita responsabilidade na missão.
0: Bom, essa eleição foi feita na própria terça-feira também, nessa votação. Votação essa prevista, inclusive, na Constituição Federal. Tivemos na lista tríplice a Graciane Fonseca, como eu citei, teve 21 votos, foi a mais votada da lista tríplice. O Marco Aurélio Choi, o segundo, com 20 votos. E o Carlos Alberto de Moraes Ramos Filho, com 18 votos. Então, horas depois, teve essa confirmação do advogado Choi como novo desembargador aqui do estado do Amazonas. Mas durante essa escolha dessa lista tríplice, ocorreu um questionamento, isso feito pelo desembargador Flávio Pascarelli, fez um pronunciamento no pleno, se declarou suspeito para participar da escolha em razão de vínculo familiar com uma das candidatas, em seguida deixou o plenário. Isso, ele levantou uma questão sobre uma suposta interferência nesse processo de formação da lista tríplice. O desembargador, porém, não identificou nominalmente quem estaria sendo alvo de eventual veto, nem que estaria promovendo a suposta, quem estaria promovendo essa suposta interferência.
2: Declaro-me suspeito e não participarei da votação. Não peço voto para ela, não peço voto contra ninguém. Peço algo muito mais simples, que ninguém aceite que uma pessoa entre nessa sessão previamente vetada. E que ninguém entre nela previamente escolhido. Porque se os 3 nomes já vierem determinados de fora, não estaremos formando uma lista tríplice. Estaremos apenas homologando a vontade de quem não tem assento neste colegiado. E este tribunal não foi constituído para homologar vontades externas. Foi constituído para decidir. Me retiro da votação, deixando aos meus colegas aquilo que considero o bem mais precioso de um magistrado: a liberdade de decidir de acordo com o direito e a sua consciência.
0: Bom, está aí a declaração do desembargador, inclusive na lista sextupla. É um detalhe interessante, né, ouvinte? No colegiado, para a elaboração da lista tríplice, foi uma mulher mais votada, né? 21 votos, a Grace Anne Benayon, né? Na elaboração da lista sextupla, outra mulher também, a Gisele Falcone. Tentando encontrar aqui, tá aqui, achei. Ela foi a candidata mais votada pela advocacia, 2.184 votos, mas nem fez parte dessa lista tríplice escolhida pelo tribunal. Ela que teve no colegiado dos desembargadores apenas 3 votos. O Marco Aurélio Choi foi o mais votado entre os homens na lista sextupla, tá? Ele teve 1.914 votos e é isso. 3:30, repórter CBN.
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quarta-feira, 12 de agosto de 2026. A instalação da comissão mista que vai analisar a medida provisória que eliminou a chamada taxa das blusinhas foi adiada pelo Congresso. A falta de consenso entre as lideranças sobre a direção do colegiado levou ao adiamento. O senador Randolfe Rodrigues, do PT, que presidia a reunião da instalação, interrompeu os trabalhos e agendou uma nova sessão para hoje, às 6:30. Por ser uma comissão composta por deputados e senadores, a presidência será ocupada por um membro da Câmara dos Deputados, enquanto o Senado deve indicar

0: quem vai ficar responsável pela relatoria. O impasse reside na determinação dos indivíduos que ocuparão os dois cargos principais. O governo de Donald Trump pretende investir até 20 milhões de dólares para fornecer aos agentes de imigração luvas que podem emitir choques elétricos. Críticos apontam que a ferramenta poderia aumentar o uso da força. Os planos também geraram inquietação entre ex-funcionários do Serviço de Imigração e Alfândega, que levantaram questionamentos sobre as infrações às leis de imigração. A artilharia israelense disparou projéteis de fósforo branco no sul do Líbano. A informação foi divulgada pela Agência Estatal Libanesa de Notícias. O fósforo branco é uma substância química que, em contato com o oxigênio, entra em combustão espontânea. Até o momento, Tel Aviv não se manifestou. Pesa sobre Israel a acusação de também ter usado armamento em ataques em 2024. No horário de Brasília, 4h32.
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2: Você que está saindo do Parque 10 pela Visconde de Porto Seguro, atenção, tem um acidente na saída aí, na José Lindoso, próximo à Avan, tá? Avan, a loja, então, por lá causando um grande condicionamento. Se o seu caminho for coroado, evite essa região por conta desse acidente, que já traz uma retenção no trânsito para quem está saindo do Parque 10 e vai trazer também para você que está saindo da Cidade Nova por este caminho. Até sugiro que você utilize o Parque 10. Vá mais à frente aí pelas Jurunas, saindo da Cidade Nova, ou a Barão do Rio Branco, já no Parque 10, é o melhor caminho para você que está saindo dessa região da cidade. Complicou também na Maripiranga, já estava complicado mais cedo por conta do fluxo do trânsito, está pior por conta de dois acidentes. Isso na Maripiranga em dois pontos, um acidente próximo, em frente ao Hospital Público Veterinário do Amazonas. Esse acidente, inclusive, deixa eu me situar aqui, ouvinte. Tá, é em cima, naquela alça, tá, da Maripiranga. Você que tá indo em direção a Maripiranga, sentido centro, por exemplo, ou Parque 10, vai enfrentar um trânsito complicado por conta desse acidente por aí.
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2: E a Câmara Municipal de Manaus aprovou um projeto de lei que garante o embarque prioritário para gestantes nos ônibus do transporte coletivo da capital. Isso aí, elaboraram um projeto de lei. Ele será sancionado ou não pelo prefeito para garantir que sejamos educados como sociedade. Isso mesmo, pela proposta, as gestantes poderão entrar pela porta da frente dos ônibus sem a necessidade de passar pela catraca. Veja só, foi necessário fazer um projeto de lei para de fato instituir que as gestantes possam entrar pela parte da frente do ônibus sem a necessidade de utilizar a catraca. Isso mesmo. Que bom que tem algum vereador que pensou nisso, né? Esse projeto foi aprovado em segunda discussão na Câmara Municipal de Manaus, segue para a sanção do prefeito Renato Júnior do Avante, e nessa mesma sessão os vereadores aprovaram outros dois projetos que também seguem para a sanção. Um deles obriga hospitais, clínicas, consultórios e profissionais veterinários a notificarem a Secretaria Municipal de Saúde sobre casos suspeitos ou confirmados de esporotricose em cães e gatos. Também foi aprovado um outro projeto que cria uma campanha municipal de promoção e prevenção à saúde respiratória. Os vereadores ainda aprovaram em primeira discussão uma proposta que obriga a divulgação dos valores de recursos públicos utilizados na promoção, no apoio ou patrocínio de eventos realizados aqui em Manaus. Esse projeto ainda precisa passar por uma segunda votação, então matérias aí importantes que tramitaram na Câmara Municipal de Manaus. E aí, inflação perdeu força em julho e ficou em 0,07%, mas essa média esconde movimentos bem diferentes no bolso. Enquanto a conta de luz e as passagens aéreas subiram, alimentos como tomate, batata e cenoura ficaram mais baratos.
3: A inflação de julho foi de 0,07%. O IPCA do mês ficou abaixo da taxa de 0,16% registrada em junho. Entre produtos e serviços pesquisados pelo IBGE, a energia elétrica residencial foi o principal impacto individual no resultado de julho, com alta acima de 3%, como destaca o gerente do IPCA, Fernando Gonçalves.
4: Que saiu de 1,53%. Para 3,09%. Em julho, além da incorporação de reajustes tarifários de concessionárias de algumas áreas do índice, permaneceu a vigência da bandeira tarifária amarela, com acréscimo na conta de luz de R$ 1,885 a cada 100 kWh consumidos.
3: O levantamento revela ainda altas de 2,47% para o leite longa-vida e de 1,20% das frutas. Pelo lado das quedas, destaque para o tomate, que recuou 29,09%, batata inglesa 19,59%, cenoura 14,41% e café moído com recuo de 2,45%. Mas poderemos ter um cenário diferente nos próximos meses, como explica o professor de mercado financeiro da Universidade de Brasília, César Bergo.
5: Nós temos aí um risco que é a questão climática, o El Niño. Então afetou o preço das frutas, né? Como nós vimos aí, a fruta acabou subindo, o leite também. São produtos muito sensíveis à questão climática. Nós vimos aí chuva forte no Paraná, no Rio Grande do Sul, também em regiões aqui do Centro-Oeste. E pode afetar também a seca no norte e nordeste. Então, isso pode afetar o preço dos alimentos.
3: No grupo de transportes, o destaque foi a alta de 11,67% das passagens aéreas e recuo de 1,44% nos combustíveis. O etanol registrou a maior queda, 2,26%, seguido pela gasolina, 1,37%, óleo diesel 1,22% e gás veicular recuo de 0,08%.
5: Houve uma redução no preço dos combustíveis, mas nada significativo, acredito eu, ainda aguardando a solução dessas questões da guerra entre os Estados Unidos e o Irã, que vai influenciar diretamente o preço do petróleo. O dólar está comportado, isso fez com que os combustíveis também estivessem apresentando uma ligeira queda. A perspectiva para os próximos meses é uma queda se mantiver, de fato, essa tendência do barril de petróleo ficar em torno dos 70 a 80 dólares.
3: No ano, a inflação acumula alta de 3,44%, o que acaba impactando o bolso de muitos consumidores. Por isso, cautela é a palavra do momento. Como alerta o professor de mercado financeiro da Universidade de Brasília, César Bergo.
5: Pesquisar, né? Planejar a compra, não comprar por impulso, é fundamental, e aproveitar as promoções que também acontecem. Substituir o produto por aquele produto da época, né? Porque existe a questão também, às vezes, de falta de um produto, porque não está na safra. Então, o consumidor deve ficar atento, porque isso pode proporcionar uma boa economia no orçamento e o equilíbrio financeiro das famílias.
3: De Brasília, Gisele Loureiro para a CBN Amazônia.
2: E uma nova ferramenta pretende facilitar o acompanhamento dos gastos dos governos federal, estaduais e municipais. O painel Gasto Brasil reúne dados oficiais e permite consultar em tempo real quanto o poder público está gastando. A conta já ultrapassa 3 trilhões de reais.
6: Quanto o governo gasta? Em que área? E quanto isso representa para cada brasileiro? Essas são algumas das perguntas que podem ser respondidas pelo novo painel Gasto Brasil. A ferramenta, apresentada na Câmara dos Deputados nesta terça-feira, reúne informações sobre as despesas da União, dos estados, do Distrito Federal e dos municípios. Os dados são atualizados continuamente e podem ser consultados por ente federativo, estado, município e categoria de despesa. É possível possível acompanhar, por exemplo, gastos com pessoal e encargos sociais, investimentos e outras despesas correntes, como a Previdência. É uma plataforma de transparência, como explica Marco Kobayashi, da Associação Comercial de Rondônia.
7: A intenção é a gente poder, eventualmente, sabendo o que se gasta, a gente buscar também as reformas administrativas. A gente sempre pleiteou, antes mesmo da reforma tributária, que tivesse uma reforma administrativa, que seria mais coerente. Como isso não ocorreu, agora a gente sabendo quais são os gastos, a gente vai buscar sim aí nos municípios, nos estados e na União as reformas.
6: A plataforma foi criada pela Confederação das Associações Comerciais e Empresariais do Brasil, a CACB, em parceria com a Associação Comercial de São Paulo e com a Confederação da Agricultura e Pecuária do Brasil, a CNA. A ideia é mostrar que o descontrole nos gastos prejudica o setor produtivo, em uma época em que o tamanho e a qualidade do gasto público estão no centro do debate político. A proposta do painel é trazer informações mais fáceis de consultar e comparar. A ideia é também chamar a atenção da população e de entidades de fiscalização e controle para o tamanho do gasto. Somente neste ano, as despesas públicas já passam dos 3 trilhões de reais. Ainda segundo as entidades que desenvolveram o painel, a ideia é permitir que empresas, pesquisadores, jornalistas, cidadãos e instituições possam acompanhar a evolução dos gastos. Segundo o presidente da CACB, Alfredo Cotaiti, os números mostram que o país precisa assumir o compromisso de reduzir as despesas e controlar a dívida pública.
8: Nós precisamos imediatamente paralisar o crescimento da dívida PIB, né, para que a gente possa reconstruir o poder de compra da população brasileira. E uma das coisas fundamentais nessa conscientização é o pedido para que em 1º de fevereiro, no início da nova legislatura, nós iniciamos imediatamente a discussão da reforma administrativa.
6: De Brasília, Felipe Igreja para a CBN.
2: Intervalo, na volta tem Cléo Pinheiro com a coluna CBN Fale Bem.
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0: 3h45.
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2: Olá, boa tarde, Ricardo. Boa tarde, ouvinte CBN. Deixa eu começar com uma pergunta. Você já saiu de uma reunião pensando, meu Deus, essa pessoa deve entender muito desse assunto, porque eu não entendi absolutamente nada do que ela falou? Pois é, existe uma ideia muito comum de que quanto mais difícil uma pessoa fala, mais inteligente ela parece. Palavras complicadas, frases enormes, termos técnicos, siglas que ninguém sabe o que significam. E isso acontece em todo lugar. No trabalho, alguém poderia simplesmente dizer, precisamos resolver esse problema. Mas prefere dizer, precisamos construir uma estratégia para mitigar os impactos dessa situação. Mitigar. Por que não dizer diminuir, reduzir, resolver? Ou você vai ao médico, pergunta o que tem e recebe uma explicação cheia de termos técnicos. Você olha para ele, balança a cabeça e diz, entendi. Na verdade, não entendeu nada. E ainda fica com vergonha de perguntar de novo. Isso acontece com médico, advogado, engenheiro, professor e até com a gente, jornalista. Às vezes, quem domina determinado assunto esquece que está conversando com alguém que não vive naquele universo. E aqui está um princípio muito importante da comunicação. Falar bem não é mostrar tudo o que você sabe, é fazer o outro entender aquilo que você sabe. E simplificar não significa saber menos, pelo contrário. Quando eu realmente conheço um assunto, consigo explicá-lo de várias maneiras. Consigo falar com um especialista, com uma criança ou com alguém que nunca ouviu falar daquilo. Tem também a mania das siglas. Você chega numa empresa e alguém diz, isso vai para o RH, depois passa pelo DP, o financeiro verifica, o RQI e aí a gente leva para o CEO. Quem acabou de chegar fica só concordando e pensando. Depois eu pesquiso tudo no Google. No serviço público isso acontece muito também. O cidadão quer saber uma coisa simples. Quando eu vou conseguir fazer meu exame? E recebe uma aula sobre sistema, regulação, competência, fluxo, procedimento administrativo. Mas continua sem saber aquilo que queria saber. Quando eu vou fazer o meu exame? Por isso, comunicação eficiente começa por uma pergunta muito simples. O que essa pessoa precisa entender? Não é apenas o que eu quero falar, é o que ela precisa entender. Linguagem simples não significa linguagem pobre, não significa falar errado, muito menos tratar o outro como se ele não fosse capaz de compreender. Significa retirar da mensagem aquilo que atrapalha a compreensão. Então, antes de mandar aquele e-mail, fazer uma apresentação ou explicar alguma coisa para alguém, faça um pequeno teste. Existe uma maneira mais simples de dizer isso? Troque dar prosseguimento por continuar. Efetuar o pagamento por pagar. Em virtude do fato de que por quê? A comunicação fica mais direta, mais leve e mais humana. Durante muito tempo, muita gente acreditou que falar difícil era sinal de inteligência. Mas quem realmente sabe se comunicar não quer que o outro pense, como essa pessoa fala bonito. Quer que o outro pense, agora eu entendi. E quando alguém termina de ouvir você e consegue dizer, agora eu entendi, aí sim a comunicação cumpriu o seu papel. Por hoje é só. Até a próxima semana aqui na coluna.
0: Obrigado, Cléo. Tá aí, tema sempre importante da Cléo, que sempre está conosco nesse horário 3h35, ou melhor, entre 3h35 e 3h50, tá? E quem pretende disputar uma vaga na Universidade do Estado do Amazonas precisa ficar atento ao prazo. As inscrições para o vestibular e o sistema de ingresso seriado terminam nesta quinta. Ao todo, são 4.412 vagas para cursos com ingresso em 2027. As inscrições são feitas pela internet e lembrando que o pagamento da taxa pode ser realizado até sexta, ou seja, até quinta a inscrição. Sexta é o pagamento. As provas do SIS serão no dia 11 de outubro, já o vestibular será aplicado nos dias 12 e 13. Entre as novidades desta edição está o novo curso de medicina veterinária em Presidente Figueiredo. 3h50, daqui a pouco a gente volta.
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0: 3:52.
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0: O diagnóstico de câncer em estágio avançado mudou a vida de uma mãe de 6 filhos. A gente te convida agora a conhecer a história da Hannah, que encontrou em um ensaio clínico uma nova possibilidade de tratamento e hoje segue na luta pela cura.
2: Hannah Gomes tem 34 anos. É dona de casa, profissional autônoma e mãe de 6 filhos. Um deles, o Ismael, de 6 anos. Tem transtorno do espectro autista. Não desgruda da mãe nem da gatinha Laila, a integrante mais nova da casa.
3: Hoje eu já botei água pra Laila.
4: Foi?
2: A rotina, que parece comum, ganhou um significado diferente. A história dessa grande família virou de ponta cabeça há 3 anos.
5: Mas eu tava fazendo tratamento pra endometriose, tomando medicação pra endometriose.
4: Em 2023. Eu tava em pé, na pia da cozinha, lavando umas loucinhas. Quando eu começo a sentir uma olhada nas minhas pernas, o primeiro suor. Quando eu olhei pro chão, de branco, tava vermelho. Tava vindo de mim o sangue.
2: Tudo começou depois do nascimento do filho caçula, com sangramentos incessantes. Durante 2 anos, foram tratados como algo sem importância. Até acontecer a hemorragia que levou Hannah ao hospital. Foram 2 paradas cardíacas e um diagnóstico, acompanhado de outro susto. Um câncer de colo de útero em estágio avançado.
4: E naquele momento assim, eu fiquei sem chão, sem ouvir mais nada, não queria mais ouvir nada, porque naquele momento só imaginei que eu ia morrer. Ali eu só pensava nos meus filhos.
2: Como não pensar? Mas o coração de mãe teve que suportar. O tratamento teve sessões de químio, rádio e braquiterapia, uma radiação colocada dentro do corpo para combater o tumor. Uma corrida contra o tempo, que ganhou uma oportunidade inesperada. Quando se ouve falar em pesquisa clínica, muita gente ainda associa a ideia de experiências arriscadas. Mas foi no meio de um turbilhão de emoções, de acontecimentos, de descoberta da doença, que a Hannah recebeu um convite para participar de um ensaio clínico. Uma decisão cheia de incertezas, mas que trouxe muita esperança.
4: Sim, sim. Se não fosse aquele meu sim, se não fosse o meu casamento com o Instituto, hoje eu não estaria aqui.
2: Hannah participou de um ensaio clínico que avaliou se mais sessões de quimioterapia ajudariam pacientes que ainda tinham o vírus que causou a doença. Hoje ela tem boas expectativas para o futuro.
4: Ele regrediu de uma forma surreal. O médico disse assim, quando ele viu meus exames, ele olhou para mim, olhava para o exame e disse, doutor, fale, me deixa nessa angústia. Ele olhou assim, você conseguiu viver. Em todo tempo da minha história, eu nunca tive um resultado muito eficaz como teve o seu, Ana.
6: Você tá aqui, você sobreviveu, né? Continuou fazendo tratamento e feliz agora, né?
4: Tô feliz.
6: Você é realmente uma guerreira.
4: Essa é a palavra certa. Eu fui guerreiro.
6: Está sendo, hein?
4: Eu vou continuar, não posso parar.
2: No início dessa caminhada, Hannah foi abandonada pelo ex-marido. Entre tantas superações, hoje ela aproveita cada momento, vivendo o que mais temia perder: o tempo ao lado dos filhos. Tempo de reconstruir o laço com a filha mais velha, Lohane, que morava com a avó paterna. Uma adolescente de 16 anos, hoje, seu braço direito em casa.
7: Eu me sinto muito orgulhosa dela, assim por dizer. Porque eu posso acompanhar a mulher que ela se tornou. Tenho orgulho de dizer que minha mãe venceu o câncer, que minha mãe tornou independente da doença. Que ela é mais do que ela é uma paciente, mais do que uma paciente oncológica. Ela é uma mulher guerreira.
2: Tesouro vivo que impulsiona ainda mais a vontade de viver.
4: Chegar lá, eu quero bater meu sino.
6: Sino da cura.
4: Sim.
6: Quer dizer, agora...
4: Agora eu tô livre. Agora eu tô curada, agora eu tô longe desse câncer. A esperança não pode morrer. Nunca.
2: Com reportagem de Daniela Branches, Patrick Mota Filho para a CBN Amazônia.
0: E ainda falando de saúde, estamos no mês da conscientização e prevenção da catarata. todo ano a campanha Agosto Cinza chama a nossa atenção para a saúde dos olhos, reforçando a importância do diagnóstico precoce.
8: Não dá para vacilar. A catarata é uma das principais causas de cegueira evitável, como explica o oftalmologista Tauan Oliveira.
9: Catarata, dentro do olho a gente tem uma lente natural que a gente chama de cristalino. A catarata simplesmente é o embaçamento desse cristalino. Então é como se fosse uma janela que sujou. O paciente ele começa a sentir principalmente o ofuscamento visual, que assim, aquele paciente quando está dirigindo à noite, ele começa a ver aquele farol do carro como se tivesse estourado, né? E a partir daí começa o embaçamento da visão, né? Ele vai perdendo a nitidez das imagens, as cores elas vão ficando menos vivas, né? E progressivamente vai piorando.
8: Apesar da catarata estar muito ligada ao envelhecimento, outros fatores também contribuem para o surgimento da doença.
9: Alguns tipos de medicações, especial corticoide, que é uma medicação muito comum no dia a dia, né? Algum tipo de pancada, de trauma no olho pode desencadear a catarata, né? E fatores genéticos também, como outras doenças, né? E diabetes, uma delas também.
8: Ao contrário do que muitos pensam, a catarata é uma doença que tem tratamento. Quanto mais cedo for identificada, menores são os impactos na qualidade de vida. Por isso, todo ano, a campanha Agosto Cinza entra em cena para chamar a nossa atenção para a saúde dos olhos e reforçar a importância do diagnóstico precoce.
9: Catarata, só para a gente entender, à medida que o tempo vai passando, ela vai piorando e ela vai endurecendo, né? E esse endurecimento deixa o tratamento mais difícil.
8: O bombeiro militar da reserva, Kleber Alves dos Santos, descobriu que tinha catarata aos 60 anos.
10: Uma consulta simples, onde a intenção seria fazer a correção do grau, retirar o astigmatismo. Durante os exames na clínica, detectou que eu tinha catarata. Foi até uma surpresa, porque até então eu achava que era sujeira nos óculos, né?
8: Uma vez diagnosticada a doença, o tratamento é seguro e eficaz, como explica o oftalmologista Tauan Oliveira.
9: Hoje o tratamento que a gente tem é cirúrgico. Na cirurgia, a gente tira essa catarata e a gente implanta uma lente dentro do olho. Essas lentes também evoluíram muito, né? Com a tecnologia, hoje a gente tem ao nosso alcance lentes que conseguem dar independência do óculos para o paciente, trazendo a visão de longe e perto ao mesmo tempo.
8: Recém-operado, Kleber está satisfeito com o resultado.
10: Você poder enxergar as coisas do jeito que elas são, porque de óculos, além dos ferimentos na face, o incômodo de você não ter uma visão periférica, de você não enxergar corretamente, não conseguir ler as coisas, né? Aí quando você faz a cirurgia, você volta a ver o mundo como ele é, né? Você consegue ver que tem palavras, que as pessoas têm olhos também e você consegue enxergar.
8: De Brasília, Gisele Loureiro para a CBN Amazônia.
0: Chegando ao fim a nossa edição do Tarde de Notícias, antes, mandar aqui um boa tarde pro nosso ouvinte com o final 7691, Hércules Cordeiro, na sintonia. Descobriu a CBN, permaneça conosco aí, Hércules Cordeiro, nosso ouvinte também com o final 3680, o Gustavo, você que participou aqui pela internet, obrigado pela audiência, hoje sem imagem, mas sempre com a sua participação. Encerrando essa edição com a produção da Ana Paula Souza, os trabalhos técnicos do Charles Costa, a gerência de jornalismo e programação da Daniele Pires e a direção regional do Paulo Fernandes.
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0: Repórter CBN vem chegando. Em seguida, você fica com a Débora Freitas e a Carolina Moran com o Ponto Final. A programação local da CBN Amazônia volta amanhã, nas 7:30 da manhã, com o Patrick Mota Filho e a Carolina França. Boa tarde.
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0: quinta-feira, 12 de agosto de 2026. O juiz Milton Lívio Lemos Salles, afastado após beber vinho e fumar em sessão virtual, vai continuar recebendo salário de R$83 mil. O Tribunal de Justiça de Minas Gerais não informou o prazo para a conclusão do procedimento administrativo que apura a conduta do magistrado. A investigação está sob sigilo. De acordo com a corte, o procedimento vai seguir as regras estabelecidas pelo Conselho Nacional de Justiça. Uma operação da Polícia Militar no Complexo da Maré, na Zona Norte do Rio de Janeiro, impactou o funcionamento de instituições de ensino e unidades de saúde da região. A Secretaria Municipal de Educação comunicou que 36 escolas foram afetadas. De acordo com a PM, a corporação foi até o local para reposicionar blocos de concreto que estavam nas vias de acesso da comunidade. Segundo a instituição, os bloqueios são posicionados de maneira estratégica para impedir a entrada de caminhões de carga e veículos roubados. 44 pessoas morreram após o naufrágio de uma balsa no Lago Kariba, no Zimbábue. De acordo com a Unidade de Proteção Civil do país, a embarcação, com capacidade para 90 pessoas, levava 114 passageiros e 5 tripulantes. A balsa era de propriedade da Agência de Desenvolvimento de Infraestruturas Rurais. No horário de Brasília, 5:03.
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2: Cinco e quatro.

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1: Olá, muito boa tarde. Seja bem-vinda, seja bem-vindo ao Ponto Final CBN desta quarta-feira, 12 de agosto de 2026. Nós vamos juntas e juntos até às 19h com muita informação, análise e prestação de serviço. Na sequência, tem Viva Voz Especial Eleições, das 7 às 8, com Vera Magalhães. Carolina Moran, minha companheira lá do Rio de Janeiro, tudo bem? Boa tarde.
2: Oi, Débora, boa tarde para você e para os ouvintes. Boa quarta-feira, vamos nessa.
1: E você, claro, pode participar com a gente, manda mensagem para o nosso WhatsApp, que é o 11 99911 9981. São 5h05 agora. O Matheus Souza tem informações ao vivo em São Paulo sobre a determinação da suspensão de lives do Discord. Oi, Matheus, boa tarde.
3: Boa tarde, Débora. Boa tarde também a você, ouvinte do Ponto Final. A plataforma Discord se disse desapontada com a decisão da Agência Nacional de Proteção de Dados, que determinou a suspensão das transmissões ao vivo pelo aplicativo em território brasileiro. A empresa chamou a medida de prematura e afirmou que não tolera grupos ou indivíduos que promovem

0: promovam ou incitem à violência. A decisão foi tomada hoje por meio de uma medida preventiva e deve ser cumprida em até 3 dias úteis pela corporação. Segundo a NPD, a suspensão vai funcionar até que o Discord comprove a adoção de medidas protetivas para crianças e adolescentes dentro da plataforma. A medida vem após a primeira-dama, Janja da Silva, defender na semana passada que o Discord deveria ser bloqueado no Brasil. Na ocasião, ela citou o caso de uma menina de 13 anos coagida por outros usuários a tirar a própria vida durante uma transmissão ao vivo em um servidor privado na plataforma. O caso aconteceu em Naviraí, no Mato Grosso do Sul. A Polícia Civil do Estado apreendeu 5 adolescentes com idades entre 13 e 17 anos e prendeu um homem de 18 anos por participação no crime. Quando questionado sobre o acontecido, Discord afirmou que identificou e desativou o servidor antes da morte da menina. Após o caso e a pressão de membros do governo, a ANPD, órgão vinculado ao Ministério da Justiça e Segurança Pública, instaurou um processo de fiscalização para apurar falhas na proteção de crianças e adolescentes no ambiente digital. Na segunda-feira, a Advocacia Geral da União recebeu uma proposta do Discord com medidas para reforçar a proteção de menores de idade na plataforma. O documento será analisado pelo governo federal e poderá servir de base para a negociação de um termo de ajustamento de conduta com a empresa. Agora, sendo cumprida a determinação, o aplicativo continua funcionando como de costume, mas sem a ferramenta de transmissões ao vivo, Débora.
1: Você já utilizou esse Discord para alguma coisa? Porque é uma ferramenta bastante utilizada para jogos também, né?
0: Sim.
1: Escreve pra gente, assim, que não tá muito por dentro de como funciona.
0: Assim, o uso comum do Discord como uma ferramenta e o uso que ele é divulgado como tendo é para você ter um servidor com seus amigos para se encontrar, para fazer chamadas por áudio e chamadas de vídeo, para jogar jogos online, jogar RPG, jogos em geral.
1: Uhum.
0: Esse é o uso determinado do Discord, mas ele tem falhas de segurança e nessas falhas de segurança é onde esses grupos violentos se infiltram, porque os servidores são privados, novamente, muitos desses servidores não dá para achar procurando na internet. E aí nasce esse tipo de situação violenta.
1: Qual é a diferença prática da suspensão da live e não da ferramenta por inteiro?
0: A suspensão prática é que não tem mais esse recurso visual, não tem mais como ver as coisas acontecendo. No momento, ele deve funcionar como qualquer aplicativo de mensagens por áudio, de chamadas mesmo, e de conversa. Como qualquer rede social, só que em servidores privados.
1: Perfeito, e não tem a função da live. Bom, é bastante polêmica, né, Carol, essa decisão, porque os defensores acham que o Estado tem sim de agir com rigor para forçar as empresas de tecnologia, as big techs, as ferramentas a cumprirem a lei de proteção infanto-juvenil, justamente para evitarem crimes graves como esse que aconteceu com essa menina de 13 anos. Já os críticos, eles argumentam que punir a plataforma ou as funcionalidades pode ser precipitado e também pode prejudicar a comunicação legítima de milhões de usuários que utilizam para app de jogos, enfim, e outras situações.
2: Acho que é um freio de arrumação importante, né, Débora? Uma medida em caráter emergencial, porque uma criança morreu, né? É muito grave, uma menina de 13 anos cometeu o suicídio incentivada por outros adolescentes. Não é a primeira vez, não é o primeiro crime que acontece. Então está precisando de alguma arrumação, até porque o Brasil já é o segundo em importância no Discord. É um mercado enorme com a criação desses grupos, dessas comunidades. Claro que a grande maioria é legítima, né? Tem gente que usa, até pequenas empresas que usam o Discord como ferramenta ali de comunicação interna. Mas, eventualmente, acontece um caso como esse e isso tem que ser mais bem discutido, né? O Discord já apresentou aí algumas alternativas, tem que sentar e discutir para ver o que pode ser feito para evitar que isso aconteça novamente, né? Débora, vamos falar sobre redução da maioridade penal. Outro tema também bastante polêmico, a Câmara instalou uma comissão para debater esse assunto. Vamos a Brasília com o João Rosa. Oi, João, boa tarde.
3: Oi, Carol, boa tarde para você, boa tarde, Débora, boa tarde a todos os nossos ouvintes. Isso mesmo, a Câmara dos Deputados instalou hoje uma comissão especial para analisar a proposta que reduz a maioridade penal de 18 para 16 anos. A PEC prevê que a...
2: Opa, acho que a gente perdeu o contato, né?
3: Como um adulto.
2: Deu uma picotada, João, nessa sua última frase, se você puder voltar um pouquinho.
3: Claro, claro. Retomando aqui, essa PEC, né, ela prevê que a partir dos 16 anos, a pessoa passe a responder criminalmente como um adulto. Durante essa primeira sessão, os deputados elegeram o presidente e o vice-presidente da comissão. O deputado Aloísio Mendes, do Republicanos do Maranhão, foi escolhido para presidir o colegiado. A escolha já havia sido acordada pelos líderes partidários junto ao presidente da Câmara, Hugo Mota. O deputado Guilherme de do Progressistas de São Paulo foi eleito o vice-presidente. Depois da eleição, Aloísio Mendes indicou o deputado Mendonça Filho, do PL de Pernambuco, como relator da proposta. O nome dele também já havia sido acordado entre os líderes. Nessa primeira sessão, Carol, o relator apresentou o plano de trabalho, que foi ali dividido em eixos temáticos e prevê a realização de audiências públicas com especialistas, entidades e representantes do governo. Já em entrevista à CBN, Mendonça disse que espera que a proposta seja votada ainda neste ano, mas depois das eleições. Vamos ouvir.
4: Eu não tenho controle sobre o processo e a velocidade desse processo legislativo, mas eu defendo que possamos debater até final de novembro, começo de dezembro, votar na comissão especial, na sequência o plenário, ainda este ano, ou seja, antes do final dessa sessão legislativa e, consequentemente, do mandato dos atuais parlamentares.
3: Carol, essa comissão especial é destinada para discutir como seria feito essa mudança na Constituição. A proposta já passou pela Comissão de Constituição e Justiça da Câmara e em junho a CCJ considerou que a PEC pode ser analisada pelo Congresso. Agora essa comissão especial vai discutir a proposta e preparar o texto que poderá ser levado ao plenário da Câmara.
1: Tá mas muito só... ruim essa comunicação com o João Rosa. A gente vai tentar aqui. Bom, acho que a informação mais importante foi trazida. A gente vai tentar refazer essa conexão para que ele traga os detalhes em melhores condições sobre a instalação dessa comissão para debater a redução da maioridade penal. Tinha uma outra comissão prevista para ser instalada hoje, que era para analisar a MP que eliminou a taxa das blusinhas. Samantha Klein tem mais informações ao vivo. Oi, Samantha, boa tarde.
5: Débora e Carol, boa tarde. De fato, esse adiamento pelo menos até as 6:30 da tarde de hoje. O que está acontecendo? Havia uma tentativa de fazer a instalação dessa comissão para analisar a MP que tratou do fim da cobrança do imposto de importação de 20% sobre as compras de até $50, mas não houve acordo para a escolha do presidente da comissão e também do relator. Alguns nomes estão sendo aventados, como do senador Eduardo Braga, também Eduardo Gomes. No entanto, esse acordo ainda não foi consolidado. Por isso, o líder do governo no Congresso Nacional, o senador Randolfe Rodrigues, resolveu suspender essa sessão até que haja acordo. Então, ele tenta chamar para 6:30 da tarde. O que, que está em jogo? Se essa MP não for analisada, aprovada até o dia 24 de setembro, ela caduca e aí, portanto, seria retomada automaticamente a cobrança dos 20%, esse imposto federal. É claro que para o governo também tem uma preocupação, pois o Congresso está em esforço concentrado agora nesta semana, no início de setembro, portanto, há pouco tempo viável para esta análise. Outro fato é que a medida provisória, ela também estava com a sua análise travada em razão da falta de diálogo entre o presidente Lula e o presidente do Senado, Davi Alcolumbre. Com a retomada das conversas entre eles, houve ali um destravamento da instalação das comissões, não somente para a taxa das blusinhas, mas outras em torno de medidas provisórias que são importantes e estão prestes a caducarem. Vale lembrar também que para os parlamentares essa é uma medida que ela afeta o ano eleitoral, é uma medida de apelo popular, portanto, muitos parlamentares querem a manutenção dessa isenção. Por outro lado, o setor empresarial vem reclamando muito da disparidade. Inclusive, a Associação Brasileira do Varejo Têxtil acabou de me enviar uma nota defendendo que a MP perca a validade, que ela alega que o governo está privilegiando os produtos importados em detrimento dos empregos aqui no país. E só para ter uma ideia, é que no mês de junho para julho, houve um recorde dessas remessas de pequeno valor, conforme informações até da própria Receita Federal, houve ali cerca de 27 milhões de pacotes e 2 bilhões e 600 milhões de reais em importações de pequeno valor. Com vocês.
1: Obrigada, Samanta. Então, às 6:30 a gente volta a se falar para saber se houve instalação ou não. Você fica agora com o noticiário da sua região. Na volta, vamos falar ainda sobre os desdobramentos da indicação do novo embaixador dos Estados Unidos para o Brasil. Fica aí.

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2: Lucas Taveira tem mais informações sobre, vejam só, mais um acidente causado por um motorista embriagado. Oi, Lucas, boa tarde.
3: Mais um, viu, Débora? Boa tarde para você, todo mundo ligado aqui no Ponto Final. Um motorista foi preso em flagrante por dirigir embriagado, bater e derrubar um semáforo no cruzamento da Avenida Roque Petrônio Júnior com a Avenida Doutor Chucri Zaidan, na Zona Sul de São Paulo. Essa ocorrência aconteceu na madrugada desta quarta-feira e não houve vítimas. Segundo a Polícia Militar, o homem de 35 anos se recusou a fazer o teste do bafômetro e estava com a habilitação vencida. De acordo com os policiais militares que atenderam a ocorrência, ele também apresentava sinais evidentes de embriaguez. O homem foi detido e levado à delegacia, onde foi indiciado por embriaguez ao volante, mas, após o pagamento da fiança, ele foi solto. O veículo da marca BMW foi apreendido pela PM e a perícia foi acionada. O caso foi registrado no Distrito Policial do Campo Belo. Débora?
2: Obrigada, Lucas, pelas informações. Quer dizer, mesmo depois de uma lei tão rigorosa como é a lei brasileira, as pessoas continuam colocando a vida dos outros, as suas próprias vidas em risco ao dirigirem embriagados. Porque dirigir embriagado, nesse caso teve, a pessoa foi liberada, né? Teve uma fiança, não é isso, Lucas? Foi, pagou fiança, né?
3: Isso mesmo, Débora, pagou fiança.
2: Mas enfim, é uma multa gravíssima, pode ter a habilitação suspensa, nesse caso estava vencida já, né? Ou seja, mais uma infração de trânsito e o fato de dirigir embriagado, colocando a vida, sua própria vida e a vida de outras pessoas em risco.

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0: Paulo. Ele disse que Milei cospe na bandeira brasileira.
1: Eu vejo diferenças muito grandes em todas essas situações. Nós nunca usamos de palavras ofensivas com o presidente Milei. Ele segue o governo dele, nós seguimos o nosso, mas nunca usamos palavras, nunca chamamos ele de ladrão, de outras palavras, eu não tenho todas aqui comigo, por na última expressão.
0: Sobre as relações com Washington, Amorim disse que o Brasil nunca deixou a mesa de negociações, mas classificou como de total opacidade o momento atual de diálogo com os Estados Unidos. Para ele, a classificação das facções como organizações terroristas e a condução do processo de indicação do embaixador fazem parte de um cenário de aumento das tensões entre os dois países. Débora e Carol.
2: Obrigada, Igor, pelas informações. Antes da gente ir para o intervalo, Carol, queria trazer algumas mensagens de ouvintes sobre o Discord, tá? O Arthur, que é de Campinas, interior de São Paulo, diz que não é utilizado apenas para jogos, é uma plataforma muito usada por empresas, startups, são 18 milhões de usuários, não é por causa de uma pessoa que faz mau uso que precisa derrubar o serviço inteiro. Tem outro ouvinte que não se identificou.
3: Mas não derrubou o serviço inteiro, né, Débora? Foram só as lives, né? Vale aí esse alerta.
2: Exato. E um outro ouvinte aqui que não se identificou disse, enquanto isso, acho que ele está se referindo ao serviço inteiro das lives mesmo, né? O outro ouvinte que não se identificou diz, onde estão os pais dessas crianças que não estão monitorando o ambiente virtual? E tem uma outra ouvinte, a Karen de Perdizes, que diz que nessas lives do Discord também acontecem outros crimes como tortura e assassinato de animais. Então, na verdade, não é só uma pessoa, né, que faz mau uso. São várias pessoas fazendo mau uso já há algum tempo. Há muitas denúncias envolvendo o Discord. A gente

0: ali por tema, essa parte profissional. Então, realmente, tem outros usos, né?
1: A gente faz agora uma pausa para você ficar com o noticiário da sua região.

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3: O São Paulo ficou no empate por 1-1 com o Bolívar, em La Paz. Arboleda fez o gol do tricolor aos 23 minutos do primeiro tempo, após cobrança de escanteio do estreante Iago. No segundo tempo, o time até que tentou segurar o resultado, mas aos 18 minutos da etapa final, Carlos Melgar acertou um chutaço e empatou o duelo. Dorival Júnior enalteceu a postura da equipe.
4: Foi um jogo muito difícil, sempre é muito difícil se jogar aqui dentro. O jogo, em determinados momentos, fica até desleal, porque é uma equipe já adaptada contra uma equipe que praticamente vem conhecer essa nova situação dentro dos 90 minutos. Eu saí daqui satisfeito e esperançoso que possamos fazer na terça-feira lá um jogo já diferente daquilo que foi hoje, em condições de podermos buscar o nosso melhor resultado.
3: O Corinthians confirmou que Memphis Depay não terá seu contrato renovado. Segundo o clube, a decisão foi exclusivamente financeira e busca preservar o equilíbrio das contas diante dos compromissos atuais e futuros. Em sua passagem pelo Timão, o atacante disputou 79 jogos, fez 20 gols e conquistou 3 títulos. Paulistão e Copa do Brasil em 2025 e a Supercopa Rei em 2026. Nos próximos dias, o presidente Osmar Stable concederá uma entrevista coletiva para explicar a decisão. O Palmeiras finalizou a preparação para o duelo com o Cerro Porteño do Paraguai nesta quarta, às 7 horas da noite, no Nubank Park, pela partida de ida das oitavas de final da Copa Libertadores. Gustavo Gomes, em transição física, foi a principal novidade no treinamento. O capitão permaneceu em tempo integral com o grupo, ao passo que o defensor Bruno Fux, também em transição, trabalhou em separado no gramado. O Verdão conheceu o adversário das quartas de final da Copa do Brasil e será o rival paulista, o Peixe. Por falar em Santos, o clube praiano decidirá o confronto diante do Alviverde como mandante. Mas nesta terça-feira, alguns torcedores organizados estiveram no CT Rei Pelé para conversar e cobrar os jogadores. O técnico Cuca também foi interagir em frente ao CT. Para o duelo contra o Macará, na quinta, Lucas Veríssimo segue fora por conta de dores na panturrilha. Gabriel Bontempo também não joga. O meia sofreu um pisão durante o treino que antecedeu a partida contra o Atlético Paranaense. E apesar das dores, entrou em campo e participou do confronto. Agora, a tendência é que o Peixe opte por poupá-lo diante do Macará. Neymar pode ser a grande novidade no time titular. De São Paulo, Bruno Faria.
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0: Quarta-feira, 12 de agosto de 2026. A Câmara dos Deputados instalou uma comissão especial para analisar a proposta que reduz a maioridade penal de 18 para 16 anos. Durante a sessão, os deputados elegeram o presidente e o vice-presidente do colegiado. O deputado Aloysio Mendes, do Republicanos do Maranhão, foi escolhido para presidir a comissão. A escolha já havia sido acordada pelos líderes partidários junto ao presidente da Câmara, Hugo Mota. O deputado Guilherme Derrite, do Progressistas, foi eleito vice-presidente. O Ministério da Saúde estabeleceu novas diretrizes para o programa Farmácia Popular do Brasil. Entre as atualizações, se destaca a exigência de que a participação das farmácias no programa seja renovada a cada 2 anos. A adesão é individual para cada unidade física associada ao CNPJ do local. A norma também estabelece penalidades para estabelecimentos que não cumprirem as regras, que podem incluir advertência, multa, suspensão temporária de 3 a 6 meses e cancelamento da participação no programa. O volume de serviços prestados no Brasil ficou estável em junho na comparação com o mês anterior. Em maio, o indicador tinha recuado 0,2%. A variação nula mostrou maior disseminação de taxas negativas entre os setores. Houve queda em 4 das 5 atividades investigadas pelo IBGE. Somente informação e comunicação registrou alta. Foi o terceiro resultado positivo seguido da atividade, que nos últimos 3 meses acumulou alta de 3%. A dívida do Corinthians com o Memphis Depay pode ser maior do que os R$77 milhões atuais relacionados aos valores de premiações atrasadas e juros. A equipe do atleta quer cobrar na justiça cerca de R$103 milhões. O valor é referente ao novo contrato que foi elaborado entre as partes, mas não foi assinado pelo presidente do clube. Caso o holandês vença a disputa nos tribunais, a dívida do Corinthians com o jogador pode atingir aproximadamente R$180 milhões. Horário de Brasília, 5h34.
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0: Gustavo Ferreira, editor assistente do Valor Invest, já está aqui no estúdio. Tudo bem, Gustavo? Boa tarde.
1: Alô, alô, Débora, Carol e ouvintes. Boa tarde a todos.
0: Boa tarde. Gustavo, as eleições continuam contaminando o mercado financeiro?
1: Pois é, Débora, depois de ontem, quando tivemos a maior queda da Bolsa em 5 meses, era de se esperar alguma reação, era de se esperar que a caça por descontos prevalecesse, né? Aquela turma que tira proveito de quedas na Bolsa na esperança de dias melhores lá na frente. Mas o que se viu hoje no pregão não foi esperança, foi desesperança. Vale aqui lembrar o motivo principal da queda de 2,5% do Ibovespa, principal índice da Bolsa, queda ontem de 2,5%. O motivo foram as dúvidas eleitorais e econômicas. Essas incertezas deixaram de falar alto apenas aos investidores locais. Isso depois do JP Morgan ter deixado de recomendar a compra de ações do Brasil. As contas públicas preocupam o banco americano. O fatídico relatório do banco aponta problemas conhecidos por nós brasileiros de cor e salteado. O relatório diz que as despesas do governo constantemente acima de receitas vão resultar em juros elevados, a perder de vista. Uma coisa importante, esse diagnóstico, ele vale ganhe quem ganhar a eleição e não apenas se o presidente Lula vencer. É uma diferença importante em relação à análise média da Faria Lima. Nesse climão aí não teve hoje petróleo em baixa ou inflação sem surpresas nos Estados Unidos que trouxesse alívio ao mercado de juros no Brasil. A renda fixa se manteve atrativa. Afinal de contas, no melhor dos casos, ao que parece, a Selic deve parar de cair ainda na faixa dos 13%, bem pouco abaixo dos altíssimos e atuais 14% ao ano. Enfim, faltando cerca de 2 meses para a eleição, nenhuma candidatura apresentou até agora um plano fiscal confiável. E aí fica difícil mesmo ter esperança de que dias melhores virão para a economia, né? Dias de menos inflação, menos juros, menos endividamento, mais crescimento da renda. Resumindo a ópera, o Ibovespa caiu bem menos que ontem, mas caiu de novo, 0,23%. Também de novo, o dólar subiu 0,36% hoje aos R$5,18.
0: Valeu, obrigada, Gustavo, até amanhã.
1: Eu que agradeço, como sempre convido a acessarem o valorinvest.com. Tchau, tchau.
2: Tchau, tchau. É pra gente falar agora sobre penduricalhos, né? Teve decisão de ministros do Supremo hoje mandando juízes de 6 estados e do Distrito Federal devolverem pagamentos considerados exorbitantes. Quem traz a informação é a Ana Carolina Tomé. Oi, Ana, boa tarde.
3: Oi, boa tarde, Carol. Boa tarde aos nossos ouvintes. Os ministros Alexandre de Moraes, Flávio Dino, Gilmar Mendes e Cristiano Zanin, do Supremo Tribunal Federal, determinaram que tribunais de justiça de 6 estados e do DF devem bloquear o pagamento de penduricalhos e juízes que acabaram recebendo valores exorbitantes em alguns casos, mais de 3 milhões de reais, descumprindo uma determinação do próprio STF, que estabeleceu limite máximo das verbas indenizatórias em 70% do subsídio dos magistrados. Com a decisão, Carol, os tribunais de justiça de Goiás, Maranhão, Paraná, Rio de Janeiro, Rio Grande do Norte, Rondônia e aqui do DF devem bloquear o pagamento de verbas indenizatórias que ficaram fora do teto e determinar ainda a imediata devolução dos valores pelos magistrados. Os despachos trazem ainda uma série de exemplos de descumprimento da determinação do STF com pagamentos exorbitantes que foram autorizados. Entre eles, um valor de mais de 3 milhões de reais a um desembargador aposentado do Maranhão em abril, assim como pagamentos de 100 mil reais a 300 mil reais, de 100 mil reais a 300 magistrados do Maranhão no mesmo mês. Estou corrigindo essa informação. No DF, houve um pagamento de 490 mil reais a uma magistrada em maio e 90% dos magistrados do TJ de Rondônia receberam mais de 100 mil reais em abril. No despacho, Moraes e Dino reforçam que os próprios documentos enviados pelos tribunais comprovam o descumprimento das diretrizes estabelecidas pelo STF com o pagamento de inúmeras verbas. Para o conselheiro do Observatório Social de Brasília, o Helder Lima, é evidente a desobediência da ordem do Supremo.
4: A decisão anterior do Supremo, ela já tinha sido bastante permissiva, né? E ainda assim, os tribunais não contentes, porque sabemos que provocou enorme descontentamento entre a classe dos magistrados, né? E seguem descumprindo a decisão que, ao nosso ver, já tinha sido assim bastante favorável, né, aos magistrados que recebem essas verbas acima do teto. Temos autoridades recebendo valores absolutamente desproporcionais, mais de 100 mil reais, né? Então é uma completa discrepância com a realidade do país.
3: Os ministros do STF notificaram ainda o Corregedor Nacional de Justiça, Mauro Campbell, da decisão para que ele fiscalize a vedação de qualquer pagamento superior ao autorizado, bem como apure eventual responsabilidade administrativa e disciplinar dos respectivos presidentes dos tribunais de justiça citados no caso. Volto com você.
2: Obrigada, Ana Carolina. Os ministros dizem nos despachos, né, Débora, que as diretrizes são muito claras e que, apesar disso, os tribunais estaduais estão pagando essas verbas em desacordo. Tem de tudo: licença compensatória, assistência pré-escolar, auxílio adoção, 20% de bônus aí pelo final de carreira, enfim, penduricalho é o que não falta.
0: Pois é, e esses magistrados, eles já recebem acima do teto, né? Porque tem uma autorização que... tem um teto pro penduricalho, um teto do teto, né? Que é de 35%. É isso, 35%, né? O teto. É muita coisa. E mesmo assim, eles ainda arrumam outros penduricalhos para poder ganhar mais. A gente faz agora uma pausa, você fica com o noticiário da sua região.

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1: São 5:47 agora. A Samantha Klein está de volta para falar sobre o segundo encontro do presidente Lula com o presidente do Senado, Davi Alcolumbre. Eu tenho utilizado o termo fazer as pazes aqui, ô Samantha, em alguma, porque o que não falta é rusga em Brasília, né? Aí não, fazer não. As pazes é demais, tal. Nesse caso aqui, então, bandeira branca levantada, como é que está a situação entre Lula e Alcolumbre?
2: É, pelo menos institucionalmente, Débora e Carol, o problema foi resolvido. Inclusive, Davi Alcolumbre acabou de passar por jornalistas no Salão Azul e ele disse o seguinte, que nada do passado foi tratado nessa reunião mais cedo. Então, o que que isso indica? Evitou-se falar sobre a indicação mal sucedida de Messias, portanto, ao Supremo Tribunal Federal. Né? Ele disse o seguinte, que institucionalmente tudo reestabelecido, que foi um papo muito bom, e nessa mesma linha, aliados e líderes que estiveram nesse encontro também se manifestaram. Portanto, essas relações formalmente restabelecidas depois de 3 meses de afastamento, reunião que aconteceu mais cedo no Palácio da Alvorada, inclusive o ministro José Guimarães, que ele faz a articulação com o Congresso Nacional, foi quem justamente veio se esforçando, e não foi de ontem para hoje, não. Foram vários encontros nos últimos meses com Alcolumbre para retomar essas relações. E esse foi o segundo encontro, portanto, em uma semana, em pouco mais de uma semana, que eles acabaram aí conversando. O primeiro foi num jantar na casa do ministro Alexandre de Moraes. Entre os motivos, interesses, enfim, tudo foi deixado de lado, até porque é ano eleitoral. O ministro José Guimarães destacou que foi dado um passo gigantesco e que a institucionalidade está reconstruída para destravar as pautas. E aí, diante disso, muita coisa andou, inclusive com o estabelecimento aí, a retomada das comissões, incluindo a taxa das blusinhas, que ficou aí acordada, que pode ser estabelecida hoje, se não for hoje, se busca um acordo para amanhã, mas também outras MPs que estão vencendo, inclusive a das dívidas rurais, por exemplo, foi estabelecida agora à tarde. A líder do PT no Senado, Tereza Cristina, que é uma outra articuladora desse encontro, disse que Alcolumbre está muito aberto e que o fim da escala 6x1, uma das pautas que é prioridade do governo, será levada para consulta a todos os líderes. Mas já se sabe nos bastidores que esse tema realmente só poderá avançar de fato depois das eleições. Os aliados de Lula também destacaram que a PEC da segurança, a regulamentação, exploração das terras raras e minerais críticos também foram abordados nessa reunião de mais cedo, e nos bastidores a Alcolumbre está se reaproximando ou se aproximando de Lula num momento de articulação para buscar apoio em uma eventual reeleição à presidência do Senado. Então não fica bom estar brigado, muito menos com o Centrão e muito menos com o presidente Lula, que está buscando aí a reeleição. Com vocês.
1: Tá certo, tem que diminuir aí essas crises, os atritos, para ficar bom para todo mundo, né, Carol?
3: Pois é, mas tendo alguns projetos prioritários aí que ainda não foram destravados, né, Débora? Principalmente do fim da escala 6x1, é o grande projeto que o governo quer ver em votação no Senado. Por enquanto, apesar de toda essa aproximação, não tem sinalização de que vai ter votação do projeto.
1: E tá com cara que vai ficar para depois das eleições mesmo, né?
3: Total, tá com pinta mesmo. Débora, vamos falar sobre o caso do Banco Master, porque o diretor de fiscalização do Banco Central, o Ailton de Aquino, prestou depoimento e falou sobre os vazamentos que aconteciam na época em que o Banco Central estava analisando as denúncias contra o Banco Master, né, e analisando a intervenção no banco. Disse ele que não confiavam em ninguém naquele momento. Ana Carolina Tomé, conta pra gente. Oi, Ana.
4: Pois é, Carol, em um novo depoimento à Polícia Federal, o diretor de fiscalização do Banco Central, Ailton de Aquino, disse que os processos envolvendo as análises do Banco Master passaram por vazamentos sistemáticos de informações internas e que ele e o presidente do Banco Central, Gabriel Galípolo, por um momento não confiavam em ninguém. As declarações foram obtidas pelo jornal Estado de São Paulo. Ailton de Aquino foi ouvido pela PF na condição de testemunha em um depoimento sigiloso no dia 25 de maio para aprofundar as investigações sobre suspeitas de corrupção de dois subordinados seus no Banco Central, Beline Santana e Paulo Sérgio Neves de Souza. Aquino já havia prestado depoimento em dezembro no STF sobre as suspeitas de fraudes na compra de carteiras do Master pelo BRB. O interrogatório depois teve o sigilo derrubado pelo então relator do caso, ministro Dias Toffoli. Depois desta vez, então, ele foi chamado a falar sobre as condutas ali de Beline Santana e Paulo Sérgio Neves de Souza para que a PF pudesse aprofundar essa investigação. Quando foi questionado e se desconfiou de alguma atitude dos servidores, Aquino disse que sabia que os dois mantinham contato direto com Vorcaro, mas que isso era natural para facilitar o fluxo de informações para a fiscalização do banco. Só que o diretor do Banco Central não sabia que os dois funcionários antecipavam a Vorcaro os questionamentos que seriam feitos pelo setor de fiscalização e lhe ajudavam a montar as respostas. Aquino afirmou à PF que isso não é comum por parte do fiscal. Ele revelou ainda que no começo de janeiro foi alertado sobre as suspeitas contra os dois servidores e de imediato se reuniu com eles. Segundo Aquino, tanto Paulo Sérgio como Beline Santana confirmaram ter recebido valores de Daniel Vorcaro ou de pessoas ligadas ao dono do Master. A partir daí, o Banco Central abriu procedimentos na corregedoria e decidiu afastar os dois servidores. Aquino disse ainda que não compartilhou com Beline nem com Paulo Sérgio a decisão de liquidar o Master, ainda em novembro de 2025, por receio de que pudesse haver vazamento para Vorcaro antes da concretização da medida, e disse que ele e o presidente Gabriel Galípolo não confiavam em ninguém. O diretor do Banco Central ressaltou que havia um ambiente hostil de vazamentos dentro do Banco Central, sobretudo que envolvia o Banco Master. Volto com você.
3: Obrigada, Ana Carolina. Suspeita de que o Vorcaro realmente já sabia da liquidação, até porque estava com pressa, né, em anunciar uma solução de mercado, disse que ia vender para os árabes. Estava tentando emplacar essa história no dia em que foi preso, né?
1: Você fica agora com o noticiário da sua região.

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0: Paulo ficou no empate por 1-1 com o Bolívar, em La Paz. Arboleda fez o gol do tricolor aos 23 minutos do primeiro tempo, após cobrança de escanteio do estreante Iago. No segundo tempo, o time até que tentou segurar o resultado, mas aos 18 minutos da etapa final, Carlos Melgar acertou um chutaço e empatou o duelo. Dorival Júnior enalteceu a postura da equipe.
1: Foi um jogo muito difícil, sempre é muito difícil se jogar aqui dentro. O jogo, em determinados momentos, fica até desleal, porque é uma equipe já adaptada contra uma equipe que praticamente vem conhecer essa nova situação dentro dos 90 minutos. Eu saí daqui satisfeito e esperançoso que possamos fazer na terça-feira lá um jogo já diferente daquilo que foi hoje, em condições de podermos buscar o nosso melhor resultado.
0: O Corinthians confirmou que Memphis Depay não terá seu contrato renovado. Segundo o clube, a decisão foi exclusivamente financeira e busca preservar o equilíbrio das contas diante dos compromissos atuais e futuros. Em sua passagem pelo Timão, o atacante disputou 79 jogos, fez 20 gols e conquistou 3 títulos. Paulistão e Copa do Brasil em 2025 e a Supercopa Rei em 2026. Nos próximos dias, o presidente Osmar Stable concederá uma entrevista coletiva para explicar a decisão. O Palmeiras finalizou a preparação para o duelo com o Cerro Porteño do Paraguai nesta quarta, às 7 horas da noite, no Nubank Park, pela partida de ida das oitavas de final da Copa Libertadores. Gustavo Gomes, em transição física, foi a principal novidade no treinamento. O capitão permaneceu em tempo integral com o grupo, ao passo que o defensor Bruno Fux, também em transição, trabalhou em separado no gramado. O Verdão conheceu o adversário das quartas de final da Copa do Brasil e será o rival paulista, o Peixe. Por falar em Santos, o clube praiano decidirá o confronto diante do Alviverde como mandante. Mas nesta terça-feira, alguns torcedores organizados estiveram no CT Rei Pelé para conversar e cobrar os jogadores. O técnico Cuca também foi interagir em frente ao CT. Para o duelo contra o Macará, na quinta, Lucas Veríssimo segue fora por conta de dores na panturrilha. Gabriel Bontempo também não joga. O meia sofreu um pisão durante o treino que antecedeu a partida contra o Atlético Paranaense. E apesar das dores, entrou em campo e participou do confronto. Agora, a tendência é que o Peixe opte por poupá-lo diante do Macará. Neymar pode ser a grande novidade no time titular. De São Paulo, Bruno Faria.

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0: Boa tarde, Débora. Boa tarde, Carol. Boa tarde, ouvintes. Alice pergunta se para uma servidora pública que não quer aderir à Previdência Complementar, investir no Renda Mais é uma boa alternativa. Alice, a grande vantagem da Previdência Complementar, patrocinada pelo seu empregador, é que além das suas contribuições para o plano, o seu empregador também faz um depósito na sua conta. Isso sem contar com a possibilidade de deduzir os seus aportes do seu imposto de renda. Então, o valor dos seus investimentos na Previdência é a soma das suas contribuições, as do seu empregador, mais a rentabilidade do plano. Como o valor da sua aposentadoria no futuro depende do montante que você conseguir guardar, quanto mais acumular, maior a aposentadoria. Agora, cada plano de previdência tem regras específicas, especialmente estabelecendo as condições para ter o direito de receber os valores depositados pelo seu empregador. Normalmente, se exige um tempo mínimo de trabalho na empresa. Se você achar mais vantajoso abrir mão da previdência, o Tesouro Renda Mais é um bom substituto. A vantagem do Renda Mais é a garantia de receber o que investiu, corrigido pela inflação mais os juros, durante 20 anos, com a garantia do Tesouro. Com os juros elevados que temos hoje, o investimento no Renda Mais custa relativamente pouco comparado com o valor que você vai receber no futuro. Portanto, o Renda Mais é um bom substituto para o seu plano de previdência. Até a próxima e continue mandando as suas perguntas para cbndinheiro@cbn.com.br.
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0: dia 12 de agosto de 2026. O assessor especial da presidência para assuntos internacionais, Celso Amorim, considerou bizarra a abordagem dos Estados Unidos ao indicar Daniel Pérez para a embaixada no Brasil. Durante uma audiência na Comissão de Relações Exteriores da Câmara, Amorim afirmou que Washington anunciou o nome do indicado para a embaixada no Brasil e prosseguiu com a análise no Senado norte-americano antes de obter a aprovação do governo brasileiro. O executivo não autorizou a vinda de Pérez e optou por não conceder aceites durante o período eleitoral. O Superior Tribunal de Justiça se posicionou contra a prescrição dos crimes de maio de 2006 em São Paulo. A corte declarou que os episódios constituem uma grave violação dos direitos humanos e, portanto, não estão sujeitos à medida. O processo agora volta ao Tribunal de Justiça do Estado, que deve avaliar o mérito da ação civil pública que solicita a responsabilização do Estado. Os chamados crimes de maio aconteceram quando uma série de confrontos entre o primeiro comando da capital e as forças policiais resultou, de acordo com o Ministério Público de São Paulo, na morte de 564 pessoas, tendo outras 110 e causando o desaparecimento forçado de 4 indivíduos. Os Estados Unidos registraram um déficit orçamentário recorde de US$ 432 bilhões em julho. Com apenas 2 meses restantes para o encerramento do ano fiscal, o déficit acumulado de 2026 chega a US$ 1 trilhão, segundo dados do Departamento do Tesouro americano divulgados nesta quarta-feira. Um dos principais motivos dos aumentos são os juros sobre a dívida pública. A Bolsa de Valores de São Paulo fechou o dia em baixa de 0,23% aos 167.491 pontos. O dólar comercial encerrou em alta de 0,36%, cotado a R$ 5,17. O euro vale R$ 5,96, elevação de 0,19%. Horário de Brasília, 6:05.
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1: Seja bem-vinda, seja bem-vindo. Já estamos na segunda hora do Ponto Final CBN desta quarta-feira, 12 de agosto de 2026. Segunda hora, porque o Viva Voz Especial Eleições começa às 7 da noite. Sim, horário especial também durante esse período, das 7 às 8. Então, Vera Magalhães estará aqui com vocês, conosco também, né? E convidados para analisar os principais assuntos do dia. Aqui no Ponto Final, você pode participar pelo nosso WhatsApp, que é o 11 99911 9981. São 6 horas e 6 minutos. Lucas Taveira tem informações ao vivo sobre as buscas nos escombros do terremoto que atingiu a Colômbia. Oi, Lucas, boa noite novamente.
2: Boa noite novamente, viu, Débora? As operações de resgate na Colômbia enfrentam momentos de extrema tensão por causa de centenas de tremores secundários registrados e também do solo instável em áreas próximas a leitos de rios. As equipes entraram hoje no terceiro dia de buscas por sobreviventes após o terremoto que atingiu o país na segunda-feira. Na noite desta terça-feira, 36 horas depois do abalo, uma mulher de 32 anos foi retirada com vida dos escombros de um hotel que desabou. Daniela Largo Sanches foi retirada em uma maca dos escombros enquanto as equipes de resgate e os parentes gritavam de alegria. O presidente Abelardo de la Espriella, que tomou posse em 7 de agosto, celebrou o resgate de Daniela. Ele ressaltou que há esperança e que confia nos socorristas. 40 pessoas que estavam no prédio ainda estão desaparecidas. A prefeitura de Cali, uma das cidades mais afetadas, revisou para baixo o balanço local de mortos, de 95 para 74. Com isso, o novo balanço nacional, que era de 254, foi para 233. Mais de 3 mil pessoas estão desaparecidas, segundo o governo. O tremor, de magnitude 7,4, deixou também mais de 500 pessoas feridas e causou estragos em 14 dos 24 estados colombianos. De acordo com o balanço do governo, 61 prédios e 1.300 casas colapsaram ou ficaram danificadas. O Ministério da Fazenda colombiano ativou uma linha de crédito emergencial de US$450 milhões no Banco Mundial para financiar a reconstrução. Já a comunidade internacional iniciou uma mobilização de ajuda emergencial para a Colômbia, que inclui dinheiro, suporte técnico e sistema de satélites para mapear e orientar as equipes de resgate. O desastre causou o fechamento temporário de 6 aeroportos, além de interrupções generalizadas nos serviços de água e energia elétrica, além do cancelamento de partidas de futebol, viu, Débora?
1: Obrigada, Lucas, pelas informações. E quanto mais tempo se passa, mais difícil, né, de encontrar sobreviventes sob os escombros. Hoje cedo, uma mulher foi resgatada 36 horas depois do terremoto. Esse resgate foi bastante celebrado e, enfim, a gente espera que outras pessoas possam ser resgatadas com vida. Há muitos desaparecidos ainda. Na Colômbia, os trabalhos continuam.
3: Débora, vamos falar sobre o candidato do PSD à presidência, Ronaldo Caiado. Ele tinha lançado aquela ideia de convidar o promotor Lincoln Gaquia para ocupar o Ministério da Segurança Pública, né? Num possível governo, se ele for eleito. O Gaquia falou que não poderia aceitar o convite. Lucas Soares, Caiado desistiu dessa ideia ou disse que vai insistir?
4: Nada, Carol. Disse que vai insistir no convite ao promotor Lincoln Gaquia. Boa noite a você, boa noite, Débora. Ele disse hoje que vai insistir nesse convite para que Gaquia seja ministro da Segurança em um eventual governo dele. Entre outros nomes cogitados, também está o de Armínio Fraga para Fazenda. Em agenda aqui em São Paulo, Caiado voltou a criticar Lula, Flávio Bolsonaro, ao dizer que o currículo não é feito apenas com certidão de nascimento. Essas falas vieram mesmo com a recusa, né, do promotor do Ministério Público de São Paulo para ocupar essa vaga de ministro da Segurança no eventual governo. Caiado disse que vai insistir sim nesse convite. O presidenciável afirmou entender que Gaquia estará livre para aceitar o cargo a partir de novembro, quando se aposenta. O promotor atua há mais de 2 décadas, né? A gente destaca aí na investigação de crimes envolvendo o primeiro comando da capital. A CBN, Gaquia disse que agradeceu o convite de Caiado, mas respondeu que neste momento não poderia aceitar. mas em agenda em São Paulo, como eu disse aqui agora, Caiado voltou a citar esse convite a membros da Associação Comercial, e ele explicou o motivo.
5: Eu reafirmo o convite. O que ele deixou claro é que até o mês de novembro ele não pode tomar nenhuma decisão, por ele estar à frente do cargo como promotor, mas que ele se aposenta no final de novembro. A partir daí é o meu poder de convencimento, tá certo? Que eu acredito que eu serei convincente para que ele realmente assuma o Ministério da Segurança Pública no país.
4: Bom, além de Gaquia, Caiado também citou os nomes de Roberto Azevedo e Guilherme Afif para compor um eventual governo. Armínio Fraga também é um nome aventado. Segundo o candidato a vice Gilberto Kassab, ele pode ocupar o Ministério da Fazenda. Afif é o atual secretário de projetos estratégicos aqui do Estado, no governo Tarcísio de Freitas. Sobre isso, Caiado garantiu que não há constrangimentos em cogitar alguém que já está em um outro governo e que é um respeito com o Estado trazer bons nomes para compor um governo federal. Ainda no discurso, Caiado aproveitou para alfinetários no pleito, Lula e Flávio Bolsonaro, mesmo sem citar nominalmente o senador, que é filho do ex-presidente Jair Bolsonaro. Caiado falou que currículo é construído com trabalho e não com certidão de nascimento. Caiado também reclamou que tanto o petista quanto o Flávio não devem comparecer ao primeiro debate presidencial previsto para o dia 23 na TV Bandeirantes. Ele disse que os dois estão batendo em retirada e que amarelaram por não ter capacidade de debater, Carol.
3: Obrigada, Lucas.
1: São 6h12 agora, a Débora Costa em Belo Horizonte tem atualizações sobre aquele caso daquele juiz que foi afastado porque bebeu, fumou durante um julgamento remoto. Oi, Débora, boa noite.
6: Boa noite, Débora, boa noite também para os ouvintes. Olha só, o juiz Milton Livio Lemos Sables, afastado por beber vinho e fumar cigarro durante uma sessão de julgamento online do Tribunal de Justiça de Minas, vai continuar recebendo salário de mais de R$83 mil. A continuidade da remuneração é prevista na Lei Orgânica da Magistratura Nacional, mesmo em casos de afastamentos e enquanto durar o processo disciplinar. O juiz foi afastado nesta terça-feira pelo Conselho Nacional de Justiça e pela Corregedoria Geral do Tribunal de Justiça de Minas Gerais. Ele também está proibido de acessar os prédios do TJ e os sistemas de justiça. Ainda, os processos dele serão redistribuídos para outros magistrados durante o afastamento. Além de beber vinho e fumar cigarro durante a segunda-feira, o magistrado, Débora, também já foi advertido em outros casos. Em 2020, quando era juiz da quarta vara, o magistrado compareceu ao edifício de uma desembargadora durante a noite sob efeito de álcool e medicamentos para questioná-la sobre porque recebeu uma nota mais baixa no processo de promoção por merecimento ao cargo de desembargador. Na ocasião, a magistrada estava se preparando para dormir e não autorizou a entrada dele no local. Depois, ela denunciou o caso ao órgão especial do tribunal, que em 2022 aplicou uma advertência ao magistrado por conduta inadequada. O outro caso se refere a uma medida protetiva contra o juiz Milton Sales por violência doméstica. O pedido foi feito pela ex-companheira dele, que denunciou à Polícia Civil de Minas ameaças e intimidações cometidas pelo MC. A medida protetiva foi autorizada, mas por se tratar de um membro da magistratura, as investigações dependem do aval do Superior Tribunal de Justiça. O STJ foi procurado, mas ainda não se pronunciou sobre esse caso. Débora.
1: Obrigada, Débora Costa, pelas informações em Belo Horizonte. Você fica agora com o noticiário da sua região.

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2: Na Feira da Manaus Moderna, permissionários que atuavam na venda de frutas, verduras e frios fecharam os estabelecimentos mais cedo. Na loja de descartáveis onde a Jamile trabalha, o dia foi de prejuízo.
3: Terça-feira, todo mundo sabe que tem a feira ali na Aparecida. Então é um dia de muito movimento mesmo. Da madrugada até as 5 da tarde, o movimento aqui é intenso. E aí, com essa falta de energia, acaba afastando os clientes, né? Porque não tem como vir.
2: A venda da carne bovina também foi afetada na Feira da Manaus Moderna. Sem energia elétrica para manter as carnes nos expositores, feirantes compraram gelo na tentativa de conservar os produtos, pelo menos por algumas horas.
4: O impacto atrapalha, né? Que sem energia, a mercadoria fica feia.
5: O meu lucro, com certeza, foi para gastar com gelo, né? A gente, com certeza, não fica no prejuízo no dia de hoje, mas tá tudo bem. Amanhã é outro dia.
2: Nas proximidades da rua Henrique Martins,

0: onde um incêndio destruiu a loja, funcionários foram liberados mais cedo.
1: Já, a gente já foi liberado. Não foi só esse quarteirão que está sem luz, aqui também.
0: A concessionária que fornece energia elétrica informou que, por segurança, realizou o desligamento da rede de média tensão, o que afetou o fornecimento de energia em 1.400 estabelecimentos no centro de Manaus. O restaurante do Erilson emprega 7 funcionários. E sem cliente, sobrou comida.
2: Bastante prejuízo, porque tanto aqui ficou vazio, a gente não consegue mais fritar. Mas é um prejuízo grande, porque provavelmente a gente não vai fritar mais, né? Daqui a pouco vai fechar. A gente vai fechar aqui, a gente torna na esquina também, vai fechar.
0: Reportagem de Juscelio Paiva, Eros de Souza, para a CBN.

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2: Você gravou o comentário de hoje, fala sobre os jogos dessa quarta-feira pela Libertadores.
3: Tudo bem, Débora? Tudo bem, Carol? Tô aqui agora no Nubank Park com Palmeiras e Cerro Porteño, por isso estão falando desta maneira aqui agora gravado, porque começou de fato as oitavas de final da Libertadores. Ontem Fluminense 0, Independiente Rivadavia 0. Jogo ruim do Fluminense no Maracanã, falamos sobre ele no iniciozinho da partida ontem. E hoje, agora, daqui a pouquinho, 7 horas, começa Palmeiras e Cerro Porteño. Um jogo decisivo. Palmeiras começa as oitavas de final em casa, porque pela primeira vez desde 2016, Palmeiras não foi o primeiro colocado do seu grupo na fase inicial, e por isso, como segundo colocado da sua chave, o primeiro colocado da sua chave foi justamente o Cerro Porteño. Coincidentemente, os dois que estavam no mesmo grupo foram sorteados nas oitavas de final juntos. O Cerro foi o primeiro colocado, tem o direito de decidir em Assunção semana que vem. Palmeiras vem com a formação com o Flaco Lopes voltando à equipe, e na sexta-feira faz um ano que Flaco Lopes e Vitor Roque começaram a jogar como titulares, os dois juntos. Vai fazer um ano só. É engraçado que um ano atrás não se pensava nos dois como jogadores fundamentais. Hoje os dois não começam jogando porque o Vitor Roque ainda está voltando de lesão. Mas é a situação que o Palmeiras tem tido. Agora retornando o Flaco Lopes a ser titular, foi se preparando para voltar a ser o principal jogador do time. Ele que é o artilheiro da equipe no ano e o líder de passes para gol também. Palmeiras e Cerro Porteño agora às 19h. Às 21h30, o grande jogo desta quarta-feira. Cruzeiro e Flamengo vão jogar no Mineirão. Eu conversei hoje mais cedo com o presidente, dono do Cruzeiro, Pedro Lourenço, o Pedrinho BH, o dono do supermercado do BH, e dono do Cruzeiro, dono da SAF do Cruzeiro. Claro que a torcida do Flamengo inteira, que é 22% do Brasil, quer ganhar a Libertadores, mas o Pedro Lourenço falou um pouco sobre o que representa para ele a Libertadores, que é um pouco a razão dele ter comprado a SAF do Cruzeiro. Ele comprou por paixão de torcedor, comprou porque é um homem rico, e comprou porque ele tem o sonho de fazer o Cruzeiro voltar a ser campeão da Libertadores. O Cruzeiro ganhou a Libertadores em 76 e em 97, em 76, eu perguntei para ele onde ele estava quando o Cruzeiro ganhou de 3-2 do River Plate. Ele falou: eu estava na roça, estava perto de ir para a capital Belo Horizonte. Em 97 ele estava no estádio, no Mineirão, onde hoje o Cruzeiro recebe o Flamengo. É o jogo mais equilibrado, o Flamengo tem o melhor elenco da América do Sul, é o atual campeão da Libertadores, ganhou 3 vezes a Libertadores de 2019 para cá, período em que o Cruzeiro não jogou a Libertadores. De 20 a 25, o Cruzeiro não jogou a Libertadores, volta a jogar neste ano. E volta a jogar com chance de ganhar, com pretensão de ganhar, mas com o duelo mais equilibrado dessa fase oitava de final da Libertadores, porque é um clássico, é o maior clássico dessa etapa da Libertadores e um clássico que reúne dois times brasileiros. Não tem Boca Juniors nessa etapa, não tem River Plate nessa etapa. O maior clássico é um clássico entre dois campeões do passado, o Cruzeiro 2 vezes campeão, o Flamengo 4 vezes campeão. Hoje também tem Copa Sul-Americana. Bragantino e Atlético jogam daqui a pouquinho, às 19h. O Atlético não perde há 7 jogos. O Bragantino era, até o último domingo, o time da Série A com a maior sequência invicta, eram 10 jogos sem derrota, mas perdeu para o Corinthians. Então o Atlético tenta se manter com o 8º jogo sem perder, para depois decidir semana que vem em Belo Horizonte. Então, Palmeiras e Cerro Porteño, 19h, Bragantino e Atlético, 19h. Bragantino e Atlético pela Sul-Americana, Palmeiras e Cerro pela Libertadores, 21h, o grande jogo dessa noite de quarta-feira, Cruzeiro e Flamengo com Mineirão lotado em Belo Horizonte. Boa noite, Débora, boa noite, Carol.
2: Valeu, PVC, boa noite. Antes do intervalo, Carol, queria trazer uma mensagem aqui do Ricardo. Ele disse que gostaria de saber por que professores do ensino público não têm penduricalhos no salário como magistrado. dados, traz aqui uma ironia, né? Mas que ilustra muito claramente a distorção e a desigualdade dentro do funcionalismo público, do salário pago para o funcionalismo público. A maior parte dos profissionais, dos funcionários que recebem acima do teto está no judiciário.
4: Estamos falando de um teto que já é alto, né, Débora? Que, como você bem lembrou, já tem o teto do teto e mesmo assim ultrapassam, né? Conseguem inventar mais penduricalhos.
2: E os professores estão ali lutando pelo dia mínimo, a dia, né? Noite a noite, para pelo mínimo, né? Para serem reconhecidos. Você fica agora com o noticiário da sua região.

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0: Boas condições nos dois sentidos pelo Alto da Boa Vista, mesmo panorama, atualizando também a movimentação na zona norte da cidade pelo Boulevard 28 de setembro, estou observando retenção para o motorista a partir da Rua Felipe Camarão até a chegada à Praça Barão de Drummond. Quem sai da Avenida Repelé pode utilizar a 8 de dezembro e Torres Homem, estou observando melhores condições, trânsito lento também pela Rua Visconde de Santa Isabel a partir da Barão de Drummond até a chegada ao acesso à Autoestrada Grajaú Jacarepaguá. E também na chegada à Rua Barão do Bom Retiro. Carol.
1: Obrigada, Milena.
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1: Júlia Viana, vamos falar sobre vacinação contra a Covid?
3: Vamos, Carol. Os idosos com 60 anos ou mais já podem receber a vacina atualizada contra a Covid no município aqui do Rio. Essa ampliação da faixa etária foi anunciada pela Secretaria Municipal de Saúde depois da chegada de um novo lote de doses enviado pelo Ministério da Saúde. Até então, a vacina era apenas para os maiores de 65 anos e outros grupos prioritários. Além dos idosos, continuam entre os grupos indicados para receber o imunizante as gestantes, pessoas com deficiência permanente e imunossuprimidos. Segundo a Prefeitura, outras faixas etárias vão ser incluídas depois, à medida que novos lotes chegarem à Prefeitura. A vacina atualizada contra a cepa LP81 é indicada para reduzir aí o risco de agravamento da doença, internação e morte por Covid. O imunizante está disponível nas 241 unidades de atenção primária do município, incluindo clínicas da família e centros municipais de saúde, além das unidades do Supercentro Carioca de vacinação em Botafogo, Campo Grande e no Shopping Nova América. Para receber a vacina, a gente lembra, é necessário apresentar documento de identidade e a caderneta de vacinação também deve ser levada se estiver disponível, Carol.
1: Obrigada, Júlia. Juliana Prado, vamos falar sobre a apreensão de cocaína no Galeão?
4: Impressionante, mais um caso, Carol, praticamente aí todo dia a gente dando informação aí sobre a apreensão de drogas, principalmente cocaína no Galeão. Polícia Federal dessa vez apreendeu em flagrante uma mulher que transportava quase 3 quilos de cocaína diluída no Aeroporto Internacional do Rio. Ela tem 36 anos, é natural de São Gabriel da Cachoeira, no Amazonas, e estava embarcando em um voo comercial que faria escala em Londres, com destino final para Bruxelas, capital da Bélgica, saindo do Rio então para a Bélgica com esses quase 3 quilos de cocaína diluída. Na fiscalização de rotina, os policiais federais da Delegacia Especial da PF do Galeão localizaram então a cocaína diluída em preservativos, estavam escondidos no sutiã da passageira. Carol, flagrante feito, ela foi detida e levada aí para a sede da Polícia Federal.
1: Obrigada, Juliana.
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Quinta-feira, 12 de agosto de 2026. A campanha de Flávio Bolsonaro à presidência da República reconheceu que as páginas oficiais do senador continham informações imprecisas sobre o currículo do parlamentar. A Universidade Federal do Rio de Janeiro declarou não possuir registro de Flávio como aluno. Isso ocorre mesmo com a biografia do parlamentar no site da Assembleia Legislativa do Rio, atribuindo a ele uma pós-graduação em Ciências Políticas, que teria sido realizada na instituição de ensino. A campanha do senador declara que esses registros são erros ou equívocos e afirma ter solicitado as devidas correções. O Discord declarou estar desapontado com a decisão da agência

0: Nacional de Proteção de Dados de suspender as transmissões ao vivo. A plataforma afirmou que a ação foi tomada de forma prematura. Em comunicado, o Discord enfatizou que analisa a determinação e destacou que não tolera grupos ou indivíduos que promovam ou incitem a violência. A suspensão entra em vigor em 3 dias. A ferramenta permanecerá inativa até que a empresa comprove a implementação de medidas para proteger crianças e adolescentes. A Organização Mundial da Saúde alertou para a rápida disseminação do surto de ebola na República Democrática do Congo. O cenário aponta para a existência de cadeias de transmissão ainda desconhecidas. Até o momento foram registrados 4.449 casos e 2.061 mortes. O presidente dos Estados Unidos, Donald Trump, comunicou a saída de Karoline Leavitt da função de porta-voz da Casa Branca. O republicano declarou que ela se afastará para dedicar mais tempo aos filhos, uma decisão que ele disse compreender e respeitar totalmente. Karoline Leavitt voltou recentemente da licença maternidade após dar à luz o segundo filho. O cargo ficará vago no fim do mês. Horário de Brasília, 6h33.
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2: Ponto final CBN de volta, Igor Cardim também de volta de Brasília, com a aprovação do PL dos combustíveis. É isso, Igor? Traz os detalhes pra gente.
3: É isso, Débora. A Câmara dos Deputados aprovou agora há pouco o projeto que permite ao governo usar a receita extra obtida pela União com a venda de petróleo para reduzir impostos sobre os combustíveis. E retira esta redução dos limites do arcabouço fiscal das despesas com defesa. E agora, em um acordo costurado com o presidente Davi Alcolumbre e com a liderança do governo aqui no Senado Federal, a senadora Tereza Leitão, esse texto segue imediatamente para o Senado e deve ser pautado ainda hoje, nesta semana de esforço concentrado aqui no Congresso Nacional. A proposta tratava apenas do preço dos combustíveis e aí recebeu uma série de jabutis para poder ser aprovada depressa aqui na Câmara dos Deputados. Tem jabuti, inclusive, que trata da realização da Copa do Mundo Feminina, que, segundo a relatora, disse que é um evento de projeção internacional que exige os compromissos de isenção tributária assumidos pelo Estado brasileiro. Tem também o trecho que trata do aumento de despesas do Ministério da Defesa, então permite esse aumento de despesas, tudo isso nesse trecho que trata dos efeitos dos combustíveis afetados por conta da guerra no Oriente Médio. Esse texto que foi tratado pela relatora com o Ministério do Planejamento até às cerca de 11 horas da noite de ontem, o governo e a relatora, que é uma deputada dos Republicanos, estavam tratando ali para poder fechar esse acordo e aprovar o texto base aqui na Câmara dos Deputados, já com esses jabutis, como a gente chama, que são esses outros temas que nada tem a ver com o tema principal que foram aprovados. O texto segue agora para o Senado, deve ser aprovado ainda hoje, impactando as contas do governo. Débora.
2: Obrigada, Igor, pelas informações.
0: A gente tem informação agora aqui no Rio de Janeiro, Débora, sobre uma operação da Polícia Civil e do Ministério Público que mirou criminosos envolvidos no golpe do falso anúncio de veículos. Juliana Prado, qual era o esquema, hein?
4: Carol, uma mulher foi presa em São Paulo por esse esquema durante uma operação da Polícia Civil e do Ministério Público do Rio contra esse golpe aí do falso anúncio de carros, que investigações apontam que os criminosos do Terceiro Comando Puro usavam os anúncios de venda de veículos na internet como isca para atrair pessoas para a comunidade de Belford Roxo, na Baixada Fluminense. No local, as vítimas eram mantidas reféns e obrigadas a fazer transferências bancárias, além de terem pertences roubados. A mulher alvo da operação foi identificada apenas como Vilmara. Ela foi encontrada na cidade de Cubatão, na Baixada Santista. O filho dela, também apontado como integrante desse grupo, foi levado para a delegacia para prestar esclarecimentos ali aos policiais. Delegada Muriel Menezes, responsável pela operação, destacou o fato de as facções criminosas, como é o caso do TCP, Terceiro Comando Puro, estarem ampliando a atuação para além do tráfico de drogas.
5: A gente sabe que a questão do tráfico tem a ver com esse modus operandi in loco, e a gente sabe que o tráfico ele já tem várias outras frentes do que o tráfico em si. Justamente o estelionato, essa questão da extorsão mediante sequestro e a lavagem de capitais, que hoje em dia só o tráfico em si não é o suficiente. Então a gente vê que a movimentação de valores é muito maior. Até, inclusive, tinha movimentação de valores de boleto falso de energia. Então a lavagem de dinheiro, justamente para ocultar, já sair do Rio de Janeiro, é a questão.
4: Segundo as investigações, Carol, o grupo movimentou pelo menos 4 milhões de reais nos últimos 3 anos com lavagem de dinheiro de roubo, extorsões e estelionato. Só na conta bancária dessa mulher, identificada como Vilmara, foi encontrado aí 1 milhão de reais. Os criminosos recrutavam pessoas para publicar esses anúncios falsos e dificultar a identificação dos responsáveis pelo esquema. A delegada Muriel Menezes ressaltou ainda que o grupo agia com extrema violência.
5: A gente sabe da restrição da liberdade, então eles mantinham por algumas horas, até para eles conseguirem o máximo de valores que eles conseguiam. Levavam em bancos, então eles conseguiam extrair o que eles não conseguiam em bancos. Eles pegavam os cartões para conseguir. Então eles tinham esse vínculo de pessoas em mercadinhos, em bares. Então eles pegavam os cartões, eles conseguiam passar em várias maquininhas.
4: Na primeira fase da operação, que aconteceu em junho de 2023, 28 pessoas tinham sido presas. As vítimas, todas identificadas, relataram intensa violência física e até casos de abuso sexual cometido por esses criminosos. Carol.
6: Obrigada, Juliana. Imagina que terror, né, Débora? Você acha que está indo comprar um carro, acaba virando refém dos bandidos e alvo de assalto, extorsão, enfim, todo tipo de terror.
7: Pois é, os tipos de golpes, esse golpe não é tão novo, né? É. Mas com tamanha violência, acho que não me lembro de ter visto. Mas enfim, os golpes surgem todos os dias, novos golpes, é preciso ficar muito atento para não cair. São 6h39, a Desirê Miranda tem informações ao vivo em Belo Horizonte sobre uma operação que prendeu criminosos que vendiam diplomas falsos. Oi, Desirê, boa noite.
8: Ei, Débora, boa noite para você, para Carol e para os ouvintes. 3 pessoas foram presas durante uma operação da Polícia Federal realizada hoje contra a venda de diplomas falsos de faculdades de medicina no país. Os mandados foram cumpridos nas cidades de Montes Claros e Bocaiúva, no norte de Minas, e também nos municípios de Barreiras e Luiz Eduardo Magalhães, na Bahia. As investigações tiveram início em 2023, quando um diploma falso foi apresentado ao Conselho Regional de Medicina do Rio Grande do Sul, supostamente fornecido por um dos suspeitos. Segundo a Polícia Federal, os indícios revelaram um esquema para falsificação e comercialização de diplomas, históricos escolares e outros documentos para viabilizar a aprovação ou a transferência. Ainda de acordo com a polícia, as fraudes eram realizadas tanto na emissão do diploma para ser registrado no Conselho Regional de Medicina, quanto para o estudante ingressar na faculdade já em andamento ou ao final do curso. Nesse caso, o acadêmico ingressava com documentos falsos, como se tivesse se transferindo para outra faculdade nos períodos finais do curso. Segundo a polícia, o esquema tinha ramificações em diferentes estados brasileiros e pelo menos 45 pessoas inscritas como profissionais nos conselhos regionais de medicina teriam feito pagamentos ao grupo para obter documentos falsos com a finalidade de viabilizar esse registro. Um dos suspeitos foi investigado pela Polícia Federal em 2016, quando foi identificada uma organização criminosa envolvida em fraude no Enem, o Exame Nacional do Ensino Médio. Na época, a polícia revelou um esquema que recrutava professores e estudantes para realizar as provas e transmitir, por meio de dispositivos eletrônicos, os gabaritos a candidatos que pagavam valores elevados para obter vantagens no Enem. Na época, a investigação foi realizada em 3 estados e prendeu integrantes dessa organização. Débora.
7: Obrigada pelas informações, Desirê Miranda, em Belo Horizonte. Você fica agora com o noticiário da sua região.

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0: Passos Veloso gravou o comentário de hoje e você acompanha.
1: Oi Carol, oi Débora, boa noite para vocês, boa noite para os ouvintes. Soberania digital. Esse é um tema que eu tenho visto com certa frequência nos congressos, nas palestras que frequento, e o Brasil dá mais um passo em direção a esse conceito com o governo federal, por meio do Ministério da Saúde, anunciando a migração dos dados de 230 milhões de brasileiros e de estrangeiros que estão no Cadastro Nacional de Usuários do SUS, ou seja, o Sistema Único de Saúde, que atualmente fica hospedado, ou seja, as informações todas, os registros ficam em computadores controlados por empresas estrangeiras. É lá que o processamento das informações acontece. E no projeto que se inicia hoje e vai até o ano que vem, essas informações todas serão transferidas para computadores centrais e chamados servidores posicionados no Brasil. É um serviço que será fornecido pelo SERPRO. O SERPRO é uma empresa estatal, ela é 100% controlada pela União, então o entendimento que se tem no governo é que com esse movimento é possível dar uma maior acessibilidade para as informações dos pacientes e também, e talvez esse seja o ponto mais importante, possibilita com que o Brasil tenha uma menor dependência de tecnologias estrangeiras. Os números relacionados a essa ferramenta, a esse conjunto de ferramentas, são números impressionantes. Neles, 5 bilhões de registros. São mais de 450 aplicações que no futuro vão funcionar de forma integrada. O Brasil não está sozinho nessa história, Carol e Débora, ouvintes também. Outros governos pelo mundo têm adotado medidas similares para depender menos, principalmente quando a gente fala de nuvem e mais recentemente de inteligência artificial, depender menos de laboratórios dos Estados Unidos e da China. Tanto que a própria China tem feito este movimento, assim como a Rússia, e mais recentemente no Web Summit Rio, a representante da União Europeia, ela também falou sobre esse assunto e voou do Rio de Janeiro direto para Brasília para fechar um convênio com o governo federal. É um projeto de longo prazo, é chamada uma migração gradual, a promessa é de maior segurança, e pelo que eu pude conversar com profissionais da área de saúde, no caso aqui a saúde pública, né, no Brasil, existe ainda uma expectativa de que os sistemas funcionem melhor, porque hoje nem todos conversam bem entre si, dependendo da cidade, dependendo do estado, então ainda existem muitos gargalos que talvez com essa nuvem nacional eles sejam corrigidos. Teremos de monitorar, sem sombra de dúvida, ficar de olho para ver se o SERPRO estará prestando um bom serviço para os brasileiros e para o governo, até porque essa movimentação tem um preço. O contrato, a primeira fase, prevê um investimento de 18 milhões de reais. Seguiremos acompanhando.
0: Tá certo, Tassos. Obrigada aí por nos trazer essas explicações sobre o que é soberania digital. Você fica agora com o noticiário da sua região.

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2: Rio de Janeiro teve um dia hoje marcado por operações da polícia, né? Que terminaram com pessoas baleadas. Pela manhã teve uma mulher atingida por uma bala perdida dentro de um ônibus, estava indo para o trabalho. Na parte da tarde, um menino de 6 anos foi atingido por um tiro de raspão quando brincava na varanda de casa. A Júlia Viana tem atualizações sobre esses casos. Oi, Júlia.
3: Isso, Carol. Pela manhã, a Aline da Siqueira Afonso ficou tetraplégica depois de ser vítima de bala perdida dentro de um ônibus na região de Vicente de Carvalho, na zona norte aqui do Rio. De acordo com a equipe médica do Hospital Estadual Getúlio Vargas, a fonoaudióloga de 53 anos passou por uma cirurgia de 3 horas e agora está sem movimentos do pescoço para baixo. O tiro entrou pela nuca, mas atingiu uma vértebra na coluna e acabou causando essa lesão na medula. Ainda não é possível determinar a extensão das sequelas permanentes. O ônibus em que ela estava passava pela região por volta das 7 da manhã, quando começou um tiroteio entre policiais e traficantes. E depois desse confronto, o ônibus teve que ser conduzido por um policial militar, porque o motorista ficou muito nervoso e acabou não conseguindo assumir mais o volante. A PM disse que os policiais militares realizavam policiamento pelas proximidades na comunidade do Trem, em Vicente de Carvalho, quando os criminosos atiraram contra as equipes. Houve esse confronto e os bandidos fugiram. O outro caso que você citou, Carol, aconteceu no início da tarde. Um menino de 6 anos foi atingido por uma bala de raspão no supercílio durante uma operação da Polícia Civil perto da região da Mangueira, na Zona Norte. O Lucas Afonso de Carvalho estava brincando na varanda de casa quando foi baleado. Ele foi levado ao Hospital Souza Aguiar e está estável. O pai do Lucas, o Max Silva de Carvalho, disse que o menino brincava na varanda lá no quarto andar do prédio em que mora com a mãe e disse que a polícia chegou atirando na comunidade.
4: Quando eu soube a notícia, eu falei, pronto, mataram meu filho. Eu fui lá no Dia dos Pais ver eles, para dar um abraço neles, porque eu já não vivo mais com eles. E o meu filho pegou um presente de escola que ele fez para mim, na mochila dele. E me deu que, pai, fiz para você. Então, fiquei falado, né? Mas eu creio que Deus está no controle e vai dar tudo certo. Eles simplesmente viraram a arma lá para dentro, para cima, e atiraram. Eu só queria saber, né, o porquê eles chegaram assim, do nada, atirando.
3: Em nota, a Polícia Civil deu outra versão. A corporação disse que agentes realizavam uma ação em um ferro velho do tráfico de drogas quando criminosos atiraram contra os policiais e não houve revide. 5 pessoas foram presas nessa ação, Carol.
2: Obrigada, Júlia. Tragédia, gente. Mulher de 53 anos indo trabalhar, um tiro, fica tetraplégica, passou por uma longa cirurgia. Realmente inacreditável.
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1: Carolina Moran, a gente volta aqui pra gente poder se despedir do nosso ouvinte. Beijo pra você, até amanhã.
2: Um beijo, Débora, pra você e pros ouvintes. Boa noite, até amanhã.
1: Muito obrigada a você que nos acompanhou. Tenha uma ótima noite. A produção do Ponto Final CBN de hoje foi de Matheus Leite, com assistência de Suellington Viana, trabalhos técnicos de Daniel Mesquita e Henrique Dias. Amanhã estaremos de volta a partir das 5 da tarde. Esperamos você. Na sequência, você fica com o Viva Voz especial Eleições, na apresentação de Vera Magalhães, com convidados que vão analisar as principais notícias do dia. Fica por aí, até amanhã.

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0: terça-feira, 12 de agosto de 2026. O conselheiro da Casa Branca, Peter Navarro, afirmou que empresas brasileiras fazem parte de um cartel no segmento de processamento de carne bovina dos Estados Unidos. Ele declarou que a concentração do mercado contribui para aumentar os preços que os consumidores norte-americanos pagam. Navarro também destacou que a maior parte do processamento de carne bovina no país é controlada por 4 empresas, 2 das quais são brasileiras. A Polícia Civil indiciou o ator Marco Furlan, de 48 anos, por estupro de vulnerável contra um menino autista de 5 anos no interior de São Paulo. O caso ocorreu durante uma festa de aniversário em uma chácara, na madrugada do último domingo. Furlan está preso preventivamente em um centro de detenção provisória na zona oeste da capital paulista. A unidade recebe exclusivamente pessoas envolvidas em crimes contra a dignidade sexual. Uma mulher foi resgatada dos escombros após 36 horas do terremoto de magnitude 7,4 que atingiu a Colômbia. Daniela Largo Sanches, de 32 anos, foi encontrada debaixo das ruínas de um hotel que desmoronou. O país entrou em estado de emergência, conforme declarado pelo presidente Abelardo de la Espriella. Ele esteve nas áreas impactadas e anunciou auxílio de moradia para os desabrigados. No horário de Brasília, 6h59.
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1: Olá, são 7 em ponto. Viva a Voz está começando agora para todo o Brasil. O nosso programa especial de eleições. Seja muito bem-vindo, seja muito bem-vinda. Hoje eu tenho 2 convidados muito especiais com a gente, porque o Bruno Caraza, nosso comentarista das quartas-feiras, tirou uma breve semaninha de férias. Semana que vem ele já está com a gente. Quem está comigo hoje para fazer o programa são o Felipe Recondo, colunista do Jornal Globo, apresentador do podcast Sem Precedentes e criador do canal Recondo e os 11, autor também de livros sobre o Supremo Tribunal Federal, nosso colega. Boa noite, Felipe. Obrigada por ter aceitado o convite para estar aqui com a gente hoje.
2: Obrigado, Vera.
1: E também está comigo o Caio Sartori, ele é repórter de política do Globo na sede do jornal lá no Rio de Janeiro, meu colega de jornal. Obrigada, Caio, por ter aceitado passar a próxima hora com a gente discutindo os principais assuntos aí do dia.
2: Eu que agradeço, é um prazer.
1: Gente, a gente vai continuar falando de Supremo Tribunal Federal, porque, embora o programa seja especial eleições, a gente tem visto aqui nessas últimas semanas o quanto as coisas estão imbricadas e o quanto o Supremo acabou virando um assunto e um ator também do processo eleitoral, e não é dessa eleição, nas últimas eleições ele tem jogado esse papel. E ontem a gente discutiu aqui com a Thaís Oyama uma decisão do ministro Flávio Dino que acabou levantando o sigilo da fonte, porque ele ordenou uma busca e apreensão contra um político do Maranhão acusado de ser a fonte de reportagens de um blogueiro lá do estado sobre seu colega Flávio Dino. Isso foi fruto de uma reclamação do próprio Dino, que suscitou um inquérito que está sob a relatoria do ministro Alexandre. E hoje a gente viu a repercussão aí institucional e política desse fato, porque algumas entidades que não haviam se manifestado até então soltaram notas. Uma delas, a Abrage, que é a Associação Brasileira de Jornalismo Investigativo, outras entidades ligadas à liberdade de imprensa. E o assunto continua aí suscitando muito debate. Recondo, queria começar te ouvindo. Ontem a Thaís me perguntou, e eu tateei um pouco para responder, por que que isso está no Supremo, afinal? Uma vez que ninguém ali que é investigado, né, tem foro privilegiado no Supremo. Como que foi a origem dessa reclamação e por que que isso acabou ficando no próprio tribunal?
2: Vera, primeiro, obrigado. Cumprimento aqui também o Caio. Obrigado pelo convite para estar aqui. Bom, é uma situação que causa sempre o mal-estar, porque tem a origem também no inquérito de fake news, um malfadado inquérito de fake news que foi aberto lá em 2019, começo de 19, começo do governo Bolsonaro, com o argumento de que era para proteger o Supremo das acusações e, inclusive, ameaças que vinham sendo feitas na internet, na Deep Web, contra ministros do Supremo, e nós temos relatos de que isso de fato aconteceu. Mas esse inquérito já se arrasta por muito tempo e acaba sendo uma espécie de guarda-chuva, ou então um conjunto sempre aberto para receber novos fatos que envolvam ministros do Supremo. E aí esse caso sobe ao Supremo, e você disse bem, né, não há ninguém com foro por prerrogativa de função para ser julgado no Supremo Tribunal Federal, mas é como se o inquérito de fake news fosse um grande imã que puxasse tudo que envolve acusações ou qualquer coisa que possa interferir na vida dos ministros do Supremo. E claro que, e ouvi você hoje, inclusive na hora do almoço com o Sardenberg, li a sua coluna hoje, é claro que o receio de atentados contra ministros do Supremo, as ameaças que são feitas a eles, tem que ser levadas em consideração, tem que ser levadas a sério, e são, inclusive, pela imprensa. Mas também, como você disse na sua coluna do Globo hoje, Vera, tem outras formas de lidar com isso, com esse tipo de comportamento que os ministros querem proibir. Por exemplo, nesse caso específico do jornalista do Maranhão, ele escreveu que o ministro Flávio Dino andava em São Luís com carros blindados oferecidos lá pelo Tribunal de Justiça, o que já falamos bastante, não tem nenhuma irregularidade, porque é algo para a segurança do ministro Flávio Dino. Mas se isso coloca em risco a segurança do ministro Flávio Dino, não é buscando a fonte do jornalista que vai se proteger a segurança do ministro Flávio Dino. Tem outros mecanismos que são muito mais precisos, inclusive menos graves, que poderiam fazer com que a segurança do ministro Flávio Dino não fosse colocada em risco. E uma delas, inclusive, poderia até gerar muita discussão, mas eventualmente proibir esse jornalista de publicar informações que possam colocar em risco a vida do ministro Flávio Dino. Seria uma possibilidade. O que foi
1: seria controversa também, mas seria uma possibilidade.
2: Exatamente, mas seria uma possibilidade para dizer o seguinte: olha, o conteúdo que você está publicando, ele pode ter interesse jornalístico, sim, só que ele coloca em risco a vida de um magistrado, de um ministro do Supremo. Portanto, seria uma tentativa de dar uma decisão que é grave, mas muito menos grave do que se buscar quem é a fonte dessa pessoa. E acho que talvez a gente tenha demorado um pouco, e a gente está talvez num revival disso, porque a busca e apreensão mais grave foi a busca e apreensão em cima do jornalista.
1: Exato.
2: Lá no passado, que pegou o celular dele, e aí pegaram o celular dele e foram atrás de ver quem eram as fontes. A operação de ontem, né, Vera, foi em cima de quem está vazando as informações.
1: Exato.
2: O agente público que vaza informação sigilosa, ele comete crime, ok. O problema, portanto, não é perseguir o agente público que comete o crime ao vazar. O problema é como se faz isso e expondo um jornalista que também ouvi você na hora do almoço mencionando isso. Não interessa se é um jornalista do qual gosta-se ou não. Ele está fazendo um trabalho dele e se há extorsão, como algumas pessoas têm falado, né, Vera? A gente tem ouvido isso, a desqualificação de extorsão. Processe esse jornalista por extorsão.
1: Exato.
2: E mostre que ele extorquiu. Esse é o problema. Parece, às vezes, um atalho para tentar responsabilizar esse jornalista quando se deveria fazer o dever de casa. Investigue-se ele por extorsão. E aí sim, processe e prenda ele se isso for verdadeiro. Mas simplesmente fazer esse atalho para pegar os agentes políticos que estão atuando contra os interesses ou prejudicando o Flávio Dino, não sei se é o caminho mais razoável. Óbvio que não.
1: Exato. Caio, a gente vai fazer aqui um bate-bola entre as questões jurídicas e as questões políticas, porque, como eu disse, elas estão bem relacionadas. E esse é aquele caso típico que fomenta um discurso anti-STF que, pelas razões certas ou erradas, está aí colocado na eleição. A gente está vendo desde ontem, e hoje continuou, uma série de reuniões do Flávio Bolsonaro com candidatos ao Senado. Ele está gravando com esses candidatos, discutindo temas com esses candidatos. Ele deu uma surfada nessa história, né? Falou ali em defesa da liberdade de imprensa, quando a gente sabe que existe um histórico também de atritos entre a imprensa e a família Bolsonaro, mas surfou um pouco nessa onda. E essas conversas todas com os candidatos ao Senado é na linha de que isso tem que ser um principal tema dos candidatos bolsonaristas nessa campanha. De que maneira isso também alimenta o Supremo como tema da campanha desse ano?
3: Exato, né, Vera? Primeiro, prazer falar de Supremo ao lado do Repondo, é uma honra.
1: Também estou aqui, né, você vê, responsa.
3: Mas tentando acrescentar um pouco da política, assim, a gente sabe que o ataque ao Supremo, pelo poder que o Senado tem de emparedar a corte, é o grande cerne do discurso da maioria dos candidatos da direita ou do bolsonarismo nessa eleição, assim. E primeiro, curioso também, né, porque até há pouco tempo o Flávio teve uma decisão a favor dele também restringindo um tipo de liberdade, que foi a derrubada da pesquisa Atlas pelo ministro Nunes Marques. Mas agora ele ganhou, de certa forma, mais um motivo para alimentar esse discurso de que o Supremo está atacando diferentes tipos de liberdade. E nesse caso é uma decisão de fato que não dá para dizer que o que estão criticando é fruto de ataques infundados ou de discurso golpista, né? É algo que, como vocês já falaram, atinge algo muito basilar ali, que é o sigilo de fonte e tal. E eu estava lembrando do livro recente e de muitas entrevistas do jurista Joaquim Falcão, né? Fundador da Escola de Direito do FGV aqui do Rio, que pinta uma oligarquia dos poderes em causa própria e tudo mais. E ele menciona como o Supremo, que tinha construído uma imagem muito bem sucedida ali de defensor da democracia, depois de todo o processo da tentativa de golpe, acaba tomando muitas atitudes em causa própria. Nesse caso, é um ministro ajudando, de certa forma, outro, e que fazem a população se virar contra ele, assim. É, e eu acho que é isso, dá mais munição ainda para quem já atacava o Supremo ter mais um motivo, e dessa vez é mais legítimo do que um mero discurso de ataque a ministros ou de anseios golpistas, né?
1: Pois é, Felipe, a gente vê muito, até nos comentários ontem daqui da CBN, a respeito do nosso programa, aquele bordão, né, que era associado ao Alexandre de Moraes, um meme, vigiar e punir, gostoso demais. Como quem diz, vocês, jornalistas, não achavam ele ótimo e agora estão criticando, como se uma coisa tivesse necessariamente a ver com a outra, como se a atuação que ele tivesse tido em relação a muitas questões durante a passagem dele pelo TSE ou tal, tivessem diretamente relacionadas. Mas, por outro lado, tem uma corrente que acha, talvez com razão, de que quando se consegue uma atuação excepcional com uma justificativa, se estica a corda para manter essa excepcionalidade para sempre. É o caso, por exemplo, desse inquérito. Como estabelecer esses limites até onde se pode ir, principalmente numa corte em que essa questão dos grupos, né, conta muito, né? Quem está alinhado aqui, quem está alinhado ali.
2: Para juntar as duas coisas, Vera. Primeiro, eu acho que no Supremo não cabe torcida, né? Ou é tudo ou nada, ou estamos a favor de tal posicionamento ou contra tal posicionamento, a favor de tal grupo, contra tal grupo. Mesmo durante o governo Bolsonaro, penso eu, escrevemos um artigo, Diego Werneck, professor do INSPER, e eu, dizendo o seguinte: nem carta branca para Alexandre de Moraes e nem ditadura do judiciário. Tentou-se naquele momento do governo Bolsonaro colocar-se o Supremo e a crítica ao Supremo, a análise do Supremo, entre dois polos, como se não houvesse decisões dadas pelo ministro Alexandre de Moraes em defesa da democracia que também exageravam. E era preciso analisar decisão por decisão, assim como nós estamos fazendo agora. Continuamos em defesa, como continuaremos sempre no Brasil, em defesa da democracia. Agora, se um ministro, qualquer que seja ele, dá uma decisão que viole princípios ou que vá numa direção que consideremos que não defende esses princípios constitucionais, cabe a gente sim criticar. Então, quando as pessoas criticam, vocês estavam gostando, não é o gostar ou não gostar, é avaliar a decisão. A crítica que se faz ao Supremo e qualquer instituição deveria ser essa. Quando a gente trata de Congresso, é assim. A gente faz a crítica e todo mundo entende que a gente está criticando o Congresso Nacional como tem que ser criticado. O Executivo, a mesma coisa. Mas por que do Supremo fica essa história de defesa, de grupos, de times, ou é a favor ou contra? O Supremo tem que ser criticado pelo que faz. E os ministros têm que ser criticados e analisados, avaliados pelas decisões que dão, não pelo nome que carregam. E aí você estava falando, inclusive, né, Vera, sobre grupos, e nesses casos a gente não consegue sequer que os grupos atuem, porque essa decisão, provavelmente, aí tem dois problemas dessa decisão, só para começar: a decisão continua sob sigilo, e aí, novamente, eu volto à sua coluna, e falamos hoje de manhã sobre isso, né, a gente tem que ter até uma cautela para fazer a crítica, porque nós não sabemos nem quais foram os elementos que o ministro Alexandre de Moraes usou para dar essa decisão. Seria muito bom e necessário que ele pelo menos justificasse publicamente, mantendo o que for necessário de sigilo para preservar as investigações, se considerar que é isso, mas pelo menos que explique para a gente, sociedade, quais foram os fundamentos para essa decisão, para então a gente dizer: não, não é verdade, o ministro Alexandre de Moraes tinha razão. A gente não pode ter confiança cega na decisão judicial. E aí, essa decisão, muito provavelmente, também não vai ser enviada para o plenário ou para o colegiado, seja o plenário virtual, para que essa discussão seja do tribunal e não só do ministro Alexandre de Moraes. E essa, a gente sabe, não é a primeira nem será a última decisão, infelizmente, do ministro Alexandre de Moraes no inquérito de fake news, que a gente vem aqui, discute e muita gente repete: nós já passamos dos limites ou já passamos do tempo desse inquérito se encerrar.
1: E aí, no dia seguinte dessa confusão toda, dessa decisão que suscitou tanta revolta e indignação dos jornalistas mais para além, houve uma série de decisões. Começou com uma decisão do próprio ministro Alexandre de Moraes em relação aos penduricalhos, que é um tema que o judiciário resolveu enfrentar esse ano, com idas e voltas. E aí se decidiu que vários tribunais estariam descumprindo a decisão do próprio Supremo a respeito do limite para o pagamento do que excede o teto salarial. Por isso, deveriam informar juízes que receberam um extrateto e devolver. Caio, essa questão da moralização do judiciário, dos privilégios, é uma questão que aí sim tem um certo apelo popular, né? É uma questão, uma pauta capaz de trazer algum tipo de benefício ali para o judiciário no momento em que a imagem da justiça e do Supremo aparece muito mal avaliada nas pesquisas, inclusive. De que maneira esse tema aí dos privilégios pode servir para atenuar um pouco essa crise de imagem que o STF vive?
3: Exato, né? Esse acho que é outro foco de desgaste do judiciário em geral, e que, por exemplo, o Lula tentou fazer num momento ali naquela época da PEC, que gerou manifestações, que a esquerda voltou às ruas, que atingia privilégios de maneira geral de todos os poderes, mas que o Lula, pela boa relação com o Supremo nesse mandato, acho que o PT em geral tem mais dificuldade, eu acho, de transformar em pauta eleitoral. Mas eu vejo o Supremo tentando melhorar a própria imagem a partir disso, né? Não sei se o que o Repondo pode falar sobre isso, mas eu acho que é outro foco de desgaste que no próprio Joaquim Falcão, que eu mencionei, coloca também como um dos motivos que geram irritação da sociedade de ver um judiciário muito distante da própria realidade, enfim, com privilégios muito acima de todos os outros, assim.
1: Principalmente, né, Recondo, porque eles vão e voltam nessa questão. Não pode nenhum tipo de pagamento que exceda o teto. Aí, um pouquinho pode, um pouquinho a gente vai aceitar, mas tem que comunicar. Fica uma decisão também difícil de compreender a extensão dela e por onde que ela deixa brechas para ser burlada, né?
2: Mas para começar, Vera, acho que o problema depois de uma decisão como aquela de ontem, da busca e apreensão, jogar essa notícia, essa decisão judicial como uma cortina de fumaça para um problema.
1: Sim.
2: E, infelizmente, quando se trata de judiciário, eu já cobri Congresso Nacional, inclusive, você se recorda disso faz muito tempo, mas quando se trata de política, se há um problema, a gente fica insistindo nele até a questão se resolver na política, né? A gente pressiona muito. Quando se trata de judiciário, eles conseguem manejar isso de um jeito que daqui a pouco a gente esqueceu mais uma decisão controversa. E uma pena que esse assunto, inclusive, dos penduricalhos, desses benefícios da magistratura, seja usado para tentar hoje tirar um pouco do foco do problema dessa decisão que o ministro Alexandre de Moraes deu. Agora, falando desse problema dos benefícios, né, do salário, é uma questão extremamente complexa que o tribunal, e veio pelas mãos do ministro Flávio Dino, né? Tentou utilizar, claro, é um problema que precisa ser enfrentado, nenhuma dúvida, mas não tinha solução fácil para isso. O Supremo sacou esse assunto, falou, vamos conseguir resolver, vamos acabar com isso, uma decisão moralizadora. Só que não é fácil de resolver. Não é fácil de resolver porque a magistratura está há muito tempo sem reajuste, isso é uma verdade, é o teto do judiciário, nós temos problemas na carreira. É uma carreira que um juiz que acaba de entrar ganha o mesmo que um juiz que já está no cargo há 30 anos. E tem vários outros tipos de problema, falta de pessoal. Tem um monte de problema no judiciário que acaba, inclusive, nublado por esses benefícios exagerados. A carreira tem muitos problemas. O judiciário tem problemas graves em termos de aparelhamento, servidores, congestionamento de processos, etc. E aí, o que me incomoda mais hoje, Vera, é um certo mal-estar com essa decisão, é de se valer dela para tentar fazer o seguinte: esquece essa decisão do ministro Alexandre de Moraes, vamos para outra pauta. E, em parte, eles conseguem. Em parte, infelizmente, eles conseguem.
1: Porque foi uma coisa estranhíssima. Tem a decisão do ministro Alexandre e aí começam a chegar decisões Flávio Dino, Gilmar Mendes e Cristiano Zanin, uma atrás da outra, muito parecidas. Parece que houve uma blitzkrieg ali e todos fazem parte de mais ou menos uma mesma ala, né, dentro do STF.
2: Você sabe, Vera, que se quando a gente fala de ala, eu fico pensando o seguinte, e acho que é uma certa dissonância entre a nossa crítica, a nossa avaliação, né, como jornalistas, e o que alguns ministros do Supremo enxergam, parte dos jornalistas, claro, né, não são todos, mas os ministros insistem que o Supremo continua sob ataque, e por isso reagem dessa maneira. Eles podem ter razão, eles podem ter razão, eles, penso eu, não comunicam isso como talvez devessem, demonstrassem isso como talvez devessem, convencesse a gente de que o tribunal permanece sob ataque. Mas mesmo que estivesse sob ataque, como eles dizem, vamos dar de barato que sim, as medidas que são resposta a isso não podem ser, primeiro, em segredo e dessa maneira, atropelando certos princípios, mantendo o inquérito aberto por tantos anos, com, às vezes, sem o devido processo legal sendo respeitado, sendo violado, né, por algumas decisões do ministro Alexandre de Moraes ou de outros ministros, e com certo avanço dos ministros nessa direção. É como, e você disse logo no início, né, o Supremo se mistura hoje com a política, é como se o Supremo tivesse, por esse, especialmente por essa ala que você mencionou, descido para o playground da política, e ali tudo vira política. Talvez na próxima devemos chamar a Maria Cristina Fernandes, porque tudo virou política.
1: Okay, a gente viu até essa semana o ministro Alexandre intermediando uma reunião entre o Lula e o Davi Alcolumbre. A gente vai tratar disso mais adiante, mas porque eles voltaram a se reunir hoje já sem a presença do ministro Alexandre, mas essa triangulação também levantou muita suspeita em relação a essa questão da politização dentro do STF. A gente sabe que tem uma vaga em aberto lá e que isso está em disputa. Isso é uma das razões da dificuldade do Lula dentro do Congresso Nacional. De alguma maneira, está tudo muito bagunçado, o que é o papel de cada um dos poderes nessa questão toda, né?
3: Exato, eu lembrei que muitos jornalistas falaram assim no início desse mandato do Lula, de como o Supremo virou um player, um ator do presidencialismo de coalizão, né? É engraçado, porque antes tinha um modelo de relação com o Congresso que mudou completamente, com um Congresso muito mais empoderado e autônomo, e aí o Judiciário, o Supremo entra de certa forma para equilibrar isso e fazer parte dessa coalizão do presidente, assim. Eu acho que isso ficou muito evidente depois do 8 de janeiro de 2023 e, de certa forma, permaneceu. Só que isso causa uma certa anomalia, né? Como esse episódio que você citou do Alexandre mediando o encontro com o Alcolumbre. Então, assim, você tem um presidente do Senado em crise com o presidente da República por causa da derrubada da indicação de um ministro para o Supremo, né, o Jorge Messias, que a gente vai falar um pouco disso, dessa crise mais para frente. E aí quem faz o meio de campo dessa reaproximação é o ministro do Supremo. Então, enfim, é muito esquisito mesmo. Assim.
1: Principalmente, né, Recondo, porque uma das razões ali para pé atrás com a indicação do Messias, pé atrás esse que continua, que seria muito ligado, ou pelo menos minimamente ligado ao ministro André Mendonça, que hoje é visto como uma espécie de antípoda desse grupo. Seria em torno de quem está se aglutinando um novo grupo. Você acha que dá para falar do André como uma liderança em ascensão dentro do STF? Ontem eu vi, se fosse o novo alecrim dourado de vocês, o André, ninguém estaria falando nada. Até isso agora vieram dizer que a imprensa que mal tem contato com o ministro André Mendonça, a verdade é essa, estaria incensando o ministro por conta do caso Master e do caso do INSS. Ele exerce esse tipo de liderança ou tem um pouco de fantasia nisso daí?
2: Eu acho que tem, velho, um pouco de fantasia, porque num tribunal tão pequeno como esse, em que todo voto é igual, em que ninguém tem mais força no argumento ou no voto do que ninguém, todo voto é igual, todo ministro é igual, a liderança pode ser circunstancial em razão da relatoria de um processo. Era de se imaginar, por exemplo, que o ministro Joaquim Barbosa, quando relator do Mensalão, fosse uma liderança dentro do tribunal. Ele não era uma liderança, ele era relator de um processo muito importante. E por isso ele aparecia mais, ele tinha mais visibilidade na imprensa e inclusive mais assédio da gente como jornalista querendo ouvi-lo. Mas ele não exerce uma liderança sobre demais. A questão é, ele está com uma investigação super sensível que pode atingir vários políticos, inclusive o presidente do Senado, o INSS, Davi Alcolumbre. Exatamente, duas, verdade, verdade. E isso faz com que ele se torne essa pessoa com um alvo na testa, né, do ponto de vista político, porque a depender de para onde forem as investigações pode mudar um pouco do cenário político, né? Já se fala, e acho que é isso que está em torno, o Zambelli inclusive aqui na CBN falou, acho que na semana passada, né, sobre Davi Alcolumbre candidato à reeleição, é isso que está em jogo. E aí o ministro Alexandre de Moraes, que sabemos tem uma proximidade com Davi Alcolumbre, e Davi Alcolumbre querendo se relacionar melhor com Lula, já pensando no próximo, no próximo mandato, na próxima legislatura. Então, uhum, tudo está em jogo. Mas André Mendonça, não. André Mendonça não é uma liderança. Ele é um ministro como outro qualquer dentro do tribunal e que, por circunstâncias, tem hoje essas duas investigações na mão.
1: É isso, gente. A gente vai manter o Felipe Recondo aqui conosco, porque depois do nosso intervalo, a gente vai continuar tratando de judiciário, mas vai falar um pouco da situação da eleição indireta, direta, eleição aí para esse mandato tampão do Rio, se é que vai ainda dar tempo de fazer alguma coisa. E vamos ouvir o Caio também sobre a política fluminense. Não sai daí, a gente volta depois do seu noticiário local e do repórter CBN.
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0: turista que está em direção a Humaitá. No sentido Gávea, Epitácio Pessoa tem excelentes condições para o motorista. Importante evitar a Avenida Borges de Medeiros, que apresenta dificuldades na altura do Hospital Federal da Lagoa, e também Rua Jardim Botânico, que estou observando dificuldades nas proximidades do Parque Lage até a chegada à Rua Lopes Quintas. Carol.
1: Obrigada, Milena. 7:28, os candidatos do Rio ao Senado começaram a protocolar a declaração de bens no sistema do Tribunal Superior Eleitoral. Matheus Maciel, o que tem nesses números aí? Boa noite.
2: Oi, Carol, boa noite para você, para todo mundo acompanhando. Olha, temos aí o vereador Marcos Dias, do Podemos, como candidato ao Senado pelo Rio, que declarou o maior patrimônio até agora ao Tribunal Superior Eleitoral, cerca de R$2.700.000. Esse valor, inclusive, representa um salto de cerca de 800% em relação ao patrimônio declarado por Dias em 2024, quando ele foi eleito justamente vereador. No entanto, a assessoria dele está negando ali esse percentual tão exaustivo, assim, vamos dizer, porque está alegando que há uma distorção, porque o principal bem que foi incluído nessa declaração é um imóvel comprado ainda em 2024, antes do início do mandato dele, e aí até o fim de 2025, apenas 32% desse valor havia sido pago e outros 68% continuavam como saldo devedor. A campanha informou que já foi protocolado, inclusive, um pedido de retificação no sistema do TSE. Na outra ponta, a gente tem a candidata Mônica Benício, do PSOL, que declarou não possuir bens. Entre os candidatos do PL, o senador Carlos Portinho, que está tentando a reeleição, declarou mais de 1,4 milhão. Cerca de 44% menos que em 2018, quando ele entrou como suplente de Haroldo de Oliveira. Já o Carlos Jordi, também do PL, declarou pouco mais de R$350 mil em bens. A maior parte é relativa a um apartamento com valor em torno ali de R$1 milhão, mas que foi financiado, e aí o valor já quitado na entrada é de R$321 mil. No Republicanos, Vaguinho declarou cerca de R$932 mil em bens, uma queda de quase 20% em relação a 2020, última vez que ele concorreu a um cargo público. Já o ex-prefeito aqui da capital, Marcelo Crivella, deixou de declarar nesse ano um apartamento de R$634 mil que ele aparecia nas declarações desde 2016. Tanto em 2020 e 2022 ele também declarou esse apartamento, que fica na Barra da Tijuca, mas agora ele declarou possuir apenas R$5 mil. Candidata pelo PT, Benedita da Silva, declarou à Justiça Eleitoral ter cerca de R$1.300.000 em bens, um aumento de 21% em relação ao declarado nas eleições de 2022. Também já apresentaram declarações Hélio Seco, do Missão, e Paula Falcão, do PSTU. É esse o grande giro aí dos bens dos candidatos ao Senado aqui pelo Rio, Carol.
1: Valeu, Matheus. Obrigada.

quarta-feira, 12 de agosto de 2026. Os ataques do presidente da Argentina, Javier Milei, ao presidente Lula não foram bem recebidos pelos argentinos. Uma pesquisa realizada pela consultoria Zuban Córdoba revelou que 70% dos entrevistados desaprovam a postura de Milei. No início do mês, o presidente argentino participou da convenção do PL, que oficializou a candidatura de Flávio Bolsonaro à presidência. Durante o evento, Milei criticou o ministro do Supremo Tribunal Federal, Alexandre de Moraes, que havia impedido a visita ao ex-presidente Jair Bolsonaro e o chamou de lixo careca. Na mesma ocasião, também se referiu a Lula como presidiário. A Polícia Federal prendeu 3 pessoas envolvidas na venda de diplomas falsos de faculdades de medicina. Os mandados foram cumpridos em 4 cidades de Minas Gerais e da Bahia. O esquema tinha ramificações em diferentes estados. As investigações tiveram início quando um diploma falso foi apresentado ao Conselho Regional de Medicina do Rio Grande do Sul. 45 pessoas fizeram pagamentos para obter os documentos enganosos, segundo a investigação. A Colômbia autorizou os Estados Unidos a realizarem operações militares conjuntas contra o narcotráfico. O anúncio ocorreu nesta quarta-feira no Panamá pelo secretário de defesa americano Pete Hegseth. A cooperação ocorre após o presidente Abelardo de Las Priela decidir ingressar

0: no escudo das Américas. A medida é uma coalizão antidrogas liderada pelo presidente Donald Trump. Uma data para o início das ações ainda não foi divulgada. Horário de Brasília, 7h33.
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2: O Viva Voz está de volta hoje recebendo o Felipe Recondo, que é colunista do Globo, autor, apresentador do podcast Sem Precedentes e também do canal Felipe os 11, e também o Caio Sartori, que é repórter de política do jornal O Globo. A gente volta falando um pouco de política do Rio de Janeiro, lá onde o Caio atua, porque o Supremo, sempre ele, decide na semana que vem a respeito da eleição suplementar para o Rio de Janeiro. O que aconteceu por lá? O governador Cláudio Castro renunciou na expectativa de concorrer ao Senado e depois foi tornado inelegível. O vice-governador também já não estava no cargo porque havia sido nomeado para o Tribunal de Contas e houve a dupla vacância. Mas o TSE decidiu por um lado, o Supremo sustou a realização de uma eleição suplementar porque houve duas ações, pelo menos, a esse respeito. E o ministro Flávio Dino pediu vista, segurou a bola. E só agora é que talvez eles decidam oficialmente. Felipe, por que que aconteceu toda essa confusão e por que que outros estados que tiveram situações semelhantes, a decisão foi diferente dessa do Rio?
3: Bom, Vera, acho que teve um problema ali no TSE, no próprio julgamento sobre esse caso, se houve ou não cassação dos direitos políticos e do mandato do Cláudio Castro. E isso gerou a confusão jurídica, tanto que a ata do julgamento foi feita, refeita, etc. E aí, quando isso bate no Supremo, claro que também tem um contexto político no entorno desse assunto. E era de se perguntar, sim, se a renúncia às vésperas do julgamento seria uma burla à consequência de uma eleição direta por conta da cassação dos direitos políticos, etc. Então, o Supremo tinha que decidir isso, se houve ou não houve a cassação, e aí esse julgamento já estava complexo demais, gerou algumas crises internas, especialmente com a presidente do TSE, a ministra Carmen Lúcia, que conduziu o julgamento lá no Tribunal Superior Eleitoral. E agora o Supremo deve retomar, como você disse, semana que vem esse julgamento. Mas aí o que nós podemos ter de decisão, né? O Supremo vai entender que sim, houve no fato da renúncia ter sido às vésperas do julgamento uma tentativa de burla, portanto haveria sim a cassação do mandato e deveria ser realizada uma eleição direta para o governo do Rio de Janeiro para esse mandato tampão. Entretanto, em razão da proximidade das eleições, da dificuldade de fazer uma eleição em tão pouco tempo, uma eleição suplementar nesse e para esse curto espaço de tempo, talvez o Supremo diga o seguinte: já que chegamos até aqui, deixa o atual governador, quem está exercendo o cargo, até o final do ano, e aí quem for o vencedor nas eleições de outubro assume o governo do Rio somente no ano que vem.
2: Ô, Caio, e isso agrada muito ao grupo do ex-prefeito Eduardo Paes, candidato que lidera as pesquisas e que está fazendo o máximo para evitar casca de banana nesse começo, não foi nem ao debate, está se preservando ao máximo e conta com essa solução que o Felipe descreveu, né?
4: Exatamente, assim, é impressionante isso, se fala muito aqui como o Paes conseguiu tudo que ele queria no início desse rolo todo ali do final de março. Até um bastidor legal, o Paes estava fora do país quando isso começou a ser discutido de férias, e de lá ele começou a primeiro propagar o discurso pró-diretas e depois a estudar outras formas de judicializar para fazer com que o Ricardo Couto, desembargador, fosse ficando na cadeira, que é o que, pelo visto, vai acontecer de fato, porque perdeu-se totalmente esse timing para realizar uma nova disputa. E aí um componente político fundamental disso é essa neutralização, vamos dizer assim, da máquina pública estadual, que era o objetivo do Paes, assim. E aí, lembrando um pouco, além da dupla vacância por não ter vice-governador, o presidente da Assembleia naquele momento era um interino, porque o Rodrigo Bacelar tinha sido preso e afastado. e interino não entra na linha sucessória. Ou seja, ali o Ricardo Couto virou o primeiro da linha sucessória. Na cabeça do PL, do candidato Douglas Ruas, quando ele, deputado estadual, fosse eleito presidente da Alerj em definitivo, que foi feito uma semana depois, ele teria o direito a assumir a cadeira no dia seguinte. Mas aí outra vitória do Paes, o Supremo entendeu que a vacância, a linha sucessória contava no momento da vacância. E como naquela oportunidade quem era o primeiro da fila era o desembargador e não Douglas Ruas, ele continuou. Com isso, o PL não conseguiu fazer o que queria, que era botar o Douglas na cadeira para se tornar conhecido do eleitorado, usar todos os benefícios da máquina pública, a boa relação com prefeitos, etc., para já chegar na campanha fortalecido. A consequência disso foi um enfraquecimento do PL na construção da aliança em torno do Douglas, da candidatura dele como um todo. Então, assim, um candidato, um político que era visto como um quadro jovem de destaque do PL, que não é um radical, enfim, que tem fala bem e tudo mais, não é um candidato em tese para você só marcar posição, ele chega nessa eleição completamente isolado, com uma chapa puro sangue, porque não conseguiu se mostrar relevante e competitivo. A famosa perspectiva de poder fez o Paes chegar muito maior para essa disputa. Assim. Então, aconteça o que acontecer semana que vem no Supremo, já deu certo dentro da estratégia do Eduardo Paes, e, consequentemente, isso é muito bom para o presidente Lula também, que o Lula, vamos lembrar, o PT, ele tem ótimas votações presidenciais no Rio entre 2002 e 2014, e quando vem o bolsonarismo, o Rio, o Estado, é tomado de assalto, assim, principalmente as regiões mais populares. E agora, com esse enfraquecimento da máquina em si da direita, o PT vê uma perspectiva de diminuir muito a derrota de 22, que no estado foi de pouco menos de 1.300.000 votos. Então isso pode ser decisivo também para o presidente Lula na eleição nacional. Por isso ele tem cortejado muito o Ricardo Couto nas várias vindas dele ao Rio de Janeiro.
2: E para completar essa maré de sorte do Eduardo Paes, a Justiça do Rio determinou que se cumpra uma sentença que definiu a cassação, a suspensão dos direitos políticos do Antônio Garotinho, que é outro postulante. E aí, mais um caso de indefinição jurídica provocando indefinição política, porque ele também seria inelegível pela lei da ficha limpa, cuja validade está em disputa no Supremo, que também vai ficar para depois, né, Felipe? Porque o ministro Gilmar pediu vista e aparentemente não vai devolver antes da eleição.
5: Mas o caso do Garotinho até parece, claro que o advogado do ex-governador Antônio Garotinho vai dizer que não, o doutor Admar Gonzaga, mas o caso dele é mais objetivo. Houve a condenação por improbidade administrativa, com consequência da suspensão dos direitos políticos. Quando ele pede o registro de candidatura, a Justiça Eleitoral vai ter de avaliar se naquele momento ele está ou não em pleno gozo dos seus direitos políticos. A Justiça Eleitoral, diante da condenação e agora, inclusive, dessa decisão do juiz no Rio de Janeiro, vai dizer, bom, não está no gozo dos seus direitos políticos, portanto, ele não tem o registro de candidatura deferido. O que a defesa vai fazer? Vai recorrer disso ao TSE e vai tentar jogar essa decisão também cada vez mais para frente, para que Antônio Garotinho eventualmente possa concorrer sub judice, mas talvez seja aquela coisa, né? Situações em que já vimos, né, Vera, em vários momentos já vimos esse tipo de coisa acontecer, essas incertezas jurídicas acontecendo e alguns candidatos concorrendo, mas no final das contas, se você votasse nele, não ia fazer a menor diferença, porque ele ia acabar sem o registro de candidatura. Essa confusão que, infelizmente, acontece em razão dessas situações jurídicas. Mas me parece que a situação do Antônio Garotinho acaba sendo um pouco mais fácil por conta disso. Mas sim, como você mencionou, ainda essa judicialização em torno da lei da ficha limpa pode ter consequências, por exemplo, aqui em Brasília, com o caso do ex-governador José Roberto Arruda, exatamente. E aí, realmente, talvez nós só tenhamos uma definição sobre isso no ano que vem. E sabe-se lá com que consequências poderíamos ter se o Supremo acabar entendendo, por exemplo, que essas alterações feitas não deveriam valer. E aí, eventualmente, temos um governador eleito nessas circunstâncias. O que vai se fazer? Vai caçá-lo por conta disso? talvez nós estejamos diante daquele fato de deixar a realidade acontecer e depois ver o que se faz.
2: Deixa acontecer naturalmente, diria o Pagode. Diga, Caio, você queria falar.
4: Tem algo que o Recondo explicou muito bem, essa, que parece um caso muito já dado, assim, juridicamente, e tem algo que depõe muito contra a versão da defesa do Garotinho, que é, eles alegam que ele começou a cumprir pena em 2018, quando houve a condenação, e que não havia mais recursos de fato a partir dali. Só que o Garotinho concorre a vereador no Rio em 2024. Então, assim, ele não estava punido ali, né? Então, ele pôde concorrer dentro desse intervalo de tempo em que, segundo a defesa, ele estaria cumprindo a pena. Então, o debate agora aqui é muito político de se o Republicanos vai sustentar esse registro de candidatura, porque o Diretório Nacional já não preferia o Garotinho dentro dos candidatos cogitados anteriormente, preferia um ex-prefeito de Miguel Pereira, o André Português. Isso vai comprar essa briga de ter um candidato politicamente moribundo. E aí, de novo, é uma vitória para Eduardo Paes, porque o Garotinho é central para entender se ele tem uma chance maior ou menor de vencer a eleição no primeiro turno.
2: Exato.
4: O Garotinho bate 10% na última pesquisa Quest, e tirando votos do Paes, né, que estão com Paes no cenário sem o Garotinho, principalmente na baixa renda. Então, ao pulverizar a eleição, tendo um outro candidato forte, além do Douglas Ruas, dificulta um pouco o plano do Paes de vencer no primeiro turno.
2: Republicanos que já tem que lidar com o personagem Cleitinho em Minas, também está às voltas com o Garotinho no Rio. Não está fácil a vida do Marcos Pereira.
4: Vou me despedir. São Paulo dá estabilidade,
2: ali tá
4: Rio
2: tranquilo.
4: E Minas dá um
2: Isso. Vou me despedir aqui do meu amigo Felipe Recondo, grande jornalista de judiciário, aquele que a gente sempre recorre quando tem um assunto de Supremo na área. Felipe, obrigada por ter dividido aqui com a gente seu conhecimento, seus bastidores e suas reflexões sempre bem ponderadas a respeito disso.
5: Obrigado, Vera, pelo convite, pela confiança. Obrigado, Caio, aqui também pela companhia, pelo debate.
2: E o Caio fica comigo, a gente volta já já para mais um bloco do Viva Voz.
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0: Milena Viana.
6: Oi, Carol. Destaque agora sobre a Via Expressa do Porto, porque o motorista que está em direção ao viaduto do gasômetro está encontrando dificuldades. Nesse momento, estou observando retenção a partir da Avenida Professor Pereira Reis.
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0: Juliana Prado, Ministério Público Federal, está de olho na circulação de helicópteros aqui no Rio de Janeiro.
12: Exatamente, Carol. Por isso, inclusive, o Ministério Público Federal ajuizou hoje uma ação civil pública para pedir medidas de controle e segurança dos voos comerciais de helicópteros aqui no Rio. A ação foi proposta contra a União, a ANAC, que é a Agência Nacional de Aviação Civil, o INEA, que é o Instituto Estadual do Ambiente, e também o município. No último sábado, mais um acidente foi registrado, dessa vez um voo panorâmico no Parque Nacional da Tijuca, próximo à Vista Chinesa, causando a morte aí de 3 turistas e do piloto desse helicóptero. O Ministério Público Federal determinou também a abertura de um inquérito civil à parte para apurar a responsabilidade da empresa que fazia esse voo por danos ambientais causados ao Parque Nacional da Tijuca, já que houve incêndio da aeronave na floresta. Essa apuração secundária, claro, vai ser feita independentemente das investigações sobre as causas do acidente aéreo. O MPF pede também à Justiça que o Departamento de Controle do Espaço Aéreo adote providências para que o trânsito ordinário dos helicópteros destinados ao transporte remunerado de passageiros, que era o caso desse passeio que estava sendo feito, inclusive aí os voos panorâmicos, então, seja direcionado à chamada rota especial de helicópteros praia, independente da modalidade de contratação do serviço. Essa rota, que é um corredor específico, ele já existe ao longo do litoral carioca, situado a 600 metros da faixa de praia, seriam condições aí, se, pelo levantamento do Ministério Público Federal, mais favoráveis e mais seguras. Essa medida, que foi pedida então à Justiça pelo MPF, Ministério Público Federal, não afeta as rotas necessárias, claro, aos voos e decolagens, situações de emergência, operações de segurança pública, além de trabalho da Defesa Civil, de salvamento e do transporte aeromédico, transporte de pacientes, além dos voos necessários. A cobertura jornalística por órgãos de imprensa, eles fazem essa ressalva, claro, para que fique bem claro que a ideia é fazer aí um pente fino mesmo, tentar criar medidas de muito mais segurança, criando, por exemplo, essa rota específica para os helicópteros aqui no Rio de Janeiro, Carol.
0: Obrigada, Juliana.
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1: São 7:50. Viva a Voz está de volta. Eu quero começar agradecendo as muitas mensagens que a gente está recebendo aqui dos nossos ouvintes. Agradecer a mensagem do Leonardo Medeiros, que falou ali sobre que faltam servidores, o orçamento é todo engessado para pagar penduricalhos altos salários, que tudo é um verdadeiro absurdo. E o Gesiel, de Brasília, que nos dá boa noite e diz que está indo para casa ligadinho no Viva Voz. Obrigada, Gisele. A gente está aqui ainda com o Caio Sartori, repórter do Jornal Globo, que está participando hoje com a gente. E quem está ali em Brasília agora também conosco é a Samantha Klein, nossa repórter aqui da CBN, que hoje estava ali acompanhando o dia do Flávio Bolsonaro e teve uma visita ilustre, é isso? Fora da agenda? Conta pra gente, Samantha.
2: Isso, Vera, esse bastidor a mil, né? Como a gente diz aqui em Brasília, ainda que seja nesse momento de esforço concentrado do Congresso Nacional. Arthur Lira, ex-presidente da Câmara dos Deputados, candidato ao Senado por Alagoas, esteve sem aviso no QG do Flávio. Na verdade, é o escritório jurídico de Flávio, onde ele vem recebendo nesta semana uma série de candidatos ao Senado e outros parlamentares, outros aliados, até candidato a governador esteve ontem nessa casa e dessa vez foi Arthur Lira. Ele inicialmente negou, disse que não estava, o próprio disse não, você se enganou, mas nessa portaria nós vimos uma pessoa muito parecida saindo do carro e aí que começou aquela apuração e de fato era ele que chegou às escondidas.
1: Era ele de IA, é isso?
2: Isso. E o mais bacana foi isso, né? A gente dizendo, não, mas nós vimos você. Então, e mais, né? Dois candidatos confirmaram, pelo menos um parlamentar também confirmou que ele estava lá dentro. E aí a busca era, vai ou não vai gravar material? O que conseguia apurar? No momento não gravou, só conversou sobre articulações no estado de Alagoas, lembrando que ele foi um artífice na escolha aí, depois de semanas de dúvida com relação ao vice do Flávio Bolsonaro, era justamente o primeiro colocado nas pesquisas para o Senado, o Alfredo Gaspar, deputado federal, então ele é muito beneficiado com isso. O que não se tem ainda certeza, quando Flávio estará em Maceió, em Alagoas, para fazer agenda por lá, já que o Nordeste é uma prioridade.
1: O que eu apurei disso, ele ainda não declarou apoio ao Flávio, porque o Lula, embora não tenha em Alagoas a mesma vantagem que ele tem em outros estados, ainda é majoritário, mas tem toda essa circunstância local que, por incrível que pareça, não está definida. Tem até sexta-feira ali, para o início das campanhas, e o partido do ex-prefeito JHC registrou uma ata em aberto, em que ele tanto pode ser colocado como candidato ao governo, como candidato ao Senado. Então, não se sabe direito como vai ficar o quadro, nem para o governo, nem para o Senado, em Alagoas. E disso depende o apoio do Lira. Então, a minha apuração coincide com a sua. Ainda não gravou. Tem esse ainda ali.
2: Exatamente.
1: Colocando as coisas em perspectiva.
2: A minha apuração também foi nesse sentido, de haver uma definição da Federação PP União Brasil no Estado, para que haja essas gravações, essa publicidade. Mas Flávio está naquela lista dos 47 candidatos ao Senado que são apoiados por Flávio.
1: Lira,
2: então, não é à toa que veio essa conversa aí fora da agenda.
1: O Caio, a gente também teve hoje, né, nessa linha de conversas em Brasília, ali fora dos holofotes, outro encontro entre o Lula e o Davi Alcolumbre. E a gente sabe que o presidente ainda está com uma indicação para o Supremo em aberto e tem toda a discussão da escala de trabalho 6-1 lá no Senado que o Alcolumbre está segurando, né? De que maneira isso é uma prioridade muito relevante para o Lula na campanha e ele pode tentar destravar nessa conversa com o Alcolumbre?
3: Exato, galera. A gente tem pensado acho que dois projetos, né? O fim da escala 6-1 e a PEC da segurança, que de fato entraram na pauta dessa conversa. Uma delas, a 6-1, que é extremamente popular, talvez seja a maior cartada da esquerda no universo do trabalho em muito tempo, assim. E a PEC da segurança dialoga, de certa forma, com uma preocupação crescente do país, que é com a segurança pública, que virou, de fato, um tema nacional, né? Que até há pouco tempo não aparecia tanto em eleição nacional e agora aparece. Então, acho que é uma forma de tentar destravar isso depois de meses dessa crise que, como a gente falou no primeiro bloco, vem desde a rejeição do nome do Jorge Messias para o Supremo, rejeitado ali pelo Senado. Então, acho que é uma forma de tentar chegar na campanha com isso um pouco mais azeitado e ter mais segurança na hora de vender como causas do governo, né?
1: E, Samanta, o clima dessa vez foi um pouquinho melhor, é isso? A conversa fluiu um pouco melhor?
2: Fluiu melhor, inclusive na saída no Senado, Davi Alcolumbre disse que nada do passado foi abordado. Ele falou para jornalistas, né, aquelas perguntas rápidas que a gente consegue fazer, e ele disse que nada do passado foi levantado, se falou, ou seja, uma referência direta à questão do Jorge Messias e o insucesso na indicação. Então é o segundo encontro em pouco mais de uma semana, né, porque teve aquele jantar na casa do ministro Alexandre de Moraes, em que Lula e Alcolumbre ali tiveram aquele approach, digamos assim, mas fato é que ocorreu então essa reunião, aí os líderes, né, José Guimarães, ministro da articulação com o Congresso, disse que estava indo tudo bem, mas ele sempre fala isso, né, e a líder também do PT no Senado, Tereza Leitão, foi nesse mesmo sentido, porém, a relação tá boa, é verdade, as votações avançando a toque de caixa hoje no Congresso, Câmara em especial, porém, tem que lembrar que a MP das blusinhas, né, a comissão para avaliar a MP da taxa das blusinhas, vai ficar para amanhã, houve esse adiamento. Então, foi azeitada a relação, mas nem todos os líderes estão de acordo.
1: É isso. Samanta, obrigada por hoje, até a próxima. Caio, eu queria te ouvir sobre o voto das mulheres, porque você fez uma matéria super relevante no Globo a esse respeito, e o Lula lança a candidatura no domingo, lá na Vila Euclides, com um discurso de mulheres, mas o tempo é nosso carrasco e o Viva Voz está chegando ao fim. Queria te agradecer pela sua participação, dizer que eu gostei tanto que eu vou te chamar outras vezes, tá bom? Pode se preparar.
3: E uma grande, vai ser um prazer. Sempre aberto.
1: É isso. O Caio Sartori é repórter do Globo. Você pode acompanhar a cobertura dele do jornal no site do Globo, nas principais plataformas. Até a próxima, querido. Gente, o Viva Voz de hoje teve produção do Matheus Leite, a assistência de produção do Suellington Viana, os trabalhos técnicos foram do Henrique Dias, e eu te convido a participar com a gente nesses próximos dias do Viva Voz Especial, amanhã direto do Rio de Janeiro. Até lá.
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0: quinta-feira, 12 de agosto de 2026. A Câmara dos Deputados aprovou um projeto de lei que estabelece a suspensão por um ano e meio da Carteira Nacional de Habilitação do motorista que usar o carro para abandonar animais na rua. No caso de abandono de cão ou gato, a suspensão passa a ser de 18 meses. As punições também serão aplicadas na condução de embarcações. A proposta será analisada pelo Senado. O projeto acrescenta a conduta ao Código de Trânsito Brasileiro como infração gravíssima. O presidente Lula assinou um decreto que regulamenta a abertura do mercado livre de energia elétrica para consumidores de baixa tensão. A medida vai permitir para que pequenos estabelecimentos comerciais e indústrias escolham de qual empresa comprar energia a partir de novembro de 2027. Para consumidores residenciais, a mudança está prevista para novembro de 2028. A iniciativa contempla ainda propriedades rurais, hospitais e escolas. O secretário de Estado americano Marco Rubio afirmou que o governo do país revogou mais de 600 vistos de cidadãos estrangeiros no último mês. A medida integra uma ofensiva contra o chamado turismo de nascimento. Segundo Rubio, organizações ilegais exploram as leis de imigração ao orientar estrangeiros a fraudar o sistema de vistos, organizar viagens e falsificar documentos para facilitar a entrada de gestantes no país. Horário de Brasília, 8 horas.
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3: Muito boa noite a você, amigo e amiga, ouvintes aqui do Quatro em Campo. Sejam todos muito bem-vindos. Vamos juntos até as 9 horas da noite. Muito obrigado a você que se liga no nosso podcast. Você que acompanha o programa nas mais diversas plataformas digitais. Hoje, dia de Libertadores, dia de Sul-Americana. Hoje, dia 12 de agosto.
1: Escalação.
3: Você vai ficar realmente eu fazendo assim, vou ficar fazendo assim, virando pro seu lado, todo torto pra te ver.
4: Eu quero ficar ao seu lado hoje à noite. É. Porque você me transmite energia positiva.
3: Nós estaremos juntos hoje.
4: Até meia-noite.
3: O que será que vai acontecer no Mineirão, hein? O que será
4: que
3: vai acontecer?
4: Um grande jogo.
3: Um grande jogo, concordo
4: com... E com um vencedor. Boa noite.
3: Renan Moura, aqui ao meu lado, literalmente ao meu lado, né? Thalita Júdice, à minha frente.
5: E aí,
3: tudo
5: gigante?
3: Bem, Tata?
5: Boa noite.
3: E Guilherme Pradella, que não está ao meu lado nem à minha frente, mas está no meu coração. Fala, Pradella, boa noite.
6: Tudo bom, Éboli? Boa noite para você, para os ouvintes. Não há lugar melhor para se estar neste momento, então.
3: Paulo Alberto Xavier.
1: Primeiro tempo.
3: Ô Pradella, eu começo contigo aí, porque a coisa tá, não tá indo lá no Palmeiras, hein?
6: É, por enquanto 0-0.
3: Que coisa estranha, hein?
6: Primeiro tempo, mas assim, um jogo com chances de ambos os lados, né? Talvez a principal chance foi do Cerro Porteño, numa jogada cara a cara, que o Carlos Miguel conseguiu evitar o gol. Palmeiras criou mais, mas a principal chance do primeiro tempo foi do Cerro Porteño, 0-0, intervalo de jogo lá no Nubank Park, viu, Éboli?
3: Cara, mais uma vez, né, o Palmeiras tendo dificuldade em casa, mais uma vez, o retrospecto recente do Palmeiras em casa é muito ruim, apenas uma vitória nos últimos 5 jogos em casa, né? E agora um jogo importante, porque torneio eliminatório tem que fazer o placar em casa, buscar o mínimo de conforto para o jogo da volta contra o Cerro Porteño. E até agora nada. 45 minutos se foram, 0 para um lado, 0 para o outro. É, tem bola rolando também pela Copa Sul-Americana. Bragantino e Atlético Mineiro, o confronto brasileiro, né, pela Copa Sul-Americana. E também está 0-0. É, além 0-0 ontem, outro 0-0, né, no Maracanã. que irritou muito a torcida do Fluminense. Muito a torcida do Fluminense, porque mais uma vez, gente, o Fluminense não consegue jogar bem. E aí vamos discutir agora o Fluminense, vai, porque foi o resultado de ontem, um resultado importante. O Fluminense vai ter que buscar o resultado contra o Independiente Rivadavia. É, os dois times já tinham se enfrentado na fase de grupos e, por sinal, na fase de grupos, dos seis pontos possíveis, o Rivadavia levou 4, inclusive, vencendo o Fluminense do Maracanã. Ontem não venceu, mas foi o time mais próximo da vitória. Acertou a bola no travessão, perdeu o gol na cara.
5: Fábio fez milagre.
3: Tá, cadê o futebol do Fluminense?
5: Acabou, né? No primeiro semestre.
3: Por quê?
5: A gente começou dizendo que era o melhor futebol do Brasil, Zubeldia fazendo um ótimo trabalho, conseguindo potencializar. É, acabou
3: jogo
5: muito rápido.
3: Intensidade, cadê a intensidade do Fluminense?
5: Acabou completamente.
4: Mas como
5: isso.
4: É que vai ter intensidade se o time entra em campo com a média de idade de 32 anos?
3: É, mas não sei se é só isso não, Renan, porque assim, ele fez um monte de alteração.
4: Mas ele tirou o Hulk e botou o Cano.
3: Mas
5: não tem ninguém, gente. Assim, não tem ninguém também porque o Zubeldia não busca,
3: não joga,
5: né?
3: Nada, o Savarino não joga nada, o Lúcio não joga nada.
5: Ele não recorre à base também pra tentar encontrar alguma solução, já que a diretoria do Fluminense não encontra pra ele,
4: hoje,
5: né?
4: Hoje ele não tem um diferencial nesse time realmente.
5: Não, não tem.
4: Ele tinha o Lúcio Acosta, que era o craque desse time.
5: E tá mal. Savarino tá mal.
3: Não é nenhuma vírgula do que foi no Botafogo.
5: Mas ele já não tava bem no Botafogo em 2025. Sim, fazendo a comparação com 24.
4: Então, que sai, né?
5: Ele, 2025, já faz uma temporada abaixo. O Savarino é isso. A gente tem que lembrar do Savarino no Atlético. Uma baita temporada e tudo mais. Na temporada seguinte, já não conseguiu manter o bom nível. E aí vai embora. Vai pra MLS, né? Vai pra Liga Norte-Americana. Botafogo foi uma ótima temporada em 2024. E 2025 já cai muito em relação ao que foi 2024. E agora em 2026 no Fluminense não tem nada, assim, não tem nada. E aí é um problema, porque ele não tem um entorno também que consiga levantar.
3: Não.
5: Jogar ele pra cima, né? O Lúcio tá mal, o Savarino tá mal, o Canobi, coitado, não consegue fazer mais nada.
3: Foi parar no banco ontem, né?
5: Perdeu o principal nome do time, que era o John Kennedy. É. E aí, assim, a minha crítica ao Zubeldia foi que ontem ele tentou fazer pela primeira vez algo que ele já poderia ter tentado antes, quando ele tinha o John Kennedy, que é colocar o Hulk com o Castilho. Poderia ter feito isso com o John Kennedy. Poderia tentar, não tá dando nada certo? Já que ele testou ontem, por que que não testou antes, quando ainda tinha o John Kennedy, que é um jogador de movimentação, de boa finalização, que é o artilheiro da temporada? Então, apesar do mau momento do Fluminense, tá vivendo um momento positivo. Ele testou isso com o Castilho, que não consegue dominar a bola. O Hulk, que perdeu 3, 4 grandes chances.
3: Ontem, gente. O Hulk
5: muito mal.
3: Todas as jogadas. Não deu sequência em nenhuma jogada. A melhor chance que ele teve, ele pegou na orelha da bola com o pé direito. Numa jogada rara, jogada individual do Soteldo, e jogou pra fora. O Soteldo que ganhou a posição de titular pela bela partida que fez contra o Botafogo.
5: E não foi mal ontem.
3: É porque é a única opção. Passou a ser a única opção do Fluminense.
5: Mas foi o cara que buscou o ataque. Conseguiu encontrar espaço, conseguiu furar a defesa, conseguiu cruzar a bola.
3: É
5: só que
3: pouco,
5: não tinha ninguém, né?
3: É muito pouco.
5: Pra fazer o restante. Ele dava o passe, agora você faz o gol, aí ninguém fazia.
3: Os jogadores falam em uma fase... o momento não é bom, então a hora de mexer com a parte mental, mas assim, arrumou um problema, né?
5: Porque... Contratação também, né, Abuli? Quem que também a diretoria do Fluminense trouxe nessa segunda janela pra ajudar o Zubeldia?
4: Só o Hulk e o Thiago Silva.
3: Thiago Silva e
5: o Hulk. O Hulk não trouxe, gente, desculpa, não é o Hulk que ganhou o título com o Atlético em 2021.
3: É
5: o Hulk que tá mal em 25 com o Atlético, que começou mal em 2026 e que segue muito mal em 2026.
4: Mas o Fluminense teve tempo suficiente pra desistir dessa ideia.
5: Sim.
4: Não contratou assim de forma rápida. Pelo contrário, teve uma negociação antes da paralisação.
3: Não, foi um desejo.
4: E era um desejo.
3: Tinha um desejo pelo Hulk.
4: E conseguiu. Agora abraça a causa.
3: O Thiago Silva, ele dá a contribuição dele, mas ela tem um limite, essa contribuição, né?
4: E também
3: não é aquela contribuição,
4: eu tenho minha ressalva nessa volta dele.
3: Garante vitória do Fluminense, porque o Fluminense é um time, gente, econômico ofensivamente. Olha a ressalva que você faz, Thiago Silva.
4: A ressalva é a forma como ele sai e a forma como ele volta.
3: Ah, sim.
4: A forma como o Fluminense recebe ele de portas abertas, como se fosse um nada o Fluminense. Como se o Thiago Silva fosse maior do que o Fluminense.
3: Você achou que não foi legal a maneira como ele saiu?
4: Eu acho que não. Eu acho que tem muito torcedor que é contrário a essa minha opinião. Mas eu acho que o Fluminense, acima de tudo, é maior do que o Thiago Silva. E o Thiago Silva só é o que é graças ao Fluminense. E faltou um pouco dessa gratidão ao Thiago Silva, pelo menos na forma de sair. Porque saiu de uma forma meio que apaisana, sabe? E voltou como se não tivesse vestido a camisa do Fluminense até meses atrás.
5: É porque as opções eram Ignacio, Freitas, Midian.
4: É um outro erro da diretoria.
5: E aí, amigo, o Thiago Silva volta, vem Thiago Silva, não tem muito o que fazer, né?
3: Ô Pradella, qual é o diagnóstico que faz daí, hein? O Fluminense agora carrega vantagem zero, tudo igual pro jogo contra o Independiente Rivadavia, agora na Argentina. Qual é o diagnóstico que você faz desse Fluminense que não tá conseguindo, né, transformar as partidas em algo agradável pro torcedor?
6: É, só um detalhe, essa história de renovar com ídolo é complicado, né? Eu aqui em São Paulo tô vivendo bastante isso com o Corinthians, mas isso acho que é assunto para depois, mas vamos lá. O Fluminense chama atenção muito, primeiro, lembra quando a gente falava que o Fluminense era imbatível em casa, né? Já não existe mais isso. Lembra que a gente falava que o Fluminense era um time que criava muitas chances de gol? Não é mais isso também. O Fluminense, além de não conseguir mais criar tanto quanto criava, agora já não consegue definir as poucas chances que consegue. Falta aquele refino técnico que acho que por vezes, muitas vezes, na verdade, não depende do treinador, né? É uma questão técnica do jogador que está ali. Obviamente que tem a questão de saber. Não que eu vou ter a pretensão de falar que eu sei mais que o Zubeldia, mas saber escalar o jogador certo no momento certo. Isso, obviamente, todo treinador quer acertar a todo momento. Mas eu concordo com a Thalita fala, assim, de algumas insistências, assim, que o Zubeldia vem colocando nesse time do Fluminense. E por vezes eu via isso acontecer muito na passagem dele pelo São Paulo. Fato é que o duelo da volta, obviamente que vai ser um Fluminense que teoricamente não vai precisar ficar tanto com a posse de bola, querendo ou não, a responsabilidade vai para o Rivadavia de tentar propor mais um pouco o jogo, porque vai estar jogando em casa, e o Fluminense passou por isso jogando essa primeira partida em casa. Então, teoricamente, vai poder fazer um jogo um pouco mais de transição. Não sei se é a do Fluminense, não sei se até por conta dessa falta de criatividade, jogar mais ter um jogo mais reativo seja mais interessante nesse momento de tentar mudar essa característica para esse jogo, mas é parada duríssima, né? Jogar lá na Argentina contra um time que tá empolgado, que já fez história na temporada passada e quer continuar fazendo agora na Libertadores, é uma parada duríssima, vai ter que ser assim, meio que na mística, meio que na magia e meio que na marra para conseguir se classificar, porque o jogo é complicado demais pensando em classificação para quartas de final, viu, Éboli?
3: Lembrando das últimas atuações do Fluminense, eu tiro o recorte do último jogo de 15 minutos iniciais ali do segundo tempo. Deu para ver um Fluminense com um pouco mais de intensidade, um Fluminense que conseguiu empurrar o Botafogo para trás, pressionou até chegar ao gol. Depois do gol, ele foi se desmantelando novamente em campo, né? Foi perdendo completamente a liga ali, o conjunto. E aí que eu queria entrar na questão do Zubeldia, né? Eu não prego aqui demissão de técnico, não gosto de fazer isso. Mas a impressão que eu tenho é que o Zubeldia não tá conseguindo mais tirar nada dos jogadores. Não tá tirando nada diferente mais dos jogadores, né? Até mesmo na parte tática, não sei se ali um descompasso, né? Ele tá pensando alguma coisa, os jogadores estão executando outra, porque é muito distante daquilo que prega o Zubeldia. O que o Fluminense executa hoje é distante daquilo que a gente já viu dos melhores momentos do Zubeldia. Então, quando para de dar liga entre o técnico e os jogadores, como é que faz?
4: Troca.
3: Pra reaprumar ali, pra... Tem que trocar?
4: Tem que trocar. Futebol é feito disso, não tem jeito. Até porque eu não sou muito nessa linha de defender alto. Técnico tem que cumprir o seu contrato, porque o técnico ele sai quando ele recebe a primeira proposta positiva, muito boa em relação ao que ele já tem.
3: Mas você acha que é a solução desse momento pro Fluminense?
4: Nesse momento eu acho que o trabalho dele bateu no teto e o próprio técnico Luiz Zubeldia ontem demonstrou esse desespero de não conseguir encontrar soluções para esse time. E não dá para colocar na conta de um desfalque, uma suspensão, uma convocação. Não, ele tem basicamente todo o time à disposição. Ou não? Tem. Então eu acho que hoje o trabalho do Zubeldia ele bate no teto. E a partir do momento em que os próprios jogadores já não acreditam nessa filosofia de trabalho do treinador, só sobra para ele. Então é para ele que vai sobrar.
3: E depois de uma Copa do Mundo, onde ele teve um período de treinos, ele perdeu alguns jogadores, poucos, né? pra Copa. Canóbio?
5: Só o Canóbio.
3: Foi só o Canóbio?
5: Só o Canóbio.
3: Do Fluminense, só o Canóbio.
4: Uhum. Só o Canóbio,
3: então, é. Então tá, não perdeu ninguém. Então,
4: mais um motivo.
3: É um jogador só não conta como... Ah,
5: ele só perdeu o Canóbio.
3: Só o Canóbio, né? Não. Então, ele teve esse período aí, durante a Copa, que foi primeiro de férias, depois de treinamento, e o Fluminense voltou e não consegue vencer, né?
5: Eu acho que esse é o ponto, assim. A gente fala de troca de ideia em campo, sei, tentar buscar um recurso tático distinto e tudo mais, mas é difícil no calendário brasileiro, né? Você não tem tempo de treino para você mudar formas de jogar. Só que ele teve essa pausa para a Copa para fazer isso, para testar alguma coisa de diferente. Ok, os principais nomes do time estão numa fase ruim. Isso é um fato, a gente não vai discutir isso. Mas de repente você mudar a forma de se apresentar em campo pode ajudar a potencializar um meio-campo. Ele tem boas opções no meio-campo. O Martinelli é um baita jogador.
3: É mesmo.
5: Ele tem um baita jogador no meio-campo.
3: Ah, o Hércules é um bom jogador.
5: O Hércules é um bom jogador. E são jogadores que chegam também no campo de ataque. São opções interessantes. Então, não sei. Se os atacantes não resolvem, reforça esse meio. Tenta preencher melhor esse meio-campo para ver se esses caras conseguem ali também participarem mais desse ataque, para ver se as coisas conseguem fluir de alguma forma, assim. O Zubeldía bateu no teto, ele não tem opções, porque o mercado de transferências do Fluminense até aqui é muito ruim. Só salva o Thiago Silva, o Hulk não salva.
3: Você concorda com o Renan? Que a hora, pode ser a hora de trocar?
5: Eu acho que porque ele perdeu esse tempo da Copa do Mundo.
3: É.
5: Apesar de que os nossos companheiros do GE.globo trazem a informação de que o elenco quer a demissão do Zubeldía.
3: O elenco não quer, mas então ajuda o treinador, né?
5: Pois é.
3: Se o elenco não quer,
5: o elenco não quer a demissão. Não é um racha, não é um racha, né? Não existe um racha ali entre o técnico e o grupo, mas não tá funcionando. E o Fluminense tá numa situação complexa, assim. O Campeonato Brasileiro já não é um título possível.
3: Não.
5: Não pela forma que o Fluminense se apresenta hoje.
3: Só tem a Libertadores.
5: Só tem a Libertadores. Então, assim, é a única taça que ainda dá pra conquistar. Se não trocar essa chave pra ontem, nem ela vai conquistar.
3: E aí, pra dela?
6: Tem um detalhe que eu acho que é importante a gente também destacar, que é o seguinte. A gente fala muito tempo de... que os treinadores não têm para conseguir treinar, fazer mudanças, ensaiar questões táticas diferentes. Mas eu acho que também não dá para a gente deixar de citar que algumas mudanças o treinador consegue fazer independente do tempo de treino, que é a questão de postura de jogadores, que é fazer com que, por exemplo, esse time do Fluminense, às vezes que eu acompanho os jogos, o senso de urgência que o time tem, às vezes me parece que o pessoal tá sossegado, assim, o jogo vai acontecendo e parece que a reação demora para acontecer. Então, assim, querendo ou não, o Zubeldía tem essa cartada aí de tentar motivar os jogadores, de puxar para esse outro lado, não questão dentro de campo, de questão tática ou algo do tipo, mas de mexer um pouco com os ânimos do grupo, já que eles estão ainda com o Zubeldía, entendem que o trabalho dele é satisfatório, que os jogadores também demonstrem que podem entregar algo diferente do que conseguem até agora. Porque são 8 jogos sem vencer, 7 empates e 1 derrota. Então, assim, se talvez algo tivesse sido um pouquinho diferente, é claro que o se é estranho a gente ficar falando isso no futebol, mas se tivesse uma vitória aí no meio desse caminho, poderia trazer um ânimo diferente. Aqui vai empatando, vai minando, obviamente, a confiança. Então, cabe ao treinador também ter essa função de, beleza, não tenho tempo, eu tenho que tentar alguma outra coisa aqui. Rapaziada, vamos lá. Do jeito que tá, não dá.
3: 7 empates, cara, em 8 jogos é um negócio... É muito ruim, é muito estranho, né? Porque o time não anda. Mostra que o time não tá andando, né? Não há nem oscilação, é aquela coisa... É aquela regularidade que não serve para nada, né? Porque é uma regularidade nivelada muito por baixo. Olha aqui, segue 0-0 Palmeiras e Cerro, e segue 0-0 Bragantino e
6: TV
3: Atlético
6: trava,
3: Mineiro, hein?
6: O
3: que houve?
6: TV trava. Palmeiras há pouco, o Cudjon Aras chutou de fora da área, mandou na trave. Agora teve um cruzamento rasteiro, quase que o Palmeiras fez o primeiro gol. Cerro Portenho nas cordas nesse momento.
3: E o tempo tá passando. Já estamos ali com 15 minutos no segundo tempo, né, no Bank Arena. E segue Palmeiras e Cerro 0-0. O que é?
4: Você não tem conta, né?
3: No Bank.
6: Nubank Park, hein?
3: É Nubank Park.
4: E não é Arena, né?
3: É. Nubank Park.
5: Tem votação.
6: Tá difícil de acostumar aqui, viu?
5: Tem votação, é Nubank Park, Nubank Arena, Nubank Park.
4: Poderia patrocinar pra gente falar ainda mais certo, né?
3: É. Nubank. Olha aqui, a gente tem que chamar o intervalo. Saiu a escalação do Flamengo com alterações. Com alterações, comparando com o time que começou contra o Vitória e fez um ótimo primeiro tempo. Vamos já adiantar aqui? O que houve?
4: É que eu falei a escalação? Pô,
3: já vi, fala aí.
4: Tá aqui, ó.
5: Prepare mexeu no ataque.
3: Vai ser time de contra-ataque.
4: É.
3: Versão Leozinho contra-ataque.
4: Rossi, Emerson Royal, que é o titular da Libertadores da América, é, né? Deus, a dupla de Léos, Léo Ortiz e Léo Pereira. E aí
3: o Royal é titular da Libertadores?
4: Não sei como ele é titular, por onde ele passou.
3: A única coisa que eu não entendo é o Royal. O resto dá pra entender.
4: É, meio campo com o Eric Pulgar, Jorginho e De Arrascaeta. Na frente, o Gonçalo Plata, Samuel Lino e o Bruno Henrique.
3: É.
4: Pedro e Paquetá começam no banco.
3: E Carrascal, né?
4: É, o Carrascal...
3: O Carrascal começou como titular contra o Vitória.
4: O que não significa muita coisa também, né?
3: Jogou bem contra o Vitória. Tudo bem, era o Vitória desfalcado.
4: Exato.
3: Mas era Carrascal, Samuel Lino e Pedro. Então ele bota Plata, que tem mais velocidade que o Carrascal, é de profundidade. Sim. E o Bruno Henrique, que também é de profundidade. Vai ser Leozinho contra-ataque. Daqui a pouco a gente fala sobre isso, vamos pro intervalo.
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8: O uso de inteligência artificial fez um homem ser acusado injustamente de roubar o celular de uma adolescente em Duque de Caxias, na Baixada Fluminense. Imagens do crime foram compartilhadas na internet, atraindo muita atenção ao caso. Elas mostram o criminoso saindo de um carro e abordando a jovem, que é agarrada pelo pescoço ao resistir. O bandido ainda ouve o apelo da menina para não ter o aparelho levado, mas o ignora. O problema é que uma imagem manipulada por IA mostrou o rosto de outra pessoa, um ajudante de caminhão, que não teve nada a ver com o crime. Ele próprio foi à delegacia para esclarecer a confusão. O delegado Márcio Esteves, titular da delegacia de Duque de Caxias, afirmou que o homem chegou a receber ligações o acusando injustamente.
9: Esse cidadão acabou tendo que vir à delegacia explicar que ele não tinha nada a ver com esse fato e que as pessoas estavam ligando para ele dizendo que ele era um criminoso. Você que quer ajudar a polícia, não publique nada de imagem modificada por inteligência artificial, que você pode pôr em risco uma pessoa inocente.
8: O verdadeiro autor do crime, identificado como Alisson da Cruz Santana Aleixo, acabou identificado através do veículo usado no crime. O pai dele, dono do veículo, reconheceu Alisson no vídeo e disse em depoimento que acreditava que ele estava fazendo entregas por aplicativo. Os próprios familiares conduziram à delegacia o suspeito, que foi preso por roubo majorado. Reportagem Isa.

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1: Muito bem, de volta aqui com o quatro em campo, com Renan Moura, com Guilherme Pradella e com Thalita Judici. Ô Pradella, ficou bom, hein? Ficou bom pro São Paulo, hein? Ficou bom. Tava vencendo por 1-0, aí tomou um empate, aquela coisa de chute de longe, uma hora a bola entrou, mas vai dar São Paulo na volta, viu, Pradella?
2: Já, podemos cravar, então?
1: Ah, vai dar. O Bruno ontem encheu a boca pra falar que o Bolívar é um ótimo time, eu só deixei, falei isso, é um ótimo time o Bolívar, é um time massa, uma máquina de jogar bola. Ah, é limitado o Bolívar, vai, limitado
2: lá em cima,
1: pra caramba.
2: Talvez seja, né?
1: Assim. Até mesmo lá em cima já foi mais imponente, já foi mais forte, já conseguiu usar melhor a altitude. É, mas, pô, o que você achou do São Paulo ontem, hein?
2: Então, assim, eu achei que pelo primeiro tempo o São Paulo conseguiu fazer um jogo muito correto. Assim, a altitude é um negócio muito complicado lá. E acho que o São Paulo conseguiu se virar bem, aproveitou as chances que teve, foram poucas, mas conseguiu aproveitar. E aí o Bolívar basicamente conseguiu pressionar ou criou as melhores oportunidades, finalizando de fora da área. E é justamente como sai o gol, né? Um bonito chute, a bola. Não sei se o Rafael poderia ter feito coisa melhor ou não, mas a bola
1: pega forte na bola, né?
2: É um chute muito forte, assim, pega na trave e entra. Então fica difícil a gente fazer a avaliação se dava para fazer alguma coisa melhor ou não, mas um empatezinho antes da bola rolar, se perguntasse para qualquer São Paulino se assinava empate fora de casa, poxa,
1: mesmo tranquilo. Com o jejum de vitórias, né? Esse é aquele empate com gosto de vitória, né?
2: Sim, e eu acho que fica interessante pro São Paulo jogando em casa agora, com o apoio do torcedor, em condições normais de temperatura, pressão e principalmente pressão, né? E altura, para conseguir essa classificação. Acho que o São Paulo deu um passo bem importante pensando em classificação para a próxima fase, mas acho que pode jogar mais e por mais tempo. Eu acho que isso que o São Paulino tem reclamado mais. Conseguir ter uma regularidade durante 90 minutos. São Paulo consegue abrir marcador, que geralmente é o mais difícil numa partida, e aí acaba deixando o resultado escapar. Foi assim recentemente com o Grêmio, foi assim recentemente contra outras equipes. Precisa ter uma regularidade maior durante as partidas. Acho que é o principal desafio do Dorival Júnior nesse momento pelo São Paulo.
1: O São Paulo que vinha sofrendo, né, com a bola aérea defensiva. E aí você vai para altitude, isso é uma preocupação, mas foi o gol de São Paulo, foi como? Bola pelo alto, cruzamento, e o Arboleda, né? Depois daquela novela toda, voltando e fazendo esse gol importante aí, que abriu o placar pro São Paulo, depois o Bolívar empatou. Ô Renan, São Paulo na volta, tranquilo, se classifica contra o Bolívar em casa, ou é jogo difícil?
3: Não, eu acho que consegue a classificação sim. Esse time do Bolívar foi um time até chato para os times conseguirem passar na Libertadores do ano passado. O Flamengo mesmo teve uma certa dificuldade contra esse adversário. Mas eu acho que o momento é outro. O São Paulo dentro de casa, ele consegue ser forte, ainda mais em competições como essa, né? Continentais. História do próprio São Paulo prova isso. Claro que também é um novo momento. O presente do São Paulo, nem de longe, né, se apresenta como aquele São Paulo que conseguiu ser campeão inúmeras vezes. Mas de toda forma, para esse confronto, eu acho que o São Paulo consegue passar dentro do Morumbi sem problema.
1: O Bolívar, que na fase anterior, né, bateu o Grêmio. Ele venceu o Grêmio dentro e fora de casa. Ele carregou para a partida em Porto Alegre a vantagem mínima, fez 3-2

0: hein?
1: É, o gol do Cerro?
2: Gol do Cerro por
1: ai, ai, ai.
2: Nubank Park, contra-ataque bem tramado, não consegui identificar ainda quem fez o gol, mas
3: Benítez.
2: Defesa do Palmeiras não conseguiu afastar de forma definitiva, então Benítez, o nome da fera. Cerro Porteño 1, Palmeiras 0, 25 segundo tempo, primeiro jogo das oitavas de final aqui em São Paulo.
1: Mas que coisa, hein, cara? Que nhaca do Palmeiras jogando em casa. Que coisa.
3: Como pode, né, cara?
1: 25 minutos só, tem 20 minutos aí pra pelo menos, né?
4: Se não ganhar aqui, ganha lá.
1: Zerar o prejuízo.
4: Ah, se não ganhar, não ganhar aqui, ganha lá. Aí, Palmeiras,
1: eu acho que não tem nada.
2: Joga muito bem.
1: Não tem nada enterrado se perder, não. Mas é que me chama a atenção essa falta de força do Palmeiras em casa. Né? E já é um recorte considerável de insucessos em casa.
3: Mas convenhamos que o Cerro Porteño não teve melhor campanha à toa. Né? Não dá pra gente também desclassificar o time paraguaio.
2: Não, só é que no passado recente, o Palmeiras sempre usou o seu portão de assim, né? Passagem quase garantida, né?
3: No ano passado, né? Contra o Barcelona de Guayaquil, né, Pradela? Por exemplo, um caso clássico, né? Aquela virada da forma como foi.
2: Sim. É, e o Cerro é um adversário constante do Palmeiras na Libertadores.
1: Gente,
2: né?
1: Então, o Cerro botou o Palmeiras em segundo. O Cerro foi o primeiro
2: do
1: grupo.
2: Exato, eles eram do mesmo grupo.
1: É a mesma história do Fluminense com
4: Rivadavia.
1: Mesma coisa. O Cerro botou o Palmeiras na segunda colocação. Então, a gente tá vendo aqui, ó. Tem que respeitar o Cerro. 13 pontos foi o que conquistou o Cerro.
3: É, não foi nem por saldo, nem nada.
1: E olha, e vou falar, o Cerro tá repetindo
3: o que aconteceu
1: na fase de grupos. Ele também na fase de grupos venceu o Palmeiras por 1-0. Então, novidade não tem, tá? Surpresa também não tem. É, com relação ao placar. Pra mim, o que causa estranho. Vai anular o gol? Tudo
2: vai
1: isso para nada.
2: Olhando o VAR, possível impedimento.
1: É.
2: E
1: em caso, o seu reportinho no grupo, na fase de grupos, empatou com o Palmeiras 1-1.
3: Cancela tudo que a gente está falando aqui, né?
1: Então o Cerro. Não, a dificuldade continua.
3: Mano, não tá perdendo. Né?
2: A principal chance do jogo no primeiro tempo foi do Cerro. E agora que ele não fez o gol, estava impedido por muito pouco, mas a chance foi criada, né? Então, assim, não foi um. Não foi que o Carlos Miguel chutou para dentro do próprio gol e não tava valendo.
1: Então tá anulado.
2: Criou,
1: né?
2: Mais uma outra grande chance clara para conseguir fazer o primeiro gol, né?
1: Então tá anulado, tá confirmado, tá anulado.
2: Confirmado
1: então. Volta 0-0. Olha o futebol, é isso aí. A torcida do Cerro já comemorando.
4: É, festejando.
1: Né? Aquela euforia toda, não. Isso é o gol, hein? Atlético Mineiro faz 1-0 no Bragantino.
3: Coelho.
1: Você tá rápido hoje, hein, cara?
3: Eu tô vendo.
1: Tá vendo?
3: Ele não quis comemorar. Ex-jogador do Bragantino.
1: Ah, isso é chato pra caramba.
3: Aí fez lá um sinalzinho de...
4: Insuportável isso. Mas
3: gol legal.
1: Saiu de trás.
3: Pode comemorar, torcida. Comemorar.
1: Que agora o torcedor meu goleiro! Esperar, né? Ah, meu goleiro! Ah, goleirão.
3: Fase não tá boa pros goleiros, não, hein?
1: Nossa. Ah, baixa aquela bola.
3: Eita!
1: Ai, goleirão.
3: Pegou e soltou. Impressionante.
1: É bom, Clayton, hein? Clayton. E o Cleiton é bom, hein?
3: Ó, o Cleiton.
1: A bola passou.
3: Foi segurar quando
1: percebeu. Botaram sabão na bola e o Cleiton não
3: viu. Ele só ficou com a mãozinha pro alto. Perdão, desculpa. Fiz o gol, não era pra fazer, mas
4: cara,
3: eu fiz.
1: Porque fez o gol. Cara, isso aí é uma ofensa pra torcida do Atlético.
4: Sim. E não comemorar também é uma ofensa pro atual time,
3: exatamente.
4: Gente.
3: Ofensa maior é ter gol e depois
1: já é uma dificuldade. Dificuldade com eles fazer gol. Quando faz, pede desculpa.
3: Eu iria comemorar.
1: Fala pra dela.
2: Não, ser goleiro do Bragantino, vocês estão falando que o Cleiton falhou, é isso?
1: É.
2: Tá sendo difícil ser goleiro do Bragantino, porque a rodada passada o Thiago Volpi deu uma pichotada lá e entregou um gol pro Corinthians. Jogou no Campeonato Brasileiro. Agora o Cleiton tá jogando aí na Sul-Americana e, ó, Nubank Park, Palmeiras com 10 jogadores. Andrés Pereira foi expulso.
3: Mas vamos esperar o vídeo, não é pra esse rapaz, não.
2: Vamos esperar o vídeo, porque sabe lá Deus.
3: Exatamente. Como pode ser anulada também a expulsão.
2: As coisas podem acontecer.
1: Tudo pode acontecer no futebol de hoje em dia. Tudo pode acontecer.
4: No balanço das horas,
1: a verdade de hoje
4: mudar.
1: É a mentira de amanhã. Fica tranquilo. É?
2: Mas Andrés Pereira expulso, Palmeiras com 10, 0-0 por enquanto.
1: Então vamos aguardar. Dramática situação no Palmeiras na Libertadores da América. Vamos fazer o nosso intervalo de jogo. Vem aí o repórter CBN.

0: Quarta-feira, 12 de agosto de 2026. A Agência Nacional de Aviação Civil ampliou a restrição à comercialização de passagens aéreas da companhia argentina Flybond no Brasil. A ANAC suspendeu agora a venda de bilhetes para a rota Buenos Aires-Rio de Janeiro. No fim de julho, a agência reguladora já havia interrompido a comercialização de passagens para destinos como Florianópolis, Maceió e Salvador. A ANAC alega que identificou problemas no atendimento aos passageiros. As importações brasileiras de canetas emagrecedoras cresceram 85% nos primeiros 7 meses de 2026. Os produtos utilizados no tratamento do diabetes e também da obesidade movimentaram mais de US$ 1 bilhão entre janeiro e julho, conforme dados do Ministério do Desenvolvimento, Indústria, Comércio e Serviços. Estados Unidos, Alemanha e Dinamarca lideram as origens dos medicamentos. E o governo de Donald Trump pretende investir até US$ 20 milhões para fornecer aos agentes de imigração luvas que podem emitir choques elétricos. Críticos apontam que a ferramenta poderia aumentar o uso da força. Os planos também geraram inquietação entre ex-funcionários do Serviço de Imigração e Alfândega, que levantaram questionamentos sobre infrações às leis de imigração. No horário de Brasília, 8:36.
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0: Muito bem, segundo tempo de jogo aqui no Quatro em Campo, com Thalita Júdice, a Tatá, com o Renan Moura, o Renanzinho, e com Guilherme Pradella. O Guilherme Pradella.
2: Não, Pradelinho.
3: Sabe que o Oscar Ulisses fica falando Pradelão da massa.
2: O Paulo também tem um da massa, viu?
0: Pradelão da massa. É, tem também aqui o Paulão, Paulo Alberto Xavier. É, alguns chamam de Paulinho também.
4: Paulinho.
0: Vou chamar de Pax, que é Paulo Alberto Xavier. Pax.
3: É. Confirmado.
0: O quê? O gol?
3: A expulsão de André Pereira.
0: Se fosse voltar tudo.
3: Não. Mas assim, depois vocês olhem o lance ali.
0: Não achou,
3: achei
0: não?
3: Achei que o juizão deu uma exagerada.
2: É? Abel Ferreira vai reclamar uma barbaridade.
4: Já sabemos,
0: mas
4: o tema da coletiva.
0: Mas não reclama não, né?
2: Não, porque o Brasileirão ultimamente as coisas têm sido mais favoráveis a ele.
0: O Brasileirão não tem expulsão no Palmeiras, né? É uma crítica à arbitragem, tá? Que não tem critério nenhum no Campeonato Brasileiro. Mas nesses últimos jogos ali, né, o critério foi de aliviar a barra de jogadores do Palmeiras, na minha opinião, que poderiam ter recebido o cartão vermelho. Mas essa, segundo o Guilherme Pradella, discutível, estranha a expulsão do Andreas Pereira, e o Palmeiras vai ter que correr atrás do resultado com o jogador a menos. Já passamos aqui a escalação do Flamengo, né? Vamos repetir a escalação do Flamengo? Vamos lá,
2: tá aí, na sua mão.
0: Tá aqui, então, ó, eu falo você.
2: Pode falar, fica à vontade.
0: Eu falo um, você fala outro, então.
2: Tá bom, vai.
0: Rossi no gol.
2: Emerson Royal.
0: Por que que não é o Varela, hein? Eu queria entender isso.
2: Vamos ver depois dos 90 minutos.
0: Léo Ortiz.
2: Léo Pereira.
0: Ayrton Lucas na lateral esquerda.
2: Eric Pulgar.
0: Jorginho à frente do Pulgar.
2: De Arrascaeta à frente do Jorginho.
0: Plata do lado direito.
2: Samuel Lino do lado esquerdo.
0: E Bruno Henrique centralizado e correndo muito, como sempre.
4: Ficou espetacular.
0: Muito obrigado.
2: Eu acho que a gente poderia fazer isso quando tem dois pontas na transmissão.
0: É, fica legal, né? Vai ficar divertido. O Cruzeiro com Otávio no gol, William, Fabrício, Bruno, Jonathan Jesus e Rojas. Matheus Henrique tá jogando muito, Gerson muito bem também, Matheus Pereira referência. Wesley de um lado, Arroio do outro e Caio Jorge centralizado. Belo time de Arthur Jorge. O Renan, eu diria o seguinte, o Cruzeiro já teve um momento pior e o Flamengo já teve um momento melhor. E aí? Cruzeiro favorito pra hoje?
2: Não, pra mim é jogo equilibrado. Eu ainda acho que o Flamengo pode ter uma pequena, mas bem pequena vantagem pela questão da qualidade do elenco e da individualidade de alguns aqui. Mas só. Eu acho que vai ser um jogo bem aberto. Eu acho que não vai ser decidido no jogo de hoje. Não prevejo alguém abrindo, por exemplo, 2 gols de vantagem para a partida da volta semana que vem no Maracanã. Do lado do Cruzeiro, há 2 desfalques. O Fagner e também o Lucas Romero não jogam por conta de suspensão. E aí entra o William na lateral direita, que inclusive, né, é capitão da equipe, né? O Rojas é novidade com a camisa 27, uma das contratações para esse segundo semestre, assim como o Wesley também.
0: Confirmado o Wesley no ataque, né?
2: Sim, o Kenji era cotado até para começar, porque o Wesley vem de pré-temporada lá na Arábia Saudita, mas a opção é pela partida dele, que jogou bem no último jogo também. E o Matheus Henrique, ele teve uma fratura, né, no rosto, mas mesmo assim tá confirmado.
0: Com proteção.
2: E o Gerson, cara, é um cara que tá crescendo nessa temporada. É bom ter atenção nesse
4: Arthur Jorge
2: jogo, exatamente.
0: Agora é o seguinte, ó, eu sei que o jogador, quando entra em campo, ele não pensa nisso, que ele tá movido pela emoção do jogo, mas às vezes ele tem que raciocinar pensando também na disputa no segundo jogo.
2: Sim.
0: Gerson tá pendurado, Matheus Pereira tá pendurado, gente pesada no Cruzeiro, que não pode tomar cartão. Do lado do Flamengo não tem ninguém, o único que tem é o Luiz Araújo.
2: Que não tá relacionado.
0: Que nem tem condição de jogo, né?
2: Não, ele ainda tá se recuperando então, a parte física, né? Agora.
0: Nem é titular, então não. Assim, do lado do Cruzeiro, há também essa preocupação, que é difícil.
2: Mas isso não entra
0: de
2: em
0: controlar.
2: Campo, sabia? Ninguém vai evitar de fazer uma falta pensando no jogo
0: também
2: da volta.
0: Então,
2: se fosse talvez uma Copa do Mundo, e olhe lá. Porque Luizito Soares está aí para provar que não se pensa
0: que
2: no
0: pode,
2: próximo
0: pode
2: jogo.
0: Pode pensar de acordo com o contexto do jogo. Entendeu? Tá vencendo, abriu vantagem. Aí cabe até o Arthur Jorge pensar nisso.
4: Sim.
0: Se ele estiver nesse contexto. Né? Uma vitória, a coisa tá indo bem. Opa, não tomou cartão ainda. Se segurar, pensar no jogo da volta. Aí ele pode usar essas alterações envolvendo jogadores importantes.
2: Sim.
0: Mas para você, então, tudo equilibrado.
2: Muito equilibrado.
0: Muito equilibrado.
2: Muito.
0: 50% para cada lado. É isso?
2: Eu daria 51% só para o Flamengo pela questão que eu acabei de apresentar aqui. A individualidade de alguns e a qualidade que eu acho que o Flamengo tem, ainda até do banco de reservas, em relação ao Cruzeiro. Mas só.
0: E essas alterações no ataque? Você gostou?
2: Eu acho arriscado não ter o principal nome de ataque hoje do futebol brasileiro, que é o Pedro. Eu acho que ele
0: não jogou bem contra o Vitória, né?
2: Não, mas é um jogador imprescindível para qualquer equipe. E ter ele no banco de reservas, para mim, uma demonstração de que o Flamengo não vai tentar ter o controle do jogo, vai deixar também o Cruzeiro jogar, ter também posse de bola e tentar atacar com a verticalidade prometida pelo Leonardo Jardim, mas que o Flamengo ainda não conseguiu executar da forma que o técnico imagina. E tem um ponto aqui importante que eu gostaria de citar, que antes do jogo contra o Vitória e antes dessa paralisação para a Copa do Brasil, alguns jogadores, como o Varela e também o Danilo, citaram a questão da parte tática do Flamengo, que era preciso sentar, fechar as portas, se reunir, debater. Eu acho que o Leonardo Jardim vai insistir no modelo que ele acredita que seja o melhor para esse elenco. Só que eu acho que esse elenco não desempenha o melhor futebol dentro desse estilo de jogo reativo durante os 90 minutos. Eu acho que é um time que sabe controlar a bola, é um time muito técnico e que deveria propor o jogo mesmo jogando fora de casa, porque o Flamengo já deu provas que não se intimida perante o torcedor adversário. Eu acho que é um risco, talvez calculado, do Leonardo Jardim, mas se não acontecer um bom resultado hoje ou uma boa atuação mesmo com derrota, vai na conta dele.
0: Eu concordo contigo nesse aspecto aí da proposta. Me parece que a proposta de contra-ataque não se encaixa da melhor maneira com as características dos principais jogadores do Flamengo. Para hoje, entendo um início de partida pensando em entregar um pouquinho mais a bola para o Cruzeiro. Só não pode entregar demais, porque o Cruzeiro tem muita qualidade. Tata, qual é a leitura que você faz?
4: Eu concordo com o Renan. Acho que o Flamengo que a gente viu no primeiro tempo contra o Vitória é o Flamengo que o Flamengo gosta de jogar, né? Os jogadores gostam daquele estilo de jogo, né? De domínio, de realmente propor o jogo, de buscar o ataque, de marcar alto e tudo mais. O Flamengo do segundo tempo com o Vitória já é um pouco mais próximo do que o Leonardo Jardim quer ter de característica, mas que ele ainda não conseguiu, que ainda não funcionou. Eu acho que não existe problema nenhum num Flamengo reativo. Mas o Flamengo precisa conseguir ser reativo. né? Se tem essa proposta de jogo, precisa conseguir executar. E ele ainda não conseguiu fazer o Flamengo executar isso e já está há um tempo no trabalho. Ele começou no Campeonato Carioca. Último jogo do Cariocão, Flamengo campeão, Leonardo Jardim já estava trabalhando. Então, assim, já é um período longo de trabalho diante de um Cruzeiro que está num período de muito desenvolvimento. O Arthur Jorge é um técnico que consegue resolver problemas de forma rápida e eficaz. Desenvolver e potencializar o que ele tem em mãos. Então, assim, é um jogo difícil hoje, mas eu concordo com o Renan. Assim, o Flamengo ligeiramente pouquinho favorito, pouquinho mais vantagem, nem chegou a usar a palavra favorito, por conta do elenco que ainda é mais encorpado que o elenco do Cruzeiro.
0: Mas com relação a essa proposta inicial, né, que dá essa indicação, a escalação dá a indicação de fato desse time imaginativo. Você acha que é a melhor proposta para hoje? Para começar o jogo, uma proposta com um time mais reativo? E assim, não sei se vai ser somente reativo, mas me parece que o. Né,
4: o 11 inicial parece, reativo, né?
2: É questão de também propor ao Cruzeiro de jogar. Fala assim, toma a bola aí. Vamos ver o que vocês vão fazer com essa bola. E a partir do momento que vocês não saberem e eu roubar essa bola, eu vou te atacar rápido. Só que até agora o Flamengo não conseguiu fazer esse ataque rápido e efetivo. E outra coisa, o ataque do Flamengo continua sem ser efetivo, tá? O último jogo contra o Vitória dominou a partida inteira, teve várias oportunidades e precisou do Bruno Henrique entrar no segundo tempo para mostrar como é que faz a tal da verticalidade.
0: O primeiro gol foi chutado do espaço. Pulgar, né?
4: E o Cruzeiro é um Cruzeiro que sabe ter a bola. Né, tem jogadores tecnicamente muito bons, que conseguem ter essa posse. Então, assim, é um Flamengo que vai ter essa questão aí já para esse primeiro tempo. Assim, vamos ver como é que o Leonardo Jardim vai entender, como é que é essa proposta de jogo. A gente está projetando aqui de acordo com o que é esse 11 titular, se pode ser realmente um time mais reativo, mas ele tem opções do banco de reservas que conseguem ali dar outras opções de jogo dele para ele ao longo dos 90 minutos, né? Mas realmente é assim, o Pedro no banco para mim é estranho. Por mais que ele não tenha ido bem contra o Vitória, ele é o artilheiro do Flamengo na temporada.
2: Aí ele reforça aquela não necessidade de ter um atacante como o Pedro no elenco. Se ele tem um Pedro e não usa, pra que ele vai contratar outro pra ser, entre aspas, sombra do Pedro? Já tem o Bruno Henrique.
0: Bem, o Prandella, quero te ouvir também. A gente tem dois esquemas aqui que se espelham, né? Os dois jogando num 4-3-3. Opa, tem gol do Palmeiras?
3: Sim, estava esperando as considerações aí pra minha vez poder falar. Flaco Lopes, viu?
0: Flaco 36 Lopes.
3: 36 do segundo tempo.
0: Com um jogador a menos.
3: Com um jogador a menos, era uma cobrança de lateral pro Palmeiras no ataque, deu uma cochilada a defesa do Cerro Porteño, Flaco Lopes aos 36 fez 1-0, tem agora 43, quase 44 minutos do segundo tempo, Palmeiras com um a menos, tá vencendo. Olha lá no Nubank Park.
4: E viva o Palmeiras de Abel Ferreira.
0: Ele apaga tudo que a gente falou.
2: Esse é o diferencial desse time, quando você acha tudo que ele vai tropeçar. Ele até tropeça, mas ele fica em pé.
4: Mas não desiste do jogo nunca.
0: Não desiste. Mas tá enfrentando dificuldades, mesmo assim, nos jogos em casa. Ô Pradella, aí, o que você imagina para esse Flamengo Cruzeiro Flamengo?
3: Eu acho que essa leitura de imaginar um Cruzeiro indo pro Abafa desde o início, ela me parece, assim, um pouco óbvia de se imaginar. E por isso me faz muito sentido esta possibilidade do Flamengo tentar ser um time mais reativo do que tentar ficar com a posse de bola. E assim, não que também seja a única alternativa, né? Porque nada como você segurar um adversário que vai tentar te pressionar, você tendo a posse de bola. Então, o Flamengo aparentemente dá a entender de que beleza, o jogo vai ser esse no início, vamos jogar ele então, né? Porque eu posso me aproveitar aí dessa possibilidade. Gosto muito do Cruzeiro, viu? Do Arthur Jorge. Eu acho que é um time que, mesmo quando enfrenta equipes fechadas, consegue encontrar algumas soluções, tem uma bola parada muito forte, que pode fazer diferença. Mas entendo também que o Flamengo tem um banco que pode mudar mais o jogo do que o Cruzeiro. Mas imagino o Cruzeiro, por estar fazendo esse primeiro jogo em casa, vou inverter um pouquinho esse favoritismo que o Renan trouxe de 51-49. Eu acho que ficaria 51 pro Cruzeiro hoje, por ser esse jogo em casa, por não precisar mudar talvez o seu estilo de jogo para conseguir fazer esse tipo de abafa, principalmente no início da partida, porque sabe jogar com posse de bola. Mas é um duelo extremamente equilibrado, assim. Acho que vai ser um dos grandes duelos que a gente vai ter nessa fase da Libertadores da América.
0: Acabou sendo um duelo, assim, precoce, né? Entre dois times, elencos que têm a capacidade de assumirem um favoritismo para a conquista da Libertadores da América. Ou seja, os adversários que estão gostando desse enfrentamento antecipado, porque vai ficar apenas um, né? Vai ficar apenas um. Bem, a bola vai rolar às 9:30 no Mineirão, a gente vai acompanhar tudo isso daqui a pouquinho, logo depois do 4 em campo. A gente já passa o bastão para transmissão, vou estar na transmissão, o Renan também, Edson Mauro, Francisco Aiello, voltando das férias também, vai estar.
4: 200 dias de férias.
0: Passeou lá pela Itália, né? Se sentiu em casa, Francisco Aiello. E vamos ver como é que vai ser esse Cruzeiro
2: não
0: e Flamengo.
2: Não trouxe nenhuma lembrancinha, brincadeira.
4: Nada.
2: Nem um chaveirinho.
4: Lembranças da Itália, nada.
2: Ima de geladeira.
0: Mas se for pra entregar chaveiro, também é melhor nem entregar,
3: de parmesão,
0: né?
3: Não?
4: Nada pra dela.
0: Vai pro fundo da gaveta,
4: nada.
0: Vamos falar sério. Você recebe o chaveiro, você faz aquele sorriso amarelo, muito obrigado, vai pro fundo da gaveta.
4: Eu uso.
2: Eu uso também.
0: Eu não uso mais chaveiro, não uso mais chave.
2: Dado de cor...
4: Eu uso.
0: Não uso mais chave.
2: Chave magnética, sua casa?
0: Não uso mais chave.
4: Chique.
0: A chave, não tem carteira. Tudo isso aí, high-tech. Falou em tecnologia, falou comigo, irmão.
2: Cara, entra
0: domino,
2: em casa com
0: domino.
2: Chave magnética.
0: Domino.
2: Não usa cédula mais, é só
4: nada.
2: Digital.
0: Não, tudo.
4: Reloginho, celular para
2: pagar. Mas erra o nome da arena do Palmeiras, é impressionante, né?
0: No Bank Park.
2: Essa daí é digital.
0: Tá. Intervalo, vamos pro intervalo, mas daqui a pouco a gente volta.
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0: Muito bem, de volta com o Quatro em Campo.
2: Tem gol.
0: Tem gol. Mas valeu ou não valeu?
2: Não sei, mas...
0: Valeu.
2: Goleirão, oh, goleirão, ah, goleirão. Carlos Miguel.
0: É, eu não vi,
2: Verrete,
0: eu tô curioso.
2: Participou do
0: que
2: gol.
0: O que aconteceu no gol do... Cerro Porteño empatou, é isso. Cerro Porteño empatou. Jonathan Torres fez o gol de empate no Palmeiras. O que que teve de falha do Carlos Miguel? O que que houve?
2: Fala aí, Pradella.
3: Já foi assim, pra ver? É um cruzamento que vem da direita, me parece que do Jonathan Torres, um rasteiro, e aí o Verrete, ele toma a frente dos dois marcadores e vai de carrinho na bola e faz o movimento para finalizar, mas eu acho que ele nem toca na bola. Ele até sai comemorando como se ele tivesse feito o gol. Eu acho que ele não toca e o Carlos Miguel cai para fazer a defesa e a bola passa debaixo do braço dele e acaba entrando. Então a gente tem. O jogo é até 52, já temos 51 do segundo tempo. O gol foi aos 47 para 48. 1-1, Palmeiras e Cerro Porteño no Nubank Park. Palmeiras jogando com 1 a menos, fez o gol com o Flaco Lopes e agora toma um empate nos acréscimos.
0: Então o carrinho do Verrete atrapalhou o Carlos Miguel.
4: Tá vendo, Verrete?
2: Como faz falta no Vasco, Verrete, tá? Verdade é essa. É.
0: Mas, inclusive, o Vasco anunciou agora oficialmente a contratação do Sousa.
2: Exatamente. Novo reforço do Racing. Do Vasco.
0: É bom jogador, hein?
2: Bom jogador.
0: É bom, volantão ali, pode jogar na zaga, liderança, é bom jogador.
2: Bom jogador, já dizia o Antônio Lopes.
0: É verdade, né? Ainda tem essa questão lá na frente que o Vasco tem que resolver e quase todo mundo tem que resolver.
2: É, acertou com o Colídio já, né?
0: É.
2: O Colídio é o novo 9 do Vasco. Detalhe que nem o Sousa, nem
4: mas
2: o Colídio...
4: Mas não vai jogar,
2: é? É, não jogam contra o Olímpia amanhã porque não conseguiram ser regularizados a tempo. Tinham até sexta-feira para isso e não fizeram.
0: O Sousa faz um meio de campo interessante ali pro Vasco. Vamos ver como é que o...
2: Quem sai agora?
0: Hã?
2: Quem sai? Quando ele encaixou agora o meio campo...
0: Ele
2: com
0: encaixou
2: três
0: com,
2: volantes,
0: com Jair, com...
2: Tietê e o Thiago Mendes.
0: E o Thiago Mendes, né?
2: Quem sai?
4: Tietê.
0: O Thiago Mendes não, né? Vamos combinar.
2: Não, esquece. Thiago
0: então,
2: Mendes
0: então vamos
2: esquece.
0: Perguntar, quem sai? Jair ou Tietê, né?
4: Tietê.
0: Thiago Mendes não conta.
2: O Jair já saiu um dia, né?
0: É.
2: Mas eu acho que agora ele vai ficar nesse time que ele tá jogando bem.
0: Ah, mas tá sempre por lá.
2: É. Eu acho que vai sobrar pro Tietê.
0: Vai sobrar pro Tietê?
2: É.
0: É. Aí tem que ver se casa também com o posicionamento do Sousa.
2: Exatamente, é.
0: O Sousa não é um volante tão avançado assim, não. O Tietê joga mais avançadinho.
2: Sim.
0: Ali, né?
2: Então vai sobrar
4: quando
2: pro Jair
4: joga, né?
0: É, quando joga, né?
4: Muito, assim, os dois últimos jogos do Vasco, o Tietê até foi bem, mas assim, é um jogador que 10 jogos, 8 jogos ruins, um jogo mais ou menos, aí tem um jogo bom. Um jogador que oscila muito, sofre com lesões também, então um atleta que não tem sido tão bom ter assim, né? É. No time titular.
0: O Pradella, acabou no Bank Park.
3: Acabou. No Bank Park, Palmeiras 1, Cerro Porteño 1, quarta-feira que vem, o jogo da volta lá no Paraguai.
0: Eita, nós, tá tudo igual.
2: E sem
0: ninguém
2: o
0: tem vantagem, sem o Andreas Pereira, que foi expulso na partida de hoje. É, já fecharam a conta aí do Memphis Depay? Quanto é que vai pagar na justiça? Como é que vai ser esse rolo? Cara, que amadorismo. Amadorismo, não sei se a palavra é essa, amadorismo, né? Eu vou usar irresponsabilidade. Todo o processo. A gente ontem discutiu pra caramba aqui o quanto essa operação Memphis Depay foi uma irresponsabilidade e foi da gestão passada. Mas a maneira como a atual gestão, Pradella, conduziu toda essa renovação é um negócio para ser apurado. Sabe, porque muito estranho, tudo muito estranho. o acordo estava selado, sacramentado. Não acho que continuo achando que a renovação não deveria ser feita. Só que a maneira como essa renovação foi conduzida, ela vai resultar num prejuízo ainda maior pro Corinthians. O Corinthians pode morrer aí mais de em 180 milhões de reais. É o que parece que o Memphis Depay tá colocando na justiça o Corinthians.
2: A dívida era de 77 milhões,
0: não
2: é isso?
0: Não, 42, era com juros assim, 77.
3: Isso, a dívida estava em 77. Ele falou o seguinte, ó, se vocês renovarem comigo, eu tiro o que tem de juros, multa, atraso, a gente fecha em 42.
0: E parcela.
3: Beleza, vocês me pagam aí em 4 parcelas e tudo mais. Vou diminuir meu salário, vou diminuir um monte de coisa, premiação. Beleza. Todo mundo sabia, Éboli, todo mundo sabia que se o Corinthians não renovasse, a dívida iria aumentar, no mínimo, para 77. Acontece que no meio do caminho, e não é a primeira vez que o presidente Osmar Stable recua numa negociação, porque fez isso com o Alisson no início do ano, jogador do São Paulo, que o Corinthians disse que iria contratar por empréstimo. O Alisson se despediu dos companheiros no São Paulo, chegou aí no CT do Corinthians, e na última hora o Alisson acabou não sendo contratado, depois ele foi pro Fluminense. Ele fez a mesma coisa com o André, quando chegou uma proposta do Milan, tava tudo certo, o André seria vendido, a torcida chiou ele, opa, voltou atrás, e agora, por força política, não é por dinheiro, vamos entender isso, gente. O Osmar Stable não recuou por conta do dinheiro que seria pago ao Memphis, foi por uma pressão política, é ano de eleição no Corinthians, ele recuou. Só que o barulho que isso causou foi gigantesco. O Memphis agora pode ir na FIFA, na justiça, e querer pedindo o valor integral desses 2 anos de contrato, porque pelo lado do Memphis estava tudo certo, porque ele foi pro Brasil, ele fez exame médico, ele passou no exame, foram trocadas minutas de contrato, estava esperando a assinatura. Isso. E aí o presidente do nada falou, não, eu não quero mais. Então o Memphis pode, se ganhar na justiça e tudo mais, pode chegar a 180 milhões, uma dívida que poderia ser em 42 milhões.
0: É,
3: o Corinthians está sem o jogador, está com 3 transfer ban, não consegue registrar o jogador, está sem uns 4 jogadores de ataque machucado, e agora não tem o Memphis. Assim, condução péssima do Osmar Stable nesse caso.
0: Péssima, ridícula. E irresponsável. Ponto final do programa de hoje. Valeu pra Dela, valeu Tatá, valeu
2: Renan. Um abraço,
0: Renan.
2: Tá.
3: Valeu, gente, até mais.
0: Vem aí, Libertadores da América. Tchau.
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0: Quarta-feira, 12 de agosto de 2026. O conselheiro da Casa Branca, Peter Navarro, afirmou que empresas brasileiras fazem parte de um cartel no segmento de processamento de carne bovina nos Estados Unidos. Ele declarou que a concentração do mercado contribui para aumentar os preços que os consumidores norte-americanos pagam. Navarro também destacou que a maior parte do processamento de carne bovina no país é controlada por 4 empresas, 2 das quais são brasileiras. O volume de serviços prestados no Brasil ficou estável em junho na comparação com o mês anterior. Em maio, o indicador tinha recuado 0,2%. A variação nula mostrou maior disseminação de taxas negativas entre os setores. Houve queda em 4 das 5 atividades investigadas pelo IBGE. Somente informação e comunicação registrou alta. Foi o terceiro resultado positivo seguido da atividade que nos últimos 3 meses acumulou alta de 3%. No horário de Brasília, 9:03.
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